para Mônica Bergamo, muita pressão interna também para que ele fosse feito de maneira fechada. Fim de semana foi muito tumultuado sobre esse assunto, assim como foi a semana também. Diversos temas circulando, a cada 5 minutos a gente brinca uma vinheta de plantão diferente por causa das atualizações desse caso. O ministro Alexandre de Moraes tinha pedido que, nesse mesmo dia que a corte vai decidir se ele é investigado ou não, fosse julgado também um pedido para que o próprio André Mendonça fosse investigado também. O Luiz Edson Fachin, presidente do Supremo Tribunal Federal, deixou o julgamento sobre essa possível investigação do Mendonça para outro dia, ficou para o dia 23 de setembro, e a gente acompanha ao longo da semana para saber qual que vai ser o resultado. Esse julgamento sobre o processo do Alexandre de Moraes vai ser na terça-feira agora, dia 15 de setembro, às 10 horas da manhã. E claro que a Band News FM vai trazer a transmissão completa, a cobertura completa, na verdade, tanto aqui no rádio, na TV, no YouTube, nos aplicativos e, claro, nas redes sociais também. Assim você consegue acompanhar todo esse resultado. Falando um pouco das chuvas, que foram fortes aqui em São Paulo nos últimos dias. Chega a 6 o número de mortos por causa do desmoronamento de uma obra na Zona Leste de São Paulo. Esse desabamento foi causado pelas chuvas que atingiram a capital. Os bombeiros hoje encontraram uma criança sem vida e com isso não há mais desaparecidos. Um prédio que estava em construção e era irregular caiu sobre uma casa. Isso foi na zona leste de São Paulo. Por lá, 6 pessoas morreram, outras 2 estavam desaparecidas e foram encontradas com vida. Um dos vários estragos da chuva aqui na capital paulista. Bom, de olho nas eleições, o candidato à presidência pelo PSD, o Ronaldo Caiado, recebe alta após ficar 4 dias internado. Ele chegou a um hospital aqui de São Paulo com quadro de faringite aguda que agravou para pneumonia. Na saída do hospital, Caiado afirmou que ainda não está 100% e que deve reduzir o ritmo da agenda nos próximos dias. O candidato fez um discurso sobre a disputa presidencial e disse que o debate político foi ofuscado nas últimas semanas por causa das discussões envolvendo o Supremo Tribunal Federal. Ronaldo Caiado chegou a dizer que ia reduzir um pouco o ritmo de campanha, mas ele está confirmado em um debate entre os candidatos da presidência já nessa segunda-feira. E no esporte, o atacante Felipe Coutinho deve ser oficializado no começo dessa semana como novo reforço do Santos para a temporada. Ele já passou por exames médicos no clube e permaneceu, aliás, e apareceu em postagem nas redes sociais com camisa 10, Neymar. Ele se junta a outros reforços anunciados pela equipe nas últimas semanas, como o atacante Everton Cebolinha, o meia Arthur e o lateral Rodinei. Felipe Coutinho, está há 7 meses sem jogar desde que deixou o Vasco, alegando precisar cuidar ali de questões de saúde mental.

0: seja bem-vindo. Você é ouvinte Band News FM, sintonizado com a gente em mais um Humanamente, nosso programa de saúde mental para falar sobre o comportamento humano em parceria com o Instituto de Psiquiatria da USP. Apresentado agora por mim, Isabela Mota, durante o período em que Renan Suquevicius está na China. E sempre com ele, Dr. Daniel Barros. Hoje vamos falar sobre alimentação, transtornos alimentares e principalmente uma mudança que aconteceu com a chegada das tais canetas emagrecedoras, não é isso, doutor?
1: Pois é, esse é um assunto que sempre interessa demais a todos os nossos ouvintes, nosso comportamento alimentar, né? O que que a forma como a gente se alimenta e como a sociedade lida com a comida fala sobre nós e como a gente pode ter uma relação mais saudável com isso, com uma convidada mais do que especial.
0: Muito especial. A gente está aqui no Humanamente de hoje com a doutora Sophie Darren, que é PhD, e tem uma edição muito interessante do livro O Peso das Dietas, agora relançado com um capítulo dedicado às canetas emagrecedoras. Doutora Sophie, seja bem-vinda.
2: Muito obrigada. Obrigada pelo convite. Oi, Daniele. A gente já conversou várias vezes. Um prazer estar aqui.
1: Obrigado, Sophie. Sempre um prazer ter você aqui no Humanamente. E a gente não podia deixar de comentar, né, desse relançamento de um livro que é um livro já consagrado, que assim, fez muito, muito sucesso, muito importante, né, chamado justamente O Peso das Dietas, que falava, né, Sophie, a gente vai entrar sobre ele, vai entrar na conversa sobre ele, sobre como que a dieta, na verdade, muitas vezes ela é uma imposição e acaba sendo pior, não fazendo bem nem física nem emocionalmente para as pessoas. Mas você trouxe uma atualização agora para o livro, que é a questão revolucionária, né? Pode-se dizer assim, não necessariamente só para bem, mas que está transformando a relação das pessoas com as dietas, que são as canetas emagrecedoras, né? Que já de alguns anos para cá, mas no último ano talvez explodindo, mudando o comportamento e a relação das pessoas com a comida. Você realmente notou isso na prática, no seu dia a dia, na sua atuação com pacientes? Você tem visto essa relação sendo transformada, Sophie? Obrigado mais uma vez por estar de novo com a gente aqui no Humanamente.
2: Obrigada pelo convite. Sim, justamente eu.
1: Que são as canetas emagrecedoras, né? Que já de alguns anos para cá, mas no último ano talvez explodindo, mudando o comportamento e a relação das pessoas com a comida. Você realmente notou isso na prática, no seu dia a dia, na sua atuação com pacientes? Você tem visto essa relação sendo transformada, Sophie? Obrigado mais uma vez por estar de novo com a gente aqui no Humanamente.
2: Obrigada pelo convite. Sim, justamente eu.
1: Sendo transformada, Sophie? Obrigado mais uma vez por estar de novo com a gente aqui no Humanamente.
2: Obrigada pelo convite. Sim, justamente eu sou pesquisadora no laboratório de neurociência sobre genética dos transtornos alimentares, e a gente vê que um dos grandes gatilhos desses transtornos mentais, transtornos psiquiátricos ao redor da alimentação, os transtornos alimentares, eles têm muitas vezes, quase todas as vezes, uma dieta restritiva próxima, né? Muitos pacientes vão falar: estava bem, fiz uma dieta restritiva, comecei o transtorno alimentar. A gente vê que tem predisposição genética, né? Não é qualquer pessoa que faz dieta que vai desenvolver um transtorno alimentar, mas com certeza um dos maiores gatilhos, e tem vários gatilhos, mas um que estou estudando é a restrição alimentar. Então, eu escrevi o livro O Peso das Dietas lá em 2014 para justamente dar um grito de cuidado a esse estilo de vida que a gente está vendo hoje. Parece que para se cuidar tem que fazer dieta restritiva, né? E aí eu lancei essa alerta às dietas restritivas. Então, o que eu consegui ver dentro do meu consultório, porque sou pesquisadora, mas também eu atendo no privado, né, no consultório privado, e eu estava vendo muitos casos de pacientes antes de tomar, durante o uso da caneta e depois. E fiquei bem assustada com essa grande bagunça dentro do comportamento alimentar.
0: Sophie, nos últimos anos a gente tem falado de uma mudança no padrão de beleza, principalmente para as mulheres, falando da busca pela magreza excessiva, pela massa magra em alguns casos, mas em outros casos somente pela magreza, não importa se ela é saudável ou não. Isso muda também o comportamento das pessoas com as dietas e os impactos que essas dietas trazem quando a gente está falando de um padrão de beleza como esse?
2: Sim, e inclusive interessante que esse padrão de beleza extremamente magro era a época dos 90, dos anos 90. A gente via esse padrão extremamente magro e depois veio uma certa abertura a corpos diferentes, até movimentos como body positive, etc. E a gente está vendo essa magreza extrema voltar com o uso das canetas emagrecedoras. Então, aqui a gente não está falando do tratamento GLP-1 para diabetes ou obesidade. É importante sinalizar que aqui a gente está falando, dentro do meu livro, eu deixo isso muito claro, a gente fala desse uso que na realidade não é indicado, né? Esse uso por fins estéticos. É isso o grande problema, porque a gente não tem nenhum estudo sério e válido e também de longo prazo sobre uso dessas canetas em pessoas com saúde, só para emagrecer, né?
1: E, Sophie, uma das coisas que é mais importante, que a gente já conversou, a gente já falou no Humanamente e todas as vezes a gente tem que lembrar, você já reforçou isso aqui na abertura, é que a dieta restritiva é um gatilho para o desenvolvimento de transtornos alimentares. A maioria das pessoas que sofrem com transtorno da imagem corporal, anorexia, aquele sofrimento grande que é esse transtorno mental, fizeram dietas, né? E esse foi o gatilho. Você já começa a encontrar, ou já tem descrição na literatura, esse uso das canetas também como um gatilho? Porque está começando a aparecer isso, e já críticas a esse movimento, né, de a magreza extrema ser novamente exaltada e gatilho, agora mais acessível, né? Porque com as canetas mais pessoas vão conseguir ficar muito magras. Isso já tem sido identificado como gatilho também?
2: Então, a gente vê dois aspectos. Primeiro, uso de canetas pelos pacientes com transtorno alimentar, porque a gente tem que entender que dentro desses transtornos da bulimia, anorexia, tem uma certa obsessão a emagrecer, né? E hoje a gente está vendo que essas canetas parecem o milagre, aquele remédio que eles estavam esperando, é fácil de usar, você injeta uma vez por semana, não sente fome. Parece, sabe, aquele paraíso, para quem tem um transtorno alimentar. Então, primeiro, uma grande preocupação do uso pelos pacientes com transtorno alimentar. E a gente vê que pode até dar uma lua de mel na compulsão alimentar, ou seja, os pacientes com transtorno de compulsão, transtorno de bulimia nervosa, pode até se beneficiar no começo, né, desse uso. Agora, na anorexia nervosa, a gente vê que tem um grande perigo de desnutrição, imaginar pessoas usando essas canetas já que não provavelmente já estão em situação de desnutrição e vão piorar a situação. Então, isso é já um problema sério que a gente está vendo. Agora, o que eu estou tentando seguir, e ainda não tem muitos estudos sobre, mas esse impacto do grande emagrecimento pode sim atuar dentro de uma certa predisposição a desenvolver transtorno alimentar. Né? Então, o próprio cérebro humano, ele odeia restrição, odeia perda de peso rápida. Né? Agora, ele vai se defender. E a gente vê que dentro desse grande estresse pelo nosso cérebro, e o centro do apetite está dentro do cérebro, esse estresse, ele pode ser exacerbado pelas canetas emagrecedoras. Então, tem sim hoje alertas, a gente não tem estudos o suficiente para poder ter também essa visão no longo prazo. Sabe, Daniel, acho que a gente está vivendo o que pode se chamar de uma experiência humana. Ou seja, são essas pessoas que estão usando sem indicação, só para emagrecer, que vão ser a base dos estudos em longo prazo. Isso é muito perigoso, que a gente não tem essa visão no 10 anos, 15 anos na frente. Né? Então, são dois aspectos bem preocupantes.
0: A gente está vivendo o agora e o futuro vai ser justamente com essas pessoas que estão no presente, utilizando essas canetas. O resultado, a gente vai saber daqui a uns anos desses impactos. Daqui a pouquinho a gente volta no segundo bloco do Humanamente de hoje, falando sobre a nossa relação com a comida e como isso pode trazer transtornos alimentares. Não sai daí, a gente já está de volta.

0: 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Falando um pouco de economia por aqui, o fim da taxa das blusinhas anima quem costuma comprar em sites internacionais, mas acende um alerta na indústria brasileira. Quem explica é o Pedro Gelinek.
1: Os hábitos de consumo do brasileiro também são influenciados pela regionalidade. Cada estado do país apresenta um tipo de perfil de compras, conforme um levantamento publicado por uma plataforma de vendas online. Na categoria moda, por exemplo, Minas Gerais se destaca pela preferência das calças jeans femininas. No Distrito Federal, a queridinha é a jaqueta de couro. Já em Goiás, as botas aparecem no topo. Apesar das escolhas e necessidades diferentes, alguns quesitos são comuns para a maioria dos consumidores: menor preço e comodidade e rapidez na entrega. A origem do produto não costuma ser um fator decisivo na hora do pagamento.
2: O frete é muito importante, normalmente a gente sempre busca por frete grátis, né? E também a relação do preço, se o preço está compensando ou não.
3: Isso é até mais em conta do que ter que deslocar de casa para ir para o centro para poder comprar, então sai em vantagem ainda.
1: A relação dos consumidores brasileiros com os produtos importados ficou mais próxima depois do fim da chamada taxa das blusinhas, que isenta de tributos federais compras estrangeiras de até $50. A medida foi mantida em votação pelo Congresso. Se por um lado os consumidores aprovam a decisão, por outro, empresários temem impactos na produção nacional. O economista da FIENG, Pedro Rafael Fernandes, também lembra outro baque sofrido pelos empresários nacionais, o tarifaço imposto pelos Estados Unidos aos nossos bens. Segundo ele, o fim da taxa das blusinhas pode aumentar ainda mais a diferença de competitividade.
4: A questão aqui não é defender que a economia brasileira se feche contra a competição estrangeira. A questão aqui é que as empresas brasileiras consigam concorrer em pé de igualdade ou num ambiente tributário, regulatório, semelhante às empresas estrangeiras que vendem no mercado brasileiro.
1: Mesmo com o fim da taxa das blusinhas, as compras internacionais continuam sujeitas à cobrança do Imposto sobre Circulação de Mercadorias e Serviços, o ICMS. O tributo é estadual e as alíquotas variam de 17% a 20%.
5: Olá, presidente Lula, tudo bem? Quem está falando aqui é Marcelo Emanuel. Gostaria de saber as suas propostas para a segurança pública para o Brasil.
6: Ô Marcelo, eu mandei uma medida constitucional, uma emenda constitucional ao Congresso Nacional para definir a participação do governo federal na segurança pública. Nós queremos envolver o governo federal, o governo estadual, o governo municipal, criar um sistema único de segurança pública para que a gente possa combater definitivamente a bandidagem nesse país.
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8: 11 de setembro de 2026. 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
0: Nove horas 21 minutos, a sessão do STF, que pode decidir o futuro do ministro Alexandre de Moraes, será transmitida ao vivo na próxima terça-feira. A reunião plenária vai decidir se a corte autoriza a abertura da investigação após a revelação de diálogos dele com o ex-banqueiro Daniel Vorcaro. O encontro está agendado para começar às 10 horas da manhã. Sinal será liberado para emissoras de rádio e televisão com interesse em retransmitir. O público em geral vai poder acompanhar as discussões ao vivo pela Rádio Justiça, pela TV Justiça, pelo canal oficial do Supremo no YouTube. Será enterrado amanhã o ex-presidente da CBF, Antônio Carlos Nunes de Lima, conhecido como Coronel Nunes, que morreu hoje aos 87 anos. Ele estava internado havia mais de 6 meses e faleceu no hospital após complicações de uma cirurgia para retirada de um tumor. Coronel Nunes esteve à frente da entidade de 2017 a 2019 e também ocupou o cargo interinamente por alguns meses, em 2016 e em 2021. Ele também presidiu a Federação Paraense de Futebol e ocupou o cargo de direção do Paysandu. O Papa Leão XIV manifesta solidariedade às famílias das vítimas dos atentados de 11 de setembro no primeiro domingo depois do aniversário de 25 anos da tragédia. Durante a tradicional mensagem da janela do Palácio Apostólico do Vaticano, ele afirmou que renova as orações por aqueles que perderam a vida e por aqueles que continuam a carregar as feridas daquele dia trágico. Além disso, o Papa Leão XIV, que completa 71 anos amanhã, convidou todos a rezar em um momento em que conflitos e violência afligem tantos irmãos e irmãs. O pontífice é o primeiro representante dos Estados Unidos a liderar a Igreja Católica na história. Com o gol do carrasco do Brasil na Copa, com o gol do Haaland, o City vence o Manchester, vence o clássico de Manchester contra o United, mesmo com um jogador a menos. O atacante Phil Foden foi expulso aos 22 minutos da partida em uma confusão com o meia português Bruno Fernandes. Mesmo jogando fora de casa, o Manchester City conta com o brilho do centroavante norueguês, que balançou as redes depois de um cruzamento na área. O lance foi levado para o VAR para checar se ele estava impedido e o jogo precisou ficar interrompido por um longo período para análise, mas foi validado no fim. Você fica agora com o segundo bloco do programa Humanamente.
9: Estamos de volta no segundo bloco do Humanamente de hoje. Eu, Isabela Motta, doutor Daniel Barros, a gente recebe a escritora Sophie Darren, que é doutora PhD, escreveu o livro O Peso das Dietas. Vou aproveitar para quem está na nossa imagem também no YouTube, na Fast TV, no Band Play, para mostrar a capa do livro da Sophie. Essa é uma reedição que traz a inclusão das canetas emagrecedoras e o impacto delas no nosso cérebro. Antes da gente voltar para esse bate-papo com a Sophie, doutor Daniel, quando a gente está falando de transtornos alimentares, fiquei com uma dúvida aqui enquanto vocês batiam esse papo. Esse transtorno, ele continua ao longo da vida da pessoa, mesmo que ela consiga superar aquele problema mais agudo? Ou é uma doença, entre aspas, passageira?
10: É muito interessante que a evolução, ela é bastante variável, né? Falava-se da regra de um terço, né? Um terço melhora, um terço cronifica e um terço piora. Mas, na verdade, a gente sabe que acompanhando adequadamente, ajudando a pessoa a lidar melhor com os transtornos alimentares, sobretudo tratando de comorbidades, né, problemas que vêm junto, às vezes transtornos depressivos, padrões de personalidade, a gente consegue ver uma melhora no longo prazo, depois que a pessoa já entrou ali para a vida adulta, em maturidade. Muitos casos, muitos pacientes acabam tendo uma melhora importante. Então, embora a gente não fale assim, muitas vezes, trata aqui um pouquinho que está curado. Às vezes, depressão, né? Depois que a pessoa fica 6 meses bem, você tira o remédio, a pessoa está curada. A gente não faz assim com os transtornos alimentares, mas a gente pode ver, sim, uma boa melhora no longo prazo. Agora, a gente está falando, isso é para falar de transtornos alimentares, né, Sophie? Mas existe uma questão que é mais comum, né, que a gente chama de mais prevalente, que não chega a ser o transtorno alimentar, mas que tem sido chamado na literatura científica de comer transtornado, né, de uma relação com a comida que não é saudável. A pessoa não está doente, ela não tem anorexia, ela não tem bulimia, mas ela tem essa relação ruim com a comida. O que, que é esse comer transtornado?
11: Excelente pergunta. Temos os transtornos alimentares que têm diagnóstico, que são bem descritos dentro do manual de diagnóstico, até na OMS. E temos todos esses comportamentos que não se encaixam totalmente dentro desses diagnósticos e que são importantes a serem estudados e atendido, porque é uma relação sofrida com a comida. E a gente vê que tem várias definições de se comer transtornado, mas é basicamente uma relação complicada com alimentação e peso. Né? É uma relação complicada que chega a ser um sofrimento. E o que a gente vê, Daniel, é que uma grande proporção dos nossos pacientes que vêm dentro do consultório, andam em nutrição, muitas vezes para emagrecer, já estão com esse comer transtornado. Então, dentro das definições é calcular caloria, pesar o alimento, se pesar o tempo todo. Você vê, incrivelmente, é exatamente o que está sendo ensinado na faculdade de nutrição. Então, a gente vê que até a formação dos profissionais médicos e nutricionistas, ele pode levar a esse comer transtornado pelas orientações passadas. É por isso que desde 2016 estou formando profissionais de saúde a atender sem dieta restritiva. E está sendo maravilhoso, mas está sendo bem difícil mudar esse conceito, porque essa dieta restritiva ela chega a ser vista como obrigatória para ter um estilo de vida saudável. E justamente isso que eu estou criticando no livro. Né? Essas dietas restritivas, elas vão levar a um risco de engordar mais, aquele efeito sanfona, mas também um risco de sofrimento mental. Por isso que eu chamo o peso das dietas é um peso corporal, é um peso mental. Né? Então, e as canetas, elas estão trazendo essa dieta restritiva de uma outra forma, um pouquinho mais fácil, porque não é mais uma questão de foco, força e fé. Né? Você injeta e você fica tranquilo. Só que a gente vê que essa situação de tranquilidade, de silenciamento, a gente fala muito food noise, que esse barulho sobre comida que a gente escuta do cérebro quando a gente está com uma relação transtornada com a comida, ele não é uma novidade. A gente vê que paciente com restrição, com dietas restritivas, já estavam falando, eu penso o tempo todo sobre comida, eu acordo pensando sobre comida, vou dormir pensando sobre comida. Então, essas canetas, elas vão trazer um silenciamento. Então, dá uma impressão de muita ajuda. Só que a gente vê que o efeito, ele é de uma duração cerca de um ano e meio a dois anos. E depois o food noise volta, a fome volta. Então, isso é pouco falado e pouco estudado, mas a gente vê que tem sim hoje comprovações que o próprio cérebro ele vai se defender contra esse silenciamento. Né? Então, o comer transtornado, Daniel, se você me pergunta, eu diria que 90% dos meus pacientes têm. Né? Eu atendo também transtorno alimentar, mas a maioria dos meus pacientes, homem e mulher, tem comer transtornado. É assustador.
12: E Sophie, você enxerga que o Brasil tem uma relação diferente quando a gente está falando de alimentação, de padrão, de beleza, a nossa relação com as dietas? Como que você enxerga essa nossa personalidade de país nessa relação com a comida?
11: São perguntas que eu até faço para mim o tempo todo, porque eu sou francesa, naturalizada no Brasil, agora sou brasileira, há 26 anos que eu estou no Brasil, e morei também 9 anos nos Estados Unidos. Então, tenho essas três
12: vivências, né?
11: De culturas. Posso dizer para você que é global. Tá? Essa relação complicada com a comida, ela é global, infelizmente. O que tem, talvez, de um pouquinho mais forte no Brasil é essa insatisfação corporal, tá? Que é global também. Mas parece que essa cultura de ter o corpo perfeito, ele está mais forte aqui no Brasil. E se não tem muita, o que eu chamo de terrorismo nutricional, né? Aquela informação que assusta sobre o que comer, o que não comer. E essa preocupação sobre a comida, ela é global e ela está se amplificando, mas também a gente tem que ver que ela está generando um negócio super lucrativo de suplementação, de dieta, de restrição, de cirurgia, que infelizmente é bem assim, difícil ir contra, especialmente com as redes sociais hoje, que estão veiculando muita desinformação, né?
12: Sim, com certeza também tem um impacto grande de como a gente observa a vida do outro nas redes sociais. Daqui a pouquinho a gente está de volta aqui no Humanamente de hoje, falando sobre transtornos alimentares e como a gente tem uma relação complicada com a comida. Não sai daí. Música.

0: Daqui a pouco você acompanha o terceiro e último bloco do programa Humanamente por Aqui. A gente segue, por enquanto, na atualização do noticiário nacional e internacional. Olha só, os portos e aeroportos vão ter um novo sistema de identificação de passageiros e tripulantes com base em biometria. Informações chegando agora com a Augusta Proença.
1: O comitê responsável pela implementação do controle biométrico em portos e aeroportos tem 90 dias para apresentar um novo plano de execução do sistema. A Política Nacional Setorial de Identificação Biométrica foi apresentada pelo Ministério de Portos e Aeroportos na semana passada. A medida estabelece diretrizes para o uso de tecnologias como reconhecimento facial e impressão digital em aeroportos, portos, instalações portuárias e hidrovias, com o objetivo de ampliar a segurança e agilizar o acesso e a fiscalização. Segundo o governo, a identificação biométrica permite validar passageiros, tripulantes, trabalhadores e prestadores de serviço em questão de segundos. A expectativa é reduzir burocracias e o tempo de embarque, além de fortalecer a proteção da infraestrutura e a gestão de fronteiras, como explica o ministro Tomé Franca.
2: A gente identifica que essa política nasce correta e ela é pensada a partir de três premissas que para nós são fundamentais: segurança, interoperabilidade e proporcionando uma boa experiência, uma experiência feliz ao passageiro. Segurança em aviação sempre é o primeiro parágrafo. Não se fala nada em aviação que não tenha a ver com segurança. A gente sabe que ideias e boa vontade não são ativos. Resultados são ativos. Hoje, aqui, a gente não está falando só de uma boa ideia, a gente não está falando só de boa vontade. Hoje, a gente tem a oportunidade de testemunhar aqui um primeiro passo.
1: Esses sistemas poderão consultar informações em bases de dados do governo para confirmar a identidade da pessoa, como os arquivos da Polícia Federal, da Receita Federal, do Tribunal Superior Eleitoral e também da Senatran, responsável pela emissão das carteiras de motorista. A implementação vai ser gradual. Uma prova de conceito já foi realizada no Porto de Santos para testar a integração dos sistemas. A próxima etapa será conduzida pela Agência Nacional de Aviação Civil em parceria com o Aeroporto Internacional de Viracopos, em Campinas. Os dados serão tratados conforme a Lei Geral de Proteção de Dados, com acompanhamento da Autoridade Nacional de Proteção de Dados. A política também prevê alternativas para pessoas que não possam utilizar a biometria.
0: E falando de saúde, agora há pouco a gente acompanhava um pouco o programa Humanamente, falando justamente sobre as questões com alimentação, com as canetas emagrecedoras. O fenômeno das canetas emagrecedoras já mudou os cardápios de restaurantes. Entram opções de pratos mais leves, com menos calorias e mais proteínas também. Informações com a repórter da Band, Olivia Freitas.
3: Na pizzaria, as fatias generosas sempre foram o avesso das dietas, até que começaram a aumentar alguns pedidos, digamos, inusitados. É o que conta a CEO de uma rede de pizzaria com 102 lojas no país, Renata Osório.
4: Pizza com massa diferente, pizza sem glúten. A gente tem um aumento de uso da LGP1, o que as pessoas precisam da proteína para se sentir mais satisfeitas. O hábito do consumidor mudou totalmente e a gente precisa se adaptar toda hora.
3: A partir de agora, todas as lojas da rede ganharam opções com menos calorias e mais proteínas. Os alvos incluem os clientes que usam as chamadas canetas emagrecedoras. Elas reduzem o apetite e fazem com que a sensação de saciedade apareça mais cedo. E junto com isso, novos hábitos. Esses clientes têm demandas específicas, porções menores, mais leves, com mais proteína, menos gordura. Mais da metade das redes de franquias ouvidas em um estudo do setor mudaram o menu em resposta aos novos hábitos dos clientes que usam esses medicamentos. Entre as principais alterações estão produtos mais saudáveis, opções mais leves e pratos com mais proteína. Como explica a CEO da Galunion Consultoria e responsável pelo levantamento, Simone Galante.
5: Isso passa por uma tendência maior, que é uma tendência de saúde com sabor. E como que as empresas que conseguem entregar isso ficam mais relevantes no mercado.
3: Em uma rede de cafeterias, os pratos saudáveis foram agrupados no mesmo lugar, com direito a uma tabela nutricional, do jeito que o estudante Vinícius Souza precisava.
6: Treino normalmente de segunda a sábado. Por conta disso, eu tendo a procurar um cardápio mais nutritivo.
3: A mudança ganhou força de um ano para cá. E pelos sinais que chegam das mesas, segundo a empresária Caroline Dalago Cruz, ainda é o começo.
7: A gente viu que cada vez mais as pessoas têm se preocupado com ter uma alimentação saudável e rica em proteína. Então a gente acaba trazendo opções para também quem quer se controlar na alimentação, ter um dia a dia mais equilibrado e preencher as metas de proteína diária, que está todo mundo buscando isso de certa forma.
3: A tendência da alimentação saudável não começou agora, mas as tais canetas emagrecedoras têm acelerado como nunca as mudanças nos cardápios dos restaurantes.
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0: São 9h40. O ministro Flávio Dino, do Supremo Tribunal Federal, cita em documento que teve o sigilo retirado a suspeita de que o deputado federal Mário Frias, do PL, tenha liderado um esquema criminoso de desvios de recursos públicos. Ele afirmou isso hoje após ter acesso a indícios colhidos pela Polícia Civil de São Paulo sobre o financiamento do filme Dark Horse, a cinebiografia sobre o ex-presidente Jair Bolsonaro. A apuração diz respeito às suspeitas de irregularidades no caso de recursos federais, de emendas parlamentares e verbas municipais, com acordos firmados com a Prefeitura de São Paulo. Na última quinta, o deputado Mário Frias classificou a operação policial como uma cortina de fumaça. O presidente dos Estados Unidos, Donald Trump, sugere ao presidente da Ucrânia, Volodymyr Zelensky, que pare de atacar a infraestrutura russa de diesel, citando que os ataques estão causando escassez do combustível e que isso está prejudicando o mundo. A onda de bombardeios com drones de longo alcance contra refinarias do petróleo nos últimos meses reduziu a produção de combustível em Moscou, provocando falta. A Ucrânia, que enfrenta ataques frequentes da Rússia, afirma que as destilarias de petróleo são alvos militares legítimos. Na última quinta-feira, o preço médio do diesel nos Estados Unidos, combustível que é usado em caminhões, trens, navios e equipamentos agrícolas, ultrapassou a marca de 6 dólares por galão pela primeira vez na história. No esporte, o brasileiro Alisson dos Santos, o Pio, vence mais uma prova nos 400 metros com barreiras. A conquista de hoje foi em Budapeste, na Hungria, no Mundial de Atletismo Ultimate.

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1: Estamos de volta ao terceiro e último bloco do Humanamente de hoje, falando sobre a nossa relação com a comida, os transtornos alimentares e como uma chegada do mercado farmacêutico, as canetas emagrecedoras, mudam a nossa forma também de se alimentar. Para isso, a gente recebe aqui a doutora Sophie Darren, autora do Peso das Dietas, doutor Daniel Barros.
2: Pois é, a gente vem falando ao longo do programa, né, primeiro no segundo bloco, da nossa relação transtornada muitas vezes com a medicação, com a alimentação, como a medicação às vezes é um caminho fácil, como isso muitas vezes é um gatilho para o transtorno alimentar. Agora, como que a gente pode ter então, Sophie, uma relação mais positiva com a comida? Tem dicas, né, para o nosso ouvinte de como lidar melhor com a sua alimentação, como não se preocupar tanto? Quais são algumas coisas práticas que a gente pode colocar no nosso dia a dia que vão na contramão, vai, que sejam uma resistência, um antídoto a esse movimento todo?
3: Meu trabalho de 40 anos, Daniel, eu estou 20 anos no Instituto de Psiquiatria, atendendo e pesquisando sobre transtorno alimentar, com o objetivo de ajudar esses pacientes a terem uma relação mais tranquila com a comida, e dentro do consultório também. Uma coisa que deveria ser tão simples como comer virou um verdadeiro momento de ansiedade, de estresse. E para tentar ajudar nossos pacientes, inclusive desenvolvia um método de atendimento, de terapia nutricional, a gente trabalha não somente o que a pessoa come, mas também como ela come, ou seja, a gente trabalha na parte fisiológica do comer, que a gente aprende na faculdade de nutrição e também de medicina, e a parte psicológica do comer, ou seja, dentro do atendimento, a gente vai tentando destruir, talvez a palavra é forte, mas todos os mitos que os pacientes têm dentro da memória deles. Vai do não posso beber água durante a refeição, até carboidrato à noite engorda. A gente vê que mitos tem mais de 100, só no meu livro, onde em 2024 eu fiz uma lista de mitos que eu estou escutando no atendimento. Mas tem muito mais. Então, a gente vê que para ajudar um paciente, primeiro, acolher o paciente e fazer ele contar um pouquinho, ter uma escutativa sobre a história, também a cultura da pessoa. E não mandar ele comer uma lista pela pessoa, pelo profissional. Eu chamo isso de terceirizar a fome. Então, se reconectar com o corpo, tentar resgatar essa relação que é intuitiva, que é tranquila, de um ser humano que deveria comer em paz. Então, dentro das dicas que eu posso dar é, primeiro, parar de fazer dieta restritiva. E, obviamente, parar de acreditar que uma caneta vai resolver a vida em longo prazo. Especialmente na parte, de novo, do emagrecimento. Segunda dica, eu diria de buscar comer melhor. Dentro do melhor seria a melhor qualidade. A gente vê hoje, o Guia Alimentar Brasileiro é muito elogiado no mundo inteiro sobre isso. É interessante procurar comer mais alimentos frescos, caseiros, menos ultraprocessados. E uma coisa que parece bobagem, mas voltar a cozinhar. Quando a gente volta a cozinhar, a gente se aproxima de conceitos mais simples, a gente elaborar nossa comida.

0: gente fica longe daquelas desinformações das redes sociais. Então, obviamente, uma pessoa que tem um sofrimento grande, vale a pena buscar fazer uma terapia nutricional para trabalhar a questão tanto fisiológica quanto psicológica do comer.
1: Sophie, nosso tempinho está chegando ao fim, mas eu não quero deixar de te perguntar sobre uma explicação que você traz no livro acerca das diferentes fomes que existem. Por que que a gente precisa entender que tipo de fome é? Eu acho que isso é tão educativo, é importante a gente reconhecer o que a gente está sentindo. Queria te pedir também para compartilhar com os nossos ouvintes também essa identificação da fome.
0: Excelente. Você vê, muitas vezes a gente escuta assim, é só comer quando tem fome. Só que muitas pessoas que fizeram dietas, restrições, não sabem mais o que é fome, não sabem mais se tem fome, não tem fome. E muitas vezes confundem. Eu tenho paciente, estão tristes, vão comer, estão felizes, vão comer, estão cansados, vão comer. Então, tem uma busca de saber responder a pergunta, estou com fome de quê? E quando você pergunta isso para um paciente que está há anos de dieta, muitas vezes tem lacrimas dentro do olho, porque a pessoa fala, não sei, estou com fome de quê? Não sei, a comida ela entra na minha vida para resolver tudo. Então, não sei mais se é fome física, se é vontade de comer, se é uma questão mais emocional. Né? A gente vê que também temos fomes pelo meio ambiente que você está vivendo. Quando você está numa festa, naturalmente você vai comer mais, né? Porque tem bastante comida oferecida, de qualidade e muitas vezes gostosa. Então a gente vê que o ser humano, ele se nutre de alimentos, mas também de sentimentos. E não podemos separar isso. E por isso que dentro da nutrição, infelizmente, muitas vezes o que foi estudado é somente a parte fisiológica. E aí vem todo esse discurso, até de que a gente chama de nutrição reducionista, onde em vez de falar, por exemplo, carne, arroz e feijão, vai falar carboidrato, proteína, vai falar com um jeito totalmente que tem até um nome que o George Screenes levantou, que se chama de nutricionismo. Ou seja, falar de nutrição somente em palavras científicas. E a gente perde toda a parte da cultura, da memória, do prazer de comer, de se escutar, de viver uma vida mais em paz com a comida. Então, é interessante que eu fiz meu doutorado com obesidade, estudei obesidade e depois trabalhei com transtorno alimentar. E você pode pensar que as abordagens são diferentes, quando na realidade eu percebi que eu falo quase a mesma coisa, né? Parar de fazer dieta restritiva e voltar a fazer as pazes com a comida, estar mais em paz.
1: Que aula, hein, doutor Daniel Barros?
2: Pois é, sempre um prazer, viu, Sophie, conversar com você, refletir sobre essa questão que certamente toca a vida dos ouvintes, com certeza muitas pessoas estão se identificando, e que bom a gente começar a encontrar caminhos, né, alternativos. Claro que as canetas não são se só um problema, né, elas têm muitos usos e resultados até muito positivos quando bem indicadas, mas é como você falou, isso, né, vamos reduzir a alimentação a um aspecto que é a caneta ou o número de calorias que a gente consome. Obrigado, viu, Sophie, de estar mais uma vez aqui com a gente, sucesso com o livro.
0: Obrigada. Obrigada.
1: Oi, Daniel Barros, voltamos na próxima semana, te esperamos no Humanamente. Até mais, doutor.
2: Até lá.

0: O colunista da Band News FM, o professor Dionísio da Silva, explica por que integrantes do STF são chamados de ministros.
1: Alô, equipe da Band News, alô, ouvintes. Por que nós chamamos os juízes do Supremo Tribunal Federal de ministros? Bem, isso é recente. Assim que foi proclamada a República, não é bem assim que foi, né? Mas no dia 28 de fevereiro de 1891, o Supremo Tribunal Federal foi instituído com 15 juízes, e eles não se chamavam ministros, e sim juízes. Juiz é uma palavra que veio do latim, no latim era iudex, declinado em judices, então deu juiz, aquele que diz o direito, jus dicere, dizer o direito. Esta é a função primordial do juiz. Na Constituição de 1934, este nome mudou, porque na Constituição os integrantes do Supremo Tribunal Federal passaram a ser designados ministros, que é uma palavra que veio do latim minister, e não eram mais então chamados de juízes. Esta foi uma mudança. E a outra é que eles não eram mais 15 juízes, como tinha sido instituído em 28 de fevereiro de 1891, mas sim 11, e passaram a ser chamados de ministros. Esta palavra ministro, que veio do latim minister, designava o servidor, o auxiliar, aquele que trabalhava no palácio para ajudar a fazer as coisas. O Império Romano e a República Romana estão na origem dessas palavras e dessas funções, tanto nas palavras propriamente ditas, nessas duas, juiz e ministro, como também na de magistrado. O imperador romano, com todo o poder que ele tinha, ele não tinha, porém, o de nomear esses, ou de escolher esses juízes. Eram respeitados certos ritos. A República Brasileira, ela conciliou esta escolha da seguinte forma: o presidente da República indica alguém para ministro ou ministra, porque as mulheres chegaram a este alto cargo também, ministro do Supremo Tribunal Federal ou ministra. O Senado entrevista, faz uma sabatina, que tem esse nome porque originalmente esses testes, estas provas, Esta revisão da matéria, todas essas atividades eram feitas aos sábados, daí o nome sabatina, e se o nome é aprovado, o presidente da República, então, designa ministro ou ministra do Supremo Tribunal Federal. Essa é a história das palavras juiz, que não se diz mais, mas sim ministro, mesmo porque vários integrantes do Supremo Tribunal Federal não são juízes. Ministros todos podem ser, mas juízes só alguns é que são.
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0: Agora são 9 horas e 58 minutos. Aproveito o gancho do professor Dionísio para te lembrar que nessa terça-feira a gente tem a sessão do Supremo Tribunal Federal que vai determinar se o ministro Alexandre de Moraes vai ou não ser investigado pela suposta relação dele com o banqueiro Daniel Vorcaro. Essa sessão está marcada para as 10 horas da manhã, vai ter transmissão Rádio TV Justiça, Band News FM vai acompanhar também todo o processo com a nossa equipe em Brasília. Segundo o presidente do Supremo, Edson Fachin, essa transmissão vai ser completa, a sessão vai ser aberta para a imprensa, a gente aguarda para acompanhar se tudo isso vai acontecer, porque em um segundo tudo pode mudar. Os ministros estão pedindo acesso ao conteúdo do celular do Daniel Vorcaro, estão fazendo esse pedido à Polícia Federal. E a gente acompanha todos esses desdobramentos por aqui na Band News FM. Você, ouvinte, fica muito, muito bem informado. Eu sou a Larissa Biscaia, vou ficando por aqui. Vem aí a Aline Fanelli para te fazer companhia ao longo das próximas horas.
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4: Dez horas em ponto no horário de Brasília. Ótima noite para você, ouvinte da Band News FM, ligado e sintonizado no dial do seu rádio, no site bandnewsfm.com.br, no aplicativo Band Play, na Fast TV. Vamos juntos por aqui até meia-noite. Eu sou a Aline Fanelli e a gente atualiza o noticiário deste domingo, 13 de setembro de 2021.

0: O ministro André Mendonça, do Supremo Tribunal Federal, afirma que compartilhar a íntegra do conteúdo do celular do dono do Banco Master, Daniel Vorcaro, só serviria para tumultuar o julgamento. Hoje, a Polícia Federal, em resposta ao presidente do STF, ministro Edson Fachin, afirmou que os dados do aparelho podem ser enviados a todos os integrantes da corte. Mendonça, no entanto, alega que a medida pode atrapalhar o curso das investigações sobre o caso. A manifestação ocorre 2 dias antes da sessão no plenário do STF, marcada para analisar o relatório da Polícia Federal sobre a troca de mensagens entre Daniel Vorcaro e o ministro do Supremo, Alexandre de Moraes. A Caixa Econômica Federal sorteia na próxima terça-feira, às 11 da manhã, um prêmio de R$300 milhões que não acumula. A Loto Fácil da Independência é realizada há 15 anos em setembro e o jogo custa a partir de R$ 3,50. Para participar, o apostador tem até às 8 da noite de amanhã para marcar entre 15 e 20 números dentre os 25 disponíveis. Vence parte do prêmio quem acertar a partir de 11 números. O presidente dos Estados Unidos, Donald Trump, diz que o país deveria ter a menor taxa de juros do mundo, independentemente do nível de desemprego ou da inflação. A declaração vem poucos dias antes da próxima reunião do Banco Central americano, Federal Reserve, em que a política monetária estará em debate. O mercado financeiro espera que os Estados Unidos aumentem os juros semanas antes das eleições de meio mandato, que vão definir se o partido de Trump, o republicano, manterá as maiorias nas duas casas do Congresso do país. Atualmente, a margem a favor da Casa Branca para votações de interesse do governo é de menos de 3 cadeiras, tanto na Câmara quanto no Senado. Adivinha só quem vai assumir o comando do Grêmio depois de o treinador Luiz Castro ser demitido? Ele mesmo, Renato Gaúcho. O Grêmio acerta as bases salariais com o Renato, que vai para a 5ª passagem dele no comando do Tricolor Gaúcho. E sem querer, o Renato acabou confirmando essa negociação, porque ele publicou uma foto nas redes sociais com a filha dele, a Carol, e escreveu: "Oi, gremistas, fico feliz por estar de volta." E depois, rapidinho, ele apagou, porque afinal de contas o Grêmio prepara um anúncio para esta segunda-feira. O fato é que o Renato vai para a 5ª passagem como treinador da equipe do Grêmio. A inflação de agosto registrou e escreveu: "Oi, gremistas, fico feliz por estar de volta." E depois, rapidinho, ele apagou, porque afinal de contas o Grêmio prepara um anúncio para esta segunda-feira. O fato é que o Renato vai para a 5ª passagem como treinador da equipe do Grêmio. A inflação de agosto registrou. A inflação de agosto registrou 32%, segundo o IBGE. A colunista de economia Juliana Rosa explica que a queda foi pontual e teve como principal fator o desconto na conta de luz devido a um bônus na usina hidrelétrica de Itaipu. Ela alerta, no entanto, que o cenário pode mudar nos próximos meses. A Juliana Rosa conversou com Humberto Ferretti e a Larissa Biscaia.
1: Hora de conversar com Juliana Rosa. Temos mais um índice de inflação que mostra um número negativo.
0: Deflação. Esse é o Megali.
1: Aqui no Brasil. Bom, se inflação neste momento é má notícia, deflação só pode ser boa.
2: Foi uma deflação no mês de agosto de 0,32%, significa que tem mais preços em queda do que em alta, mas é claro que é uma situação de preço, muita gente fala isso, aonde tem essa deflação, né? Em que supermercado que você vai, é uma situação de preço ainda elevada. Então, um exemplo que eu costumo dar é assim: se o tomate custa 50 e no mês que vem ele vai continuar 50, você vai ter inflação zero, ou seja, não significa que ele ficou barato, né? Nesse caso, você tem uma deflação que significa que tem preços caindo. No caso aqui desse número agora do mês de agosto, a inflação de 0,32% em queda é uma deflação maior do que o previsto e já se esperava deflação principalmente por conta de um desconto que a gente teve na nossa conta de luz. Então, assim, o principal motivo para essa deflação do mês de agosto vem de um bônus da usina hidrelétrica de Itaipu. De vez em quando tem ali uma sobra e aí ele dá um desconto na nossa conta de luz.
0: Eu senti, viu?
2: Você sentiu?
0: Eu senti.
2: Então, quem está ligando aqui em São Paulo, está muito aquecedor, né? Acaba gastando mais. Mas é uma alegria passageira, como tudo na vida, né? Tudo que é bom dura pouco. Mês que vem já volta ao preço normal. Então, esses descontos, eles são temporários. Mas vale ressaltar aqui que a alimentação, por exemplo, continua em queda. Queda de 0,34%. De novo, tem muito preço caro, mas tem alguns aqui que já estão, já alguns meses, recuando. Então, principalmente produtos como legumes, verduras, batata, que aparece, cenoura, cebola. Então, a gente está vivendo um momento aqui favorável de alimentação. No entanto, mas, porém, né, contudo, entretanto, quando a gente fala em alimento, essa sim também é uma alegria passageira, porque a gente está esperando o impacto do El Niño. A gente come rápido, não curte, né?
1: Exato, não dá tempo de curtir o tomate.
2: Pois é, e aí agora a gente vai começar até a partir de outubro, final de outubro ali, os efeitos do fenômeno climático El Niño. Então, há uma expectativa de volta, de aceleração de preços de alimentos. E também, a gente tem falado muito de combustível, né? Você vê que a Petrobras está segurando combustível, a disparada do petróleo, ela não está sendo repassada para preço, porque o governo está segurando. A gente falou aqui ontem de aumento de subsídio para gasolina, para o diesel e para o etanol. No entanto, depois das eleições, se o petróleo continuar como está, a defasagem do que está sendo cobrado aqui dentro do Brasil e no mercado internacional, ela está muito alta, principalmente no caso do diesel. Então, a gente continua tendo uma preocupação inflacionária, olhando para frente, quando a gente pensa nesses impactos aí que, nesse momento, estão dando um alívio, mas que, ao que parece, é um alívio aí passageiro. A gente tem uma inflação que acumula 4,22%. Então, uma inflação que diminui. No entanto, as previsões de inflação para o ano, para o final do ano, estão acima de 5%. Né? Muita gente fala, mas não é uma inflação alta, né? Ainda mais quem viveu hiperinflação, que muito tem esse debate, né? Que é uma inflação que não é exageradamente alta e tal, e que a taxa de juros, por isso, ela, enfim, não é compatível com o nível de inflação. Mas, enfim, a gente está com a economia, de fato, desacelerando, e esse é um fator que contribui também para segurar a inflação. Então, com essa deflação mais alta hoje e os números mostrando que a economia está se enfraquecendo, com alto endividamento e tudo mais, é provável que tenha espaço ainda para os juros continuarem caindo no Brasil, que tem gordura para queimar, né?
1: Ah, tem.
0: O Supremo se prepara para uma sessão decisiva nesta terça-feira, quando os ministros vão analisar a validade do relatório da Polícia Federal, que revelou as conversas entre Alexandre de Moraes e o banqueiro Daniel Vorcaro. A expectativa é de mais um capítulo da crise que envolve Moraes e André Mendonça e que, na última sexta-feira, expôs a tensão dentro da corte. Em cerca de 2 horas, 8 documentos oficiais foram apresentados por ministros do Supremo. Em um deles, Moraes pediu ao presidente do STF, Edson Fachin, que a sessão desta terça também analisasse a conduta de Mendonça na relatoria do caso Master. Fachin rejeitou o pedido. Segundo o presidente da corte, os processos são diferentes e precisam ser analisados individualmente. A sessão desta terça-feira vai ser exclusiva para discutir o pedido de Mendonça para que Moraes seja investigado. Já a análise da conduta de Mendonça foi marcada para o dia 23. Fachin afirmou que o processo sobre as mensagens trocadas entre Moraes e Vorcaro já está pronto para julgamento, enquanto o caso envolvendo Mendonça ainda tem prazos em andamento. O presidente do STF também rejeitou um pedido de Gilmar Mendes para adiar a sessão. O relatório, que será analisado na terça-feira, identificou Moraes como destinatário de 52 mensagens enviadas por Vorcaro. Em uma delas, o banqueiro pergunta ao ministro se havia alguma chance de determinada decisão acontecer na manhã seguinte. Vorcaro foi preso no dia seguinte. Moraes, por outro lado, acusa Mendonça de irregularidades na condução das investigações sobre o Banco Master e de abuso de autoridade ao pedir apurações contra um colega. Para o cientista político Fernando Schiller, a sequência de decisões e manifestações entre os ministros mostra a dimensão da crise dentro do Supremo.
3: O ministro está certo, analisa dia 15, focaliza nisso, concentra o tema, dia 23 se analisa o tema, André Mendonça. O que o país, olha, ganhando ou perdendo, é importante que o país tenha 3 coisas. Primeiro, tenha acesso aos fatos. Segundo, acesso aos argumentos, né, ao contraditório. Terceiro, a clareza sobre a posição de cada ministro.
0: Além do relatório sobre as mensagens entre Moraes e Vorcaro, os ministros também terão que analisar a validade de um relatório de inteligência da Polícia Federal com informações sobre André Mendonça.
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0: Os ataques do 11 de setembro completaram 25 anos. O âncora e correspondente da Band News FM nos Estados Unidos, Eduardo Barão, relembra a tragédia, destacando que os ataques deixaram uma cicatriz aberta em Nova York. Barão também destacou a revolta com novas revelações. Nesta semana, o prefeito apresentou documentos que revelaram negligência das autoridades na época. O comentário foi feito no Band News Station.
1: Nesse exato segundo, as homenagens são realizadas no Marco Zero, aqui de Nova York, em lembrança dos 25 anos dos ataques do 11 de setembro. Nesse exato minuto, é realizado um minuto justamente de silêncio, porque foi exatamente nesse instante que a Torre Sul caiu. A Torre Sul foi a segunda a ser atingida pelos terroristas naquele avião, mas caiu primeiro. E exatamente nesse instante, 9h59 no horário aqui de Nova York, 10h59 da manhã no horário de Brasília. Depois a segunda torre caiu às 10h28, horário daqui, 11h28, horário daí. São 25 anos dessa tragédia mundial, que até hoje, evidentemente, provoca um sentimento muito ruim aqui em Nova York. É literalmente uma cicatriz na cidade, na parte sul da ilha de Manhattan. Eu não gosto de ir nessa região, não me faz nem um pouco bem passar ali no memorial, na área onde hoje está o One World Trade Center, né? Lá se ergueu um edifício só, onde ao lado ficavam as Torres Gêmeas, e me irrita profundamente ver pessoas que, sem nenhum tipo de sensibilidade diante da tragédia, do que aconteceu ali, das mortes de milhares e milhares de pessoas, não só tiram fotos sorrindo, como se fosse um lugar qualquer, como também fazem dancinhas, né? Hoje está essa moda de TikTok, de fazer dancinha, então os caras vão ali no memorial do 11 de setembro para fazer dancinha, o que é um negócio, para mim, de absoluto desrespeito com as famílias das pessoas que perderam a vida naquele espaço. São 25 anos dessa tragédia, hoje com diversas homenagens sendo realizadas e com um tom um pouco diferente das últimas, né? Porque neste ano você tem a certeza, depois que o prefeito de Nova York, o Juan Mandani, acabou apresentando todos os documentos, de que autoridades da época sabiam que bombeiros, policiais, não poderiam estar ali naquele local, que a fumaça tóxica daquele espaço poderia causar condições severas à saúde das pessoas. Depois, o número de mortos é 3 vezes maior, que é um dado muito assustador. Você imagina, morreram 2.700, quase 3 mil pessoas no dia, no World Trade Center, nas Torres Gêmeas, e depois teve mais 6.700 mortes. Bombeiros, policiais que morreram de câncer, que durante anos enfrentaram a batalha porque inalaram aquela fumaça tóxica. E as autoridades da época sabiam disso. E mesmo assim não providenciaram máscaras, não tiraram as pessoas da região, pelo contrário, incentivavam pessoas a colaborar ali naqueles escombros. E mentiram, simplesmente mentiram. A consequência disso foi essa situação nefasta que até hoje sindicatos aqui de bombeiros e policiais tentam de alguma forma ressarcimento, porque pô, durante anos eles estavam ali tentando de alguma forma uma resposta que só veio agora, né, com o prefeito admitindo troca de mensagens de que a informação não foi passada à população, que eles mentiram dizendo que a qualidade do ar depois que as torres caíram era algo que não tinha nenhum problema à saúde, tinham. E essa mentira é perpetuada até hoje. Nessa semana, o presidente Donald Trump veio a público dizer que ele estava ali nas Torres Gêmeas, que ele foi erguido por 2 bombeiros, depois brincou dizendo, não precisa me levantar não, eu sei, consigo caminhar e tal. E é uma mentira, uma lorota. O Trump estava na Trump Tower, que fica na 5ª Avenida, e deu uma entrevista momentos depois que as torres caíram, dizendo, olha, a partir de agora, a Trump Tower é o edifício mais alto aqui de Nova York. Ou seja, a preocupação do Trump era mostrar o poder dele em meio à tragédia que estava acontecendo na cidade dele, em Nova York, naquele instante. Então, as autoridades mentiram naquela situação, naquela ocorrência, o que provocou mortes, milhares de mortes de policiais, de bombeiros, socorristas, moradores da região. E continuam mentindo até hoje. é uma tragédia que vai ser lembrada eternamente, porque os procedimentos, por exemplo, nos aeroportos ficaram mais rigorosos. Há uma dificuldade hoje para você embarcar, desembarcar, aquela história de chegar com 3 horas antes para voo internacional, tirar sapato, tirar roupa para passar ali naquele detector de metal, tudo isso é por causa do 11 de setembro. E é evidente que a cidade de Nova York nunca mais será a mesma. Toda a data de 11 de setembro será lembrada de alguma forma com tristeza pelas milhares de mortes, e essa especialmente com esse dado adicional de que 3 vezes mais pessoas morreram, e essas mortes poderiam ter sido evitadas se simplesmente as autoridades da ocasião não tivessem mentido, não tivessem omitido a informação de que o ar poluído não permitia que as pessoas ali trabalhassem. Enfim, é um dia que o mundo nunca mais vai esquecer, e hoje, mais uma vez, cerimônias sendo realizadas em homenagem às vítimas aqui nos Estados Unidos. Frumento.

0: 10h17, você ligado na programação da Band News FM, o nosso WhatsApp é o 11999592100, 11999592100. O governo marca para a semana que vem o leilão do aeroporto de Brasília. Quem traz o destaque pra gente é Rafael Procópio.
1: Ficou para o dia 17 de dezembro o certame do leilão do Aeroporto Internacional de Brasília e outros 10 aeroportos regionais de menor porte. Essas outras unidades estão espalhadas pelo Centro-Oeste, além de uma na Bahia e outra no Paraná. O governo federal divulgou nesta quarta-feira o edital do leilão e não há possibilidade de divisão entre os terminais. A empresa que ganhar o direito de compra terá que administrar o aeroporto da capital federal e todos os outros aeroportos regionais previstos. O ministro de Portos e Aeroportos, Tomé Franca, comemorou a situação e disse se tratar de um marco na administração pública.
2: Um projeto que marca um novo ciclo de investimentos, modernização e ampliação da conectividade aérea no nosso país. O Aeroporto de Brasília é um dos principais centros de conexão da aviação brasileira. Todos os dias ele aproxima pessoas, integra regiões e movimenta a economia. Mas o grande diferencial desse projeto vai muito além da capital. Mais uma concessionária incorpora outros 10 aeroportos regionais por meio do programa Ampliar. É um modelo inovador que fortalece a aviação regional, amplia a conectividade e cria novas oportunidades para as cidades do interior de Goiás, Bahia, Mato Grosso, Mato Grosso do Sul e Paraná.
1: A nova concessão tem prazo de 10 anos e vai valer até 2037. Atualmente, a maior parte da concessão está com a empresa Inframérica, com cerca de 51% nas participações. O restante está com a Infraero, empresa pública do governo. Os investimentos previstos para os aeroportos são de aproximadamente R$ 2 bilhões, sendo cerca de R$ 1 bilhão e 200 milhões para o aeroporto de Brasília e o restante para os demais. Em nota, a Inframérica afirmou que todo o processo foi apresentado ao Ministério pela própria concessionária, ao identificar na repactuação a alternativa mais adequada diante da frustração de demanda observada ao longo dos anos, especialmente em razão das diversas crises que impactaram o setor aéreo no Brasil. Também é dito que a aprovação da proposta pelo Tribunal de Contas da União representa um passo importante para a modernização do contrato e não implica qualquer mudança para passageiros, companhias aéreas ou demais usuários do aeroporto. A Inframérica confirma que irá participar do leilão e que mantém uma perspectiva positiva sobre o desfecho.
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0: O ministro Cristiano Zanin, do Supremo Tribunal Federal, determina que a Polícia Federal entregue ao gabinete dele uma cópia com todos os dados de um celular do ex-dono do Banco Master, Daniel Vorcaro, apreendido pela Polícia Federal. A decisão foi formalizada em um documento enviado ao diretor da Polícia Federal, Andrei Rodrigues. A ordem ocorre após esclarecimentos prestados pela PF de que cópias da mesma mídia foram disponibilizadas a outros gabinetes da corte e aos advogados envolvidos. O magistrado argumenta que não existe hierarquia entre os ministros e que as provas pertencem ao plenário da corte. Mensagens coletadas pela Polícia Federal mostram conversas atribuídas ao ministro André Mendonça, do STF, com o ex-governador do Rio de Janeiro, Cláudio Castro, tratando de processos do interesse dele. Nos diálogos trocados na noite de 11 de novembro de 2022, Castro escreve a Mendonça que precisa falar com ele com urgência. O ex-governador cita o caso Cabral, numa provável referência ao ex-governador do Rio de Janeiro, Sérgio Cabral. Em seguida, Castro encaminha dois arquivos com pedidos de habeas corpus e alvará de soltura, objeto de julgamento do STF. Mendonça responde à mensagem uma hora depois com a descrição de um processo da 13ª Vara Federal de Curitiba, que decretou a prisão preventiva de Cabral por corrupção no âmbito da Operação Lava Jato. Após escrever essa mensagem, Mendonça completa: ligo em alguns minutos. Quase 130 pessoas ainda são procuradas por equipes de resgate após um barco naufragar no Mar de Java, na Indonésia. Pelo menos 6 morreram e 108 foram resgatadas. A embarcação transportava 243 pessoas, incluindo 30 tripulantes, e foi dada como desaparecida após perder contato com as autoridades na manhã de hoje. A causa do acidente ainda é investigada. E hoje teve campeão na Série D do Campeonato Brasileiro. Uberlândia, torcida lotou o estádio e conquistou o título com o comando do técnico Danilo, ex-meio-campista, que foi campeão mundial com o São Paulo, campeão mundial com o Corinthians. Conquista o título, portanto, depois de um empate por 1-1 com o Asa de Alagoas no jogo de ida. Fora de casa, Uberlândia venceu por 2-0. Público de 36.536 torcedores, ingressos esgotados a 5 dias do jogo até. E essa edição da Série D foi a maior da história, com 96 clubes participantes e 610 jogos no total. O Supremo Tribunal Federal dá 15 dias para que o governo se manifeste sobre garantias para salvar o Banco de Brasília. Os detalhes com Gabriel Marques.
1: O ministro do Supremo Tribunal Federal, Luiz Fux, dá 15 dias para que o governo federal, o Banco Central e o Fundo Garantidor de Créditos se manifestem sobre a capitalização do Banco de Brasília. O governo do Distrito Federal recorreu novamente e quer que a União seja obrigada a garantir a operação, que estaria parada há cerca de 3 meses. Em maio, o STF homologou um acordo que previa um empréstimo de 6 bilhões e 600 milhões de reais do Fundo Garantidor de Créditos ao Distrito Federal. A garantia seria oferecida por um grupo de bancos públicos e privados. Em contrapartida, o DF usaria receitas dos fundos de participação como contragarantia. Mas em agosto, o Banco do Brasil informou que o consórcio de instituições financeiras não chegou a ser constituído. O FGC também afirmou que não havia manifestação formal dos bancos que seriam garantidores. Diante do impasse, o GDF voltou ao Supremo e pediu para que a União assuma a garantia. Em entrevista à Band News FM, a advogada especialista em Direito Regulatório e Administrativo, Samanta Louzeiro, explica que o STF pode obrigar o governo federal a garantir a transação. Segundo ela, no entanto, a medida não é comum. Envolve regras da Lei de Responsabilidade Fiscal definidas pelo Senado.
2: Conceder aval é decisão de política fiscal da União. E a Lei de Responsabilidade Fiscal exige que quem recebe o aval esteja em dia e ofereça uma contragarantia. Não é um ato que o judiciário simplesmente substitua. O Tesouro Nacional dá a cada estado uma nota de crédito, chamada capacidade de pagamento. É como um score de qualquer pessoa que pede empréstimo ao banco. O Distrito Federal hoje está com nota C, e a União só é fiadora de quem tem nota A ou B.
1: Caso o pedido não seja aceito, o Distrito Federal quer autorização para oferecer diretamente ao FGC as receitas dos fundos de participação como contra-garantia. O GDF também pede que, uma vez definida a garantia, o fundo garantidor seja obrigado a celebrar o contrato e que o Banco Central adote as medidas regulatórias necessárias. A capitalização do BRB está relacionada às perdas com operações envolvendo o Banco Master. Depois das manifestações solicitadas pelo ministro, a Procuradoria-Geral da República também deverá analisar o pedido apresentado pelo governo do Distrito Federal.
0: Em meio ao Setembro Amarelo, mês dedicado à valorização da vida, a Band segue com a campanha Desate o Nó, uma iniciativa para destacar a importância dos cuidados com a saúde mental. Pensando nisso, a Band News FM conversou com Samuel Ferreira, artista visual que viralizou nas redes sociais usando a arte como forma de acolhimento. Ele fez um trabalho voluntário em algumas escolas do interior paulista. Na ocasião, ele deveria cobrir mensagens depressivas pichadas no banheiro feminino. Mas em vez disso, o artista resolveu respondê-las e pintar nas paredes outras mensagens de valorização da vida e da autoestima das meninas. Também participou da conversa a Maria Carol Pinheiro, psiquiatra e coordenadora da disciplina de saúde mental na Escola de Pós-Graduação da Santa Casa de São Paulo. Em uma publicação nas redes sociais, ela elogiou a ação de Samuel e disse receber pacientes que ficaram mais felizes ao ver as mensagens do artista. Samuel e Maria Carol Pinheiro conversaram com o Fábio França.
3: Gente, em meio ao Setembro Amarelo e à campanha da Band Desate o Nó, de valorização da vida. Agora a gente tem uma entrevista, aliás duas, né? Numa só. Muito importante e essencial para a condução das nossas vidas, né? A gente vai conversar com um artista visual e também com uma médica psiquiatra sobre a importância de falar sobre os sentimentos. Samuel Freiria, artista visual, autor de um post que tem viralizado na internet. Certamente você já se deparou com esse post por aí. A gente vai conversar muito mais com o Samuel a partir de agora, e também com a Maria Carol Pinheiro, psiquiatra e coordenadora da disciplina de saúde mental na escola, na pós-graduação da Santa Casa de São Paulo. Primeiro eu queria falar com a Maria, perguntar para ela justamente da importância, e antes de chegar no Samuel, para que ele conte a respeito do trabalho dele e sobretudo desse post que viralizou e do trabalho que ele faz aí e que a gente vai entender melhor a partir de agora. Maria, eu já, na introdução dessa conversa, falei da importância de a gente contar, falar, conversar a respeito dos nossos sentimentos, né? Guardar tudo para si nunca é bom. Eu queria que você ressaltasse isso, por favor. Nesse mês tão importante, a gente aproveita o mês para falar sobre isso, mas é importante ressaltar que durante todo o ano e durante toda a vida, a gente precisa estar atentos a esses detalhes também, né?
4: Exatamente isso, né? A gente falar sobre o que a gente sente é uma forma de a gente conduzir o que a gente sente. A gente se fechando, se cerceando, cada vez mais oprimindo isso, a gente vai se inundando disso, né? E essa inundação certamente não faz bem para a nossa saúde mental. E os dados estão aí para justamente provar que não tem feito bem, especialmente na nossa adolescência, especialmente na infância, com dados alarmantes em saúde mental.
3: É isso, isso é muito importante. A gente precisa estar atento ao que sente e conversar sobre isso, é fundamental. E nessa esteira, o Samuel também faz um trabalho incrível, né? O Samuel, para quem não sabe, fez um trabalho voluntário já tem anos e continua a fazer, né? Mas a respeito especificamente desses posts, Samuel, foi em escolas do interior paulista para cobrir mensagens depressivas de estudantes no banheiro feminino. Mas em vez de esconder essas mensagens, o Samuel resolveu respondê-las e pintar nas paredes outras mensagens de valorização da vida, da autoestima, sobretudo dessas meninas, né? E a cada Setembro Amarelo, as fotos do Samuel continuam viralizando e é importante que viralizem mesmo, né, Samuel? Explica pra gente e de onde veio esse insight, de onde veio essa ideia quando você realizava esse trabalho.
5: É bom, foi muito espontâneo isso, né? Eu fui convidado pela diretora dessa escola para fazer um trabalho de arte, né, um trabalho artístico para deixar o espaço mais alegre. Mas chegando lá, eu vi que tinham muitas mensagens bem depressivas mesmo, né? A faxineira havia sinalizado já essas mensagens. E chegando no local, eu pensei, acho que não é legal a gente simplesmente cobrir isso com tinta e fazer de conta que nada aconteceu, né? E foi onde eu tive essa ideia de responder. Eu sou pai, né? Eu imaginei alguma das minhas filhas ali estudando, escrevendo algo nesse sentido. Pensei, o que eu falaria para alguma delas, né? E nesse momento eu decidi responder. E respondi e finalizei com algumas artes no banheiro lá, com algumas frases ali, né? Você é corajosa, você faz a diferença, você é especial. Para tentar mudar o sentimento de quem entra ali e geralmente o banheiro é um lugar que o adolescente ele senta para esconder, né, para chorar, para é um lugar que está sozinho ali, que ele quer dar um tempo para a cabeça, né, com algumas artes no banheiro lá, com algumas frases ali, né, você é corajosa, você faz a diferença, você é especial. Para tentar mudar o sentimento de quem entra ali e geralmente o banheiro é um lugar que o adolescente ele senta para esconder, né, para chorar, para é um lugar que está sozinho ali, que ele quer dar um tempo para a cabeça, né, que o adolescente ele senta para esconder, né, para chorar, para é um lugar que está sozinho ali, que ele quer dar um tempo para a cabeça, né? Então ele vai sentar no banheiro ali e dar aqueles 5 minutos de respiro, né? E muitas vezes ele se expressa na parede. E nem sempre são coisas legais, né? Nem sempre são coisas boas. Ali ele bota para fora o que ele está sentindo. É uma maneira de se expor no anonimato, né? Então o banheiro ele tem essa característica de privacidade, literalmente, né? Então foi onde eu respondi essas mensagens. E depois, no outro dia, eu postei, né, no Facebook, na ocasião, e ele tomou uma proporção gigante, assim, eu nem imaginava que fosse alcançar tantas pessoas. Acho que nem era setembro, né, não tava nem nesse assunto. E vários portais postaram, vários influenciadores, até inclusive o Marcelo Taz repostou. Eu nem tenho controle de quantas pessoas compartilharam, mas foi muito visualizado. E também aconteceu uma coisa muito bacana, que as pessoas, as escolas começaram a copiar esse modelo, né? Pegaram esse case, né, que virou um case, né, de referência, e começaram a replicar nas escolas, com os próprios alunos produzindo esse material. E foi algo muito interessante, assim. Eu fiquei muito feliz de ter colaborado com esse assunto, com essa situação.
3: E foi de uma sensibilidade incrível, né? Parabéns pelo trabalho e pela sensibilidade ali no momento.
5: Obrigado.
3: Isso é muito importante.
5: Obrigado.
3: E assim, eu duvido, obrigado, eu duvido que alguém que esteja nos acompanhando nunca tenha chorado sozinho no banheiro. Ou ido ao banheiro especificamente para isso, né? Duvido que
5: exatamente
3: alguém que esteja nos acompanhando nunca tenha feito isso, não é, doutora Maria Carol? É um refúgio,
5: cara,
3: de fato, né? É um refúgio de fato. Antes de complementar com o Samuel...
5: Exatamente.
3: Diga, Samuel, por favor.
5: Inclusive, depois que isso foi ao ar, se tornou público, recebi muitas mensagens, assim... de alunos, né, de pessoas. Ontem mesmo eu recebi uma impressionante de uma moça que ela estava gestante, estava depressiva e estava pensando em tirar a vida mesmo. Ela me mandou tudo, né? E aí ela falou, aconteceu isso com ela. Ela escreveu na parede de um shopping onde ela trabalhava e as pessoas que frequentam o banheiro começaram a escrever embaixo exatamente o que eu fiz.
3: Ah, tá vendo?
5: Igual. E ele falou que tinha várias letras diferentes ali, né, do lado. E isso fez com que ela se mantesse firme, né? Uhum. Foi aquele minutinho de uma gotinha de esperança que dá na pessoa, né?

0: Um projeto de lei que prevê a vacina contra herpes zoster pelo SUS segue para análise da Câmara de Deputados depois da aprovação do Senado na semana passada. A questão agora é saber se é viável para os cofres públicos. A repórter Olivia Freitas explica.
1: O projeto de lei avançou no Senado, mas ainda precisa passar pela Câmara dos Deputados e pela sanção presidencial. O texto quer incluir a vacina contra a herpes zoster no rol de imunizantes oferecidos gratuitamente pelo SUS para pessoas acima de 50 anos e pessoas com mais de 18 anos que tenham condições de saúde específicas, como os imunossuprimidos. Mais cedo, em janeiro, o Ministério da Saúde já havia decidido não incorporar a vacina ao SUS. Na época, a proposta era fornecer o imunizante para pessoas acima de 80 anos. Um relatório do Conitec considerou a vacina cara diante do impacto que poderia ter em relação ao combate à doença. A comissão calculou um investimento de 5 bilhões e 200 milhões de reais em 5 anos. Em 2025, segundo o Ministério da Saúde, foram mais de 3 mil internações por causa da doença no Brasil. A infectologista do Hospital Sírio-Libanês, Jéssica Ramos, fala sobre a incidência e a importância da vacinação acima dos 50 anos.
2: Foi um divisor de águas. Ela foi estudada para indivíduos acima dos 50 anos, porque nessa faixa etária a gente tem uma incidência de um caso a cada 3 pessoas, isso no mundo. Então vejam como é uma incidência alta, né? Acima dos 50 anos, uma pessoa em cada 3, 30% vai ter o herpes zoster.
1: A doença é provocada pelo mesmo vírus da catapora. Ele permanece incubado no organismo e se manifesta quando há queda na imunidade. A vacina é a principal forma de prevenção. Ela só está disponível, por enquanto, na rede privada. O esquema inclui 2 doses e chega a custar R$ 2.000. O analista financeiro Rubens Lopes Júnior teve a doença 2 vezes, aos 30 e aos 40 anos. Ele ainda não se vacinou.
3: E assim, é uma dor bastante incômoda. Mais uma vez, não dói só na região. A dor, ela irradia.
1: Os primeiros sintomas são queimação, coceira, sensibilidade na pele. Depois surgem manchas vermelhas que evoluem para pequenas bolhas. As lesões aparecem em apenas um lado do corpo.
0: O Serasa realiza um mutirão com descontos de até 99% para quitar dívidas. Quem explica é o João Marcos Moura.
4: Mais de 790 milhões de dívidas de consumidores brasileiros estão disponíveis para negociação com descontos no Serasa Limpa Nome. A campanha, realizada em parceria com o Mercado Pago, oferece benefícios para quem quitar os débitos à vista até esta quarta. Os consumidores que tiverem ofertas disponíveis podem ativar um cupom no aplicativo ou site da Serasa e negociar a dívida. O pagamento do acordo deve ser feito à vista, via Pix. Depois da quitação, a pessoa recebe outro cupom para usar em compras no Mercado Livre. A especialista da Serasa em Educação Financeira, Eduarda de Moraes, deu mais detalhes sobre a ação.
5: Essa iniciativa da Serasa com o Mercado Pago tem como objetivo ampliar as possibilidades de negociação. A Serasa não trabalha com projeções, mas a gente acredita que a campanha pode ajudar os brasileiros em uma das principais barreiras que o consumidor enfrenta na hora de negociar, que é o valor da dívida. O consumidor pode receber um desconto extra ao quitar o acordo à vista com o cupom, além ali de usar um benefício extra para ser utilizado no Mercado Livre. Mais importante reforçar que o desconto só faz sentido quando o pagamento cabe no orçamento. A ideia não é comprometer o dinheiro das despesas essenciais para quitar uma dívida, mas sim aproveitar uma condição vantajosa quando houver recursos disponíveis.
4: A proposta é incentivar a regularização das dívidas e, ao mesmo tempo, oferecer um desconto extra para compras no Marketplace. A campanha vale para todos os consumidores que tiverem dívidas disponíveis para negociação no Serasa Limpa Nome. Eduarda de Moraes alertou para o cuidado ao aceitar os termos do acordo, de forma que seja possível realizar o pagamento sem se complicar.
5: O principal cuidado é não assumir uma parcela que comprometa as despesas básicas do mês, porque o objetivo da negociação é resolver uma dívida sem criar outra. Então é melhor escolher uma condição sustentável do que fazer um acordo que você não vai conseguir cumprir no final. Antes de fechar o acordo, então é muito importante olhar para o orçamento e entender quanto realmente se pode pagar sem comprometer as despesas essenciais. Importante também evitar voltar imediatamente ao mesmo padrão de consumo que levou ao endividamento.
4: Para participar, basta acessar o site ou aplicativo da Serasa, conferir as ofertas disponíveis, ativar o cupom e pagar o acordo à vista.
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0: desaceleração no desenvolvimento da inteligência artificial. Nos últimos dias, uma série de especialistas no tema, incluindo o presidente da Anthropic, dona da ferramenta de IA Claude, uma das mais usadas no mundo, recomendaram um freio na expansão dessa tecnologia. O chefe da OpenAI, dona do ChatGPT, Sam Altman, e o bilionário Elon Musk, proprietário da rede social X, concordaram com a avaliação. Hoje, na Irlanda, Trump disse que aqueles que apontam riscos de prejuízos à humanidade com a inteligência artificial estão sugerindo coisas que não vão acontecer. O Brasil fica com o título sul-americano feminino de vôlei e a classificação para a Olimpíada de Los Angeles, que vai ser disputada em 2028. A seleção venceu hoje a Argentina pela quinta e última rodada da competição. A equipe comandada por José Roberto Guimarães, que inclusive indicou uma possível aposentadoria mais próxima, dominou a partida e aplicou um 3-0 no placar com parciais de 26-24, 25-19 e 25-16. Com a proximidade da eleição, volta ao noticiário o método do voto útil. A reportagem explica o que isso significa e como os eleitores definem os candidatos às vésperas de irem às urnas. Reportagem é de Ronilma Pinheiro.
1: Escolher um candidato para votar também envolve expectativa. O eleitor pode sair da urna com a sensação de ter feito a escolha certa e, depois do resultado, perceber que aquele nome não venceu ou que o político eleito tomou caminhos diferentes dos que imaginava. Isso ocorre principalmente com os candidatos das chapas proporcionais, que nem sempre apoiam os mesmos postulantes de suas legendas ou coligações para cargos executivos. E entre a tentativa de evitar um voto considerado perdido e a busca por alguém que realmente represente as suas ideias, entra em cena o chamado voto útil. A advogada e socióloga Gabriele Andrade explica o dilema do cidadão.
2: O voto é a maneira como o eleitor tem de manifestar o seu desejo dentro da sociedade, da democracia representativa em que nós vivemos. Então, até mesmo o voto nulo é uma forma de expressão. Então, quando ele tem essa sensação de arrependimento ou de perda de voto, é uma sensação muito ruim, né?
1: Esse cenário leva o eleitor a escolher um candidato, na grande maioria das vezes, por conveniência, segundo o especialista.
2: Nós temos aqui no nosso estado vários projetos de formação política, justamente para que a gente fortaleça essas convicções ideológicas e a gente saia dessa ideia do voto útil. Porém, a gente percebe que isso está tão enraizado na nossa sociedade goiana que a gente tem muito mais votos por conveniência ou votos úteis do que esse fortalecimento das raízes ideológicas.
1: Na perspectiva da psicologia, toda perda necessariamente implica no que a ciência chama de ferida narcísica, quando o indivíduo se frustra ao não ter sua expectativa atendida. A explicação é da psicóloga e psicanalista Laura Assis.
3: Então a gente tem aí a perda tanto do voto, mas a gente também está falando que o voto ele vai representar também essa ponte, né, simbolicamente, a esse ideal ou imaginário de futuro que esse sujeito também constituiu. A gente está falando também de uma idealização, claro.
1: Em Goiás, alguns partidos liberaram os integrantes de suas chapas de deputado estadual e federal a apoiar candidaturas majoritárias que estão em outras coligações. Desse modo, o eleitor pode votar em uma legenda ideologicamente alinhada com ele, mas ser surpreendido após esse político chegar ao cargo e mudar de posicionamento.
0: Você fica agora com a segunda parte da entrevista sobre saúde mental. Em meio ao Setembro Amarelo, mês dedicado à valorização da vida, a Band segue com a campanha Desate o Nó, uma iniciativa para destacar a importância dos cuidados com a saúde mental. O apresentador Fábio França conversou com o artista visual Samuel Ferreira, que viralizou nas redes sociais usando a arte como forma de acolhimento. O jornalista também falou com Maria Carol Pinheiro, psiquiatra e coordenadora da disciplina de saúde mental na pós-graduação da Santa Casa de São Paulo. Acompanhe.
4: Eu repito que quem nos acompanhe nunca tem ido ao banheiro especificamente para chorar, inclusive nós três aqui. Eu queria saber qual é a importância desse acolhimento, doutora, e quais são esses sinais depressivos num jovem quando que ele percebe que precisa, de fato, ter de lidar com isso?
5: É urgente falarmos disso, né, Fábio e Samuel, porque está muito. A gente sempre

0: teve um sofrimento ali na adolescência, mas nunca dantes como nós estamos vendo agora, números impressionantes. E a questão da gente acolher esses adolescentes é a essência do cuidado. A gente sabe, vocês mencionaram do banheiro, né? É isso. Cada vez mais o jovem se isola, seja no próprio quarto, seja na internet, seja no banheiro, né? Um refúgio num lugar público, né? Por isso que eu acho que o banheiro fica nesse simbólico, para tentar organizar suas emoções e enfim, sentir, poder sentir. Então, o acolhimento ele é essencial. Tem uma frase que eu gosto muito que diz assim: o que nos traumatiza não é o evento em si, mas é estar sozinho diante do evento. Então, um adolescente que já tem que passar por tantas questões, passar sozinho, é realmente algo que intensifica muito o sofrimento. E o que que a gente pode observar para ver os sinais de depressão no adolescente? Então, é se esse isolamento começa a ficar importante, se ele o tempo todo ali está num choro e a gente percebe que isso tem se intensificado. No desempenho escolar, se você percebe algo drástico, algo que muda o que costumava ser, é uma questão importante. Observar, sobretudo, se esse adolescente tem falado sobre morte, isso é um fator muito importante quando a gente pensa em saúde mental. E lembrando que são índices importantes, a terceira causa de morte entre 10 a 19 anos no nosso país. Então, são algumas orientações, algumas dicas para a gente ficar atento. Quando o adolescente pode estar indo do que é um sofrimento ali, que pode ser situacional, para uma depressão, que pode ser algo mais grave, que precisa de ajuda, seja psicológica, seja ajuda médica.
1: Doutora Maria, a gente está falando aqui
2: Inclusive, só
1: especificamente.
2: fazendo uma observação,
1: Claro, Samuel, por favor, vai.
2: dentro do que ela falou, que eu acho muito importante, até coloquei isso no post lá, as pessoas não fingem estar mal, elas fingem estar bem. E isso é muito silencioso, né? Então, geralmente essas pessoas, elas fazem isso de uma maneira muito sutil, como no banheiro. Geralmente elas estão sorrindo, né? Como a gente percebe aí com vários artistas, várias pessoas que a gente já acompanhou que teve um final trágico, como, enfim, vários artistas que estão falando, nossa, como que essa pessoa chegou nisso, né? A pessoa tão feliz, tão alegre, está sempre sorrindo. Então é muito sutil, né? As pessoas fingem que estão bem, mas na verdade elas não estão.
1: É só aquela casquinha, né, que tem aquela bela aparência. É, muitas vezes a pessoa por dentro sofre demais. Doutora Maria, a gente fala aqui especificamente a respeito de crianças e adolescentes, sobretudo, porque o trabalho do Samuel foi feito numa escola. Mas tudo que a senhora disse ainda há pouquinho pode ser ampliado, amplificado, o leque pode ser aberto para pessoas de todas as idades, né? Os sinais basicamente são os mesmos, né?
0: É, são muito parecidos mesmo, né? Claro, não tem a questão do desempenho escolar,
1: Sim,
0: mas
1: claro.
0: desempenho no trabalho, no dia a dia, né? É uma pessoa que vai perdendo prazer pelas coisas, Fábio, é uma questão, né? Então, poxa, antes eu adorava fazer ir no shopping, adorava ler um livro, e cada vez mais eu estou perdendo prazer por isso, é um sinal importante também. Sabe, um sinal muito importante, o sono. É aquela pessoa que percebe que acorda religiosamente e geralmente às 3 da manhã e não consegue mais voltar a dormir. Então, uma insônia, uma dificuldade para dormir, isso também, claro, crônica, né? Não é um dia ou outro, mas começa a ficar dias e dias, semanas. Isso é um dado super importante quando a gente vai pensar aí numa evolução para a depressão.
1: E para finalizar com a senhora, doutora Maria, até porque nosso tempo está acabando, quem nunca desenvolveu a depressão ou quem nunca percebeu que tinha depressão, isso pode acontecer em qualquer idade, né? Essa chave pode virar em qualquer momento da vida.
0: Verdade, né? A gente tem, claro, picos de incidência. Então, é mais comum no adulto jovem e é mais comum por volta dos 40 anos. Mas a qualquer momento da vida, inclusive idoso, né? Nunca tive na vida, um idoso pode evoluir sim com quadro depressivo. O que a gente precisa é sempre
2: Posso
0: estar
2: fazer uma
0: muito
2: pergunta?
0: atento a nós mesmos, ao que a gente está sentindo, tentar, na medida do possível, se rodear de pessoas para que a gente possa compartilhar o que a gente sente. Isso tudo são fatores de proteção para que a gente não evolua eventualmente com um quadro assim.
1: Ótimo. Claro, Samuel, temos 2 minutos ainda. Fique à vontade, Samuel.
2: Ok. Hoje a gente tem visto as pessoas recorrendo muito ao ChatGPT, inclusive para isso. Eu queria saber o que ela pensa disso, se é algo válido, o que ela acha dessa situação hoje do ChatGPT se tornar ali um...
0: Que pergunta maravilhosa,
2: terapeuta, né, um psicólogo.
0: Uma ótima pergunta. É. O que a gente precisa ter em mente é que o ChatGPT não é uma terapia, não é um psicólogo. Mas eu acredito bastante, acho que talvez até uma polêmica aí do que eu vou falar dentro do meio médico, mas eu acredito que a gente precisa entender que nem todo mundo consegue pagar uma terapia e nem todo mundo tem acesso, mesmo ao sistema de saúde público, né, consegue ter acesso a uma terapia. Então, que o ChatGPT pode ser algo muito interessante nesse sentido, porque de alguma forma pode ser um orientador, pode ser uma ajuda para a gente organizar as nossas ideias. A gente ainda não sabe o efeito disso, né? É curioso porque na prática clínica, cada dia mais eu tenho ouvido dos meus pacientes que estão conversando com o ChatGPT e eles vão me trazendo isso. Ainda é muito novo tudo isso, mas eu acredito que pode ser sim uma forma mais de autoconhecimento. Não como terapia, isso é importante a gente dizer, terapia com psicólogo, terapia com psiquiatra, é com pessoas formadas para isso, mas talvez como uma forma da gente se conhecer, da gente se entender. Com muito cuidado, ainda é novo, sabemos que tem riscos muito grandes, mas de repente é uma possibilidade a mais, até de uma certa uniformização, né? Então, quem sabe aí pode ser algo a mais para ajudar a saúde mental.
1: Ótimo, muito obrigado. Queria agradecer demais a doutora Maria Carol Pinheiro, psiquiatra e coordenadora da disciplina de saúde mental na Escola de Pós-Graduação da Santa Casa de São Paulo. Essencial essa conversa, doutora, como eu disse, nessa manhã de sábado, em meio ao Setembro Amarelo. A gente aproveita esse mês para falar sobre isso, mas é importante, ressalto, que a gente converse, que a gente fale sobre o assunto, que a gente abra o coração durante toda a vida. Né, ao longo de todo o ano e de todos os anos da vida. Queria agradecer demais também ao Samuel, artista visual, de uma sensibilidade incrível que fez esse trabalho e que ele continue a viralizar todos os anos, não só em setembro, não é, Samuel? A gente precisa dessas mensagens positivas. Parabéns demais pela sua sensibilidade. Obrigado.
2: Eu que agradeço. Obrigado.
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0: 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O resultado do setor de serviços mantém a estabilidade pelo segundo mês seguido, de acordo com o IBGE. Do Rio de Janeiro, as informações com a repórter Maria Eduarda Vieira.
1: O volume de serviços no país em julho deste ano não apresentou variação na comparação com junho, quando foi registrado um aumento de 0,1%. Os dados são da pesquisa mensal de serviços divulgada pelo IBGE nesta quinta-feira. De acordo com o levantamento, 4 das 5 atividades pesquisadas apresentaram avanço. São elas transportes, com crescimento de 0,4%, profissionais administrativos e complementares, com alta de 0,6%, além de outros serviços, que cresceu 0,7%, e dos serviços prestados à família, como hospedagens e restaurantes, com avanço de 0,5%. Por outro lado, informação e comunicação apresentou recuo de 2,5% em julho. Apesar do resultado positivo, a proprietária de um restaurante em São Gonçalo, na região metropolitana do Rio, Bruna Souza, conta que o movimento no negócio dela foi baixo em julho, devido ao período de férias.
2: Depois da pandemia, os escritórios e empresas começaram a ficar em home office, né, com seus funcionários, e acredito que as pessoas começaram a utilizar os seus tickets de refeição e alimentação para fazer compras para dentro de casa. Mas em específico, nesse mês de julho, foi um movimento bem fraco mesmo, devido às férias escolares, que as pessoas acabam viajando com seus familiares e o centro da cidade fica um pouco mais deserto, né?
1: Analisando os dados de julho, o pesquisador do Instituto Brasileiro de Economia, Carlos André, explica que a desaceleração é natural diante do cenário macroeconômico com juros elevados.
3: O que está acontecendo nesse setor é uma desaceleração natural por conta do cenário macroeconômico com juros num patamar muito elevado, justamente para frear essa pressão inflacionária do nosso mercado de trabalho, que ainda está muito aquecido. Então, os juros precisam estar nesse patamar mais alto, mesmo com o início do ciclo de corte, e isso naturalmente faz com que o volume de serviços desacelere.
1: Ainda segundo a pesquisa, na comparação com o mesmo mês do ano passado, o volume de serviços cresceu 0,9%, sendo o 28º resultado positivo consecutivo. Já a soma dos resultados nos últimos 12 meses foi de 2,4%, reduzindo o ritmo de expansão observado em junho.
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0: 11 horas em ponto no horário de Brasília, seguimos juntos aqui na Band News FM com a atualização do noticiário. As principais informações deste domingo, dia 13 de setembro de 2026. A Secretaria de Segurança Pública de São Paulo tem um prazo para entregar à Polícia Federal todo o conteúdo bruto extraído dos celulares de pessoas e empresas investigadas pelo filme Dark Horse. O ministro Flávio Dino, do Supremo Tribunal Federal, retirou o sigilo das investigações da Polícia Civil sobre o financiamento da obra, que conta a história do ex-presidente Jair Bolsonaro. A ordem também estabelece que todos os computadores e demais documentos sejam transferidos à PF. Na semana passada, o deputado federal Mário Frias, que é o roteirista do filme, disse que a investigação é uma cortina de fumaça e não tem fundamento para existir. O candidato à presidência pelo PSD, Ronaldo Caiado, está em casa depois de ter alta do Hospital Vila Nova Star, em São Paulo. Ele estava internado desde a quinta-feira, quando foi diagnosticado com pneumonia. Caiado afirmou que segue em tratamento e que vai reduzir o ritmo da agenda de campanha nos próximos dias. Apesar disso, ele deve participar de um debate já nesta segunda-feira. Nos outros assuntos do dia, um jatinho pega fogo após sair da pista em um aeroporto no Rio Grande do Norte. Fala Lucas Batista.
1: Um jato executivo com um cantor Rei Vaqueiro pega fogo após sair da pista durante um pouso na madrugada deste domingo na cidade de Parelhas, no interior do Rio Grande do Norte, onde o artista tinha uma apresentação marcada. Estavam na aeronave o cantor e outras 5 pessoas, além do piloto e copiloto. Ninguém ficou ferido. Segundo o Corpo de Bombeiros, as 2 turbinas ficaram em chamas no acidente. Por conta disso, o cantor cancelou os shows que aconteceriam neste domingo nas cidades de Custódia e Canhotinho, no interior de Pernambuco.
0: Os alertas de desmatamento têm alta de mais de 10% no Amazonas. Fala Lívia Maciel.
2: Os alertas de desmatamento na Amazônia aumentaram 12,1% em agosto de 2026. Segundo dados do Instituto Nacional de Pesquisas Espaciais, foram registrados 358 km² sob alerta, contra 319 km² no mesmo mês de 2025. O primeiro avanço ocorreu no Pará, onde a área sob alerta passou de 74 para 155 km². Amazonas, Acre e Mato Grosso tiveram resultados estáveis ou de queda. Entre junho e agosto, os alertas no Cerrado caíram 9,2%, passando de 1.266 para 1.150 km².
0: Nos destaques internacionais, um navio comercial do Irã é atingido no Estreito de Hormuz. A informação é da mídia estatal iraniana. Uma pessoa morreu e pelo menos outras 4 ficaram feridas. Até o momento, ainda não se sabe quem foi o responsável pelo ataque, mas o governo do Irã atribui o atentado a um inimigo terrorista. 2 jogos foram realizados hoje pela 27ª rodada do Campeonato Brasileiro. O Mirassol e Vitória empataram por 2x2 e o Flamengo venceu o Corinthians no Maracanã por 2x1. Lucas Belotti fala desse jogo.
3: Com o time quase todo reserva, o Corinthians perde para o Flamengo por 2x1 no Maracanã. Poupando para a decisão pela Libertadores, apenas Hugo Souza e Ranieri dos titulares estiveram entre os 11. Com menos poder técnico, o Timão se defendeu durante todo o primeiro tempo, garantindo o empate até o intervalo. Já na etapa final, logo aos 3 minutos, Paquetá aproveitou o rebote de Hugo Souza e abriu o placar. Depois, com a entrada de titulares, o Corinthians melhorou e até chegou a empatar aos 33 com o Guinegão. Mas já perto do fim, aos 44, Bruno Henrique marcou o gol da vitória rubro-negra. Agora o Corinthians vira os olhares para a Libertadores e recebe o Estudiantes na quarta às 9h30 da noite. Pelo Brasileirão, onde acumula 5 derrotas seguidas, volta a campo no domingo contra o Fluminense em Itaquera.
0: Setembro começou e a decoração de Natal já começa a chegar nas lojas. É, antecipação ajuda o comércio, mas deixa muita gente com ansiedade. Reportagem do David Cardoso.
4: O Natal ainda parece longe, mas para o comércio a contagem regressiva já começou. Faltam pouco mais de 100 dias para a data e as decorações já aparecem em lojas e vitrines. Para quem começa a encontrar os enfeites, o sinal é de que o ano está chegando ao fim. É o que afirma Thaís Mila, gerente de um restaurante.
5: E o ano passou depressa demais. Mas por um lado é bom, que a gente já começa a se organizar, já começa a comprar uma coisinha aqui, uma coisinha ali.
4: Tem gente que aproveita a antecipação para pesquisar preços e garantir os produtos com mais calma. Karen Marques é gerente de uma loja de decoração e conta que alguns itens de Natal começaram a ser vendidos logo depois dos festejos juninos.
6: Faz muita diferença. Inclusive, tem produtos que a gente começou a vender logo após o São João e que já não temos mais. Como a gente está trazendo muitas novidades em relação a cores e produtos, então logo, logo esgota tudo.
4: Para os empresários, a decoração não é apenas um detalhe. O ambiente também faz parte da experiência do cliente e pode ajudar a criar uma atmosfera mais acolhedora. É o que explica a empresária Fátima Moraes, que todos os anos aposta nos enfeites natalinos para estimular as vendas.
7: E é muito importante a ambientação para a acolhida desse cliente, que quanto mais eu tenho a oferecer um acolhimento no sentido de já colocá-lo junto de Papai Noel e do Natal, eu vou impulsionar muito mais as minhas vendas.
4: O Natal ainda não bateu a porta, mas já deu os primeiros sinais de que está a caminho. E para o consumidor, começar a pesquisar agora pode ser uma forma de organizar o bolso antes que o bom velhinho tome de vez conta das vitrines.
0: Uma pesquisa revela que as dívidas provocam problemas na saúde mental de quem está com as contas em atraso. Informações com Fred Fiandanese.
8: Cerca de 33% dos trabalhadores relatam queda de produtividade por causa das dificuldades financeiras. Os dados estão relacionados a uma pesquisa realizada pelo Serasa Experian. O levantamento também aponta aumento do estresse para 66% dos entrevistados, além de exaustão física e problemas de concentração no trabalho. Outro estudo do Serasa, em parceria com o Instituto Opinion Box, indica que 84% dos brasileiros tiveram a saúde mental afetada por questões ligadas ao dinheiro. 7 em cada 10 entrevistados disseram que perderam o sono por preocupação com dívidas. O economista Gabriel Nasser explica de que maneira o endividamento interfere na concentração, no sono e até nas relações dentro do ambiente de trabalho.
9: Os problemas financeiros não ficam do lado de fora quando a pessoa entra no trabalho. Essa preocupação ocupa a atenção, aumenta a ansiedade e dificulta até tarefas simples. Muitas vezes, ela acompanha a pessoa durante a noite. A pessoa dorme pior, acorda cansada e chega ao trabalho com menos energia e paciência. Isso também afeta as relações. A irritação aumenta, podem surgir conflitos e algumas pessoas acabam se isolando por vergonha ou medo.
8: Em abril deste ano, 86% das famílias paranaenses registraram algum tipo de dívida. Entre a média no Brasil, o índice chegou a quase 81%, enquanto cerca de 30% das famílias estavam inadimplentes. O economista alerta que ter uma dívida não significa necessariamente estar inadimplente, mas alguns sinais mostram quando o orçamento começa a sair do controle.
9: Uma dívida está sob controle quando a pessoa sabe quanto deve, consegue pagar as parcelas em dia e ainda mantém as despesas básicas. O problema começa quando falta dinheiro para alimentação, moradia ou contas essenciais. Outros sinais de alerta são pagar apenas o mínimo do cartão, usar o limite da conta com frequência, atrasar parcelas ou deixar uma conta de lado para conseguir pagar a outra.
8: Entre os fatores que podem agravar a situação estão modalidades de crédito com juros elevados.
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0: 11 horas e 10 minutos no horário de Brasília. 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
16: A história está sempre em transformação. Novas descobertas reescrevem antigas verdades absolutas e mais de 2 séculos depois as pesquisas ainda revelam, você vai ver no programa de hoje, novidades que ajudam os novos historiadores a decifrar os caminhos do processo que levou à independência do Brasil. Independência essa comemorada essa semana, no último dia 7 de setembro. E o nosso convidado de hoje é um historiador, pesquisador inquieto, que gosta de remexer no passado, escreveu livros, alguns estão aqui na nossa bancada e vocês vão ver ao longo do programa. Boa noite, professor André Figueiredo Rodrigues.
17: Muito boa noite, obrigado pelo convite.
16: Obrigado ao senhor por estar aqui com a gente. Me acompanha nesse Canal Livre os jornalistas Fernando Mitre, Roberta Scherer e também o Sérgio Gabriel. Eu vou chamar na sequência, professor André, uma reportagem do Gibes Manioto que fala sobre um personagem que é fundamental em todo esse processo, que é o personagem Tiradentes. Você escreveu, ó, alguns, aliás, livros, né? Mas esse que está aqui, Em Busca de um Rosto, A República e a Representação de Tiradentes. Mas eu queria, antes de chamar a reportagem do Giba, que você contasse que o teu caminho na formação não ia para um historiador. E graças a essa figura, você acabou parando nessa cadeira aqui para estar entrevistado no Canal Livre, né?
17: Ah, com certeza.
16: Tiradentes.
17: Tiradentes.
16: Por quê?
17: Porque é o seguinte, eu comecei trabalhando com a história do clero revolucionário. Eu queria entender a situação que levou membros da Igreja Católica se envolver em movimentos separatistas. Só que quando você começa a estudar a participação de personagens eclesiásticos nas revoltas, a gente vai ter que chegar aonde? Nos padres que se envolveram na Inconfidência Mineira. E quando eu entrei nesses padres, eu me encantei com a história da Inconfidência. Eu falei, é aqui que eu quero colocar o meu pé. É aqui que eu quero entrar como pesquisador, como historiador. E eu comecei, então, a partir daí, há mais de 20 anos, estudar essa participação eclesiástica. E aí, do clero, eu fui pegando um grande proprietário de terra chamado José Aires Gomes, que é proprietário da fazenda da Borda do Campo, uma fazenda tricentenária, que pertenceu depois à família Andrada, que está no poder até hoje, os Andradas em Minas. Dali eu estudei a fortuna desses inconfidentes, e aí consegui encontrar, por exemplo, um Tiradentes grande proprietário de terras, o papel das mulheres na Inconfidência Mineira. E daí foram assuntos correlatos, foram surgindo. Foi cada vez me apaixonando. A participação, né, e o envolvimento de inconfidentes em movimentos da própria independência, o que é que aconteceu com eles na África, o que aconteceu com as suas famílias em Portugal, no Brasil, né, após a sentença condenatória.
16: Antes de deixar o Mitre, já está ali que ele começa a se coçar. O senhor começa a falar de história, ele já começa a se coçar na cadeira que ele quer participar. Mas antes deles começarem, ele, Roberta e Sérgio também, a gente traz aqui a reportagem do Gibes Manioto falando um pouco mais desse que é um dos personagens mais pesquisados pelo professor e por muitos brasileiros e símbolo do nosso processo de independência Tiradentes. Vamos lá.
18: Cada vez que uma porta dessas se abre, abre também a possibilidade de a gente entender melhor o que aconteceu na história do Brasil. Na igreja de Nossa Senhora de Nazaré, em Cachoeira do Campo, nas Minas Gerais, a alta cúpula da corte portuguesa se reunia para rezar. É que o Palácio do Governo ficava na região. Bem pertinho, uma das maiores construções coloniais chama a atenção. Por mais de 100 anos, essa foi a sede do Colégio Dom Bosco, onde estudaram figuras importantes da história. No passado, o prédio abrigou a sede do Regimento de Cavalaria. O alferes Joaquim José da Silva Xavier, o Tiradentes, serviu aqui. Tiradentes nasceu na fazenda do Pombal, município de Ritápolis. Era um dos 7 filhos de um proprietário rural português que se dedicava à mineração. Aos 9 anos, Joaquim perdeu a mãe. Aos 11,
15: o pai.
18: Foi criado pelo padrinho, o dentista Sebastião Ferreira Leite. Por isso aprendeu detalhe por detalhe da profissão.
19: Ele conhecia as plantas medicinais. As plantas que diminuem a dor, as plantas que... E a outra, ele tinha muita habilidade na arte de tratar dos dentes. A gente não pensa nisso hoje, mas imagina o que deve ser você sentir dor de dente no século XVIII.
18: Como dentista, ele tinha livre acesso a todas as classes sociais. Mas essa era apenas uma das profissões.
15: Sim, porque o Joaquim também foi tropeiro, comerciante, minerador, farmacêutico e mais tarde seguiu a carreira militar. Virou o comandante da patrulha do Caminho Novo, estrada que ligava Minas Gerais ao Rio de Janeiro.
18: E por onde passava, tinha o respeito de todos.
19: Antigamente a gente aprendia que ele era um líder, ele não era líder, ele era o melhor propagandista que alguém que se mete numa conspiração pode ter. Por quê? Ele comprou as ideias, né? Então ele acreditava naquelas ideias. O perigo das ideias é porque uma vez em circulação você não segura a liberdade. É por isso que o Cláudio Manuel da Costa dizia que ele era o corta-vento. Imagina, ele andava por todos os lugares e abria as janelas do pensamento, insuflando a liberdade. Isso para a coroa portuguesa é imperdoável.
20: Mitre.
21: É, eu tô vendo
20: o prédio. Você gostou de relembrar?
21: Tô vendo o prédio do Colégio Dom Bosco, né, um antigo quartel dos Dragões, né, comandado por um dos Inconfidentes, e nós vamos falar disso. Eu estudei lá e fiquei preso, entre aspas, num quarto que aparece ali numa janela, onde, segundo a lenda do colégio, o Tomás Antônio Gonzaga teria ficado também. Eu não sei, porque ele foi preso e levado para o Rio. E passou por Cachoeira do Campo. Pode ser que ele tenha dormido ali mesmo. Isso pode. Me diziam. E eu passei uma noite lá com medo dele. Ele aparecer. Mas eu queria falar do Tiradentes. Né? A Heloísa falou, ele era um grande propagandista. Eu me pergunto se não era também um pouco mais do que isso. Teve uma reunião importantíssima no dia 26 de dezembro de 1788, na Rua Direita, na casa do comandante. Naquela reunião, o Tiradentes, ele assumiu uma liderança ali. Inclusive, ele reivindicava a missão de ir à Cachoeira do Campo, matar o Visconde Barbacena, pegar a cabeça dele, levar para Vila Rica, julgar na praça e começar a Revolução. Eu vejo, então, o Tiradentes muito mais do que um simples propagandista. Agora, ele era também. Né? Então, eu queria a posição do professor, que eu sei que o Tiradentes é você é um pouco... digamos assim, apaixonado pela figura, né? Vamos dizer isso. Né?
22: Sim, porque é o seguinte, essa ideia de que o Tiradentes ele iria ser o iniciador do movimento, isso é muito interessante, porque todo mundo diz isso, ele seria a pessoa responsável pela liderança do movimento, porque você não tem um líder, você tem vários líderes que se envolvem, que falam, olha, então a ideia é essa, você sai, vai à Cachoeira do Campo, prende o governador, você vai se infiltrar na tropa, né? Prende o governador, corta-lhe a cabeça e expõe a cabeça na praça pública em Ouro Preto, chamando todo mundo a um movimento de rompimento dos laços com Portugal. Isso é o crime de lesa majestade, você não só matar o rei, mas você também matar qualquer autoridade que representa a coroa portuguesa. Só que essa história, ela tem um diferencial. Qual é esse diferencial? Se a ideia era, com o lançamento da cobrança dos impostos em atraso para março de 1789, como é que você vai ter um Tiradentes preso no Rio de Janeiro nesse mesmo momento? Então aí fica uma dubialidade muito interessante nessa história. Se é ele o responsável por começar o motim, por que, que ele está no Rio de Janeiro?
23: Por que, professor?
22: Em março de 1789. Porque, na verdade, o movimento após essa reunião, ele se enfraquece muito, muito forte. Porque você tem dois grandes grupos. O grupo que fala a favor da manutenção da monarquia. A ideia era você construir um novo país. A ideia é o país que eu estou falando, Minas Gerais, independente. Com um rei E a ideia era chamar o próprio Visconde Barbacena para que ele assumisse esse papel de ser a liderança política desse novo império mineiro, desse novo Estado que iria surgir em Minas. Por outro lado, você tem o grupo dos republicanos, que querem a separação total e imediata e o rompimento dos laços, mesmo que seja por sangue. Então, nós temos esses dois lados. Na verdade, esse lado na qual Tiradentes participaria, que seria esse de assassinar o Visconde, ele é diminuto. Então, o movimento enfraquece. Até porque, para começar, você tem que ter o estopim, que era a cobrança desses impostos vindo à tona, porque todo mundo iria sofrer. Então, Tiradentes, vendo que você enfraquece em Minas Gerais esse movimento, ele passa a pensar uma outra coisa. Então, vamos tentar o movimento com o apoio dos militares no Rio de Janeiro, e ele está no Rio de Janeiro com a intenção de matar o vice-rei. Isso é outra coisa, ele quer dar um golpe de mão no Rio de Janeiro. Ele quer derrubar o vice-rei e dali você cria todo um movimento para chegar às Minas Gerais e unir Rio, Minas e São Paulo, quando muito essas três regiões, numa nova, no, um novo espaço independentista. O que também não acontece, porque o movimento foi traído pelo Silvério dos Reis. Uhum. Ele é delatado, né, ao governador. Do governador, ele manda, fala, você então vá seguindo os passos do Tiradentes, delate o movimento ao vice-rei. Quando ele delata o vice-rei, que já estava naquela emboscadinha de querer apreender o governador, o vice-rei reforça o seu aparato militar e o Tiradentes começa a se evair pela cidade do Rio. Quando ele vê que o movimento vai cair, o que é que ele quer fazer? Eu vou voltar para Minas. Só que para voltar para Minas, para passar na fronteira, ele tem que ter documentos de ingresso em Minas. Então, ele até consegue um documento, só que ele não consegue chegar à fronteira, sair da cidade do Rio de Janeiro. Ele é preso, escondido, né, atrás de um armário, de uma cama lá, com bacamarte na mão, quando eles invadem para prendê-lo, no dia 10 de
1: Agora,
22: maio.
1: Aproveitando, professor, que o senhor está falando de Tiradentes e mencionou o Silvério dos Reis, eu queria falar sobre a sua busca pela imagem dele, né? Pela origem dessa imagem, Jesus Cristo, que chegou ao nosso imaginário, dessa imagem física mesmo, né? Como é que foi essa busca e o que, que o senhor encontrou?
22: Porque, na verdade, é assim, todo mundo que pensa no Tiradentes, você pode perguntar na escola, em qualquer pessoa, imagine o Tiradentes, o que, que vem à nossa mente? O Cristo brasileiro. Essa é uma construção... É uma construção do século XIX.
2: Mas não era
22: já.
2: Assim? Me decepciona.
22: Não, pior que não era.
2: Deixa porque... assim.
22: Não faz muita diferença se é A ou B. A gente não tem isso.
3: Mas funcionou. A imagem...
22: Não tem a dúvida.
3: Como Cristo funcionou.
2: Como símbolo, né?
22: Não tem a dúvida. É um movimento republicano que faz com que o Tiradentes seja eleito esse Cristo brasileiro.
23: Uhum. Mas isso depois da...
22: Isso é a partir de 1870, 1880, que você começa a construir uma memória a favor do Tiradentes, pelos grupos militares, por exemplo, os grupos que estudam, né, a história do Brasil e tentam criar heróis. Porque você não tem heróis ao longo do segundo...
3: Mas essa imagem do Tiradentes começa na imprensa do Rio de Janeiro.
22: Na imprensa do Rio
1: mas
22: de Janeiro.
1: Quem fez os cabelos compridos?
3: Quintino Bocaiúva era diretor da revista Ilustrada.
22: Sim.
3: E ele encomenda ao Agostinho, grande caricaturista, para pensar o Tiradentes, que tinha sido lembrado num discurso do Lopes Trovão.
22: Do Lopes Trovão.
3: Na Revolta do Vintém.
22: Na Revolta do Vintém.
3: E aí o Agostinho faz um desenho lindo de Tiradentes. Depois, o positivismo pega aquilo e aí tem o Décio Vilares, o quadro que nós todos conhecemos. Sim. Mas começou na imprensa, meu filho.
23: Mas qual que era a real fisionomia do Tiradentes?
22: Olha, nós conhecemos três registros, assim, muito superior, muito para frente mesmo, após 10 anos mesmo para frente da morte dele. Teve um rapaz que serviu no quartel, falava que ele era baixinho e gordinho. Um outro registro, também de um outro militar, isso já nos anos 80, né, no século XIX, que dizia que ele era alto e magro.
1: E dificultou um pouco a vida.
22: Nossa, aí nós temos um outro registro que mescla tanto um quanto o outro. Então, nós não temos uma caracterização do como ele era fisionomicamente.
3: Ele era assustado, segundo o...
22: Não, porque assim, num dos depoimentos diz que ele estava com os olhos esbugalhados, mas eu acho que é muito mais por medo, né? Pelo receio e pela pressão de estar passando por uma devassa, por uma investigação sobre o processo. Porque foi inicialmente...
21: O Alvarenga, né? Que disse que ele era assustado.
22: Mas ele era uma pessoa assim, muito ativa. A gente sabe disso, né? Ele não era tão branco, ele era um pouco mais, uma pele já queimada do sol. Isso a gente sabe, porque ele era tropeiro, né? E agora a gente tem o registro do irmão do Tiradentes. Porque o irmão do Tiradentes, o padre, né? Ele vai, a partir dos anos 80, 1780, ele vai ao leste das Minas tentar apaziguar indígenas na região do Cuité, né? A região que tem os índios bravios. Quando ele sai de lá, ele vai para o Mato Grosso. Ele muda de nome, já muito em virtude da questão da repressão aos inconfidentes, ele muda de nome, vai para o Mato Grosso e se envolve com contrabando de diamantes. E nesse envolvimento, o irmão do Tiradentes, o padre, e o padre Domingos, quando ele está lá, ele é preso. Então você tem, num determinado documento, a descrição física de quem ele é. Então você tem, categoricamente, assim, o traço assim para cá, puxa o olho, e você consegue ver isso. Olhos castanhos, cabelo já encaracolado, já tinha umas entradas. Isso você tem no documento. Mas isso não permite falar que o Tiradentes ele era assim. Mas o que a gente sabe dessa trajetória imagética dele? Essa é uma construção. No momento que o Brasil não tem heróis, você precisa construir esses heróis. Então você vai pegar, por exemplo, Dom Pedro I, numa monarquia, vão valorizar muito mais o filho do que o pai. Você vai pegar outros heróis de movimentos separatistas, você tem vários. Só que como é que eu vou trazer na região centro-sul um herói do Nordeste? Ora, então vamos pegar alguém que morreu sem pegar em armas, defendendo a liberdade, não é isso? E que a gente consegue construir pela sua trajetória, traído por o seu amigo, que eles eram amigos, certo? Sim. Os pintores tiveram a liberdade de construir a partir dessa história da traição, por dinheiro, por melhor posição social, do que o Silvério almejava, né? A manutenção do seu status de ser coronel, porque uma das ideias da sua participação é que ele iria perder esse status porque o regimento dele tinha sido extinto. Então você imagina como Cristo fez, como Cristo sofreu com Judas. Então os nossos artistas tiveram a liberdade de construir este personagem. O herói tornou-se Tiradentes.
21: Agora teve um duelo de imagens do Pedro I e do Tiradentes, lá na praça. Então, as duas lá, tem uma estátua do Tiradentes e um monumento do Pedro I ali perto. Na época, teve uma briga feia.
22: Sim, 1860.
21: Isso.
22: Quando foi inaugurar a estátua equestre do Dom Pedro,
21: isso.
22: Bem na praça que se diz, onde o Tiradentes foi enforcado.
1: Injusto.
22: Sim. Aí é aquela coisa, né? Peraí, então, quem era favorável ao Tiradentes... Os clubes, por exemplo, Clube Tiradentes, eles falando, peraí, isso é uma afronta à memória deste herói.
21: O Luiz Gama escreveu.
22: O Luiz Gama também escreveu.
21: Escreveu muito sobre isso.
22: O teatro no Rio de Janeiro, você tem peças sobre isso, sobre esses personagens da Inconfidência, entre eles o Tiradentes. Você tem romance que vai ser escrito, poesias. Então, mas o que mais chama atenção nessa história é a participação do Machado de Assis. O Machado de Assis ele é fundamental nesse momento. Porque ele ajuda-nos a construir uma leitura do que é o Cristo brasileiro.
21: Isso.
22: Ele tem duas crônicas que ele narra essa história.
21: Isso.
22: Vamos evoluí-lo como herói nacional.
21: Apesar das simpatias monarquistas.
22: Monarquistas dele. Agora, o que é mais divertido de tudo isso, eu estudei bastante esse momento, quando eu pego o Lopes Trovão em 1880, na revolta do Vintém, aquela revolta dos 20 centavos do bonde. Ele chega num determinado momento, ele fala, nós temos que agir como Tiradentes, lutar pelos direitos. Ninguém sabia quem era ele no Rio de Janeiro. Ele não era, ele é conhecido de um círculo muito pequeno. Então todo mundo passou a querer saber, porque o Lopes Trovão era um jornalista muito influente e muito conhecido. Não deu outra. O que aconteceu? Todo mundo quis saber. Aí começaram a pesquisar, querer saber, fala daqui, fala dali. Em poucos dias... todo mundo já estava atrás de saber quem era esse personagem.
20: Hoje em dia era dar um Google rapidinho para achar o Tiradentes. Na época tinha que sair na rua para procurar.
21: Você vê a importância de uma boa pauta. O Quintino Bocaiúva chamou o desenhista dele e falou, desenho Tiradentes. Pronto.
20: Estamos aqui falando hoje, né? Agora, professor, outro livro seu para eu exibir aqui, ó, está aqui, inclusive... explicando, esse é o primeiro, você falou que sua busca, né, sua pesquisa começou por isso, né, essa ligação do clero com a conjuração mineira, mas eu vou puxar porque no começo, quando eu lhe perguntei, você falou em Confidência Mineira. Aqui no título está Conjuração Mineira. A Heloísa Starling, que estava na nossa reportagem ali com o Gibe de Manhoto, Conjuração. Num belo projeto que nós fizemos, o Sérgio participou, enfim, o Mitri comandou o projeto 200 Anos da Independência, a Roberta Scherer fez... brilhantes reportagens, inclusive sobre o papel das mulheres. Falaremos daqui a pouco sobre isso no processo todo de dependência.
22: Mas eu participei também.
20: É verdade. É, a Heloísa sempre bateu muito na tecla aqui na bancada da conjuração mineira. O que você prefere e por quê?
22: É o seguinte, são duas leituras diferentes. Quando eu penso em Inconfidência Mineira, eu estou pensando pela ótica do devassado, da coroa. Para a coroa, aquelas pessoas são inconfidentes, se levantam contra o poder político, né, em Minas Gerais. Então, para a coroa portuguesa, eles são inconfidentes, porque eles se rebelam contra o poderio português. Na ótica dos participantes, eles falam, nós não somos inconfidentes. Nós queremos, muitas vezes, como o próprio Tiradentes diz, eu quero restaurar a ordem. O que significa isso? Ele não quer muitas vezes o rompimento. Às vezes eu até me pergunto se o Tiradentes é mais monarquista do que republicano. Porque ele diz categoricamente, eu quero restaurar a ordem, eu quero revigorar as relações. Então, para esses homens, eles são conjurados, eles não estão querendo muitas vezes romper os laços, ir contra a coroa. O que eles falam são, nós queremos restaurar a ordem, nós queremos ter uma melhor participação política, econômica, social, dentro da história da capitania. Uhum. Então, muitas vezes, quando a gente fala conjuração mineira, eu estou me referindo ao papel ativo desses homens. Quando eu falo em Inconfidência, estou pensando pela ótica da coroa portuguesa.
20: Nos livros hoje, nas escolas, se usa qual termo?
22: Na verdade, hoje, tanto conjuração como Inconfidência está como um sinônimo, uhum. Como se fosse a mesma coisa. Uhum. É que a população, na memória popular, a gente atribui mais o termo Inconfidência, que todo mundo mineira. Conhece. Então eu estou falando Inconfidência porque é uma linguagem que a população mais conhece. Quando você fala Inconfidência, o cara já lembra o Tiradentes.
20: Sim.
22: Quando eu falo em conjuração, poucas pessoas sabem o que é. Mas eu utilizo o termo conjuração.
20: Sérgio.
23: Professor, o século XVIII foi marcado por várias revoltas na Europa, principalmente nos Estados Unidos, né, que influenciaram os movimentos de independência. Né? Agora, aquelas pessoas que participavam das revoltas, elas estavam realmente movidas pelo conceito de liberdade, igualdade, fraternidade, ou o que inspirava elas, principalmente, era a independência econômica?
22: Os interesses, porque assim, você tem vários tipos de movimentos. Tá? Você tem aqueles movimentos que querem o rompimento dos laços, mas isso já é final do 18 para o 19. E a maioria dos movimentos que acontecem em Minas Gerais, em São Paulo, no Rio de Janeiro, na Bahia, não é? eles seguem para qual linha? É muito mais um interesse próprio da defesa do que você quer defender do que propriamente algo muito maior. Então você tem, por exemplo, em Minas Gerais é a terra de movimentos contestatórios. Ali você tem quilombo para tudo que é lado, você tem movimentos, por exemplo, chicanas, conflitos, revoltas contra a cobrança, principalmente de impostos. Então as pessoas vão se rebelar mais para poder resolver a sua situação do que pensar algo maior.
21: Mas professor... Mas se você pegar alguns movimentos, vamos começar com Minas, 1720, a sedição de Vila Rica. Era mais uma questão de imposto. Aí vamos para a Inconfidência, a liberdade já aparece ali. Né? Libertas com a certame, a bandeira. Então a liberdade já está lá. Vamos para a conjugação carioca, de 4 anos depois. A democracia chega lá. Vamos para a Bahia, a revolta dos alfaiates, a igualdade chega lá, mesmo porque já tinha havido a Revolução Francesa. E aí vamos para 1817, Pernambuco, a República chegou. Então tem uma certa ideologia que vai crescendo. Começa com a liberdade, se junta à democracia e os dois se juntam com a igualdade. Então tem uma ideia aí. Tem uma, é uma evolução no sentido republicano.
22: Não, sim, a evolução ela tem. Claro, porque, por exemplo, você tem exemplos. Né? Você tem, por exemplo, a independência dos Estados Unidos, a primeira nação americana a romper os laços. A grande inspiração da Conjuração Mineira, né? É a separação, né, dos americanos do norte contra o Império Inglês. Depois você vai ter também outro movimento que a gente pouco fala, mas ele influenciou muito, a revolta do Haiti. Em 1820.
21: Ah, foi aquilo.
22: Claro, porque aquilo incentiva a participação popular,
21: tomar
22: o poder e romper os laços, né, dos grupos de mando. Aí você tem a Revolução Francesa, em 1789, que é posterior à Inconfidência. A Inconfidência vem antes, tá? Então, o que acontece? Ali também mostrou essa ideia de igualdade, de liberdade. Isso. Então, esses movimentos eles vão surgindo e vão sendo lidos e relidos a cada momento na história. Até, por exemplo, o processo de independência. Então, esse processo, ele, na verdade, parece muito simples, o que não é.
21: Não é.
22: Por exemplo, a gente tem um site na internet, o Impressões Rebeldes, coordenado pelo professor Luciano Figueiredo. O site mais completo que nós temos sobre as revoltas que ocorreram no Brasil, do período colonial ao período imperial. E se der tudo certo, eles vão chegar à República. Ali você tem uma infindável e enorme quantidade de revoltas. E a todas não, mas a grande maioria de colônia e uma boa parte do império são por questões fiscais. Não é só defender uma igualdade, uma liberdade. Eles estão brigando por questões muito pontuais.
21: Agora, professor, o Kenneth Maxwell, o grande historiador, né, que Devassa da Devassa, talvez seja o melhor livro, não sei, dos melhores. Ele dá um furo ali, ele descobre uma coisa incrível. Ele descobre que a suspensão da derrama foi anterior... a dedação lá do Silvério dos Reis. Então, aquilo que era considerado a causa de ter suspendido a derrama, que seria a causa da Revolução, acabou por causa do Silvério dos Reis. E o Kenneth Maxwell prova que não. Mas eu acho que no seu livro, O Potentado da Mantiqueira, você chegou perto de um outro furo, mas você não avançou nele. Porque o Zé Aires viaja, num certo momento, até Cachoeira do Campo, a cavalo, convidado pelo intendente de Diamantes, Luiz Beltrão, com o Visconde de Barbacena. Então, eles estão todos a cavalo, a caminho de Cachoeira do Campo. E o Zé Aires tinha conversado com o Tiradentes, e o Tiradentes tinha contado tudo para ele. E ele conta tudo, ele faz uma delação completa para o Luiz Beltrão, que estava a 3 metros do Visconde. E acho que ele volta, ele não chega até Cachoeira do Campo. E em seguida, o que acontece? O Luiz Beltrão avança com o cavalo dele, fica do lado do Visconde e vão conversando. É evidente que ele contou. Mas por que você não banca essa? Aí seria um furo mais interessante do que o Kenneth Maxwell. Quer dizer, o Zé Aires dedou tudo antes do Silvério, furou o Silvério.
22: É assim, como não há evidências concretas para que... essa delação do José Aires Gomes fosse realmente, foi dita ao governador, eu só apontei. Eu falei, eu não tenho força para defender.
20: É que nem jornalista, trabalha com fatos.
22: Com fatos. Sem o fato mas concreto.
23: É que a delação foi aceita.
21: Mas parece que o José Aires Gomes depois se encontrou com o padre Manuel Rodrigues e contou para ele, falou, contei tudo lá.
22: Ao governador, sim.
21: Mas o professor não banca.
20: Ou seja, é como nos dias de hoje, mas é que hoje tem mensagem do WhatsApp trocadas, ficou, né? No meio do caminho, a gente hoje tem mais prova. Temos visto isso no escândalo do Vorcara, né?
21: Faltou um vídeo.
20: Vídeo.
23: É. Mas o senhor tem estudado o Joaquim Silvério dos Reis. Quem era o Joaquim Silvério dos Reis?
22: Olha, o famoso traidor, o Judas brasileiro. Se você tem o Cristo brasileiro, você tem que ter o Judas brasileiro. O Judas é o Silvério.
21: Agora, história completa.
22: O que é divertido na história do Silvério? Silvério passa a memória popular como o grande traidor, traiu por dinheiro, aquela coisa toda. Isso aí não preciso nem contar muito, que todo mundo sempre, quando você fala do Tiradentes, você vai lembrar do Silvério dos Reis. Silvério dos Reis, aos 26 anos, ele assume o contrato de entradas. Ou seja, todas as mercadorias e pessoas que entram ou saem da Capitania de Minas têm que pagar um imposto. Imposto de entrada. O que seria, como hoje, o nosso pedágio. Então, você entra, você paga. Você sai, você paga. Só que a coroa portuguesa, ela não é como um pedágio automático, já vai entrando na conta. Você contrata o direito de explorar esse pedágio por um valor fixo. Se passar mais gente ou mais mercadorias, aquilo vai dar um lucro e você vai ganhar. Se aquele produto que passar ou as pessoas que passarem for inferior ao valor que você contratou, você está no prejuízo. Então, e você tem que ter uma rede de pessoas que trabalham para você, porque os pedágios estão espalhados em toda a Capitania de Minas, que é muito grande. E as distâncias são muito, muito difíceis de serem atingidas. Apesar de você ter muitos caminhos, mas elas é muito complicado. E o registro fiscal tem que ser muito fidedigno, para você chegar no final do período e falar, lucrei ou perdi dinheiro. E o Silvério, então, ele tem um bom grupo que trabalha com ele. O problema é que a Capitania de Minas já está em retração. Por que a retração? Porque o ouro já não está produzindo mais como produzia 40, 50 anos antes. Né? Aquela mineração superficial, ela vai se extinguindo, vai diminuindo. E ela só vai voltar a ser forte em Minas no século XIX com a mineração subterrânea. Então, naquele momento, você já não tem tanto ouro quanto. Então, o que, que acontece com o Silvério? O Silvério tem que pagar as despesas. As despesas não fecham. Porque ele não arrecada o que precisa. Então, ele está em débito. Ele está devendo, e devendo 400 mil réis. Isso é muito dinheiro. Não é pouco, é muito dinheiro. Aí você tem, por exemplo, o Silvério, porque ele também conseguiu ascender muito rapidamente na hierarquia. O que é ascender socialmente na hierarquia? É você ter cargos, porque numa sociedade de antigo regime como é que a gente vive, as pessoas querem ter posição política muito importante. E uma delas é você ter cargos. E ele era um coronel. Ele chegou ao status de coronel.
21: Ele tinha uma milícia dele?
22: Tem a milícia própria, porque ele é um comandante de um regimento privado. E isso é muito importante na capitania. Como a posição política, ela é muito forte. Então, o Silvério dos Reis, ele... Eu acho que a traição, ela se deve muito mais ao medo de perder esse status de ser um coronel do que pelo que ele devia. Por que, que eu digo isso? Eu encontrei um documento, que é no livro que eu estou finalizando, né, a edição, né, a biografia do Silvério dos Reis, já estou antecipando aqui então. Tá? Eu encontrei uma carta dele ao erário régio em Portugal, querendo quitar toda a sua dívida, e quando você sai fazendo os cálculos, dá uma diferença de 5 contos de réis apenas. Ele errou no cálculo em 5 contos. Isso é muito pouco para o montante que ele devia de 155 contos de réis na época, que ele já estava tendo as amortizações, aquela coisa toda. Então, esse dinheiro, ele falou, eu quero pagar à vista. Então, a gente percebe que não é o problema, não é o dinheiro da dívida. O problema é que ele diz isso nas correspondências, ele escreveu depois a vários personagens na corte reclamando o quê? Que ele, perdendo esse cargo de coronel, ele estava igualado a qualquer outro.
20: Professor, eu não quero ser traidor aqui. Vamos. Da Roberta, principalmente que ela já está com a pergunta ali preparada, mas é porque o pessoal já me avisou e eu preciso interromper o nosso primeiro bloco para a gente ir para o intervalo, e na volta a Roberta Scherer abre o nosso bloco perguntando para o professor André Figueiredo, que está aqui com a gente no Canal Livre hoje. Até já.
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2: Em instantes, você ficará com o segundo bloco do Canal Livre deste domingo, que recebe o historiador André Figueiredo Rodrigues, doutor em História pela Universidade de São Paulo, professor da Unesp e especialista no período colonial brasileiro. Ele é autor dos livros A Fortuna dos Inconfidentes e A Independência dos Estados Unidos e a Conjuração Mineira, entre outros. André Figueiredo traz novas pesquisas sobre os movimentos no tabuleiro do xadrez social e político que levaram ao Grito do Ipiranga. O papel da Inglaterra, o preço da independência, as mulheres que foram protagonistas e muito mais. É a história como se sabe hoje, com muitas informações que destoam do que foi apresentado ao longo de décadas nas salas de aulas. O programa tem como entrevistadores os jornalistas Fernando Mitre, Sérgio Gabriel e Roberta Scherer. E a apresentação do Canal Livre de hoje é do Rodolfo Schneider.
5: Voltamos aqui no Canal Livre essa noite com o nosso entrevistado, professor e historiador André Figueiredo Rodrigues. A gente está aqui numa semana pós-independência do Brasil, comemoração do 7 de setembro, falando da nossa história, de todo esse processo. E a gente abre esse bloco com a Roberta Scherer, ela que fez uma pesquisa longa para diversas séries que ela fez. Então ela tem que honrar todo o estudo que ela fez para a pergunta que ela já vai trazer nesse começo de segundo bloco. Roberta.
6: Sem dúvida, né? A gente vem falando, professor, dessas revisões históricas que encontram personagens antes esquecidos, né? Falamos no bloco anterior sobre Jesus Cristo brasileiro, Judas brasileiro, mas o senhor encontrou mulheres nessa história que não foram mencionadas nessa história da Inconfidência Mineira de escola, como o senhor mesmo menciona, né? Depois da prisão desses homens, as mulheres emergiram como protagonistas. Eu queria que o senhor explicasse um pouco isso pra gente.
7: Porque, assim, a história da Inconfidência Mineira, ele é uma história machista. Ela é construída pela ótica dos homens. Só que quando a gente começa a analisar o que aconteceu com essas famílias, após a prisão dos seus maridos, a gente descobre que as mulheres são as grandes protagonistas. A história, ela muda de foco completamente, porque elas enganam, elas corrompem, elas

0: subornam funcionários da coroa para não perder os seus bens. Porque, na verdade, a gente sempre diz assim, os inconfidentes foram presos e elas perderam todo o seu patrimônio. Aí a questão que ficou é, será que isto é verdade? Então, quando você analisa, por exemplo, as 7 grandes famílias envolvidas na Inconfidência Mineira, todas as mulheres desses inconfidentes permanecem com o seu patrimônio basicamente intacto. Quando se perde, é pouca coisa. Então, você pega, por exemplo, o Francisco Antônio de Oliveira Lopes, casado com a Hipólita Jacinta. A Hipólita Jacinta, ela administra os bens do marido. Ela cria uma estrutura tão fantástica de manutenção daquele patrimônio que ela incorpora os bens do marido, a parte dela, que ela é casada, né, e tem a ameaçante, ela tem direito a permanecer com metade dos bens. Ela administra os bens da sogra e ela começa. E aí começa a história dela. Quando morre a sogra, o irmão do Francisco Antônio solicita a devolução da ameação dos bens que fazem parte da herança. E aí, o que que a Hipólita faz? É uma mulher fantástica. Ela pega, ela doa ao cunhado, né, alguns bens. Fala, esses são os bens. Aí, quando ele olha os bens, ele fala, peraí, isso aqui não tem nada a ver com o que pertencia à minha família. Aí é o pulo do gato. Quando eu, por exemplo, encontrei a correspondência, a documentação da delação dele contra a Hipólita. Mas você fala, mas a delação, sim, ela vai ao governador e às instâncias do erário régio e fala, olha, o que ela me entregou não condiz com os bens que eu tenho direito. E aí ele começa a listar o gado, os escravizados, que foram todos omitidos do processo de devassa, porque ele acaba entregando os bens que ela escondeu e os bens que ela ficou da sogra. E aí a gente começa a pesquisar e a gente encontra, por exemplo, quando a devassa, o Meirinho e o oficial vão à casa para apreender os bens dela, sequestrar os bens, ela já tinha sido avisada 3 dias antes. Então, é claro, ela tirou os objetos mais caros, baixelas, os jarros de prata, objetos de joias e de ouro, escravizados, os melhores escravizados são levados escondidos para outras fazendas. E quando você chega ali, você vai aprender o quê? Os escravizados já doentes, aqueles que não têm muita mobilidade, você tem relatos ali, tinha lepra, outro que tinha uma mobilidade reduzida, já os mais idosos. Então, é que eles permaneceram, porque ele tinha que esconder de alguma maneira. Ah, meu amigo, por quê? A coroa não enfrenta essas famílias. Então, ela fez um acordo com o genro, devolveu a parte que lhe devia, né, do inventário da mãe, e ela permaneceu da forma que ela teve, como sempre teve, com todos os bens. E foram entregues os nomes, eles foram nos locais, verificaram que aqueles bens permaneciam sob a tutela do sobrinho, por exemplo, outro de um primo. E a coroa não tomou esses bens, não enfrentou essa família. Você vai para o caso da Bárbara Eliodora, é outra mulher fantástica. O que o Alvarenga demorou 20 anos para construir de patrimônio, ela multiplica por 8 em 5. Aí você fala, a gente comenta, né, que ela ficou louca, andava pelas ruas de São João del Rei, seminua, ficou maluca, não sabia o que iria fazer na cidade. Meu, maluco sou eu, pobre sou eu.
1: Mas isso é totalmente verdade ou tem algum fundo?
0: Não, isso
1: ela foi
0: tudo
1: roubada
0: mentira.
1: Depois, não,
0: não,
1: nada.
0: Não, ela não foi agora, roubada.
2: Agora tem uma coisa, professor, que completa a pergunta, que é o seguinte, são duas mulheres muito corajosas e as duas tentaram impedir fraquezas do marido.
0: Dos maridos.
2: O Alvarenga Peixoto, num momento,
1: hoje,
2: ele quis denunciar, e ela, a famosa frase, que eu não sei se é verdadeira, mas todos nós ouvimos aquela frase, prefiro ser viúva de um herói do que a esposa de um traidor. Isso para o Alvarenga. E a Hipólita não deixou
0: a carta ser entregue.
2: O Oliveira Lopes denunciar. Ela rasgou a carta.
0: A carta de
2: então, são mulheres muito importantes também nesse sentido, além de ser espertíssimas para ganhar dinheiro. Né?
0: Porque a Bárbara, oficialmente, o que a gente diz? Que os bens do Alvarenga Peixoto foram levados à praça, a leilão, e foram comprados pelo o contratador, né, de Minas. O ex-contratador, na verdade, né, o Macedo. E que ele havia feito isso por amizade, porque ela era padrinho dos filhos, aquela história que nós escutamos na escola.
2: Famoso batizado.
0: Os batizados, que na verdade não é por isso. Ele só adquiriu os bens em praça pública para se tornar sócio dela quando ele investigou e tem as correspondências dele, recebendo as informações de que as lavras minerais no sul de Minas que pertenceram ao Varenga Peixoto ainda davam lucros. Senão ele não iria se envolver nisso. Claro. Então, quer dizer, se ele é um cara que tinha ficado pobre, porque e teve vários dos seus bens apreendidos para pagar as dívidas com a coroa portuguesa, que ele também foi o maior devedor desses contratadores, como é que ele conseguiu comprar esse patrimônio? E aí, o grande pulo do gato na documentação, né? Eu acabei encontrando também, está no livro A Fortuna dos Inconfidentes, as prestações de contas, mês a mês. Não só dela, mas de outras propriedades, de outras mulheres. É. Quando a coroa administra, você tem, por exemplo, duas prestações ao ano. Quando elas administram, você tem 4 a 5 prestações ao ano. Que demonstra assim, a vitalidade das produções agrícolas, a produção mineral.
3: Professor,
0: e quanto que ganha.
3: Professor, já que o senhor está falando de ricos e pobres, o Tiradentes era rico?
0: Pobre ele não era.
4: Porque, ele era assim, latifundiário?
0: Nós encontramos uma ampla documentação que mostra propriedades, por exemplo, também da Grande São Paulo.
3: No tamanho da Grande São Paulo?
4: Da
0: Grande São Paulo.
4: Dele?
0: Dele. Só que você fala, mas cadê esses bens? Porque é o seguinte, você tem o bem, como todo mundo tinha. Né? Esses são grandes proprietários, são pessoas riquíssimas, esses personagens que se envolveram na Inconfidência. O problema é que quando ele é preso, começaram a aparecer muitas pessoas falando assim, olha, eu sou sócio do Tiradentes, eu sou sócio de tal pessoa.
4: Ele escreveu nesse papel aqui uma vez me dando aquele terreno.
3: Então, esse sócio era bom, ser amigo já também, não era tão bom.
2: Mas tem uma coisa importante aí que explica isso. Tinha aquela política de sesmarias. Eles conseguiam aquilo de graça, não é que estava comprando, entendeu? Sim. O Tiradentes, só na Mantiqueira, parece que ele tinha 3 sesmarias ali.
0: Ele pediu datas minerais.
2: É
0: ele
2: isso.
0: Pediu 90 datas minerais, que pra são terrenos minerar. De 12 metros.
3: São datas minerais.
0: Datas minerais é um terreno, como esse aqui, é um quadrado, onde você precisa ter escravizados para explorar diamante.
3: Uhum.
0: Tá, diamante, ouro, depende, né, para a área que está. E para você receber a segunda data... Você é obrigado a comprovar que aquela primeira data é produtiva e você tem mais uma quantidade X de escravizados. Você encontra, geralmente na história, a pessoa recebendo 3, 4 datas. Tiradentes recebeu 83, autorização de receber 83.
3: E quem dava
0: se
3: essa autorização?
0: Se são 12, o governador. Ah. Se são 12 escravizados para cada data, você tem que ter 900 escravizados.
4: Então, não sei se foi só o envolvimento dele na conspiração contra os portugueses, não. Acho que tinha muito olho grande em cima do patrimônio.
3: Muito sócio, muito sócio.
4: Muita gente querendo tirar ele do circuito.
2: Mas tudo que ele tentava fazer dava errado.
0: Dava errado.
4: Ele era
2: ruim de negócio.
4: Ele tinha o dedo podre para negócio.
2: Ele era ótimo de ideias e ruim de negócio.
0: Ele tentou ser... Ele foi um mal sucedido minerador no norte de Minas.
2: Não dava certo.
0: Na região com a Bahia. O que ele tentou no Rio de Janeiro também não deu certo.
2: Ele tentou um projeto no Rio.
4: O senhor está me dizendo que o símbolo nosso do país não parece com Jesus Cristo. Foi criado. E que onde ele botava o dedo dava errado. Ele é latifundiário, pelo amor de Deus, eu estou indo embora do meu programa
2: aqui. Ele era um péssimo administrador, isso é o que eu acho. Um péssimo administrador, não dava certo. Agora,
0: E a coroa acreditou nesses documentos, claro. E esses bens então foram passados para terceiros.
4: Mas uma coisa, ele deu certo, não sei se eu estou falando bobagem. Aí Luiz Starling chama atenção naquela reportagem do Gibes Manioto, o quanto que ele era muito bom manuseando e
3: brilhante.
4: Gênio.
0: Isso a gente tem os dentistas.
2: Ele era gênio, ele construía dentes, ele era gênio. E naquele tempo, como diz ele, imagina o que é uma dor de dente.
4: Nossa Senhora.
2: No final do século XIX.
0: A gente tem os relatos que a prática odontológica que ele realizava era fantástica.
2: Era
0: gênio. Ele era brilhante. E não só odontológico, ele também curava as pessoas com uso de ervas medicinais.
4: Ela fala isso também.
2: No Rio, quando ele ficou
4: escondido. Onde que ele aprende isso de ervas medicinais?
0: Ele aprende a andar nos caminhos, porque ele abria estradas.
2: A Hipólita tinha também essa obsessão por plantas. Eles ficaram muito amigos. E a Hipólita falava francês fluentemente. O senhor um dia disse que o Tiradentes era fluente em francês. Eu não sei de onde você tirou essa informação. Mas a Hipólita ajudava ele a traduzir a Constituição Americana que ele
0: mas
2: tinha.
0: Mas isso é uma estratégia dele.
2: Hein?
0: O Tiradentes, primeiro, o Tiradentes ele não foi educado numa casa qualquer. Né? O tio dele, que ele fica órfão muito cedo, né? Dois irmãos vão para o seminário, as irmãs casam, né? E ele vai ser educado na casa do tio. Quem é esse tio? Esse tio, ele tem também dois filhos muito reconhecidos. Um foi o seminarista, que ajudou a fundar o seminário de Mariana, depois tornou-se um latinista muito forte. E o outro é o Frei Veloso, que é primo do Tiradentes, o maior botânico que o Brasil já teve.
2: É.
0: Então, ele não foi educado em qualquer ambiente familiar. Não é? O Tiradentes, ele aprende, por exemplo, ele acaba entrando muito tardiamente no serviço militar, e ele, como foi durante muito tempo um tropeiro, muito mal também, que não deu certo, o que aconteceu? Ele abria muito caminho, muitas rotas. Então, em algumas determinadas rotas, ele aprendia o quê? Os aspectos minerais daqueles locais e conhecia também as ervas, as plantas, que ele conversava com as pessoas que moravam nesses rincões. Então, isso fez com que o Tiradentes se tornasse um cara que conhecia tudo de natureza. Isso é uma coisa interessante da história dele. Aí você fala, mas ele conhecia o francês, essas coisas? Provavelmente ele deve ter conhecido por causa do primo, que muitos são muito conhecidos. Eles tinham que saber ler francês naquele momento. Se ele lê, eu não sei. Mas tinha uma estratégia muito interessante do Tiradentes como arregimentador das pessoas. Ele pegava trechos, como, por exemplo, a Constituição americana. Ele levava para as pessoas e falava assim, me ajuda a ler aqui.
2: É isso.
0: Aí ele tinha um dicionário.
2: É isso.
0: E, a pessoa ia lendo com ele, e aí ele é muito esperto. Não só lia, mas ele discutia aquele trecho com as pessoas.
2: É
0: o trecho de revolução.
2: Quem me falou isso uma vez, um historiador que o senhor admira muito, que é o Francisco Iglesias.
0: Sim.
2: Mas sem essa interpretação, de que era um modo de chegar até o público. Mas que ele andava com o texto em francês pedindo para as pessoas traduzirem.
0: E quais os trechos? Os trechos que invocam você a participar de uma revolução falando, olha, nós somos explorados, nós temos que romper isso.
1: Os trechos, por acaso, eram os trechos emocionantes que ele escolhia para ter essa conversa.
3: E o que aconteceu com as terras do Tiradentes?
0: Elas passaram para esses terceiros.
2: Ah, para os terceiros.
0: Esses terceiros. É. Por exemplo, de uma das terras dele que eu consegui chegar até lá, é a do Cerqueira Leite, que é um dos maiores proprietários de café do século XIX, do sul de Minas.
2: Na área de Barbacena.
0: A região aquela de baixo de Barbacena.
2: Então, aliás, vou falar um pouquinho da independência propriamente.
0: Vamos.
2: Que é o seguinte, dois inconfidentes que foram punidos, um foi para a África com pai e filho, João Rezende Costa, pai e filho, e o padre Manuel Rodrigues, que foi para Lisboa, Portugal. Porque os inconfidentes punidos foram todos para Portugal, os outros foram para a África. Dois desses, o João Rezende Costa, o filho, e o padre Manuel Rodrigues, voltaram e mais tarde foram eleitos para participar da constituinte do Dom Pedro. Então eles participaram assim, intensamente da independência brasileira. E vamos entrar então na independência. Nós estamos aqui falando do dia 7 de setembro, falamos há pouco tempo do 2 de julho, e eu acho o seguinte, há várias datas que são tão importantes ou mais do que o 7 de setembro. Eu queria saber qual é a sua data. Vamos ver. 9 de janeiro, fico. Se o Dom Pedro tivesse ido embora, nós hoje teremos 4 ou 5 países aqui, não seria o Brasil. Zé Murilo fala em 5. Né? 3 de junho foi quando o Dom Pedro anunciou a constituinte, é outro chute na barriga da Revolução Liberal Portuguesa. 1º de agosto, um manifesto escrito pelo Gonçalves Ledo, aliás, que foi para todas as províncias dizendo nós somos nós e eles são eles. Aí vem o 7 de setembro e depois tem o 12 de outubro, que por acaso é aniversário do Dom Pedro, onde ele foi aclamado. E tem depois o 1º de dezembro, onde ele foi coroado. Quando ele foi coroado, são todas datas, talvez mais importantes do que o 7 de setembro. E sem falar em 25, quando Portugal reconheceu a independência, e sem falar no 7 de abril, que para mim foi a grande data da independência, 7 de abril de 31, quando Dom Pedro voltou, foi expulso do Brasil e ficamos só nós aqui, porque o Dom Pedro II era brasileiro.
4: Peraí, antes dele responder qual a data mais importante, duas palavras para você. Parabéns. Que memória impressionante, Leandro. Que isso, rapaz.
1: Todas as datas que do mundo da língua, inclusive
4: esse jovem,
1: Pedro.
4: Que memória, professor. Agora, por favor, quais datas ou qual a data que o senhor considera mais importante nesse processo todo?
0: Olha, sem...
3: Difícil.
4: Não vou falar. Ele te deu um tempo danado para pensar.
0: Deu umas seis datas.
1: Porque
0: é o seguinte... As datas apontadas pelo Mitre, elas já estão aí na seara mesmo da independência. Eu ainda acho que a gente tem que recuar um pouco mais. Por que que eu estou falando isso? Porque esse processo que o Mitre narrou de datas, ele só existe porque nós tivemos um momento inicial, né? Os momentos iniciais, talvez com a chegada da corte, a elevação do Brasil à categoria de Reino Unido de Portugal e Algarves, 1815. Né? Esses dois momentos eu acho muito importantes, porque também sem a corte aqui, nós não teríamos todo um processo para chegar à independência. Né? É lógico que a independência ela não vai nascer da noite para o dia. Né? Se a gente pensar a contextualização, esses grupos de mando que se envolveram na conjuração mineira, nas revoluções do Rio de Janeiro, da Bahia, todos esses grupos políticos vão aparecer também nos processos independentistas depois. Isso chama-nos a atenção. Agora, o que acontece? O Brasil, a partir da segunda metade do século XVIII, ele tem uma grande virada política e econômica com a participação dessa elite sendo incorporada aos grupos de mando, aos grupos podendo se incorporar, por exemplo, aos ministérios de justiça, como juízes, participando ativamente das ações estatais. Quer dizer, estou falando de estatal para a gente pensar do país. Né? Uhum. E não tem Brasil nesse momento. Então, o que acontece? Os brasileiros estão incluídos nesse processo. Então, o Brasil, a partir de 1850, principalmente no período do Dom José I, né, o período pombalino, os brasileiros estão atuantes ali. Depois, quando o Dom José falece e cai em desgraça o Pombal, você imagina, esses grupos que estão envolvidos com tudo, você acha que eles vão querer perder? Porque a ideia mais importante era... E aí a gente vai chegar até 1820, quando esses grupos querem recolonizar, reestatizar as ações econômicas no Brasil. O que esses grupos que participam desde a segunda metade do século XVIII não vão permitir. Então, se você pensar cronologicamente, essa segunda metade do século XVIII ela é fundamental, porque ali vão aparecer as ideias independentes, as ideias que a gente pode falar independentistas, que querem um rompimento, as ideias que propõem, por exemplo... A ideia de igualdade, de separação, vão surgir ali, sendo relidos, por exemplo, a partir do início do 19, com o que acontece na América. Por exemplo, a América veio, na virada do 18 para o 19, já se quebrando. Com Napoleão tomando posse e você colocando, como ele faz na Espanha, por exemplo, coloca o seu irmão, né, o José Bonaparte, esse poder régio que está na América, isso cai. Isso cai por completo. Porque, por exemplo, os brasileiros, quando a corte vem para cá, a grande questão é se você tem uma hierarquia aqui dentro, você não vai se opor contra o rei. Na América Espanhola, isso não acontece. Na América Espanhola, você perde, dá um vazio real. E ali vão permitir que surjam políticos, grupos dominantes assumem para romper. A gente continua. Então, nesse momento, do final do 18 para o 19, você tem isso. Aí, lógico, a vinda da corte ele é fundamental para a manutenção. Mas tem uma coisa que a gente não pode esquecer. Todos os grupos que permanecem na colônia, que chegamos ao império, a estrutura não se mantém com a separação.
4: Se mantém, claro.
0: Se mantém, mas por causa de uma coisa, principalmente, a escravidão. A gente não pode esquecer isso.
4: Professor, ele vai fazer drama, você vai ver.
0: Sim.
4: Ele vai, mas peraí, eu tenho mais 7 perguntas. A Roberta tem mais 18 ali. E o Sérgio Gabriel, que eu dei uma colada aqui, tem pelo menos mais 8.
0: Meu Deus.
4: Mas infelizmente eu acabei de ser avisado que a gente já terminou o nosso tempo. Porque o papo foi tão bom, a gente se estendeu tanto que acabou que realmente o tempo se exauriu aqui do programa. Vamos ter que marcar novos. Aliás, não vai faltar data, né?
0: Não, dá.
4: Com tanta data lembrada pelo Mitre, a gente vai arrumar outros espaços.
1: Temos a próxima, 12 de outubro, então. Já está anotado.
4: A gente vai marcar, certamente, para a gente voltar aqui, até porque tem publicações que estão vindo, novas suas. inclusive o papo foi maravilhoso. Aqui, inclusive essa. É, já pode só rapidamente revelar? Então, por favor, não. Só revela para a gente poder finalizar, por causa do tempo, a publicação que o senhor vai fazer.
0: Porque é o seguinte, eu recebi de presente, eu participei dessas reportagens aqui na Band, né, do processo de independência, tudo, e o Gibes Manioto fez chegar às minhas mãos um presente do Fernando Mitre, que conhecia os meus trabalhos da Inconfidência Mineira. Ele me doou um livro de presente, que é o Debate na Veia, nos bastidores da TV, na qual ele faz todo um amplo estudo sobre o aparecimento dos debates, você tem um texto lá, aquela coisa toda. O que aconteceu? Quando eu recebi o livro e eu comecei a ler, eu me entusiasmei e resolvi, então, escrever para um texto, não apenas uma resenha, eu escrevi um artigo sobre a participação desse livro dentro dos amplos debates que existem sobre a questão política no Brasil. Então, eu escrevi um artigo chamado Entre Memória e História, Fernando Mitre e os bastidores dos debates eleitorais na televisão brasileira, uma análise da obra Debate na Veia, que está para sair no próximo número da revista Mnemosine, que é da Federal de Campina Grande.
4: Olha que legal.
0: Na qual eu insiro os debates do livro nas discussões de ciência política, na questão dos debates eleitorais, do marketing político, que aí, porque quando você lê o livro, você toma um susto. Você fala, porque o Mitre, quando escreve esse texto de memória, ele não é um memorialista, na verdade está contando uma história. Ele foge do eu, apesar que ele mostra a participação dele.
4: É a história do Brasil dos últimos 40 anos.
0: Pela leitura, passando pelo olho dele.
4: E pensando pelos debates, é isso aí.
0: Então eu faço um amplo estudo sobre essa questão do que é um texto memorialístico, do que é um debate eleitoral. Mas, e acabei chegando nisso. Muito
4: isso
0: obrigado.
4: Que eu ia falar. Me devolve porque eu quero ler esse final de semana aqui. Obrigado, professor. Um abraço e até a próxima. Obrigado ao Mitre, Roberto, ao Sérgio, principalmente a você de casa. Até domingo que vem. Tchau, tchau.

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1: Meia-noite, 13 minutos pelo horário de Brasília. Bom dia para você que está acompanhando a Band News FM nesse começo de semana. Madrugada já de segunda-feira, hoje 14 de setembro de 2026. Eu, Stephanie Toso, sigo por aqui na atualização do noticiário até às 7 horas da manhã com os principais destaques do dia. E claro que contando com a sua participação pelo nosso WhatsApp no 11 999-592-100. Olha, gente, chovendo aqui em São Paulo, hein? Você que tá de plantão aí, nossos madrugadores, muita atenção, tem chuva agora em vários pontos aqui da região metropolitana. Aquela cautela, porque choveu muito, né, no fim de semana de forma geral. Tivemos os maiores acumulados registrados por aqui na capital paulista ao longo do sábado. E hoje a semana começa ainda com alerta importante, inclusive previsão de mais chuva por aqui na capital. É aquela situação, chove, para. E isso pode ir acumulando alguns volumes mais altos ao longo do dia. Temperatura também mais baixa. Já tem gente aparecendo por aqui reclamando do frio. É, não tem muito jeito não. Hoje ao longo do dia, expectativa aí da nossa máxima só de 17 graus. Mais um dia gelado por aqui. Daqui a pouquinho a gente aciona a Aline Araújo da Climatempo para saber o panorama aí para essa semana, pelo menos para esses próximos dias. Já tem a tendência da diminuição da chuva amanhã e quarta-feira aqui pelo estado de São Paulo também. E ó, já olhando aqui o nosso WhatsApp, 11 999-592-100, o Sérgio Girota já apareceu por aqui perguntando se tá tudo certo para mais uma madrugada Band News. Do lado de cá, tudo ok. Tô com frio hoje, então, para você que tá acompanhando a Band News FM com imagens pela Fast TV, tô toda encapuzada, gente, com aquela blusa mais reforçada. Cheguei aqui no grupo Bandeirantes de Toca, porque tava caindo o mundo, com guarda-chuva, o sapato já ficou molhado, então é daquele jeito começo de segunda. O João de Jesus, da Barra Funda, tá por aqui também até às 7 horas, tá mandando um abraço para todos os nossos ouvintes, e ele que tá puxando mais um plantão também. O Greco já mandou um oizinho um tiquinho mais cedo, o Expedito já chegou por aqui também, falando direto ali da região de Itapecerica da Serra, mandando um abraço para todos os ouvintes. O Cândido Maciel tá ligado, tá ficando atualizado aqui com a Band News FM, já desejando um bom trabalho, assim como o Jairo, que é taxista ali da região do aeroporto de Guarulhos, está na audiência da Band News FM, tá falando que lá em Guarulhos tá chovendo também. O João Luiz do Brooklyn já desejando uma excelente semana para todos nós. E o Kleber de Betim aparecendo por aqui também. Fazia tempo que eu não via sua mensagem, Kleber. Vamos nessa, gente, nesses próximos minutos, já fazendo um giro pelos principais destaques do Brasil e do mundo, pode ir mandando o seu alô no 11 999-592-100.

0: ministro Alexandre de Moraes, do Supremo Tribunal Federal, faz um novo pedido de quebra total de sigilo dos documentos envolvendo o caso Master. No pedido, Moraes argumenta que é necessário ter acesso a todos os documentos antes do julgamento da terça-feira, que vai determinar se ele será investigado ou não pelo envolvimento com o banqueiro Daniel Vorcaro. Conversas que foram obtidas pela Polícia Federal indicam que Vorcaro e Moraes trocaram informações nas vésperas da prisão do banqueiro, em que ele perguntava sobre qual era a melhor data para deixar o Brasil. Vorcaro foi preso pela primeira vez em novembro do ano passado, dentro de um avião particular, um dia depois de o Banco Master ter a liquidação extrajudicial decretada. Nos outros assuntos do dia, uma mulher morre após receber uma injeção contra a queda de cabelo no Distrito Federal. A aplicação foi feita em um salão de beleza. Quem traz mais informações do caso é o repórter Rafael Procópio.
1: A Polícia Civil do Distrito Federal segue investigando um caso de uma mulher que morreu após receber uma injeção para queda de cabelo em um salão de beleza na região de Ceilândia, a cerca de 30 quilômetros da área central de Brasília. A professora de 50 anos faleceu no sábado, dia 5. A investigação procura entender qual medicamento causou a reação alérgica que desencadeou um choque anafilático. O salão de beleza tinha poucos dias de inaugurado e, segundo informações preliminares, a aplicação da injeção, que seria um complexo vitamínico, foi administrada por uma pessoa formada em biomedicina. A mulher teria morrido cerca de 2 horas após a aplicação da injeção.
0: Após ser agredido por vizinhos, um homem suspeito de armazenar pornografia infantil chama a polícia para pedir ajuda. Quando os agentes chegaram, ele destruiu o próprio celular. O caso aconteceu em Minas Gerais, de onde fala a Josiane Lemos.
2: Segue à disposição da justiça um homem de 26 anos que foi preso nesse domingo na região nordeste de Belo Horizonte após policiais encontrarem fotos de crianças nuas e usando roupas íntimas no celular dele. O material foi descoberto por acaso durante o atendimento de uma ocorrência de agressão. Segundo a PM, o homem chamou os militares 2 vezes, alegando ter sido agredido por vizinhos no bairro Santa Cecília. Na segunda ocorrência, enquanto mostrava fotos dos supostos agressores, os policiais viram o conteúdo. O suspeito tentou pegar o aparelho de volta, resistiu à prisão e quebrou o celular. Outro telefone com imagens semelhantes foi encontrado na casa dele, além de uma peça de roupa íntima infantil e um simulacro de arma. O homem foi detido e levado para a delegacia.
0: O presidente dos Estados Unidos, Donald Trump, reitera a promessa de dar $5 mil a cada pessoa do país caso o Partido Republicano mantenha o controle do Congresso depois das eleições de meio mandato. Em uma declaração no domingo, ele disse que o país tem plenas condições de cumprir a promessa. No entanto, o presidente não explicou de onde sairia esse dinheiro e quem teria o pagamento, direito ao pagamento, o que gerou críticas de opositores por parecer compra de votos. Promessa ocorre em meio enquanto a popularidade de Trump está em queda. 33% dos eleitores aprovam o desempenho dele, o menor índice desde o início do segundo mandato, isso segundo uma pesquisa que foi divulgada pelo jornal Financial Times. E o italiano Kimi Antonelli aumenta a vantagem no campeonato de pilotos da Fórmula 1. Quem conta tudo é o Luiz Fernando Ramos.
3: 8ª vitória na temporada para Kimi Antonelli. O piloto da Mercedes ganhou neste domingo o Grande Prêmio da Espanha, superando Max Verstappen da Red Bull e Lando Norris da McLaren. Os 3 pilotos foram ao pódio do circuito de Madrid. O brasileiro Gabriel Bortoleto ficou em 13º lugar. Depois de 14 etapas, Antonelli lidera com 81 pontos de vantagem sobre George Russell, seu companheiro de equipe.

0: E chega ao fim mais uma edição do Rock in Rio. Quem traz o balanço, acompanhou tudo e traz todos os detalhes do festival, foi o Luiz Valcir.
1: Mais de 700 mil pessoas marcam presença nesta edição do Rock in Rio. A organização do evento também confirmou a realização da próxima edição do festival em 2028. As informações foram divulgadas neste domingo. Segundo Roberta Medina, vice-presidente do evento, a chuva está entre os destaques desta edição. O mau tempo influenciou o comportamento do público e aumentou a interação dos fãs com as atrações. Ainda de acordo com a organização, mais de 30 mil pessoas trabalharam na realização do festival. O Rock in Rio 2026 aconteceu nos dias 4, 5, 6, 7, 11, 12 e 13 de setembro e reuniu cerca de 1.300 artistas, totalizando 91 horas de música.

0: E tem destaque do esporte por aqui na nossa programação. Uberlândia fica com o título da maior edição da Série D do Campeonato Brasileiro, com o campeão mundial como técnico. Destaque da Aline Fanelli.
1: Uberlândia empata por 1-1 com o Asa de Alagoas e conquista o título da Série D do Campeonato Brasileiro. A equipe treinada pelo ex-meio-campista Danilo havia vencido o jogo fora de casa por 2-0 e por isso foi campeã. O hoje treinador levantou o título mundial com o São Paulo em 2005 e com o Corinthians em 2012. Ele chegou a Uberlândia em junho depois de experiências no comando do Sub-20 do Corinthians e no profissional do Pouso Alegre. O título encerra um jejum do time mineiro de mais de 40 anos sem títulos nacionais. Uberlândia foi campeão da Taça CBF de 1984, competição equivalente à Série B, e disputou algumas vezes a primeira divisão, entre as décadas de 1970 e 1980. A Série D deste ano foi a maior da história, com 96 clubes e 610 jogos.
0: 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Agora 00h22, pelo horário de Brasília, já trazendo destaque da previsão do tempo, madrugada instável. Chove nesse momento entre Paraná e o estado de São Paulo, principalmente a divisa dessas duas regiões, com chuva mais concentrada agora no litoral paranaense, região de Paranaguá também, todo o Vale do Ribeiro e alguns pontos aqui da região metropolitana de São Paulo. Ainda reflexo da passagem da frente fria, vai se afastando aos poucos, mas está canalizando bastante umidade aqui pelo Brasil Central. E aí, com isso, claro que São Paulo é o estado que preocupa mais pelo volume acumulado no final de semana. A capital paulista registrou aí um volume médio maior, né, do que 100 milímetros. E muitos pontos aqui do estado de São Paulo ainda contabilizando problemas. Então, a chuva que cai nesse início de segunda ainda complica a situação pela formação de pontos de alagamentos, pelo risco também de algumas enchentes, e agora com solo muito saturado, tem um potencial também para alguns deslizamentos, mesmo que de forma pontual. A Aline Araújo, da Climatempo, já traz aquele panorama completo para esse início de semana aqui pelo Brasil.
2: A expectativa é de que o sistema responsável pelas chuvas mais intensas avance lentamente pelo sudeste, enquanto o ciclone se afasta cada vez mais para o Atlântico Sul. Na região sul, o tempo segue mais estável no Rio Grande do Sul e em grande parte de Santa Catarina, com temperaturas mais amenas, principalmente nas manhãs. Já no Paraná, ainda tem condição para pancadas de chuvas no início da próxima semana, especialmente entre o norte e o leste, e áreas próximas à divisa com São Paulo, mas a tendência é de redução gradual da instabilidade. No sudeste, a chuva continua presente entre São Paulo, Rio de Janeiro, o sul e a zona da Mata Mineira, enquanto o sistema perde intensidade aos poucos. A partir da segunda metade da semana, a tendência é de diminuição da chuva em parte dessas áreas, embora ainda possam ocorrer pancadas isoladas durante as tardes. No centro-oeste, o destaque continua sendo o contraste entre o sul do Mato Grosso do Sul, onde ainda podem ocorrer pancadas de chuvas no começo da semana, e Goiás, Distrito Federal e grande parte do Mato Grosso, que permanecem sob influência do ar seco, com calor durante as tardes e baixa umidade. No Nordeste, poucas mudanças são esperadas. A chuva continua restrita à faixa litorânea, enquanto o interior permanece com tempo seco, temperaturas elevadas e alto risco para queimadas, exigindo atenção principalmente nas áreas de vegetação mais suscetíveis ao fogo. Já no Norte, o calor e a umidade favorecem pancadas de chuvas entre o Amazonas, Acre, Rondônia e parte de Roraima, enquanto Tocantins continua com predomínio de tempo seco e baixa umidade. Aline Araújo, da Climatempo.
0: Meia-noite, 25 minutos. Ó, já trazer o relato do nosso ouvinte, mandou mensagem para cá no WhatsApp no 11 999 592 100, aproveitando a trilha da previsão do tempo. O Marcelo de Sá falou sobre a condição também no estado do Rio.
3: Boa noite, Band News. Boa noite, Band News. A respeito da chuva, aqui no Rio de Janeiro está chovendo muito. Mas não está aquela chuva horrorosa, torrencial, não. Mas está chovendo já há bastante tempo, já, praticamente o dia inteiro. E ainda há pouco aqui na Zona Sul, pelo Flamengo, pelo Cosme Velho, por Laranjeiras, a chuva estava bem intensa, mas nada terrivelmente torrencial, não, tá? Um abraço aí, boa noite. Marcelo de Sá, taxista aqui do Rio de Janeiro.
0: Boa noite para você por aí, Marcelo. Valeu pelo seu áudio, pela sua mensagem. E aí, aquele resumo, né? A Aline Araújo trouxe informação. Tem previsão de chuva para toda a região sudeste. Então, isso inclui também Rio, sul de Minas. Hoje, a situação ficou um tiquinho mais complicada também. E aí, força. Segunda, só começando. Nossa semana, só começando. Então, tem previsão de mais pancadas por aí. Atenção para você que está circulando pelas rodovias, pelas estradas também. Aquela cautela. Nossa segunda-feira que já começa com mudança na maior parte aqui do país. Melhora um tiquinho no meio da semana. E depois, lá para o final da semana, vem mais chuva de novo. Então, vamos que vamos. Ainda estamos no inverno. Primavera começa oficialmente dia 22 de setembro. Até lá, a atmosfera fica um tiquinho mais complicada, mais instável, pela passagem justamente dessas frentes frias. Mas vamos nessa. Eu, Stephanie Toso, sigo por aqui de olho também nos radares, trazendo atualização para você, ouvinte, ao longo da madrugada. WhatsApp aberto, 11-999-59-200.
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0: Meia-noite 27, em meio ao setembro amarelo, mês dedicado à valorização da vida, a Band continua com a campanha Desate o Nó, iniciativa para destacar a importância dos cuidados com a saúde mental. Pensando nisso, a Band News FM conversou com Samuel Ferreira, que é artista visual e viralizou nas redes sociais usando a arte como uma forma de acolhimento. Ele fez um trabalho voluntário em algumas escolas do interior de São Paulo. Na ocasião, ele deveria cobrir mensagens depressivas que foram pichadas em um banheiro feminino. Mas, em vez disso, ele resolveu respondê-las e pintar nas paredes outras mensagens de valorização da vida e da autoestima das meninas. Também participou da conversa a Maria Carol Pinheiro, que é psiquiatra e coordenadora da disciplina de saúde mental na escola da pós-graduação de Santa Casa de São Paulo. Em uma publicação nas redes sociais, ela elogiou a ação do Samuel e disse que receber pacientes que ficaram mais felizes ao ver as mensagens do artista. O Samuel e a Maria Carol Pinheiro conversaram com o apresentador Fábio França.
5: Gente, em meio ao setembro amarelo e à campanha da Band Desate o Nó, de valorização da vida, agora a gente tem uma entrevista, aliás duas, né? Numa só. Muito importante e essencial para a condução das nossas vidas, né? A gente vai conversar com um artista visual e também com uma médica psiquiatra sobre a importância de falar sobre os sentimentos. Samuel Freiria, artista visual, autor de um post que tem viralizado na internet. Certamente você já se deparou com esse post por aí. A gente vai conversar muito mais com o Samuel a partir de agora. E também com a Maria Carol Pinheiro, psiquiatra e coordenadora da disciplina de saúde mental na escola, na pós-graduação da Santa Casa de São Paulo. Primeiro eu queria falar com a Maria, perguntar para ela justamente da importância, e antes de chegar no Samuel, para que ele conte a respeito do trabalho dele e sobretudo desse post que viralizou e do trabalho que ele faz aí e que a gente vai entender melhor a partir de agora. Maria, eu já na introdução dessa conversa falei da importância de a gente contar, falar, conversar a respeito dos nossos sentimentos, né? Guardar tudo para si nunca é bom. Eu queria que você ressaltasse isso, por favor. Nesse mês tão importante, a gente aproveita o mês para falar sobre isso, mas é importante ressaltar que durante todo o ano e durante toda a vida, a gente precisa estar atentos a esses detalhes também, né?
6: Exatamente isso, né? A gente falar sobre o que a gente sente é uma forma de a gente conduzir o que a gente sente. A gente se fechando, se cerceando, cada vez mais oprimindo isso, a gente vai se inundando disso, né? E essa inundação certamente não faz bem para a nossa saúde mental. E os dados estão aí para justamente provar que não tem feito bem, especialmente na nossa adolescência, especialmente na infância, com dados alarmantes em saúde mental.
5: É isso, isso é muito importante. A gente precisa estar atento ao que sente e conversar sobre isso é fundamental. E nessa esteira, o Samuel também faz um trabalho incrível, né? O Samuel, para quem não sabe, fez um trabalho voluntário já tem anos e continua a fazer, né? Mas a respeito especificamente desses posts, Samuel, foi em escolas do interior paulista para cobrir mensagens depressivas de estudantes no banheiro feminino. Mas em vez de esconder essas mensagens, o Samuel resolveu respondê-las e pintar nas paredes outras mensagens de valorização da vida, da autoestima, sobretudo dessas meninas, né? E a cada setembro amarelo, as fotos do Samuel continuam viralizando e é importante que viralizem mesmo, né, Samuel? Explica pra gente e de onde veio esse insight, de onde veio essa ideia quando você realizava esse trabalho.
7: É bom, foi muito espontâneo isso, né? É, eu fui convidado pela diretora dessa escola para fazer um trabalho de arte, né, um trabalho artístico para deixar o espaço mais alegre. Mas chegando lá, eu vi que tinham muitas mensagens bem depressivas mesmo, né? A faxineira havia sinalizado já essas mensagens. E chegando no local, eu pensei, acho que não é legal a gente simplesmente cobrir isso com tinta e fazer de conta que nada aconteceu, né? E foi onde eu tive essa ideia de responder. Eu sou pai, né? Eu imaginei alguma das minhas filhas ali estudando, escrevendo algo nesse sentido. Pensei, o que, que eu falaria para alguma delas, né? E nesse momento eu decidi responder. E respondi e finalizei com algumas artes no banheiro lá, com algumas frases ali, né? Você é corajosa, você faz a diferença, você é especial. Para tentar mudar o sentimento de quem entra ali e geralmente o banheiro é um lugar que o adolescente ele senta para esconder, né? Para chorar, é um lugar que está sozinho ali, que ele quer dar um tempo para a cabeça, né? E ninguém está vendo. Então ele vai sentar no banheiro ali e dar aqueles 5 minutos de respiro. Né? E muitas vezes ele se expressa na parede. E nem sempre são coisas legais, né? Nem sempre são coisas boas. Ali ele bota para fora o que ele está sentindo. É uma maneira de se expor no anonimato. Né? Então o banheiro ele tem essa característica de privacidade, literalmente, né? Então foi onde eu respondi essas mensagens. E depois, no outro dia, eu postei, né, no Facebook, na ocasião, e ele tomou uma proporção gigante, assim, eu nem imaginava que fosse alcançar tantas pessoas. Acho que nem era setembro, né, não tava nem nesse assunto. E vários portais postaram, vários influenciadores, até inclusive o Marcelo Taz repostou. Eu nem tenho controle de quantas pessoas compartilharam, mas foi muito visualizado. E também aconteceu uma coisa muito bacana, que as pessoas, as escolas começaram a copiar esse modelo, né? Pegaram esse case, né, que virou um case, né, de referência, e começaram a replicar nas escolas, com os próprios alunos produzindo esse material. E foi algo muito interessante, assim, eu fiquei muito feliz de ter colaborado com esse assunto, com essa situação.
5: E foi de uma sensibilidade incrível, né? Parabéns pelo trabalho e pela sensibilidade ali no momento.
7: Obrigado.
5: Isso é muito importante.
7: Obrigado.
5: E assim, eu duvido, obrigado, eu duvido que alguém que esteja nos acompanhando nunca tenha chorado sozinho no banheiro. Ou ido ao banheiro especificamente para isso, né? Duvido que,
7: exatamente,
5: alguém que esteja nos acompanhando nunca tenha feito isso, não é, doutora Maria Carol? É um refúgio,
7: cara,
5: de fato, né? É um refúgio, de fato. Antes de complementar com o Samuel...
7: Exatamente.
5: Diga, Samuel, por favor.
7: Inclusive, depois que isso foi ao ar, se tornou público, recebi muitas mensagens, assim, de alunos, né, de pessoas. Ontem mesmo eu recebi uma impressionante de uma moça que ela estava gestante, estava depressiva e estava pensando em tirar a vida mesmo. Ela me mandou tudo, né? E aí ela falou, aconteceu isso com ela. Ela escreveu na parede de um shopping onde ela trabalhava e as pessoas que frequentam o banheiro começaram a escrever embaixo exatamente o que eu fiz.
5: Tá vendo?
7: Igual. E falou, tinha várias letras diferentes ali, né, do lado. E isso fez com que ela se mantesse firme, né?
5: Uhum.
7: Foi aquele minutinho de uma gotinha de esperança que dá na pessoa, né?
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0: Meia-noite e 40 minutos pelo horário de Brasília. Seguimos por aqui girando o noticiário da Band News FM. O Carlos Farias perguntou assim: olha, boa noite, tudo bem? A partir de terça, melhora o tempo em São Paulo e o nível das represas. Amanhã já diminui, pelo menos essa condição de chuva mais pesada começa a melhorar sim. Essa frente fria, os ciclones se afastam cada vez mais. Só que nós temos uma atenção redobrada porque choveu muito nos últimos dias. Então qualquer chuva, mesmo que fraca, que ainda caia por aqui em São Paulo, coloca parte do estado em situação de atenção. Mas estamos aí de olho. Amanhã já não tem previsão dessa chuva persistente, frequente, volumosa, pelo menos aqui para a capital paulista, isso já não mais. E aí estava dando uma olhada ali na situação dos mananciais. Todos tiveram uma elevação positiva, né? Então melhorou um pouco a situação em relação ao que nós estávamos enfrentando. Então, ó, sistema Cantareira com 37,6% da capacidade. Mesmo assim, ainda é muito baixo, né? Então, a média histórica aí é de 78,8%. Claro que melhorou em relação àquela situação mais abaixo, né? Tava ali em torno de 22%, 23%, não saía muito disso. Mas a chuva dos últimos dias conseguiu reverter esse cenário. A gente só reforça, né? Inclusive, os meteorologistas alertaram sobre essa condição, que tem muita variação nessas primeiras chuvas de transição. Então, nós estamos saindo de um período mais seco, que é o inverno. Claro que já choveu bem acima do esperado para algumas áreas aqui do estado de São Paulo ao longo da estação e já entrando na transição para a primavera. Então, a nossa atmosfera ela começa a responder com aquele padrão já mais de contraste, que é muito clássico no verão. Até a Defesa Civil de São Paulo, né? O capitão Maxwell Souza foi entrevistado aqui ao longo do nosso fim de semana e ele trouxe justamente esse contraponto. A atmosfera já começa a ter uma resposta, né, de um pouco maior, como se a gente estivesse já entrando na transição para primavera-verão, porque vai começando a aquecer, né? Inclusive sexta-feira aqui em São Paulo foi extremamente abafada e aí as frentes frias que passam trazem esse ar mais frio, traz esse choque de temperatura e já provoca uma chuva mais consistente. Só que mesmo assim, não é aquela chuva que a gente precisa, né, de um longo período para realmente colocar aí os nossos mananciais em uma situação mais confortável. Só que esse volume acumulado aí nesses últimos 4 dias já foi o suficiente para reverter o cenário de queda. Então todo o sistema integrado metropolitano está com 51% da capacidade, subiu 2,2%. Então isso é bem positivo. O maior, né, o que teve a maior variação foi o sistema São Lourenço. Com 96,5%, subiu 7,2% da capacidade nesses últimos dias. Até mesmo o Rio Claro, que estava numa situação mais delicada, né? O sistema ali da região de São Carlos conseguiu chegar aos 51%. Lembrando que a atualização da Sabesp acontece todos os dias, por volta de 9 horas da manhã. Mas já é um cenário bem positivo nessa atualização de ontem, né? Que é o valor referente aí ao nosso domingo. Mas seguimos de olho por aqui nessa condição também. Chuva que trouxe muitos estragos, né? Trouxe prejuízo aqui por São Paulo, mas em relação a essa situação dos mananciais, trouxe uma melhora também, melhorou inclusive a condição da nossa atmosfera que estava muito poluída, né? A umidade relativa do ar aqui em São Paulo ficou vários dias abaixo do ideal, qualidade do ar também chegou a ficar moderada, ruim em vários pontos, não só da capital paulista e região metropolitana, mas também do interior, e aí foi uma chuva que conseguiu lavar, limpar um pouco essa nossa atmosfera depois de dias muito, muito secos. Bom, vamos nessa, gente. Eu sigo por aqui, girando o noticiário, trazendo as atualizações e já indo direto ao sul do país, porque também tem informação a respeito das condições do tempo. Devido às fortes chuvas no Paraná, os parques estaduais são fechados para visitação. Quem explica é o Juliano Couto.
1: 5 parques estaduais do Paraná ficarão fechados temporariamente nesta segunda-feira por causa das condições climáticas. A decisão do Instituto Água e Terra é preventiva e considera os alertas da Defesa Civil e as previsões do tempo. O fechamento inclui os parques Pico Paraná, Serra da Baitaca, Pico do Marumbi, Salto São João e Salto São Francisco da Esperança. Segundo o IAT, o excesso de chuva pode deixar o solo instável e aumentar o processo de erosão, além de oferecer riscos aos visitantes. Os parques em Curitiba também seguem sendo monitorados.
0: Nos outros assuntos, em meio à crise no Supremo Tribunal Federal, o julgamento da próxima terça, que vai determinar do ministro Alexandre de Moraes se será investigado ou não por envolvimento no caso Master, será aberto à imprensa e com transmissão ao vivo. A determinação é do presidente do Supremo Tribunal Federal, Edson

da Ucrânia, Volodymyr Zelensky, que pare de atacar a infraestrutura russa de diesel, citando que os ataques estão causando uma escassez do combustível e que isso está prejudicando o mundo. Uma onda de bombardeios com drones de longo alcance contra refinarias de petróleo nos últimos meses reduziu a produção de combustível em Moscou, provocando a falta dele. A Ucrânia, que enfrenta ataques frequentes da Rússia, afirma que as destilarias de petróleo são os alvos militares legítimos. Já na última quinta, o preço médio do diesel nos Estados Unidos, combustível utilizado por caminhões, trens, navios e equipamentos agrícolas, ultrapassou a marca de 6 dólares por galão pela primeira vez na história.

0: 6:46, você fica agora com a segunda parte da entrevista sobre saúde mental. Em meio ao Setembro Amarelo, mês dedicado à valorização da vida, a Band continua com a campanha Desate o Nó, uma iniciativa para destacar a importância dos cuidados com a saúde mental. O apresentador Fábio França conversou com o artista visual Samuel Ferreira, que viralizou nas redes sociais usando a arte como forma de acolhimento. O jornalista falou também com Maria Carol Pinheiro, que é psiquiatra e coordenadora da disciplina de saúde mental na Escola de Pós-Graduação da Santa Casa de São Paulo.
1: Eu repito, eu duvido que quem nos acompanhe nunca tenha ido ao banheiro especificamente para chorar, inclusive nós três aqui. Eu queria saber qual é a importância desse acolhimento, doutora, e quais são esses sinais depressivos num jovem quando que ele percebe que precisa de fato ter de lidar com isso?
2: É urgente falarmos disso, né, Fábio e Samuel, porque está muito... a gente sempre teve um sofrimento ali na adolescência, mas nunca dantes como nós estamos vendo agora, números impressionantes. E a questão da gente acolher esses adolescentes é a essência do cuidado. A gente sabe, vocês mencionaram do banheiro, né, é isso. Cada vez mais o jovem se isola, seja no próprio quarto, seja na internet, seja no banheiro, né? um refúgio num lugar público, né? Por isso que eu acho que o banheiro fica nesse simbólico, para tentar organizar suas emoções e, enfim, sentir, poder sentir. Então o acolhimento ele é essencial. Tem uma frase que eu gosto muito que diz assim, o que nos traumatiza não é o evento em si, mas é estar sozinho diante do evento. Então, um adolescente que já tem que passar por tantas questões, passar sozinho, é realmente algo que intensifica muito o sofrimento. E o que, que a gente pode observar para ver os sinais de depressão no adolescente? Então, é se esse isolamento começa a ficar importante, se ele o tempo todo ali está num choro e a gente percebe que isso tem se intensificado. No desempenho escolar, se você percebe algo drástico, algo que muda, o que costumava ser, é uma questão importante. Observar, sobretudo, se esse adolescente tem falado sobre morte, isso é um fator muito importante quando a gente pensa em saúde mental. Lembrando que são índices importantes, a terceira causa de morte entre 10 a 19 anos no nosso país. Então, são algumas orientações, algumas dicas para a gente ficar atento quando o adolescente pode estar indo do que é um sofrimento ali, que pode ser situacional, para uma depressão, que pode ser algo mais grave, que precisa de ajuda, seja psicológica, seja ajuda médica.
1: Doutora Maria, a gente está falando
3: inclusive, aqui... Inclusive, só fazendo uma observação...
1: Claro, Samuel, por favor.
3: Dentro do que ela falou, que eu acho muito importante, até coloquei isso no post lá, as pessoas não fingem estar mal, elas fingem estar bem. E isso é muito silencioso, né? Então, geralmente essas pessoas, elas fazem isso de uma maneira muito sutil, como num banheiro. Geralmente elas estão sorrindo, né? Como a gente percebe aí com vários artistas, várias pessoas que a gente já acompanhou que teve um final trágico, como, enfim, vários artistas que estão falando, nossa, como que essa pessoa chegou nisso, né? A pessoa tão feliz, tão alegre, tá sempre sorrindo. Então, é muito sutil, né? As pessoas fingem que estão bem, mas na verdade elas não estão.
1: É, só aquela casquinha, né? Que tem aquela bela aparência. Muitas vezes a pessoa por dentro sofre demais. Doutora Maria, a gente fala aqui especificamente a respeito de crianças e adolescentes, sobretudo, porque o trabalho do Samuel foi feito numa escola.

0: Mas tudo que a senhora disse ainda há pouquinho pode ser ampliado, amplificado, o leque pode ser aberto para pessoas de todas as idades, né? Os sinais basicamente são os mesmos, né?
1: É, são muito parecidos mesmo, né? Claro, não tem a questão do desempenho escolar,
0: Sim,
1: mas
0: claro.
1: desempenho no trabalho, no dia a dia, né? É uma pessoa que vai perdendo prazer pelas coisas, Fábio, é uma questão, né? Então, poxa, antes eu adorava fazer ir no shopping, adorava ler um livro, e cada vez mais eu estou perdendo prazer por isso, é um sinal importante também. Sabe, um sinal muito importante, o sono. É aquela pessoa que percebe que acorda religiosamente, geralmente às 3 da manhã, e não consegue mais voltar a dormir. Então, uma insônia, uma dificuldade para dormir, isso também, claro, crônica, né? Não é um dia ou outro, mas começa a ficar dias e dias, semanas. Isso é um dado super importante quando a gente vai pensar aí numa evolução para a depressão.
0: E para finalizar com a senhora, doutora Maria, até porque nosso tempo está acabando, quem nunca desenvolveu a depressão ou quem nunca percebeu que tinha depressão, isso pode acontecer em qualquer idade, né? Essa chave pode virar em qualquer momento da vida.
1: Verdade, né? A gente tem, claro, picos de incidência. Sim. Então, é mais comum no adulto jovem e é mais comum por volta dos 40 anos. Mas a qualquer momento da vida, inclusive idoso, né? Nunca tive na vida, um idoso pode evoluir, sim, com um quadro depressivo. O que a gente precisa é sempre
2: Posso
1: estar
2: fazer uma
1: muito
2: pergunta?
1: atento a nós mesmos, ao que a gente está sentindo, tentar, na medida do possível, se rodear de pessoas para que a gente possa compartilhar o que a gente sente. Isso tudo são fatores de proteção para que a gente não evolua, eventualmente, com um quadro assim.
0: Ótimo. Claro, Samuel. Temos 2 minutos ainda. Fique à vontade, Samuel.
2: Ok. Hoje a gente tem visto as pessoas recorrendo muito ao ChatGPT, inclusive para isso. Eu queria saber o que ela pensa disso, se é algo válido, o que ela acha dessa situação hoje do ChatGPT se tornar ali um
1: Que pergunta maravilhosa,
2: terapeuta,
1: Samuel.
2: Né, um
1: Uma ótima
2: psicólogo.
1: pergunta. O que a gente precisa ter em mente é que o ChatGPT não é uma terapia, não é um psicólogo. Mas eu acredito bastante, acho que talvez até uma polêmica aí do que eu vou falar dentro do meio médico, mas eu acredito que a gente precisa entender que nem todo mundo consegue pagar uma terapia e nem todo mundo tem acesso, mesmo ao sistema de saúde público, né, consegue ter acesso a uma terapia. Então, que o ChatGPT pode ser algo muito interessante nesse sentido. Porque de alguma forma pode ser um orientador, pode ser uma ajuda para a gente organizar as nossas ideias. A gente ainda não sabe o efeito disso, né? É curioso porque na prática clínica, cada dia mais eu tenho ouvido dos meus pacientes que estão conversando com o ChatGPT e eles vão me trazendo isso. Ainda é muito novo tudo isso, mas eu acredito que pode ser sim uma forma mais de autoconhecimento. Não como terapia, isso é importante a gente dizer, terapia com psicólogo, terapia com psiquiatra, é com pessoas formadas para isso, mas talvez como uma forma da gente se conhecer, da gente se entender. Com muito cuidado, ainda é novo, sabemos que tem riscos muito grandes, mas de repente é uma possibilidade a mais, até de uma certa uniformização, né? Então, quem sabe aí pode ser algo a mais para ajudar a saúde mental.
0: Ótimo, muito obrigado. Queria agradecer demais a doutora Maria Carol Pinheiro, psiquiatra e coordenadora da disciplina de saúde mental na Escola de Pós-Graduação da Santa Casa de São Paulo. Essencial essa conversa, doutora, como eu disse, nessa manhã de sábado, em meio ao Setembro Amarelo. A gente aproveita esse mês para falar sobre isso, mas é importante, ressalto, que a gente converse, que a gente fale sobre o assunto, que a gente abra o coração durante toda a vida. Né, ao longo de todo o ano e de todos os anos da vida. Queria agradecer demais também ao Samuel, artista visual, de uma sensibilidade incrível que fez esse trabalho e que ele continue a viralizar todos os anos, não só em setembro, não é, Samuel? A gente precisa dessas mensagens positivas. Parabéns demais pela sua sensibilidade. Obrigado.
2: Eu que agradeço. Obrigado.
3: Meia-noite e 54 minutos pelo horário de Brasília, girando a nossa reportagem, a falta de clínicas de hemodiálise é um grande problema de saúde no Brasil. O aumento de casos de doença renal tem a ver com um outro problema, a falta do diagnóstico e do tratamento contra a hipertensão e diabetes. Quem explica é a Olivia Freitas.
4: Há 2 anos, os rins da modelo Clara Napoli pararam de funcionar. Ela deixou de vez a cidade no Espírito Santo para ficar em São Paulo, onde faz diálise 6 dias na semana.
5: Lá não tem tanto acesso. Aqui a gente pode fazer no hospital, a gente faz diálise todos os dias.
4: Acompanhamos o trajeto de Clara da casa na zona norte da cidade até o Hospital das Clínicas, na zona oeste. Uma viagem de aproximadamente 1h30.
5: Com esse caso de pessoas que moram no interior, não tem clínica aonde essa pessoa mora, então ela tem que fazer uma viagem até chegar na clínica.
4: De acordo com a Sociedade Brasileira de Nefrologia, são pelo menos 173 mil pessoas dependendo de um tratamento de diálise no país, um aumento de mais de 50% em uma década. O que não aumentou na mesma proporção foram serviços de atendimento para acompanhar a demanda, impondo a quem está nesta lista enormes e históricos desafios. Só 6 em cada 10 pacientes conseguem tratamento nas próprias regiões metropolitanas. 48% viajam mais de 40 quilômetros para fazer a diálise. Metade dos centros que atendem pacientes do SUS está na região sudeste e concentrados nas capitais, como explica a nefrologista Bruna Rodrigues.
6: Acaba que tudo começa nos grandes centros, né? Acaba sendo mais fácil, tanto em termos de conseguir profissionais especializados, conseguir materiais, e também é onde tem o maior contingente de pacientes. A gente está em um momento agora no Brasil, né, de precisar expandir mais o número de centros para poder estreitar o acesso desses pacientes e aproximar esses centros também desses pacientes.
4: De acordo com a Sociedade Brasileira de Nefrologia, em 2024, cerca de 1.100 pacientes ocupavam leitos hospitalares sem indicação médica por falta de vagas nas clínicas de hemodiálise. Para o vice-presidente sudeste da Sociedade Brasileira de Nefrologia, Pedro Túlio Rocha, o valor pago pelo SUS às clínicas desencoraja a abertura de novas unidades.
7: O custo real hoje, de uma sessão de diálise, é em torno de R$ 340,00. Enquanto o valor da sessão de diálise hoje pago, já com esse reajuste de 2026, que parte dele não foi feito diretamente na tabela, foi feito através de isenção tributária, chega a R$ 270,00. Então, a gente ainda tem essa defasagem de pelo menos 30% do valor real. Então, não há estímulo para abertura de novas unidades de diálise, já que hoje você tem um setor que é deficitário.
4: Para o nefrologista do Hospital das Clínicas da Faculdade de Medicina da USP, João Felipe Pereira, é preciso investir em prevenção.
8: Tratar hipertensão e diabetes e controlar essas doenças, eu vou ter um impacto lá na frente de reduzir o número de pacientes que vão entrar em diálise. É um trabalho de eu conseguir levar para a ponta, para a atenção básica, a consciência desse diagnóstico para que ele suspeite disso e encaminhe o paciente certo para fazer diagnóstico.
4: A estimativa é que em 2030, 250 mil pessoas dependam de diálise no Brasil.
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10: Facebook e Instagram estão se comprometendo a adotar novas medidas para impedir o vício das crianças nas redes sociais. A medida é uma resposta a uma grande ação judicial movida nos Estados Unidos, hein, Warrison?
11: Edu, tivemos a solução de um dos processos que mais vinham chamando a atenção de todo mundo nos últimos tempos, que era o processo movido por vários estados norte-americanos contra a Meta. Qual foi a solução, Edu? Na minha opinião, pizza. Os Estados Unidos estão realmente virando uma grande pizzaria, né, Edu? A Meta achou um acordo na Justiça dos Estados Unidos e vai pagar alguma coisa perto de 17 bilhões de dólares, que pode parecer muito dinheiro para nós pobres mortais, né, Edu? Mas que vão ser pagos esses 17 bilhões de dólares em parcelas ao longo dos próximos 10 anos. Para a Meta, isso é dinheiro de pinga, Edu. É quase nada, não vai mexer no cofrinho do Mark Zuckerberg, não vai fazer diferença. A Meta está se comprometendo a fazer algumas mudanças lá, dizendo que vai eliminar filtros, que vai criar horários para os jovens, para as crianças e adolescentes terem menos acesso à rede social. Na minha modesta opinião, Edu, não vai mudar nada. São mudanças cosméticas que são facilmente burláveis pelos usuários. Os jovens e adolescentes vão contornar essas pretensas mudanças daqui a pouco, porque o cerne da rede social não vai ser tocado e a gente vai continuar a discutir aqui os mesmos problemas de sempre. E esse acordo firmado da Justiça norte-americana pela Meta é só mais um exemplo disso. Passar pano para uma grande corporação, no caso a Meta, que chegou a um acordo super favorável, né, que não vai fazer a menor diferença para eles e que não vai mudar na minha opinião, quase nada na relação entre os usuários e a rede social, que vai continuar a ser essa grande lata de lixo digital que vem sendo nos últimos tempos, né? E se ela provocava problemas, se ela provocava vício, principalmente em crianças e adolescentes, vai continuar a fazer a mesma coisa, Edu. Não vai ser esse acordo que vai mudar qualquer um desses problemas que vem se acumulando nos últimos tempos.
10: E claro que a gente vai acompanhar por aqui para ver se essas mudanças de fato serão implementadas e como isso vai ou não funcionar. O Orson já disse que acha que não vai funcionar, mas claro que a gente fica de olho e conta mais aqui na coluna de tecnologia, que você encontra também no nosso site, o bandnewsfm.com.br, na aba Cronistas. Procura por tecnologia que tem tudo lá.
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0: Bom dia para você que acompanha a Band News FM nessa madrugada de segunda, 14 de setembro de 2026. Eu, Stephanie Toso, sigo por aqui na atualização do noticiário, gerando os principais destaques do Brasil e do mundo, já para você começar a semana atualizado e bem informado aqui com a Band News FM. Claro que contando com a sua participação pelo nosso WhatsApp no 11 999 592 100. Já indo direto com os principais destaques em Brasília. Secretaria de Segurança Pública de São Paulo tem um prazo para entregar à Polícia Federal todo o conteúdo bruto que foi extraído dos celulares de pessoas e empresas investigadas pelo filme Dark Horse. O ministro Flávio Dino, do Supremo Tribunal Federal, retirou o sigilo das investigações da Polícia Civil sobre o financiamento da obra, que conta a história do ex-presidente Jair Bolsonaro. A ordem também estabelece que todos os computadores e demais documentos sejam transferidos à Polícia Federal. Na semana passada, o deputado federal Mário Frias, que é o roteirista do filme, disse que a investigação é uma cortina de fumaça e não tem fundamento para existir. O candidato à presidência pelo PSD, Ronaldo Caiado, está em casa depois de ter alta do Hospital Vila Nova Star, em São Paulo. Ele estava internado desde a quinta-feira, quando foi diagnosticado com pneumonia. Caiado afirmou que segue em tratamento e que vai reduzir o ritmo da agenda de campanha nos próximos dias. Apesar disso, ele deve participar de um debate ainda nessa segunda-feira. Nos outros assuntos do dia, um jatinho pega fogo após sair da pista em um aeroporto no Rio Grande do Norte. Quem explica o caso é o repórter Lucas Batista.
1: Um jato executivo com um cantor Rei Vaqueiro pega fogo após sair da pista durante um pouso na madrugada deste domingo na cidade de Parelhas, no interior do Rio Grande do Norte, onde o artista tinha uma apresentação marcada. Estavam na aeronave o cantor e outras 5 pessoas, além do piloto e copiloto. Ninguém ficou ferido. Segundo o Corpo de Bombeiros, as duas turbinas ficaram em chamas no acidente. Por conta disso, o cantor cancelou os shows que aconteceriam neste domingo nas cidades de Custódia e Canhotinho, no interior de Pernambuco.
0: Os alertas de desmatamento têm alta de mais de 10% no Amazonas. Fala Lívia Maciel.
2: Os alertas de desmatamento na Amazônia aumentaram 12,1% em agosto de 2026. Segundo dados do Instituto Nacional de Pesquisas Espaciais, foram registrados 358 km² sob alerta, contra 319 km² no mesmo mês de 2025. O primeiro avanço ocorreu no Pará, onde a área sob alerta passou de 74 para 155 km². Amazonas, Acre e Mato Grosso tiveram resultados estáveis ou de queda. Entre junho e agosto, os alertas no Cerrado caíram 9,2%, passando de 1.266 para 1.150 km².
0: Nos destaques internacionais, um navio comercial do Irã é atingido no Estreito de Hormuz. Informação é da mídia estatal iraniana. Uma pessoa morreu e pelo menos outras 4 ficaram feridas. Até o momento, não se sabe ainda quem foi o responsável pelo ataque. Mas o governo do Irã atribui o atentado a um inimigo terrorista.

0: E no esporte, o Grêmio demite Luiz Castro e acerta a volta de Renato Gaúcho no mesmo dia. Fala aí, Aline Fanelli.
1: O Grêmio define Renato Gaúcho como novo treinador depois de demitir o português Luiz Castro. O clube perdeu do Vasco no último sábado e oficializou a saída do treinador ontem. Renato chegou a furar o anúncio do Grêmio porque publicou uma foto nas redes sociais e escreveu: "Estou muito feliz com a minha volta." Segundos depois, porém, ele apagou, já que o tricolor gaúcho prepara o anúncio para hoje. Esta será a quinta passagem de Renato pelo comando do Grêmio. O técnico estava livre no mercado desde julho, quando deixou o Vasco.
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3: A expectativa é de que o sistema responsável pelas chuvas mais intensas avance lentamente pelo sudeste, enquanto o ciclone se afasta cada vez mais para o Atlântico Sul. Na região sul, o tempo segue mais estável no Rio Grande do Sul e em grande parte de Santa Catarina, com temperaturas mais amenas, principalmente nas manhãs. Já no Paraná, ainda tem condição para pancadas de chuvas no início da próxima semana, especialmente entre o norte e o leste, e áreas próximas à divisa com São Paulo, mas a tendência é de redução gradual da instabilidade. No sudeste, a chuva continua presente entre São Paulo, Rio de Janeiro, o sul e a zona da Mata Mineira, enquanto o sistema perde intensidade aos poucos. A partir da segunda metade da semana, a tendência é de diminuição da chuva em parte dessas áreas, embora ainda possam ocorrer pancadas isoladas durante as tardes. No centro-oeste, o destaque continua sendo o contraste entre o sul do Mato Grosso do Sul, onde ainda podem ocorrer pancadas de chuvas no começo da semana, e Goiás, Distrito Federal e grande parte do Mato Grosso, que permanecem sob influência do ar seco, com calor durante as tardes e baixa umidade. No Nordeste, poucas mudanças são esperadas. A chuva continua restrita à faixa litorânea, enquanto o interior permanece com tempo seco, temperaturas elevadas e alto risco para queimadas, exigindo atenção principalmente nas áreas de vegetação mais suscetíveis ao fogo. Já no Norte, o calor e a umidade favorecem pancadas de chuvas entre o Amazonas, Acre, Rondônia e parte de Roraima, enquanto Tocantins continua com predomínio de tempo seco e baixa umidade. Aline Araújo, da Clima Tempo.

0: Atenção, senhoras e senhores, passageiros da Band News FM. Está na hora de embarcar com a gente no nosso programa de viagens. Partiu Band News! No programa de hoje, nós vamos visitar duas das mais importantes cidades dos Estados Unidos. Destinos que talvez não estejam na sua lista de desejos, mas que deveriam estar. A convite do Brand USA, o órgão responsável por promover o turismo em terras americanas, arrumamos as malas para mergulhar na história e na cultura do país. Partiu Filadélfia, partiu Washington. A capital de um dos países mais poderosos do mundo é também um destino turístico imperdível. Washington, nos Estados Unidos, reúne política, história e cultura em uma cidade plana, com muitas áreas verdes e belas paisagens. Mas atenção, se você disser para um americano que está indo para Washington, é capaz de ele achar que você vai visitar o estado, que fica lá do outro lado, na costa noroeste. Para falar da capital, é preciso dizer Washington DC, ou simplesmente DC, as iniciais de Distrito de Colômbia. O nome da cidade veio em homenagem ao primeiro presidente dos Estados Unidos, George Washington, enquanto o termo District of Columbia surgiu de um antigo apelido, digamos, poético dos Estados Unidos, Columbia. A capital americana tem pouco menos de 700 mil habitantes, bem distante das 10 cidades mais populosas do país. Está a pouco mais de 350 quilômetros de Nova York. De trem, é possível fazer o percurso em cerca de 3 horas e meia. Mas nem pense em fazer um bate-volta quando for visitar a Big Apple. Washington merece um tempo só para ela, no mínimo 3 dias inteiros, no mínimo. Por ser a capital do país, abriga as sedes dos 3 braços do governo dos Estados Unidos, o Legislativo, o Executivo e o Judiciário. É lá onde ficam também as sedes do Fundo Monetário Internacional, do Banco Mundial e da Organização dos Estados Americanos. Então, quer dizer que o turismo em D.C. vai se restringir à política e à visita a esses edifícios oficiais? Nada disso, muito pelo contrário.
1: All the D.C. museums are free.
0: Todos os museus de Washington, D.C. são gratuitos. Essa frase é repetida com orgulho por guias e pessoas que trabalham com turismo por lá. São pelo menos 50 museus gratuitos espalhados pela cidade. Sim, eu sei. Ninguém vai ter tempo para visitar tudo isso. Então a ideia por aqui vai ser falar daqueles que conhecemos e quais são imperdíveis. Antes disso, deixa eu tentar explicar a lógica urbanística da capital dos Estados Unidos. Imagine uma enorme área plana, com espaços verdes. De um lado, um parque lindíssimo que abriga alguns memoriais, estátuas e monumentos. No outro extremo, o famoso Capitólio, o prédio do Congresso americano. Entre o Memorial Lincoln e o Capitólio, há esse enorme parque, quase que formando um retângulo, chamado de National Mall. Se você quiser fazer apenas o básico de Washington, é aqui que você vai ficar caminhando. De um extremo ao outro, são mais ou menos 3 quilômetros. No meio desse caminho, dos dois lados, há dezenas. Eu falei dezenas de museus. E não são museuzinhos, não. São museus, com M maiúsculo, enormes, imponentes, completos, em prédios gigantescos. Só para você ter uma ideia, são 11 museus que pertencem ao famoso Instituto Smithsonian, só ali, no The Mall, e mais 6 espalhados pela cidade. E daqui a pouquinho vamos falar quais deles nós visitamos. Mas eu queria deixar ainda mais evidente o quanto essa área é fantástica e porque eu voltei encantado pela capital dos Estados Unidos. Logo que chegamos, fomos direto para a região da Casa Branca. Do National Mall, a gente vê a face sul da residência presidencial. A visão dali é bem distante. Então, para ter uma vista um pouco mais próxima da Casa Branca, vá para a Avenida Pensilvânia. Dá para ir a pé. De volta ao National Mall, o agradável Parque Verde, com belos lagos, abriga alguns memoriais. Da Segunda Guerra, em homenagem aos veteranos que lutaram no Vietnã, na Coreia, até chegar a um templo grego em plena capital americana. O edifício de enormes colunas é o Memorial Lincoln, e lá dentro fica uma enorme estátua de mármore de quase 6 metros de altura do ex-presidente Abraham Lincoln. Parabéns, você chegou a um extremo do National Mall, e dali de cima do memorial vai ser possível tirar belas fotos e ter uma ideia dessa enorme área verde e plana. Você se lembra o que está no outro extremo? É o Capitólio, mas ele vai ficar quase escondido atrás do gigantesco obelisco, o Monumento a Washington, de 169 metros de altura. Só para andar em toda essa parte do mall com calma, já foi praticamente meio-dia. Isso sem entrar nos museus e parar muito tempo nos memoriais. Vale lembrar que tudo o que foi citado até agora, os memoriais e os monumentos, é de graça.
1: We're the National Museum of American History, so anything and everything to do with the history and culture of the country is in our collections. We have about 1.8 million objects.
0: O Museu Nacional da História Americana faz parte do complexo do Instituto Smithsonian. Difícil dizer se ele deve ser o seu ponto de partida em Washington, mas ele é um dos mais populares da capital. Nós fomos recebidos por duas simpáticas encarregadas pelo museu, e elas vão logo nos explicando que ali nós vamos encontrar quase 2 milhões de objetos. Ao longo de dezenas de salas e galerias, o visitante vai passar por diferentes aspectos da história americana, desde os tempos coloniais até o presente. História americana contada através dos tempos. Deve ser uma chatice. Errado. O acervo é apresentado de uma maneira que vai prender a atenção de todo mundo, com objetos que vão dos sapatos vermelhos de rubi que vestiram a personagem Dorothy em O Mágico de Oz, a capa usada por Walter Mercado, famoso no Brasil pelo bordão Ligue Já. Mas as nossas guias nos levam para o objeto mais valioso da coleção, não necessariamente pelo valor financeiro, mas certamente pelo valor simbólico.
1: So this flag, sir, there's no photography here. Sorry. It's the one place in the museum you're not supposed to photograph.
0: A funcionária do museu interrompe a explicação para alertar que ali é o único lugar no qual não é possível fotografar, muito menos filmar. Dentro de uma sala escura, atrás de uma parede de vidro, está uma enorme bandeira de 9 metros por 10 metros. Trata-se da original Star Spangled Banner, a bandeira que inspirou Francis Scott Key a escrever a canção que se tornaria o hino nacional americano. Essa é uma bandeira de 15 listras e 15 estrelas. Hoje em dia, como sabemos, a bandeira dos Estados Unidos possui 13 listras e 50 estrelas. Naquela época, cada listra e cada estrela representavam um estado americano. Hoje em dia, apenas as estrelas é que representam os estados. Essa bandeira exposta tem 9 metros por pouco mais de 10 metros. E no tamanho original ela tinha 9 por 13. Ela foi rasgada em algumas partes. E essas partes de tecido serviam como souvenir. Inclusive não sabemos o paradeiro de uma das estrelas. Como vocês podem ver, só há 14 estrelas e um buraco onde estaria a 15ª. Basta conhecer um pouquinho da história do país para ficar tocado diante da enorme bandeira. A Star Spangled Banner foi erguida sobre o Fort McHenry na manhã de 14 de setembro de 1814, sinalizando a vitória americana sobre os britânicos na Batalha de Baltimore. E foi essa visão que inspirou Francis Scott Key a escrever o poema The Star Spangled Banner, ponto de partida para o hino nacional dos Estados Unidos. A relíquia está em exibição no Museu Nacional da História Americana desde 1964.
1: This is the actual hat that President Abraham Lincoln was wearing the night he was shot.
0: A cartola usada por Abraham Lincoln no dia em que ele levou o tiro fatal está em uma redoma de vidro na ala dedicada aos assassinatos e tentativas de assassinatos a ex-presidentes dos Estados Unidos.
1: And then this section over here details other presidential assassinations and attempts.
0: Ao lado da sala dos presidentes, fica o espaço reservado para peças históricas usadas pelas primeiras damas.
1: It is one of our very, very popular.
0: Essa é uma das seções mais populares do museu. A exposição apresenta mais de 2 dúzias de vestidos da coleção de primeiras damas do Smithsonian, incluindo aqueles usados por Frances Cleveland, Lou Hoover, Jacqueline Kennedy, Laura Bush e Michelle Obama. Uma sessão intitulada Changing Times, Changing First Ladies, destaca os papéis desempenhados por algumas delas. A ala, as primeiras damas, incentiva os visitantes a considerarem a mudança do papel desempenhado pela primeira dama e pelas mulheres americanas nos últimos 200 anos. Aberta recentemente, em dezembro de 2022, a área Entretenimento Nacional tem feito muito sucesso no Museu de História Americana. No espaço colorido, cheio de luzes e telas, o visitante vai encontrar a guitarra do cantor Prince, o roupão de Muhammad Ali e os primeiros bonecos Muppets. É lá onde estão os sapatinhos da Dorothy, a capa do Walter Mercado e muitas outras peças que nós, brasileiros, já vimos na televisão, no teatro, em shows e no cinema. Essa área é realmente a que mais vai chamar a atenção dos não-americanos, mas eu confesso ter me interessado bastante por praticamente tudo o que conseguimos ver por lá. Infelizmente, no tipo de visita que fazemos a trabalho para conhecer e divulgar nos programas de viagens e turismo, o nosso tempo costuma ser bastante curto. Se você gosta um pouquinho de história, só um pouquinho, reserve um par de horas para explorar o belíssimo Museu Nacional da História Americana em Washington. Talvez um dos pontos de partida, sim, para seguir para outros espaços culturais. E esse é um assunto para o próximo bloco. Enquanto isso, que tal ver algumas imagens, fotos, vídeos que fizemos durante as nossas gravações Cadê o Coutinho? O programa de hoje vai para a primeira rápida parada. Voltamos já!

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7: O ex-governador do Rio de Janeiro, Cláudio Castro, e o ministro André Mendonça, do STF, podem ter conversado sobre processos de interesse de Castro. Mensagens que foram coletadas pela Polícia Federal mostram diálogos atribuídos aos dois. Em 11 de novembro de 2022, Castro escreve a Mendonça que precisa falar com ele com urgência. O ex-governador cita o caso Cabral em uma provável referência ao ex-governador do Rio, Sérgio Cabral. Quem traz mais informações direto da capital fluminense é o João Boeri.
8: O ex-governador do Rio, Cláudio Castro, confirmou que conversou com o ministro do Supremo Tribunal Federal, André Mendonça, para tratar sobre a existência de ordens judiciais relacionadas ao também ex-governador do Rio, Sérgio Cabral, mas negou qualquer tipo de interferência ou pedido de benefício para o político. A declaração de Castro acontece após a revelação de mensagens entre ele e o ministro André Mendonça. Em novembro de 2022, Castro envia para André Mendonça a seguinte mensagem: "Amigo, preciso falar com urgência. Caso Cabral." Na mesma conversa, Castro encaminha arquivos relacionados a pedidos de habeas corpus e alvará de soltura do ex-governador Sérgio Cabral, que seriam analisados pelo STF. O ministro respondeu dizendo que ligaria em minutos. Em dezembro daquele ano, Mendonça votou pela revogação da prisão preventiva de Cabral.
7: Nos outros assuntos, no sul do país, mais de 7 mil pessoas já foram prejudicadas pelos temporais no Paraná. São mais de 40 mil casas sem luz. Fala Juliano Couto.
9: Mais de 7.500 pessoas foram afetadas pelos temporais que atingiram o Paraná entre sexta e sábado. Segundo a Defesa Civil, mais de 2 mil casas foram atingidas e cerca de 130 pessoas estão desabrigadas. Os temporais também deixaram aproximadamente 45 mil unidades consumidoras sem energia elétrica em várias regiões do estado. De acordo com a Copel, concessionária responsável pelo fornecimento, os maiores números de desligamentos estão no centro-sul, noroeste e norte do estado. Na capital Curitiba, os principais parques da cidade seguem alagados.
7: Nos assuntos internacionais, um drone russo atinge um posto de gasolina perto da fronteira da Ucrânia com a Polônia. Em nota, o governo de Volodymyr Zelensky classificou o ataque como bárbaro e afirma que o terror de Vladimir Putin, presidente da Rússia, bate à porta da União Europeia e da OTAN. Como a Polônia faz parte da Aliança Militar do Atlântico Norte, um ataque no território polonês pode gerar uma crise diplomática já na Europa. No Oriente Médio, representantes do Irã e do Omã, os dois países que têm as margens do Estreito de Hormuz, têm uma reunião marcada para essa segunda. O objetivo é discutir uma forma de tornar a passagem por Hormuz mais segura. No domingo, uma pessoa morreu e quatro ficaram feridas, depois que um navio iraniano foi bombardeado durante a travessia. Até o momento, não se sabe quem foi o autor do ataque. E tem destaque do Corinthians, chegando agora com Lucas Belotti.
10: Com o time quase todo reserva, o Corinthians perde para o Flamengo por 2-1 no Maracanã. Poupando para a decisão pela Libertadores, apenas Hugo Souza e Ranieri dos titulares estiveram entre os 11. Com menos poder técnico, o Timão se defendeu durante todo o primeiro tempo, garantindo empate até o intervalo. Já na etapa final, logo aos 3 minutos, Paquetá aproveitou o rebote de Hugo Souza e abriu o placar. Depois, com a entrada de titulares, o Corinthians melhorou e até chegou a empatar aos 33 com o Guinegão. Mas já perto do fim, aos 44, Bruno Henrique marcou o gol da vitória rubro-negra. Agora o Corinthians vira os olhares para a Libertadores e recebe o Estudiantes na quarta às 9h30 da noite. Pelo Brasileirão, onde acumula 5 derrotas seguidas, volta a campo no domingo contra o Fluminense em Itaquera.
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11: De volta com o programa de hoje, gravado na capital dos Estados Unidos. A convite do Brand USA, o órgão que promove o turismo americano para o mundo, estivemos por 3 dias em Washington, D.C. No primeiro bloco, falamos sobre a enorme oferta de museus e atividades gratuitas na cidade, e passamos pelo Museu Nacional da História Americana. Um pouco mais afastado da área do National Mall, do Capitólio e da Casa Branca, fica um dos bairros mais charmosos da capital. Georgetown é mais antigo do que a própria cidade de Washington. Um lugar delicioso para caminhar, apreciar a arquitetura secular, as casinhas coloridas, calçadas de tijolinho vermelho e ruas arborizadas, com ótimos restaurantes e vida noturna agitada. E, acima de tudo, presença marcante na história dos Estados Unidos. Para não perder nenhum detalhe, nós fizemos um walking tour, um passeio a pé, guiado pela simpática Ellen Malaski.
12: So in our constitution, it says there'll be a federal city, but it doesn't say where.
11: Antes de falar do bairro em si, a guia começa nos contando um pouco da história americana. Primeiro, ao lembrar que a Constituição previa que uma capital federal deveria existir, mas não dizia exatamente aonde. Estava assim sendo criado mais um motivo de discussão entre os estados do norte, liderados por Alexander Hamilton, e do sul, com Thomas Jefferson. O presidente George Washington decidiu então que o local exato seria ao longo dos rios Potomac e Anacostia, e a cidade foi oficialmente fundada em 1790, depois que Maryland e Virgínia cederam as terras para este novo distrito. Para projetar a cidade, foi nomeado um francês, Pierre Lefan, que para se sentir mais local, mais americanizado, pedia para ser chamado de Charles Lefan. O projeto tinha uma visão moderna e arrojada para a época, com grandes avenidas, espaços cerimoniais, seguindo um estilo inspirado em outra grande capital mundial, a Paris natal de Lefan. Fundada em 1790, Washington, D.C., seria quase que completamente destruída durante a Guerra de 1812 contra a Grã-Bretanha. Após a devastação, a cidade continuou pequena e o progresso demorou a acontecer. Em 1847, a parte da cidade que pertencia originalmente à Virgínia foi retirada, após os eleitores de Alexandria terem optado por deixar de si. Foi apenas depois da Guerra Civil que Washington passou por uma expansão substancial. E foi aí que a então cidade de Georgetown foi oficialmente absorvida como um bairro da capital. D.C., a essa altura, já crescia muito além do plano original de Lefan. Nós continuamos caminhando pelas ruas de Georgetown enquanto a guia ia nos contando mais sobre a história da capital e do bairro. Paramos em frente a uma casa de tijolinho vermelho à vista, portas e janelas verdes e brancas. Ali, garante Ellen, viveu o casal Kennedy e Jacqueline. Aliás, o ex-presidente e a primeira-dama moraram em muitas residências de Washington. Mas foi em um restaurante de Georgetown que JFK teria pedido a mão de Jackie em casamento. Os turistas podem, inclusive, jantar na mesa que ficou conhecida como The Proposal Table, ou a mesa do pedido de casamento, que fica no restaurante Martin's Tavern. Outro ponto turístico curioso do bairro é uma escada, íngreme e estreita. Ali foi gravada uma cena clássica do filme O Exorcista. E hoje em dia, os mapas da cidade mostram a localização exata do que eles chamam de The Exorcist Steps. Outro lugar que merece uma passada é a lindíssima e imponente Universidade de Georgetown, cujo prédio principal foi construído no estilo românico do norte da Europa, com arcos e torres. É um dos últimos edifícios góticos vitorianos em grande escala na América. E para encerrar o nosso agradável passeio pelo bairro, fomos conferir de perto mais uma das marcas registradas dali, os tradicionais cupcakes de Georgetown. E claro, como toda boa história, sempre há uma deliciosa discussão entre os moradores locais para eleger o melhor cupcake. Na dúvida, experimente alguns e tire as suas próprias conclusões. Muito embora Georgetown seja um dos pontos turísticos mais visitados da capital americana, andar pelo bairro vai te proporcionar um tipo de passeio bem diferente daquele encontrado no Capitólio, Casa Branca, museus e memoriais. E por falar em museus, vambora voltar as nossas atenções mais uma vez ao National Mall. O Museu Nacional do Ar e Espaço é a parada obrigatória para quem gosta deste tema. Possui o maior acervo de aeronaves e naves espaciais do mundo, oferecendo um passeio bastante interessante para todos, inclusive aqueles que acham que não curtem muito essa área não. Os enormes salões exibem praticamente tudo o que pode voar. Existe ainda uma ala dedicada a contar a história da aviação comercial dos Estados Unidos, com objetos e elementos cedidos pelas próprias companhias, American, United e Delta. Lá é possível entrar em réplicas em tamanho real de jatos e até de um colossal Boeing. São aviões espalhados do chão até o teto, com bastante interação oferecida aos visitantes. Vai ser possível conhecer a história contada sob o ponto de vista dos irmãos Wright, os inventores do avião. Ué, onde é que entra o brasileiro Santos Dumont nessa história toda? Pois é, não entra. E eu é que não vou entrar aqui num programa de viagens nessa discussão. Para fugir da polêmica, passamos logo para as salas dedicadas ao espaço. Destaque para algumas peças históricas, como a cápsula de comando da Apollo 11 e a roupa original usada por Neil Armstrong, o primeiro homem a pisar na Lua. O Museu Nacional do Ar e do Espaço faz parte do Instituto Smithsonian e é mais um complexo imperdível e gratuito de Washington. E um dos mais concorridos também, por isso programe a sua visita e agende tudo com antecedência. Se quiser uma experiência ainda mais imersiva, adquira um ingresso para curtir uma apresentação no planetário. Earth is surrounded by a magnetic field. São quatro tipos diferentes de filmes que são apresentados diariamente em horários selecionados. Nós assistimos a uma exibição de cerca de 25 minutos chamada Os Mundos Além da Terra. Bastante interessante e bonita. Uma dica, sente-se mais ao fundo que você conseguir. Apesar de as cadeiras serem extremamente confortáveis, eu senti uma certa dificuldade em acompanhar as coisas que aconteciam sobre a minha cabeça. Our neighbors have shown us that even if we start out the same, we can grow up to be very different. Se você optar por não ter a experiência no planetário, reserve pelo menos uma hora e meia, no interessantíssimo Museu Nacional do Ar e do Espaço de Washington. Se assistir à apresentação no planetário, vão ser necessárias cerca de 2 horas para visitar tudo com calma. We hope you've enjoyed the show. Please carefully gather up your belongings and exit through the doorway on your left. Inaugurado em 2016 pelo ex-presidente Barack Obama, o Museu Nacional da História Afro-Americana também merece a sua visita. Trata-se do único espaço cultural do tipo dedicado exclusivamente à documentação da vida, história e cultura afro-americana.
13: O museu vai passar por todas as fases da história afro-americana. No total, ele possui 3.500 itens expostos e outros 35 mil no acervo.
11: São dezenas de salas e galerias que passam por diferentes fases, setores e aspectos. Da chegada à América, passando por lutas, preconceitos, política, música, até uma das alas de maior sucesso entre os visitantes, o esporte. Destaque para as medalhas de Carl Lewis, uma luva do pugilista Muhammad Ali e as esculturas de Jesse Owens e de John Carlos, com o punho erguido nos Jogos Olímpicos da Cidade do México, em 1968. São mais de 20 mil metros quadrados, espalhados em 8 andares do enorme edifício, sendo 3 deles subterrâneos. Para ver o básico, com calma, vão ser necessárias pelo menos 1h30 a 2 horas de visita. É mais um museu gratuito de DC, mas ele funciona exclusivamente com o sistema de agendamento de ingresso com hora marcada. Como é o mais novo espaço cultural do National Mall, a entrada é extremamente concorrida. Nós estivemos também no Museu Nacional das Mulheres nas Artes, o primeiro espaço do tipo dedicado exclusivamente a defender as mulheres por meio da arte. No acervo estão mais de 5 mil obras do século XVI até os dias de hoje, criadas exclusivamente por mais de 1000 mulheres artistas. Ao mesmo tempo em que caminha pelas belíssimas galerias e aprecia obras históricas, o visitante é convidado a refletir sobre o desequilíbrio e preconceito de gênero, que ainda são temas a serem debatidos em diversos setores da sociedade, inclusive na arte. A capital dos Estados Unidos também abriga um dos 10 museus de arte mais visitados do mundo. A Galeria Nacional de Arte foi fundada em 1937 e hoje faz parte da série de museus gratuitos localizados no National Mall. O museu é muito grande e bastante bonito. Entre os destaques está a Ginevra de Bente, a única pintura de Leonardo da Vinci exibida ao público nas Américas.
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11: Os rooftops, aqueles bares e restaurantes localizados no alto dos prédios, se transformaram em uma febre em Washington. Nós estivemos no Top of the Gate, que fica no alto do complexo que abrigou o maior escândalo político dos Estados Unidos, Watergate. Como ele fica às margens do rio, proporciona lindíssimas imagens da capital. O dia estava claro e nós pudemos ainda presenciar um pôr do sol espetacular, sem contar a qualidade dos drinks e a agradável atmosfera. A gastronomia, aliás, é mais um ponto forte da capital americana, com dezenas de restaurantes e pratos premiados. Impressionante como nós comemos muitíssimo bem nos 3 dias em que passamos por DC. Mas foi o cachorro-quente da Ben's Chili Bowl que ganhou fama internacional. A lanchonete exibe orgulhosa as fotografias de dezenas de famosos que já passaram por lá para comer o sanduíche de pão, salsicha, chili e queijo, carro-chefe da casa. Quando era presidente dos Estados Unidos, Barack Obama parou algumas vezes para degustar o hot dog, ajudando a promovê-lo. Nós provamos, aprovamos e repetimos o queijo derretido para comer o restinho das nossas batatas fritas. E foi assim, visitando a lanchonete preferida do Obama, que encerramos a nossa visita à capital dos Estados Unidos. Se você tem alguma dúvida se vale a pena turistar por lá, eu garanto, sem medo de errar, coloque Washington DC na sua lista de desejos para a próxima viagem. Você não vai se arrepender. E se quiser ver algumas imagens das nossas gravações, basta procurar por um destaque que eu coloquei no meu Instagram. Cadê o Coutinho? Esse é o meu perfil do Instagram. Cadê o Coutinho? O programa de hoje faz mais uma rápida pausa. Voltamos já já.
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0: Gerando mais uma vez os principais destaques nesse começo de semana, madrugada de segunda, por aqui na Band News FM. A Polícia Federal garante que pode enviar cópias idênticas do conteúdo do celular de Daniel Vurcaro para os gabinetes de todos os ministros do Supremo Tribunal Federal. A resposta vem depois que o presidente do STF, Edson Fachin, deu um prazo para que a corporação indicasse onde estavam os documentos, qual era o estado deles e como a entrega poderia ser feita. De Brasília, tem mais informações chegando com Leandro Aislão.
1: Em meio à manifestação da Polícia Federal de disponibilizar o envio imediato de arquivos brutos encontrados no celular de Daniel Vurcaro, o ministro do Supremo Tribunal Federal, Cristiano Zanin, determina que o diretor-geral da Polícia Federal, Andrei Rodrigues, entregue uma cópia integral do celular de Daniel Vurcaro apreendido na Operação Compliance Zero. A Polícia Federal também afirmou, em resposta a uma determinação do presidente do Supremo, o ministro Edson Fachin, que tem plenas condições de enviar cópias idênticas para os gabinetes de todos os ministros. O pedido enviado ao presidente Fachin foi reforçado pelos ministros Alexandre de Moraes e Gilmar Mendes.
0: O Amazonas registra mais de 1.500 focos de incêndio até esse mês de setembro. O cenário coloca o estado em alerta em meio à previsão de chuvas abaixo da média para os próximos meses. Quem explica é a Lívia Maciel.
2: O Amazonas registra mais de 1.500 focos de incêndio até o dia 11 de setembro, segundo o Instituto Nacional de Pesquisas Espaciais, o INPE. No acumulado do ano, até 7 de setembro, o estado soma quase 260 mil hectares de área queimada, ocupando a sétima posição entre os estados brasileiros. À frente do Amazonas estão Mato Grosso, Tocantins, Pará, Maranhão, Bahia e Piauí. Dois municípios do Amazonas também estão entre os 10 com maior área queimada do país, Novo Ariponã, que lidera o ranking nacional, e Apuí. Em toda a Amazônia, foram registrados mais de 1 milhão e 300 mil de hectares queimados em 2026, cerca de 0,32% da área do bioma.
0: E começa a valer hoje a medida que permite que passageiros que se comportem mal em aviões podem ser suspensos de voar por até um ano. A resolução é da Agência Nacional de Aviação Civil e promete punir os indisciplinados. As regras mais duras foram aprovadas em março deste ano e o objetivo é diminuir os casos de confusão e até de violência em aeroportos brasileiros. Segundo a Associação Brasileira das Empresas Aéreas, de janeiro a junho deste ano foram 881 casos de indisciplina no transporte aéreo. Agora, indo direto ao noticiário internacional, o presidente dos Estados Unidos, Donald Trump, chama os críticos da inteligência artificial de forças muito negativas. Em uma entrevista, o americano disse que quem critica o uso de IA levanta cenários de que nunca vão acontecer e que ele quer que os Estados Unidos permaneçam na liderança do setor à frente da China. Ainda segundo o republicano, quem vencer na IA vence no mundo. A fala ocorre depois que dois pesquisadores da Anthropic, criadora do ChatGPT, alertaram que a tecnologia, que avança rapidamente, poderia levar à extinção da raça humana em um futuro não tão distante. E a 27ª rodada do Brasileirão termina.

0: superou os reservas do Corinthians por 2-1 e reassumiu a liderança do campeonato. Posição foi ocupada por menos de 24 horas pelo Palmeiras, que venceu o São Paulo por 2-0 no sábado. Também ontem, Mirassol e Vitória ficaram no 2-2 no interior paulista. O resultado deixou a briga contra o rebaixamento da seguinte forma. Dentro do Z4 estão Inter e Vasco, apesar das vitórias na rodada, com 28 pontos. Com a mesma pontuação, o Grêmio está em 16º pela vantagem nos critérios de desempate. Mais acima vem Mirassol com 29 em 15º, Botafogo em 14º com 32 e o Corinthians, uma posição acima, mas com o mesmo número de pontos.
1: Uma hora 46 minutos pelo horário de Brasília. Já desejar uma boa segunda também para a dona Kemi, que está por aqui ligada na Band News FM. A Norma também já mandou bom dia, Stephanie. Tô ligadinha, adoro o seu programa. Norma, nesse horário não temos a nossa live no YouTube. Você consegue acompanhar com imagens pela Fast TV, pelo TCL Channels, também pela TV Samsung. Mas não temos a live no YouTube. Então, tô por aqui nas nossas outras plataformas também, de outras formas, mas com imagens. Dá para você ver o programa bonitinho, a Madrugada Band News FM por lá. Claro que pelo dial, pelo aplicativo Band Play também, você consegue acompanhar até as 7 horas da manhã aí. Mas não temos a live, então não dá para ficar indo e voltando. Outros ouvintes também perguntam, né? Nesse horário, não temos. Aí eu sigo por aqui operando, tanto o rádio quanto as imagens da TV. Ai, ai, muita coisa. Ó, quem tá falando assim, Stephanie, tô cheirando mofo já. Que chuva aqui em São Paulo. É, você tá indo nessa chuva que não cessa? Ai, ai, eu tô assim também, cheirando mofo, as roupas em casa não secam, entendeu? Não adianta colocar roupa pra lavar nesse período. Fim de semana, acumulei um cesto enorme de roupa suja. Tô indo assim, nessa toada, com preguiça também, porque esse tempo mais chuvoso, macambúzio, xexelento. Ontem teve muito ouvinte que falou assim, nossa, fazia tempo que não ouvia o termo macambúzio, xexelento. Pois é, teve um fim de semana aí complicado aqui por São Paulo, nublado, gente. E eu acho que a falta do sol deixa a gente mais preguiçoso, pelo menos essa é a sensação que eu tenho. Tô indo assim, na preguiça, mas seguindo, firme e forte por aqui também. O Oliveira, de Taboão da Serra, tá sintonizado, falou assim, tá chovendo bastante aqui em Taboão. É, gente, essa madrugada de novo, mais uma complicada aqui por São Paulo, bastante chuva. Tava dando uma olhada agora nos radares, na região metropolitana diminuiu um pouco a intensidade, mas não parou de chover completamente, ainda tem uma chuva fraca acontecendo em vários pontos. Agora, 1h49, situação tá bem mais complicada na região de Presidente Prudente, tá chovendo forte também ali em Bauru. Chuva que chegou nas proximidades de Tatuí e tá avançando para as outras áreas aqui do leste paulista. Então tá chegando a Piedade, tem chuva chegando ali na região de Cotia, Votorantim. E aí isso daqui a pouquinho pode atingir de novo parte da zona norte, leste e também oeste aqui da capital paulista mais uma vez. E aí tem cautela, porque aquela situação chove, para, melhora um pouco, mas o volume foi tão alto nos últimos dias aqui por São Paulo que a preocupação agora é que qualquer água que caia possa provocar novos pontos de alagamentos, também de enchentes por aqui, deixa o solo saturado e ainda muito úmido, e isso pode acarretar também em deslizamentos, mesmo que de forma pontual. Então seguimos de olho nesse começo de semana, já trazendo a notícia de que amanhã, terça, essa chuva, pelo menos com essa intensidade, vai diminuindo conforme essas instabilidades se afastam aqui do sudeste do país. Nosso ouvinte mais cedo relembrou, hoje tem alerta também para Rio de Janeiro e Minas, tem previsão de chuva forte, aquela chuva mais frequente, não tem previsão de volumes tão altos, mas é a mesma situação, fica nublado, chove para o tempo todo e aí isso também pode acarretar em alguns problemas, principalmente para as cidades ali mais vulneráveis do sul de Minas, que fazem divisa com Rio e São Paulo. É o caso de Juiz de Fora, é o caso de Pouso Alegre, Varginha e Itajubá, que podem ter problemas aí ao longo dessa segunda. Situação delicada também para o Grande Rio. Tem previsão também do retorno dos temporais, mesmo que de forma localizada, para Belo Horizonte, que enfrentou aí vários dias consecutivos de temperatura extremamente alta. Então, aquela situação de contraste térmico, rajada de vento, pode se repetir nesse comecinho de semana. Bom, na sequência, vem aí o último bloco do Partiu Band News na nossa programação. Eu volto daqui a pouquinho na atualização do noticiário.
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1: Terceiro e último bloco do nosso programa, gravado em duas cidades históricas dos Estados Unidos. Nos dois primeiros blocos, estivemos em Washington, D.C., a capital do país. E depois de três proveitosos dias, nós arrumamos as malas e partimos para a Union Station, a segunda estação de trem mais movimentada da América. Com belíssima arquitetura, repleta de lojas e cafés, ela é uma mistura de shopping center com museu e por isso se transformou em mais uma das atrações da capital americana. Mas estávamos por lá para pegar um trem rumo à Filadélfia, considerada o berço da nação. Antes de contar o que fizemos em mais um destino fantástico, deixa eu falar da nossa viagem. Aliás, se você tiver tempo e quiser juntar em uma só viagem visitas a Nova York, Washington e Filadélfia, eu diria que o mais inteligente é justamente fazer esses trajetos de trem. Da capital americana até a Filadélfia, foram pouco menos de 2 horas de uma viagem bem tranquila. Fomos na classe chamada Coach, equivalente à econômica, e foi tudo bem confortável. Ainda passei no vagão lanchonete para pegar uns lanchinhos e refrigerantes. Mas tiveram alguns jornalistas que estavam com a gente que provaram até um cachorro quente a bordo. Havia ainda opções de cervejas e vinhos. O trem fez 4 ou 5 paradas antes de a gente chegar ao nosso destino. A Filadélfia é o lugar onde os fundadores dos Estados Unidos se encontraram. Foi a antiga capital do país, substituída justamente por Washington. Com tanta história para contar, sugiro que você comece a sua visita pelo Independence Hall.
2: My name is Sarah. I worked here for 14 years.
1: Sarah se apresenta como a nossa guia do passeio pelo lugar onde, em 1766, foi assinada a Declaração da Independência dos Estados Unidos. Ela trabalha neste local histórico há 14 anos.
2: What happened inside this original 292-year-old building?
1: O que aconteceu dentro desse edifício original de 292 anos? Antes de começar a responder a pergunta, a guia passa algumas instruções.
2: Do not eat, drink or chew gum inside. George Washington could have not chewed gum if he tried.
1: Não é permitido comer, beber e mascar chicletes dentro do prédio. E Sarah aproveita para fazer uma piada, dizendo que mesmo que quisesse, George Washington não poderia mascar chicletes. Ela brinca com o fato de o primeiro presidente americano ter passado por sérios problemas dentários durante a vida adulta. Alguns passos depois, nosso grupo estava dentro de uma das salas do Independence Hall.
3: Welcome to Independence Hall.
1: O prédio começou a ser construído em 1732. Quando foi concluído, em 1756, serviu como Câmara do Estado da Pensilvânia. Cerca de 70% de tudo que vemos hoje em dia é original. Os chamados pais fundadores e os líderes coloniais se reuniram aqui dentro para planejar e moldar o futuro da nova nação. A guia nos alerta que tem apenas 20 minutos para contar toda a história do nascimento de uma das maiores potências mundiais. E ela vai cumprindo muito bem a missão, de forma clara e bem-humorada. De repente, eu me dou conta que eu estou no exato lugar onde a Declaração da Independência foi debatida e ratificada em 4 de julho de 1776. E alguns minutos depois, a Sarah mostra um documento provando que, na realidade, a independência americana aconteceu no dia 2 de julho. Mas todos sabemos que os Estados Unidos celebram o Dia Nacional em 4 de julho, a data da publicação da Declaração da Independência, em detrimento de 2 de julho, a data em que a resolução foi aprovada pelo Congresso. Declarada a independência, que tipo de governo? Sob quais leis os Estados Unidos seriam construídos? A resposta, diz a nossa guia, viria mais de 11 anos depois. E ela nos convida a passar pelo hall e entrar em uma outra sala que mantém móveis e disposições originais de 237 anos atrás. Estamos diante da sala de assembleias do Independence Hall. A Constituição foi debatida, ratificada e assinada em 17 de setembro de 1787 ali. A cadeira onde George Washington se sentava, dizem, é mantida, igualzinha, do mesmo jeito. Thomas Jefferson, Benjamin Franklin e John Adams estavam naquela mesma sala que nós, turistas, estávamos. E depois de 20 minutos, essa aula viva de história chegava ao final, a parte mais bacana do tour pelo Independence Hall. Para entrar no edifício histórico, é preciso pagar um preço simbólico de 1 a 2 dólares para agendar a visita. O tour guiado também é gratuito e acontece de meia em meia hora. Há ainda outros locais do espaço que podem ser visitados, mas infelizmente não tínhamos muito tempo. Então atravessamos a rua e fomos ver de perto o famoso Sino da Liberdade. O Liberty Bell, o Sino da Liberdade, está exposto em um belo edifício na praça que fica bem em frente ao Independence Hall. É considerado o maior símbolo da Revolução Americana e da consequente Guerra da Independência. Por mais de 200 anos, esteve ali, do outro lado da rua, no próprio prédio onde foi assinada a Liberdade Americana. Em 8 de julho de 1776, foram as suas badaladas que convocaram os cidadãos da Filadélfia para a leitura da Declaração da Independência. Visitar o Grande Sino é mais uma das atividades obrigatórias e gratuitas da cidade, e ele está exposto com toda a pompa. E já adianto que as fotos vão ficar lindíssimas, já que há uma enorme parede de vidro transparente atrás do sino. E adivinha o que está ali atrás, do outro lado da rua? Sim, o Independence Hall, o prédio onde ele reinou absoluto por mais de 200 anos. Além de toda a importância histórica, o Liberty Bell carrega um charme, uma enorme rachadura. A origem é tema de discussão entre os historiadores. O Sino da Liberdade pesa cerca de 940 quilos e tem quase 4 metros de circunferência. Em 2003, ganhou a casa atual, chamada de Liberty Bell Center, que faz parte do Parque Histórico Nacional da Independência. Desde então, cerca de 2 milhões de pessoas visitam o sino todos os anos. Nós estivemos no Citizens Bank Park para acompanhar uma partida de beisebol. E antes que você se atreva a dizer que é um esporte chato, demorado, que não entende nada, deixa eu explicar uma coisa. Nosso grupo havia 5 pessoas. 3 delas não curtem muito esporte e não entendem nada de beisebol. E todos nós nos divertimos bastante. Passou tudo muito rápido. E sabe por quê? Porque eles fazem de uma maneira que o jogo em si fica sendo quase que um detalhe. Tudo é motivo para festa. Independentemente do ingresso que você comprar, você vai poder circular por praticamente todo o estádio. São dezenas de estações gastronômicas, lojinhas, bares. As crianças encontram ali um mini campo, parede de escalada, brincadeiras. Eu falei sério quando disse que o jogo é quase que um detalhe. Para quem gosta do esporte, a partida foi entre o Philadelphia Phillies, dono da melhor campanha da temporada, e o Texas Rangers, o atual campeão. Os donos da casa venceram por 5-2. E lembra do grande símbolo da cidade, o Sino da Liberdade? A cada home run dos Phillies, a jogada máxima do beisebol, a comemoração é feita com música e badaladas do sino. Ball is out of here. A figura do Liberty Bell é um dos símbolos da equipe e um enorme sino de luzes está ali, no estádio, e toca, como eu disse, a cada home run e após cada vitória dos donos da casa. Se você curte outros esportes, o estádio de beisebol fica no mesmo complexo onde estão o ginásio, onde jogam os 76ers da NBA e o time de hóquei sobre gelo. Ali ao lado está ainda o Lincoln Financial Field, casa dos Eagles, de futebol americano, e que recebe grandes shows e apresentações musicais. Além de respirar a história dos Estados Unidos e de ser um ótimo destino para curtir diversos esportes, a Filadélfia tem ótimos museus e uma vida noturna bem interessante. O centro da cidade é extremamente agradável e daqueles lugares para fazer tudo a pé. Aliás, a localização do nosso hotel foi perfeita para praticamente não precisarmos pegar transporte. Fizemos quase tudo a curtas caminhadas. Quando estiver por lá, não deixe de provar o sanduíche típico local, o cheesesteak, um pão com carne fatiada e queijo derretido. Sensacional! Você vai encontrá-lo em quase todos os lugares, mas nós provamos o original, no Pat's King of Steaks, onde ele foi inventado há quase 100 anos. Por falar em comida, o Reading Terminal Market é aquele famoso mercadão com tudo o que você pode imaginar. Mais um ponto turístico obrigatório. O mercado da Filadélfia está na lista dos melhores e mais completos dos Estados Unidos. Falei de cultura, história, esportes, gastronomia. Será que eu estou esquecendo alguma coisa? A Filadélfia alcançou fama internacional pela quantidade de grandes sucessos que foram filmados por lá, desde 1977, quando ganhou 13 estatuetas do Oscar. Mais de 4 milhões de pessoas visitam as escadarias do Museu de Arte para repetir a cena do filme Rock, um Lutador. O museu, aliás, é fantástico e vale a visita, mas é do lado de fora que as pessoas sobem os Rock Steps correndo para depois erguer os dois braços lá em cima. Lá embaixo, uma longa fila é formada em frente à estátua do lutador, interpretado por Sylvester Stallone, e há também uma pequena loja. Se eu tentei imitar a cena famosa, mas é claro que eu tentei, e o resultado você pode conferir lá no meu Instagram. Eu postei a minha tentativa de imitar o Rock na escadaria lá no meu Insta, Cadê o Coutinho? E assim nós encerramos o programa de hoje, agradecendo demais a Renata, Fabiana e toda a equipe da Via Reps Brasil, que trabalharam em conjunto com o Brand USA nesta viagem por Washington DC e Filadélfia. 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Quer ver como eu me saí imitando Rock? Quer saber onde eu estou agora? Cadê o Coutinho? Vai ser sempre muito bacana te encontrar no meu Instagram. Cadê o Coutinho? O programa de hoje teve a sonorização final de José Antônio de Araújo Filho. Tchau e até a próxima!

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0: 2:05 pelo horário de Brasília. Eu, Stephanie Toso, sigo por aqui, girando o noticiário da Band News FM, nos principais destaques do dia, trazendo informação para você começar a semana atualizado. E olha, de olho também na chuva que cai aqui por São Paulo, muita gente acordando, falando assim, olha, tô acordando com barulho por aqui agora, e aí estou sentindo que estou dentro de uma air fryer. Por quê? Estou pertinho da região de Franca, norte aqui de São Paulo, tá muito abafado e começou a chover por agora. Essa chuva, Stephanie Toso, vai durar nas próximas horas? A tendência é que sim, viu? Mesmo que de forma isolada, Matheus. E mesmo assim, aquela situação, né? Hoje fica instável para todo o estado de São Paulo. Chove, melhora um pouco, depois volta essa condição de novo ao longo do dia. Então, para Franca, para esse norte de São Paulo, a gente tem até a possibilidade de conseguir ver sol. Diferente aqui da cidade, do litoral e das outras áreas mais ao sul. Ó, tem bom dia, Stephanie! Em Santo Amaro, tá bem fraca a chuva, tá? Mas constante, viu? É o João Carlos que mandou mensagem pra cá no 11 999 592 100. É aqui da região metropolitana, diminuiu um pouquinho a intensidade, tava pior antes. Mas agora ainda tem essa chuva fraca, uma garoa, um chuvisco mais leve acontecendo em vários pontos. Então tem atenção ainda redobrada. Ó, tá chovendo mais forte agora em São Roque, tem chuva ali na região de Cotia, chuva chegando em Votorantim, parte também da região ali de São Carlos, Presidente Prudente, com a situação bem mais complicada nessa madrugada, agora por volta de 2:07. Mas já começou também algumas pancadas em Franca, tá chovendo também ali nas proximidades com Ribeirão Preto e com a divisa com o extremo sul de Minas. Então, Socorro tá com um pouco de chuva por agora, tem chuva ali na região de Mococa e algumas instabilidades chegando também para São João da Boa Vista. E aí seguimos por aqui nas atualizações também, porque a situação ficou mais delicada com o final de semana. Boa noite, Stephanie. Aqui em São Sebastião estou embolsando. São Sebastião. É o Maxwell que mandou mensagem pra cá. E olha só quem já apareceu. Oi, Stephanie, bom dia. Mesmo com muita chuva e com frio, hoje oficialmente começo no meu novo cargo. É a Tatiane que mandou mensagem pra cá. Boa sorte pra você, Tati. Descansa nessa madrugada. Vamos que vamos, hein? Boa sorte, boas novas por aí também. Vai com aquele lookinho caprichado, hein? Se arruma bastante, vai feliz porque você merece. Lembro quando você mandou mensagem pra cá, falando pela primeira vez, né? E aí, enfim, a gente vai acabar virando amigo dos nossos ouvintes, né? E torcendo também por eles. A Tati, que falou há um tempão atrás que tava tentando aí um novo cargo, mudanças no trabalho. E finalmente ela conseguiu. Parabéns, viu? Vamos que vamos, gente, girando mais uma vez os principais destaques do dia por aqui, trazendo informação de Brasília. Uma mulher morreu depois de receber uma injeção contra queda de cabelo no Distrito Federal. A aplicação foi feita em um salão de beleza. Quem traz mais detalhes é o repórter Rafael Procópio.
1: A Polícia Civil do Distrito Federal segue investigando um caso de uma mulher que morreu após receber uma injeção para queda de cabelo em um salão de beleza na região de Ceilândia, a cerca de 30 quilômetros da área central de Brasília. A professora de 50 anos faleceu no sábado, dia 5. A investigação procura entender qual medicamento causou a reação alérgica que desencadeou um choque anafilático. O salão de beleza tinha poucos dias de inaugurado e, segundo informações preliminares, a aplicação da injeção, que seria um complexo vitamínico, foi administrada por uma pessoa formada em biomedicina. A mulher teria morrido cerca de 2 horas após a aplicação da injeção.
0: Após ser agredido por vizinhos, um homem suspeito de armazenar pornografia infantil chama a polícia para pedir ajuda. Quando os agentes chegaram, ele destruiu o próprio celular. O caso aconteceu em Minas, de onde fala a repórter Josiele Lemos.
2: Segue à disposição da justiça um homem de 26 anos que foi preso nesse domingo na região nordeste de Belo Horizonte após policiais encontrarem fotos de crianças nuas e usando roupas íntimas no celular dele. O material foi descoberto por acaso durante o atendimento de uma ocorrência de agressão. Segundo a PM, o homem chamou os militares 2 vezes, alegando ter sido agredido por vizinhos no bairro Santa Cecília. Na segunda ocorrência, enquanto mostrava fotos dos supostos agressores, os policiais viram o conteúdo. O suspeito tentou pegar o aparelho de volta, resistiu à prisão e quebrou o celular. Outro telefone com imagens semelhantes foi encontrado na casa dele, além de uma peça de roupa íntima infantil e um simulacro de arma. O homem foi detido e levado para a delegacia.
0: O presidente dos Estados Unidos, Donald Trump, reitera a promessa de dar $5 mil a cada pessoa do país caso o Partido Republicano mantenha o controle do Congresso depois das eleições de meio mandato. Em declaração no domingo, ele disse que o país tem plenas condições de cumprir essa promessa. No entanto, o presidente não explicou de onde sairia o dinheiro e quem teria o direito ao pagamento. Isso gerou críticas de opositores por parecer compra de votos. A promessa ocorre enquanto a popularidade de Trump está em queda. 33% dos eleitores aprovam o desempenho dele, o menor índice desde o início do segundo mandato, isso segundo uma pesquisa que foi divulgada pelo jornal Financial Times. E o italiano Kimi Antonelli aumenta a vantagem no campeonato de pilotos da Fórmula 1. Destaque do Luiz Fernando Ramos.
3: Oitava vitória na temporada para Kimi Antonelli. O piloto da Mercedes ganhou neste domingo o Grande Prêmio da Espanha, superando Max Verstappen da Red Bull e Lando Norris da McLaren. Os três pilotos foram ao pódio do circuito de Madrid. O brasileiro Gabriel Bortoleto ficou em 13º lugar. Depois de 14 etapas, Antonelli lidera com 81 pontos de vantagem sobre George Russell, seu companheiro de equipe.

0: 2:12, já desejar bom dia também para o José, que está por aqui. Falou assim, olha, chove nos cafezais de Caconde. É, e aí a nossa ouvinte mandou mensagem para cá. Outra ouvinte já, tá, gente? Ela falou assim, a Maria Angélica. Bom dia, Stephanie, só que de tu, tá chovendo desde a meia-noite e agora apenas 12 graus. É, o friozinho tomou conta de novo aqui de São Paulo. Cidade de São Paulo, só para a gente ter uma noção, 11 graus em média em alguns pontos, extremo sul mais gelado. 14 ali na região do Tremembé. Então, alguns pontos aqui da cidade um tiquinho mais quentinho. Mesmo assim, 14 graus é baixa a temperatura. E aí, a expectativa é de máxima só de 17. Então, ao longo do dia, não tem variação. Fica nublado ainda por aqui, tá? Até dá uma clareada, o solzinho tenta brigar por um espaço, mas não vence muito, não. Ainda é aquele dia bem encoberto. E aí, com essa previsão do chove para. Seguimos de olho, hein? Na sequência, vem aí, seus filhos do fim de semana na nossa programação.
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0: O programa Seus Filhos está no ar e hoje eu tinha planejado todo um texto para começar o nosso programa, mas eu resolvi separar aqui uma frase desse livro que eu vou falar daqui a pouco. Toda criança do mundo deve ser protegida contra os rigores do tempo, contra os rigores da vida. Ruth Rocha. Por que que a gente está falando sobre isso? Porque hoje a gente vai falar de proteção de crianças e de adolescentes. De todos os jeitos aqui no programa Seus Filhos, vamos refletir muito sobre isso, sobre a postura da escola, a postura da família, da sociedade. Eu, Thaís Dias, sigo por aqui, junto comigo, Roseli Sayão. Tudo bem, Roseli?
1: Tudo bem, Thaís. É um prazer novamente conversar com você.
0: E hoje não estamos sozinha, temos uma convidada mais do que especial, ela já está quase uma integrante de carteirinha aqui do programa Seus Filhos, Luciana Temer, advogada, professora e diretora-presidente do Instituto Liberta, é uma ativista mesmo da defesa das crianças e dos adolescentes e por isso é a nossa integrante honorária aqui do programa. Tudo bem, Luciana?
2: Obrigada, Thaís. Oi, Roseli. Um prazer imenso poder conversar com vocês de novo e com a audiência sobre esse tema que é tão importante e fundamental, que é a proteção de crianças e adolescentes, né?
0: Luciana, a gente trouxe aqui, eu citei agora há pouco, vou tentar aqui na fechadinha, porque a gente vai falar bastante, você está lançando agora, né, esse livro que é Educar para Proteger, uma parceria com o Senac, nessa coleção, né? E eu queria que você falasse um pouco sobre essa cultura de educar para proteger. A gente tem falado muito, né? Como eu educo, a gente falou e fez um programa sobre isso, como eu educo os meninos, né? Nesse contexto de violência, como eu protejo as meninas, e aí?
2: Acho que é um grande desafio, né? Você sabe, Roseli, eu já disse isso no outro programa, mas quando os meus filhos eram pequenos, que hoje estão com 24, 25 anos, eu escutava você, Roseli, para ajudar, a educar, né? Educar, formar. E já era um desafio, sempre foi. Educar sempre foi um desafio. Mas eu acho que agora a gente está falando de um outro nível de desafio, né? Quando você fala da internet, das redes sociais, a gente está trabalhando com uma outra camada de desafio, que é muito difícil para nós. E esse livro, Thaís, eu escrevi a convite do Senac, o Educar para Proteger, na verdade com um recorte muito específico, que é para proteger da violência sexual infantil, né? Mas eu quero dizer que eu tenho muito claro para mim que quando você fala de educar para proteger, independente de qual violência, tem uma base que é uma base comum, né? Que é uma base da criança se reconhecer legitimada nos seus sentimentos, de ter um diálogo permanente com os adultos responsáveis por ela. Tudo isso é educar para proteger. Pode ser uma violência de bullying na escola, pode ser uma violência sexual intrafamiliar, enfim, uma violência virtual. Mas o fato é, tem uma base comum de educação de crianças e adolescentes que pode ajudar nessa proteção, é o que eu acredito.
0: E aí eu trago você, Roseli, para a conversa, porque às vezes os pais não conseguem definir esse limite, né? Então, quando a gente fala principalmente de uma proteção, né, contra a violência sexual, o pai fica, não pode tocar ninguém, pode tocar ninguém, pode encostar e se encostar, e aí já gera uma proporção. Por outro lado, aqueles pais, não, isso não é assunto para criança, não tem que falar sobre isso com criança. Então, a gente vive num extremo ali sem saber como lidar. O que você traz de orientação?
1: Basicamente, dois pontos, né? A primeira questão que eu acho muito importante é que a gente trabalha muito para criar filhos obedientes. Mas não é para ser obediente para qualquer adulto. Né? Existe uma coisa que a gente chama do princípio da obediência. É diferente de ser obediente. Né? É aprender a obedecer alguns adultos. E aí é preciso identificar quais adultos. Né? A professora que dá aula para você, a diretora da escola, a moça que vem dizer na escola para você que você não pode jogar as coisas no chão. É para obedecer o pai, a mãe, a tia. Ou seja, aquelas pessoas que têm uma convivência próxima. Isso ajuda muito a criança a entender e diferenciar um pouco, né? Então, eu tenho que ser obediente com todo mundo? Porque a violência, principalmente a sexual, chega como autoridade, né? E aí a criança, em geral, pode obedecer. E a segunda coisa que eu quero muito, né, explicar é que a gente precisa proteger aqui a criança daquilo que ela não consegue se proteger. Isso é importante, né? A criança vai andar de bicicleta pela primeira vez, pode cair, mas não vai ser um tombo fatal, nada muito sério. A gente não precisa proteger a criança numa situação dessa. Então, a gente precisa reconhecer, como adultos que somos, que situações que a criança não consegue enfrentar sozinha, porque não tem defesa para tanto.
0: Agora, Luciana, quando a gente traz, né, esse tema, e aí eu falei agora há pouco, a gente gera, nos pais, principalmente, uma angústia. Ai, mas eu vou falar sobre isso, mas isso não vai acontecer na minha casa, ou isso não vai acontecer com o meu filho. Ou eu tenho tanto medo disso que eu não consigo nem falar sobre isso. Como é que a gente chega também nessas famílias para trazer orientação, mas sem medo?
2: É. Eu acho que assim, o nosso esforço no Instituto Liberta é justamente, Thaís, convidar as pessoas a conversarem sem tabu sobre isso, né? Então, acho que tem o livro que eu lancei, que é direcionado para adultos compreenderem as violências sexuais. Porque a verdade é que nós, adultos, não entendemos muito bem a lógica desta violência. Tanto é que frases como "não fale com estranhos" é uma frase comum, e a maioria das violências sexuais não são praticadas por estranhos, mas são praticadas por familiares, não é? Então, na lógica até, Roseli, de obedecer, né, de fato, a gente tem, eu concordo plenamente com o que você disse, a gente tem que ensinar a criança quem é a autoridade que ela deve obedecer, quem é que ela não precisa estar submetida. Mas também a gente se preocupa muito com o aspecto de que, às vezes, esta pessoa que, em tese, deveria ser a protetora, é a violadora. Né? A gente sabe que as violências são muito intrafamiliares. Então, esse livro é uma conversa com adultos, para os adultos compreenderem essas violências. Agora, a gente lançou no Instituto Liberta uma outra cartilha, né? Um guia, na verdade, que é um guia para familiares e cuidadores de crianças de 0 a 10 anos. Ele está livre, vai lá no site do Instituto Liberta, baixa. Eu trouxe para as duas aqui um físico, mas vocês podem ir lá, baixar, compartilhar pelo WhatsApp, o que vocês quiserem. A gente dividiu por faixas etárias, 0 a 2, 3 a 4, 5 a 7, 8 a 10. E a gente ensina nesse guia como é que você pode conversar com crianças de 0 a 10 anos, de acordo com a faixa etária que elas estão, sobre esse tema. Então, vou dizer para você, prevenir a violência sexual não tem nada a ver com falar nem de sexo, nem de violência. E a gente ensina, por exemplo, que você ensinar uma criança a legitimar os seus sentimentos é uma forma de proteção. Vou dar um exemplo bem basiquinho aqui. Mas pensa só, eu, Roseli, quando os meus filhos caíam, o que que eu dizia? Começava a chorar, né? Caiu da bicicleta. Não, não, não foi nada, não foi nada, não foi nada, vem aqui, não foi nada, não foi nada. Tudo bem, deu tudo certo, mas não foi nada, dependendo da situação, é algo que deslegitima aquilo que a criança percebe. Então, ela sabe que está doendo, ela sabe que caiu. Só que você, que é a mãe, que é a cuidadora, que é a protetora, está dizendo para ela que não foi nada. Então, ué, mas eu estou sentindo, mas ela está dizendo que não foi nada, então não foi nada. Isto, se você levar para um nível de violência e desconforto, por exemplo, em relações com outros adultos, pode ter consequências. Porque você, a criança, pode sentir um desconforto de sentar no colo de um tio, por exemplo. Só que ela não se sente legitimada com aquele desconforto. Não é? Ah, é manifestar o desconforto. Então, estou dando um exemplo que é muito simples, mas que fala de como você pode ajudar teu filho e tua filha a crescer mais fortalecido para enfrentar violências a partir de coisas como percepção de sentimentos.
0: Eu vou reforçar aqui, olha, agora na câmera fechada também, já o livro, né, Saber Liberta. Eu acho que isso é fundamental. Saber liberta, informação liberta, e nunca é demais informação correta. E é isso que fica aqui, como disse a Luciana, está disponível gratuitamente, é só você baixar, ler, compartilhar bastante. Manda, aí vale o grupo da escola para você compartilhar com as outras mães. Está aqui a indicação. A pausa é rápida, a gente volta já já com o programa Seus Filhos para conversar mais sobre esse assunto.
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4: Duas horas 24 minutos pelo horário de Brasília, o ministro Flávio Dino retira o sigilo de uma parte da investigação sobre o financiamento do filme Dark Horse. A obra conta a história do ex-presidente Jair Bolsonaro e pode ter sido bancada com recursos do Banco Master. Informações que chegam com Leandro Aislam.
5: O ministro do Supremo Tribunal Federal, Flávio Dino, decide pela retirada do sigilo de parte da investigação sobre o filme Dark Horse, que conta a história do ex-presidente Jair Bolsonaro. O inquérito principal está sob relatoria do ministro André Mendonça. No entanto, parte desta investigação veio de uma apuração da Polícia Civil de São Paulo. No caso, o que é apurado é a suspeita de participação do deputado Mário Frias, do PL de São Paulo, na destinação de emendas públicas de maneira irregular para o filme. Frias, que foi o produtor executivo e roteirista da obra, nega irregularidades.
4: Nos outros destaques, a Polícia Civil do Paraná investiga o caso de uma jovem que foi morta a facadas depois de reagir a uma tentativa de estupro. Destaque que chega com Juliano Couto.
6: Foi sepultada em Londrina, no Paraná, a estudante de nutrição Thaisa Gabriele, de 21 anos, morta a facadas dentro de uma academia. Segundo a polícia, a jovem trabalhava entregando panfletos na entrada do estabelecimento quando foi abordada por um homem da mesma idade. O suspeito entrou no local com a desculpa de conhecer a academia e em seguida teria tentado estuprar a jovem. Ela reagiu e entrou em luta corporal, sendo esfaqueada durante o ataque. Ela foi encontrada sem vida por fornecedores do estabelecimento que acionaram a polícia. O homem foi localizado em uma delegacia onde abria um boletim de ocorrência relatando ter sido assaltado. O suspeito deve responder por homicídio qualificado e tentativa de estupro.
4: Em Minas Gerais, uma mulher é procurada por suspeita de incendiar a casa de uma idosa, Josiele Lemos.
7: A Polícia Militar ainda procura por uma mulher de 39 anos suspeita de colocar fogo na casa da própria tia, uma idosa de 73 anos no bairro Madre Gertrudes, região oeste de Belo Horizonte. O incêndio aconteceu na noite do último sábado e, além da idosa, uma adolescente de 16 anos também estava no imóvel. Segundo os bombeiros, a mulher teria ateado fogo na residência e fugido na sequência. Vizinhos disseram à PM que a suspeita já teria provocado incêndios no imóvel outras vezes. Os militares precisaram arrombar a porta para retirar as vítimas. O adolescente foi encontrado na escada da casa. Já a idosa estava em um dos quartos por ser acamada. A Defesa Civil isolou os ambientes atingidos pelo incêndio e disponibilizou uma cesta básica, colchões, cobertores e dois lençóis como medida de assistência humanitária para a idosa e o adolescente.
4: O presidente dos Estados Unidos, Donald Trump, sugeriu que o país poderia permanecer com as forças militares no Irã para ficar com petróleo. A fala foi feita em uma conversa com a imprensa no campo de golfe dele na Irlanda. Trump argumentou que assim que a guerra no Oriente Médio acabar, o preço da gasolina vai despencar. A fala de Trump sugere algo parecido com o feito na Venezuela. Depois que os Estados Unidos fizeram a operação para prender o ditador Nicolás Maduro em janeiro deste ano, empresas americanas passaram a controlar as reservas de petróleo do país. E a 27ª rodada do Brasileirão termina hoje. Conta mais, Lucas Belotti.
8: O duelo isolado entre Bahia e Remo encerra hoje a 27ª rodada do Campeonato Brasileiro. A bola rola às 8 da noite em Salvador. Ainda ontem, no Clássico das Multidões, o Flamengo superou as reservas do Corinthians por 2-1 e reassumiu a liderança do campeonato. Posição foi ocupada por menos de 24 horas pelo Palmeiras, que venceu o São Paulo por 2-0 no sábado. Também ontem, Mirassol e Vitória ficaram no 2-2 no interior paulista. O resultado deixou a briga contra o rebaixamento da seguinte forma. Dentro do Z4 estão Inter e Vasco, apesar das vitórias na rodada, com 28 pontos. Com a mesma pontuação, o Grêmio está em 16º pela vantagem nos critérios de desempate. Mais acima vem Mirassol com 29 em 15º, Botafogo em 14º com 32 e o Corinthians, uma posição acima, mas com o mesmo número de pontos.

0: A proteção de crianças e adolescentes continua sendo assunto aqui do programa Seus Filhos. Eu, Thaís Dias, sigo na sua companhia, Roseli Saião também. E hoje a nossa convidada por aqui, diretora-presidente do Instituto Liberta, Luciana Temer. Eu vou convidar vocês para ouvir uma adolescente, a Giovana Bandeira, de 18 anos. Ela vai falar um pouquinho sobre, principalmente, como essa discussão, né, de proteção das mulheres, de proteção das crianças e adolescentes, é percebida por ela. Vamos dar uma olhada.
1: Violência de gênero e a ineficiência na criação de leis que protegem as mulheres são uma deficiência social que a gente vê cada vez percorrendo mais ao longo dos anos. A falta de leis realmente eficientes que protegem as mulheres e a falta como esse assunto não é tratado com seriedade, como machismo e misoginia, que muitas vezes é visto como mimimi, acaba acarretando numa sociedade cada vez mais desigual.
0: Eu queria trazer até um outro trecho desse livro, né? Educar para Proteger, que a Luciana lançou recentemente em parceria com o Senac, falando aqui que, diferentemente da violência contra a mulher, cujo enfrentamento já avançou a passos largos, e a gente fala de 20 anos da Lei Maria da Penha, por exemplo, né? Temos a lei do feminicídio já com essa condenação. O combate à violência sexual contra crianças e adolescentes está engatinhando e, para a maioria das pessoas, permanece aquela sensação de que se trata algo distante da própria realidade, sobre aquilo que não é preciso pensar. E aí, eu queria trazer esses dois tipos de violência, né, que são muito impactantes. A violência contra a mulher, a violência contra as crianças e os adolescentes, a violência sexual. As mulheres, durante muito tempo, viveram uma realidade de serem importunadas sexualmente no transporte público e vivem isso ainda hoje. Eu não conheço, assim, mulheres adultas que não passaram por uma situação de serem, né, tocadas por homens sem a permissão, sem o consentimento, em eventos públicos, em locais públicos, ou até mesmo em locais privados. Muitas meninas não conseguiam, apesar de ter a vontade de dizer não para os seus companheiros, porque elas não tinham a informação de como fazer isso. E eu queria ouvir vocês duas exatamente sobre isso, porque a gente falou muito de consentimento. E aí, nos dois casos, essa ideia de consentimento ainda gera uma discussão e uma nuvem em cima disso, né? Vou começar com você, Roseli, então.
2: Pois é. É bom a gente lembrar um pouco as nossas tradições, né? O casamento nunca exigiu consentimento posterior ao sim do casamento. É importante a gente lembrar que aquele sim que foi dado foi naquela situação específica. Agora, daí para frente, a mulher precisa dar o consentimento para tudo. Para absolutamente tudo, né? E não é só para o relacionamento sexual, mas para atitudes, por exemplo, financeiras, econômicas, palavras que são dirigidas a outras pessoas na frente dela ou a ela mesma. Então, é importante que a mulher tenha consciência disso. Em alguns países, uma das primeiras perguntas que são feitas para a mulher que se diz que sofreu um estupro, por exemplo, né, é: você deu consentimento? Você disse não? Esse é o sinal para a justiça desses países de que sim, ela foi submetida sem a vontade dela.
0: Luciana, eu queria te ouvir, né? Porque é muito difícil isso, né?
3: Eu acho que eu queria fazer uma distinção aqui, quer dizer, que já está colocada, obviamente, pela pergunta, que é mulheres e meninas, né?
0: Sim.
3: Então, primeiro, que a gente tem uma grande confusão nesse país, porque a gente mistura meninas e mulheres. E a gente tem brigado muito para que a gente possa separar. Meninas são meninas, mulheres são mulheres. E vou dar um exemplo muito simples aqui para vocês. Quando a gente fala de estupro, Roseli, no imaginário popular, a gente pensa em mulheres. Mas mais de 64% dos estupros no Brasil são contra meninas de menos de 14 anos. Quando eu puxo essa régua até 17 anos, dá quase 80% dos estupros registrados no Brasil, né? E por que que eu estou insistindo aqui nessa diferenciação que o nosso imaginário às vezes não faz? Porque a gente está falando de diagnóstico. Quando a gente pensa que mulher é vítima de violência, quando a mulher é estuprada, você fica pensando em construção de educação e políticas públicas para mulheres. Não estou dizendo que não é importante, gente, é importantíssimo, mas como eu digo no meu livro, a gente avançou nos últimos 30 anos e tornou visível esta violência, que é patrimonial, que é física, que é verbal, enfim, todas essas coisas que a Roseli já anunciou. Então, eu insisto aqui que a gente tem que falar de proteção de meninas, porque se a gente falar, Thaís, de proteção de meninas, talvez a gente tenha que falar menos de proteção de mulheres lá na frente. E aqui a gente volta para o tema da educação, né? Da educação de meninos e meninas. Porque essa educação é dos dois. E volto para o guia Saber Liberta. Por exemplo, quando você ensina uma criança que o corpo dela é dela e que ninguém pode tocar, você tem que ensinar também que o corpo do amiguinho é dele e que ele também não pode tocar, que ela também não pode tocar. Não é? Porque é uma via de mão dupla. Ninguém pode tocar no meu, mas eu também não posso tocar no de ninguém. Então, eu acho que a gente tem que começar a enxergar de verdade. Esse programa de vocês é tão importante, porque a gente está falando de filhos, né? E filhos, a gente fala de educação, mas mais do que educação, a gente fala de formação. Como é que você forma os filhos? E aí, eu tenho que voltar para o desafio permanente, que é formar filhos numa era em que as redes sociais estão conversando com seus filhos muito mais tempo do que você, né? E de forma misógina, ganhando dinheiro com isso. Então, é preciso entender a lógica, eu falo isso, explico isso no livro, quer dizer, a lógica dos algoritmos. Como é que os algoritmos, como é que você tem um menino, Thaís, de 13 anos, que tudo que ele quer é arrumar uma namorada, ou porque ele está muito bravo, ou porque ele tomou um fora de uma menina, e ele vai lá na internet e ele escreve assim, como conquistar meninas, ou meninas são insensíveis. E aí começa a aparecer coisas para ele, começa a aparecer coisas, e quando você vê, ele está começando a ver vídeos absolutamente misóginos, dizendo que mulheres são perversas, que têm que ser punidas e tudo mais. E ele ouve aquilo num primeiro momento, e aquilo é estranho para ele. Não foi isso que ele aprendeu com os pais dele. Os pais dele não ensinaram isso para ele, né? Então, aquilo é estranho. Mas, de repente, aparece um outro vídeo com outro especialista dizendo a mesma coisa e outro dizendo a mesma coisa e outro, porque é assim que funcionam os algoritmos. E aí, de repente, ele se convence de que é isso mesmo. Né? A gente, eu brinco outro dia que eu comprei sopa de ossos. Alguém já comprou sopa de ossos?
1: Não.
3: Ah, sopa de ossos. Não cai no seu algoritmo ainda. Sopa de ossos são uma maravilha para a saúde. Gente, eu sou pós-graduada, tenho 57 anos e eu comprei a sopa de ossos, entendeu? Porque apareceu um monte de gente dizendo as maravilhas da sopa de ossos. Agora, você imagina um moleque de 13 anos de idade dizendo quanto as mulheres são perversas, perversas, perversas e que têm que ser punidas.
0: E aí, você citou as redes sociais, eu ia até para um outro caminho, mas eu vou para esse caminho, Roseli. Porque aí a gente tem, vieram várias abinhas aqui quando você foi falando, né? E eu vim pensando... Tem esse aspecto da misoginia que vai sendo ali colocada o tempo todo. E tem um aspecto da adultização e da erotização. E aí a gente fala de crimes, por exemplo, como estupro virtual, né? Que muita gente nem sabe o que é e como se proteger. E aí você olha, eu tenho uma filha de 13 e um menino de 9. E aí você olha ali, ah, ele está no quarto, está protegido. Ela está no quarto, está protegida. Mas se tiver com o celular na mão, essa proteção é simples e ilusória, né, Roseli? Uhum. E é isso que os pais precisam estar atentos, porque hoje o perigo está aqui, na palma da mão.
2: Exatamente. Aliás, este, né, na mão de criança e adolescente, sem tutela alguma, sem conversa alguma, é aquilo do qual a criança e o adolescente não consegue se proteger sozinho. É preciso acompanhamento dos pais, e eu sempre aviso, gente... Não se trata de ir escondido ver o que o filho fez na internet. Não é isso. Antes de o filho começar, a filha começar a ir ver a internet, é preciso que eles façam ali um contrato, um acordo, um combinado, como as escolas adoram falar, né? Olha, você vai entrar, eu não vou estar o tempo todo vendo o que você faz, mas de vez em quando eu vou ver com quem você fala, o que você fala, o que você ouve, o que você vê, que site você visita, que páginas você segue. Isso é uma maneira de proteger você. Isso precisa ser dito para a criança, né? O mesmo para o adolescente. 13, 14, 15 anos, eu sempre achei a fase mais difícil da adolescência. Porque eles dão um grito de liberdade, não sou mais criança, mas ainda não amadureceram. Isso leva tempo, experiência, prática de vida. Por isso que eu acho esses os 3 primeiros anos depois os 12, os mais arriscados, eu diria. Então, não pense que ele é adolescente, tem 13, 14 anos, que ele pode se virar sozinho na internet.
0: E a gente vai falar muito mais sobre a proteção de crianças e adolescentes aqui no programa Seus Filhos. Não sai daí, a gente volta já.
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0: 2:40 pelo horário de Brasília, seguindo com os principais destaques do dia. Devido às fortes chuvas no Paraná, parques estaduais são fechados para visitação. Fala Juliano Couto.
1: 5 parques estaduais do Paraná ficarão fechados temporariamente nesta segunda-feira por causa das condições climáticas. A decisão do Instituto Água e Terra é preventiva e considera os alertas da Defesa Civil e as previsões do tempo. O fechamento inclui os parques Pico Paraná, Serra da Baitaca, Pico do Marumbi, Salto São João e Salto São Francisco da Esperança. Segundo o IAT, o excesso de chuva pode deixar o solo instável e aumentar o processo de erosão, além de oferecer riscos aos visitantes. Os parques em Curitiba também seguem sendo monitorados.
0: Nos outros destaques, aqui em São Paulo, um prédio em construção que desabou e causou a morte de 6 pessoas na zona leste da capital tinha um histórico de problemas. A obra começou em 2019 e em 2021 a prefeitura entrou na justiça para pedir a demolição por problemas estruturais. A obra foi paralisada e retomada 2 anos depois. Isso depois de uma nova autorização, desde que a construtora demolisse o que já estava erguido, o que não aconteceu. A Polícia Civil investiga agora se houve falha de fiscalização. As vítimas tinham entre 7 e 38 anos de idade e uma delas estava grávida. Outras 2 pessoas foram retiradas com vida dos escombros. Indo direto ao noticiário internacional, o presidente dos Estados Unidos, Donald Trump, sugere ao presidente da Ucrânia, Volodymyr Zelensky, que pare de atacar a infraestrutura russa de diesel, citando que os ataques estão prejudicando a escassez do combustível e que isso está prejudicando o mundo. Uma onda de bombardeios com drones de longo alcance aconteceu durante os últimos meses e reduziu a produção de combustível em Moscou, provocando a falta dele. A Ucrânia, que enfrenta ataques frequentes da Rússia, afirma que as destilarias de petróleo são alvos militares legítimos. Já na última quinta-feira, o preço médio do diesel nos Estados Unidos, combustível que é utilizado por caminhões, trens, navios e equipamentos agrícolas, ultrapassou a marca de 6 dólares por galão pela primeira vez na história.

0: E a Uberlândia fica com o título da maior edição da Série D do Campeonato Brasileiro, com o campeão mundial como técnico. Conta mais, Aline Fanelli.
1: Uberlândia empata por 1-1 com o Asa de Alagoas e conquista o título da Série D do Campeonato Brasileiro. A equipe treinada pelo ex-meio-campista Danilo havia vencido o jogo fora de casa por 2-0 e por isso foi campeã. O hoje treinador levantou o título mundial com o São Paulo em 2005 e com o Corinthians em 2012. Ele chegou a Uberlândia em junho depois de experiências no comando do Sub-20 do Corinthians e no profissional do Pouso Alegre. O título encerra um jejum do time mineiro de mais de 40 anos sem títulos nacionais. Uberlândia foi campeão da Taça CBF de 1984, competição equivalente à Série B, e disputou algumas vezes a primeira divisão, entre as décadas de 1970 e 1980. A Série D deste ano foi a maior da história, com 96 clubes e 610 jogos.

0: segue falando sobre proteção de crianças e adolescentes. Eu, Thaís Dias, sigo por aqui. Roseli Saião também sempre ao meu lado. E hoje conosco, diretora-presidente do Instituto Liberta, Luciana Temer, está aqui conosco. Seguimos nessa reflexão sobre proteção das nossas crianças e adolescentes e falamos, né, dos perigos das redes sociais. Mas eu pensei aqui, me coloquei na função de mãe, né, não só de mediadora, porque a gente fica muito na dúvida, Roseli, do que pode e o que não pode, né? Porque ao mesmo tempo que eu tô aqui apresentando o programa aos seus filhos, ouvindo as suas orientações sempre, às vezes eu me sinto perdida, porque eu olho, esses 13 chegaram muito rápido, eu acho que você piscou e você não percebeu. Eles querem liberdade, eles querem mais autonomia, mas não têm essa maturidade. E aí, posso ir no clube sozinha? Ah, mas eu posso ir no shopping sozinha, no cinema? E você vê um monte de notícias chegando e casos de estupro coletivo e casos de estupro virtual, você vai ficando muito tenso. E aí eu me coloco naquela posição, imagino que você, que é pai, mãe, avô, avó, também se coloca nessa posição de deixo, não deixo, até quando eu deixo, né? De que forma eu deixo. Como é que a gente toma essa decisão, Roseli?
1: Bom, a primeira coisa que eu preciso avisar todo mundo, nós vamos errar. Não há maneira de a gente acertar sempre. E alguns erros que a gente comete, a gente só vai saber lá na frente, quando eles forem adultos. Aí eles vão contar, lembra quando você fez tal coisa? Pois é, me prejudicou nisso, naquilo. Então, o que a gente precisa é estabelecer aqui dentro da gente, né? Sabe aquela hora que as crianças vão dormir e a gente fica pensando? Essa hora que a educação acontece, porque é aí que eu penso, né? Eu vou deixar ir ao shopping sozinho ou não vou? Aliás, a gente pode adiantar algumas questões, né? Porque hoje ele se comporta de uma maneira muito massiva. É, quase todos os adolescentes deste grupo social se comportam assim, querem fazer isso, querem comprar aquilo. Então é preciso que eu tome a decisão, considerando alguns itens dos meus valores, dos valores familiares, das tradições dessa família, da moral, da comunidade e da família. E aí avaliar sem medo de ser careta. Isso eu não vou deixar, ainda não. Por enquanto ela tem 13. Quem sabe aos 15, sim, vai sozinha ao shopping. Mas os 13 é cedo, porque eles são impulsivos. E quando eles estão em grupo, a moral é do grupo. Ou seja, não há moral familiar por trás segurando isso.
0: Agora, Luciana, vou fazer uma provocação que eu já ouvi de alguns pais. Né? E o meu filho, até recentemente, de 9 anos, a gente conversando sobre algumas coisas de redes sociais, ele falou assim: mãe, você problematiza tudo.

0: vocês vão criar uma geração de meninos e meninas que vão ser extremamente traumatizados com os próprios corpos, que não vão conseguir, por exemplo, se libertar sexualmente. O que você diria para esses pais?
1: Bom, primeiro, não sou especialista nisso, né? Vamos lá fazer essa ressalva. Mas deixa eu só pegar um gancho da Roseli, só para dizer o seguinte. Roseli, quando os meus filhos tinham exatamente essa idade, eu lembro que eles iam, falavam para mim assim, mas todo mundo vai. Eu falava, mas você não é todo mundo. Entendeu?
0: Eu falo, eu acho que é uma frase unânime de todas as mães.
1: Mas você não é todo mundo, porque a gente tem que ter consciência de que a gente tem que ir de acordo com o que a gente acha correto, né? Eu discordo plenamente, totalmente, dessa preocupação de que o cuidado e os alertas podem levar a um problema em relação à sexualidade. Eu acho que o contrário, né? Eu acho que e quando eu falo de sexualidade aqui, eu tô falando, lógico, a gente tá falando de adolescente, não tá mais falando de criança, porque com criança você não vai falar de sexualidade, você vai falar de proteção, mas que com um adolescente você vai falar sim de sexualidade, e você vai falar de uma sexualidade que é saudável, que é responsável, né? Você tem que falar sobre isso. Então não é só sobre o não, mas sobre o como. É. Então eu acho que a gente tem que por isso que eu digo, nós adultos precisamos estudar, entendeu? Se a gente não estuda, a gente não consegue conversar, né? Então assim, a gente precisa estudar para poder conversar com os nossos filhos. Agora eu queria fazer um alerta ainda com a história da preocupação e do cuidado. Thaís, você sabe que a gente tem um dado objetivo, que é do Conselho Nacional de Justiça, que mostra que de 2020 para 2024, o número de adolescentes que praticaram atos infracionais, né? Adolescente não pratica crime, pratica ato infracional, equivalentes a estupro, dobrou de 2020 para 2024. Ou seja, você tinha 20 adolescentes, não é esse o número, é muito maior, 1.800 qualquer coisa, passou a 4 mil, 5 mil, né? O que, que significa isso? Por que, que a gente teve um aumento tão grande de crimes sexuais praticados por adolescentes? Aí eu queria lembrar com vocês o que aconteceu em 2020, não é? Pandemia. Pandemia, lockdown, as crianças e adolescentes nas telas. A gente ainda, Roseli, sem saber os perigos da tela, porque a gente não sabia. Hoje a gente sabe, mas a gente não sabia. Então, você teve uma leva de meninos e meninas, mas sobretudo meninos, que cresceram influenciados pelas redes, pela pornografia, sem a gente se dar conta. Então, não, Thaís, eu acho que a gente não vai assustar filho nenhum conversando e colocando limites, não é? Mas para fazer a conversa certa, precisa estudar.
2: Agora, deixa eu só emendar. A coisa que eles veem na internet que podem trazer problemas. E não aquilo que o pai e a mãe vão conversar a respeito.
0: Ali, esse é um ponto que eu ia entrar agora para a gente conversar nessa reta final do programa Seus Filhos, que é a forma de conversar. A gente criou um tabu, né, para falar de determinados temas e colocou principalmente um tabu quando esse tema é tratado pela escola. Então, por exemplo, educação sexual não pode tratar na escola, né? Ah, mas falar disso é só a parte biológica. Não pode passar desse assunto. Ah, mas na minha casa eu não me sinto confortável, então esse assunto não entra. Uhum. A gente precisa quebrar essas barreiras, né, Roseli? Porque informação e informação de verdade, a gente mostrou ali, o saber liberta, é isso, né, Roseli? Com base em informação correta, você toma a decisão normalmente mais precisa, né?
2: Isso. Vou pegar a frase dela. Para conversar com os nossos filhos, a gente precisa estudar. Educação sexual, gente, não é falar do coito, da relação genital, não é isso. Mas é falar de tudo aquilo que antecede esse ato. Muito antes. Na verdade, esse ato sexual é tratado na aula de ciências biológicas. Eles ensinam o aparelho reprodutor, como funciona, como não funciona, como acontece a gravidez. Não é disso que a gente precisa ensinar. Aliás, gerações e gerações passaram sem aprender isso. A não ser na aula de biologia, né? O que a gente precisa falar é exatamente assim, a respeito dos valores, dos sentimentos, das emoções, do respeito a si, do respeito ao outro. Toda escola tem uma educação sexual, a maioria delas caótica, que começa assim, não pode namorar.

0: namorar no recreio.
1: Mas o que é namorar? Ficar conversando junto não é namorar? É só pegar na mão e beijar que é namorar? Eles não discutem isso. Eles decretam, né? Aí tem uma educação sexual embutida. Os alunos estão aprendendo alguma coisa. Que a escola não é lugar de namorar, só escondido.
2: É.
1: Né?
2: É.
1: E vai por aí.
3: E aí você entra nessa ideia da proibição, né? Que acaba gerando um interesse ainda maior, muitas vezes, principalmente quando a gente está falando de adolescente. Reta final do programa Seus Filhos, eu queria te convidar, Luciana, para você deixar um recado para os pais, para as mães, mas também para os professores. E a gente tem um círculo de pessoas que cercam os nossos jovens, né? As crianças, os adolescentes. São os tios, são os padrinhos, os avós, que podem contribuir muito para esse círculo de proteção, né?
2: Então, o meu convite aqui é para que vocês conheçam o trabalho do Instituto Liberta, entendam um pouco mais sobre este assunto, saibam que não é tão difícil assim falar sobre proteção. E aqui a gente separa sempre, viu, Roseli, principalmente nas escolas, você fala de proteção de crianças e adolescentes contra a violência e fala de sexualidade saudável e responsável com jovens, né? Queria convidar, então, os adultos a entenderem melhor desse assunto, quebrar o tabu e falar com propriedade, né? Se apossar dessa questão. E as escolas, né? Eu, só para dar um spoilerzinho aqui, esse guia é o guia que está disponível no site do Liberta, é para familiares e cuidadores, mas a gente está capacitando toda a rede pública de Santos agora, do município de Santos, em São Paulo. A gente está capacitando educadores de 0 a 10 anos para fazer atividades em sala de aula, Roseli. E aí, a partir do ano que vem, isso vai estar disponível também no site do Liberta para os educadores, professores e professoras que quiserem.
3: A gente está nessa reta final, Roseli, mas antes está aqui, hoje a nossa dica, né? Está aqui nas nossas mãos para você que está acompanhando no Dial. Eu vou ler o nome dos livros, essas indicações que trazem informações corretas, do jeito que a gente sempre sugere, né? Que você vá atrás, procure autores que possam contribuir, sites que possam trazer essa informação. Esse é o livro Saber Liberta, que essa cartilha está gratuita. Essa aqui você pode entrar no site do Instituto Liberta, que você vai conseguir ter acesso e compartilhar à vontade. Aqui também, Educar para Proteger, esse livro que foi lançado recentemente pelo Senac, pela Luciana Temer, e a gente indica também muito, porque traz essa informação, como ela disse, para você conhecer a informação, para você educar com consciência. Roseli, fica aqui, né, o nosso carinho especial para a nossa convidada de hoje.
0: Muito.
3: Luciana Temer, muito obrigada mais uma vez.
2: Obrigada, eu que agradeço. É sempre um prazer imenso estar aqui falando com vocês.
0: Nós também.
3: Olha, quero aqui falar do nosso time, né, que sempre colabora com a gente para colocar esse programa no ar, dizendo aqui o nome de todos eles: a produção da Beatriz Alencar, a produção aqui no estúdio do Rafael Henrique e da Marcela Pereira, a edição do Pedro Salles e a sonorização do José Antônio de Araújo. Agradecendo sempre a você que nos acompanha na Band News, pode e deve participar. Ficou com alguma dúvida, quer sugerir um tema para a gente conversar aqui no nosso programa? Mande um e-mail para seusfilhos@bandnewsfm.com. .br ou nos acione nas redes sociais, @ThaísBDias, Thaís com H, ou @RoseliSayão, Roseli com Y, Sayão também. Roseli, meu beijo para você mais uma vez e até a próxima.
0: Obrigada. Eu tenho que agradecer as conversas que eu tenho com o Thaís. Agradeço principalmente a Luciana hoje e a vocês que nos acompanham. Muito carinho.
3: Continue ligado sempre aqui na Band News, porque os seus filhos voltam na semana que vem.
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0: Agora, 2:56 pelo horário de Brasília, o fenômeno das canetas emagrecedoras já mudou os cardápios dos restaurantes. Agora, entram opções de pratos mais leves, com menos caloria e mais proteína. Quem explica é a Olivia Freitas.
1: Na pizzaria, as fatias generosas sempre foram o avesso das dietas. Até que começaram a aumentar alguns pedidos, digamos, inusitados. É o que conta a CEO de uma rede de pizzaria com 102 lojas no país, Renata Osório.
2: Pizza com massa diferente, pizza sem glúten. A gente tem um aumento de uso da LGP1, o que as pessoas precisam da proteína para se sentir mais satisfeitas. O hábito do consumidor mudou totalmente e a gente precisa se adaptar toda hora.
1: A partir de agora, todas as lojas da rede ganharam opções com menos calorias e mais proteínas. Os alvos incluem os clientes que usam as chamadas canetas emagrecedoras. Elas reduzem o apetite e fazem com que a sensação de saciedade apareça mais cedo. E junto com isso, novos hábitos. Esses clientes têm demandas específicas, porções menores, mais leves, com mais proteína, menos gordura. Mais da metade das redes de franquias ouvidas em um estudo do setor mudaram o menu em resposta aos novos hábitos dos clientes que usam esses medicamentos. Entre as principais alterações estão produtos mais saudáveis, opções mais leves e pratos com mais proteína. Como explica a CEO da Galunion Consultoria e responsável pelo levantamento, Simone Galante.
3: Isso passa por uma tendência maior, que é uma tendência de saúde com sabor. E como que as empresas que conseguem entregar isso ficam mais relevantes no mercado.
1: Em uma rede de cafeterias, os pratos saudáveis foram agrupados no mesmo lugar, com direito a uma tabela nutricional, do jeito que o estudante Vinícius Souza precisava.
4: Treino normalmente de segunda a sábado. Por conta disso, eu tendo a procurar um cardápio mais nutritivo.
1: A mudança ganhou força de um ano para cá. E pelos sinais que chegam das mesas, segundo a empresária Caroline Dalago Cruz, ainda é o começo.
5: A gente viu que cada vez mais as pessoas têm se preocupado com ter uma alimentação saudável e rica em proteína. Então a gente acaba trazendo opções para também quem quer se controlar na alimentação, ter um dia a dia mais equilibrado e preencher as metas de proteína diária, que está todo mundo buscando isso de certa forma.
1: A tendência da alimentação saudável não começou agora, mas as tais canetas emagrecedoras têm acelerado como nunca as mudanças nos cardápios dos restaurantes.
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0: 3:01. bom dia para você que acompanha a Band News FM nessa madrugada de segunda, 14 de setembro de 2026. Eu, Stephanie Toso, sigo por aqui na atualização do noticiário, gerando os principais destaques do Brasil e do mundo, já para você começar a semana atualizado e bem informado aqui com a Band News FM. Claro que contando com a sua participação pelo nosso WhatsApp no 11 999 592 100. Já indo direto com os principais destaques em Brasília. Secretaria de Segurança Pública de São Paulo tem um prazo para entregar à Polícia Federal todo o conteúdo bruto que foi extraído dos celulares de pessoas e empresas investigadas pelo filme Dark Horse. Ministro Flávio Dino, do Supremo Tribunal Federal, retirou o sigilo das investigações da Polícia Civil sobre o financiamento da obra, que conta a história do ex-presidente Jair Bolsonaro. A ordem também estabelece que todos os computadores e demais documentos sejam transferidos à Polícia Federal. Na semana passada, o deputado federal Mário Frias, que é o roteirista do filme, disse que a investigação é uma cortina de fumaça e não tem fundamento para existir. O candidato à presidência pelo PSD, Ronaldo Caiado, está em casa depois de ter alta do Hospital Vila Nova Star, em São Paulo. Ele estava internado desde a quinta-feira, quando foi diagnosticado com pneumonia. Caiado afirmou que segue em tratamento e que vai reduzir o ritmo da agenda de campanha nos próximos dias. Apesar disso, ele deve participar de um debate ainda nessa segunda-feira. Nos outros assuntos do dia, um jatinho pega fogo após sair da pista em um aeroporto no Rio Grande do Norte. Quem explica o caso é o repórter Lucas Batista.
9: Um jato executivo com um cantor Rei Vaqueiro pega fogo após sair da pista durante um pouso na madrugada deste domingo na cidade de Parelhas, no interior do Rio Grande do Norte, onde o artista tinha uma apresentação marcada. Estavam na aeronave o cantor e outras 5 pessoas, além do piloto e copiloto. Ninguém ficou ferido. Segundo o Corpo de Bombeiros, as duas turbinas ficaram em chamas no acidente. Por conta disso, o cantor cancelou os shows que aconteceriam neste domingo nas cidades de Custódia e Canhotinho, no interior de Pernambuco.
0: Os alertas de desmatamento têm alta de mais de 10% no Amazonas. Fala Lívia Maciel.
10: Os alertas de desmatamento na Amazônia aumentaram 12,1% em agosto de 2026. Segundo dados do Instituto Nacional de Pesquisas Espaciais, foram registrados 358 km² sob alerta, contra 319 km² no mesmo mês de 2025. O primeiro avanço ocorreu no Pará, onde a área sob alerta passou de 74 para 155 km². Amazonas, Acre e Mato Grosso tiveram resultados estáveis ou de queda. Entre junho e agosto, os alertas no Cerrado caíram 9,2%, passando de 1.266 para 1.150 km².
0: Nos destaques internacionais, um navio comercial do Irã é atingido no Estreito de Hormuz. Informação é da mídia estatal iraniana. Uma pessoa morreu e pelo menos outras 4 ficaram feridas. Até o momento, não se sabe ainda quem foi o responsável pelo ataque. Mas o governo do Irã atribui o atentado a um inimigo terrorista.

0: E no esporte, o Grêmio demite Luiz Castro e acerta a volta de Renato Gaúcho no mesmo dia. Fala aí, Aline Fanelli.
1: O Grêmio define Renato Gaúcho como novo treinador depois de demitir o português Luiz Castro. O clube perdeu do Vasco no último sábado e oficializou a saída do treinador ontem. Renato chegou a furar o anúncio do Grêmio porque publicou uma foto nas redes sociais e escreveu: "Estou muito feliz com a minha volta." Segundos depois, porém, ele apagou, já que o tricolor gaúcho prepara o anúncio para hoje. Esta será a quinta passagem de Renato pelo comando do Grêmio. O técnico estava livre no mercado desde julho, quando deixou o Vasco.
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3: A expectativa é de que o sistema responsável pelas chuvas mais intensas avance lentamente pelo sudeste, enquanto o ciclone se afasta cada vez mais para o Atlântico Sul. Na região sul, o tempo segue mais estável no Rio Grande do Sul e em grande parte de Santa Catarina, com temperaturas mais amenas, principalmente nas manhãs. Já no Paraná, ainda tem condição para pancadas de chuvas no início da próxima semana, especialmente entre o norte e o leste, e áreas próximas à divisa com São Paulo, mas a tendência é de redução gradual da instabilidade. No sudeste, a chuva continua presente entre São Paulo, Rio de Janeiro, o sul e a zona da Mata Mineira, enquanto o sistema perde intensidade aos poucos. A partir da segunda metade da semana, a tendência é de diminuição da chuva em parte dessas áreas, embora ainda possam ocorrer pancadas isoladas durante as tardes. No centro-oeste, o destaque continua sendo o contraste entre o sul do Mato Grosso do Sul, onde ainda podem ocorrer pancadas de chuvas no começo da semana, e Goiás, Distrito Federal e grande parte do Mato Grosso, que permanecem sob influência do ar seco, com calor durante as tardes e baixa umidade. No Nordeste, poucas mudanças são esperadas. A chuva continua restrita à faixa litorânea, enquanto o interior permanece com tempo seco, temperaturas elevadas e alto risco para queimadas, exigindo atenção principalmente nas áreas de vegetação mais suscetíveis ao fogo. Já no Norte, o calor e a umidade favorecem pancadas de chuvas entre o Amazonas, Acre, Rondônia e parte de Roraima, enquanto Tocantins continua com predomínio de tempo seco e baixa umidade. Aline Araújo, da Clima Tempo.

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0: bem-vindo, você ouvinte Band News FM, sintonizado com a gente em mais um Band News em Forma. E hoje a gente vai falar sobre um tema, na verdade uma derivação dele, que foi um pedido dos nossos ouvintes aqui do Informa, das nossas ouvintes, depois que a gente falou sobre menopausa. Chegou esse pedido para a gente destrinchar um pouquinho mais, falar sobre outras características desse período que acompanha a mulher por tanto tempo. E hoje a gente vai falar sobre autoestima, beleza, sexualidade, o que muda na nossa relação com a vaidade, não é, Camila Rich?
1: É isso, como conversar, né, Isabela? Quem procurar para a gente conversar e esclarecer as dúvidas de tantas mulheres que passam nesse momento.
0: E para isso a gente está aqui com a especialista, a doutora Patrícia Fagundes, vai conversar com a gente. Ela é médica, dermatologista e atua já há alguns anos com o laser íntimo, que é uma das formas de tratamento para alguns sintomas da menopausa. Doutora, seja muito bem-vinda.
2: Muito obrigada, Isabela. Muito obrigada, Camila. É um prazer estar aqui para conversar sobre um assunto tão importante com as ouvintes do Band Informa.
0: Eu quero começar falando sobre esse número de mulheres que são afetadas de alguma forma com a vida sexual mudando durante esse período da menopausa. E a explicação, doutora, o que está por trás disso? Por que que muda tanto a forma com que a gente se enxerga, se relaciona e também o nosso físico? Tem um dado que diz que 64% das mulheres pós-menopausa apresentaram algum risco de disfunção sexual. Esse é um estudo brasileiro da Revista Brasileira de Ginecologia e Obstetrícia, falando aqui da nossa população. O que explica essa mudança?
2: É, realmente, esse é um dado importante e bate com a literatura mundial. O que acontece é que com a diminuição dos hormônios femininos, todo o corpo da mulher passa por transformações. E a sua mente, claro, acompanha também esse processo. Então, naturalmente, à medida que o processo de envelhecimento vai acontecendo com a redução dos hormônios, acontecem mudanças, tanto físicas, na pele, na mucosa, nos músculos e, claro, não seria diferente na parte psicológica, no cérebro dessa mulher. E isso explica esse número elevado que a gente encontra aí, tanto no Brasil quanto mundialmente.
1: É, e a gente fala muito, né, Isabela? A gente já trouxe aqui várias vezes, doutora, assim, os sintomas que a gente está mais acostumado a falar e que as pessoas têm menos vergonha mesmo, né?
2: Exato.
1: Ou se sente menos, tem menos liberdade, às vezes, de chegar e comentar com alguém, porque a gente se sente, muitas vezes, e eu hoje me coloco a gente se sente porque eu estou exatamente nesse período, né? Uhum. Então, a gente percebe que é a mesma coisa quando você está gestando. Então, você conversa, você tem uma série de dificuldades, você tem uma série de medos, de receios, e você nunca sabe se aquilo é normal, se não é normal, se você, o quanto aquilo, se aquilo tem solução. Uhum. E eu acho que quando a gente está falando ali da menopausa, do climatério, esse período pré-menopausa, tem tantos sintomas que podem aparecer que a gente nem imagina. E a gente falando de sexualidade, né, Isa, é uma coisa que a gente trouxe porque as pessoas se sentem e falam, poxa vida, será que é um problema do meu relacionamento? Será que é um problema só da minha cabeça? Será que é um problema realmente das minhas partes sexuais ali, das minhas partes íntimas que não estão legais e que não vão mais voltar, né? Uhum. E a gente perdeu...
0: Vivi o que tinha que viver.
1: É isso, né? Então, assim, e esses diagnósticos, né? Eu acho que, assim, acabou, já tá... Assim, como que a gente descobre isso tudo? E o que que é normal e natural acontecer, como a gente viu agora, né? Esse número tão grande de mulheres que podem ter mais da metade das mulheres, né, ter algum tipo de problema que seja, assim, desagradável.
2: Exatamente, esse é um tema de uma importância, Camila, porque realmente a mulher passa por essa fase e socialmente a gente tende a pensar que essa é uma fase de mudança para uma outra fase não tão boa. E na verdade não tem que ser assim. Né? É mais um ciclo da mulher que se cumpre, mas um outro ciclo ele se inicia. Mas para começar esse novo ciclo, né, após a menopausa, nós temos que entender as mudanças que acontecem no nosso corpo. E essas mudanças não são necessariamente ruins. Nós temos é que nos conhecer nos adaptarmos para vivermos essa fase. Existe um conjunto de sinais e sintomas que é reconhecido hoje com a denominação síndrome gênito-urinária da menopausa, justamente porque há um conjunto de sinais e sintomas que acometem tanto a região genital, a parte ginecológica, quanto a parte urinária. Então, é provável que a mulher, visto esse número elevado, que nós observamos aí, apresente alguns desses sintomas. Por exemplo, na parte ginecológica, um desconforto na relação sexual, uma secura, menor lubrificação, assaduras, fissuras, dor. Também na parte urinária podem acontecer, por exemplo, infecções urinárias de repetição, alguns escapes, dor para urinar. E esses sinais todos, esses sintomas, muitas vezes a mulher não tem com quem falar. Ela conversa com seu ginecologista, obviamente, e ele vai dar atendimento a todas essas questões, mas é preciso que nós falemos também com outras pessoas, com outros profissionais, porque como a gente vê, o assunto é complexo. E eu digo sempre que a mulher que viver, ela provavelmente terá algum sintoma e nós precisamos cuidar desses sintomas, porque não necessariamente vai ser uma fase ruim. Como eu falei, tem como se tratar, tem como minimizar sintomas, mesmo que eles apareçam, por exemplo, de uma maneira mais intensa.
0: No consultório, doutora, como é essa conversa com as mulheres que chegam, principalmente falando sobre as dificuldades de relação sexual? Nessa mesma pesquisa da Revista Brasileira de Ginecologia e Obstetrícia, eles falam que a maior parte das mulheres relata ressecamento vaginal. Então, essa é uma queixa muito comum. Só que a gente também está falando de um período em que as mulheres são vistas como cumprir sua missão na área sexual. Pronto, agora ela vai descansar, vai ficar quietinha. Tinha até o termo antigamente, né? Ah, ela já está ressecada. É. Não funciona mais. E hoje a gente sabe que isso é um grande mito, isso é reflexo da nossa sociedade machista, para que a mulher pense que ela não pode mais ter prazer, que ela não pode mais ter vida sexual. Ainda existe esse pensamento da mulher que chega no consultório e pensa, ah, agora que eu tô na menopausa, eu não tenho mais vida sexual.
2: Olha, Isabela, infelizmente existe essas mulheres, não que elas pensem assim, acaba chegando até elas algum comentário nesse sentido. Então, respondendo a sua pergunta, como dermatologista, e a pele é o maior órgão do nosso corpo, é muito comum que chegue até mim mulheres com queixas, como eu falei, de desconforto na região da pele, da área genital, na mucosa. E aí a gente vai conversando, na medida em que ela se apresenta a queixa para mim, e eu vou fazendo as perguntas ali, a gente vai conversando, é um momento muito tranquilo, em que eu falo que a escuta, o médico, ele tem que ter realmente todos os nossos sentidos ali ligados, mas a escuta, ele é fundamental, é um momento de ouvir. E quando a gente realmente se põe a ouvir essas mulheres, a gente vai recebendo essas informações, relatos. Por exemplo, como que eu vi há pouco tempo uma paciente comentando comigo que estava num treino, uma paciente de 50 e poucos anos, num treino funcional, e percebeu ali um leve escape de xixi. Quando foi comentar com um profissional, ela ouviu a seguinte resposta: ah, mas o que você queria também aos 50 e fazendo um treino de pulo? É claro que você ia perder o xixi. Então, ela me abriu ali comigo falando assim, eu fiquei extremamente magoada porque eu não era isso que eu quero, né? Eu estou me cuidando. Então, eu não, como assim? Eu tenho que perder? Claro que não, ela tem que se fortalecer, ela tem que melhorar o fortalecimento ali da musculatura do assoalho pélvico, e não necessariamente vai dar como definitivo que ela vai ter o escape de xixi, mas isso culturalmente já está há muito tempo. Uma outra paciente também comentou comigo que em tratamento após o seu câncer de mama, após o seu tratamento, ela falou que finalmente se sentiu viva quando ela conseguiu ter uma relação sexual com o marido sem dor. Ou seja, o tratamento do câncer foi fundamental, obviamente, e maravilhoso para que ela vivesse. No entanto, ela só se sentiu dona novamente do seu próprio corpo quando ela parou de sentir dor e sentiu-se melhor numa relação sexual. Então, olha a importância, esses são relatos que chegam até mim, simplesmente porque, como dermatologista ali no atendimento da pele, a gente dá espaço e abertura em esses relatos bem.
1: É, a gente achar, né, que nem, por exemplo, você falou dessa parte do exercício físico, nós mulheres aceitarmos, escutar que, pô, não pulou quando tinha 30 anos de idade, vai querer pular agora com 50?
2: Exato.
1: Né, não dá pra aceitar isso, porque
2: exato,
1: a gente tem saúde, a gente tem mulheres maravilhosas, as mulheres estão cada vez mais treinadas, a gente tem métodos para que isso realmente melhore, inclusive.
2: Sim,
1: né? Inclusive a gente escuta de médicos que assim, e a gente vê isso, eu vejo isso no dia a dia com alunas e com grupos, mulheres muito melhores fisicamente aos 55, aos 60,
2: exato,
1: aos 65 do que antes.
2: Exato.
1: Então, quer dizer, o que temos que fazer para melhorar isso, né? Essa é a situação, né?
2: Exato. Essa fase da menopausa, ela é uma fase que permite uma liberdade para a mulher muito grande, né? Muitas vezes compromissos com os filhos já estão mais leves, o trabalho também, de repente é um outro ciclo que começa. É uma fase muito boa, não tem que ser vista com peso ou como, agora encerrou a sua atividade sexual, ou a parte muscular tem algumas coisas que, por favor, como assim você pensa em fazer? Tem que ser o contrário, uma fase boa.
0: A gente vai continuar falando sobre esse assunto com a doutora Patrícia Fagundi, que está participando do Band News em Forma de hoje. Uma pausa rápida e a gente já volta para o segundo bloco.

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1: Ainda na trend de anos 80, até quero dar uma dica, olha, bem legal aqui pra vocês. A Elia Table, que é uma revista belíssima, revista mesmo, em papel. Relançou, né? Ela voltou, lindíssima. Então, quem gosta de cozinha, quem gosta de ler e de ter, né, uma peça bonita também, que ela é linda, pode usar pra decoração, a Elia Table, então, é a minha sugestão. E tem coquetel de camarão. E aí, eu tava lendo aqui a receita, vou passar pra vocês. Essa receita é da Júlia Pimenta, da Sweet Pimenta. É o seguinte, pra fazer o coquetel de camarão, você primeiro vai fazer aquele creme que vai na taça. Coquetel de camarão é uma preparação fria, que você serve fria, que era muito, muito, muito clássica dos anos 80. E tem um truque muito legal, que é o camarãozinho que vai na maionese. É quase que uma maionese ou uma saladinha de camarão, que se você quiser não servir como coquetel de camarão, também é uma receita deliciosa. Então você vai fazer o seguinte. Se você quiser fazer a maionese em casa, vamos lá, 2 gemas, 1 colher de mostarda, sal e 1/2 limão. Bota no liquidificador. Bate bem. E aí você vai adicionando 1 xícara de óleo, eu uso de milho, aos pouquinhos batendo até todo ele ser incorporado. Fizemos uma maionese caseira incrível, salzinho e pimenta do reino. Aí, você vai numa panela, vai colocar 1/2 cebola no azeite pra dourar bem. Quando ela estiver bem douradinha, põe alho. E aí, vai pegar 1/2 quilo de camarão. Aí, compra o camarãozinho pequenininho, o 7 barbas, que é perfeito pra isso. Picadinho, pica ele na faca. E refoga junto com essa cebola e alho. 1 minutinho. Desliga. E aí, vai colocar, pra virar o molho, sei lá, ou esse creme de camarão, você vai pôr 4 colheres de sopa da maionese que você fez, 3 colheres de sopa de ketchup, 2 colherinhas de chá de molho inglês, 1 de sopa de conhaque, molho de pimenta a gosto, e aí você prova, vê sal, pimenta do reino se tá bom ou se não, você ajusta, e salsinha. Isso é o borogodó, esse é o tchan do coquetel de camarão. Mistura isso bem, coloca numa taça, e aí você vai pegar camarões grandes e vai salteá-los ou fervê-los só em água. Eu acho que ferver muito sem graça, que era como se fazia antigamente, mas hoje eu salteio ele com sal, pimenta no azeite, e aí coloca por cima. Então você pega esse camarão grandão, dá uma chuchada nesse molho de maionese com bastante camarão também e come junto. Delícia! Back to eles! E se você quiser, você pode falar comigo pelo e-mail hojepode@bandnewsfm.com.br ou pelas redes sociais no @carolecrema. Pode pedir receita, dica, fala comigo, eu vou adorar!
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0: O ex-governador do Rio de Janeiro, Cláudio Castro, e o ministro André Mendonça, do STF, podem ter conversado sobre processos de interesse de Castro. Mensagens que foram coletadas pela Polícia Federal mostram diálogos atribuídos aos dois. Em 11 de novembro de 2022, Castro escreve a Mendonça que precisa falar com ele com urgência. O ex-governador cita o caso Cabral em uma provável referência ao ex-governador do Rio, Sérgio Cabral. Quem traz mais informações direto da capital fluminense é o João Boeri.
1: O ex-governador do Rio, Cláudio Castro, confirmou que conversou com o ministro do Supremo Tribunal Federal, André Mendonça, para tratar sobre a existência de ordens judiciais relacionadas ao também ex-governador do Rio, Sérgio Cabral, mas negou qualquer tipo de interferência ou pedido de benefício para o político. A declaração de Castro acontece após a revelação de mensagens entre ele e o ministro André Mendonça. Em novembro de 2022, Castro envia para André Mendonça a seguinte mensagem: "Amigo, preciso falar com urgência. Caso Cabral." Na mesma conversa, Castro encaminha arquivos relacionados a pedidos de habeas corpus e alvará de soltura do ex-governador Sérgio Cabral, que seriam analisados pelo STF. O ministro respondeu dizendo que ligaria em minutos. Em dezembro daquele ano, Mendonça votou pela revogação da prisão preventiva de Cabral.
0: Nos outros assuntos, no sul do país, mais de 7 mil pessoas já foram prejudicadas pelos temporais no Paraná. São mais de 40 mil casas sem luz. Fala Juliano Couto.
2: Mais de 7.500 pessoas foram afetadas pelos temporais que atingiram o Paraná entre sexta e sábado. Segundo a Defesa Civil, mais de 2 mil casas foram atingidas e cerca de 130 pessoas estão desabrigadas. Os temporais também deixaram aproximadamente 45 mil unidades consumidoras sem energia elétrica em várias regiões do estado. De acordo com a Copel, concessionária responsável pelo fornecimento, os maiores números de desligamentos estão no centro-sul, noroeste e norte do estado. Na capital Curitiba, os principais parques da cidade seguem alagados.
0: Nos assuntos internacionais, um drone russo atinge um posto de gasolina perto da fronteira da Ucrânia com a Polônia. Em nota, o governo de Volodymyr Zelensky classificou o ataque como bárbaro e afirma que o terror de Vladimir Putin, presidente da Rússia, bate à porta da União Europeia e da OTAN. Como a Polônia faz parte da Aliança Militar do Atlântico Norte, um ataque no território polonês pode gerar uma crise diplomática já na Europa. No Oriente Médio, representantes do Irã e do Omã, os dois países que têm as margens do Estreito de Hormuz, têm uma reunião marcada para essa segunda. O objetivo é discutir uma forma de tornar a passagem por Hormuz mais segura. No domingo, uma pessoa morreu e quatro ficaram feridas, depois que um navio iraniano foi bombardeado durante a travessia. Até o momento, não se sabe quem foi o autor do ataque. E tem destaque do Corinthians, chegando agora com Lucas Belotti.
3: Com o time quase todo reserva, o Corinthians perde para o Flamengo por 2-1 no Maracanã. Poupando para a decisão pela Libertadores, apenas Hugo Souza e Ranieri dos titulares estiveram entre os 11. Com menos poder técnico, o Timão se defendeu durante todo o primeiro tempo, garantindo empate até o intervalo. Já na etapa final, logo aos 3 minutos, Paquetá aproveitou o rebote de Hugo Souza e abriu o placar. Depois, com a entrada de titulares, o Corinthians melhorou e até chegou a empatar aos 33 com o Guinegão. Mas já perto do fim, aos 44, Bruno Henrique marcou o gol da vitória rubro-negra. Agora o Corinthians vira os olhares para a Libertadores e recebe o Estudiantes na quarta às 9h30 da noite. Pelo Brasileirão, onde acumula 5 derrotas seguidas, volta a campo no domingo contra o Fluminense em Itaquera.
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0: no Band News Informa de hoje, falando sobre menopausa, sexualidade, autoestima, o que muda na vida da mulher e na saúde dela durante esse período, recebendo a doutora Patrícia Fagundes, médica dermatologista, tirando nossas dúvidas e deixando espaço aberto para a gente conversar, que é o mais importante, tocar no tema, para que essa mulher saiba que ela não está vivendo isso sozinha. Antes da gente começar o programa, inclusive, falava com a Camila, eu acho que talvez esse tópico da sexualidade seja mais difícil da gente abordar em qualquer momento. Uhum. Seja para quem está iniciando a vida sexual, para quem está ali no período ativo. Quando entra na menopausa não é diferente, né, doutora Patrícia? Já é difícil para as mulheres falarem, estou na menopausa, estou vivendo esse sintoma. Mas o sintoma sexual, ele às vezes demora a ser descoberto, tratado, porque ele não é falado, né?
1: Exatamente. Essa mulher, ela tem uma dificuldade porque muitas vezes não encontra o espaço. É um assunto tratado pela nossa sociedade, né, com certa relutância, para não dizer um tabu. E essa mulher não encontra, então, um espaço para relatar, por exemplo, que ela tem um desconforto para a relação e aí, por causa desse desconforto, ela teve, por exemplo, uma assadura, né? Ou ela fez um treino mais prolongado de caminhada ou mesmo uma corrida e aí ela ficou com alguma fissura, que é um machucado ali na pele, uma ruptura que, embora leve, a incomoda profundamente. Mas aí, quando ela traz esse assunto, muitas vezes, com as pessoas do convívio dela, ah, imagine, mas isso é uma coisa tão simples, uma coisa tão pequena. Ou então ela encontra, às vezes, uma negativa. Ah, não, isso nunca aconteceu comigo, né? E é muito difícil, então a gente precisa, sabe, Isabela? Eu falo que que bom que nós, mulheres, estamos tocando nesse assunto, e independente da fase da vida, porque nós temos que ocupar, de fato, esse lugar. Se a gente for olhar para trás, a medicina, durante a maior parte do tempo, foi uma ciência feita por homens, né? Por causa de todo o histórico que a gente sabe que demorou para a mulher ocupar o espaço nessas cadeiras. Então, tem muito resquício ainda de informações, de temas que foram estudados, mais voltados para o público em geral. Quer dizer, a gente tem um atraso aí de assuntos voltados para a saúde feminina. É nesse momento em que a gente acolhe a queixa dessas mulheres, e eu falo que a gente tem que ser como um amplificador, né? Um microfone que capta, mas ao mesmo tempo um amplificador, porque a gente precisa conversar para que questões como essa sejam vistas com maior profundidade.
0: Dizem, inclusive, que se a menopausa fosse vivida pelos homens, os problemas já estariam solucionados. Muito. A gente já teria mais estudos científicos, pesquisas, porque a gente sabe, né? Os dados são muito maiores para quando a gente está falando de sintomas vividos pelos homens, justamente pelo que a doutora Patrícia falou. É um histórico de uma sociedade machista. Agora, falando sobre os exercícios, a doutora Patrícia citou que isso pode acontecer na caminhada, na corrida. A gente falou no último bloco de uma história envolvendo treino funcional. Esses sintomas podem aparecer durante a atividade física? E depois já puxo para a Camila. Como tem sido esse período para as suas alunas, para quem está vivendo isso? Adapta alguma coisa no treino?
1: Exato. A gente observa na fase da menopausa um aumento dos sinais e dos sintomas relacionados a essa parte urinária. Então, é possível se observar uma dificuldade, uma dor para urinar, um aumento da frequência urinária, né? E pequenos escapes podem acontecer. Existem situações específicas que podem exigir a consulta, por exemplo, com um uroginecologista, que é um profissional médico que atende basicamente essas questões voltadas à parte urinária, mas falando de uma maneira geral, é possível que na menopausa, sim, a gente tenha aumento desses sinais e desses sintomas. E aí, sim, o fortalecimento da musculatura, do assoalho pélvico, através de exercícios direcionados, e aí a Camila vai poder nos conversarmos aqui melhor, sim, ajuda com certeza.
2: Eu tenho muitas alunas que passam por essa fase já há muito tempo, né, porque eu tenho alunas que já têm mais idade e trabalham muitos anos com isso, e sempre trabalhei muito com corrida. Então, a gente vê muito isso também no pós-gestação, muitas mulheres, né? É. Pela barriga mesmo, por ficar com o assoalho pélvico um pouquinho mais frouxo, mais fragilizado, mais fraco. Então, assim, os exercícios são maravilhosos, que vêm para ajudar demais. Então, nesse controle desses escapes que a gente tem durante a atividade física, e às vezes não é nem durante a atividade física. E eu gosto de sempre falar que tem que fazer, tem que ir atrás, tem que conversar com o seu treinador, e aí vai indicar, vai ver onde que vai exatamente, que médico que vai, que pessoa que faça, por mais que os exercícios para assoalho pélvico eles sejam bastante, assim, você consegue fazer muito sozinho também depois de um determinado momento, tem muitas mulheres que já fazem esses exercícios, mas se a pessoa vai abrindo mão, né, Patrícia, é um problema, porque aí ela já começa a ter escape sem estar fazendo exercício, ela espirra e aí já perde um pouquinho de xixi, né? Então, assim, eles existem, os exercícios, eles têm que ser serem feitos, faz muita diferença, né? Eu já passei na minha pós-gestação, eu tive sim, eu fazia às vezes alguns exercícios onde eu sentia, eu ficava um pouco mais preocupada, porque dependendo, no final do treino, na hora que eu já estava um pouco mais cansada, dependendo do exercício que eu ia fazer, se eu fazia algum salto, eu tinha às vezes um escape, hoje eu já não tenho mais. Então, assim, o escape eu tô super melhor, mas tô entrando numa outra fase que é muito, assim, interessante, porque a gente fica achando que... Você fala assim, poxa, será que então pra mim já deu isso, né? Será que eu tô entrando numa fase onde venceu, onde realmente não adianta eu querer buscar? E aí você conversa com uma outra pessoa e a pessoa fala assim, tem solução. Eu melhorei absurdamente. Então você fala, poxa vida, então eu quero essa solução, né? Então você aí vai atrás de algum artifício, de algum tratamento que realmente você consiga melhorar aquela situação, né? Então não é, ai, não gosto mais, né? Não gosto mais de ter relação sexual. Você fala, poxa, mas eu gostava. Agora tem um incômodo, vamos tratar esse incômodo, né? Por que que tá te incomodando, né? Então eu acho assim que esses tratamentos, né? Não sei se você pode falar um pouquinho mais pra gente. Como é que é, assim, o sucesso deles, o grau de sucesso, né? Porque a pessoa às vezes fala assim, ah, eu não vou, porque ai, o meu deve ser muito difícil, ou porque a minha dor tá forte, né? Ou porque...
3: Já
2: passou o tempo, né? Então, o meu médico perguntou pra mim, né? Ele virou pra mim e perguntou assim, mas a sua dor tá como? Na penetração, durante o momento ou após? Né? É. Eu falei, nossa, após? Então, quer dizer, imagino que tenha também um após, né?
1: Exato.
2: Então, isso, você vai tomando consciência da situação toda, né?
1: E Camila, é impressionante como que está enraizado na nossa sociedade o conceito de que é comum, é normal que a mulher vá perder xixi, né? Então, imagino se isso acontecesse com os homens, de fato, acho que já teríamos aí
3: resolvido.
1: Já resolvido, né? E não é assim, de fato, que a coisa tem que caminhar. A maravilha do corpo humano é que justamente a gente tem uma capacidade de regeneração, né? Obviamente que ela é limitada, mas nesse aspecto de pele e mucosa, a gente pode observar, sim, uma melhora bastante considerável. Existem tratamentos que são feitos, né? Dependendo, obviamente, do grau, do tipo, tem a questão hormonal, e aí é importante se definir se essa mulher pode ou não receber a terapia de reposição hormonal, que vai ter uma ajuda na parte ginecológica ou na parte urinária. Mas lubrificantes também, hidratantes, existem tratamentos que são considerados como primeira linha. Isso existe, são guidelines já bem definidos pela literatura médica científica. E o que nós temos com relação, por exemplo, ao uso de lasers para tratamento dos sinais e dos sintomas da síndrome geniturinária, nós temos estudos que são com acompanhamento de pacientes ao longo do tempo, mostrando bons resultados, casos controle, e temos também alguns trials, alguns ensaios clínicos e meta-análises em menor número, e isso precisa aumentar para confirmar, corroborar. Mas os resultados já podem ser vistos, as pacientes apresentam uma melhora quando são feitos os tratamentos, tanto na parte da pele quanto mucosa.
3: E como funciona esse tratamento? A gente está falando de um laser íntimo, mas como que ele age? Qual que é o objetivo? Para quais casos tem ali um núcleo específico que é mais indicado?
1: Os lasers, eles são tecnologias que utilizam a luz através de um fenômeno conhecido como fototermólise seletiva. Isso tem bastante embasamento na ciência atual. Essas luzes, elas são capazes de atuar com tecidos, provocando respostas nesses tecidos. Isso a gente observa, por exemplo, para o uso do laser, para depilação, para remoção de tatuagens ou tratamento, por exemplo, de vasos. No caso da síndrome genitourinária, o que se observa é um afinamento da pele, a diminuição da produção ali de glândulas com lubrificação, alteração do pH, alteração da osmolaridade, ou seja, uma série de alterações que acontecem na pele e na mucosa da região genital por causa da diminuição hormonal. Os lasers que atuam nessa finalidade, eles têm por objetivo estimular esse tecido, esse epitélio ali, para que ele fique mais espesso. Essas glândulas também que atuem de uma maneira um pouco mais intensa, como era no período pré-menopausa, e também reverter um pouco dessas alterações do pH e da osmolaridade. Então, quando há sintomas relacionados à diminuição da lubrificação, um ressecamento muito intenso, um afinamento, lasers podem ser usados. Existem algumas tecnologias que já têm o reconhecimento da comunidade científica para a melhora dessas situações.
3: Estamos conversando com a doutora Patrícia Fagundes, médica dermatologista, tirando as dúvidas das nossas ouvintes sobre menopausa, autoestima, sexualidade. Fica aí que a gente volta já.

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1: Hoje aqui na coluna de tecnologia a gente volta a falar sobre avanços da área que devem preocupar muita gente. A gente fala da computação quântica.
2: Edu, a gente fala muito de inteligência artificial, evidentemente, porque é a tecnologia que movimenta os nossos dias, mas a gente volta e meia precisa lembrar que tem outra tecnologia sendo cozinhada nos bastidores, né? Que é a computação quântica. E ela ainda não chegou, né? Ainda está sendo desenvolvida, ainda está nos seus estágios iniciais de desenvolvimento, mas é importante de vez em quando a gente dar uma olhada para saber o que está acontecendo. E quem está fazendo a mesma coisa, Edu, são algumas empresas gigantes que, de certa maneira, perderam o bonde da inteligência artificial e que agora não querem perder o bonde da computação quântica. Especialmente empresas que têm muito a perder. E quem tem muito a perder, Edu? Empresas que correm riscos de segurança cibernética. O grande temor envolvendo a computação quântica é que, a partir do momento em que ela esteja mais disseminada, em que os recursos da computação quântica se tornem mais comercialmente viáveis, é que os primeiros usos dela sejam justamente para perpetrar cyberataques. Porque todos os sistemas de criptografia que nós temos hoje passam a não fazer o menor sentido a partir do momento que você tem computação quântica chegando a sistemas, a operações viáveis. Então, grandes bancos, por exemplo, HSBC é um grande banco que já tem investido muito em computação quântica, justamente tentando se antecipar a esse momento em que sistemas quânticos podem começar a se tornar reais e viáveis e que ele, banco, pode se tornar uma das principais vítimas, né, de sistemas que são muito eficazes em contornar seguranças que hoje já são né, frágeis, né? Já, a gente já está vendo aí episódios em que inteligências artificiais quebram barreiras. Você imagina quando a gente tiver computação quântica do outro lado. Tudo que a gente tem hoje de segurança digital vira pó.
1: A gente já explicou aqui na coluna de tecnologia em outras ocasiões o porquê da computação quântica ser algo a ser observado com maior cuidado, principalmente pelo poder desta nova forma de computação. Você encontra essa e outras colunas no nosso site, o bandnewsfm.com.br.
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0: Girando mais uma vez os principais destaques nesse começo de semana, madrugada de segunda, por aqui na Band News FM. A Polícia Federal garante que pode enviar cópias idênticas do conteúdo do celular de Daniel Vurcaro para os gabinetes de todos os ministros do Supremo Tribunal Federal. A resposta vem depois que o presidente do STF, Edson Fachin, deu um prazo para que a corporação indicasse onde estavam os documentos, qual era o estado deles e como a entrega poderia ser feita. De Brasília, tem mais informações chegando com Leandro Aislão.
1: Em meio à manifestação da Polícia Federal de disponibilizar o envio imediato de arquivos brutos encontrados no celular de Daniel Vurcaro, o ministro do Supremo Tribunal Federal, Cristiano Zanin, determina que o diretor-geral da Polícia Federal, Andrei Rodrigues, entregue uma cópia integral do celular de Daniel Vurcaro apreendido na Operação Compliance Zero. A Polícia Federal também afirmou, em resposta a uma determinação do presidente do Supremo, o ministro Edson Fachin, que tem plenas condições de enviar cópias idênticas para os gabinetes de todos os ministros. O pedido enviado ao presidente Fachin foi reforçado pelos ministros Alexandre de Moraes e Gilmar Mendes.
0: O Amazonas registra mais de 1.500 focos de incêndio até esse mês de setembro. O cenário coloca o estado em alerta em meio à previsão de chuvas abaixo da média para os próximos meses. Quem explica é a Lívia Maciel.
2: O Amazonas registra mais de 1.500 focos de incêndio até o dia 11 de setembro, segundo o Instituto Nacional de Pesquisas Espaciais, o INPE. No acumulado do ano, até 7 de setembro, o estado soma quase 260 mil hectares de área queimada, ocupando a sétima posição entre os estados brasileiros. À frente do Amazonas estão Mato Grosso, Tocantins, Pará, Maranhão, Bahia e Piauí. Dois municípios do Amazonas também estão entre os 10 com maior área queimada do país, Novo Aripuanã, que lidera o ranking nacional, e Apuí. Em toda a Amazônia, foram registrados mais de 1 milhão e 300 mil de hectares queimados em 2026, cerca de 0,32% da área do bioma.
0: E começa a valer hoje a medida que permite que passageiros que se comportem mal em aviões podem ser suspensos de voar por até um ano. A resolução é da Agência Nacional de Aviação Civil e promete punir os indisciplinados. As regras mais duras foram aprovadas em março deste ano e o objetivo é diminuir os casos de confusão e até de violência em aeroportos brasileiros. Segundo a Associação Brasileira das Empresas Aéreas, de janeiro a junho deste ano foram 881 casos de indisciplina no transporte aéreo. Agora, indo direto ao noticiário internacional, o presidente dos Estados Unidos, Donald Trump, chama os críticos da inteligência artificial de forças muito negativas. Em uma entrevista, o americano disse que quem critica o uso de IA levanta cenários de que nunca vão acontecer e que ele quer que os Estados Unidos permaneçam na liderança do setor à frente da China. Ainda segundo o republicano, quem vencer na IA vence no mundo. A fala ocorre depois que dois pesquisadores da Anthropic, criadora do ChatGPT, alertaram que a tecnologia, que avança rapidamente, poderia levar à extinção da raça humana em um futuro não tão distante. E a 27ª rodada do Brasileirão termina hoje. Fala aí, Lucas Belotti.
3: O duelo isolado entre Bahia e Remo encerra hoje a 27ª rodada do Campeonato Brasileiro. A bola rola às 8 da noite em Salvador. Ainda ontem, no Clássico das Multidões, o Flamengo superou as reservas do Corinthians por 2-1 e reassumiu a liderança do campeonato. Posição foi ocupada por menos de 24 horas pelo Palmeiras, que venceu o São Paulo por 2-0 no sábado. Também ontem, Mirassol e Vitória ficaram no 2-2 no interior paulista. O resultado deixou a briga contra o rebaixamento da seguinte forma. Dentro do Z4 estão Inter e Vasco, apesar das vitórias na rodada, com 28 pontos. Com a mesma pontuação, o Grêmio está em 16º pela vantagem nos critérios de desempate. Mais acima vem Mirassol com 29 em 15º, Botafogo em 14º com 32 e o Corinthians, uma posição acima, mas com o mesmo número de pontos.

0: recebendo a doutora Patrícia Fagundes, que é médica dermatologista. Doutora, no último bloco a gente finalizou falando sobre os lasers íntimos, que são usados como uma possibilidade de tratamento. E qual que é a duração deles? É como, por exemplo, o Botox e o preenchimento, que a gente precisa renovar de tempos em tempos, ou uma sessão já se vê resultado?
1: De acordo com a literatura científica, as sessões devem ser realizadas inicialmente a intervalos em torno de 30 a 40 dias, num período aí de 2 a 3 meses. E a maioria dos estudos aponta que depois de um período que varia de mulher para mulher, mas em torno de 6 a 12 meses, pode ser repetida uma sessão como uma manutenção. Esses são os protocolos mais frequentes e que têm trazido uma melhora mais evidente para as pacientes.
2: Doutora, e o creme em gel, ele facilita só aquele momento, mas ele não regenera essa mucosa, esse tipo de tratamento que faz? Ele pode ser ali para o momento só?
1: Você diz o creme, por exemplo, um lubrificante,
2: isso,
1: um hidratante?
2: Isso.
1: Aí é o seguinte, olha, Camila, a gente tem, considerando como terapia de primeira linha para uma paciente da síndrome genitourinária, nós temos a terapia de reposição hormonal, seja ela sistêmica ou localizada, o uso de lubrificantes ou hidratantes. São, né, categorias distintas. E os lasers podem entrar aí para casos em que você precisa ter alguma outra resposta. Respondendo a sua pergunta, a atuação desses cremes, desses produtos locais, se for um lubrificante ali, é uma ação momentânea.
2: Sim.
1: Exato. Ele vai promover o deslizamento, evitando também o atrito, porque muitas vezes o que machuca é o contato pele-pele. Né? Ah, imagina um maratonista quando corre, né, a pele da coxa ali roçando ou a axila provoca também um machucado. Numa relação sexual, quando você não tem lubrificação, de certa maneira o roçar da pele com a pele provoca um machucado. Então o lubrificante ele vai entrar, mas ele é momentâneo e aí obviamente existem marcas, existem tipos, existem diferenças de acordo com a pele de cada pessoa. Agora, quando a gente fala dos hidratantes, aí é um pouquinho diferente, porque eles vão promover uma ação contínua que tende a melhorar com o tempo. Eles têm, na sua maioria, né, cada um, existem diferenças, mas componentes que tentam compensar ou reforçar os elementos naturais da pele. Então, o uso dos hidratantes, que deve ser diário, ele tende a melhorar no médio prazo.
2: E a hidratante, como outra parte, não é o hidratante que a gente passa no corpo, é específico para aquilo, mas é a mesma função.
1: Exato, são hidratantes específicos para a região genital, até por causa dessa característica peculiar dessa Sim. região, né? A gente tem ali uma flora bacteriana, né, e outros micro-organismos que naturalmente existem e eles têm que existir, mas que na época da menopausa acontecem mudanças. Então, a gente precisa de hidratantes nessa região que não só atendam a essa região específica com essas características, como a esse momento.
2: Eu fico com uma curiosidade, doutora, que é o seguinte, uma mulher que não teve essa informação, uhum. E passou ali os 50, 51, 55 e continua, não está com 60 anos de idade e continua com esses sintomas. Ela tem solução ainda ou é a pele, como nós estamos falando de pele, ela já passou por um envelhecimento, ela tem como resgatar isso ainda ou não tem mais?
1: Ótima pergunta. Tem sim, Camila, porque a pele tem uma capacidade, pela característica das células que compõem a estrutura da pele. São células, são glândulas sebáceas que produzem a oleosidade natural e glândulas que produzem a lubrificação. Existem glândulas de suor, todo um conjunto ali que é possível que seja estimulado para uma renovação. É diferente, por exemplo, só a título de curiosidade, da célula de cabelo, que nós sabemos que se você não estimular numa pessoa, por exemplo, que tenha uma calvície muitas vezes acentuada, se você não estimular aquele folículo, com o tempo, ele pode realmente encerrar a sua
2: produção.
1: No caso da pele, da região genital e nossa pele de uma maneira geral, não. Então, aquela mulher que perdeu ali um timing, não pôde, não conseguiu, não sabia, ela pode sim ter uma melhora da pele depois que

0: fizeram esses tratamentos.
1: Quais outros impactos, doutora Patrícia, vocês observam na literatura, no consultório dessas mulheres, falando da pele, do corpo como um todo, do cabelo? Tem ali uma simbiose entre envelhecimento e menopausa, quando eles se encontram? Porque às vezes a pessoa passa pela menopausa sem, de fato, estar num período de envelhecimento, entre aspas.
0: Exato. Sim, a gente tem no período da menopausa uma série de alterações que vão ter repercussão, por exemplo, nos cabelos. É possível você observar um maior afinamento, uma maior rarefação dos fios, mudanças de textura. Por exemplo, né, muitas pessoas referem, meu cabelo ficou branco e ficou com uma textura diferente. A pele também, da mesma maneira, pode sofrer alterações com afinamento e a flacidez. Então, uma série de mudanças acontecem nessa fase da vida e que as pessoas sentem essas mudanças e sentem essas repercussões. E, claro, todo mundo quer melhorar e é possível que seja tratado desde que com consciência e procurando sempre profissionais capacitados.
1: O que a gente tem hoje de tecnologia mais avançada, doutora, para o tratamento dos sintomas de menopausa, além do que a gente falou do laser, do hidratante para uso contínuo, tem alguma menina dos olhos de ouro da ciência para as mulheres que nos ouvem?
0: Olha, a ciência está caminhando cada vez mais para tratamentos, sejam eles farmacológicos, cremes, produtos, né, ou injetáveis, e também tratamentos com tecnologias que façam com que as células continuem em atividade. E todos os olhos hoje da ciência têm caminhado para nessa direção. Então, substâncias que façam com que ali o núcleo da célula continue fazendo, comunicando, mandando mensagens para que essa célula vá sempre buscando a renovação. E tecnologias que consigam ir na profundidade, atuando nessas camadas onde muitas vezes um creme não consegue chegar, ou só conseguiria se fizesse algum machucado, né? Alguma esfoliação excessiva, que é o que a gente não quer. Essas tecnologias, chegando nessa profundidade, são capazes de fazer esse estímulo. Então, todas as direções hoje, e felizmente a gente tem aí algumas perspectivas, aparelhos que vêm apontando nessa direção.
1: Para quem está ouvindo a gente, ficou em dúvida se é o momento de procurar um especialista, principalmente porque a gente falou da questão da vida sexual, é de repente, doutora? Tem um sinal? Quando procurar? Com quem falar?
0: Ótima pergunta. É variável. Tem mulheres que sentem de uma maneira mais gradual e tem mulheres que sentem muito abruptamente. Existem estudos na literatura que, inclusive, mencionam esse como se fosse um degrau, essa maneira quase que abrupta. Então, pode acontecer tanto de uma maneira quanto de outra. Agora, o que é importante, Isabela, é essa mulher, se perceber alguma mudança, buscar ajuda. Realmente, não cuidar, não olhar, seja pelo dia a dia, seja pelo corre-corre, vai fazendo com que aquele assunto fique sempre ali, colocado de lado, e isso depois tende a retornar. Então, percebeu alguma mudança na atividade sexual, na pele, que vem vindo diferente, a pele está mais fina, está mais machuca mais facilmente, aparecem manchas na pele, aquelas manchas arroxeadas, facilmente, com mínimos traumas, por exemplo, ou a pele do rosto está mais fina, está mais flácida, são sinais importantes. E quem procurar? Acho que o ginecologista, a gente estava conversando há pouco, é um médico que é nosso, da mulher, é de confiança, nos conhece profundamente. E, claro, o dermatologista, porque a pele permeia todas essas regiões, face, corpo e, claro, a região genital.
1: Camila Rich, você sentiu alguma diferença nos seus treinos, na sua atividade física, na sua força física da menopausa para cá?
2: Ah, eu tenho sentido. Eu acho que eu estou entrando, né, na menopausa. Uhum. Então, estou naquele período pré ali. Estou com certeza no período pré. Ainda não é a menopausa em si, mas eu tenho sentido. Eu tenho sentido falta de força nas minhas mãos. Uhum. Isso muito delicadamente, assim. Mas eu acho que eu sou uma pessoa que eu percebo muito o meu corpo, né? Muito. Avalio demais. Mas tenho sentido alguns sintomas, sim, na parte genital. E as minhas névoas mentais, né? Que elas me acompanham maravilhosamente. O meu sono também, eu não tenho insônia, mas eu tenho estado com o sono bem mais fragilizado, assim, mas menos tão profundo. Então, isso eu sinto bastante também.
1: Cabelo e pele, você sentiu alguma diferença?
2: Cabelo, muito. Ano passado, inclusive, eu tô mais loira.
1: Eu vi, tá belíssima.
2: Você viu que é novo, né?
1: Arrasou.
2: Mas porque eu sempre fui assim, mais pra loira. Sempre fiz umas luzes, coisas assim. Só que o ano passado, eu começou a cair muito meu cabelo e dei uma bela de uma afinada.
0: É.
2: E aí, eu comecei a falar, o que que eu vou fazer? Aí, eu fui atrás, comecei a tomar um minoxidil. E aí, agora, meu cabelo tá voltando. Então, eu não queria mexer em nada. Eu não queria mexer no cabelo. Eu deixei ele meio, sabe assim, não toca nele.
0: Uhum.
2: E eu acho que isso é um ponto, né, doutora, que a gente normalmente vai ao ginecologista uma vez por ano, né, fazer os exames. E o que eu senti de um ano e meio pra cá é que eu tive que frequentar mais ele.
0: É.
2: Então, ao invés de eu ficar, no começo eu tava esperando, mas não, daqui 4, 5 meses eu vou nele. Aí eu falei, não vai dar pra esperar, porque se eu esperar, pode ser que a coisa piore, né?
0: É.
2: Então, assim, então eu tive que, acho que em um ano eu fui umas 3 vezes já nele, o que tem me ajudado.
1: Olha, adaptando a rotina, né?
2: É isso.
0: Tem que ser, acho que a gente tem que estar, como você mencionou, existem mudanças, algumas pessoas percebem de uma maneira mais evidente e outras pessoas não, mas é importante nós nos atentarmos a isso, cabelo, pele, né? Não negligenciarmos esses sinais, né? Nosso corpo físico mudou, eu me sinto menos disposta. A menopausa não é só o fogacho, não é só a insônia, né? Ela é um conjunto de outras alterações que a gente pode e deve, porque quando a gente presta atenção e busca ajuda, o nosso corpo, ele retribui. A pele, principalmente, o cabelo como parte da pele, são estruturas que quando a gente cuida, ela retribui. É como eu falo que é um jardim. Se a gente rega, a gente cuida, a gente tira a erva daninha, fica sempre bem cuidado. E a mesma coisa é o cabelo, a pele, o nosso corpo físico, né? A parte muscular também. Então, que bom que você foi, continue. E a dermatologia também pode ajudar, porque é uma parceria. Com frequência, eu ligo para o gineco, a gente conversa bastante e a paciente sai muito beneficiada. E elas falam assim, eu dei um up, né? Eu tô me sentindo melhor. Falo, isso, claro, que dá. A gente cuida e o corpo retribui.
1: É o que a internet chamaria de glow up.
0: Exato.
1: Teve um glow up.
0: Exato.
1: Doutora Patrícia Fagundes esteve com a gente no Band News Informa de hoje. Foi um prazer conversar com você, tirar as nossas dúvidas também. Agradeço a sua presença. E as suas redes sociais? Deixa aqui para quem tem alguma dúvida, quer entrar em contato, procurar um acompanhamento, talvez seja a solução do problema de quem está ouvindo a gente. Por favor, doutora.
0: Vai ser um prazer. Eu quero agradecer o convite, Isabela, Camila. Mais uma vez, muito bom poder falar aqui com as ouvintes de vocês. É um assunto fundamental. E vai ser um prazer poder atender. Meu nome é Patrícia.
1: Com você, tirar as nossas dúvidas também. Agradeço a sua presença. E as suas redes sociais? Deixa aqui para quem tem alguma dúvida, quer entrar em contato, procurar um acompanhamento, talvez seja a solução do problema de quem está ouvindo a gente. Por favor, doutora.
0: Vai ser um prazer. Eu quero agradecer o convite, Isabela, Camila. Mais uma vez, muito bom poder falar aqui com as ouvintes de vocês. É um assunto fundamental. E vai ser um prazer poder atender. Meu nome é Patrícia.
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4: O nosso ouvinte André Livorno escreve contando que o cachorro dele sabe quando ele está chegando antes mesmo dele chegar à porta. Manu, como pode ser, hein? Olha, isso eles podem sim, e não é uma questão de sexto sentido não, viu? Os cães são extraordinários em perceber sons, cheiros e padrões da nossa rotina que passam completamente despercebidos por nós. Ele pode reconhecer o som específico do seu carro, passos no corredor, no elevador, portão, ou associar determinado horário à sua chegada. Há algumas pesquisas muito interessantes sobre como os cães usam mudanças na intensidade dos odores para obter informações sobre acontecimentos ao longo do tempo, embora não seja correto dizer simplesmente que eles sentem as horas pelo cheiro. Muitas vezes, aquilo que parece absurdo é uma coisa ainda mais interessante. Um animal percebendo um mundo sensorial que para nós é um mundo completamente desconhecido, mas que para eles faz parte da rotina. Participe também da nossa coluna enviando sua dúvida para elbicho@bandnewsfm.com.br ou então pelo meu Instagram, Manu Carsten.
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0: 4:04 pelo horário de Brasília. Mais uma vez, bom dia para você que está sintonizado nessa madrugada aqui na Band News FM. Eu, Stephanie Toso, sigo na atualização do noticiário até às 7 horas da manhã. Indo direto com os destaques, em Brasília, uma mulher morre depois de receber injeção contra a queda de cabelo no Distrito Federal. A aplicação foi realizada em um salão de beleza. Tem mais detalhes chegando com Rafael Procópio.
1: A Polícia Civil do Distrito Federal segue investigando um caso de uma mulher que morreu após receber uma injeção para queda de cabelo em um salão de beleza na região de Ceilândia, a cerca de 30 quilômetros da área central de Brasília. A professora de 50 anos faleceu no sábado, dia 5. A investigação procura entender qual medicamento causou a reação alérgica que desencadeou um choque anafilático. O salão de beleza tinha poucos dias de inaugurado. E, segundo informações preliminares, a aplicação da injeção, que seria um complexo vitamínico, foi administrada por uma pessoa formada em biomedicina. A mulher teria morrido cerca de 2 horas após a aplicação da injeção.
0: Depois de ser agredido por vizinhos, um homem suspeito de armazenar pornografia infantil chama a polícia para pedir ajuda. Quando os agentes chegaram, ele destruiu o próprio celular. O caso aconteceu em Minas Gerais, de onde fala a Josiele Lemos.
2: Segue à disposição da justiça um homem de 26 anos que foi preso nesse domingo na região nordeste de Belo Horizonte após policiais encontrarem fotos de crianças nuas e usando roupas íntimas no celular dele. O material foi descoberto por acaso durante o atendimento de uma ocorrência de agressão. Segundo a PM, o homem chamou os militares 2 vezes, alegando ter sido agredido por vizinhos no bairro Santa Cecília. Na segunda ocorrência, enquanto mostrava fotos dos supostos agressores, os policiais viram o conteúdo. O suspeito tentou pegar o aparelho de volta, resistiu à prisão e quebrou o celular. Outro telefone com imagens semelhantes foi encontrado na casa dele, além de uma peça de roupa íntima infantil e um simulacro de arma. O homem foi detido e levado para a delegacia.
0: O presidente dos Estados Unidos, Donald Trump, reitera a promessa de dar $5 mil a cada pessoa do país caso o Partido Republicano mantenha o controle do Congresso, isso depois das eleições de meio mandato. Em uma declaração no domingo, ele disse que o país tem plenas condições de cumprir a promessa. No entanto, o presidente não explicou de onde sairia o dinheiro e quem teria direito ao pagamento, que acabou gerando críticas de opositores por parecer compra de votos. A promessa ocorre enquanto a popularidade de Trump está em queda. 33% dos eleitores aprovam o desempenho dele. Esse é o menor índice desde o início do segundo mandato, segundo uma pesquisa que foi divulgada pelo jornal Financial Times. E no destaque do esporte, o Grêmio demite Luiz Castro e acerta a volta de Renato Gaúcho no mesmo dia. Fala aí, Aline Fanelli.
3: O Grêmio define Renato Gaúcho como novo treinador depois de demitir o português Luiz Castro. O clube perdeu do Vasco no último sábado e oficializou a saída do treinador ontem. Renato chegou a furar o anúncio do Grêmio porque publicou uma foto nas redes sociais e escreveu: "Estou muito feliz com a minha volta." Segundos depois, porém, ele apagou, já que o tricolor gaúcho prepara o anúncio para hoje. Esta será a quinta passagem de Renato pelo comando do Grêmio. O técnico estava livre no mercado desde julho, quando deixou o Vasco.

0: Agora são 4 horas 8 minutos pelo horário de Brasília. A colunista da Band News FM, Juliana Rosa, recebe o cientista político Christopher Garman, diretor executivo do Eurasia Group para as Américas. Os dois debatem sobre possíveis impactos na economia do país em um cenário de crise institucional às vésperas das eleições. Você acompanha agora o primeiro bloco do Economia para Você.
1: A crise institucional no país atinge patamares inéditos e afeta a confiança, ambiente de negócios, aumenta a insegurança jurídica e gera um desânimo no eleitor às vésperas das eleições. Que impacto podemos sentir na economia? Meu convidado hoje no Economia para Você é o cientista político Christopher Garman, diretor executivo do Eurasia Group para as Américas. Christopher, muito bom sempre conversar, te receber aqui no programa. Muito obrigada.
2: Muito obrigado pelo convite. É um prazer e a honra toda minha.
1: Christopher, está um ambiente realmente confuso, difícil de entender aonde que isso tudo vai dar, né? Vamos começar destrinchando um pouco. Em que momento você diria que uma crise institucional deixa de ser só um problema político e começa a cobrar um preço na economia?
2: Eu acho que o preço já está sendo cobrado na economia. Eu até diria que uma coisa é essa crise aguda do escândalo dessas últimas semanas. As revelações das investigações sobre o Supremo, o ministro Alexandre de Moraes, toda a guerra interna ao Supremo, claro que assusta o setor privado, assusta o eleitor, e tem sido, de certa forma, chocante. Mas eu até diria que a crise que estamos vivendo é uma degradação institucional que vem se avolumando há quase 10 anos, em múltiplas frentes. Mas no judiciário em si, eu acho que o mal maior é o aumento do tráfico de influência nos tribunais, que tem ocorrido ao longo dos últimos 10 anos. E cada vez mais nós estamos vendo uma prática de escritórios de advocacia, de parentes dos ministros do Supremo e dos tribunais superiores, que estão representando causa nessas cortes superiores. E cada vez mais eu escuto também de empresas que, para você ter a sua causa bem recebida, é importante contratar um escritório de parente de ministro supremo.
1: Mas a gente chega, então, num nível mais elevado do que aquele famoso jeitinho brasileiro que a gente está acostumado.
2: É mais do que isso, não é? E isso tem um efeito cascata, não só no Supremo Tribunal Federal, no STJ e também tribunais regionais. E eu tenho escutado também de investidores estrangeiros ou empresas que não fazem esse jogo, que não contratam escritórios de advocacia com familiares de juízes, que acaba não sendo um jogo nivelado e limpo, né? Que setores que fazem esse jogo são privilegiados em causas e decisões nos tribunais.
1: E é diferente do lobby americano, por exemplo?
2: É um pouco diferente, né? Claro que tem lobby americano por rotas mais escusas. E também não quero dizer que todos os escritórios de advocacia que têm familiares dos ministros estão trafegando de forma ilícita. Mas o fato que você tem essa prática se alardeando e você tem, pelo menos, a percepção de alguns setores e clientes nossos da Eurasia lá fora, que vêm algumas decisões do judiciário e concluem que tem que ser fruto de tráfico de influência, isso acaba minando a confiança do investidor, porque você tem alguns setores que têm empresas que têm esse tráfico de influência e outros não. Então, eu diria que o escândalo dessas semanas é sintomático de uma corrosão institucional maior, né?
1: Isso vem da Lava Jato para cá.
2: Sim, houve uma decisão do Supremo Tribunal Federal até que eliminou parte das restrições de atuação de familiares nos tribunais.

0: Isso foi uma decisão, se não me engano, de 2023. Então, essa prática tem aumentado. Hoje, acho que tem, de acordo com o estudo, 8 dos 10 ministros do Supremo Tribunal Federal têm parentes que trabalham em um escritório de advocacia que tem causas no Supremo. Então, eu diria, o mais importante desse escândalo, para mim, olhando o ambiente de negócios, não é se o ministro Alexandre de Moraes é empichado ou se ele é investigado e tem uma medida disciplinar contra ele e outros ministros. É mais se a causa desse escândalo possa ser atacado e algumas práticas serem coibidas. Acho isso até mais importante. Eu até acho que depois dessa confusão, essa crise tão grande, talvez algumas medidas possam vir depois da eleição.
1: Porque teve um manifesto, tiveram manifestos do setor empresarial, entidades de classe, da Federação das Indústrias, mas também de economistas, empresários, e eles colocam a questão de averiguação, de transparência, enfim, de afastamento de investigados e tal, mas também a questão de uma oportunidade de avançar na discussão do Código de Ética, que o ministro Edson Fachin, presidente do STF, defende, mas que há uma resistência interna. Agora, não sei de forma prática o quanto que desenhar o que parece óbvio, não pegar jatinho de alguém que você está sendo responsável pelo caso, enfim. Mas, em termos práticos, pode ser uma oportunidade de avançar em termos de regras, então?
0: Eu acho que sim. Eu acho que até mesmo os dois candidatos à presidência vão ter que responder a essa crise enorme. Do campo do governo, também no Palácio Planalto, está se debatendo se alguma reforma judiciária pode ser colocada na mesa. A candidatura do Flávio Bolsonaro tem colocado algumas propostas também de reforma do judiciário. Então, imagino que o que construtivo dessa crise é alguma reforma que possa, pelo menos, atacar o desvio de conduta e as razões do desvio de conduta, que tem algumas medidas que podem ser tomadas. Mas também, Juliana, eu diria que quando eu sou um cientista político, eu tenho, coberto Brasília há mais de 25 anos na minha carreira como consultor, não só vemos uma degradação institucional na prática de tráfico de influência nos tribunais, também vemos uma degradação institucional da sofisticação do crime organizado, cooptação do setor público, que tem crescido bastante, não só nos governos locais, mas também está começando a subir a hierarquia política. E também estamos vendo um grau de degradação institucional no Congresso, com controle de emendas parlamentares, e também cada vez mais parlamentares estão defendendo interesses comerciais privados deles, uhum, e estão legislando sobre esses setores. Então, eu diria que para o ambiente de negócios e qual o impacto na economia, eu acho que é mais por aí. Quando você pergunta, essa crise do Supremo vai impactar o apetite do investidor estrangeiro de comprar títulos do governo brasileiro ou de entrar na Bolsa brasileira, aí eu diria que provavelmente não. Eu acho que o grande foco desses investidores estrangeiros é mais, vai ter ou não ajuste fiscal depois da eleição? E como é que essa crise pode impactar a eleição? Então, a grande maioria das perguntas que eu recebo de investidores estrangeiros, seja de títulos ou seja da Bolsa, é mais por aí. Mas quando você vai para as empresas do setor real, em setores regulados, que são impactados com esse tipo de prática, eu diria que é uma crise que vem se avolumando ao longo de vários anos.
1: E o eleitor, a sociedade brasileira, tem essa sensação de que as coisas acabam em pizza e que ele é que paga o pato, então isso vale tanto para o endereçamento ali da questão no Supremo, mas também a questão da discussão fiscal, enfim, uhum, e o próprio Congresso Nacional também, enfim, o tal do ajuste moral que é necessário mexer em supersalários, emendas, Quanto você diria, Garma, que esse ambiente de desânimo, de descrença, nas instituições pode mexer com o voto agora nas eleições?
0: Eu diria que o que você descreveu é exatamente o pano de fundo dessa eleição. E é um pano de fundo eleitoral bem diferente de 4 anos atrás. 4 anos atrás, quando você fazia grupos focais ou estudos qualitativos, você tinha 2 campos políticos muito mobilizados. Você tinha o voto progressista, defendendo de forma aguerrida o candidato do presidente Lula. E também você tinha um voto muito aguerrido defendendo o presidente Jair Bolsonaro. Nessa eleição, o que você vê com vários estudos qualitativos é que ambos os lados não estão tão animados com seus respectivos candidatos. O que sai é uma sensação de estagnação, um pessimismo com o futuro, e é quase que como cada lado perdeu um pouco de esperança nas suas respectivas lideranças. E é mais, eu não quero esse nome. Então, é uma eleição menos aguerrida. Eu não acho que é um voto calcificado dos dois lados, então mudou um pouco. E esse é um pouco o pano de fundo com o qual nós temos nessa eleição. Eu diria que esse pano de fundo não ajuda o governante. Porque se você tem um eleitorado que está se sentindo estagnado, pessimista com o futuro, e o que essa crise do judiciário está fazendo é estar reforçando esse pessimismo que já estava latente ao longo desse último ano. Então, quando você vê os números das pesquisas, tudo está piorando. A aprovação do governo cai um pouco, a expectativa para a economia cai um pouco. É claro que é reforçado com o grande problema e desafio de juros reais altos e famílias endividadas, empresas endividadas, mas eu diria que o escândalo está interagindo com esse pessimismo do lado econômico. Isso é ruim para qualquer governo. Então, eu acho que parte da razão que as pesquisas estreitaram, e o Flávio Bolsonaro e algumas pesquisas estão um ponto na frente, é esse efeito indireto desse escândalo e o pessimismo ficando mais profundo.
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6: Às 4h21, o ministro Flávio Dino retira o sigilo de uma parte da investigação sobre o financiamento do filme Dark Horse. A obra conta a história do ex-presidente Jair Bolsonaro e pode ter sido bancada com recursos do Banco Master. Fala Leandro Aislão.
7: O ministro do Supremo Tribunal Federal, Flávio Dino, decide pela retirada do sigilo de parte da investigação sobre o filme Dark Horse, que conta a história do ex-presidente Jair Bolsonaro. O inquérito principal está sob relatoria do ministro André Mendonça, no entanto, parte desta investigação veio de uma apuração da Polícia Civil de São Paulo. No caso, o que é apurado é a suspeita de participação do deputado Mário Frias, do PL de São Paulo, na destinação de emendas públicas de maneira irregular para o filme. Frias, que foi o produtor executivo e roteirista da obra, nega irregularidades.
6: Nos outros assuntos do dia, a Polícia Civil do Paraná investiga o caso de uma jovem que foi morta a facadas depois de reagir a uma tentativa de estupro. Destaque do Juliano Couto.
5: Foi sepultada em Londrina, no Paraná, a estudante de nutrição Thaisa Gabriele, de 21 anos, morta a facadas dentro de uma academia. Segundo a polícia, a jovem trabalhava entregando panfletos na entrada do estabelecimento quando foi abordada por um homem da mesma idade. O suspeito entrou no local com a desculpa de conhecer a academia e em seguida teria tentado estuprar a jovem. Ela reagiu e entrou em luta corporal, sendo esfaqueada durante o ataque. Ela foi encontrada sem vida por fornecedores do estabelecimento, que acionaram a polícia. O homem foi localizado em uma delegacia onde abria um boletim de ocorrência relatando ter sido assaltado. O suspeito deve responder por homicídio qualificado e tentativa de estupro.
6: Em Minas Gerais, uma mulher é procurada suspeita de incendiar a casa de uma idosa. Josiane Lemos.
8: A polícia militar ainda procura por uma mulher de 39 anos suspeita de colocar fogo na casa da própria tia, uma idosa de 73 anos no bairro Madre Gertrudes, região oeste de Belo Horizonte. O incêndio aconteceu na noite do último sábado e, além da idosa, uma adolescente de 16 anos também estava no imóvel. Segundo os bombeiros, a mulher teria ateado fogo na residência e fugido na sequência. Vizinhos disseram à PM que a suspeita já teria provocado incêndios no imóvel outras vezes. Os militares precisaram arrombar a porta para retirar as vítimas. O adolescente foi encontrado na escada da casa. Já a idosa estava em um dos quartos por ser acamada. A Defesa Civil isolou os ambientes atingidos pelo incêndio e disponibilizou uma cesta básica, colchões, cobertores e dois lençóis como medida de assistência humanitária para a idosa e o adolescente.
6: O presidente dos Estados Unidos, Donald Trump, sugeriu que o país poderia permanecer com as forças militares no Irã para ficar com o petróleo. A fala foi feita em uma conversa com a imprensa no campo de golfe dele na Irlanda. Trump argumentou que assim que a guerra no Oriente Médio acabar, o preço da gasolina vai despencar. A fala do republicano sugere algo parecido com o que foi feito na Venezuela, depois que os Estados Unidos fizeram a operação para prender o ditador Nicolás Maduro. Em janeiro deste ano, empresas americanas passaram a controlar as reservas de petróleo do país. E a seleção brasileira de vôlei feminino garante a vaga na Olimpíada de 2028. Fala aí, Luiz Alcir.
9: A seleção brasileira feminina de vôlei está classificada para as Olimpíadas de Los Angeles 2028. A vaga foi garantida após a vitória por 3-0 sobre a Argentina no Maracanãzinho. Com o resultado, o Brasil encerrou o torneio invicto e na liderança com 15 pontos. A capitã Gabi foi a maior pontuadora brasileira na decisão com 13 pontos. Na sequência, apareceram a ponteira Júlia Bergmann com 12 e a aposta Tainara com 11. A seleção brasileira se junta à Turquia pela Europa, ao Egito pela África, à Tailândia pela Ásia e ao Canadá pela América do Norte e Central, entre as equipes já classificadas para o torneio feminino de vôlei dos Jogos de Los Angeles.
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6: Às 4h26, você fica agora com o segundo bloco da Economia para você. A colunista da Band News FM, Juliana Rosa, recebe o cientista político Christopher Garman. Durante uma conversa, os dois discutem sobre a economia brasileira que foi afetada pela instabilidade política e deveria começar a ser revista pelos ajustes fiscais.
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1: E essa sensação de que se tiver um ajuste necessário das contas públicas, vai ser feito cortando na população e não neles próprios, né? Então, por isso que é importante também dentro dessa discussão de confiança institucional ou desconfiança institucional, que de fato vai haver um ajuste que comece pelos privilégios, né? Dentro desse debate, o quanto que essa crise institucional você diria que pode atrapalhar esse ajuste moral? E como você vê essa discussão fiscal? Ela, de fato, é um compromisso que vira realidade ou só uma promessa de campanha?
0: Olha, eu acho que nós temos um ambiente que um lado bom é que você pega todos os candidatos à presidência, né, seja o presidente Lula, a candidatura do Flávio Bolsonaro, candidatos alternativos, eles estão com um diagnóstico semelhante, né? Eu acho que existe um amplo reconhecimento nas equipes econômicas dos candidatos que é necessário fazer uma arrumação das contas fiscais que crie condições para ter o Banco Central poder reduzir juros. A diferença é a amplitude do diagnóstico e o tamanho do ajuste necessário, né? Se você olha do lado do governo, o ministro da Fazenda, Dario Durigan, tem defendido a necessidade de fazer alguma reforma, de mudar as regras do gasto obrigatório. Se você pega a campanha do Flávio Bolsonaro, a equipe dele tem defendido um ajuste fiscal maior, de talvez ter um corte de gastos equivalente a 1,5% do PIB e ter um choque de credibilidade mais forte na largada. Eu acho que as condições políticas para algum ajuste estão postas e acredito que se colocar uma reforma fiscal na mesa no Congresso, a tendência é aprovar. E até por um instinto de sobrevivência do parlamentar. Porque realmente o que está motivando o parlamentar, particularmente na Câmara de Deputados, é a preservação das emendas parlamentares.
1: Uhum.
0: Então, qualquer governante que entra vai dizer o seguinte, olha, se a gente não arrumar as contas fiscais, não só o problema de estrangulamento das empresas e famílias vai continuar e perdurar, e a economia pode implicar para baixo, mas aí o dinheiro alocado para as emendas parlamentares também estão em risco, porque o gasto discricionário vai ser cada vez mais reduzido. Então, eu acho que a barganha a ser feita no Congresso é coloca uma PEC de alguma reforma fiscal em troca de priorização dessas emendas, né, ataca a estrutura do gasto. Então, eu acho um caminho está posto. É claro que qualquer governo vai querer colocar na mesa, todo mundo tem que contribuir. Um pouco menos de emenda parlamentar, tem que reduzir os penduricalhos e os benefícios para o judiciário, para você ter essa moral, né? Então, eu acho que alguma versão disso vem. Mas, é claro, dependendo do candidato que vai ganhar, vamos ter um ajuste fiscal mais amplo, mais crível. É isso que está mais em jogo.
1: E é interessante ver que, mesmo com a economia indo bem, dá para dizer que está bem, a gente vem crescendo, um desemprego no menor patamar da história, com um ganho de renda real, a insatisfação, ela prepondera. Né? Tem a questão do endividamento, que acaba comendo, né, grande parte aí desse ganho de renda, mas também, Garma, queria te perguntar um pouco sobre essa percepção que não é suficiente mais os ganhos que estão acontecendo no Brasil, né? Essa sensação, acho que, de cansaço que se mistura, essa descrença, né, das instituições, e também uma vida que não é suficiente, né, para dar conta da demanda hoje pessoal das pessoas. A gente tem uma renda média no Brasil de R$ 2.000, juntando todos os tipos de renda, né? Você sobrevive, né? Você não vive. Então, que tipo de demanda hoje? É um fenômeno global ou no Brasil a gente está vivendo esse cansaço também de uma desesperança com um futuro de fato realmente melhor do que essa vida dura, né? Que a grande maioria vive aqui no Brasil.
0: O que é similar, e a gente vê isso em pesquisas em vários países, é que nós estamos num ambiente global. Se você pega países industrializados na Europa, nos Estados Unidos, boa parte da América Latina, é um desalento profundo contra o sistema. Confiança com relação ao judiciário, à mídia tradicional, lideranças políticas, isso tem aumentado muito. E cada vez mais em eleições na Europa, nos Estados Unidos e na América Latina, você tem que ter a credibilidade de lutar contra o sistema, seja da direita ou seja da esquerda. Uhum. Nós estamos vendo candidaturas moderadas do centro não estão indo tão bem nas pesquisas. O centro político está sendo corroído por esse desalento, né, e essa percepção que o sistema está quebrado, né, que tem se avolumando.
1: Que é até perigoso, né?
0: Sim, eu acho que aí é claro que você pode ter candidaturas com boas agendas que surfam nessa agenda antissistema. Mas esse é o novo nome do jogo eleitoral. E aqui no Brasil, eu acho que você teve uma candidatura antissistema do Jair Bolsonaro, que foi eleito. Ele saiu do governo com algumas cicatrizes nas costas. Lula foi eleito 4 anos atrás com uma versão disto. Ele adotou uma retórica mais anti-rico, mais anti-poderoso. Era um Lula diferente dos primeiros 2 mandatos, até porque ele sentiu intuitivamente que você tem que ter um discurso anti-sistema do lado da esquerda. mas também saiu o eleitor frustrado com esse mandato. Então, o que é interessante, que é diferente nessa eleição, é as duas forças antissistema, do seu jeito, perderam credibilidade. Uhum. Então, eu diria que o pessimismo dessa eleição é maior, não é? Então, tem um elemento global, mas também tem um elemento particular, com a falta de credibilidade das duas forças políticas. Esse é o desafio das respectivas duas campanhas, não é? Agora, isso mina a capacidade de fazer um ajuste fiscal? Acho que não. E o interessante é que acho que ambos os campos políticos estão reconhecendo que os juros reais muito elevados é uma crise hoje, porque está comendo a renda das famílias, está prejudicando as empresas. Então, o custo de oportunidade de não fazer uma reforma para trazer esses juros baixos vai ser muito grande. Então, eu diria que a lógica tradicional de um presidente eleito se eu fazer uma reforma fiscal hoje, eu pago um preço político no curto prazo, mas tenho um ganho no médio. Hoje, cada vez mais, se você não fizer uma reforma fiscal rápido, você vai pagar um preço político imediato. Uhum. Então, o custo de inação está aumentando. Por isso que eu acho que alguma reforma vem, e também para ações políticas que eu descrevi no Congresso. Mas muito vai depender da amplitude, dado o tamanho da crise que está por vir, e 2027 vai ser um ano difícil para qualquer governo.
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6: E 34, girando a reportagem da Band News FM, a falta de clínicas de hemodiálise é um grande problema de saúde no Brasil. Milhares de pacientes são obrigados a viajar aos grandes centros para buscar tratamento. O aumento de casos da doença renal tem a ver com outro problema: a falta do diagnóstico e do tratamento contra a hipertensão e diabetes. Quem traz mais detalhes é a repórter Olivia Freitas.
10: Há 2 anos, os rins da modelo Clara Napoli pararam de funcionar. Ela deixou de vez a cidade, no Espírito Santo, para ficar em São Paulo, onde faz diálise 6 dias na semana.
11: Lá não tem tanto acesso. Aqui a gente pode fazer no hospital, a gente faz diálise todos os dias.
10: Acompanhamos o trajeto de Clara da casa, na zona norte da cidade, até o Hospital das Clínicas, na zona oeste. Uma viagem de aproximadamente 1h30.
11: Com esse caso de pessoas que moram no interior, não tem clínica aonde essa pessoa mora, então ela tem que fazer uma viagem até chegar na clínica.
10: De acordo com a Sociedade Brasileira de Nefrologia, são pelo menos 173 mil pessoas dependendo de um tratamento de diálise no país, um aumento de mais de 50% em uma década. O que não aumentou na mesma proporção foram serviços de atendimento para acompanhar a demanda, impondo a quem está nesta lista enormes históricos desafios. Só 6 em cada 10 pacientes conseguem tratamento nas próprias regiões metropolitanas. 48% viajam mais de 40 quilômetros para fazer a diálise. Metade dos centros que atendem pacientes do SUS está na região sudeste e concentrados nas capitais, como explica a nefrologista Bruna Rodrigues.
12: Acaba que tudo começa nos grandes centros, né? Acaba sendo mais fácil, tanto em termos de conseguir profissionais especializados, conseguir materiais, e também é onde tem o maior contingente de pacientes. A gente está em um momento agora no Brasil, né, de precisar expandir mais o número de centros para poder estreitar o acesso desses pacientes e aproximar esses centros também desses pacientes.
10: De acordo com a Sociedade Brasileira de Nefrologia, em 2024, cerca de 1.100 pacientes ocupavam leitos hospitalares sem indicação médica por falta de vagas nas clínicas de hemodiálise. Para o vice-presidente sudeste da Sociedade Brasileira de Nefrologia, Pedro Túlio Rocha, o valor pago pelo SUS às clínicas desencoraja a abertura de novas unidades.
13: O custo real hoje de uma sessão de diálise é em torno de R$ 340,00, enquanto o valor da sessão de diálise hoje pago, já com esse reajuste de 2026, que parte dele não foi feito diretamente na tabela, foi feito através de isenção tributária, chega a R$ 270,00. Então a gente ainda tem essa defasagem de pelo menos 30% do valor real. Então não há estímulo para abertura de novas unidades de diálise, já que hoje você tem um setor que é deficitário.
10: Para o nefrologista do Hospital das Clínicas da Faculdade de Medicina da USP, João Felipe Pereira, é preciso investir em prevenção.
14: Tratar hipertensão e diabetes e controlar essas doenças, eu vou ter um impacto lá na frente de reduzir o número de pacientes que vão entrar em diálise. É um trabalho de eu conseguir levar para a ponta, para a atenção básica, a consciência desse diagnóstico para que ele suspeite disso e encaminhe o paciente certo.

0: para fazer diagnóstico.
1: A estimativa é que em 2030, 250 mil pessoas dependam de diálise no Brasil.
2: Nos outros assuntos, a chegada de um filho nem sempre vem acompanhada apenas de felicidade. De acordo com o Instituto Mater Online, 73% das alterações emocionais maternas não são diagnosticadas no Brasil. Informações que chegam na reportagem da Leonice Acioles.
3: Durante o Setembro Amarelo, especialistas chamam a atenção para um grupo que está entre os mais vulneráveis aos problemas de saúde mental, as gestantes e mulheres no pós-parto. 73% das alterações emocionais maternas não são diagnosticadas no Brasil. A psicóloga perinatal Rafaela Schiavo explica os motivos dessa falta de diagnóstico e os riscos para as mães e bebês.
4: Os próprios profissionais da saúde têm ainda a crença de que as mulheres estão plenas e felizes durante gestação, parto e pós-parto. Então é como se eles acreditassem que fosse um momento de alegria, tem essa crença e por isso eles não têm o conhecimento. E por que que eles desconhecem isso, né? Porque é um assunto recente, tá? Da última década, que começaram a publicar mais artigos a respeito desse assunto, a ser mais divulgado. Nós temos muitos profissionais que infelizmente não se atualizam e por eles não saberem disso é que é negligenciado a avaliação da saúde mental da mulher durante o pré-natal. E é muito necessário que se faça a avaliação do pré-natal obstétrico dessa mulher, mas também a avaliação da saúde mental dessa mulher durante esse período, já que é o período de maior risco.
3: Para a especialista, um dos obstáculos é a própria forma como a maternidade ainda é vista pela sociedade. A expectativa de que a mulher esteja sempre feliz depois de ter um filho pode fazer com que os sentimentos como medo, tristeza e irritabilidade sejam escondidos.
4: Com a maioria das mulheres, mais da metade delas estão com alguma alteração emocional significativa. E os profissionais estão romantizando a maternidade, por isso estão negligenciando a avaliação da saúde mental destas. Então, mães e bebês correm sérios riscos, né? Então, a mulher, ela pode continuar a apresentar os problemas de alterações emocionais significativas no pós-parto. Inclusive, podem se agravar. Vamos supor que durante a gestação ela apresentava um estresse que se agrava no pós-parto, se transformando numa depressão pós-parto, por exemplo, tá? E se ela tiver predisposição para algum transtorno mental, se ela já teve em alguma outra fase da vida, essas alterações emocionais significativas, principalmente no pós-parto, podem vir a desencadear transtorno mental.
3: Desde 2024, a legislação brasileira garante às gestantes assistência psicológica durante a gravidez, o parto e o pós-parto, tanto na rede pública quanto na privada. Mas na prática, esse atendimento ainda não chega a todas as mulheres. Ampliar o acesso e identificar os sinais de sofrimento emocional o quanto antes são passos importantes para garantir que nenhuma mãe enfrente sozinha esse período.
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0: 4h41, girando mais uma vez os principais destaques do noticiário nesse finalzinho de madrugada aqui na Band News FM. Em meio à crise no Supremo Tribunal Federal, o julgamento da próxima terça, que vai determinar do ministro Alexandre de Moraes se será investigado. Caso Master será aberto à imprensa com a transmissão ao vivo. A determinação é do presidente do Supremo Tribunal Federal, Edson Fachin. Fachin negou um pedido de Moraes para que o caso envolvendo André Mendonça fosse julgado no mesmo dia que o dele. Indo direto ao sul do país, devido às fortes chuvas no Paraná, parques estaduais são fechados para visitação. Detalhes com Juliano Couto.
1: 5 parques estaduais do Paraná ficarão fechados temporariamente nesta segunda-feira por causa das condições climáticas. A decisão do Instituto Água e Terra é preventiva e considera os alertas da Defesa Civil e as previsões do tempo. O fechamento inclui os parques Pico Paraná, Serra da Baitaca, Pico do Marumbi, Salto São João e Salto São Francisco da Esperança. Segundo o IAT, o excesso de chuva pode deixar o solo instável e aumentar o processo de erosão, além de oferecer riscos aos visitantes. Os parques em Curitiba também seguem sendo monitorados.
0: Aqui em São Paulo, prédio em construção que desabou e causou a morte de 6 pessoas na zona leste da capital paulista tinha um histórico de problemas. A obra começou em 2019 e em 2021 a prefeitura entrou na justiça para pedir a demolição por problemas estruturais. A obra foi paralisada e retomada 2 anos depois de uma nova autorização, desde que a construtora demolisse o que já estava erguido, o que não aconteceu. A Polícia Civil investiga agora se houve falha de fiscalização. As vítimas tinham entre 7 e 38 anos de idade e uma delas estava grávida. Outras 2 pessoas foram retiradas com vida dos escombros. Indo direto ao noticiário internacional, o presidente dos Estados Unidos, Donald Trump, sugere ao presidente da Ucrânia, Volodymyr Zelensky, que pare de atacar a infraestrutura russa de diesel, citando que os ataques estão causando escassez do combustível e que isso está prejudicando o mundo. A Ucrânia, que enfrenta ataques frequentes da Rússia, afirma que as destilarias de petróleo são alvos militares legítimos. Na última quinta, o preço médio do diesel nos Estados Unidos, combustível que é utilizado por caminhões, trens, navios e equipamentos agrícolas, ultrapassou a marca de $6 por galão pela primeira vez na história. E no esporte, o São Paulo vai encerrar hoje a preparação para enfrentar o Boca Juniors. Os detalhes que chegam com a Aline Fanelli.
2: O técnico Dorival Júnior vai definir hoje a equipe titular do São Paulo que enfrentará o Boca Juniors amanhã no Morumbi. A partida será às 21h30 pelas quartas de final da Sul-Americana e o tricolor perdeu a ida por 1-0. Caleri será desfalque por causa do terceiro cartão amarelo e Luciano segue como dúvida porque tem um edema na coxa esquerda. O clube perdeu do Palmeiras no último sábado por 2-0 quando poupou os principais jogadores por causa da decisão na Sul-Americana. A expectativa é de que o São Paulo receba mais de 50 mil torcedores amanhã.

0: 4h45 pelo horário de Brasília. Daqui a pouquinho vem aí o terceiro e último bloco do Economia para Você. Sigo por aqui girando os outros assuntos. Portos e aeroportos vão ter um novo sistema de identificação de passageiros e tripulantes com base agora na biometria. Quem explica é a repórter Augusta Proença.
1: O comitê responsável pela implementação do controle biométrico em portos e aeroportos tem 90 dias para apresentar um novo plano de execução do sistema. A Política Nacional Setorial de Identificação Biométrica foi apresentada pelo Ministério de Portos e Aeroportos na semana passada. A medida estabelece diretrizes para o uso de tecnologias como reconhecimento facial e impressão digital em aeroportos, portos, instalações portuárias e hidrovias, com o objetivo de ampliar a segurança e agilizar o acesso e a fiscalização. Segundo o governo, a identificação biométrica permite validar passageiros, tripulantes, trabalhadores e prestadores de serviço em questão de segundos. A expectativa é reduzir burocracias e o tempo de embarque, além de fortalecer a proteção da infraestrutura e a gestão de fronteiras, como explica o ministro Tomé Franca.
2: A gente identifica que essa política nasce correta e ela é pensada a partir de três premissas que para nós são fundamentais: segurança, interoperabilidade e proporcionando uma boa experiência, uma experiência feliz ao passageiro. Segurança em aviação sempre é o primeiro parágrafo. Não se fala nada em aviação que não tenha a ver com segurança. A gente sabe que ideias e boa vontade não são ativos. Resultados são ativos. Hoje, aqui a gente não está falando só de uma boa ideia, a gente não está falando só de boa vontade. Hoje a gente tem a oportunidade de testemunhar aqui um primeiro passo.
1: Esses sistemas poderão consultar informações em bases de dados do governo para confirmar a identidade da pessoa, como os arquivos da Polícia Federal, da Receita Federal, do Tribunal Superior Eleitoral e também da Senatran, responsável pela emissão das carteiras de motorista. A implementação vai ser gradual. Uma prova de conceito já foi realizada no Porto de Santos para testar a integração dos sistemas. A próxima etapa será conduzida pela Agência Nacional de Aviação Civil em parceria com o Aeroporto Internacional de Viracopos, em Campinas. Os dados serão tratados conforme a Lei Geral de Proteção de Dados, com acompanhamento da Autoridade Nacional de Proteção de Dados. A política também prevê alternativas para pessoas que não possam utilizar a biometria.
0: Com a proximidade da eleição, volta ao noticiário o método do voto útil. A reportagem da Ronilma Pinheiro explica o que isso significa e como os eleitores definem os candidatos às vésperas de irem às urnas.
3: Escolher um candidato para votar também envolve expectativa. O eleitor pode sair da urna com a sensação de ter feito a escolha certa e, depois do resultado, perceber que aquele nome não venceu ou que o político eleito tomou caminhos diferentes do

0: tem essa sensação de arrependimento ou de perda de voto, é uma sensação muito ruim, né?
1: Esse cenário leva o eleitor a escolher um candidato, na grande maioria das vezes, por conveniência, segundo o especialista.
0: Nós temos aqui no nosso estado vários projetos de formação política justamente para que a gente fortaleça essas convicções ideológicas e a gente saia dessa ideia do voto útil. Porém, a gente percebe que isso está tão enraizado na nossa sociedade goiana que a gente tem muito mais votos por conveniência ou votos úteis do que esse fortalecimento das raízes ideológicas.
1: Na perspectiva da psicologia, toda perda necessariamente implica no que a ciência chama de ferida narcísica, quando o indivíduo se frustra ao não ter sua expectativa atendida. A explicação é da psicóloga e psicanalista Laura Assis.
2: Então a gente tem aí a perda tanto do voto, mas a gente também está falando que o voto ele vai representar também essa ponte, né, simbolicamente, a esse ideal ou imaginário de futuro que esse sujeito também constituiu. A gente está falando também de uma idealização, claro.
1: Em Goiás, alguns partidos liberaram os integrantes de suas chapas de deputado estadual e federal a apoiar candidaturas majoritárias que estão em outras coligações. Desse modo, o eleitor pode votar em uma legenda ideologicamente alinhada com ele, mas ser surpreendido após esse político chegar ao cargo e mudar de posicionamento.
3: Setembro começou e a decoração de Natal já começa a chegar nas lojas. A antecipação ajuda o comércio, mas deixa muita gente com ansiedade. Fala aí, David Cardoso.
4: O Natal ainda parece longe, mas para o comércio, a contagem regressiva já começou. Faltam pouco mais de 100 dias para a data e as decorações já aparecem em lojas e vitrines. Para quem começa a encontrar os enfeites, o sinal é de que o ano está chegando ao fim. É o que afirma Thaís Mila, gerente de um restaurante.
5: O ano passou depressa demais. Mas por um lado é bom, que a gente já começa a se organizar, já começa a comprar uma coisinha aqui, uma coisinha ali.
4: Tem gente que aproveita a antecipação para pesquisar preços e garantir os produtos com mais calma. Karen Marques é gerente de uma loja de decoração e conta que alguns itens de Natal começaram a ser vendidos logo depois dos festejos juninos.
6: Faz muita diferença. Inclusive, tem produtos que a gente começou a vender logo após o São João e que já não temos mais. Como a gente está trazendo muitas novidades em relação a cores e produtos, então logo, logo esgota tudo.
4: Para os empresários, a decoração não é apenas um detalhe. O ambiente também faz parte da experiência do cliente e pode ajudar a criar uma atmosfera mais acolhedora. É o que explica a empresária Fátima Moraes, que todos os anos aposta nos enfeites natalinos para estimular as vendas.
7: E é muito importante a ambientação para a acolhida desse cliente, que quanto mais eu tenho a oferecer um acolhimento no sentido de já colocá-lo junto de Papai Noel e do Natal, eu vou impulsionar muito mais as minhas vendas.
4: O Natal ainda não bateu a porta, mas já deu os primeiros sinais de que está a caminho. E para o consumidor, começar a pesquisar agora pode ser uma forma de organizar o bolso antes que o bom velhinho tome de vez conta das vitrines.
3: 4h52 pelo horário de Brasília, você fica agora com o terceiro e último bloco do Economia para Você. A colunista Juliana Rosa e o cientista político Christopher Garman avaliam como fortalecer as cadeias produtivas para auxiliar na segurança nacional, mineral e energética.
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9: A angústia que dá, né? A gente conversava um pouco antes de entrar, é que o Brasil está bem posicionado no tabuleiro geopolítico. A gente tem aquilo que o mundo quer, a gente tem segurança alimentar, a gente tem segurança energética, né? Eu queria trazer um trechinho de uma entrevista que eu fiz com um economista polonês que foi economista do Banco Mundial, o Marcin Piatkowicz, que ele é professor da Universidade de Kosminski, ele é autor de um livro aí que fala sobre o crescimento que chama a atenção da Polônia. Ele estava me contando que a Polônia tinha o mesmo nível de renda do Brasil em 1990 e agora tem uma renda 2,5 vezes maior. E se eu perguntei se ele tivesse uma ficha para apostar aqui no Brasil, qual seria? Ele falou que seria a abertura comercial. Vamos trazer um trechinho aí da conversa.
10: Acredito que abrir a economia seria de longe o mais importante. Eu já trabalhei com 20 governos ao redor do mundo nos últimos 20 anos e eu acredito que também com a experiência da Polônia de se abrir para o

0: comércio, para investimentos e para a concorrência interna, aí temos elementos chaves. A maioria dos brasileiros se surpreenderia em saber que a Polônia, com uma população de apenas 38 milhões de pessoas, tem exportações no valor de 500 bilhões de dólares por ano, que é um total de exportações significativamente mais alto do que o total de exportações do Brasil. Por pessoa, a Polônia exporta 7 vezes mais do que o Brasil. E isso mostra que a abertura comercial é fundamental. E é também importante se abrir ao investimento estrangeiro direto, que não está focado a produzir para o mercado nacional, mas sim para os mercados internacionais. E foi exatamente isso que a Polônia fez. É importante promover a concorrência no mercado interno. Os investidores locais precisam sentir que eles podem competir em pé de igualdade com as grandes empresas.
1: É fazer do limão uma limonada ali agora, né? Será que a gente consegue aproveitar essa mudança geopolítica e colher esses frutos, Garma?
2: Juliana, acho que você colocou... Eu sinto muito isso, conversando com a nossa base de clientes na Europa, na Ásia, nos Estados Unidos. Em um mundo de mais conflito geopolítico, os ativos que o Brasil tem vão crescer em valor por essas razões. Os países estão pensando em segurança nacional, mineral, energética e alimentar. E também nós temos duas grandes apostas globais, uma aposta tecnológica e cada vez mais uma aposta em ativos físicos que são importantes para essa revolução tecnológica. Então, energia, minerais, energia limpa. A abertura comercial, eu acho que é muito importante. E o que nós estamos também vendo geopoliticamente é que você tem as chamadas médias potências. Então, você pega a Europa, você pega o Japão, você pega a Índia, Brasil. E as médias potências estão reagindo a esse ambiente geopolítico de mais conflito e estão querendo rediar os seus riscos. Então, você tem um movimento dessas médias potências tentando realçar laços comerciais entre si para reduzir um pouco a dependência nos Estados Unidos e a dependência na China. Então, veja...
1: A confiança, né?
2: A confiança. Então, você está tentando colocar um pouco mais de resiliência nas suas cadeias produtivas para não ficar preso nessa briga entre os dois titãs. Então, não é por acaso que a União Europeia está assinando acordos com vários países. Na Ásia, assinou um acordo com o Mercosul. E o Mercosul não só assinou um acordo com a União Europeia, mas os países da EFTA. Está negociando um acordo com o Canadá, que deve sair esse ano. O Mercosul também está negociando um acordo com os Emirados Árabes, que deve sair o ano que vem. Iniciou negociações com o Japão. Pode abrir negociações com o Reino Unido. Então, o interessante é que, quando você tem um mundo geopolítico de conflito e as médias potências estão querendo realçar laços entre si, é uma oportunidade histórica para o Mercosul também avançar em acordos comerciais. Então, eu diria que o Brasil está incrementalmente indo para uma economia mais aberta, porque se você pega a soma de todos esses acordos, provavelmente a economia vai ser menos protecionista. Mas não é no grau com o qual a Polônia fez, que é uma integração muito maior do lado da Europa. Então, você teria que aprofundar de forma muito mais ambiciosa a integração do bloco do Mercosul entre esses parceiros e também fazer acordos mais amplos. Então, eu acho que é uma alavanca assim, de competitividade. E eu até diria que o acordo que for firmado com a União Europeia vai trazer ganhos de produtividade no médio prazo, é uma transição longa, né? Então não é uma coisa que você faz da noite para o dia.
1: E qual o interesse, Garman, dos Estados Unidos aqui no Brasil? Por que que há essa agressividade, essa sensação que a gente tem, essa dificuldade ali de negociar um tarifaço sempre muito mais intenso, né, do que em outros lugares, embora a lista de exceções também seja grande? O que está por trás aí dessa relação?
2: Acho que houve dois momentos, né? No ano passado, quando os Estados Unidos colocou aquela tarifa, né, de 50%, né, nos produtos brasileiros, e houve a lei Magnitsky, houve de fato um movimento político, onde você teve o governo do presidente Donald Trump e os assessores do presidente, particularmente no Departamento de Estado, Marco Rubio, que estava com a visão que uma postura punitiva com o Brasil poderia livrar da situação jurídica do ex-presidente Jair Bolsonaro. Aí houve um segundo momento do presidente Trump, quando ele viu que não surtiu efeito, que o ex-presidente foi condenado, que o Congresso não aprovou um projeto de anistia, ele ficou frustrado com essa estratégia. De acordo com as nossas conversas na Casa Branca, ele reuniu o grupo e disse: então, gente, está surtindo efeito? Não, presidente, não está. Então ele disse: o que nós estamos fazendo aqui? E aí, simultaneamente, houve um diagnóstico da Casa Branca, que o Brasil faz parte da equação para reduzir a dependência americana de terras raras chinesas. Então, aí abriu-se um espaço para o presidente Trump iniciar o diálogo com o presidente Lula.
1: Aí rolou uma química.
2: Rolou uma química, ele valoriza a relação pessoal, e de fato ocorreu. Mas aí, para o Brasil poder reduzir as tarifas, eles teriam que ter entregado mais. Aí veio a crise do Oriente Médio, a Casa Branca ficou focada lá. E quando o presidente Trump foca em outros temas, aí ao redor dele foi querendo, minando a relação bilateral. Então, veja, a situação bilateral vai deteriorando, mas quando os dois presidentes pegam o telefone, tudo melhora um pouco. Então, eu acho que nós estamos um pouco nessa dinâmica, não é? Que é um governo que está com uma visão de uma influência maior na América Latina. O presidente Trump está querendo defender lideranças da direita. Ele até pode, é provável que ele venha defender a candidatura do Flávio Bolsonaro ao longo dessa campanha. Mas se o presidente Lula prevalecer, eu acho que os dois presidentes vão sentar à mesa. Mas vai ser uma eleição mais difícil. Mas eu diria também uma outra ressalva. Quando a gente olha a chamada doutrina Don Roe, que está colocando uma mão pesada, você vê o que o governo americano tem feito no Panamá, forçado que os contratos de concessão do canal do Panamá sobre mão de uma empresa chinesa fossem revogados pelo governo panamense. Mas o governo americano, quando conversa com diplomatas, eles sabem que a economia brasileira tem um peso muito grande da China aqui, não só porque é o maior exportador, mas também tem empresas chinesas aqui no Brasil. E eles sabem que eles não vão conseguir colocar uma mão tão pesada, porque não vai surtir o efeito. Então, os diplomatas me dizem, a presença chinesa é um problema, mas não sabemos o que fazer a respeito. Então, porque eles sabem que o Brasil tem um peso estratégico que eles não podem virar as costas por inteiro.
1: Tá certo. Bom, infelizmente, o nosso tempo chega ao fim aqui, a conversa com o Christopher Garman é sempre muito boa, dá para fazer muito mais tempo de conversa. Quero agradecer a presença aqui no programa do Christopher Garman, diretor executivo do Eurásia Group para as Américas. Garman, prazer enorme te ouvir, muito bom, obrigada por ter vindo.
2: Muito obrigado, um grande prazer estar aqui.
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4: 5 horas 1 minuto pelo horário de Brasília. Bom dia para você que está acompanhando a Band News FM nesse começo de semana. Eu, Stephanie Toso, sigo por aqui até às 7 horas na atualização do noticiário, nos principais destaques do dia. Já para você começar essa segunda, 14 de setembro, bem informado e bem atualizado aqui com a gente, claro, que com os principais destaques ainda em Brasília, trazendo repercussão do noticiário político por aqui.

0: A Secretaria de Segurança Pública de São Paulo tem um prazo para entregar à Polícia Federal todo o conteúdo bruto extraído dos celulares de pessoas e empresas investigadas pelo filme Dark Horse. O ministro Flávio Dino, do Supremo Tribunal Federal, retirou o sigilo das investigações da Polícia Civil sobre o financiamento da obra, que conta a história do ex-presidente Jair Bolsonaro. A ordem também estabelece que todos os computadores e demais documentos sejam transferidos à PF. Na semana passada, o deputado federal Mário Spirias, que é roteirista do filme, disse que a investigação é uma cortina de fumaça e que não tem fundamento para existir. O candidato à presidência pelo PSD, Ronaldo Caiado, está em casa depois de ter alta do Hospital Vila Nova Star, em São Paulo. Ele estava internado desde a quinta-feira, quando foi diagnosticado com pneumonia. Caiado afirmou que segue em tratamento e que vai reduzir o ritmo da agenda de campanha nos próximos dias. Apesar disso, ele deve participar de um debate já nessa segunda-feira. Nos outros assuntos do dia, um jatinho pega fogo depois de sair da pista em um aeroporto no Rio Grande do Norte. Fala Lucas Batista.
1: Um jato executivo com o cantor Rei Vaqueiro pega fogo após sair da pista durante um pouso na madrugada deste domingo na cidade de Parelhas, no interior do Rio Grande do Norte, onde o artista tinha uma apresentação marcada. Estavam na aeronave o cantor e outras 5 pessoas, além do piloto e copiloto. Ninguém ficou ferido. Segundo o Corpo de Bombeiros, as 2 turbinas ficaram em chamas no acidente. Por conta disso, o cantor cancelou os shows que aconteceriam neste domingo nas cidades de Custódia e Canhotinho, no interior de Pernambuco.
0: Nos outros destaques, os alertas de desmatamento têm alta de mais de 10% no Amazonas. Informações com a repórter Lívia Maciel.
2: Os alertas de desmatamento na Amazônia aumentaram 12,1% em agosto de 2026. Segundo dados do Instituto Nacional de Pesquisas Espaciais, foram registrados 358 km² sob alerta, contra 319 km² no mesmo mês de 2025. O primeiro avanço ocorreu no Pará, onde a área sob alerta passou de 74 para 155 km². Amazonas, Acre e Mato Grosso tiveram resultados estáveis ou de queda. Entre junho e agosto, os alertas no Cerrado caíram 9,2%, passando de 1.266 para 1.150 km².
0: Nos destaques internacionais, um navio comercial do Irã é atingido no Estreito de Hormuz. A informação é divulgada da mídia estatal iraniana. Uma pessoa morreu e pelo menos outras 4 ficaram feridas. Até o momento, ainda não se sabe quem foi o responsável pelo ataque, mas o governo do Irã atribuiu o atentado a um inimigo terrorista. Destaque do Corinthians, chegando agora com Lucas Belotti.
3: O técnico Fernando Diniz vê a atuação contra o Flamengo como oportunidade para uma virada de chave do Corinthians no Brasileirão. Na quinta derrota seguida pela competição, o Timão, mesmo com reservas, competiu com o líder do campeonato fora de casa. Na coletiva, Diniz também falou do momento ruim nos pontos corridos às vésperas da decisão no mata-mata contra o Estudiantes pela Libertadores.
4: Em relação à sequência, ela é muito incômoda quando a gente fala de 5 derrotas seguidas. Os 4 jogos que a gente perdeu, a gente não perdeu jogando mal tecnicamente. Já falei disso em outras ocasiões. Perdeu porque animicamente a gente deixou a desejar. Foi uma questão mais de comportamento, principalmente defensivamente. Hoje foi uma derrota diferente das outras 4. O nosso anímico, o nosso comportamento, a nossa entrega, foi uma coisa parecida com a torcida do Corinthians. De muita entrega, de muita luta, acreditando até o final. É o caminho que a gente tem que ter, porque aí o brasileiro a gente consegue, jogando com a mesma disposição, com a mesma gana que nós jogamos hoje. O cenário é bastante otimista para a gente no Campeonato Brasileiro também.
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6: A expectativa é de que o sistema responsável pelas chuvas mais intensas avance lentamente pelo sudeste, enquanto o ciclone se afasta cada vez mais para o Atlântico Sul. Na região sul, o tempo segue mais estável no Rio Grande do Sul e em grande parte de Santa Catarina, com temperaturas mais amenas, principalmente nas manhãs. Já no Paraná, ainda tem condição para pancadas de chuvas no início da próxima semana, especialmente entre o norte e o leste, e áreas próximas à divisa com São Paulo, mas a tendência é de redução gradual da instabilidade. No sudeste, a chuva continua presente entre São Paulo, Rio de Janeiro, o sul e a zona da Mata Mineira, enquanto o sistema perde intensidade aos poucos. A partir da segunda metade da semana, a tendência é de diminuição da chuva em parte dessas áreas, embora ainda possam ocorrer pancadas isoladas durante as tardes. No centro-oeste, o destaque continua sendo o contraste entre o sul do Mato Grosso do Sul, onde ainda podem ocorrer pancadas de chuvas no começo da semana, e Goiás, Distrito Federal e grande parte do Mato Grosso, que permanecem sob influência do ar seco, com calor durante as tardes e baixa umidade. No Nordeste, poucas mudanças são esperadas. A chuva continua restrita à faixa litorânea, enquanto o interior permanece com tempo seco, temperaturas elevadas e alto risco para queimadas, exigindo atenção principalmente nas áreas de vegetação mais suscetíveis ao fogo. Já no Norte, o calor e a umidade favorecem pancadas de chuvas entre o Amazonas, Acre, Rondônia e parte de Roraima, enquanto Tocantins continua com predomínio de tempo seco e baixa umidade. Aline Araújo, da Climatempo.

0: 5h08, girando os principais destaques mais uma vez no noticiário na Band News FM. O presidente Lula sanciona o fim da taxa das blusinhas, mas o ICMS, que é um imposto estadual, continua sendo cobrado. Quem traz mais detalhes é o repórter Márcio Rocha.
1: Com a sanção pelo presidente Luiz Inácio Lula da Silva do texto que acabava com a chamada taxa das blusinhas, o imposto federal de 20% cobrado nas compras de até 50 dólares feitas em lojas internacionais, especialmente as chinesas, deixa de valer em definitivo. Apesar disso, a cobrança do imposto sobre circulação de mercadorias e serviços continua, já que o ICMS é um tributo estadual. A nova lei que passa a valer a partir de agora determina também a realização de avaliações periódicas para medir os impactos em 5 setores econômicos do Brasil. São eles a indústria têxtil e vestuário, de calçados, acessórios, brinquedos e cosméticos. E serão observados os impactos no emprego e renda, além dos efeitos na arrecadação federal, a competitividade da indústria e do comércio varejista. Caso sejam constatados impactos negativos, o governo pode adotar medidas de contenção. A primeira avaliação para saber os impactos do fim da taxa das blusinhas será feita daqui 3 meses, a partir da sanção da nova lei. Depois, outras avaliações serão feitas em 6 meses e, por fim, essas análises serão feitas anualmente. Relatora do texto no Congresso, a senadora Leila Barros defendeu que a medida vai atender principalmente as mulheres.
2: Mas pouco foi falado do consumidor. E a maioria desse consumidor do comércio eletrônico são as mulheres. E as mulheres são aquelas que cuidam do orçamento das famílias, principalmente das famílias de baixa renda, presidente. São aquelas que vão lá na internet para ver um tênis mais acessível para o filho, né, uma blusinha ou um acessório para a filha, para a família, que conta ali o dinheirinho para dar certo até, para servir até o final do mês.
1: O presidente Lula defendeu a medida e disse que o fim da taxa das blusinhas é uma questão de justiça.
3: Eu posso dizer para vocês, eu acho que é bem falso o discurso dos empresários que dizem que vão ter prejuízo. Vamos deixar o tempo passar para ver quem é que estava com a verdade. O que nós estamos fazendo é fazendo justiça, fazendo uma reparação aos setores que querem comprar, eu diria quase que bugiganga, porque a coisinha é tão insignificante que não vale a pena alguém dizer que causa prejuízo, que causa desemprego, que vai causar problema no comércio.
1: O texto também determina o fim dos impostos federais para importação de medicamentos importados para doenças raras e negligenciadas, sem remédio similar fabricado no Brasil. A medida provisória foi editada por Lula no mês de maio e, se não fosse aprovada pelo Congresso Nacional, perderia validade no dia 8 de setembro.
0: Uma pesquisa revela que as dívidas provocam problemas na saúde mental de quem está com as contas em atraso. Informações com Fred Fiandanese.
4: Cerca de 33% dos trabalhadores relatam queda de produtividade por causa das dificuldades financeiras. Os dados estão relacionados a uma pesquisa realizada pelo Serasa Experian. O levantamento também aponta aumento do estresse para 66% dos entrevistados, além de exaustão física e problemas de concentração no trabalho. Outro estudo do Serasa, em parceria com o Instituto Opinion Box, indica que 84% dos brasileiros tiveram a saúde mental afetada por questões ligadas ao dinheiro. 7 em cada 10 entrevistados disseram que perderam o sono por preocupação com dívidas. O economista Gabriel Nasser explica de que maneira o endividamento interfere na concentração, no sono e até nas relações dentro do ambiente de trabalho.
5: Os problemas financeiros não ficam do lado de fora quando a pessoa entra no trabalho. Essa preocupação ocupa a atenção, aumenta a ansiedade e dificulta até tarefas simples. Muitas vezes, ela acompanha a pessoa durante a noite. A pessoa dorme pior, acorda cansada e chega ao trabalho com menos energia e paciência. Isso também afeta as relações. A irritação aumenta, podem surgir conflitos e algumas pessoas acabam se isolando por vergonha ou medo.
4: Em abril deste ano, 86% das famílias paranaenses registraram algum tipo de dívida. Entre a média no Brasil, o índice chegou a quase 81%, enquanto cerca de 30% das famílias estavam inadimplentes. O economista alerta que ter uma dívida não significa necessariamente estar inadimplente, mas alguns sinais mostram quando o orçamento começa a sair do controle.
5: Uma dívida está sob controle quando a pessoa sabe quanto deve, consegue pagar as parcelas em dia e ainda mantém as despesas básicas. O problema começa quando falta dinheiro para alimentação, moradia ou contas essenciais. Outros sinais de alerta são pagar apenas o mínimo do cartão, usar o limite da conta com frequência, atrasar parcelas ou deixar uma conta de lado para conseguir pagar a outra.
4: Entre os fatores que podem agravar a situação estão modalidades de crédito com juros elevados.

0: 5h14, o desempenho de alunos de 15 anos no Programa Internacional de Avaliação de Estudantes acende um alerta na educação. O PISA indicou que a tecnologia pode comprometer o aprendizado e a capacidade de raciocínio. Tem mais informações com a repórter Olivia Freitas.
1: Entre os alunos de uma escola particular em São Paulo, inteligência artificial é assunto o tempo todo. E se deixar, eles copiam mesmo, como explica a coordenadora de tecnologia, Débora Cebrian.
2: A gente sabe, às vezes com certeza vem vir algo copiado.
1: Por isso, a escola resolveu treinar e ensinar os alunos a usar a ferramenta da melhor forma.
2: Uma coisa é você usar a IA generativa e você pegar toda a resposta que veio ali pronta. Outra coisa é você estar desenvolvendo um projeto ou você não entendeu como funciona um exercício e você faz perguntas no estilo, eu tive dificuldade neste ponto, como posso avançar a partir daqui?
1: Ninguém tem dúvidas, ela veio para ficar, mas também ninguém sabe ao certo o impacto que a inteligência artificial vai ter no desenvolvimento da nossa inteligência. E isso passa pela aprendizagem. Segundo a OCDE, também foram os países mais ricos que registraram o maior tempo médio de uso de telas e também o uso de IA para tarefas escolares. E o relatório indicou, aumentou a preferência pela leitura rápida, diminuíram a compreensão, a curiosidade, o interesse em aprender. Para o diretor de políticas públicas do Todos pela Educação, Gabriel Barreto Correia, são desafios globais para o futuro que precisam ser enxergados agora.
3: É quase que como se funcionasse como uma atrofia intelectual do cérebro mesmo. Fica mais difícil de aprender, porque aprender exige esforço. Aprender exige você se cansar, muitas vezes você se frustrar, você errar. E quando esse processo não é respeitado, a gente acha que chegou numa resposta certa, mas o aprendizado não está de fato acontecendo.
1: O resultado do PISA, o Programa Internacional de Avaliação dos Estudantes, trouxe pistas importantes e preocupantes sobre esse assunto. A prova avalia o conhecimento dos estudantes de 15 anos em leitura, matemática e ciências. Em 2025, foi o pior desempenho médio da história para os países mais desenvolvidos. Queda de 7 pontos em ciências, 24 em matemática, 27 em leitura na última década. Países como Islândia, Holanda, Noruega e Finlândia ficaram entre as maiores quedas. Cada 20 pontos equivalem a um ano escolar a menos.
0: Um alerta para quem usa lentes de contato. A campanha Setembro Safira aponta para a importância do uso correto das lentes. Quem explica é o Alexandre Paes.
4: Liberdade para praticar esportes, estéticas sem a armação no rosto e um campo de visão muito mais amplo. As lentes de contato mudaram a vida de 8 milhões de brasileiros, mas o ganho em praticidade também precisa de atenção redobrada. O Setembro Safira reforça que o uso incorreto desse acessório pode transformar o conforto em um problema grave. O oftalmologista Paulo Ricardo de Oliveira aponta os riscos de ignorar os limites do uso diário.
5: A lente de contato pode causar desde uma simples alergia até uma úlcera de córnea com cicatrização e perda de visão, um comprometimento sério da visão. Daí a necessidade da pessoa fazer o exame oftalmológico e fazer adaptação com o médico, fazer acompanhamento médico.
4: Entre os erros mais comuns estão lavar o estojo com água da torneira, tomar banho de mar ou piscina usando o produto e higienizar as lentes com soro fisiológico. Hábitos que abrem as portas para bactérias e germes invisíveis.
5: Hoje, grande parte das lentes mais comuns, as gelatinosas, são de troca planejada, são de 15 dias ou de um mês, e é muito comum a pessoa usar essa mesma lente durante 2 meses, 3 meses, ela está incomodando, ele está usando. Esse uso, além do tempo recomendado, pode causar doenças na córnea. Muitas das complicações não vêm de repente, às vezes vêm de repente, mas às vezes elas demoram a acontecer.
4: Apesar dos alertas, a lente continua sendo uma excelente opção corretiva quando usada com responsabilidade. Ela devolve a nitidez sem pesar o rosto e melhora a qualidade de vida, desde que o paciente siga o protocolo médico, assim como explica Dr. Paulo Ricardo.
5: A lente de contato é como bem adaptada, é como se a pessoa estivesse sem nada, né? Ela tem um campo visual maior, que não é limitado pela armação. Ela tem liberdade de movimentos na prática de esportes, é uma qualidade de visão melhor. melhor, por exemplo, um míope alto, 12 graus, por exemplo, ele enxerga os objetos menores do que o real, do que o tamanho real. Já o hipermétrico enxerga os objetos maiores do que o tamanho real. Com a lente de contato, ele vai enxergar no tamanho real.
4: Não facilite. Lavar bem as mãos antes de manusear as lentes de contato e manter a higienização rigorosa do estojo é essencial para garantir uma visão clara e evitar surpresas desagradáveis.
0: Em meio à troca de acusações de Alexandre de Moraes e André Mendonça, o presidente do Supremo Tribunal Federal, Edson Fachin, toma medidas para tentar apaziguar os ânimos na Suprema Corte. A crise reflete diretamente na disputa eleitoral. Informações com Rafael Procópio.
6: Tentando estancar a crise, o presidente do Supremo Tribunal Federal, Luiz Edson Fachin, assumiu a relatoria do processo que levou ao plenário da Corte as investigações da Polícia Federal contra o ministro Alexandre de Moraes. Além disso, o magistrado determinou que todos os processos que tratam do rombo no INSS e do caso Master sejam remetidos à presidência da Corte. Na prática, isso paralisa a tramitação e abre espaço para que Fachin tome a relatoria dos dois temas que estão sob os cuidados de André Mendonça. As decisões do ministro-presidente tentam evitar a guerra de ofícios que tem sido observada entre Moraes e Mendonça. Cada um dos magistrados tem acusado o outro de interferência nos inquéritos. O estopim da crise veio quando Mendonça pediu o início da investigação contra Moraes por conta de indícios encontrados no celular de Daniel Vorcaro de uma conexão entre o banqueiro e o ministro do STF. A resposta de Moraes veio na sequência. O ministro pediu que Mendonça fosse investigado por supostamente estar escondendo investigações para favorecer determinados grupos políticos. A situação ficou pior com o fim do sigilo das investigações sobre o caso Master e extrapolou ainda mais para o campo político. Os dois principais candidatos à presidência, Flávio Bolsonaro e Lula, tentam focar nos pedidos de abertura total das investigações.
7: Eu peço ao ministro André Mendonça, abra sigilo, sabe? Tira o sigilo de tudo. Mostra tudo pro povo, o povo merece saber e diferenciar quem está certo, que é o meu caso, de quem está errado, que é o caso do governo. Então, eu não tenho nada a reclamar sobre isso, eu acho que tem que dar transparência.
8: E eu tive com o presidente da Suprema Corte, dizendo para ele que não era possível o cidadão, que é o juiz relator, ficar soltando matéria pisadas, somente aquilo que interessava a ele. E eu pedi para liberar todo o processo.
6: Os próximos passos do Supremo, se nada for modificado, são o julgamento da questão envolvendo Moraes nesta terça-feira, dia 15, e o julgamento envolvendo Mendonça na quarta-feira, dia 23.
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0: Em 22, o ex-governador do Rio de Janeiro, Cláudio Castro, e o ministro André Mendonça, do STF, podem ter conversado sobre processos de interesse de Castro. Mensagens coletadas pela Polícia Federal mostram diálogos atribuídos aos dois. Em 11 de novembro de 2022, Castro escreve a Mendonça que precisa falar com ele com urgência. Já o ex-governador cita o caso Cabral em uma provável referência ao ex-governador do Rio de Janeiro, Sérgio Cabral. Informações que chegam direto da capital fluminense com João Boeri.
10: O ex-governador do Rio, Cláudio Castro, confirmou que conversou com o ministro do Supremo Tribunal Federal, André Mendonça, para tratar sobre a existência de ordens judiciais relacionadas ao também ex-governador do Rio, Sérgio Cabral, mas negou qualquer tipo de interferência ou pedido de benefício para o político. A declaração de Castro acontece após a revelação de mensagens entre ele e o ministro André Mendonça. Em novembro de 2022, Castro envia para André Mendonça a seguinte mensagem: "Amigo, preciso falar com urgência. Caso Cabral." Na mesma conversa, Castro encaminha arquivos relacionados a pedidos de habeas corpus e alvará de soltura do ex-governador Sérgio Cabral, que seriam analisados pelo STF. O ministro respondeu dizendo que ligaria em minutos. Em dezembro daquele ano, Mendonça votou pela revogação da prisão preventiva de Cabral.
0: Nos outros destaques do dia, no sul do país, mais de 7 mil pessoas já foram prejudicadas pelos temporais no Paraná. São mais de 40 mil casas sem energia elétrica. Juliano Couto traz as atualizações.
11: Mais de 7.500 pessoas foram afetadas pelos temporais que atingiram o Paraná entre sexta e sábado. Segundo a Defesa Civil, mais de 2 mil casas foram atingidas e cerca de 130 pessoas estão desabrigadas. Os temporais também deixaram aproximadamente 45 mil unidades consumidoras sem energia elétrica em várias regiões do estado. De acordo com a Copel, concessionária responsável pelo fornecimento, os maiores números de desligamentos estão no centro-sul, noroeste e norte do estado. Na capital Curitiba, os principais parques da cidade seguem alagados.
0: No noticiário internacional, um drone russo atinge um posto de gasolina perto da fronteira da Ucrânia com a Polônia. Em nota, o governo de Volodymyr Zelensky classificou o ataque como bárbaro e afirmou que o terror de Vladimir Putin, presidente da Rússia, bate à porta da União Europeia e da OTAN. Como a Polônia faz parte da Aliança Militar do Atlântico Norte, um ataque no território polonês pode gerar uma crise diplomática na Europa. Já no Oriente Médio, representantes do Irã e de Omã, os dois países que já têm margens do Estreito de Hormuz, têm uma reunião marcada para essa segunda. O objetivo é discutir uma forma de tornar a passagem por Hormuz mais segura. Ontem, uma pessoa morreu e 4 ficaram feridas, depois que um navio iraniano foi bombardeado durante a travessia. Até o momento, não se sabe quem foi o autor do ataque. E no esporte, o Uberlândia fica com o título da Major Mus. Tem uma reunião marcada para essa segunda. O objetivo é discutir uma forma de tornar a passagem por Hormuz mais segura. Ontem, uma pessoa morreu e 4 ficaram feridas, depois que um navio iraniano foi bombardeado durante a travessia. Até o momento, não se sabe quem foi o autor do ataque. E no esporte, o Uberlândia fica com o título da maior... Tem mais informações com a Aline Fanelli.
12: Uberlândia empata por 1-1 com o Asa de Alagoas e conquista o título da Série D do Campeonato Brasileiro. A equipe treinada pelo ex-meio-campista Danilo havia vencido o jogo fora de casa por 2-0 e por isso foi campeã. O hoje treinador levantou o título mundial com o São Paulo em 2005 e com o Corinthians em 2012. Ele chegou a Uberlândia em junho, depois de experiências no comando do Sub-20 do Corinthians e no profissional do Pouso Alegre. O título encerra um jejum do time mineiro de mais de 40 anos sem títulos nacionais. Uberlândia foi campeão da Taça CBF de 1984, competição equivalente à Série B, e disputou algumas vezes a primeira divisão, entre as décadas de 1970 e 1980. A Série D deste ano foi a maior da história, com 96 clubes e 610 jogos.
0: Às 5h26, o governo marca para essa semana o leilão do aeroporto de Brasília. Conta mais, Rafael Procópio.
13: Ficou para o dia 17 de dezembro o certame do leilão do Aeroporto Internacional de Brasília e outros 10 aeroportos regionais de menor porte. Essas outras unidades estão espalhadas pelo Centro-Oeste, além de uma na Bahia e outra no Paraná. O governo federal divulgou nesta quarta-feira o edital do leilão e não há possibilidade de divisão entre os terminais. A empresa que ganhar o direito de compra terá que administrar o aeroporto da capital federal e todos os outros aeroportos regionais previstos. O ministro de Portos e Aeroportos, Tomé Franca, comemorou a situação e disse se tratar de um marco na administração pública.
14: Um projeto que marca um novo ciclo de investimentos, modernização e ampliação da conectividade aérea no nosso país. O Aeroporto de Brasília é um dos principais centros de conexão da aviação brasileira. Todos os dias ele aproxima pessoas, integra regiões e movimenta a economia. Mas o grande diferencial desse projeto vai muito além da capital. Mais uma concessionária incorpora outros 10 aeroportos regionais por meio do programa Ampliar. É um modelo inovador que fortalece a aviação regional, amplia a conectividade e cria novas oportunidades para as cidades do interior de Goiás, Bahia, Mato Grosso, Mato Grosso do Sul e Paraná.
13: A nova concessão tem prazo de 10 anos e vai valer até 2037. Atualmente, a maior parte da concessão está com a empresa Inframérica, com cerca de 51% nas participações. O restante está com a Infraero, empresa pública do governo. Os investimentos previstos para os aeroportos são de aproximadamente R$ 2 bilhões, sendo cerca de R$ 1 bilhão e 200 milhões para o aeroporto de Brasília e o restante para os demais. Em nota, a Inframérica afirmou que todo o processo foi apresentado ao Ministério pela própria concessionária, ao identificar na repactuação a alternativa mais adequada diante da frustração de demanda observada ao longo dos anos, especialmente em razão das diversas crises que impactaram o setor aéreo no Brasil. Também é dito que a aprovação da proposta pelo Tribunal de Contas da União representa um passo importante para a modernização do contrato e não implica qualquer mudança para passageiros, companhias aéreas ou demais usuários do aeroporto. A Inframérica confirma que irá participar do leilão e que mantém uma perspectiva positiva sobre o desfecho.

0: Serasa realiza um mutirão com descontos de até 99% para quitar dívidas. Quem explica é o João Marcos Moura.
1: Mais de 790 milhões de dívidas de consumidores brasileiros estão disponíveis para negociação com descontos no Serasa Limpa Nome. A campanha, realizada em parceria com o Mercado Pago, oferece benefícios para quem quitar os débitos à vista até esta quarta. Os consumidores que tiverem ofertas disponíveis podem ativar um cupom no aplicativo ou site da Serasa e negociar a dívida. O pagamento do acordo deve ser feito à vista, via Pix. Depois da quitação, a pessoa recebe outro cupom para usar em compras no Mercado Livre. A especialista da Serasa em Educação Financeira, Eduarda de Moraes, deu mais detalhes sobre a ação.
2: Essa iniciativa da Serasa com o Mercado Pago tem como objetivo ampliar as possibilidades de negociação. A Serasa não trabalha com projeções, mas a gente acredita que a campanha pode ajudar os brasileiros em uma das principais barreiras que o consumidor enfrenta na hora de negociar, que é o valor da dívida. O consumidor pode receber um desconto extra ao quitar o acordo à vista com o cupom, além ali de usar um benefício extra para ser utilizado no Mercado Livre. Mais importante reforçar que o desconto só faz sentido quando o pagamento cabe no orçamento. A ideia não é comprometer o dinheiro das despesas essenciais para quitar uma dívida, mas sim aproveitar uma condição vantajosa quando houver recursos disponíveis.
1: A proposta é incentivar a regularização das dívidas e, ao mesmo tempo, oferecer um desconto extra para compras no Marketplace. A campanha vale para todos os consumidores que tiverem dívidas disponíveis para negociação no Serasa Limpa Nome. Eduarda de Moraes alertou para o cuidado ao aceitar os termos do acordo, de forma que seja possível realizar o pagamento sem se complicar.
2: O principal cuidado é não assumir uma parcela que comprometa as despesas básicas do mês, porque o objetivo da negociação é resolver uma dívida sem criar outra. Então é melhor escolher uma condição sustentável do que fazer um acordo que você não vai conseguir cumprir no final. Antes de fechar o acordo, então é muito importante olhar para o orçamento e entender quanto realmente se pode pagar sem comprometer as despesas essenciais. É importante também evitar voltar imediatamente ao mesmo padrão de consumo que levou ao endividamento.
1: Para participar, basta acessar o site ou aplicativo da Serasa, conferir as ofertas disponíveis, ativar o cupom e pagar o acordo à vista.
0: O fim da taxa das blusinhas anima quem costuma comprar em sites internacionais, mas acende um alerta na indústria brasileira. A categoria teme perder o espaço para os produtos estrangeiros. Quem explica é o repórter Pedro Jelinek.
3: Os hábitos de consumo do brasileiro também são influenciados pela regionalidade. Cada estado do país apresenta um tipo de perfil de compras, conforme um levantamento publicado por uma plataforma de vendas online. Na categoria moda, por exemplo, Minas Gerais se destaca pela preferência das calças jeans femininas. No Distrito Federal, a queridinha é a jaqueta de couro. Já em Goiás, as botas aparecem no topo. Apesar das escolhas e necessidades diferentes, alguns quesitos são comuns para a maioria dos consumidores: menor preço e comodidade e rapidez na entrega. A origem do produto não costuma ser um fator decisivo na hora do pagamento.
4: O frete é muito importante, normalmente a gente sempre busca por frete grátis, né? E também a relação do preço, se o preço está compensando ou não.
5: Isso é até mais em conta do que ter que deslocar de casa para ir para o centro para poder comprar, então sai em vantagem ainda.
3: A relação dos consumidores brasileiros com os produtos importados ficou mais próxima depois do fim da chamada taxa das blusinhas, que isenta de tributos federais compras estrangeiras de até $50. A medida foi mantida em votação pelo Congresso. Se por um lado os consumidores aprovam a decisão, por outro, empresários temem impactos na produção nacional. O economista da FIENG, Pedro Rafael Fernandes, também lembra outro baque sofrido pelos empresários nacionais, o tarifaço imposto pelos Estados Unidos aos nossos bens. Segundo ele, o fim da taxa das blusinhas pode aumentar ainda mais a diferença de competitividade.
6: A questão aqui não é defender que a economia brasileira se feche contra a competição estrangeira. A questão aqui é que as empresas brasileiras consigam concorrer em pé de igualdade ou num ambiente tributário, regulatório, semelhante às empresas estrangeiras que vendem no mercado brasileiro.
3: Mesmo com o fim da taxa das blusinhas, as compras internacionais continuam sujeitas à cobrança do Imposto sobre Circulação de Mercadorias e Serviços, o ICMS. O tributo é estadual e as alíquotas variam de 17% a 20%.
0: Voltando a Brasília, o Supremo Tribunal Federal dá 15 dias para que o governo federal se manifeste sobre garantias para salvar o Banco de Brasília. Detalhes com Gabriel Marques.
7: O ministro do Supremo Tribunal Federal, Luiz Fux, dá 15 dias para que o governo federal, o Banco Central e o Fundo Garantidor de Créditos se manifestem sobre a capitalização do Banco de Brasília. O governo do Distrito Federal recorreu novamente e quer que a União seja obrigada a garantir a operação, que estaria parada há cerca de 3 meses. Em maio, o STF homologou um acordo que previa um empréstimo de 6 bilhões e 600 milhões de reais do Fundo Garantidor de Créditos ao Distrito Federal. A garantia seria oferecida por um grupo de bancos públicos e privados. Em contrapartida, o DF usaria receitas dos fundos de participação como contra-garantia. Mas em agosto, o Banco do Brasil informou que o consórcio de instituições financeiras não chegou a ser constituído. O FGC também afirmou que não havia manifestação formal dos bancos que seriam garantidores. Diante do impasse, o GDF voltou ao Supremo e pediu para que a União assuma a garantia. Em entrevista à Band News FM, a advogada especialista em Direito Regulatório e Administrativo, Samanta Louzeiro, explica que o STF pode obrigar o governo federal a garantir a transação. Segundo ela, no entanto, a medida não é comum. Envolve regras da Lei de Responsabilidade Fiscal definidas pelo Senado.
8: Conceder aval é decisão de política fiscal da União. E a Lei de Responsabilidade Fiscal exige que quem recebe o aval esteja em dia e ofereça uma contra-garantia. Não é um ato que o Judiciário simplesmente substitua. O Tesouro Nacional dá a cada Estado uma nota de crédito, chamada capacidade de pagamento. É como um score de qualquer pessoa que pede empréstimo ao banco. O Distrito Federal hoje está com nota C, e a União só é fiadora de quem tem nota A ou B.
7: Caso o pedido não seja aceito, o Distrito Federal quer autorização para oferecer diretamente ao FGC as receitas dos fundos de participação como contra-garantia. O GDF também pede que, uma vez definida a garantia, o fundo garantidor seja obrigado a celebrar o contrato e que o Banco Central adote as medidas regulatórias necessárias. A capitalização do BRB está relacionada às perdas com operações envolvendo o Banco Master. Depois das manifestações solicitadas pelo ministro, a Procuradoria-Geral da República também deverá analisar o pedido apresentado pelo governo do Distrito Federal.
0: Um projeto de lei que prevê a vacina contra a herpes zóster pelo SUS segue para análise da Câmara dos Deputados, depois da aprovação do Senado na semana passada. A questão agora é saber se é viável para os cofres públicos. A repórter Olivia Freitas explica.
9: O projeto de lei avançou no Senado, mas ainda precisa passar pela Câmara dos Deputados e pela sanção presidencial. O texto quer incluir a vacina contra a herpes zóster no rol de imunizantes oferecidos gratuitamente pelo SUS para pessoas acima de 50 anos e pessoas com mais de 18 anos que tenham condições de saúde específicas, como os imunossuprimidos. Mais cedo, em janeiro, o Ministério da Saúde já havia decidido não incorporar a vacina ao SUS. Na época, a proposta era fornecer o imunizante para pessoas acima de 80 anos. Um relatório do Conitec considerou a vacina cara diante do impacto que poderia ter em relação ao combate à doença. A comissão calculou um investimento de 5 bilhões e 200 milhões de reais em 5 anos. Em 2025, segundo o Ministério da Saúde, foram mais de 3 mil internações por causa da doença no Brasil. A infectologista do Hospital Sírio-Libanês, Jéssica Ramos, fala sobre a incidência e a importância da vacinação acima dos 50 anos.
10: Foi um divisor de águas. Ela foi estudada para indivíduos acima dos 50 anos, porque nessa faixa etária a gente tem uma incidência de um caso a cada 3 pessoas, isso no mundo. Então vejam como é uma incidência alta, né? Acima dos 50 anos, uma pessoa em cada 3, 30%, vai ter o herpes zóster.
9: A doença é provocada pelo mesmo vírus da catapora. Ele permanece incubado no organismo e se manifesta quando há queda na imunidade. A vacina é a principal forma de prevenção. Ela só está disponível, por enquanto, na rede privada. O esquema inclui 2 doses e chega a custar R$ 2.000. O analista financeiro Rubens Lopes Júnior teve a doença 2 vezes, aos 30 e aos 40 anos. Ele ainda não se vacinou.
11: E assim, é uma dor bastante incômoda. Mais uma vez, não dói só na região. A dor, ela irradia.
9: Os primeiros sintomas são queimação, coceira, sensibilidade na pele. Depois surgem manchas vermelhas que evoluem para pequenas bolhas. As lesões aparecem em apenas um lado do corpo.
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13: Hoje aqui na coluna de tecnologia a gente volta a falar sobre avanços da área que devem preocupar muita gente. A gente fala da computação quântica?
14: Edu, a gente fala muito de inteligência artificial, evidentemente, porque é a tecnologia que movimenta os nossos dias, mas a gente volta e meia precisa lembrar que tem outra tecnologia sendo cozinhada nos bastidores, né, que é a computação quântica. E ela ainda não chegou, né, ainda está sendo desenvolvida, ainda está nos seus estágios iniciais de desenvolvimento, mas é importante de vez em quando a gente dar uma olhada para saber o que está acontecendo. E quem está fazendo a mesma coisa, Edu, são algumas empresas gigantes que, de certa maneira, perderam o bonde da inteligência artificial e que agora não querem perder o bonde da computação quântica. Especialmente empresas que têm muito a perder. E quem tem muito a perder, Edu? Empresas que correm riscos de segurança cibernética. O grande temor envolvendo a computação quântica é que, a partir do momento em que ela esteja mais disseminada, em que os recursos da computação quântica se tornem mais comercialmente viáveis, é que os primeiros usos dela sejam justamente para perpetrar cyberataques. Porque todos os sistemas de criptografia que nós temos hoje passam a não fazer o menor sentido a partir do momento que você tem computação quântica chegando a sistemas, a operações viáveis. Então, grandes bancos, por exemplo, HSBC é um grande banco que já tem investido muito em computação quântica, justamente tentando se antecipar a esse momento em que sistemas quânticos podem começar a se tornar reais e viáveis e que ele, banco, pode se tornar uma das principais vítimas, né, de sistemas que são muito eficazes em contornar seguranças que hoje já são né, frágeis, né? A gente já está vendo aí episódios em que inteligências artificiais quebram barreiras. Você imagina quando a gente tiver computação quântica do outro lado. Tudo que a gente tem hoje de segurança digital vira pó.
13: A gente já explicou aqui na coluna de tecnologia em outras ocasiões o porquê da computação quântica ser algo a ser observado com maior cuidado, principalmente pelo poder desta nova forma de computação. 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

0: 5h43, a Polícia Federal garante que pode enviar cópias idênticas do conteúdo do celular de Daniel Vurcaro para os gabinetes de todos os ministros do Supremo Tribunal Federal. A resposta vem depois que o presidente do STF, Edson Fachin, deu um prazo para que a corporação indicasse onde estavam os documentos e qual era o estado deles e como a entrega poderia ser feita. De Brasília, informações com Leandro Aislan.
1: Em meio à manifestação da Polícia Federal de disponibilizar o envio imediato de arquivos brutos encontrados no celular de Daniel Vurcaro, o ministro do Supremo Tribunal Federal, Cristiano Zanin, determina que o diretor-geral da Polícia Federal, Andrei Rodrigues, entregue uma cópia integral do celular de Daniel Vurcaro apreendido na Operação Compliance Zero. A Polícia Federal também afirmou, em resposta a uma determinação do presidente do Supremo, o ministro Edson Fachin, que tem plenas condições de enviar cópias idênticas para os gabinetes de todos os ministros. O pedido enviado ao presidente Fachin foi reforçado pelos ministros Alexandre de Moraes e Gilmar Mendes.
0: O Amazonas registra mais de 1.500 focos de incêndio até este mês de setembro. O cenário coloca o estado em alerta em meio à previsão de chuvas abaixo da média nos próximos meses. De Manaus, Lívia Maciel.
2: O Amazonas registra mais de 1.500 focos de incêndio até o dia 11 de setembro, segundo o Instituto Nacional de Pesquisas Espaciais, o INPE. No acumulado do ano, até 7 de setembro, o estado soma quase 260 mil hectares de área queimada, ocupando a sétima posição entre os estados brasileiros. À frente do Amazonas estão Mato Grosso, Tocantins, Pará, Maranhão, Bahia e Piauí. Dois municípios do Amazonas também estão entre os 10 com maior área queimada do país, Novo Aripuanã, que lidera o ranking nacional, e Apuí. Em toda a Amazônia, foram registrados mais de 1 milhão e 300 mil de hectares queimados em 2026, cerca de 0,32% da área do bioma.
0: Já nos assuntos do noticiário internacional, o presidente dos Estados Unidos, Donald Trump, chama os críticos da inteligência artificial de forças muito negativas. Em entrevista, o americano disse que quem critica o uso da IA levanta cenários que nunca vão acontecer e que ele quer que os Estados Unidos permaneçam na liderança do setor frente à China. Ainda segundo Trump, quem vencer na IA, vence no mundo. A fala ocorre depois de os dois pesquisadores da Anthropic, criadora do ChatGPT, alertarem que a tecnologia, que avança rapidamente, poderia levar à extinção da raça humana em um futuro não tão distante. E a 27ª rodada do Brasileirão termina hoje. Conta mais, Lucas Belotti.
3: O duelo isolado entre Bahia e Remo encerra hoje a 27ª rodada do Campeonato Brasileiro. A bola rola às 8 da noite em Salvador. Ainda ontem, no Clássico das Multidões, o Flamengo superou os reservas do Corinthians por 2-1 e reassumiu a liderança do campeonato. A posição foi ocupada por menos de 24 horas pelo Palmeiras, que venceu o São Paulo por 2-0 no sábado. Também ontem, Mirassol e Vitória ficaram no 2-2 no interior paulista. O resultado deixou a briga contra o rebaixamento da seguinte forma. Dentro do Z4 estão Inter e Vasco, apesar das vitórias na rodada com 28 pontos. Com a mesma pontuação, o Grêmio está em 16º pela vantagem nos critérios de desempate. Mais acima vem Mirassol com 29 em 15º, Botafogo em 14º com 32 e o Corinthians, uma posição acima, mas com o mesmo número de pontos.

0: 46, a sessão do STF que vai definir de Alexandre de Moraes se deve ser investigado pelo envolvimento com Daniel Vorkari está marcada para amanhã. A princípio, ela será aberta e com a presença da imprensa, além da transmissão ao vivo. De Brasília, os detalhes com Rafael Procópio.
1: Segue mantida a sessão plenária no Supremo Tribunal Federal para terça-feira, a partir das 10 horas da manhã. Após uma série de indefinições por conta do clima atual no Supremo, foi confirmado que a sessão será aberta com transmissão e com a presença da imprensa. Na pauta está o relatório da Polícia Federal, originalmente relatado por André Mendonça e agora sob a relatoria de Edson Fachin, que aponta conexões entre Daniel Vorkari e o ministro Alexandre de Moraes. O pedido de investigação contra Moraes por Mendonça foi o auge da crise institucional do Supremo, o que levou a uma verdadeira guerra de ofícios e petições entre os dois. Esse conflito jurídico transformou o plenário em um ambiente dividido, com alguns ministros favoráveis a Moraes, outros a Mendonça e o presidente Edson Fachin no meio da situação tentando evitar a piora do cenário. Murilo Medeiros, cientista político pela Universidade de Brasília, relembra que o Supremo já teve diversas crises ao longo dos anos, mas nunca uma que foi iniciada por motivos internos. Para o especialista, mesmo que exista um adiamento da sessão, a imagem da Suprema Corte seguirá muito arranhada perante a sociedade.
2: É muito plausível, inclusive, que diante da enxurrada de informações divulgadas, algum ministro peça vista para analisar melhor, ou mesmo que a sessão seja protelada mais para frente para evitar essa exposição pública do Supremo em meio à campanha eleitoral. Mas isso tem uma consequência clara, né? É o agravamento da imagem do Supremo perante a sociedade.
1: A principal ação de Moraes foi pedir a inclusão de Mendonça no inquérito das fake news, alegando que o magistrado estava omitindo informações relevantes e favorecendo grupos políticos. Moraes pediu para que Mendonça fosse julgado no mesmo dia que ele, o que foi negado por Fachin. No entanto, o presidente do STF marcou a sessão para debater o caso de Mendonça para o dia 23. Alas dentro do Supremo

0: A mãe em Santa Luzia, na região metropolitana de Belo Horizonte. O caso, que segue sem um desfecho, chocou a população, mas não é isolado. Dados da Secretaria de Estado de Justiça e Segurança Pública de Minas Gerais apontam que 710 crianças de até 11 anos foram vítimas de crimes contra a dignidade sexual no estado somente no primeiro trimestre deste ano. Em todo o ano passado, foram 3.014 vítimas desta faixa etária. O psicólogo clínico e conselheiro do Conselho Regional de Psicologia de Minas Gerais, André Correia Ferreira, explica que casos de abuso sexual podem causar mudanças no comportamento das vítimas.
1: O isolamento pode ser uma agressividade repentina que não é comum com a personalidade daquela criança. Uma apatia, chorar sem motivo, pode ser também um comportamento excessivamente sexualizado.
0: Segundo o Anuário Brasileiro de Segurança Pública, em 2025 foram registradas 61.076 vítimas de estupro e estupro de vulnerável de 0 a 17 anos no Brasil. A promotora de justiça, Graciele de Rezende Almeida, ressalta que a proteção das crianças e adolescentes é um dever de todos.
2: Comunicar à autoridade, então um professor que note que uma criança mudou de comportamento, ele pode comunicar a direção da escola, que pode chamar a família para tentar entender qual que é aquela situação. Se houver desconfiança de algo, notificar o conselho tutelar, pode fazer denúncia anônima por meio do Disque 100, por meio do 127, que é a ouvidoria direta do Ministério Público.
0: Em relação ao caso registrado no último mês em Santa Luzia, a Polícia Civil informou ainda que formalizou um pedido de medida protetiva em favor da criança.
3: Um fragmento da floresta amazônica preservado por uma universidade vai ajudar a enfrentar as altas temperaturas causadas pelo El Niño. Quem traz mais detalhes é a Lívia Maciel.
4: Uma área de aproximadamente 700 hectares de floresta amazônica brasileira, preservada dentro do campus da Universidade Federal do Amazonas, ajuda a amenizar o calor em Manaus. O fragmento, que equivale a cerca de 980 campos de futebol, é o terceiro maior fragmento de floresta urbana do mundo e o maior do Brasil, segundo a UFAM. De acordo com o professor de Ecologia e Gestão Ambiental da UFAM e diretor do INPA, Henrique Pereira, a floresta contribui para reduzir temperaturas, manter a umidade do ar e na proteção dos cursos d'água.
5: Estamos enfrentando uma combinação de fatores climáticos, de parâmetros climáticos, que tornam esse microclima da cidade inóspito, prejudicial para a saúde. E as florestas, elas funcionam como reguladores climáticos. Ter esses fragmentos florestais urbanos no interior da malha urbana é contar com essas infraestruturas verdes dentro da cidade. E essas infraestruturas, elas são provedoras, ou seja, elas fornecem o que nós chamamos de serviços ecossistêmicos. Grandes ar refrigerados, eles bombeiam vapor d'água para a atmosfera, então elas também contribuem para a produção da chuva. Elas diminuem a velocidade do vento, porque formam essa superfície rugosa. Elas protegem o solo, portanto, elas garantem que a chuva que cair vai infiltrar e recompor o lençol freático.
4: Segundo dados do Instituto Nacional de Meteorologia, Manaus registrou no primeiro dia de setembro 37,6 graus, a maior temperatura do ano até o momento. Com as altas temperaturas, a atuação ecossistêmica da floresta preservada na universidade ganha um papel ainda mais essencial. A estudante da UFAM, Monique Rodrigues, conta que sente a diferença da sensação térmica dentro do campus e fora dele.
6: Quando eu chego na UFAM, eu sinto a diferença gigante na qualidade do ar, principalmente no caminho até o setor norte, porque ali a área de maior preservação. Então, eu sinto essa diferença e é surreal como muda o aspecto do ar.
4: O fragmento também reúne nascentes, igarapés e espécies nativas da fauna e da flora. Mas a localização ainda traz desafios. Cercada pela expansão urbana, a área sofre com o chamado isolamento ecológico, que reduz a conexão da floresta com outros espaços de vegetação.
3: O Ministério da Justiça e a Segurança Pública e o Governo do Estado do Rio assinam dois acordos de trabalho de combate ao crime organizado. O foco é retomar territórios que hoje são dominados pelo tráfico de drogas. Reportagem do Luiz Eduardo de Castro.
7: O acordo entre os governos federal e estadual para a retomada de territórios dominados pelo crime organizado no Rio é visto por especialistas como um avanço na integração das forças de segurança, mas a execução da política deverá ir além das operações policiais. Os dois acordos de cooperação técnica preveem ações conjuntas entre União e Estado, Um deles trata da reocupação de áreas sob influência de organizações criminosas. O outro estabelece medidas

0: de proteção de corredores estratégicos, como a Avenida Brasil, as linhas vermelha e amarela e os acessos ao porto e ao aeroporto internacional Tom Jobim. Para o especialista em segurança José Ricardo Bandeira, a retomada de territórios é fundamental para reduzir a influência de traficantes e milicianos. Ele defende que as ações comecem ainda no atual governo e sejam acompanhadas por políticas sociais e de geração de emprego.
1: Então, para que a gente possa realmente ter resultados positivos na segurança pública do Rio de Janeiro, é fundamental a retomada desses territórios. E esse acordo de cooperação, ele é importantíssimo, porque ele prevê, além das medidas técnicas e operacionais para a retomada de território, ele também prevê ações que o governo precisa implementar para que essa retomada tenha sucesso, ou seja, políticas sociais e políticas de geração de emprego e renda.
0: O plano apresentado pelo governo do estado prevê um projeto piloto na Zona Oeste, em áreas como Rio das Pedras, Muzema e Gardenia Azul. A proposta também está sendo discutida no âmbito da ADPF das favelas, no Supremo Tribunal Federal. O advogado criminalista Alain Deodoro ressalta que os acordos sozinhos não autorizam uma ocupação imediata. Segundo ele, a política deve respeitar as determinações do Supremo e garantir a presença permanente do poder público nos territórios.
2: Então não se trata apenas do Estado entrar numa comunidade com as forças policiais. A ideia estabelecida pelo próprio Supremo envolve a presença permanente do Estado com segurança pública, mas também com outros serviços públicos, infraestrutura, outras políticas que permitam que aquele território não volte mais a ser ocupado pelo crime.
0: Além do apoio operacional de forças federais, a estratégia prevê integração de inteligência, investigação financeira, recuperação de ativos do crime organizado e ampliação de serviços públicos nas áreas retomadas. O Ministério Público Federal também defende que a implementação tenha mecanismos para reduzir a letalidade policial, indicadores de resultado e canais permanentes de diálogo com o Ministério Público e a Defensoria Pública.
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5: O Santos, com atuação dominante no último sábado na Vila Belmiro, venceu o Cruzeiro por 2-1 e chegou à terceira vitória consecutiva no Brasileirão. No jogo bastante equilibrado, Botafogo e Bragantino ficaram no empate por 1-1 no último sábado no Nilton Santos. O Botafogo está a 100 jogos seguidos sem vencer no Brasileirão. O Atlético Mineiro venceu o Fluminense por 3-1 no último sábado na Arena MRV. Fluminense jogou com time reserva e foi dominado pelo Galo. O Fluminense não perdia há 8 jogos sob o comando do técnico Marcão. O Grêmio perdeu para o Vasco por 2-1 de virada no último sábado na Arena do Grêmio. O Vasco não venceu o Grêmio fora de casa há 20 anos. O Internacional venceu a Chapecoense por 2-1 em Chapecó no último sábado. O Internacional não vencia 10 jogos no Brasileirão. O Palmeiras venceu facilmente o São Paulo por 2-0 no último sábado na sua arena e chegou a 10 partidas sem perder para o Tricolor. O Verdão, com 56 pontos, é o segundo colocado no Brasileirão. O Flamengo venceu o Corinthians por 2-1 ontem no Maracanã e segue como líder no Brasileirão com 57 pontos. O Timão chegou a 5 derrotas consecutivas na competição. O público foi de 70 mil torcedores. Mirassol e Vitória ficaram no empate por 2-2 ontem em Mirassol, num jogo bastante equilibrado. Dito tudo isso, eu diria, eu quero é mais.
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3: 6 horas, 5 minutos na capital baiana. Excelente segunda-feira para você que está sintonizado aqui na Band News FM. Neste dia 14 de setembro de 2026. Mais uma semana aqui no Bora Salvador. Eu, Paloma Moraes, junto com Roger Caruso e Adriano Júnior na operação de áudio. Seguiremos juntos por aqui até as 7 da manhã com as principais notícias do dia e, claro, contando sempre com sua participação pelo 987295248. Não é isso, Roger? Bom dia, vamos que vamos.
4: Isso aí, Paloma. Muito bom dia para você, para Adriano Júnior, para todo mundo que está nos acompanhando aqui, já sintonizados na 99,1. É isso aí, todos os dias de segunda a sexta a gente está aqui e vocês, é claro, estão aí acompanhando tudo com a gente.
3: A gente já começa com esse caso que chama a atenção pela ousadia mesmo desse suspeito. Um homem de 53 anos, procurado há 5 anos por estupro de vulnerável e tortura, é preso pela Polícia Civil em Porto Seguro, no sul da Bahia. Ele foi localizado ontem após uma publicação nas redes sociais em que aparecia como vítima de uma agressão. Ele pedia ajuda para custear despesas médicas. Segundo a polícia, o homem vivia na cidade, trabalhava como vendedor ambulante e usava um nome falso. A partir das informações da publicação, as equipes fizeram levantamentos e descobriram que ele era foragido da justiça. O suspeito teve 2 mandados de prisão preventiva cumpridos e foi apresentado à unidade policial. Ele permanece à disposição da justiça.
4: Chocante.
3: Imagine só, a pessoa está foragida há 5 anos e resolve pedir ajuda, né? Fazer uma campanha para custear um tratamento médico, sendo que ele está foragido.
4: E nesse tempo todo com nome falso, ou seja, mais um crime para a listinha dele.
3: Que continue preso, né? E que responda pelo crime estupro de vulnerável e tortura.
4: Impressionante.
3: Impressionante.
4: Mas ainda seguindo por aqui na segurança, 2 homens morrem após um confronto com policiais militares na localidade da Baixa Fria, no bairro da Boca do Rio, aqui em Salvador. Segundo a PM, equipes faziam rondas na região quando encontraram um grupo de homens armados no sábado à noite. Houve troca de tiros e após o confronto, 2 homens foram encontrados feridos. Eles foram socorridos para o Hospital Geral do Estado, mas não resistiram. Com os homens foram apreendidas uma pistola, uma submetralhadora, além de porções de cocaína, maconha e crack. Também foram encontrados celulares e outros materiais. A ocorrência foi registrada pela Delegacia de Homicídios Múltiplos, que vai investigar esse caso aí que aconteceu no último sábado lá no bairro da Boca do Rio.
3: E a polícia investiga um possível esquema de confecção e falsificação de documentos em Guanambi, no sudoeste da Bahia. Essa ação se iniciou na sexta, após um homem de 21 anos ser abordado enquanto pilotava uma moto sem habilitação. Segundo a Polícia Civil, durante a abordagem, os agentes encontraram uma arma e materiais relacionados à confecção e falsificação de documentos no interior de uma casa. Foram apreendidas 35 folhas com características de papel moeda, 55 CNHs de diferentes estados, 4 impressoras, 500 ml de codificador invisível fluorescente e uma bobina para impressão de comprovantes bancários. O homem e os objetos foram apresentados na unidade policial, onde ele permanece à disposição da justiça. As investigações seguem para esclarecer todos os fatos.
4: Agora falando de outro caso que é muito grave, já que a Yalorixá Mãe Deca denuncia ataque de racismo religioso de um pastor contra o terreiro no distrito de Acupe, em Santo Amaro, no Recôncavo Baiano. A situação foi divulgada ontem pela AFA, que é a Associação Brasileira de Preservação da Cultura Afro-Ameríndia. A entidade afirma que por duas vezes o assentamento de Exu na frente do terreiro Ilê Axé Tonan Onirê foi quebrado. A ronda religiosa da Polícia Militar foi ao local, está acompanhando o caso e outros encaminhamentos vão ser realizados para responsabilizar o autor. A PM ainda não deu mais detalhes do caso. Já a Polícia Civil informou que não encontrou registro dessa ocorrência, que, como a gente sempre traz, racismo religioso, crime gravíssimo, minha gente. É possível, com certeza, conviver todo mundo em paz, né? Não tem essa necessidade de estar depreciando um espaço como um terreiro.
3: Não, é assim, inacreditável, né? A gente não precisa realmente acreditar no que o outro acredita, né? Mas você precisa respeitar. A gente precisa respeitar o que o outro escolheu para ele, né? Dá sim para todo mundo conviver em paz, cada um com sua religião, cada um com suas crenças. Não tem necessidade, né, de você ir lá e realmente fazer isso. Depreciar, como o Roger falou aqui, não tem lógica. Em pleno 2026, tanto que a gente tem discutido isso, a importância, inclusive, né, das religiões de matriz africana, até para a construção da nossa cultura aqui, da nossa cidade, do nosso estado, do nosso país. Então a gente precisa respeitar. Não precisa aceitar, não. Ah, não precisa entender, né, o que o outro cultua. Até porque a religião católica também tem várias, e também o cristianismo, né? O cristianismo como um todo, também as religiões protestantes, também tem vários símbolos que nem todo mundo entende, né? O culto a santos, por exemplo, tem gente que questiona, assim, por que você, né, cultua um santo?
4: As próprias imagens.
3: Uma imagem. É a mesma coisa, né? Eles cultuam o orixá. Cada um tem aí a sua fé, a sua religião, e é só respeitar. Não precisa entender, não. Você precisa respeitar e pronto. Não sei qual a dificuldade em respeitar o espaço do outro, respeitar o que o outro pensa, respeitar a fé do outro. Não sei qual a dificuldade. Não
4: que
3: tem
4: mal,
3: dificuldade.
4: Que mal essa figura na frente do terreiro tava fazendo essa pessoa.
3: O que o outro, né, decide da vida dele vai interferir na sua vida, Roger? Me diga, o que aquilo ali vai interferir na sua vida?
4: Absolutamente interfere, nada, gente.
3: Então, vamos viver em paz cada um, né? E respeitando a fé do outro, o respeito é fundamental para se viver em sociedade. A gente precisa respeitar, apenas. E é isso, né? Pleno 2026, a gente... Mais um caso de intolerância religiosa que a gente traz aqui sempre. Vamos debater, vamos conversar sobre esse tema, porque é importante que a gente entenda a importância do respeito. Agora, 6h12.
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3: 6h13, tem informações do trânsito chegando com Thiago Costa. Muito bom dia para você, Thiago.
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5: Oi, Paloma, bom dia pra você, bom dia pra Roger e também para os nossos ouvintes. Uma excelente segunda-feira a todos e boa semana. Vou começar falando da BR-324 em direção à capital baiana, isso porque tem retenção ali na altura do Retiro e deixa reflexos já quase no acesso a Barros Reis. Mais cedo aconteceu um acidente grave envolvendo um motociclista, então pega a minha dica, você que tá pela Jaqueira do Carneiro e precisa chegar na rótula do Abacaxi, corte pela Avenida Barros Reis, vai chegar com mais facilidade fazendo esse caminho. Em direção ao interior do estado, a BR agora só tem pontos de intensidade, mas ainda não atrapalha o caminho de quem está no acesso norte e segue para Simões Filho. 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Tiago Costa para a Band News FM.
3: Valeu, Tiago. Agora 6 horas, 14 minutos e vamos aos destaques dos principais jornais que circulam na Bahia hoje, 14 de setembro de 2026, segunda-feira. Boa tarde, tem como manchetes de capa. Fiscais reforçam segurança contra acidentes nas praias.
4: Vitória cede empate ao Mirassol e mantém tabu fora de casa.
3: Estiagem afeta mais de 80% da área agropecuária em 57 cidades.
4: Já o Jornal Correio destaca, Bahia ganha 30 mil novos eleitores PCD, mas barreiras ainda dificultam o voto.
3: El Niño histórico deve elevar temperaturas e aumentar procura por ar-condicionado antes do verão.
4: Ministros pressionam por adiamento de julgamento de Moraes, mas Fachin mantém sessão.
3: Na Tribuna da Bahia, Alexandre de Moraes descarta renunciar ou sequer se afastar.
4: Produtores do Dark Horse estimaram receita 3 vezes superior ao maior sucesso do cinema nacional.
3: No Brasil, quem envelhece é preciso entender que idade não significa incapacidade. Agora 6h15.
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5: Eu sou o Sérgio Weib e está começando agora o Minuto do Empreendedor, apresentado pelo BTG Pactual Empresas, que tem entre os seus propósitos ajudar os jovens empresários e empreendedores a alcançarem o sucesso. Na minha companhia, Priscila Lahan, que é a CEO da Microsoft Brasil. Priscila, na sua opinião, de que forma que os jovens empresários e empreendedores devem agir na busca do sucesso?
6: Muito bem, eu acho que a primeira coisa é adaptabilidade. A gente vive num mundo em constante mudança, aprender e desaprender coisas e, por último, foco no pensamento crítico, porque a inteligência artificial vai fazer muitas coisas por nós.
5: Priscila Lahan, CEO da Microsoft Brasil, aqui no Minuto do Empreendedor, apresentado pelo BTG Pactual Empresas.
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7: Agora 6 horas, 17 minutos.
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9: Olha só, minha gente, Salvador e região metropolitana tem queda nos preços pelo segundo mês seguido. A deflação de agosto foi de 0,59%. O resultado é o terceiro mais baixo entre os 16 locais pesquisados pelo IBGE e a maior queda para um mês de agosto em 28 anos. A deflação foi puxada principalmente pelos grupos habitação, que teve uma queda de 2,19%, e transportes, que recuou 1,75%. Entre os produtos, a energia elétrica residencial caiu 8% por causa do bônus de Itaipu, enquanto a gasolina ficou 4,36% mais barata. As passagens aéreas também tiveram uma redução, foi de 15%. Na alimentação, os preços caíram 0,44%, tendo a terceira queda seguida. A batata inglesa registrou a maior redução entre todos os itens pesquisados, foi de 27%. Ela foi seguida pelo tomate, que teve uma queda de 22%. No acumulado de janeiro a agosto, a inflação da região metropolitana de Salvador está em 2,79% e está abaixo da média nacional, que é de 3,11%. Em 12 meses, o índice é de 3,64%, então aí também inferior ao resultado do país, que é de 4,22%. Então, boas notícias aí para Salvador, para a região metropolitana, segunda deflação seguida aqui no resultado trazido pelo IBGE, é claro, aí do IPCA.
7: Sim, a gente acompanha sempre, todo mês o IBGE divulga esses dados para a gente acompanhar, né, nosso cenário econômico. Roger Caroso, a gente tem uma notícia boa para os nossos ouvintes aí, né? E uma galera que você conhece, inclusive, super orgulhoso aí. Premiados internacionalmente, viu? Baianos aqui.
9: É, um pessoal muito talentoso, porque um grupo de jovens baianos aí foi premiado nessa competição mundial, né, de tecnologia em construção civil, Paloma. Os estudantes de arquitetura Sofia Santana, José Roberto Borges e Pedro Teixeira ficaram na terceira colocação global e no primeiro lugar da disputa brasileira. Eles são alunos do Senai Cimatec da Universidade Federal da Bahia. A divulgação geral dos vencedores aconteceu aí no sábado. O Buildathon, que em 2026, né, reuniu 195 equipes e 661 estudantes de 26 países em um desafio voltado à criação de soluções nas áreas de arquitetura, engenharia e construção, além de operação. Realizada nos dias 18 e 19 de agosto, a competição teve como tema Projetar para Impactar e instigou os participantes a desenvolverem o projeto de um centro de aprendizagem e inovação para um campus acadêmico. Durante o desafio, os estudantes aplicaram conhecimentos de sustentabilidade, modelagem arquitetônica e colaboração digital, além da análise de dados. Todos os participantes receberam certificado, mas é claro, os melhores colocados também receberam prêmios, como cursos e assinaturas de softwares de arquitetura, além de produtos como um drone para cada membro da equipe, então, que presentão aí para os vencedores. E é claro, a gente falando aqui especialmente desses três baianos, né? Sofia, como Paloma bem pontuou aqui, minha querida namorada, além de José Roberto Borges e Pedro Teixeira.
7: Ah, olha só! Ele revelou, minha revelou. Gente. Que orgulho danado, hein, Roger?
9: Com certeza, Paloma.
7: Ele
9: com
7: tá
9: certeza.
7: Todo orgulhoso, gente. E como não, né?
9: Orgulho, orgulho.
7: Né? Dando orgulho não só pra você, mas pra gente, pra, né, nossa Bahia representando a gente. Coisa bonita, viu? Sucesso pra esses três jovens, né, que tem um caminho brilhante aí a percorrer também. Estão começando ainda, né? Isso. Já estão sendo premiados e nos orgulhando tanto. Sucesso, viu? Para Sofia, José Roberto e Pedro Teixeira. E além disso, parabenizar também nossas colegas, né? Ana Paula Lima e Verena Veloso, que também foram premiadas aí, vão ser ainda, mas foi anunciado aí que elas receberam, né, mais um prêmio.
9: Mais,
7: né,
9: um, bem bom destacar isso, mais um prêmio.
7: De psiquiatria da associação, né? A matéria, a reportagem que elas fizeram, não lembro agora exatamente o nome. Vou dar uma pesquisada, mas você pode conferir tudo no site da Band Bahia e também no nosso Instagram, tá tudo lá, então parabenizar também. Né, a gente, cheia de gente aqui que nos orgulha, minha gente. É isso mesmo, viu? 98729.
9: Só confirmando a informação aqui, o prêmio delas, da 12ª edição do Prêmio de Jornalismo da Associação Brasileira de Psiquiatria. Aí a matéria, A Conta Emocional da Codependência, produzida aí, claro, por Ana Paula Lima e Verena Veloso e sonorizada por José Antônio de Araújo, vencedor aí da categoria podcast.
7: Eita, começar com notícia boa a semana, é sempre bom, né? Importante. Pé direito, vamos que vamos. 987295248 é o número para você participar por aqui. Dá um alô aqui rapidinho para os nossos ouvintes que estão sintonizados com a gente. Dona Raia aqui já desejando boa semana para a gente, que seja abençoada. E falando aqui que as motos continuam passando pela passarela da Heitor Dias. Até quando isso? Domingo a porteira fica pior. Ela aqui falando a respeito dessa situação que a gente já denunciou inúmeras vezes. Já conversamos, inclusive, ao vivo aqui com a Transalvador a respeito dessa situação, né? E depende muito do lugar também. Enfim, até na BR-324 a gente tem registro. E, enfim, é uma situação que...
9: Dona Raia sempre na fiscalização.
7: Continua, né? Continua. Não sei para onde vai parar. Porque realmente é um perigo para quem está ali passando, né? Tanto no sentido... de que pode ocorrer um acidente e também um perigo, né? Às vezes a gente pode ser vítima de um assalto. Aquela pessoa que tá ali numa moto pode estar passando por ali para assaltar. Coisa pior também. A mulher fica ali sentindo realmente coagida, né? De noite você passar ali por uma passarela e vem uma moto. E a gente já denunciou isso inúmeras vezes, viu? Então fica aqui de novo mais uma denúncia de Dona Rai. Cacá tá aqui, partiu escola e depois academia, começar a semana daquele jeito, no pique. Bancado, o sol está brilhando hoje, ótima semana para todos. Nosso querido Wendel, que tá na portaria, já tá saindo já.
9: É
7: menino, ó, vai pegar uma prainha, Wendel, depois aqui de passar madrugada na Band.
9: A foto tá bonita do nascer do sol.
7: Coisa linda, viu? Tô achando que ele tá querendo pegar uma prainha, segundar. Benedito também está aqui participando. Ah, minha gente, um tópico sensível para os rubro-negros. A gente nem falou a respeito disso. Vitória continua sem vencer fora de casa. O que é isso, Roger?
9: Achou o que, Adriano, desse jogo? Adriano está revoltado. tá indignado com a postura do Vitória.
7: Primeira vez que Adriano confiou no Vitória para um empate, né? Ele falou que foi 1-1 ou 0-0?
9: 1-1.
7: Ele confiou no Vitória para um empate, mas o Vitória até foi, viu? Até quase empatando mesmo, de fato.
9: Empatou.
7: É, quase terminou no empate. Empatou 2-2.
9: Tava 2-0 pro Vitória. Aí o Mirassol foi lá no segundo tempo.
7: Me atrapalhei
9: correu atrás,
7: aqui.
9: Um aos 68, outro aos 90, empatou tudo.
7: Foi 2-2, verdade, Paulista. Verdade, eu tô atrapalhada. Você acredita que tava na minha cabeça que perdeu?
9: É porque no último lance do jogo, quase
7: foi,
9: assim, logo
7: virou.
9: Quase virou, teve um chute fora da área, que o Lucas Arcanjo pegou, mas ficou no empate. Mas foi aquele empate com gol de derrota, acho que você tá isso na cabeça.
7: Ó, pra isso, eu querendo... Nossa, não, é diferente, viu, derrota. Me desculpe aí, rubro-negros, eu não assisti o jogo e tava na cabeça que era realmente... era realmente uma virada de 3-2. Mas que bom que empatou pelo menos, né? Mas assim, continua, né? Esse tabu aí, fora de casa, não vence. Realmente, dentro de casa, no Barradão, outra postura completamente diferente do rubro-negro. Quem também tá por cá participando, São Pedro, tá aqui, ó, que, falando que a gente tá certo a respeito da questão da intolerância religiosa. E a Merino também fala sobre esse assunto, que quando ele pega uma corrida, ele é evangélico, para alguém do candomblé, porque ele trabalha com isso, ele diz que vai conversando com a pessoa, se a pessoa estiver com peso ainda entra no espaço e tá tudo bem. Qual o problema nisso? Respeito tudo e todos, com certeza. E olha que importante conversar com outro para entender a fé do outro, para aprender, né? Para respeitar. A gente precisa conhecer também. Então, vai em busca de informação, vai entender a fé do outro, entender a sua também, que às vezes você nem entende porque você está cultuando, né, aquela figura, aquela imagem. Tem muita gente que nem entende, né, a fé que tá ali. Né? Só foi repassada de geração em geração, ela nem entende. E aí, não entende a dela, não entende a do outro.
9: Exatamente.
7: E aí pronto, né, ela acaba desrespeitando tudo e todos. Então, assim, se você entender um pouquinho da fé do outro, eu acho que você vai respeitar muito mais. Isso é importante, viu, Merino? Conversar, o diálogo é importante, o diálogo entre as pessoas de diferentes religiões, para você entender que é uma fé, né? Cada um tem uma forma diferente, mas é uma fé, né? Todo mundo entende que é a única fé em alguma figura, algo maior que está aqui, né, nos olhando e nos protegendo, enfim, algo maior. É algo que cada um cultua de uma forma diferente. Um é orixá, outro é um santo, é Deus. Enfim, cada um tem uma forma diferente de expressar a sua fé.
9: Isso que o Paulo está fazendo, de entender a própria fé, é muito fundamental, minha gente. A gente ouve diversas vezes de pessoas envolvidas em diferentes religiões que pregam puramente coisas que ouvem, não se aprofundam, vão mantendo aí pensamentos que às vezes nem concordam, não estão de acordo de fato com a própria religião, uhum, e vão dando seguimento a esse tipo de coisa constantemente. Eu ouço de pessoas essa questão de gente que vai seguindo e sem perceber realmente os princípios da religião que ela está pregando.
7: Exatamente, porque assim, amai uns aos outros como, né, tem essa até esqueci aqui direitinho, mas você tem que amar o próximo como a ti mesmo. Né? Esse é o recado. Então eu não entendo, gente, assim, qual a dificuldade mesmo em você amar o outro, em você respeitar o outro. Não tem dificuldade. Só que às vezes a gente vai pregando uma coisa, um julgamento em relação ao outro, que não tem nada a ver com sua fé. Tem nada a ver com o que está ali na Bíblia, inclusive. Tem nada a ver. Assim, a partir do momento que você julga o outro, o que, que o outro acredita, o que, que tem a ver com o que você está pregando? Você tá indo de contra, inclusive. Mas aí, o fulaninho age desse jeito, né? Tem um pregador, um pastor, um padre que age desse jeito. Você vai só...
9: Seguindo,
7: sem nem parar para pensar. O que que realmente os princípios daquela religião mandam você fazer diariamente? Porque o amor não é você julgar o outro, você apontar o dedo no outro, você desrespeitar o outro. Amor não é isso, não. Não é. Então, vamos realmente entender o que, que a palavra de Deus quer dizer. Porque você não está pregando, viu? Desrespeitando o outro, você não está pregando a palavra de Deus, não, viu? E é isso, continue participando pelo 987295248, 6h30. Voltamos já.
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7: 6h34.
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9: O candidato ao Senado pela Democracia Cristã, Marcelo Santana, defende mudanças na legislação tributária e investimentos em infraestrutura, além de criticar a condução da segurança pública na Bahia. A declaração foi dada na sexta durante sabatina promovida pela Band Bahia em parceria com o jornal Tribuna da Bahia. Questionado sobre a regulamentação da reforma tributária e os impactos para o setor de serviços e profissionais liberais, Marcelo Santana defendeu um imposto único e uma reforma no sistema político.
23: Eu vejo com bons olhos o imposto único.
0: Eu acho que seria uma medida interessante para fazer com que realmente nós tivéssemos um controle maior, porque o contribuinte, no fundo, ele é lesado. Né? Uma parte desse dinheiro que deveria ir para a saúde, para a educação, para a infraestrutura, para o saneamento básico, esse dinheiro é desviado no meio do caminho. Eu acho que não há um controle específico e justo com relação a como esse dinheiro público chegar e ser entregue à sociedade.
7: Sobre as condições das rodovias baianas, o candidato criticou as medidas consideradas paliativas e defendeu investimentos na malha ferroviária para o escoamento da produção.
0: É necessário a recuperação da malha rodoviária com urgência. Não adianta fazer a operação tapa-buraco que não vai resolver o problema com relação ao terreno, ao declive, ao tipo de solo. Na verdade, eu sou um grande admirador da ferrovia. Eu acho que a Bahia, que é um estado muito grande, um estado que tem uma perspectiva de produção agrícola imensa, eu acho que a gente deveria escoar essa produção através de trem. Né, ligando aí o Nordeste ao Norte, ao Centro-Oeste e ao Sul e ao Sudeste.
9: Na área de segurança pública, Marcelo Santana defendeu melhores condições de trabalho para os policiais e afirmou que a segurança deve ser prioridade dos governos.
0: Certo, eu acho que primeiro a gente precisa valorizar o policial militar e o policial civil. O policial militar e o policial civil não podem conviver em bairros que são bairros populares e que têm facções. Eu acho que primeiro tem que fazer com que esses policiais tenham condições de trabalho, tenham um salário digno, eles tenham condições de sobreviver e as suas famílias, para evitar até a cooptação por parte de facções.
7: Marcelo Santana afirmou que existe dificuldade para candidaturas fora dos dois principais grupos políticos e atribuiu parte do cenário à falta de acesso à propaganda eleitoral gratuita.
0: Então, esse quadro pode ser revertido. Agora, evidentemente, que nós temos muita dificuldade, porque nós não temos acesso à propaganda eleitoral gratuita, porque o partido não tem deputado federal. Então, é um desafio muito grande.
9: Com Marcelo Santana, do DC, foi encerrado o ciclo de sabatinas com os candidatos ao Senado, promovido pela Band Bahia em parceria com o jornal Tribuna da Bahia.
7: E a gente continua a sabatina promovida pelo telejornal Band Cidade em relação aos candidatos ao governo da Bahia. Na sexta-feira foi o candidato pela Unidade Popular, Haroldo Félix, que defende a geração de empregos por meio de investimentos públicos e da indústria de transformação, sem incentivos fiscais para grandes empresas. Na área de desenvolvimento econômico, Haroldo Félix afirmou que o governo deve priorizar empresas estatais e pequenos negócios, em vez de conceder benefícios fiscais a grandes empresas.
1: Os empregos serão gerados através do governo do estado com a mesma indústria de transformação. Nós não precisamos de capital estrangeiro para resolver esse problema. Então, os empregos serão gerados, as empresas estatais de transformação da mesma forma, automobilística, como você falou, montadora. Nós temos esse exemplo aqui da BYD no nosso estado, lá em Camaçari, né?
9: Sobre a reforma agrária, o candidato defendeu a fiscalização de propriedades onde houver trabalho análogo à escravidão e o avanço da política em parceria com o governo federal.
1: Nós vamos avançar no sentido das terras em parceria com o governo federal aqui, para que a gente possa avançar na reforma agrária, dar condições para o pequeno agricultor poder produzir, porque de fato esses que colocam comida em nossas mesas, porque o agronegócio, ele é só para exportação. No oeste aqui do nosso estado, onde está a maior concentração do agronegócio, daria para alimentar 3 vezes o nosso estado, a população do nosso estado, mas vai todos para exportação. Então é isso que nós não podemos admitir.
7: Na educação, Haroldo Félix disse que pretende combater o analfabetismo, ampliar a oferta de escolas em tempo integral e aumentar os investimentos nas universidades estaduais.
1: Nós vamos trabalhar para que todas as escolas do nosso estado funcionem em horário integral, para dar oportunidade para que os estudantes possam ficar na escola não só com atividades acadêmicas, mas também culturas e lazer e esporte na nossa escola, porque isso é a formação do cidadão. Mas não só, nós queremos investir da creche à universidade, a universalização do ensino em todas as esferas.
9: O candidato também propôs reduzir o próprio salário e o dos deputados estaduais, defendendo que os reajustes dos parlamentares sejam acompanhados primeiro pela valorização dos professores.
1: a nossa proposta é que o governador do estado e os deputados, ele ganhe igual a um professor. Reduzir o salário desses. Por quê? Aumentar o nosso salário, aumentar o salário como os deputados fazem todos os anos, precisa primeiro aumentar o salário do professor para poder garantir o aumento desse salário. Essa é a nossa proposta.
7: A próxima sabatina no telejornal será hoje com a Assemi Neto, candidata ao governo da Bahia pelo União Brasil. Agora 6h40 e mais informações do trânsito chegando com Thiago Costa.
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6: Estou de volta e atualizando o motorista sobre a BR-324, isso porque em direção à capital baiana mais cedo aconteceu um acidente ali na altura do Retiro envolvendo um motociclista. A retenção agora já está passando do Porto Seco Pirajá, então pega a minha dica, você que está pela BR chegando ali em Águas Claras e precisa chegar no miolo empresarial, corte pela Regional, Avenida 29 de Março e complete pela Paralela. Já tem um pouquinho de retenção no Trobogi, mas por enquanto o trecho é curto e é a sua melhor escolha. A Paralela em direção ao aeroporto já tem alguns pontos de intensidade e está mais carregado embaixo do viaduto Mário Andreasa em São Cristóvão. Por enquanto o trecho é curto e não vale desviar. Quem está em Pitambaçu e segue para Lauro de Freitas, a Paralela é a melhor escolha. 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Thiago Costa para a Band News FM.
9: Continuando por aqui, agora 6h42, os candidatos ao governo da Bahia cumprem agenda de campanha nesta segunda. A Assemi Neto do União Brasil participa de caminhada em Guanambi pela manhã, à tarde visita uma maternidade e o Hospital da Criança na Federação. Já de noite será, é claro, entrevistado aqui na Band durante sabatina e em seguida participa de evento político de candidato a deputado federal, também aqui na capital.
7: Jerônimo Rodrigues, do PT, realiza pela manhã uma reunião com a coordenação de campanha e gravação de programa eleitoral. Na sequência, passa por entrevista em uma emissora de TV em Salvador. De tarde, participa de caminhada em Itapuã, em Nova Brasília. Depois, terá encontro com grupos evangélicos.
9: Ronaldo Mansur, do PSOL, fará reunião interna com dirigentes e equipe de campanha de manhã. Na tarde, tem entrevista em podcast.
7: Haroldo Félix, da UP, participa de sabatina em Rádio de Salvador no período da manhã.
9: Maria Bona, do PCO, mais uma vez não informou a agenda pública.
7: Ariel Silva, capistano, do DC, fará reunião com a coordenação de campanha pela manhã. À tarde terá entrevista em Rádio de Salvador e, na sequência, visita a comunidade do Garcia. Agora, 6h43. Comunidade.
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5: Estamos começando a coluna Giro Business. Na minha companhia, o presidente do conselho do grupo Pets Cobasi, Sérgio Zimmermann. Zimmermann, muito bom sempre te ter aqui no Giro Business, pela tua expressão, pela sua representatividade como empresário, como empreendedor. E eu tenho aqui uma pergunta bastante importante, Sérgio. Se você pudesse mudar três leis, três regras, três políticas públicas em prol de ajudar o varejo, o empreendedorismo no Brasil, quais seriam as suas prioridades?
24: Bom, a primeira das coisas, sem dúvida nenhuma, que eu faria é uma lei duríssima sobre responsabilidade fiscal, para que houvesse as condições necessárias para baixar os juros, que transversalmente afetam a economia como um todo e, sem dúvida nenhuma, o varejo. A segunda coisa, a proibição total das BETs, que só tiram a renda disponível, que é um problema de saúde e que tem tirado do varejo, dos serviços, muita renda disponível. E a terceira coisa, uma modernização das relações trabalhistas. Nós temos uma lei do trabalho feito na época da Revolução Industrial, feito pensando na indústria, e hoje é tudo muito mais moderno, e eu criaria uma condição para que as pessoas pudessem trabalhar o quanto querem, na hora que querem, fazer a sua escala, ganhar por hora, com leis que ajudassem a proteger efetivamente o trabalhador e não precisasse trabalhar da maneira informal como se trabalha hoje.
5: Existe uma perspectiva, no seu ponto de vista, na sua ótica, com relação a melhora no médio prazo, Sérgio?
24: A depender do que a gente vai ver aí nas próximas eleições, para saber se alguma coisa vai acontecer no médio prazo ou não. Se a gente não tiver uma mudança forte dos rumos da economia, as perspectivas não são boas para o varejo.
8: Sérgio Zimmer, muito bom te ter no Giro Business para debater um tema tão relevante, um tema Brasil, com ele, que é o presidente do conselho do grupo Petco Base, Sérgio Zimmer, meu entrevistado durante toda a semana.
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1: Olá, ouvintes. Bom dia. Hoje vamos falar sobre catarata. A catarata é a maior causa de cegueira curável do mundo. Caracteriza-se pela opacidade do cristalino, uma lente que temos dentro do olho. É um dos procedimentos mais seguros e eficazes da atualidade. Consiste na retirada do cristalino para implante de uma lente intraocular. A principal causa é a idade, podendo também ser por diabetes, corticoide, congênita, radiação, trauma. O tratamento cirúrgico, hoje em dia, é muito rápido e seguro. Podemos, inclusive, optar no momento que colocamos a lente intraocular por uma lente que nos possibilita enxergar para longe, para perto e intermediário, abolindo o uso do óculos na maior parte do tempo ou durante todo o tempo.
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2: 6h51.
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4: Olá a todos. Os vices, na minha percepção, os candidatos a vice, perderam espaço na campanha baiana. Zé Cocá e Geraldo Júnior aparecem muito pouco nas campanhas de ACM Neto e Jerônimo Rodrigues, respectivamente, embora o cargo envolva substituir o governador, mobilizar lideranças e ampliar a presença territorial das chapas. Em 2022, Geraldo representava uma novidade, era presidente da Câmara de Salvador, rompeu com a ACM Neto, acompanhou o retorno do MDB ao campo petista e deu à candidatura de Jerônimo a ligação com a capital. Agora, após a derrota de 2024 para a Prefeitura de Salvador, sua permanência transmite acomodação, como quem foi escolhido porque não tinha mais opção. A impressão é que a reeleição do filho Matheus Ferreira ganhou prioridade. Já Zé Cocá reuniu sua ambição estadual à necessidade de Neto de ter um vice do interior. Sua experiência municipal justificava a escolha, mas o protagonismo esperado não aparece para quem acompanha a campanha nas redes e na televisão. Há quem atribua essa ausência às articulações interioranas, enquanto sua movimentação também contempla a candidatura do deputado Hassan. Nesse cenário, quem acompanha o horário eleitoral na TV, principalmente, acha que o candidato a senador João Roma é quem parece ocupar a vaga de vice de ACM Neto. Em 22, nós tivemos Ana Coelho gerando muito questionamento e Geraldo Júnior simbolizando uma ruptura. Hoje, ambos os vices parecem ter ficado na fotografia de composição. A vice não deveria desaparecer depois da preenchida vaga na fotografia oficial. Mas cada um com sua estratégia. Seja para esconder quem ficou porque não teve jeito, seja para trabalhar com quem jura ter dimensão regional importante para a chapa. A conferir.
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6: Minhas caras, meus caros, quando tem um processo de linchamento em curso, quem diz, olha, cuidado, não lincha, vamos seguir a lei, qual é o risco de apanhar junto? Bom, é dessa profissão fazer o quê? Eu adverti desde quinta-feira que o Edson Fachin estava assumindo um caminho muito errado, vai dar uma baita confusão se houver essa sessão de terça-feira, que tem de ser adiada, mas ele insiste em fazê-la. Vamos lá. As paixões sanguinolentas estão a toda, né? O Marra, o Jean-Paul Marat, que era o porra louca da Revolução Francesa, né? Uma vez ele estava discursando, um adversário disse: dei um copo de sangue a este canibal que ele está com sede. Esse coitado desse deputado foi guilhotinado dali a pouco, né? Só que o Marat morreu antes, ele acabou caindo na conversa de uma adversária política, uma mocinha que se fez de aliada, foi lá e o matou na banheira, né? Enfim, eu não gosto de sangue, eu gosto de debate político e gosto de direito, né? Na sexta-feira, o Fachin falou: vou suspender o sigilo do caso Master, e o Mendonça decide aí o que ele suspende ou não. Aí o Mendonça falou: tá bom, não suspendeu quase nada. As pessoas disseram: bom, assim não vale. No sábado vem o Fachin e diz: não, é para suspender tudo menos aquilo, para os ministros tudo, para o público menos aquilo que é passível de ação ainda da polícia. E assim se fez, né? E disse mais:

0: Esse processo contra o Alexandre, de que essa petição, né, um processo contra o Alexandre, de que o Mendonça é relator, vem para mim e evocou o inciso 4 do artigo 144 do Código de Processo Civil. Só que esse artigo diz o seguinte, que o juiz não pode julgar quando ele for parte, parente, consanguíneo, cônjuge. Bom, o Mendonça não é casado com o Alexandre, não é parente do Alexandre. Logo, ele é parte. Se ele é parte, ele não pode nem votar. Como é que ele vai votar se ele é parte? Aliás, como é que alguém que é parte consegue levar um troço como esse no Supremo? Ah, não quer que se investigue nada. Não quero, dentro da lei, não fora dela. Mas Mendonça não pode votar. Toffoli tem se declarado impedido, porque afinal de contas está lá, tem aquele rolo todo. Não é formalmente investigado ainda, mas a chance de ser é grande. E o Nunes Marques pode votar? O Kevin, o filho dele, que tem a OAB faz 2 aninhos, apenas tem 25 anos, aliás, o menino, portanto, já tem 27 milhões aplicados no mercado financeiro com 25 anos. Né? Uma advocacia como nunca se viu. Ele trabalhou numa consultoria que recebeu 6 milhões e 600 do Banco Master. O Nunes Marques, que pegou carona em jatinho de Volcar, ele vai votar? Também? Como vai ser isso? Que rito vai ter? Não tem nem o rito definido. Como é que o Fachin vai levar adiante um troço que não tem o rito definido? Outra coisa. Se ele suspendeu o sigilo total no sábado. Hoje é segunda-feira. A sessão é amanhã. Os ministros tiveram tempo de ler alguma coisa? Então, se a sessão estava marcada para a terça, antes da quebra do sigilo, se quebra o sigilo no sábado à noite e se vota na segunda sem que ninguém leia nada, isso faz algum sentido? Não, pode investigar o que quiser dentro do rito legal. Mas o Alexandre tem uma petição, quero todos os pagadores do Banco Master. Zanin, quero ver o celular, porque se o Mendonça conhece, nós temos de ter paridade de armas, eu quero conhecer também. Ou essa sessão não é para julgar nada, é apenas para fazer o banho de sangue, para dar o copo de sangue para os canibais. E sim, na frente Dark Horse, o Dino quebrou o sigilo da senhora Karina da Gama e pediu tudo que estava aqui na Justiça de São Paulo que fosse para a Polícia Federal e também suspendeu o sigilo. E há coisas ali que são do arco da velha, como se dizia antigamente. É isso aí. Fachin, juízo. Adie essa sessão. É isso.
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2: Paulão, Vitória empatou em 2-2 com o Mirassol. Tava ganhando, todo mundo já falou. Finalmente, depois de tanto tempo, Vitória vai ganhar fora de casa. E aí, o segundo tempo chegou e deu ruim. Os gols do Vitória foram bem curiosos, já que Alex Muralha, aquele, falhou bizonhamente em ambos. Coisas realmente impressionantes. No início do segundo tempo, o Vitória até fez o terceiro, mas foi anulado, né? Zé Vitor fez, mas Luan Cândido estava em posição irregular e o Vitória depois tomou esse empate no finalzinho.
3: Qual a posição agora do Vitória?
2: O Vitória não... O Vitória tá no bolo agora, viu? Eita, o Vitória se complicou lá no Brasileirão. Está apenas 4 pontos da zona de rebaixamento, com um jogo a mais do que o Vasco.
3: E hoje tem Bahia e Remo, viu? 1-0.
2: Finalmente o Bahia vai ganhar do Remo 2-1.
3: 2-1? Adriano, é isso, 2-1. Viu? Tchau, tchau, gente. Boa semana. Obrigada pela companhia. Tchau, tchau.
2: Roger. Tchau, tchau.
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25: Termina, neste momento, a rede de emissoras que transmitiram o horário eleitoral gratuito.

0: terminou mais um. Faltam 3 semanas para a eleição. Três semanas menos um dia para a eleição. Enquanto isso, você vai acompanhando no rádio a propaganda eleitoral gratuita, mas se quiser, pode colocar na Fest TV, na TV Samsung, LG, TCL. Você pode ir lá para o YouTube, a gente está com notícia. É contando história, fazendo comentários, enfim, fazendo aquela coisa que a gente faz aqui todos os dias enquanto os candidatos falam. Para que a gente possa voltar no horário certinho, a Carla Bigato precisa ficar ouvindo em kill. O que é o kill, Carla?
1: É o cui. É um botão que eu consigo ouvir o que está sendo transmitido pelo rádio ao mesmo tempo em que está sendo transmitido pelo rádio, mas que não é jogado, por exemplo, o áudio para TV, para Fest TV, ou para o aplicativo, ou para o YouTube. Então eu fico com um ouvido em cada programação diferente.
0: É coisa de louco, né? Acompanhando. Porque a Carla fica conversando conosco, ao mesmo tempo ouvindo a propaganda gratuita para saber que hora vai terminar e operando a mesa, né? Modulando o volume.
1: Não deve fazer bem, né? Acho que em longo prazo a gente vai perceber que isso aqui não faz bem. Mas eu acho que principalmente por causa do conteúdo, né? E aí eu estava dizendo que uma propaganda eleitoral, ela é a mesma ao longo de todo o tempo que eu me conheço por eleitora. Cara, não muda nada, os jingles são parecidos.
0: Você leu a coluna de ontem do Antônio Prata, na Folha?
1: Não.
0: Ele faz algumas sugestões de plataformas para que o candidato consiga, pelo menos, chamar a atenção do... Porque aquela coisa também, pelas crianças, pela família, vote do sei que lá, quero Brasília. Não vai convencer ninguém, né?
1: Vamos combinar. Ninguém é contra as crianças,
0: o cara,
1: né?
0: O cara fala assim, olha, pelo fim de mensagens de mais de um minuto de áudio de WhatsApp. Vote. Opa, esse cara chamou minha atenção. Uhum. Gelatina não é sobremesa, pela proibição de gelatina. Tá legal a coluna do Antônio ontem na Folha de São Paulo.
2: Gelatina não é sobremesa?
0: É, ele defende que não.
2: É mesmo?
0: Ele defende que gelatina é um agrado pra você comer no meio de tarde, mas sobremesa não. E aí eu tava me lembrando de um meme, de um filme do Adam Sandler, que é um cara lá que é dublado pelo Orlando Drummond, né? Que fazia o Alf, fazia o... Uhum. Tinha aquela voz assim. E o cara tá falando pro Adam Sandler assim, todos desta sala se tornaram um pouco mais burros ao ouvir o que você tem a dizer.
2: Era o Popeye também, né?
0: O Popeye também. Nada da sua fala faz o menor sentido e a vida de todos nós piorou um pouco. Cara, eu fico pensando nisso com a Carla ouvindo, né? A Carla se tornou um pouco menos inteligente com o horário político. Se você não quiser fazer como a Carla, tem que fazer isso, é só nos acompanhar pelas redes sociais. Todo mundo apresentado e escalado, só falta ele, meu galo. Toca a bateria.
1: Uma nova guerra entre ministros eleva a atenção para a sessão do STF que vai decidir o futuro de Alexandre de Moraes. Amanhã, o Supremo Tribunal Federal, que vive a maior crise da história, se reúne a partir das 10 da manhã e vai discutir se Alexandre de Moraes será ou não investigado no caso Master. O ministro, segundo a Polícia Federal, teria trocado mensagens com Daniel Vorcaro, inclusive dias antes de o banqueiro ser preso. E também teria revisado o contrato do Master no valor de 130 milhões de reais, com o escritório da mulher dele, Viviane Barsi de Moraes.
3: No fim de semana, uma série de ofícios chegou à mesa do presidente do STF, Edson Fachin, entre eles os que pediam acesso irrestrito às investigações do Master e a quebra do sigilo de mais um inquérito. Em outro movimento, Cristiano Zanin e Gilmar Mendes pediram à PF a cópia dos dados do celular de Vorcaro. Antes, André Mendonça chegou a apontar que o conteúdo somente contribuiria para tumultuar e colocaria em risco todo o segmento e êxito das investigações do caso Master. Uma dúvida que ainda não foi esclarecida é se Alexandre de Moraes vai participar ou não dessa sessão do STF. Em Afonso Marangoni, vamos a Brasília. Aliás, essa é uma das dúvidas, né? Bom dia para você.
4: É verdade, bom dia, Fábio, Megali, Carla, todo mundo que nos acompanha. Olha, tudo pronto lá no Supremo Tribunal Federal para essa sessão de amanhã, 10 horas da manhã, em que vai ser analisado esse relatório produzido pela Polícia Federal, em que mostrou, né, uma troca de mensagens, envio de mensagens de Daniel Vorcaro ao ministro Alexandre de Moraes. De fato, ainda muitas dúvidas, né, de como é que vai ser o rito desta sessão. O que temos é que já foi liberado o acesso à imprensa, né, que está ali sempre todos os dias no Supremo Tribunal Federal, e também está prevista que essa sessão seja sim transmitida, né, pela TV Justiça e é disponibilizada para todos os veículos. Mas essa dúvida, por exemplo, da presença do ministro Alexandre de Moraes, deve ficar até próximo ao horário da sessão, porque cabe, né, a ele decidir se vai ou não estar nessa sessão do Supremo, como mesmo a situação é do ministro André Mendonça. Nesse fim de semana, de fato, gente, foi assim uma guerra, né, de ofícios enviados principalmente ao presidente Edson Fachin, muito, muito intenso mesmo. A gente nunca viu em tantos anos aqui de cobertura em Brasília fim de semana tão movimentado, com várias manifestações por causa desse julgamento que se aproxima. E o ministro Gilmar Mendes, que é o decano, né, do Supremo, pediu que o diretor-geral da Polícia Federal, Andrei Rodrigues, encaminhasse uma cópia integral do conteúdo do celular de Daniel Forcaro, apreendido na Operação Compliance Zero. Segundo ele, o material serve de base para o julgamento marcado para terça, quando os ministros devem analisar então este relatório. Gilmar Mendes destacou que o material vai permanecer submetido ao regime rigoroso de restrição, com acesso limitado ao gabinete. O decano afirmou que, sem a verificação desta mídia, não há como identificar omissões, obscuridades ou contradições no relatório feito pela Polícia Federal, nem mesmo aferir a integralidade do que foi recuperado, o contexto das mensagens ou a representatividade da seleção feita pela PF. O aparelho em questão se trata de um iPhone 17 Pro apreendido pela Polícia Federal em 18 de novembro de 2025, quando Forcaro foi preso pela primeira vez. Antes de Gilmar Mendes, o ministro Cristiano Zanin determinou também que o diretor-geral da Polícia Federal entregasse até às 11 da noite de ontem, domingo, uma cópia integral do celular de Forcaro. Então imagine, né, gente, a PF 11 da noite de domingo tendo cumprir decisões do Supremo. Antes, André Mendonça tinha também enviado um ofício, né, sustentando que a abertura e o compartilhamento de todo o conteúdo extraído do celular somente contribuiria para tumultuar o julgamento e colocaria em risco todo o segmento e êxito das investigações. Mendonça alegou que todos os ministros já contavam com o mesmo material necessário para o julgamento, que não era preciso, portanto, de informações adicionais. O que estava ali estava bom para que eles tivessem o juízo, né, de valor acerca do tema. No despacho à Polícia Federal, no entanto, Zanin rebateu Mendonça, argumentou que não existe hierarquia entre ministros do Supremo e que as provas pertencem à Corte, ao plenário do Supremo e aos integrantes, e não apenas então a um ministro especificamente. Zanin também disse que a própria PF informou que tem plenas condições de fornecer cópia da mídia a todos os gabinetes da Corte, que a própria PF diz que não tem nenhuma dificuldade para isso. O ministro também afirmou precisar do material na íntegra para formar convicção e julgar o caso na terça, pontuando que não se pode opor aos julgadores qualquer restrição ao acesso a informações. Então, entre os ofícios aí, o principal assunto foi esse mesmo, da disponibilização integral do celular do Daniel Forcaro. Tudo muito cedinho ainda, então a gente não teve lá nos autos do processo que a gente acompanhou uma confirmação se a Polícia Federal obedeceu já, e pontualmente às 11 horas, esse despacho do Cristiano Zanin, mas tudo indica que sim. A gente vai seguir tentando confirmar com a PF e com o Supremo Tribunal Federal, mas a decisão foi colocada para que tudo fosse disponibilizado ao gabinete, num primeiro momento, desses dois ministros, né, Gilmar Mendes e Cristiano Zanin. Mas é claro que outros também devem se interessar por este conteúdo e pedir para que a PF dê, né, o acesso ao celular na íntegra do Daniel Forcaro, sem escolhas e sem edições. É o assunto que movimentou o fim de semana aqui em Brasília, todos dizendo que, esses dois no caso, né, sem este material, não tem como fazer um julgamento correto na terça-feira. Então, fica essa dúvida, né, se os ministros vão entender que já tem condições de fazer esse julgamento terça ou não. Fato é que já está tudo marcado e a gente fica na expectativa do que vai acontecer às 10 horas da manhã.
0: Eu tenho conversado com muita gente, mais que normal ultimamente, cara. Geralmente eu sou mais tímido, mais reservado, mas eu tenho tido que fazer exames, tenho tido que organizar umas coisas na vida. Nada de sério, tá? 50 anos chegando só. E isso tem me feito circular mais. E as pessoas vêm conversar, né? Reconhecem, gostam, falam muito de você, da Sheila, do Fábio, e perguntam, né? O que vai rolar na terça-feira? Não sei, como se a gente soubesse, não sei, eu sei tanto quanto o ouvinte. Mas eu percebi que esse assunto está muito na boca do povo, né? É um assunto árido, geralmente. O Supremo Tribunal Federal, as pessoas estão querendo saber, estão querendo uma resolução. E eu sinto um sentimento, sabe aquele sentimento meio niilista de... Ah, esses caras são tudo bandido mesmo, tanto faz, que geralmente a gente ouve sobre a política. Não é verdade, né? Mas é uma demonstração de insatisfação. A gente começa a ouvir isso a respeito do STF. Então, há um desejo de que alguma coisa aconteça, né? De que, não, isso tem que ser resolvido. Porque mesmo quem não está super bem informado sobre o que está em jogo, intui que tem muita coisa errada acontecendo no Supremo Tribunal Federal, e aí começam a jogar né, os ministros, né, na mesma vala comum do político, que é tudo ladrão. Não é tudo ladrão, e também os ministros têm suas qualidades e defeitos, mas as pessoas intuem que há algo de muito errado, de muito podre no Supremo, né, e querem uma resolução, querem uma solução. Portanto, certamente isso serve como uma pressão para o Zanin para manter essa sessão amanhã, né? Os olhos da opinião pública que estão voltados, como poucas vezes, para o prédio do Supremo, Carla.
1: O Afonso Marangoni, o que a gente tem, então, para acontecer na terça-feira, amanhã, é uma decisão dos ministros se abrem ou não uma investigação sobre Alexandre de Moraes, certo? Porque o fim de semana foi de muitos acontecimentos também e houve um pedido, inclusive, para que André Mendonça também fosse avaliado sob esse aspecto, se as decisões dele também poderiam gerar algum tipo de investigação sobre ele. E nesse caso, o ministro Fachin decidiu que não, que isso pode ser visto um pouco mais para frente, dia 23, certo?
4: É isso mesmo, o ministro Fachin deixou para a semana seguinte a análise específica feita pelo ministro Alexandre de Moraes para se investigar aí o colega, né, o André Mendonça, e aí o ministro Alexandre de Moraes coloca uma série, né, de condutas dele que ele considera impróprias e fala, por exemplo, da possibilidade de crime de responsabilidade e também de favorecimento, né, com as decisões a um grupo político. O ministro Alexandre de Moraes, ele defendeu ao Fachin que fosse analisado tudo junto de uma vez, porque uma coisa não está dissociada da outra e para um contexto mais amplo era preciso resolver tudo. Só que o Fachin foi contra, então isso já está com o martelo batido. Entre as dúvidas, essa não é uma dúvida, né? Fachin não vai colocar em julgamento na terça-feira o pedido para se investigar o André Mendonça. Vai focar especificamente neste relatório produzido pela Polícia Federal em que mostra mensagens de Daniel Vorcaro e Alexandre de Moraes. E ao fim e ao cabo, a decisão é para isso mesmo, Carla, para se entender se vai ter votos suficientes para se abrir uma investigação contra o ministro do Supremo Tribunal Federal. Também está na pauta e está relacionado, né, os pedidos da Procuradoria-Geral da República para que o material produzido a pedido do ministro André Mendonça seja considerados nulos, a nulidade deste caso. Lembramos, né, o Procurador-Geral da República, Paulo Gonet, chega a ser citado também, como é o caso do diretor-geral da Polícia Federal, Andrei Rodrigues, todos neste relatório, né? Mas Gonet entende que Mendonça extrapolou as funções dele ao atuar também como investigador e que não cabia a ele pedir a produção deste relatório. Então ele entende que tudo ali é nulo e que não deveria nem ser considerado. Então os ministros vão se debruçar sobre esses dois aspectos. Agora, o julgamento de André Mendonça, Fachin também disse que quer enfrentar essa questão, né? Esse pedido para saber se é o caso de investigar ele por qualquer coisa. E aí, no caso, será dia 23. O que isso quer dizer na prática, né, gente, é que nada vai terminar na terça-feira. Terça-feira vai ser o início de um processo importante, mas pelo menos até a outra semana esse assunto está muito em alta, porque aí tem essa outra data marcada, importantíssima, lá dentro do Supremo Tribunal Federal.
0: Bom, outras mensagens obtidas pela PF apontam que André Mendonça conversou com Cláudio Castro sobre a prisão de Sérgio Cabral, tá? Essa troca de mensagens teria ocorrido em 2022, quando o processo do ex-governador estava em análise no Supremo Tribunal Federal. E no caso do filme Dark Horse, veja, é muita coisa, né, acontecendo ao mesmo tempo no Supremo. São muitos documentos tornados públicos. No caso do filme Dark Horse, a Polícia Federal apurou a relação de Flávio Bolsonaro, ou apura ainda, né, a relação de Flávio Bolsonaro com Daniel Vorcaro. No fim de semana, o relator do inquérito no STF, Flávio Dino, derrubou o sigilo das investigações e levantou a hipótese de o deputado Mário Frias ser líder de uma arquitetura criminosa para desvio de emendas e recursos públicos. Documentos apreendidos pela Polícia de São Paulo citam ainda um Mário, sem sobrenome, como sócio da produtora Go Up nos Estados Unidos. Que Mário? Aquele que tinha um arsenal no armário. A empresa de Karina da Gama foi responsável pela produção do longa. Na verdade, a gente não sabe se é o Mário Frias, né? Mas tudo indica. A empresa de Karina da Gama foi responsável pela produção do longa que conta a história de Jair Bolsonaro. Marangoni tem mais detalhes sobre esse assunto.
4: Mais uma decisão de domingo do Supremo Tribunal Federal. Tá ficando comum, né, gente? O ministro afirmou sim que o deputado federal Mário Frias, do PL, pode ter exercido um papel de liderança e centralidade em um esquema criminoso de desvio de recursos. A afirmação foi dada na decisão, né, de retirar o sigilo de documentos remetidos pela Justiça de São Paulo e que também ele unifica, né, os inquéritos que apuram um possível esquema de desvio e ocultação de verbas públicas, escreveu o ministro Flávio Dino. A alusão reiterada no itinerário delituoso a um deputado federal, o senhor Mário Frias, que no terreno hipotético da investigação ocuparia um papel de liderança na suposta arquitetura criminosa. Entre os pontos sob suspeita da Polícia Federal está a possibilidade da destinação de recursos públicos para o financiamento do filme Dark Horse, o que todos os envolvidos negam, né? Mário Frias classificou na semana passada a operação contra ele no âmbito desta investigação como uma cortina de fumaça, negou irregularidades, se colocou à disposição e afirmou confiar no arquivamento do processo. De acordo com a decisão de Dino, que transcreve representações da Polícia Federal, a manutenção da investigação em um lugar, em outro, ou seja, paralelas, né, na esfera estadual e federal, trazia prejuízos à elucidação dos fatos. A PF afirmou, então, que as investigações não apuram esquemas isolados, mas sim um contexto único, articulado para captar, circular e ocultar verbas públicas. E tem uma questão que chamou muito a atenção na derrubada do sigilo por parte do ministro Flávio Dino, é que a perícia da Polícia Civil de São Paulo, olha que história, apontou que 27 dispositivos eletrônicos apreendidos por agentes durante a operação contra a produtora do filme Dark Horse em junho não foram lacrados corretamente e foram então devolvidos para adequação. É isso mesmo, segundo os documentos, foi constatado falha no lacre de 9 notebooks, 5 celulares e 13 pendrives. Os equipamentos foram apreendidos durante uma operação que teve, né, como foco o Instituto Conhecer Brasil, presidido por Karina Ferreira da Gama, que também, né, é dona da produtora do filme, né, Go Up, que conta a história aí do ex-presidente Jair Bolsonaro, a produtora Go Up, produtora de Dark Horse. A perícia chegou a afirmar, Carla, Migali e Fábio, que para os notebooks e aparelhos celulares apreendidos, o vão nos lacres era suficiente para que cabos de alimentação e transferência de dados passassem por ali. Posteriormente, os aparelhos foram lacrados corretamente, sem permitir esse vão, e aí foram analisados pela perícia.
0: Muito bem, Marangoni. Isso aí, partiu o STF.
4: É isso aí, até mais tarde, a gente se encontra lá no Supremo.
1: Na corrida ao Palácio do Planalto, Lula se mantém à frente de Flávio Bolsonaro no primeiro turno e ambos empatados no segundo turno. É o que aponta a mais recente pesquisa BTG Nexus, divulgada hoje. O presidente aparece com 42% das intenções de voto contra 37% do senador e candidato do PL. O que mais? Vem Augusto Cury na sequência com 6% das intenções de voto. Ronaldo Caiado, do PSD, 5%, e Renan Santos, do Missão, com 2%. Romeu Zema, do Novo, e Samara Martins, do Unidade Popular, surgem com 1% cada. Os demais candidatos não pontuaram. Rui Costa Pimenta, do PCO, Hertz Dias, do PSTU, Edmilson Costa, do PCB, Wilson Grassi, do Democrata, e Clariana Barão, do Democracia Cristã. Ambos, aliás... Brancos e nulos somam 4%, não sabem ou não responderam, são 2%.
3: No segundo turno, houve uma inversão numérica entre Lula e Flávio Bolsonaro. Hoje, o presidente aparece com 47%, o senador com 46%. Na semana passada, Flávio tinha os mesmos 46%, mas Lula tinha 45%. Nos demais cenários, Lula 45%, Augusto Cury 42%, Lula 47%, Caiado 41%. Lula 49, Zema 38, Lula 48%, Renan Santos 37%.
0: O mesmo levantamento aponta que a corrupção é apontada como o maior problema do Brasil, citada por 20% dos entrevistados. Vem à frente de segurança pública, mencionada por 17%, e saúde, citada por 12%. A BTG Nexus ouviu 2.003 eleitores entre os dias 11 e 13 de setembro nas 27 unidades da federação. A margem de erro é de 2 pontos percentuais para mais ou para menos, nível de confiança 95%. Pesquisa registrada com o número BR-04076-2026.
1: Um único jogo encerra hoje a 27ª rodada do Campeonato Brasileiro. O Bahia recebe o Remo às 8 da noite na Fonte Nova. Ontem o Flamengo venceu o Corinthians por 2-1, se manteve na liderança da tabela. O Mengão tem um ponto de vantagem sobre o Palmeiras, que no sábado bateu o São Paulo por 2-0. E lá vem ele falar um pouco mais.
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0: Ô, Mauro, o Corinthians perdeu a corintiana, né? O Corinthians adora dizer que ganha jogos no finalzinho, na raça. Bom, perdeu assim ontem. Bom dia pra você.
5: Bom dia a todos. Bom dia, Bandeirinhos FM. Perdeu, mas convenhamos, foi melhor do que se imaginava. Até por aquilo que se esperava, que foi o jogo. Era um Flamengo líder do campeonato e manteve a liderança. Favorito pra ganhar de novo o brasileiro. Pra mim, favorito pra também ganhar de novo a Libertadores. Contra o Corinthians, que vinha de 4 derrotas, chegou a sua 5ª. E convenhamos, com o time reserva do Corinthians, ou mesmo se fosse titular, é o que aconteceu. 2-1 até foi pouco para o que era pra ser. Mas mesmo assim, o Corinthians foi buscar um empate, fez um golaço com o Guinegão, até então o pior jogador em campo, mas no finalzinho, para variar, o Bruno Henrique, que entrou no segundo tempo, parece que todo mundo que fez a jogada do gol do Flamengo havia entrado no segundo tempo, e quase todo mundo que havia feito a belíssima jogada do gol corintiano também havia entrado. Aí deu-se a lógica, o Flamengo segue a um ponto de diferença do Palmeiras, que no sábado também fez o dever de casa contra o São Paulo reserva, mas só fez esse dever de casa depois da expulsão do Osório aos 37 do primeiro tempo. Deu a lógica, Palmeiras venceu, Flamengo venceu, mais lógica ainda, o Flamengo a um ponto de vantagem contra o Palmeiras.
0: Ô Mauro, eu não tô falando isso porque eu sou São Paulino, não, tá? Mas o Palmeiras fez um dever de casa meio rasurado, né? Meio mal feito, com os erros. Porque
5: como tem feito, né?
0: O Palmeiras tava sendo dominado pelo São Paulo. Aí o Osório, minha gente, fez uma falta, eu acho que é a mais violenta do ano. Uma das mais violentas que eu vi nos últimos anos, cara. Ainda bem que o Piquerez saiu com a perna inteira daquela entrada. Foi expulso com muita razão. Não deveria nem ter precisado do VAR para aquilo. E aí só então o Palmeiras dominou o São Paulo.
5: Foi sim. No final teve um lance mais ou menos parecido, que você pode ou não expulsar o Larson, o volante do Palmeiras, uma entrada feia, mas não tão feia contra o Osório. Como continua sendo feio de um modo geral, não foi exatamente isso sábado lá na casa palmeirense, a atuação do time do Abel. Eu insisto, ninguém joga tão bem, tão mal quanto o Palmeiras, ou ninguém joga tão mal, tão bem quanto o time que nem era do Abel, que pra variar tava suspenso. Palmeiras fez o dever de casa, pra mim vai pra Quito e volta classificado, como o Flamengo, pela belíssima vitória contra o Independiente del Valle na quinta-feira do Maracanã, também vai para a semifinal, e o Corinthians aí é uma outra história. Contra o Estudiantes é mais equilibrado, conseguiu um baita resultado em La Plata, mas eu acho que o Corinthians tem conseguido trocar o chip. O Corinthians passa pelo Estudiantes quarta-feira na Neoquímica Arena. Só não pergunte de que jeito.
0: Muito, acho que todo mundo ficou aliviado quando viu o Piquerez andando depois daquela entrada. O ouvinte aqui fala, ah, mas tinha que expulsar o Palmeirense. Não, poderia expulsar o Palmeirense, mas o Osório tinha que expulsar. Mauro, boa semana, até amanhã.
5: Pra todos, até amanhã, gente.
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5: Agora, 7 horas e 52 minutos. Muito bom dia para você que tá ligadinho aqui na rádio Band News FM. Eu sou Janaína Moradilo. Sigo por aqui na atualização do seu noticiário local, na companhia de Adriano Júnior, responsável pela operação de áudio que vocês escutam aí do outro lado. Mas para manter a nossa tradição, quem vem primeiro é Thiago Costa com as informações do trânsito.
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7: Agora com informações da Avenida Paralela em direção centro, isso porque tem um pouquinho de lentidão ali no bairro da Paz, segue aí pelo Trobogi, melhora e volta a pisar no freio da saída do Cabula até Pernambués. Você que está saindo da Estrada do Coco e precisa chegar agora no Jardim Amação, Evapo Estiep, a dica é cortar pela Orlando Gomes e fazer o caminho pela Orla. Vai encarar um pouquinho de lentidão ali em Jaguaribe, mas é um trecho curto, logo depois é caminho livre. A Paralela em direção ao aeroporto pisa no freio entre o bairro da Paz e o viaduto Mário Andreasa. Por enquanto é um trecho curto e não vale a pena desviar. Você que saiu do CAB e precisa chegar no aeroporto, Porta Paralela é a melhor escolha. 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A Poé, o H9 e o Tanque 300 vêm para mostrar o que é força de verdade. 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GWM Morena, invasão 4x4 começou. Thiago Costa para Band News FM.
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7: Estou de volta e agora com informações da ACM Iguatemi em direção à Paralela. Isso porque o tráfego está carregado ali no elevado do BRT, no trecho inicial, e deixa reflexos na Juração.

0: Juracy Magalhães. Mas quem já tá na Juracy Magalhães e segue pra Paralela, não vale o desvio. Siga por lá, vai chegar com facilidade. Agora, se você estiver na Vasco da Gama, na Garibaldi, melhor fazer o caminho pela Rua Conselheiro Pedro Luiz, pega a orla e depois completar pela Magalhães Neto e Avenida Tancredo Neves. A Bunocô em direção centro já tem um pouquinho de lentidão no trecho inicial, mas por enquanto é um trecho curto, não vale a pena desviar. Você que tá pelo acesso norte e segue agora pro comércio, a Bunocô é a melhor escolha. 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Thiago Costa para a Band News FM.
1: Obrigada pelas informações, Thiago. Agora 7 horas e 56 minutos. Aproveito para convocar cada um de vocês a participar aqui com a gente pelo 98729-5248. O Carlos Rios já apareceu por aqui para falar que tá retado com os jogadores do Vitória. E você, como é que tá? Como é que foi o seu final de semana? E os torcedores do Bahia, esse jogo parece que não chega nunca contra o Remo, né? Chegou! Enfim, é hoje. Enquanto vocês não aparecem por aqui, vamos aos destaques dos principais jornais que circulam na Bahia hoje, dia 14 de setembro. O A Tarde tem como manchetes de capa: fiscais reforçam segurança contra acidentes nas praias. Vitória cede empate ao Mirassol e mantém tabu fora de casa. Estiagem afeta mais de 80% da área agropecuária em 57 cidades. O Jornal Correio destaca: Bahia ganha 30 mil novos eleitores PCD, mas barreiras ainda dificultam voto. El Niño histórico deve elevar temperaturas e aumentar procura por ar-condicionado antes do verão. Ministros pressionam por adiamento de julgamento de Moraes, mas Fachin mantém sessão. Na Tribuna da Bahia, Alexandre de Moraes descarta renunciar ou sequer se afastar. Produtores do Dark Horse estimaram receita 3 vezes superior ao maior sucesso do cinema nacional. No Brasil, quem envelhece, é preciso entender que idade não significa incapacidade. Seguimos com o nosso noticiário porque um homem ainda não identificado morre na BR-324 aqui em Salvador após bater a moto contra um rolo compactador. Esse caso aconteceu hoje de madrugada. Segundo as apurações, o compactador estava estacionado na pista em um local sem sinalização. A Band News FM solicitou informações ao DENIT, o Departamento Nacional de Infraestrutura de Transportes, sobre as circunstâncias desse acidente, mas até o momento não obteve retorno. Segundo a Polícia Civil, outro homem, também não identificado, teria roubado objetos pessoais da vítima, que já estava morta na rodovia. As investigações seguem para identificar os envolvidos. Uma festa do tipo paredão é encerrada pela polícia e um veículo com sistema de som ilegal é apreendido no bairro do Uruguai, aqui em Salvador. Essa ação aconteceu no sábado de noite e, segundo a Polícia Militar, agentes faziam rondas na região quando encerraram a festa após a identificação de irregularidades. A operação Paredão busca responder às reclamações da população e reforça que diversão e lazer devem caminhar junto com o respeito ao próximo. Um homem de 38 anos é preso em flagrante pela Polícia Civil, suspeito de agredir e ameaçar a companheira de 39 em Euclides da Cunha, no nordeste da Bahia. Esse suspeito foi localizado no sábado em casa, no bairro Casinhas, e levado para a unidade policial. Segundo a polícia, as agressões aconteceram durante uma discussão. Após o registro da ocorrência, os agentes constataram que a vítima apresentava lesões aparentes. Ele permanece à disposição da justiça e medidas protetivas de urgência previstas na Lei Maria da Penha foram solicitadas para a vítima. 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
3: Hora de conversar com Mônica Bergamo. O Matheus, nosso produtor, entrou aqui e disse: olha, hoje não deu tempo da Mônica mandar o assunto, mas eu acho que eu consigo acertar, Carla. Tenho duas alternativas.
4: Hã? Ela ainda não tá ok. Tá, mas eu acho que a gente pode.
5: Dá tempo de você jogar umas 30 alternativas.
3: Tá. Não, mas eu vou. A minha primeira. Meu primeiro palpite é a sessão de amanhã do STF. Uhum. E meu segundo palpite é a repercussão da última pesquisa BTG Nexus, mas eu tô muito mais pra sessão de amanhã do STF. Mas se a Mônica
4: eu
3: não
4: acho
3: entrou...
4: também, é, porque a apuração de STF, né, a Mônica tem muito contato,
3: tem muita fonte
4: nesse meio jurídico, ela tem.
3: Bom, se não entrou, eu proponho...
4: E o fim de semana foi de muitos acontecimentos, né?
3: Foi. Proponho que paguemos um break, pra gente ficar menos apertado depois, pode ser?
4: Em um minutinho, vai, a gente chama a Mônica Bergamo por aqui.
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2: Agora sim, hora de conversar com Mônica Bergamo. Mônica, agora há pouco a gente estava brincando de tentar adivinhar o assunto de hoje, porque a gente ainda não tinha recebido a pauta e erramos feio. A gente foi
3: tá
2: no
3: bom, de tá alguma, fácil.
2: De alguma maneira é STF, mas é de modo lateral. É uma operação da Polícia Federal contra... Polícia Federal, não sei. É uma operação da Polícia que tem como alvo...
3: Polícia Federal.
2: Federal mesmo, né? Um aliado de André Mendonça.
3: André Mendonça.
2: Que é bem conhecido isso. No Rio, né?
3: É isso. Em São Paulo, a Polícia Federal deflagrou, nessa segunda-feira, aqui uma nota da PF, a terceira fase da Operação Transparência, segundo a PF, para apurar possíveis práticas dos crimes de exploração de prestígio, tráfico de influência, corrupção passiva, lavagem de dinheiro, tá? Então, eles dizem que é um desdobramento de investigação iniciado em dezembro de 2025 para apurar irregularidades na destinação de emendas parlamentares. Estão cumprindo 4 mandados de busca e apreensão em Brasília e em São Paulo. E é o seguinte, o Megali, o que eu apurei é que um dos alvos é o deputado federal Cezinha da Madureira. Você sabe o que isso significa? Ele é simplesmente um dos políticos, uma das personalidades mais próximas do ministro André Mendonça. Essa determinação de busca e apreensão foi do ministro Flávio Dino, tá? Então, é isso que nós temos até o momento. Você imagina o quanto isso não vai escalar dentro do Supremo Tribunal Federal, o Megali, uma operação da Polícia Federal sobre o deputado Cezinha da Madureira, que é um dos melhores amigos aí do ministro André Mendonça. Vamos ver as cenas dos próximos capítulos. Isso é o que eu tenho agora. Eu ia entrar falando sobre o que vai acontecer amanhã, que ninguém sabe, na verdade, o que vai acontecer. A íntegra do celular do Vorcaro está chegando no gabinete do ministro Cristiano Zanin e do ministro Gilmar Mendes agora. A expectativa é que essa íntegra do celular revele conversas com Deus e o mundo, né? E sabe Deus o que vai acontecer, Megali. Esse é o nosso slogan, sabe Deus o que vai acontecer.
2: Pablito!
3: A gente só pode falar do que está acontecendo agora. O que vai acontecer amanhã, ninguém sabe. É muito longo o dia.
2: Bom, e eu tô lendo a nota aqui, da Polícia Federal, as investigações... Cadê a parte que fala? Ah, Tribunais Superiores. Está no título, mas o título é...
4: Só o título.
2: É curioso.
3: Influência,
2: tô vendo aqui.
3: Apurar tráfico de influência em tribunais superiores.
2: Tráfico de influência em tribunais superiores, mas só o título diz isso. Não tem nada no corpo da...
3: Pois é, mas curioso. Eu estou te dizendo aqui, você pode confiar.
2: Nossa. confio, 100%. Mas tem uma frase importante aqui, que é a que fecha a nota, que é: não há elementos que indiquem a participação de integrantes do Poder Judiciário nos fatos apurados. Então,
3: sim,
2: né, pelo menos
3: porque a Polícia Federal não poderia investigar ministro do Supremo, né? Então, por isso eles fizeram questão de colocar isso. A investigação é sobre o parlamentar, mas fato é que esse parlamentar é muito próximo, Megali. Uhum. Então, é a mesma coisa que você prender o Lulinho e falar não há, entendeu? Não é a mesma coisa porque o Lulinho é filho. Vai, vamos pegar um outro exemplo. É a mesma coisa que você prender... Que alguém me prender e falar que não tem nada a ver com você.
2: Sim, mas de repente chega.
3: Falar que você não vai ser afetado. Pode não ter nada a ver com você, mas obviamente que eu tô do teu lado, né? Então isso é, no mínimo, um constrangimento. Vamos ver o que vem por aí.
2: Mônica, não, na hora que você for presa, eu vou soltar sua mão e, enfim, não tem essa não, tá? Vou colaborar com as investigações, faço uma delação premiada. Ô, Mônica...
3: Conheço, mas não conheço muito bem.
2: Vamos mentira, lá. Mônica, tamo junto, ninguém solta a mão de ninguém. Agora, a gente tá meio preparado aqui, você tem muita experiência em lidar com documentos tornados públicos, investigações tornadas públicas. O que tá chegando aí é um tsunami, né? A gente vai ter esse tipo de notícia envolvendo o STF, envolvendo investigações o tempo todo a partir de agora. Vai ser uma semana muito agitada. Sim. Mônica, claro, já colocou lá os seus semi-escravos para ler 5 bilhões de... Brincadeirinha, tá, gente? Colocou lá seus repórteres para ler os 5 milhões de páginas e certamente muita coisa vai ver a luz do dia nas próximas horas.
3: É isso aí.
2: Mônica Bergamo, sempre assuntos exclusivos. Beijo. Volta logo mais. Boa semana para nós, Mônica.
3: Até. Tchau.

0: 8h10.
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0: Esse é outro tema, viu, Megali, que as pessoas estão comentando em todos os lugares por onde você passa. É, nossa, e esse STF, né? Menina Yaya, você acha que ela vai mesmo dominar, acabar com a humanidade, inteligência artificial, tecnologia? Só se fala nisso.
2: Gente, vocês são testemunhas que desde o princípio eu tô aqui levantando questionamentos a respeito dessa tecnologia que foi lançada sem que os próprios lançadores tivessem um plano e soubessem direito para que aquilo serviria, né? Se aquilo não seria o princípio do nosso fim, né? O meu pessimismo dessa vez revelou-se um grande realismo, né, factual a respeito do que está acontecendo, porque o que a gente está vendo são pessoas que lideraram e lideram a corrida mundial da inteligência artificial pedindo para que nós coloquemos o pé no freio. Resta saber se tecnologia desse tipo, que em 2026 não é que nem foguete, carro de Fórmula 1, que não tem ré. Pode ter um freio no caso da Fórmula 1, mas ré não. Bom dia para você.
3: Tudo bom, Megali? Bom dia a você, Carla, Fábio, a todos que nos acompanham. Chama atenção, né, que os CEOs das principais empresas de inteligência artificial nos Estados Unidos têm pedido um freio. São pessoas extremamente interessadas no avanço dessa tecnologia, mas eles mesmos reconhecem os perigos. Inclusive, o CEO da Anthropic falou que em 6 meses a 1 ano pode ter um enxame de agentes de inteligência artificial que consigam controlar a internet. E estamos chegando perto também da própria inteligência artificial melhorar a inteligência artificial. Isso seria um salto exponencial tão grande que o ser humano não iria conseguir acompanhar essa evolução. Então a inteligência artificial ficaria tão avançada que a gente não iria conseguir entender exatamente do que ela é capaz. Teve um especialista falando, numa entrevista que eu vi durante o final de semana, que a inteligência artificial pode criar uma língua delas e que a gente não vai entender. E eles vão fazer coisas que são muito à frente do nosso entendimento. E há uma preocupação de que isso pode sair de controle. Só que é o seguinte, a gente não tem muito tempo. Você viu ele falando aí, em 6 meses a 1 ano, pode ter um enxame desses agentes. E aí, mais uma vez, a gente sempre fala sobre isso aqui, né? A gente não está falando do chatbox, que você vai lá no ChatGPT ou no Claude e fala, olha, eu vou viajar com a minha família, me dá um cronograma aí, uma sugestão de restaurante. A gente está falando de agentes. Esses agentes recebem uma missão e têm autonomia. E são vários agentes. Então, imagina só que você fala, olha, eu quero que você faça o pagamento de toda a minha folha salarial. E aí, esse agente vai fazer. Só que se acabar o dinheiro da sua conta, esse agente pode simplesmente querer hackear um banco, pegar o dinheiro, porque qual que é a missão dele? É entregar o pagamento. E isso foge das leis que a gente conhece. Além disso, a própria Anthropic divulgou na semana passada um relatório sobre pessoas querendo utilizar a inteligência artificial para, talvez, criar armas biológicas. Imagina só o perigo, né? Então tem gente falando sobre a inteligência artificial ter alguma má intenção, mas já tem muito ser humano com má intenção querendo utilizar a inteligência artificial. Por outro lado, tem um time falando, olha, não é preciso pânico, não é bem assim, seria uma estratégia dessas empresas que vão lançar capital aberto, isso iria aumentar o valor de mercado. Eu não sei se eu consigo acreditar nisso, eu acho que para elas é pior, né? Porque a população está perdendo confiança nessas empresas. E se você perde confiança, a tendência é que você diminua o uso e também diminua a arrecadação. Só que existe um paradoxo muito importante com má intenção querendo utilizar a inteligência artificial. Por outro lado, tem um time falando, olha, não é preciso pânico, não é bem assim, seria uma estratégia dessas empresas que vão lançar capital aberto, isso iria aumentar o valor de mercado. Eu não sei se eu consigo acreditar nisso. Eu acho que para elas é pior, né? Porque a população está perdendo confiança nessas empresas. E se você perde confiança, a tendência é que você diminua o uso e também diminua a arrecadação. Só que existe um paradoxo muito importante. A população está perdendo confiança nessas empresas. E se você perde confiança, a tendência é que você diminua o uso e também diminua a arrecadação. Só que existe um paradoxo muito importante. Todas as empresas precisam se adaptar às regras. Não só a OpenAI ou a Anthropic, não só as empresas americanas, mas também as chinesas. E existe uma corrida de inteligência artificial entre Estados Unidos e China. E o Trump foi perguntado em viagem à Irlanda o que ele pensa sobre isso. Ele disse, olha, eu não acho que é um grande risco e eu acredito que quem vencer a inteligência artificial vence o jogo, porque a vantagem é militar, é vantagem econômica, é vantagem de produção. Então, até Estados Unidos e China estão pensando em se reunir para colocar alguma regra, algum freio. Mas só que, por quanto tempo a gente escutou o debate sobre a regulamentação das redes sociais? Na Europa, por exemplo, foram 8 anos que os deputados ficaram debatendo para aprovar uma regulamentação das redes sociais. A gente não tem esse tempo. A política tem que avançar na velocidade do mundo. Então, se eles quiserem colocar regras, que coloquemos agora. E, mais uma vez, os Estados Unidos já colocaram regras em outras tecnologias importantes, como, por exemplo, armas nucleares. Só que agora você tem um governo que já não apoia tanto as instituições, já não pensa tanto em dar as regras do mundo, colocar a sua força, né? Tem um governo falando, não, a gente tem que realmente ganhar essa corrida contra a China. Então é algo muito perigoso porque o tempo é curto. E esses CEOs estão alertando a gente. E se eles estão alertando, eu acho que no mínimo que a gente tem que fazer é ouvir. E se for agir, que a gente faça isso com rapidez, porque a inteligência artificial evolui numa velocidade muito maior do que o debate político.
0: Estou vendo já os nossos ouvintes pedindo por favor para a inteligência artificial. Gente, chat GPT. Bom dia, chat. Tudo bem? Porque antes, ora, tratava mal, né, Killing?
2: Você vai pianinho, né? Uhum.
0: Cara, e mostra para mim aí um roteiro de filme de não sei o quê, só na,
2: achei
0: na base do mau humor.
3: Mas esse chatbox não é o problema. Esse daí
2: esse aí pode, a gente
0: esse pode mal, tratar mal, Killing? Oxi.
2: Isso diz muito mais sobre você do que sobre o chatbox, Killing. A Sheila aqui estaria dizendo, não, mas é só o prompt. Se o prompt for... Tá, mas quem é que vai fazer o prompt, gente? Antigamente nós tínhamos Khrushchev. O Roosevelt, Kennedy, Gorbachev. Hoje nós temos Putin, nós temos Trump. São esses que vão dar as ordens. Curiosamente, né, o Xi Jinping é o cara mais confiável que a gente tem aí entre esses super líderes, super poderosos, né? Alguém confia aqui no Trump? Alguém confia que o Trump vai usar a inteligência artificial para o bem? E mesmo entre as corporações que sempre tiveram tanta influência nos governos, nós tínhamos Steve Jobs, Bill Gates, né? Eram pessoas, Wozniak, eram pessoas em que você podia confiar minimamente. Cara, você quer ficar apavorado? Assista uma entrevista desses CEOs, dessas empresas de AI. Os caras não acreditam mais em Estado-nação, não existe mais isso, né? Em democracia, é uma questão de tempo até para que a gente tenha um mundo inteiramente dominado por corporações, e por corporações leia-se eles. Eu já falei aqui, fora a questão racialista, higienista, cara, o que mais tem ali são pensamentos retrógrados, violentos, reacionários, de uma galera jovem descolada, né? Mas que é jovem descolada só por fora, por dentro... O pior que há do atraso humano é o que corre naquelas veias. Eu já recomendei aqui o filme Mountain Head, que faz, obviamente, uma versão um pouquinho exagerada, mas não muito, desses bilionários aí da tecnologia. Não sei se você já viu, Killing, com o Steve Carell. Era um belo filme. Os quatro numa casa de montanha, de um deles, uma belíssima casa, vendo as notícias pela TV e pela tela, né, do mundo se destruindo lá fora. Né, revoltas, rebeliões, golpes de Estado, assassinatos em massa devido às decisões que eles mesmos tomaram. E eles tratam aquilo como, isso aí daqui a pouco passa. E uma hora a água começa a bater na bunda, um deles fala assim, era legal a gente achar um país para morar, né? Onde que é um país que tá bem ferrado, mas que é legal, que dá para encarar, que não seja muito, muito empoeirado? A Argentina. Ah, beleza. Marca uma reunião aí com toda a cúpula da Argentina. E aí o cara vai lá para uma sala de TV e anuncia ao presidente da Argentina, ao chefe de Estado-Maior da Argentina, é o seguinte, o país é nosso agora, tá bom? Vocês organizam o golpe aí, daqui uma semana a gente tá chegando. Cara, claro, é uma versão exagerada, é uma comédia, mas é assim que eles enxergam o conceito de Estado-Nação, de democracia, como nada, como um obstáculo, um incômodo. E são esses caras, além dos governantes ineptos ou simplesmente sociopatas como Trump, Putin, cara, imagine um coquetel formado por uma tecnologia que ninguém sabe usar, que pode ser 100% destrutiva para a humanidade, e esse tipo de figura. Que ali, estamos ferrados, cara.
3: E essa tecnologia... E essa tecnologia, ela pode cair na mão da Al-Qaeda, dos Houthis, da Coreia do Norte. Imagina só, essas pessoas com a capacidade de fazer uma arma biológica utilizando a inteligência artificial, utilizando esses agentes para fazer um ataque hacker e parar o Ocidente, ou vice-versa. Então, a gente está falando desses líderes, mas essa é uma tecnologia que pode ficar acessível a grupos radicais.
2: Cara, é isso. Os nossos governantes e os chefes de corporação são tão ruins que eu esqueci de colocar o terrorismo clássico nessa equação. Ah, e vem aí, vem aí Boris Johnson, hein? Uhul! Só para apimentar um pouquinho mais, né? A Inglaterra também vai dar sua colaboração para a destruição total da humanidade. Kilim, depois desse papo super legal, super otimista para uma
0: boa
2: segunda-feira.
0: Boa semana para você.
2: Boa semana, Kilim, até amanhã.
3: Esperamos que a gente chegue até a sexta. Valeu, tchau, tchau.
0: Será?
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0: 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A gente já está no meio de setembro. A semana começa chuvosa em boa parte do país. Começa com frio e a gente já está pensando no quê? Nas férias de verão. Será que já é o momento de começar a planejar as férias de verão? Renata Flores, bom dia para você.
5: Oi, Carla, bom dia. Bom dia para quem nos acompanha. Sem dúvida, primeiro porque alguns destinos já começam a ficar com poucas opções. E do ponto de vista da organização financeira, Carla, se você contrata uma viagem agora, você pode parcelar e terminar de pagar até a data da viagem, e assim os gastos desse parcelamento não se somam àqueles que você vai fazer durante a viagem. Então, se você pode, a hora é agora.
0: Ô, Renata, pensando agora nesse planejamento com prazo um pouco maior, destinos internacionais, eles são muito procurados, né, nessa época pelos brasileiros. Quais são os destinos mais procurados agora, hein?
5: Justamente, Carla, vamos pensar no clima, né? Verão brasileiro é inverno no hemisfério norte, a gente sabe disso. E aí, devido ao aumento das temperaturas, tem cada vez mais gente optando por aquelas viagens para a Europa, para os Estados Unidos, para fugir do nosso calor escaldante. Então, Orlando e Miami, por exemplo, podem funcionar bem porque não chega a fazer frio. E aí, a pessoa pode aproveitar os parques temáticos, por exemplo, de uma maneira amena. Portugal e Espanha na Europa também são muito procurados porque não tem aquele inverno tão rigoroso quanto a maior parte dos países, e aí vai permitir ao turista aproveitar muito o destino e também, Carla, gastronomia, né? Os restaurantes ao ar livre que você quer fazer, os passeios, Portugal e Espanha, bastante procurados.
0: Nossa, eu conheço gente que pauta a viagem na gastronomia, sabia, Renata? Se preocupa mais em escolher o restaurante do que qualquer outra coisa.
5: Sem dúvida, eu conheço várias pessoas também. Esse é um dos motivos pelos quais eu sugeri, então, parcelar os gastos como passagem, hospedagem, antes da viagem começar, né? Porque assim você tem aquela folga no orçamento justamente para os restaurantes que você deseja muito ir, as compras, as atrações. 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
0: Opa! Bom, é da sua conta dando uma força para quem já está planejando as férias. Amanhã a gente volta com mais dicas. Obrigada e até lá, Renata. Boa semana para você.
5: Ótima semana para a gente, Carla. Até amanhã.
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0: 8h25.
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3: Agora com informações da Vasco da Gama em direção centro, isso porque tem retenção desde o trecho do Horto e segue até a aproximação Dique. Na Garibaldi também tem um pouquinho de lentidão a partir do complexo Viário Repelé, mas o trecho é menor e vale a pena seguir por lá. Você que está na Lucaia, no Rio Vermelho e segue para o Vale do Canela, a Garibaldi é a melhor escolha. Já sem Iguatemi, em direção à Paralela, já tem mais retenção no elevado do BRT, não encontra vida fácil na via marginal e deixa reflexos lá na Juraci Magalhães. Quem está no Rio Vermelho e precisa chegar na Paralela, muito melhor seguir pela Orla que está livre, depois complete pela Magalhães Neto e a Avenida Tancredo Neves. 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Thiago Costa para a Band News FM.
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3: Estou de volta e agora de olho na movimentação da região metropolitana. A estrada do Cuca em direção à capital tem retenção entre o Cajetinga. Vale a dica aí para quem está saindo de Portão e precisa chegar em São Cristóvão, cortar pela Silvan de Chaves e seguir pela Estrada do Trabalhador, que está livre. Vai chegar com facilidade. Em direção ao Litoral Norte, só pisa no freio na passagem pela estação de metrô Aeroporto. Como o trecho é curto, não vale desviar. Quem está na paralela e segue para Vilas de Abrantes, a BA-099 é sua melhor escolha. 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Thiago Costa para a Band News FM.
0: Obrigada mais uma vez pelas informações, Thiago. Agora 8h29. Seguimos com o nosso noticiário local, porque a manutenção da candidatura para a reeleição do deputado estadual Binho Galinha do Avante será julgada pelo TRE, o Tribunal Regional Eleitoral Bahia. A sessão acontece hoje, às 15h, no plenário da corte, sob relatoria do desembargador eleitoral Moacir Pita Lima Filho. A ação foi apresentada pelo Ministério Público Eleitoral e pode deferir ou cassar o registro de candidatura. O Ministério afirma que Binho Galinha não teria condições de disputar a eleição por causa da suposta ligação com uma estrutura criminosa armada que atua na região de Feira de Santana. O deputado, inclusive, está preso e é investigado nas operações El Patrão e Estado Anômico da Polícia Federal. A defesa argumenta que as acusações ainda não resultaram em condenação definitiva e pede que o registro seja mantido, garantindo a participação do parlamentar nas eleições de outubro. Bion Galinha, cujo nome é Kleber Christian Escolano de Almeida, foi condenado a 36 anos e 9 meses de prisão por crimes relacionados à posse e ao fornecimento irregular de armas. No dia 1º de setembro, ele teve um habeas corpus concedido, mas segue preso porque responde a outro processo que envolve suspeitas de participação em organização criminosa armada, lavagem de dinheiro, agiotagem e também extorsão. Agora mudando completamente de assunto, porque no inverno, enquanto as temperaturas ficam mais baixas em outras capitais do país, em Salvador o clima continua sendo um atrativo. O cenário continua convidando a aproveitar a cidade e as praias. Por isso, um casal que veio de São Paulo, a vendedora Amanda Feijó e o enfermeiro Cláudio Max Chastans, escolheu a capital baiana para aproveitar as férias.
7: Já curiava nos livros de história, já era apaixonada por Salvador. E só vim confirmar, né?
8: Muito lindo, muito organizado, muito festivo, muita alegria, muito sol, né? Vim de São Paulo, esse frio lá, aqui é maravilhoso.
0: Em Salvador, a ocupação média da cidade, em agosto, a ocupação média da cidade foi de 64%, segundo a Associação Brasileira da Indústria de Hotéis. Congressos e eventos realizados ajudam a movimentar o setor, como explica a diretora da Associação Brasileira de Indústrias de Hotéis, Seção Bahia, Renata Proserpio.
9: O turismo é muito sazonal e os congressos e eventos ajudam a segurar os empregos, as receitas nos momentos de baixa estação, que são vários.
0: E com a chegada da primavera, dia 22 de setembro, Salvador entra em um período que costuma atrair ainda mais turistas. Renata ressalta que em alguns hotéis da capital, a ocupação tende a chegar a 100% nos finais de semana.
9: Turistas ficam encantados, eles chegam aqui com cobertor, com casacos, e chegam aqui e encontram esse tempo maravilhoso. Então a gente espera que nos próximos meses a gente tenha uma retomada.
0: A expectativa do setor hoteleiro é de movimento ainda maior nos próximos meses. E a gente que fica por aqui também acaba aproveitando, né? O solzão de meu Deus, é importante. Seguimos com o nosso noticiário porque a Polícia Civil investiga a morte de um avô pelo próprio neto no bairro de Cosme de Farias, aqui em Salvador. Segundo a instituição, um homem de 19 anos foi preso e um adolescente de 17 anos foi apreendido por envolvimento nesse crime que aconteceu na última sexta-feira. A vítima foi identificada como Eliete Paixão dos Santos, de 58 anos, e morreu após ser atingida por um golpe de arma branca na quinta. Não há informações sobre a motivação desse crime. Os suspeitos estão custodiados e à disposição da justiça. E casas são invadidas no bairro do Caçange, em Salvador, em confronto de policiais com suspeitos. Segundo a PM, durante a ação na rua Loyola, no sábado, os agentes se depararam com homens armados que, ao perceberem a presença das equipes, atiraram. Durante o confronto, o grupo seguiu para uma área de mata, invadindo casas, e em uma delas, um suspeito foi localizado. No entanto, ele conseguiu fugir pulando um muro. Na ação, foram apreendidos um fuzil, uma submetralhadora, 3 carregadores de pistola, 2 rádios comunicadores, um celular, 11 tabletes de maconha, 2 balanças de precisão, uma mochila e um saco contendo tubos de acondicionamento de drogas. Todo esse material apreendido foi apresentado à central de flagrantes, onde a ocorrência foi registrada. E um homem de 53 anos é encontrado morto com marcas de tiro em uma oficina na cidade de Senhor do Bonfim, no centro-norte da Bahia, no sábado. Segundo a Polícia Civil, a vítima, identificada como Adilson Nunes da Silva, estava no interior da oficina no bairro São Jorge quando homens armados em um veículo atiraram contra ele. As investigações continuam para identificar e também entender a autoria e motivação desse crime. Agora 8h34.
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1: Hora de conversar com o Rodrigo Orengo. Orengo, estamos a pouco mais de 24 horas dessa histórica sessão no STF. Eu acho que a pergunta que a gente tem que se fazer agora é: essa sessão vai acontecer? Será aberta amanhã por Edson Fachin? Bom dia para você.
2: Muito bom dia, Megali. Fábio, Carla, bom dia a todos. Vai acontecer sim, viu, Megali? Até porque, mesmo em meio às pressões para adiamento, o ministro Luiz Edson Fachin está mantendo a sessão para amanhã, às 10 horas da manhã. E a grande expectativa, a avaliação interna, é que adiar poderia trazer aí uma reação externa muito negativa, e interna também, porque a gente sabe que nesse momento o Supremo Tribunal Federal está dividido em grupos. E está muito claro o movimento de ministros que no fim de semana começaram a expedir ofícios, né, apresentar diversos ofícios, no sentido de ter acesso a mais material, e com esse argumento, com o argumento de que, olha, falta pouco tempo para a sessão, os ministros não têm acesso a todo o material e querem, por exemplo, ter acesso lá à íntegra dos celulares de Daniel Vorkaro. A gente sabe que é um movimento ali de ministros como Cristiano Zanin, também Flávio Dino, Gilmar Mendes, muito próximos de Alexandre de Moraes. Do outro lado, o que o ministro André Mendonça responde é o seguinte: olha, todos vão ter acesso ao mesmo material. Diz ele que o material que ele tem acesso, que ele tem lá e pode verificar, pode acompanhar, é o mesmo que de outros ministros. Que não faria sentido agora liberar todo celular ou todo o conteúdo do celular, até porque levaria em consideração, inclusive, pontos lá da investigação que não estão com o ministro e poderiam até prejudicar o andamento das investigações. Agora, diante disso, Megali, tem aí um impasse no ar, né? Vão liberar os acessos a todos os ministros ou não? Se liberarem, imagina receber agora um calhamaço de uma informação na íntegra de um celular. O que fazer daqui para frente? Vai ter tempo de analisar até a sessão de amanhã? O que está claro nesse movimento é que poderemos ter um pedido de vista quando iniciar o julgamento, justamente com ministros alegando que vão precisar de mais tempo ou querem ter acesso a todo o material. Se isso acontecer, o que a gente pode ver também é um contramovimento ali na sessão de ministros antecipando o voto, porque isso é possível. Você pode pedir vista, né, jogar mais para frente, inclusive o pedido de vista tem um prazo aí de 3 meses, e depois outro ministro pode pedir vista e ficar alongando isso, né? Mas pode ter um contramovimento, e é muito possível que isso aconteça. Aconteceu há pouco tempo, agora numa turma, justamente no âmbito desse julgamento, quando pediram lá o afastamento de Andrei Rodrigues, se formou uma maioria, mas tinha um pedido de vista. Então, na prática, o que acontece é que os ministros podem formar até uma maioria, mas não vai ter efeito prático, porque vai ter que esperar a votação, o julgamento ser retomado quando o ministro que pediu vista a retomar, né? Isso é possível. Agora, o grande questão aí é realmente definir o que começa a ser julgado, porque esse grupo de ministros mais próximos de Alexandre de Moraes também quer começar a análise pelo pedido de nulidade feita pela Procuradoria-Geral da República, pedido feito pela Procuradoria-Geral da República, que alega o seguinte: olha, não pode avançar na investigação ou no pedido de investigação de Alexandre de Moraes porque as provas são nulas, porque se fez lá uma investigação sem autorização do Supremo Tribunal Federal. E se isso for julgado, não faria muito sentido, e a nulidade das provas for aprovada, não faria muito sentido julgar investigação ou não de Alexandre de Moraes. Então, o que a gente vê são movimentos, são estratégias sendo feitas ali por grupos de ministros, mas até o momento, sessão marcada para amanhã, 10 da manhã, difícil imaginar que isso seja adiado nessa altura do campeonato, mas até o início da sessão deveremos ter mais ofícios aí nessa guerra de ofícios dos ministros do Supremo.
1: E Orengo, enquanto você falava, a gente recebeu a notícia de que a Procuradoria-Geral da República manifestou-se a favor da quebra do sigilo sobre a rede de pagamentos de Daniel Vorkaro. Esse posicionamento já foi enviado ao presidente do Supremo Tribunal Federal, Edson Fachin, e é uma manifestação que atende a um pedido de Alexandre de Moraes, que solicitou a retirada do sigilo desses inquéritos antes do julgamento e que pode resultar na abertura de uma investigação. Fachin é o responsável pela condução do caso. Orengo, caso a corte decida pela investigação de Alexandre de Moraes, a relatoria fica a cargo de quem? Do próprio Fachin?
2: Do próprio Fachin. E a gente sabe que nesse caso específico, que vai para análise, a relatoria é de André Mendonça. Até tem uma precedência ali. Você inicia o julgamento e, colocando o mérito em discussão, quem tem primeiro a palavra é o relator, né? Então, tem ali um passo a passo que ele é fundamental, inclusive, para o futuro dessa sessão. E quem define isso agora é o presidente da corte. Interessante colocar aqui que na decisão, no ofício ontem apresentado pelo ministro Cristiano Zanin, ele chega a dizer que não há hierarquia entre ministros do Supremo Tribunal Federal. Realmente, cada um tem o seu poder lá, mas no momento da sessão, quem comanda os trabalhos é o presidente da corte. E aí a atribuição é dele de estabelecer as prioridades. O que vai ser julgado primeiro? O que vai ser colocado? A gente vai ter um festival aqui de questões de ordem, né? Então inicia o julgamento, começa. O ministro pede a palavra, o outro pede a palavra, né? E tem um entendimento de ministros mais próximos de André Mendonça que há ali também uma tentativa de tumultuar o processo, uma série de questionamentos, de ofícios, tentando empurrar isso mais para frente.
1: Orengo, bom trabalho então, até logo mais.
2: Esperamos amanhã aqui. Grande abraço.
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0: Agora 8 horas e 45 minutos. Muito bom dia para você, ouvinte da rádio Band News FM. Eu sou o Roger Caruso, ao meu lado na operação de áudio Adriano Júnior, e a partir de agora trago as principais atualizações do noticiário local. Antes disso, é claro, a gente vai saber como anda a situação do trânsito.
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3: Estou de volta e atualizando o motorista sobre a estrada do Coco, isso porque mais cedo tinha bastante retenção em direção à capital baiana, agora só tem pontos de intensidade, não vale mais desviar. Quem sai de Portão e segue para Paralela pode seguir pela rodovia, sua melhor escolha. Em direção ao litoral norte, ainda tem intensidade na passagem pela estação de metrô aeroporto e agora tem retenção na parte central. Mas os trechos ainda são curtos, não vale a pena desviar. Mas você que está na Paralela, tem compromisso em Vilas ou em Buraquinho, acesse a rodovia, mas corte pela Avenida 2 de Julho e siga pela Luiz Tarquínio. 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Thiago Costa para a Band News FM.
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4: Seguindo agora 8 horas e 49 minutos, o Centro de Informação e Assistência Toxicológica da Unicamp registrou 4.600 casos de intoxicação com produtos de limpeza entre janeiro de 2020 e julho de 2025. Os dados revelam os perigos de mexer sem muito conhecimento com esses itens. Na última quarta-feira, uma criança de 4 anos e a mãe dela ficaram gravemente feridas após um produto químico despejado na tubulação de uma pia atingir a casa onde elas moravam, no bairro de Cajazeiras 11, aqui em Salvador. O produto vazou do encanamento e por causa de uma infiltração. No hospital, mãe e filho passaram por procedimentos para tratar das queimaduras na pele. O presidente do Conselho Regional de Química, o Antônio César de Macedo, explica os riscos que o uso de produtos químicos, mesmo aqueles de uso doméstico, podem trazer.
5: Se a quantidade foi muito grande, é possível chegar a uma temperatura de até 90 graus centígrados. E isso, dentro de uma tubulação de PVC, muito provavelmente vai amolecer a tubulação, se ainda mais for uma tubulação mais antiga. Se for uma tubulação de ferro, em casos mais antigos, aí sim tem uma corrosão mesmo que vai furar a tubulação.
4: A recomendação é que o consumidor sempre confira o rótulo antes de comprar. O taxista Vicente Campelo conta sobre os próprios cuidados ao adquirir produtos de limpeza.
6: Com certeza, e quando eu compro, e

0: Essa prisão aconteceu no sábado, então no final de semana. Segundo a Polícia Militar, após informações do setor de inteligência, os agentes encontraram um veículo roubado na Estrada das Pedreiras. O homem que conduziu o carro é suspeito de integrar uma quadrilha especializada em arrombamentos e furtos no interior do estado e possui diversos registros criminais, além de responder a 16 processos na justiça. Durante a busca, foram encontrados objetos utilizados nos crimes, 4 celulares e R$ 425. O indivíduo, o veículo e todo o material apreendido foram apresentados à delegacia para adoção de medidas cabíveis. Seguindo na segurança, um celular com registro de furto é recuperado durante ronda policial na Praça Caramuru, no Rio Vermelho, aqui em Salvador. Uma equipe do Grupamento de Operações Especiais da Guarda Civil Municipal fazia rondas na região quando levantou suspeitas de 2 motos paradas em um local deserto. Durante a revista, os guardas consultaram o número de identificação do aparelho de um dos suspeitos e ali foi constatado que o celular tinha registro de furto. Esse caso aconteceu na última sexta-feira, né, no período da noite, e aí o suspeito e o celular foram levados à central de flagrantes. Agora, 8 horas e 53 minutos.
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1: Barão da América.
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0: não fizerem o mesmo. E o Xi Jinping abraçou a inteligência artificial, participou inclusive da abertura de um evento e disse que a tecnologia está aí e cabe agora a nós, humanos, entenderem qual é o melhor uso para ela. Bom dia para você.
1: Fala, Megali. Bom dia para você, para a Carla, para o Fábio. É, ontem, pela primeira vez, Donald Trump se pronunciou sobre essa situação envolvendo justamente as críticas que foram feitas ou os alertas que foram feitos por pesquisadores que na semana passada vieram a público dizer que a inteligência artificial está sendo desenvolvida a uma velocidade muito grande, sem nenhum tipo de freio, sem nenhum tipo de critério, e isso pode trazer consequências trágicas para a população, a extinção da população. Ontem, pela primeira vez, Donald Trump se pronunciou sobre esse caso, disse que há um exagero dessas pessoas, que os Estados Unidos estão liderando essa corrida que está, na verdade, contra a China, né? E falou da possibilidade de ter algum freio legal sobre isso. É um apelo que tem sido feito não só pela sociedade que entende do setor aqui nos Estados Unidos, mas até mesmo por alguns dos principais líderes desse movimento, alguns que já deixaram, inclusive, esse movimento, acreditando que a coisa não está indo muito bem. No final de semana, o dono da Anthropic fez um texto nas redes sociais admitindo que muitas vezes as máquinas estão se desenvolvendo a uma velocidade muito grande, que há uma consequência que ninguém sabe qual é sobre isso. O próprio Sam Altman, da OpenAI, também falou sobre isso, o Elon Musk, enfim, foi uma discussão que está sendo muito grande aqui nos Estados Unidos. Por outro lado, alguns integrantes do mercado financeiro, da economia, dizem que esse alerta que os donos fizeram tem muito mais a ver com a questão financeira, não tem nada a ver com preocupação com a humanidade, não. Segundo eles, essas pessoas que agora lançariam essas empresas aqui no mercado americano, com essa freada, digamos assim, na possibilidade de desenvolvimento, também não lançariam imediatamente, porque eles gastaram muito dinheiro, não estaria num bom momento, e os papéis poderiam não custar os valores que eles desejavam. Então, tem duas versões dessa história, estou falando especificamente sobre a decisão ou o anúncio de diminuir um pouco a velocidade desse desenvolvimento. De qualquer forma, é uma discussão que está muito forte aqui nos Estados Unidos, principalmente com pessoas lá de dentro dizendo que há sim o risco de a humanidade ser extinta por causa do desenvolvimento dessas redes, dessas inteligências artificiais, né, Galinha?
0: Muito bem. Eu me lembro daquele filme Não Olhe Pra Cima. É Não Olhe Pra Cima? Com o DiCaprio, com a Jennifer Lawrence. Uhum. Que vão os dois cientistas lá conversar com a presidente dos Estados Unidos e ela fala, não, mas isso aí não é, o momento não é bom para lidar com a iminência do fim do mundo. Isso vai tirar votos. Cara, não, mas o planeta vai acabar. Mas quando vai ser? Janeiro? Ah, não, mas eleição é... Não, então...
2: Outubro,
0: depois a gente vê isso. A gente não pode ficar atrás da China. Quando todos estivermos extintos, não vai mais ter China pra gente ficar atrás dela. Mas, enfim, Barão volta daqui a pouquinho, às 11 horas da manhã, no Band News Station. Boa segunda, Barão.
1: Se tiver mundo, até às 11 horas da manhã. Valeu, pessoal. Até
0: mais. Cada vez mais.
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0: Hora de conversar com Carlos Andreasa. Para quem acompanha o mundo político, amanhã é uma espécie de final de Copa do Mundo, né? O STF se prepara para a sessão que pode definir o futuro de Alexandre de Moraes. Estou exagerando com a metáfora da Copa do Mundo, Andreasa? Bom dia para você.
8: Não está. Bom dia, Megali, Carla. Bom dia, meus amores. Não está. Mas a Copa do Mundo termina, né? Tem o final. O jogo vai até o final. Pode ter prorrogação, pênalti. Amanhã, Megali, será uma grande surpresa. Porque isso significaria uma inflexão na história do Brasil. Será uma grande surpresa para mim se o Supremo chegar a enfrentar a questão verdadeiramente posta. Que é simples. O tribunal autorizará ou não a investigação contra Alexandre de Moraes. Essa é uma questão muito simples, que foi transformada num julgamento como se nós estivéssemos num final de processo penal, como se fosse o julgamento de Alexandre de Moraes. E não é. Mas essa forja de complexidade, queremos todos os documentos, quebra tudo, manda tudo, celular. Isso tudo compõe uma blitz para interditar o avançar da sessão sobre aquilo que é o seu cerne. E é uma questão muito simples. Para o que não é necessário esse conjunto todo de informações? Repito, não há um processo, não há uma denúncia, não existe ainda uma investigação contra Alexandre de Moraes. Nós não estamos no julgamento de Xandão, que eu espero um dia aconteça no Brasil. Nós estamos numa discussão sobre se o tribunal, sobre se o STF, Supremo Tribunal Federal, aceitará ou não investigar um dos seus. É algo inédito, mas é bastante simples. Os indícios estão aí. Não é necessário mais do que já está posto nos autos, que é aquilo de que dispõe André Mendonça e todos os outros. Mas eu quero chamar atenção muito para isso, porque a estratégia de catimba da bancada Gilmar Mendista passa por transformar uma sessão de deliberação muito simples, ainda que a matéria seja inédita, né, investigação de um ministro do Supremo, numa final de Copa do Mundo, num julgamento final de um processo penal que não existe. Todas essas tentativas de embolação, de conexão, de solicitação de material, de informação, de engrossar o caldo, e eu ouvia o Orengo agora mais cedo falando com vocês, ele tem toda a razão. Isso também, esse volume todo de informações demandadas, obviamente criando as condições para a solução final, que é aquela Edson Fachin conseguindo avançar, superadas as preliminares, iniciada a votação, projeção de que se formaria uma maioria pela investigação, pedir vista sobre o argumento qual. Muita informação, não foi possível de ontem para hoje ler tudo, como se esse conjunto todo de informações fosse necessário para a formação de mero juízo de possibilidade, porque é disso que se trata a abertura de uma investigação, sobre se Alexandre de Moraes deve ou não ser investigado nas suas relações com Daniel Vorcaro, à luz de tudo quanto está posto aí dos diálogos. Ocorre o seguinte, Megali, é que Alexandre de Moraes não pode ser investigado, porque uma abertura de investigação contra ele significaria ter acesso ao seu celular. E significaria, portanto, completar as informações sobre a forma como interagiu com Daniel Vorcaro. Nós conhecemos, e já é bizarro o suficiente indício para a investigação, a parte de Daniel Vorcaro nesses diálogos. O que não se quer permitir, e é uma república à parte, nem sei se é república, talvez seja império, o que não se quer permitir é que se saiba o todo da história sobre as respostas de Alexandre de Moraes a Daniel Vorcaro. Então nós estamos nesse impasse em que amanhã, muito provavelmente, a gente terá uma sessão cheia de matéria preliminar, toda tentativa de nulidade sendo posta, suspeição de ministros, se chegar nessa etapa, arguição de suspeição sobre André Mendonça, ele é parte, afinal, na história, não pode julgar, Aí vai começar o bang-bang. Dias Toffoli não pode julgar, Cássio Nunes Martins não pode julgar, outro não pode julgar. Podem esperar sangue. Se chegar a essa etapa, tem também a questão do Procurador-Geral da República. Um dos maiores esculachos, como é que Paulo Gonet não se declarou impedido? Ainda que ele não participe da sessão de amanhã, talvez não participe, a tese que prospera sobre a nulidade do relatório da Polícia Federal é dele. Ele, no entanto, sendo citado no relatório de que pede nulidade. É uma quantidade bárbara de barbaridade que serão enfrentadas amanhã no Supremo Tribunal Federal. E repito, para encerrar, será uma grande surpresa se o Supremo tratar daquilo muito simples, que é o cerne da questão. Deve ou não ser investigado Alexandre de Moraes? Talvez André, nós não cheguemos. Talvez não. Não chegaremos lá.
0: André, fala, achei super importante você lembrar que o que estamos discutindo, o que será discutido, ou será discutido, é essa final de Copa do Mundo, esse evento histórico, é algo que para qualquer outro ser humano seria prosaico.
8: Isso.
0: Esses homens decidem quais pessoas serão ou não investigadas enquanto comem um sanduíche de presunto. Investigue-se. É alguém sobre quem pesasse suspeitas e indícios como esses de Xandão, já provavelmente teria recebido a visita da Polícia Federal. Por ordem do próprio Xandão, do Xandão do Velho Testamento. Sim. Mas para eles é uma sessão histórica. Um dia como nenhum outro no Brasil.
8: Isso criação, não vale
0: para ninguém, ninguém mais.
8: É isso, criação de uma complexidade que não existe. Uhum. É uma forma de blindagem mesmo. A rigor, conforme a lei, procurem na lei e no regimento interno do Supremo onde está que para abertura de investigação sob ministro supremo, o Tribunal Pleno tem de se manifestar. Nem isso existe. Bastaria o relator para que houvesse uma investigação, mas eles criaram fora... Não existe isso. Eles criaram uma nova instância, que é o Tribunal Pleno tem de deliberar sobre se se abrirá a investigação relativamente a ministro supremo. Isso não está em lei nenhuma. O desafio que me mostrem na lei, no regimento interno do Supremo, onde está isso. Eles criam uma camada, e mais, hein, já que falamos sobre preliminares, em função disso... Pode ser que surja amanhã uma discussão sobre qual o quórum. Maioria simples ou 2/3 necessários do quórum para que se abra a investigação. É pura blindagem, geração de onda, criando um julgamento gigantesco que, na verdade, é uma coisa muito simples. Vamos, o Brasil vai ou não investigar um ministro do Supremo?
0: É isso. Talvez não passemos as preliminares. Viu, meu amor? Você que está ouvindo agora em casa, até o Supremo faz. Andreasa, aí na vitrolinha?
8: Eu sou, já que vão pra guerra, eu sou cacique.
0: Opa!
8: Fundo de quintal, cacique de Ramos. Um beijo.
0: Sim, um beijo, até.

Hora de conversar com o Eduardo Barão, direto da cidade que não dorme jamais. Donald Trump minimiza aqueles apelos dos quais o Killing falava agora há pouco para frear a inteligência artificial e diz que Estados Unidos não podem ficar atrás da China. Do ponto de vista de um presidente, eu consigo entender esse raciocínio do Trump, Barão. Faz todo sentido, né? Como é que a gente vai botar o pé no freio se os outros países não fizerem, os outros países

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0: Hora de começar com Juliana Rosa. Entramos em uma semana de super quarta. Você já sabe, super quarta é quando o Banco Central decide os juros brasileiros e o Federal Reserve decide a taxa de juros dos Estados Unidos. Geralmente é dessa sopa aí que sai boa parte dos prognósticos para a nossa economia. Juliana Rosa, eu faço a pergunta que todo corintiano está se fazendo. Será que vai cair? Bom dia para você. A Ju está se posicionando ali. Vamos ver se ela está nos ouvindo.
1: O quê? A câmera, o celular, será que vai cair?
0: Ô Ju, posso plugar você? Megali e a Carla já estão soltando a vinheta.
2: Opa, pode soltar a vinheta, nem ouvi.
0: Já soltamos. Tá, estamos no ar. Vou repetir a pergunta. Caem os juros ou não, Ju? Bom dia para você.
2: A expectativa é que caia sim, né, Gali? Bom dia para você, para Carla, para o Fábio. Bom dia para você que está aqui com a gente na Band News FM. A expectativa é que nessa super quarta, quando tem a decisão da taxa de juros pelo Banco Central, que a taxa de juros básica do país, que é referência para as demais taxas no setor financeiro, caia de 14% para 13,75%. É uma taxa muito alta, né? Então você tem uma gordura para queimar. A inflação está em torno aí de 5%, essa é a expectativa aí até o final do ano. Então tem uma inflação aí que, quando você olha para a taxa de juros, a expectativa é que sim, tem espaço ainda para cortar e pode até ter outros cortes à frente. A dúvida é como que vai se comportar a inflação, seja levando em consideração aspectos que não se sabe nesse momento, por exemplo, petróleo. É importante saber se vai ter reajuste da gasolina, principalmente, também do diesel depois das eleições, porque a última deflação que teve, né, na semana passada a gente falou de deflação, foi algo pontual, puxada ali combustíveis, estão em queda, é uma queda que não parece ser sustentável pela escalada que o petróleo está tendo nesse momento. Alimentos também, porque os alimentos apareceram em queda, principalmente legumes, verduras, que estão numa fase agora um pouco mais favorável, mas com a chegada em breve do fenômeno climático El Niño com mais força, a expectativa é que isso afete a agricultura e os preços dos alimentos voltem a subir a partir ali de outubro. E a questão daquele desconto da conta de luz, que foi o que puxou principalmente a inflação para baixo na divulgação da semana passada, foi um desconto pontual que não se repete no mês de setembro. Além disso, pessoal, tem a questão do que vai ser feito em termos de equilíbrio das contas do país, porque isso também vai fazer muita diferença quando a gente pensa principalmente em impacto no dólar. Então, se a gente tem um compromisso ali mais firme com o reequilíbrio das contas, isso traz um ambiente que propicia a uma queda de juros mais acelerada e, portanto, a gente teria espaço aí para ter condições, né, de ter juros melhores aí na economia. Junto com a taxa de juros, pessoal, essa questão da confiança institucional é algo que está sendo, obviamente, muito falado pelo empresariado, por investidores, inclusive estrangeiros. Então, há esse olhar também para a perspectiva de queda de juros, né, esse compromisso com as contas e tal, mas também o que vai sair dessa crise institucional que a gente está vivendo, porque isso precisa servir de elemento para haver mudanças. Nesse final de semana, eu entrevistei no meu programa Economia para Você aqui na rádio o diretor da Eurásia, que é uma grande consultoria internacional, e ele estava me dizendo que essa é uma crise institucional que ele vê principalmente uma degradação que vem acontecendo aí nos últimos 10 anos e em várias instâncias, né? Mas no judiciário, uma questão que ele diz que tem sido muito falada por investidores estrangeiros é que hoje, na avaliação aí dele, da consultoria, você tem escritórios de advocacia que estão ligados, né, que são de parentes de ministros do Supremo e de outras instâncias superiores. E os empresários falam que, se não tiverem contratos com esses escritórios, eles acabam não tendo o benefício de ações que favorecem os negócios. Então, nesse nível, né, a perda de confiança institucional que pode afastar investimentos do Brasil, né? E eles citam também ali no Congresso, enfim, outras instituições que estão cada vez mais entranhando essa crise institucional, que junto aí com a taxa de juros, por isso que eu juntei, né, taxa de juros menor é importante para atrair investimentos para o Brasil crescer, mas essa crise institucional também, ela está pegando aí muito nessas decisões de investimentos.
0: É uma grande semana, Ju. Bom trabalho para você. Até amanhã.
2: Pois é. Até. Um beijo.
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0: 9h20.
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3: De volta e atualizando o motorista sobre a Avenida Paralela, isso porque em direção centro está começando a apresentar melhoras no Trombogia, até pisando o freio, mas o trecho agora é menor e não vale desviar se você está saindo de Mussurunga e segue para o CAB ou para São Rafael. Agora, da saída do Cabula até Pernambués, ainda segue carregado, então se vai para o Miolo Empresarial, Pituba, Rio Vermelho, corte pela Orlando Gomes e siga pela Orla que já tem melhor fluidez. Em direção ao aeroporto, a Paralela já está totalmente livre, é um bom caminho para quem está saindo do Imbuí, segue agora para Lauro de Freitas. 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Thiago Costa para a Band News FM.
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3: Agora atualizando o motorista sobre a Vasco da Gama, tem bastante retenção em direção centro, desde o trecho do Horto e segue até a aproximação ao Vale do Gunjá. Você que está saindo agora da Lucaia, do Rio Vermelho e precisa chegar no Garcia ou vai para o Vale do Canela, melhor seguir pela Garibaldi. Até vai encarar um pouquinho de intensidade no trecho inicial, mas é mais curto e logo depois é caminho livre. A ACM Detran em direção à Paralela tem um pouquinho de retenção e não encontra a vida fácil no mergulho da Lipe. Você que está agora pela Rótula do Abacaxi precisa chegar ali no Buí, a dica é fazer o caminho pela BR-324 e depois completar pela Luiz Eduardo do Magalhães. 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Thiago Costa para Band News FM.
0: Valeu pelas informações, Thiago. Aproveitar aqui para mandar um abraço para Fátima Damasio, que trabalha na maternidade Climério de Oliveira, que fica sempre aqui na nossa sintonia. Maurício Lima dizendo que está em engarrafamento retórico na Avenida Paralela, diz que está desde 7h57 a partir do bairro da Paz e que ainda está preso no engarrafamento, mesmo passando ali pelo Imbuí, viu? Então, você já sabe, né? Tem também nosso ouvinte aqui, ó, o Aldo Borges, mandando uma foto também do engarrafamento na Avenida Paralela. Agora 9h24.
6: Não há tempo para mais nada. Obrigado pelo carinho e companhia. Amanhã tem mais, gente. Tchau.
7: Tchau. Com o Fábio de volta.
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9: O que revisar no carro antes de colocar na estrada? Parte 1. Antes de pegar a estrada, uma checagem rápida pode ajudar a identificar desgastes e evitar imprevistos no caminho. Óleo, pneus, freios, iluminação, limpadores e até o nível do reservatório de água estão entre os itens que merecem uma olhada. Alguns minutos de atenção podem ajudar a evitar imprevistos durante a viagem. A manutenção preventiva contribui para uma viagem mais segura e tranquila. Confira alguns pontos que podem ser avaliados pelo próprio motorista antes de sair. Primeiro, confira o nível do óleo. Com o veículo em local plano e o motor desligado, confira o nível pela vareta, seguindo as orientações do manual. Ele deve estar entre as marcações mínima e máxima. Também vale observar a quilometragem ou o prazo previsto para a próxima troca. Segundo, dê uma olhada nos pneus e no estepe. Confira a calibragem indicada pelo fabricante e procure por sinais de desgaste, cortes, bolhas ou danos. O estepe também deve estar pronto para uso, assim como macaco e chave de roda. Terceiro, observe o nível do líquido de arrefecimento. Com motor frio, observe o nível no reservatório e fique atento a possíveis vazamentos ou perdas frequentes de líquido, que podem indicar a necessidade de avaliação do sistema.
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1: 9 horas 34 minutos. Bom dia para você que tá aí ligadinho na Rádio Band News FM. Segundou, minha gente, 14 de setembro de 2026. Seu jornal Band News tá no ar. Vamos seguir juntinhos até as 11 da manhã. Bora, Karina Araújo. Bom dia para você.
2: Bora sim, começou a semana, o mês vai se aproximando aí da metade. Muito bom dia para você, Lore, Adriano. Bom dia a todos também que nos acompanham aqui na Rádio Band News FM. Vamos juntos até as 11.
1: E você, claro, pode participar aqui com a gente. 987295248 é o número do nosso WhatsApp. Mande sua mensagem, fale do trânsito, comente alguma notícia. Pode falar do jogo do Vitória também. Empatou ontem, gostinho tá assim, amargo. Hoje tem jogo do Bahia, Bahia e Remo na Arena Fonte Nova. São alguns dos assuntos aí que você pode hablar. Fale mesmo que estamos aqui para te ouvir. E a gente, claro, começa com os principais destaques desta segunda-feira.
2: Exatamente. Um homem ainda não identificado morre na BR-324 em Salvador após bater a moto contra um rolo compactador. Esse caso aconteceu na madrugada de hoje. Segundo as primeiras apurações, o compactador estava estacionado na pista em um local completamente sem sinalização. A Band News FM pediu informações ao DENIT, o Departamento Nacional de Infraestrutura de Transporte, sobre as circunstâncias do acidente, mas até agora a gente ainda não teve um retorno. Segundo a Polícia Civil, outro homem, também não identificado, teria roubado objetos pessoais da vítima, que já estava morta na rodovia. As investigações seguem para identificar todos os envolvidos neste caso. Que situação absurda, né? Uma pessoa sofre um acidente, perde a vida e ainda tem os pertences roubados por uma outra pessoa que está passando no local, que não tem a mínima capacidade de se comover com o que está acontecendo, ao invés de pedir um socorro, de parar alguém, não. Vai lá e retira os objetos pessoais da vítima. Nossos sentimentos aqui a essa pessoa que ainda não foi identificada, né, mas que por essa perdeu a vida nessa fatalidade ao bater a moto contra um equipamento de grande porte parado ali num local que estava irregular, né? Pelo que a gente ouve até agora, um estacionamento irregular numa pista escura, sem sinalização. Muito provavelmente essa moto vinha ali pelo local, não viu, se chocou contra o equipamento e o condutor acabou perdendo a vida.
3: É, em uma situação demais, Kari. Inclusive, não corresponde à realidade da nossa Bahia, que é um povo solidário, né? Eu acredito. Eu acho que destoa aí da conduta aqui de quem vive em Salvador, que gosta de ajudar, que se solidariza, inclusive. Eu falo porque o nosso motorrepórter Jefferson Gonçalves sofreu um acidente na BR-324 de moto também. Sim. Ele caiu da moto na faixa da esquerda, inclusive, um horário de grande movimentação. E ele foi assim socorrido no primeiro momento por pessoas que paravam ali, inclusive uma fisioterapeuta que eu não sei nem o nome, mas quero agradecer aqui também o apoio, a ajuda. Isso tem mais de um mês. 2 meses, né? Foi em julho.
2: Foi em julho. Foi logo que eu
3: cheguei. Tem mais de 2 meses, mas essa pessoa ajudou, outras pessoas também pararam, todos ali para prestar socorro, para ajudar. E isso ali foi fundamental no socorro dele, para blindar ali, já que ele estava no chão, né? Ferido no chão, e que os carros ali não tivessem um outro acidente, por exemplo. Ele tá bem, tá afastado ainda, se recuperando, mas tá bem. Foi um acidente que poderia ter sido pior, então a gente agradece imensamente. Ele perdeu o controle da moto, porque contaram ali as testemunhas que uma pessoa parou na BR e largou os cachorros, 2 cachorros ali, abandonou. E aí os cachorros estavam, claro, assustados ali na BR-324, partiram para cima da moto dele. ele tentou desviar ali e acabou caindo da moto. Mas aí isso destoa completamente do que é quem mora aqui em Salvador, né? Das pessoas que vivem aqui, que a gente convive. Eu percebo muito isso, as pessoas querem ajudar, as pessoas tentam ali de alguma forma fazer o bem. Isso destoa, essa atitude destoa, porque uma pessoa ali já morta ainda é roubada, né? Ainda é furtada. Depois de um acidente de trânsito. Inclusive os documentos, isso dificultou até a identificação e a avisar aos familiares, principalmente,
2: né? O intuito, né? Pegar os documentos, cometer golpe, né?
3: Levou a carteira e o celular, né? Naquele momento ali. E eu acho que isso destoa. Destoa essa conduta, destoa. Não é isso que a gente percebe aí no dia a dia. A gente vai continuar acompanhando esse caso para saber aí a responsabilidade desse equipamento que estava parado na pista e também os desdobramentos dessa morte, desse acidente de trânsito. Infelizmente, a gente acompanha também, inclusive, com a identificação da vítima, que a gente ainda não tem.
2: Exatamente, Lore. 9:39, a gente traz outros detalhes aqui. Quer dar um giro aí nos ouvintes, Lore, ver quem tá dando bom dia aqui pra gente?
3: Bora, Juvenal tá participando aqui. Que vergonha esse Vitória, o time ganhando, deixa empatar. Pois é, Juvenal, dando 2-0. Acontece, o que é que tá acontecendo? Daqui a pouquinho a gente vai falar desse assunto. Maurício Limas, trazendo informações aqui, que 7:50, deixa eu ver aqui, ele tá explicando da situação engarrafada no trânsito, na paralela.
2: Ali, né? Na região da antiga rodoviária, né?
3: Ele tá passando na paralela, ele só conseguiu chegar, ele saiu, passou 7:57 na região ali do bairro da Paz. Não, passando pelo Imbuí e só chegou no Itegar às 9:11. Vê se eu entendi certo, Maurício. Olha o tempo que ele levou aí para se deslocar,
2: pegando
3: a paralela.
2: 2 horas.
3: Pois é. Carlos Alberto também tá dando bom dia aqui. Participando, mande sua mensagem também pelo 987295248. A paralela está bem engarrafada desde mais cedo, no sentido centro, muito engarrafada, e a gente vai daqui a pouquinho saber os destaques do trânsito. Mas antes, tem uma denúncia que a gente está acompanhando. A Yalorixá, mãe Deca, denuncia ataque de racismo religioso de um pastor contra o terreiro no distrito de Acupe, em Santo Amaro, no Recôncavo Baiano. A situação foi divulgada ontem pela AFA, Associação Brasileira de Preservação da Cultura Afro-Ameríndia. A entidade afirma que por duas vezes o assentamento de Exu na frente do terreiro Ilê Axé Tonan Onirê foi quebrado. A ronda religiosa da Polícia Militar foi ao local, está acompanhando o caso e outros encaminhamentos vão ser realizados para responsabilizar o autor. A PM não deu mais detalhes do caso, já a Polícia Civil informou que não encontrou registro da ocorrência, mas a gente até divulgou nas redes sociais a imagem divulgada, né, pela AFA em relação a essa destruição da imagem de Exu do terreiro. Segundo mãe Deca, ela diz que foi um pastor e que não é a primeira vez que ele faz esse tipo de ato contra o terreiro. E a gente sabe o nome disso, né? Racismo religioso é crime, inclusive, e a gente vai seguir acompanhando os desdobramentos. Tem que denunciar, porque isso é uma falta de respeito, né? Cada um pode ter sua fé, todo mundo tem que viver em harmonia. Estamos em uma sociedade, não devemos ditar, nem falar, nem obrigar e nem achar ruim o que o outro quer para a vida dele, não é? Ainda mais a fé. A fé não se discute. Cada um tem a sua e cada um segue aí na sua vida e tá tudo certo. Todo mundo fica feliz. Então a gente vai seguir acompanhando aí essa denúncia de mãe Deca.
2: Agora, olha só essa história, viu, Lore? Uma vendedora que era chamada de língua de ladeira pela gerente da loja vai ser indenizada no valor de R$10 mil aqui em Salvador. A decisão contra a Cala Calçados, que é a loja onde a mulher trabalhava, é da primeira turma do Tribunal Regional do Trabalho na Bahia. Segundo a trabalhadora, o apelido surgiu depois que ela questionou as jornadas exaustivas, como o fato de ter trabalhado 13 dias consecutivos sem folga. A vendedora afirmou ainda que a chefe chegou a confeccionar plaquinhas com os apelidos que dava aos funcionários e a obrigá-los a pausar para tirar fotos. E essas fotos foram compartilhadas em grupos de mensagens e também nas redes sociais. A empresa recorreu da decisão, afirmou que se tratava de uma brincadeira e de uma gíria regional. No entanto, a justiça entendeu que há prova documental de assédio moral, né? Brincadeira tem limite. Quando você insiste numa brincadeira e você rompe esse limite, isso vira bullying, isso vira assédio moral. Então tem que ter muito cuidado com isso, né? Não se pode ficar rotulando uma pessoa, dando um apelido a uma pessoa. Isso acontece muito em escola também, né? Então, assim, eu explico muito ao meu filho sobre isso. A gente precisa entender o limite do que é uma brincadeira. Se você está insistindo em uma suposta brincadeira e aquela brincadeira, entre aspas, está incomodando a pessoa, isso deixou de ser uma brincadeira, né?
3: Tem que ter limite, né? Tem que ter limite, de fato, ainda mais no ambiente de trabalho.
2: E né? Respeito, né?
3: Tem que ter respeito, e não é todo mundo assim que você tem intimidade para brincar, né? Exatamente. Eu sei que as pessoas brincam, que o trabalho é extensão da casa, muita gente passa mais tempo no trabalho do que com a família. Mas não dá para aceitar língua de ladeira e outras questões aí que essa funcionária viveu. 10 mil até pouco, né? Inclusive, diante
2: exatamente.
3: Do que ela passou, né? Sabe lá Deus quanto tempo isso, quanto isso machucava também. Às vezes as pessoas sofrem isso, nem sabem que estão vivendo uma situação de assédio. Já estão tão acostumadas a serem maltratadas no trabalho, no ambiente de trabalho, que acham que aquilo é normal, que trabalho é assim, não é? Não pode, a gente precisa mudar essa postura, essa mentalidade de que trabalho é pra gente sofrer, é pra gente ser maltratado, pra gente trabalhar em um ambiente assim negativo, né? E não é, né? A gente tem problemas no trabalho, mas tem que ser outro, assim, do dia a dia, da rotina,
2: né?
3: Das coisas que acontecem mesmo de um dia de trabalho. Mas se desgastar por causa da relação com o gestor e também com os colegas, por ser chamado, por ser apelidado de uma forma negativa, não dá. Então, o Tribunal Regional do Trabalho, entendendo muito bem aí, tem que denunciar, viu, gente? Tem que denunciar sem medo. Vamos seguindo aqui com outros assuntos. A gente está acompanhando a situação dos incêndios florestais aqui no nosso estado. Inclusive, os bombeiros intensificaram o combate ao incêndio entre Pilão Arcado e Campo Alegre de Lourdes, na região norte. A operação conta com 21 bombeiros, equipes em terra e duas aeronaves. A gente lembra que as chamas começaram no dia 6 de setembro e chegaram a atingir uma área estimada em 150 quilômetros quadrados. O fogo avançou em direção aos povoados de Jurema dos Devesas e Baixa do Jacu, em Pilão Arcado. As equipes construíram faixas de terreno sem vegetação e atuam durante o dia e a noite para impedir que o incêndio chegue às propriedades. Está bem intensificado esse trabalho. Na última sexta, mais de 2 quilômetros de linha de fogo foram controlados. A estimativa atual é de aproximadamente 15 quilômetros de fogo ativo. Até o momento, não há registro de pessoas ou imóveis atingidos pelas chamas. O trabalho continua com monitoramento por drones, equipes terrestres e apoio das aeronaves. Inclusive, estamos aí no mês propício para essas queimadas. Infelizmente, é a época do ano com calor. Inclusive, a orientação é evitar focos, né? Por exemplo, incêndio, bituca de cigarro, né? Você que vai tocar fogo em lixo, muita gente faz isso. Então tem que evitar áreas de vegetação, principalmente, porque o fogo se alastra rapidamente, principalmente nesta época do ano.
2: Outro tema que a gente tem acompanhado aqui, divulgado também, em relação aos brasileiros que são vítimas de tráfico internacional, Itamaraty afirmou que não há obrigatoriedade legal para custear o deslocamento desses brasileiros que ainda estão em Madagascar, na África. O órgão se pronunciou após ser acusado de que a verba disponibilizada pelo governo federal era insuficiente para a repatriação dos cidadãos. Na última quinta-feira, após uma visita do embaixador do Brasil em Maputo, o Ademar Seabra da Cruz Júnior, foram distribuídos $500. O valor, no entanto, foi dividido entre os brasileiros, correspondendo a aproximadamente $29 por pessoa, equivalente a R$150. Em nota, o Itamaraty afirmou que desde o dia 21 de agosto mantém contato com as autoridades regionais para entender as condições dos brasileiros e a situação migratória deles. Disse ainda que o Estado brasileiro não tem a capacidade de agir em desacordo com a legislação local ou de acelerar trâmites internos de outro país. A situação é acompanhada pela Defensoria Pública da União, Ministério das Relações Exteriores e Ministério Público Federal. Segundo a Secretaria de Justiça e Direitos Humanos da Bahia, o grupo teria sido levado ao Camboja, no Sudoeste Asiático, para trabalhar em complexos usados na aplicação de golpes e depois transferido para Madagascar, onde chegou a ficar detido. em posicionamento anterior, o Itamaraty informou que a Embaixada do Brasil em Maputo, responsável pelas relações com Madagascar, presta assistência consular e mantém diálogo com as autoridades locais. Embora o Itamaraty tenha afirmado que não há essa obrigatoriedade legal para custear, né, o deslocamento dos brasileiros, e esse valor que a Embaixada distribuiu, é um valor irrisório. Sim. O que, que a pessoa vai fazer com R$150 precisando sair de uma situação em que ela degradante que ela está vivendo, refém, sem
3: humilhante,
2: ter...
3: né?
2: Humilhante, precisando voltar para o país. Então, assim, tem que ser feito algo a mais, né? Não, o que não dá é para as pessoas continuarem lá. Elas têm que ser repatriadas, voltar para o Brasil e a polícia investigar esse grupo criminoso que continua levando pessoas daqui para lá, fazendo promessas de trabalho e emprego, mas levando para esquemas e organizações criminosas.
3: Agora, 9h49, Tiago Costa está chegando com os destaques do trânsito para a gente. Conta aí, Tiago.
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5: Oi, Maria Lorena, bom dia para você, bom dia para Karina e também para os nossos ouvintes. Uma excelente segunda e boa semana. Tô de olho na movimentação da BR-324, isso porque em direção à capital baiana tem retenção ali na Jaqueira do Carneiro e tá bem carregado até o trecho do Retiro. Pega a minha dica, você que saiu de Águas Claras e precisa chegar agora na Ribeira, no Bonfim, melhor cortar pela ligação Lobato-Pirajá e completar pela Suburbana. Esse caminho tá livre e vai chegar com facilidade. A BR em direção ao interior do estado agora tem excelente fluidez, é um bom caminho para quem tá no acesso norte e segue para Candeias. 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Tiago Costa para a Band News FM.
2: Ô Lore, nosso ouvinte Alfredo está dizendo aqui que teve um acidente grande antes do posto fiscal, passagem dos Teixeiras. Eu não sei onde é esse local. Caminhão de soja, caminhão de tomate e um carro de passeio, sentido Salvador. Talvez isso também esteja gerando retenção no trânsito. E Maurício Lima fala aqui que ele levou, Lore, do bairro da Paz até o Itaigara, 1h14. Ou seja, segunda-feira de caos no trânsito da capital baiana, né?
3: É, por causa dessa situação aí, principalmente na paralela, não é? Prejudicando amanhã aí das pessoas aí que trafegam nessa região. Você pode participar também pelo 987295248. Deixa eu parabenizar aqui a nossa equipe da Band News FM Salvador, que venceu mais uma vez o Prêmio de Jornalismo da Associação Brasileira de Psiquiatria, que chegou este ano à 12ª edição. A matéria A Conta Emocional da Codependência, produzida pelas repórteres Verena Veloso e Ana Paula Lima e sonorizada por José Antônio de Araújo, foi a vencedora na categoria Podcast. A reportagem aborda o adoecimento de familiares e amigos de pessoas que convivem com alguém que tem algum tipo de dependência. A cerimônia de premiação será realizada durante a solenidade de abertura do Congresso Brasileiro de Psiquiatria, que acontece no dia 28 de outubro de 2026, em São Paulo. Então, parabéns aí para as meninas, essa dupla aí é Bebeto e Romário, do jornalismo, viu?
2: Craques
3: aí do
2: meninas.
3: Jornalismo. Mais um prêmio, já perdi as contas aqui de quantos aí já venceram. Parabéns também a toda a equipe da Band News FM. Então tá feito aí o registro. Se você quiser ouvir de novo essa reportagem, é só buscar nas nossas plataformas de áudio. Tá bem bacana. A gente veiculou aqui também no jornal Band News. 9h52. Tem outro ponto aqui que Tiago Costa tá acompanhando. Outros pontos aqui em relação ao trânsito. Ele vai contar pra gente agora.

0: Tô de volta e atualizando o motorista sobre a Avenida Paralela em direção centro, já tá apresentando melhoras. O motorista já não encontra tanta dificuldade ali no Trobogi e é um bom caminho para quem tá saindo de Mussurunga e segue pro Cábio, vai ali pro Cabula, pode seguir pela Paralela. Agora no final ainda tem um pouquinho de retenção. Se você precisa chegar no Itaigara, muito melhor cortar pelo Orlando Gomes e seguir pela Orla que tá livre. A Paralela em direção ao aeroporto também já tem excelente fluidez, é um bom caminho para quem tá no Imbuí e segue para Lauro de Freitas. 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Thiago Costa para a Band News FM.
1: Obrigada, Thiago Costa, pelas informações. Daqui a pouquinho você volta. Tem ouvinte aqui atualizando, passagem dos Teixeiras, né, cara? Distrito de Candeias.
2: Isso.
1: Grave acidente por lá, que o Alfredo trouxe, né?
2: Exatamente. Acidente envolvendo aí caminhão de soja, caminhão de tomate e um carro de passeio. Ou seja, né, tá travando ali também a região. A gente... está buscando aqui informações para entender se há feridos também nesse acidente. E você que está aí no trânsito se deslocando também, se tiver mais informações, participe 87295248, aqui o nosso WhatsApp e o nosso jornal Band News.
1: A Célia, nosso ouvinte, a gente trouxe aqui a situação dos brasileiros, entre eles aí baianos, que estão sem poder voltar aqui para o Brasil, estão na África. E ela apontou aqui, traz um questionamento, né, que a gente se fez também, viu, Célia? Vamos ouvir o que ela... que ela disse.
3: É importante nessa situação dos trabalhadores, vocês estão falando que precisam vir de Maputo, que os nossos políticos gastam milhões se deslocando individualmente com aeronaves do Estado, né? Então, por quê? Para isso tem dinheiro, para pegar as pessoas que estão nessa condição na África, não tem. É bom a gente lembrar de fazer esse paralelo, né? Como é a sociedade e o poder, os políticos, onde vivemos.
1: É, Célia, nenhum aí se manifestou, né? Eu empresto meu avião, não é? Ninguém. Verdade, Célia. Verdade, viu? É triste, lamentável a situação. A gente vai seguir também acompanhando. 9:54. A gente vai para um rápido intervalo. Daqui a pouquinho a gente volta. Ó, Bartolomeu tá perguntando aqui. O Vitória da Bahia ganhou, foi? Ó, pra isso. Eu não vou ler nem no ao que ele falou aqui do Vitória. Viu, Bartolomeu? Você é da turma de Adriano Júnior, né, rapaz? Não? Vamos pro intervalo, 9:55.
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11: Volta e atualizando o motorista sobre a BR-324, isso porque mais cedo aconteceu um acidente ali em Passagem dos Teixeiras envolvendo uma carreta que acabou tombando. Tem retenção nos dois sentidos agora. Esse trecho não tem opção de desvio. Então você que está vindo aí do interior do estado e segue para a capital baiana, trafegue com atenção redobrada. Logo depois que passa desse ponto de lentidão é caminho livre na rodovia e já encontra boa fluidez no trecho de Salvador. Quem está agora no acesso norte e precisa chegar em Candeias, vai encarar esse trecho de retenção também. Mas é um trecho curto, logo depois é caminho livre. Mas da metade das mortes no trânsito de Salvador são de motociclistas. A velocidade é a maior causa. A pressa passa, a perda fica. Desacelere, Prefeitura de Salvador. Thiago Costa para Band News FM.
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8: 10 horas em ponto, estamos de volta com o Jornal Band News. E olha, os candidatos ao governo da Bahia cumprem a agenda hoje. A ACM Neto do União Brasil participa de caminhada em Guanambi, agora de manhã. À tarde, visita a maternidade e hospital da criança, na Federação, aqui em Salvador. Já à noite, será entrevistado no Band Cidade. Em seguida, participa de evento político de candidato a deputado federal, também aqui na capital. Jerônimo Rodrigues, do PT, faz agora de manhã uma reunião com a coordenação de campanha e grava programa eleitoral. Na sequência, passa por entrevista em uma emissora de TV aqui em Salvador. De tarde, faz caminhada em Itapuã e Nova Brasília. Depois, terá encontro com grupos evangélicos. Ronaldo Mansur, do PSOL, faz reunião interna com dirigentes e equipe de campanha pela manhã. Na tarde, tem entrevista em um podcast. Haroldo Félix, da Unidade Popular, participa de sabatina em rádio aqui em Salvador, agora de manhã. Maria Bona, do PCO, não divulgou a agenda. Ariel Silva Capistrano, do DC, faz reunião com a coordenação de campanha pela manhã. À tarde, terá entrevista em rádio de Salvador e, na sequência, visita a comunidade do Garcia.
12: E nessa eleição, mais de 158 milhões de eleitores estão aptos a votar. O crescimento foi de quase 2 milhões e 300 mil pessoas, um percentual aí de 1,46% em comparação com o pleito de 2022. E com esse acréscimo, ainda tem muita gente com dúvida sobre o dia da eleição. O que levar, como se identificar, o que é permitido na hora de votar. Essas são algumas das perguntas mais comuns. A atendente Jennifer de Souza ainda tem dúvida.
13: Saber se eu posso levar aqueles folhetinhos, se eu posso levar meu celular.
12: O estudante João Pedro Magalhães confessa que também fica meio incerto sobre o que fazer no dia da votação.
14: Eu tenho que levar minha identidade ou eu levo o meu título de eleitor? Eu levo os dois juntos.
12: O eleitor pode conferir o local e a sessão de votação pelo site da Justiça Eleitoral ou pelo aplicativo e-título. No dia da eleição, para se identificar, basta apresentar um documento oficial com foto. O título em papel não é obrigatório. Na Bahia, mais de 11 milhões de eleitores estão aptos a votar este ano. Desta vez, serão escolhidos 6 representantes. Por isso, levar uma cola com os números dos candidatos pode e vai ajudar muito a ganhar tempo e evitar dúvidas na hora da votação. O analista judiciário do TRE da Bahia, Jaime Barreiros, pontua qual é o protocolo do eleitor para o dia da votação.
0: Nós iremos votar para deputado federal, deputado estadual, dois senadores, governador, presidente da república. Então, como são muitos votos, se o eleitor levar o número anotado, ele facilita. A fila vai andar mais rápido, não é? Porque, com certeza, com tantos votos, teremos um pouco de fila. Mas se o eleitor tiver mais agilidade, as filas serão menores para todos.
8: Jaime Barreiros ainda reforça o que é proibido e o que é permitido para o cidadão durante a votação.
0: No dia da eleição, o eleitor não pode fazer boca de urna, não pode distribuir material de campanha, não pode fazer passeata, carreata, colocar carro de som, nada disso. Mas pode, por outro lado, fazer a chamada manifestação individual e silenciosa. O que é que seria isso? O eleitor, por exemplo, usar um adesivo do candidato na camisa, usar uma camisa do candidato, um boné, uma bandeira, isso está liberado.
12: Outra orientação é conferir o nome e o número que aparecem na tela antes de confirmar. Votos brancos e nulos não entram na contagem dos votos válidos. E para quem ainda tiver dúvidas sobre o momento da votação, pode acessar um simulador oficial no site tse.jus.br. Então não tem desculpa, né, minha gente? Com tanto tempo aí já, TRE, TSE, alertando, orientando, explicando o que fazer, todas as regras, o que pode, o que não pode. Então vamos nos organizar para no dia 4 esperar ali na sua fila, se for o caso, se não, chegar na sua sessão, depositar seu voto, exercer seu direito e seu dever cidadão. E contribuir com a nossa democracia.
8: Pois é, celular não pode, né? Na cabine de votação, fica num local determinado ali na hora da sessão, né? Que você entrar, pode ir com a colinha. É sempre bom também, né? São muitos números para você decorar. Então vai com sua colinha, papelzinho, bom e velho, papel e caneta, anota. E aí vai exercer a sua cidadania no dia 4 de outubro. 10 horas 5 minutos, nossos ouvintes aqui participam pelo 98729-5248. Mandar um abraço aqui para o nosso ouvinte Paulo, tá ligadinho, mandando um oi aqui para a gente. Um beijo para você, Paulo, obrigada pelo carinho. Você pode também participar aqui conosco, 98729-5248. Tem algumas mensagens de áudio, já a gente volta, viu, a falar. Paulo está perguntando se pode ir com a camisa com a cor do partido. Pode sim, Paulo.
12: Isso.
8: Pode sim, viu? Não vou cair. Ah, oh, Paulo, não caio nessa, não. Ele falou a cor da camisa aqui.
12: É.
8: Não podemos, viu, Paulo? Mas você pode ir sim. Pode ir com a...
12: Isso.
8: Até com adesivo, com o nome do seu candidato, com o número. Pode ir todo paramentado com o seu candidato. Pode ir, não tem problema nenhum. Você só não pode procurar confusão, uhum, né? Mas todo mundo pode ir assim, com bandeira, chapéu, blusa, colocar tudo aí e votar, tá?
12: Aquele clima da eleição passada deve se repetir, né? Onde todo mundo se olhava, né, um pouco de forma estranha, assim, uns aos outros.
8: Só não pode ter desrespeito.
12: Exatamente. Então vamos respeitar a escolha de cada um. E se você também quiser usar uma roupa neutra, também tá valendo.
8: É melhor, né? 10 horas 6 minutos, a gente vai para um rápido intervalo, já voltamos.
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9: Estou de volta e falando novamente da Cidade Baixa, isso porque o tráfego está um pouquinho carregado na Jequitaia e a Via Expressa agora travou desde a ladeira do Paiva, não é um bom caminho. Você que está na Luiz Eduardo Magalhães e vai realizar a travessia ou vai à feira, muito melhor seguir pela San Martín, é a melhor escolha para chegar com facilidade. Quem está saindo da Feira de São Joaquim ou do Sistema Ferry Boat e precisa chegar na BR, nesse sentido pode pegar a Via Expressa que está livre e vai chegar com facilidade. Atenção, uma invasão de peso está chegando. A Poel, a H9 e o Tanque 300 vêm para mostrar o que é força de verdade. É potência, tecnologia. GWM Morena, invasão 4x4 começou. Thiago Costa para Band News FM.
10: Obrigada, Thiago. 10 horas 12 minutos. Lembrar que você pode e deve contribuir com o nosso noticiário. Tem mensagem aqui, um ouvinte falou mais cedo sobre trânsito. A gente trouxe aqui um acidente em Candeias. Tem mensagem do ouvinte? Bora acompanhar.

0: fala aqui do trânsito, que está complicado em Candeias, também a situação do acidente, mas muita gente, os curiosos, né, que ficam ali de olho no acidente, é o Tiago, que trouxe a informação. Daqui a pouquinho, Tiago, a gente coloca seu áudio aqui no ar. 10h13, já está prontinho aí, Victor? Bora lá então com a vinheta.
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0: As forças ocultas tentando te derrubar, Victor Pinto. Bom dia para você. Ai, meu Deus. É, derrubaram. As forças ocultas.
2: Vamos lá, né?
0: Daqui a pouquinho vamos tentar novamente aí a comunicação com Victor Pinto. Hoje a gente está tentando aqui. É, ele está dizendo que não tá ouvindo nada. É. Daqui a pouquinho a gente acompanha aí Victor Pinto. Vamos para um rápido intervalo, 10h13, já já voltamos.

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12: Durante muito tempo, o empresário acreditou que imposto era problema do contador, do advogado ou do departamento fiscal. A reforma tributária mudou essa lógica. Hoje, decisões tributárias influenciam preço, fluxo de caixa, contratos, fornecedores, investimentos e até competitividade da empresa. Isso significa que o empresário não precisa decorar leis nem conhecer alíquotas, mas ele precisa fazer algo muito mais importante: tomar decisões estratégicas considerando seus impactos tributários. A pergunta deixou de ser quanto imposto eu vou pagar. A pergunta agora é: como essa decisão afeta o futuro do meu negócio? A tributação saiu do departamento fiscal e chegou à mesa do conselho, da diretoria e do empreendedor. Porque um novo cenário, quem enxerga o tributo apenas como custo, administra o presente. Mas quem entende como estratégia, constrói o futuro. O imposto muda, a lei muda, mas quem entende o jogo antes, joga melhor. Eu sou Robson Santana e esse foi o Tributos com Ideias.
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14: Acho que agora vai, hein, Victor? Bom dia para você.
15: Bom dia Lorena, bom dia Karina, bom dia Adriano Júnior, ouvintes da Rádio Band News FM. Nós que aqui estamos, o Vale Esperança.
16: Bom dia, Victor
14: Pinto. Bom dia, Victor Pinto. Cheio de assunto hoje, como sempre. Vamos lá falar da decisão da Justiça contra o prefeito Wilson de Andaraí sobre material de campanha de ACM Neto.
15: Isso, a gente tem acompanhado as movimentações da Justiça Eleitoral, né? envolvendo as decisões liminares que estão saindo. O primeiro tópico nosso é esse: o TRE concedeu liminar para que o prefeito de Andaraí, Wilson Cardoso, do PSB, ele devolva todo o material de propaganda eleitoral da campanha de ACM Neto. Esse material que foi apreendido por servidores pela Guarda Municipal de Andaraí. A decisão foi do último fim de semana e proíbe expressamente a gestão de Andaraí de realizar novas apreensões ou de restringir a circulação de materiais regulares nas vias públicas do município, fixando multa diária de, caso ocorra apreensão irregular, de R$ 2.000. Essa representação, minha gente, foi movida pela coligação de ACM Neto, foi denunciada pela coligação a apreensão de bandeiras móveis no centro da cidade, e também episódios, conforme a coligação de ACM Neto, de intimidação contra militantes por parte de agentes municipais. Ao analisar os autos e imagens anexadas ao boletim de ocorrência, o juiz que deu essa decisão, o relator Gustavo Teles Veras Nunes, ele destacou que as bandeiras estavam dispostas de forma móvel e não causavam bloqueio à circulação de pedestres ou veículos, nem comprometiam o tráfego local. Na fundamentação jurídica, o relator ressaltou que o poder de polícia sobre a propaganda eleitoral é competência exclusiva da Justiça Eleitoral e dos juízes eleitorais, não cabendo à administração da prefeitura exercer fiscalização ostensiva ou retenção direta de materiais de campanha. Com isso, o tribunal garantiu a desobstrução das ações de militância da oposição na região da Chapada, em uma cidade em que tem o Wilson como prefeito, que é presidente da UPB, e, claro, é uma liderança forte que atua favoravelmente a Jerônimo Rodrigues. Essa decisão repercutiu bastante neste fim de semana, Lorena e Karina.
14: Pois é, Victor, seguindo aí sobre os temas, né, de campanha, as movimentações, o TRE da Bahia deve decidir hoje o futuro da candidatura do deputado Bion Galinha?
15: Isso, Karina, porque o TRE pautou para hoje, na sessão de 15h, o julgamento decisivo do pedido que pode deferir ou cassar o registro de candidatura do deputado estadual Bion Galinha. Ele disputa a reeleição para a Assembleia Legislativa. O caso tramita sob relatoria do desembargador eleitoral Moacir Pita Lima Filho e será apreciado pelo Pleno do TRE. O processo teve uma tramitação acelerada durante o fim de semana e foi incluído oficialmente na pauta de julgamentos na manhã de ontem. A ação de impugnação foi movida pelo Ministério Público Eleitoral. O órgão tem sustentado que o parlamentar não possui aptidão para exercer a capacidade eleitoral passiva em razão de sua ligação com a estrutura criminosa armada atuante na região de Feira de Santana, que é isso que Bion Galinha é acusado também, no âmbito da Operação El Patrón. Lembrar que Bion está preso. O Ministério Público Eleitoral fundamenta o pedido da vedação constitucional que impede partidos políticos de utilizarem ou se vincularem a organizações paramilitares ou milícias armadas, citando inclusive precedentes do Tribunal Superior Eleitoral. Além dessas alegações sobre liderança de esquemas de lavagem de dinheiro, jogo do bicho e extorsão, a Procuradoria, o Ministério Público Eleitoral, destacou a condenação criminal em primeira instância sofrida por Bion Galinha a 36 anos de prisão por infrações ao Estatuto do Desarmamento. A defesa do deputado protocolou uma contestação no tribunal, argumentando que as acusações sobre organização criminosa ainda não possuem sentença condenatória transitada em julgado. Os advogados alegam que a tipificação de organização criminosa armada não pode ser equiparada juridicamente à milícia privada ou grupo paramilitar sem a devida comprovação nos autos, pedindo aí a rejeição da impugnação para assegurar o direito de Bion Galinha figurar nas urnas em outubro. Então, hoje vai ser decidido o futuro de Bion Galinha sobre o registro, sobre a cassação ou a manutenção do seu registro de candidatura. Claro, atualizações ao longo da nossa programação a conferir.
14: É, ao longo sim, Victor. A gente vai acompanhar hoje de perto, às 15h, né? Marcado esse julgamento. Isso, 15h. 15h, a gente vai seguir acompanhando. Vamos lá, Victor. Final de semana aí, a gente até brincou, o Fábio Porchá postou um vídeo dizendo que como está a vida do jornalista hoje, principalmente que cobre política, né, Victor? É, a qualquer momento...
15: Minha filha.
14: Em atenção, em alerta, né? E realmente esse sigilo aí, essa quebra do sigilo envolvendo o Banco Master, hein, Victor? O que, que vai acontecer ainda até o dia da eleição, Victor?
15: Minha filha, a gente dorme de um jeito, aí às vezes levanta de madrugada para beber uma água e ir no banheiro, quando vê a notificação no celular, o cenário já tá outro, aí você pega no sono, aí acorda de manhã cedo, 5 da manhã, o cenário já tá diferente. É, um dia tá valendo por um ano nessa cobertura eleitoral, e agora que a gente tá na reta final, né, porque a gente tá no dia 14, amanhã chega o fatídico dia 15 de setembro, que aí entra realmente na última quinzena, praticamente, do processo eleitoral, que deixa todo mundo de cabelo em pé. É a semana, a gente inicia agora as semanas mais nervosas do processo eleitoral, seja para quem gosta de consumir o produto política, seja para quem está envolvido aquela pessoa que está envolvida nas campanhas de deputado, de senador, de governador, de presidente. No caso específico, do levantamento dos sigilos, a gente tem um caso que implica aqui a Bahia, que acabou se tornando público aí situações que envolviam o senador Jacques Wagner, né? Porque a retirada do sigilo do procedimento da Operação Compliance Zero trouxe alguns novos desdobramentos. Alguns assuntos que foram requentados, porque já tinham sido noticiado, a gente já tinha tido acesso a alguns trechos desse documento, então, assim, não foi nada de novo sobre o sol, mas é um assunto que traz de novo à tona a situação delicada que vive o senador. Mas, por exemplo, o que eu achei de novidade? Por exemplo, as investigações da PF colocaram sobre o holofote o papel de Lucas Reis, o ex-chefe de gabinete de Wagner, candidato a deputado federal pelo PT, porque, de acordo com os autos, Lucas aparece em troca de mensagens e registro de ligações com o ex-controlador do Banco Master, Daniel Vorcaro, além de constar uma lista de passageiros de voos em jatinhos particulares custeados por executivos da instituição financeira. Trocas de áudios interceptadas pela Polícia Federal indicam que as viagens eram operadas sob orientação de estrita discrição, com ordens para estacionar aeronaves em hangares isolados e decolar imediatamente sem desligar os motores. Nesse desdobramento que alcança também o núcleo familiar de Jacques Wagner, o STF decidiu manter as medidas cautelares contra o enteado de Wagner, o atual secretário do Meio Ambiente do Estado da Bahia, Eduardo Sodré. O ministro André Mendonça negou os pedidos de flexibilização formulados pela defesa e manteve a retenção do passaporte e a proibição de viagens internacionais de Sodré. Ele é apontado pela Polícia Federal como interlocutor ativo na cobrança e operacionalização de repasses financeiros que ultrapassariam mais de 3,5 milhões de reais entre empresas vinculadas ao Banco Master e a BN Financeira, que é ligada à sua esposa. A Polícia Federal também apura se a concessão dessas vantagens econômicas e patrimoniais estava atrelada à atuação parlamentar do senador Jacques Wagner em favor das pautas estratégicas do Banco Master no Congresso Nacional. Também outro assunto que repercutiu foi que, quando teve o celular apreendido, o senador se negou a entregar as senhas dos celulares para os policiais. Em nota, a assessoria do senador tem reafirmado de maneira constante que ele não é réu e nem foi denunciado, ressaltou que o parlamentar acompanha as apurações com tranquilidade e confia no esclarecimento pleno dos fatos. Então é esse um pouco do resumo do que foi esse fim de semana, do que tem ainda surgido de documentos, do levante do sigilo envolvendo o Banco Master, que acaba tendo aqui a questão da Bahia. Tem outro trecho de um documento em que há uma conversa entre Fábio Faria, ex-ministro das Comunicações, com o Vorcaro, em que ele fala assim, que a ACM Neto deu apoio total e que, no caso, eles teriam que se aproximar mais do PT, principalmente do PT da Bahia. Tem um trecho de uma conversa dessa, um print de uma conversa dessa, que citam aí a Bahia e personagens da Bahia nessa história. Então, cada dia que passa, surgem fatos novos vinculados ao Banco Master que, há 15 dias, há 20 dias do processo eleitoral, sim, pode provocar algum tipo de estrago, principalmente no voto de opinião. Como estamos em uma eleição acirrada, qualquer 2, 3% dos votos que se mobilizem por causa desse tema pode provocar estrago, tanto para a disputa do governo da Bahia, quanto para a disputa do Senado. A conferir.
14: E a sua listinha de conferir só cresce, hein, Victor Pinto? Vamos mudar de assunto? Falar que hoje a OAB vai definir os nomes que vão concorrer para a vaga de desembargador do TRT5?
15: Na verdade, já foi definido, viu, Karina? É um processo, um rito que é feito quando a vaga de desembargador é do quinto constitucional, ou seja, de representação da categoria. No caso específico, mais uma vaga de desembargador do Tribunal Regional do Trabalho. O Conselho Pleno da OAB definiu a lista duodécima, ou seja, os 12 nomes, os 12 advogados e advogadas que vão disputar o processo seletivo do quinto constitucional para o preenchimento de uma vaga do TRT. A vaga é decorrente à aposentadoria do desembargador Renato Mário Borges Simões. Na votação interna realizada no auditório da entidade, os dois candidatos mais votados foram Cristiano Gurgel, que teve 103 votos, e Victor Gurgel, com 101 votos, seguidos de mais 10 nomes. Aí tem um processo agora. A seleção vai passar agora por uma consulta direta e aberta pela advocacia. Isso deve acontecer no dia 21 de outubro. 12 nomes vão ser colocados em uma ficha de votação, pela internet, para profissionais da capital e do interior escolherem 6 nomes desses 12 nomes para formar a lista sextupla. E aí, pela segunda vez consecutiva, o processo eleitoral do quinto da OAB adota a forma de rigorosa para a questão das regras de paridade de gênero e cotas raciais, assegurando a equidade da composição dos selecionados. Então, após a votação da classe e a devida homologação pelo pleno da OAB, a lista sextupla será formalmente entregue à presidência do TRT. Aí vai caber aos desembargadores do TRT fazer uma lista tríplice, que aí esses 3 nomes vão para o presidente da República, que é quem escolhe o nome para compor a vaga aberta de conselheiro do TRT, do Tribunal Regional do Trabalho da Quinta Região.
14: Muito bem, explicado, tudo explicadinho aí, desenhado, como é que ocorre esse processo, não é isso, Victor Pinto? Vamos falar agora das últimas sabatinas que teve aqui na Band, né, Lore? Temos aí a sabatina do Haroldo Félix, que foi no Band Cidade, não é isso, com Carolina Rosa, na sexta-feira passada, Victor?
15: Isso, o candidato ao governo da Bahia pela Unidade Popular, Haroldo Félix, ele defende a geração de emprego por meio de investimentos públicos e da indústria de transformação sem incentivos fiscais para grandes empresas. Essa declaração foi dada na última sexta-feira, durante sabatina, no Banco Cidade. Na área de desenvolvimento econômico, Haroldo Félix afirmou que o governo deve priorizar empresas estatais e pequenos negócios, em vez de conceder benefícios fiscais a grandes empresas.
17: Os empregos serão gerados através do governo do Estado com a mesma indústria de transformação. Nós não precisamos de capital estrangeiro para resolver esse problema. Então, os empregos serão gerados, as empresas estatais de transformação da mesma forma, automobilística, como você falou, montadora. Nós temos esse exemplo aqui da BYD, nosso estado lá em Camaçari, né?
15: Sobre a reforma agrária, o candidato defendeu a fiscalização de propriedades onde houver trabalho análogo à escravidão e o avanço da política em parceria com o governo federal.
17: Nós vamos avançar no sentido das terras em parceria com o governo federal aqui, para que a gente possa avançar na reforma agrária, dar condições para o pequeno agricultor poder produzir, porque de fato esses que colocam comida em nossas mesas, porque o agronegócio ele é só para exportação. No oeste aqui do nosso estado, onde está a maior concentração do agronegócio, daria para alimentar 3 vezes o nosso estado, a população do nosso estado, mas vai todos para exportação. Então é isso que nós não podemos admitir.
15: Já no campo da educação, Haroldo Félix disse que pretende combater o analfabetismo, ampliar a oferta de escolas em tempo integral e aumentar os investimentos nas universidades estaduais.
17: Nós vamos trabalhar para que todas as escolas do nosso estado funcionem em horário integral, para dar oportunidade para que os estudantes possam ficar na escola não só com atividades acadêmicas, mas também culturas e lazer e esporte na nossa escola, porque isso é a formação do cidadão. Mas não só, nós queremos investir da creche à universidade, a universalização do ensino em todas as esferas.
15: O candidato também propôs reduzir o próprio salário. E os dos deputados estaduais, defendendo que os reajustes dos parlamentares sejam acompanhados primeiro pela valorização dos professores.
17: A nossa proposta é que o governador do estado e os deputados ele ganhe igual a um professor. Reduzir o salário desses. Por quê? Aumentar o nosso salário, aumentar o salário como os deputados fazem todos os anos, precisa primeiro aumentar o salário do professor para poder garantir o aumento desse salário. Essa é a nossa proposta.
15: E o Banco Cidade continua com as sabatinas com os candidatos ao governo do estado. Hoje, o entrevistado será ACM Neto, a partir das 10 para 7 da noite, na tela da Band e no nosso canal do YouTube, Band Bahia Oficial.
14: Bom, e o Boa Tarde Bahia encerrou na sexta também a sabatina com os candidatos ao Senado, não é, Victor?
15: Isso mesmo, Lorena. A gente entrevistou o Marcelo Santana, candidato ao Senado pelo Democracia Cristã. Ele defende mudanças na legislação tributária e investimentos em infraestrutura, além de criticar a condução da segurança pública na Bahia. Essa declaração foi dada na última semana, na sexta-feira, na nossa sabatina do Boa Tarde Bahia, feita em parceria com o jornal Tribuna da Bahia. Questionado sobre a regulamentação de reforma tributária e os impactos para o setor de serviços e profissionais liberais, Marcelo Santana defendeu um imposto único e uma reforma no sistema político.
18: Eu vejo com bons olhos o imposto único. Eu acho que seria uma medida interessante para fazer com que realmente nós tivéssemos um controle maior, porque o contribuinte, no fundo, ele é lesado. Né? Uma parte desse dinheiro que deveria ir para a saúde, para a educação, para a infraestrutura, para o saneamento básico, esse dinheiro é desviado no meio do caminho. Eu acho que não há um controle específico e justo com relação a como esse dinheiro público chegar e ser entregue à sociedade.
15: Sobre as condições das rodovias baianas, o candidato Marcelo Santana criticou as medidas consideradas paliativas e defendeu investimentos na malha ferroviária para escoamento da produção.
18: É necessário a recuperação da malha rodoviária com urgência. Não adianta fazer a operação tapa-buraco que não vai resolver o problema com relação ao terreno, ao declive, ao tipo de solo. Na verdade, eu sou um grande admirador da ferrovia. Eu acho que a Bahia, que é um estado muito grande, um estado que tem uma perspectiva de produção agrícola imensa, eu acho que a gente deveria escoar essa produção através de trem. Né, ligando aí o Nordeste ao Norte, ao Centro-Oeste e ao Sul e ao Sudeste.
15: Na área da segurança pública, Marcelo Santana defendeu melhores condições de trabalho para policiais e afirmou que a segurança deve ser prioridade dos governos.
18: Certo. Eu acho que, primeiro, a gente precisa valorizar o policial militar e o policial civil. O policial militar e o policial civil não podem conviver em bairros que são bairros populares e que têm facções. Eu acho que, primeiro, tem que fazer com que esses policiais tenham condições de trabalho, tenham um salário digno, eles tenham condições de sobreviver e as suas famílias, para evitar até a cooptação por parte de facções.
15: O candidato Marcelo Santana afirmou que existe dificuldade para candidaturas fora dos dois principais grupos políticos e atribuiu parte do cenário à falta de acesso à propaganda eleitoral gratuita.
18: Então, esse quadro pode ser revertido. Agora, evidentemente que nós temos muita dificuldade, porque nós não temos acesso à propaganda eleitoral gratuita, porque o partido não tem deputado federal. Então, é um desafio muito grande.
15: Com Marcelo Santana do DC, foi encerrado o ciclo de sabatinas com os candidatos ao Senado, isso no Boa Tarde Bahia, uma parceria da Band com o jornal Tribuna da Bahia. Então, a gente cumpriu nosso papel. Você, se quiser rever as entrevistas, todas estão disponíveis no nosso canal do YouTube, Band Bahia Oficial. As entrevistas com os candidatos ao governo, as entrevistas com os candidatos ao Senado.
14: Hoje, segunda-feira, é dia de Band Eleições.
15: Isso mesmo, Lorena. 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Nós vamos falar sobre assédio eleitoral. 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Então, esses e outros assuntos vinculados a assédio eleitoral no ambiente de trabalho, nós vamos tratar hoje, 14h, na edição do Band Eleições, e em seguida, 14h30, nós teremos o Boa Tarde Bahia, comigo e Luiz Felipe Veloso, atualizando os assuntos de política, economia e justiça.
14: Maravilha, Victor Pinto. Um beijo pra você, viu?
15: Hoje foi estilo vaquejada, você percebeu, né?
14: Oi? Valeu, no galope?
15: Hoje foi estilo vaquejada. Valeu, boi, valeu, boiada.
14: Isso. Beijo, Victor. Até mais, Victor.
15: Fala assim. Beijo, tchau.
14: 10h39. Quem tá chegando agora é Thiago Costa.
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19: Tô de volta e agora de olho na movimentação da região metropolitana. Isso porque na Estrada do Coco, em direção ao litoral, tem retenção na parte central e tem um pouquinho de intensidade até região dos Atacados. Por enquanto, esse trecho não é tão longo. Se você vai pro litoral norte, não precisa desviar. Siga pela BA-099. Se o compromisso for em Vilas, muito melhor acessar a Avenida 2 de Julho e seguir pela Luiz Tarquínio. BA-099 em direção à capital, agora só com pontos de intensidade, mas não atrapalha quem tá em Catu de Abrantes e segue pra Paralela. 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Ingressos gratuitos. Thiago Costa para Band News FM.
14: Valeu, Thiago. 10h40. Vamos para um rápido intervalo. Já já voltamos.
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19: Agora surgiu um pouco de retenção no trecho inicial da CM Guatemi em direção a Rio Vermelho. Não é um bom caminho. Você que está pela paralela, precisa chegar ali no Vale do Canela, corte caminho subindo o viaduto Nelson Daia, pega Tancredo Neves, Magalhães Neto e depois faça o caminho pela Orla, que tem melhor fluidez e vai chegar com facilidade. No sentido contrário, para quem está no Rio Vermelho e segue para a paralela, já encontra boa fluidez, tanto no elevado do BRT como na via marginal e também no mergulho da Lipe. É um bom caminho para chegar na paralela com facilidade. 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Tiago Costa para a Band News FM.
14: Obrigada, Tiago. Agora, 10h45, a gente abriu o jornal aqui falando de um acidente de moto que deixou um homem morto. Esse motociclista estava trafegando na BR-324, bateu a moto em um rolo compressor, não é, que estava estacionado, e a gente tem a divulgação de que esse homem que morreu é filho do cantor Lazinho, da banda Olodum. Ele foi identificado como Inaiê Araújo dos Santos, de 39 anos. Inclusive, o Olodum se manifestou, divulgou a nota de pesar. A perda de um filho é uma dor imensurável e neste momento nos unimos a Lazinho, seus familiares e amigos, com carinho, respeito e solidariedade. Caso, um acidente muito grave, inclusive o motociclista ainda teve ali os pertences roubados, a gente falou disso aqui, e agora a confirmação de que ele era filho do cantor Lazinho. Vamos seguir acompanhando nossos sentimentos também, o cantor Lazinho, que estava passando por problemas de saúde, inclusive se afastou do carnaval, e agora a perda de um filho. Então, nossa solidariedade aqui, todo amor, todo carinho neste momento de dor para os familiares e amigos de Lazinho.
8: Exatamente, Lori. Muito triste tudo isso. Agora, 10h46, a gente segue aqui o noticiário falando sobre desperdício. Do campo à mesa, existe um longo caminho até a comida chegar ao prato. E nesse percurso, toneladas de alimentos acabam perdidas, enquanto muita gente ainda não consegue garantir uma alimentação adequada. O que pode ser feito para diminuir esse desperdício? O repórter David Cardoso foi atrás de respostas e mostra, em uma reportagem especial que a gente vai mostrar agora, sonorizada por Matheus do Carmo, iniciativas que buscam transformar o que seria o descarte em oportunidade. Vamos ouvir então.
9: Olha esse número. Atualmente, cerca de 30 milhões de pessoas... Olha esse número. Atualmente, cerca de 30 milhões de pessoas no Brasil não se alimentam como deveriam ou passam fome. Hoje, em São Paulo, foi lançado um movimento que tem como foco atacar o desperdício de comida.
12: Quase todo desperdício de alimentos no Brasil acontece antes da comida chegar à mesa. Juliano Dipp. Alimentos em perfeito estado, mas que muitas vezes vão para o lixo.
0: Mais de 55 milhões de toneladas de alimentos são desperdiçadas todos os anos no Brasil, segundo estimativas sobre perdas ao longo da cadeia de produção e consumo divulgadas pelo movimento Pacto contra a Fome. O desperdício acontece em diferentes etapas, desde a produção e a colheita até o transporte, armazenamento, comércio, restaurantes e consumo nas residências. O cenário revela um dos grandes paradoxos relacionados à alimentação no país. Enquanto uma enorme quantidade de comida deixa de ser consumida, milhões de brasileiros ainda enfrentam dificuldades para ter acesso regular à alimentação. Segundo o IBGE, a insegurança alimentar atingia cerca de 18 milhões de domicílios brasileiros em 2024, ou 24,2% do total. Desse grupo, 3,2% estavam em situação grave, 4,5% moderada e 16,4% leve. No mundo, o PNUMA, Programa das Nações Unidas para o Meio Ambiente, estima que mais de 1 bilhão de toneladas de alimentos foram desperdiçados em 2022. Desse total, 60% vieram do consumo doméstico, 28% dos serviços de alimentação e 12% do varejo. No desperdício também representa a perda de água, energia, trabalho, transporte e outros recursos usados na produção e distribuição dos alimentos. Para reduzir essas perdas, empresas apostam em tecnologia. O empresário e ex-jogador Fabrício Baiano, sócio da Ultimize, criou a Price Food Company, plataforma que ajuda restaurantes, bares, lanchonetes e distribuidores a organizar compras, cotações e fornecedores. A ideia surgiu após Fabrício conversar com um amigo, dono de um restaurante, e identificar dificuldades no processo.
1: Tinha muita dificuldade ali no setor de compras, né? Ele não tinha controle, não tinha segurança, não tinha flexibilidade. E a gente sentiu que ele tinha muitas dores ali, né? Para ser resolvida. Essa foi a ideia para a criação da Price Food.
0: A proposta é melhorar o planejamento das compras, evitar excessos e controlar melhor o estoque. A startup estima reduzir de 7 para 2 horas o tempo de cotação e busca 120 clientes no primeiro ano. Para Fabrício, a plataforma transforma as compras em uma ferramenta de gestão e ajuda a reduzir desperdícios.
1: O restaurante consegue fazer cotações, comparar preços, negociar com vários fornecedores da mesma forma, muito mais rápida, tendo mais controle sobre as compras e estoque. E também evita comprar além do necessário e reduzir o desperdício.
0: A relação do empresário com o tema, porém, vai muito além dos negócios. Natural de Camacã, no sul da Bahia, Fabrício deixou o estado aos 15 anos para tentar seguir carreira no futebol. Chegou ao Rio de Janeiro de carona em um caminhão para fazer testes no Vasco e passou por dificuldades financeiras durante o início da trajetória. Em um dos momentos mais difíceis, ele chegou a enfrentar falta de comida dentro de casa.
1: Eu já passei muita situação, tem algumas que até me emocionam um pouco, né? Porque, queira ou não, era uma criança, né? Chegou um momento que eu não tinha nem o que comer em casa, né? Na época, eu tive que recorrer ao próprio lixo da minha casa, né? Comer o meu próprio lixo, enfim. Então, são coisas que a gente passa que nos motiva, né? A chegar, que não deixa de existir, né? Que as pessoas, infelizmente, acham que é fácil, mas tá tudo bem também, né? Só a gente sabe o que a gente passou para chegar onde a gente sempre sonhou.
0: A experiência ficou marcada na vida do ex-jogador, que passou por clubes como Vasco, Coritiba e Fortaleza, além de equipes de Portugal, Turquia, Japão e Romênia. Depois de encerrar a carreira no futebol no fim de 2025, ele passou a se dedicar aos negócios. Para a nutricionista e pesquisadora Mônica Calderari, professora de Química da Universidade do Estado do Rio de Janeiro, falar sobre desperdício exige olhar para toda a cadeia de produção e consumo. As perdas podem começar ainda no campo, durante a colheita e continuar no transporte, armazenamento, comércio e preparo dos alimentos.
3: Esse desperdício não acontece apenas quando o consumidor joga comida no lixo. Ele pode acontecer ao longo de toda a cadeia, desde a produção até a nossa casa. No campo, podem ocorrer perdas durante a colheita e também porque determinados alimentos não atendem ao padrão comercial de tamanho ou aparência. Depois, temos problemas que podem acontecer no transporte e no armazenamento, principalmente com aqueles alimentos mais perecíveis, como frutas e hortaliças.
0: Nos restaurantes, o problema pode começar na compra, passar pelo estoque e continuar durante o preparo ou na produção de refeições acima da demanda. Por isso, segundo Mônica, é importante medir cada etapa.
3: Mais importante do que presumir onde está o

0: Economia. O alimento jogado fora já consumiu dinheiro, água, energia e mão de obra. Outra forma de evitar que alimentos ainda próprios para consumo terminem no lixo é a doação. Esse é o trabalho realizado pelo Sesc Mesa Brasil, programa que arrecada alimentos excedentes e encaminha os produtos para instituições sociais. A coordenadora Helena Cristina compara a atuação do programa a uma ponte entre quem tem alimento sobrando e quem precisa.
1: O Sesc Mesa Brasil arrecada alimentos excedentes, mas ainda próprios para o consumo humano, e distribui para instituições sociais que atendem pessoas em situação de vulnerabilidade social. Fazendo analogia, o Sesc Mesa Brasil atua como uma ponte. Vai buscar alimentos onde sobra e leva para quem vive em condição de segurança alimentar. Dessa forma, agrega valor nutricional às refeições de muitas famílias no Brasil. De tal forma, o Sesc Mesa Brasil contribui para que alimentos ainda próprios para o consumo humano não tenham como destino o lixo.
0: O programa está presente nos 26 estados e no Distrito Federal. Na Bahia, atua em Salvador, Feira de Santana, Vitória da Conquista e Santo Antônio de Jesus. Os alimentos passam por uma triagem e são armazenados antes da distribuição para instituições que atendem crianças, idosos, população em situação de rua, hospitais, associações e outros públicos. Segundo a coordenadora, entre os desafios está ampliar a captação de alimentos que continuam próprios para o consumo.
1: Dentre os desafios enfrentados, vou me deter a dois. Um seria o desperdício de alimentos, né? É de grande relevância a compreensão do quanto é importante que alimentos ainda em condição de consumo humano tenham como destino a mesa de quem precisa, ao invés de terem como destinação o lixo. Um outro desafio seria a captação de alimentos in natura e minimamente processados.
0: Quem deseja fazer parceria com o Sesc Mesa Brasil pode procurar o Sesc Bahia pelos canais oficiais da instituição. Podem participar pessoas, empresas, supermercados, indústrias, atacadistas e centrais de abastecimento com doações pontuais ou contínuas. As centrais concentram grandes volumes de frutas, verduras e outros alimentos perecíveis e, por isso, também são importantes no combate às perdas. Em estados como Maranhão, existem iniciativas voltadas ao reaproveitamento e o destino de sobra de alimentos. Na Bahia, a CEASA, Central de Abastecimento de Salvador, não tem um programa próprio de reaproveitamento de alimentos. De acordo com a SDE, Secretaria de Desenvolvimento Econômico do Estado, a triagem é feita pelos próprios permissionários comerciantes que ocupam os espaços destinados à comercialização dos produtos. São eles que selecionam os alimentos e encaminham os que ainda podem ser consumidos para diferentes entidades beneficentes.

0: futebol.
1: Vamos lá, Janaína Moradilo já tá aqui com a gente. Bom dia! O que aconteceu com Vitória, Jana?
2: Bom dia pra você, Lora, e pra Karina, Adriano. Hoje eu lembro Adriano rindo até aqui no meu bom dia, mas não foi nada não, viu, galera? Fiquem quietos aí.
1: Bom
2: que
1: dia,
2: foi,
1: Jana.
2: Fique na Adriano, sua, Adriano. Aqui. Parecia que ia, mas não foi, né? O Vitória fez tudo direitinho, abriu o placar cedo, 2 minutos, contou aí com as mãos de Muralha, o goleiro da equipe adversária do Mirassol. Ajudou o segundo gol, muito parecido, mas dessa vez teve ali uma enfiada de Eric, que ajudou a equipe a marcar esse segundo gol. Parecia tudo tranquilo, né? O time tava bem, tava inteiro coletivamente. E aí, na volta desse vestiário, tudo cai por terra. Ninguém entende nada o que tá acontecendo. O Vitória nitidamente apresenta um desempenho ruim fisicamente. Não estão conseguindo dar prosseguimento ali, enfim, a intensidade que precisa ser colocada. Algumas modificações também fizeram com que o Vitória apresentasse muitos espaços. E o Mirassol começa a sair em velocidade, né? Consegue arrancar esse empate e esse primeiro gol e um empate logo ali com os 45 minutos finais. Tiveram 10 minutos de acréscimo, dá pra ver na imagem Jair Ventura gritando assim, ó, 10! Pra que tudo isso? Pra que 10? Ele xingando. Porque ele ficou desesperado. Porque,
1: acaba, pelo amor de Deus!
2: Porque ele viu um crescimento do Mirassol que culminou quase numa virada histórica ali, né? Que o Vitória ia acabar, enfim.

0: recebendo, mas o fato é que isso não aconteceu, teve confusão entre os jogadores em si. O Vitória, o Jair Ventura, vai para essa coletiva pós-jogo e comenta justamente sobre esse mental da equipe, porque agora, para ele, agora sim, o jogo é psicológico.
1: A situação já está ficando mental. Assim como foi no Fluminense, que a gente faz 2-1 e sofre o gol no final, aqui foi a mesma coisa. Então tem que trabalhar de alguma maneira o mental da nossa equipe, que está pesando demais. Então a gente tem que trabalhar esse mental, né, de sair na frente e saber sustentar o jogo e manter a performance do primeiro tempo. Esse peso de não vencer ainda está ainda deles. A gente tem que tirar isso o quanto antes para que a gente possa mudar. Para não vir aqui, dá sempre a mesma justificativa de não vencer fora.
0: Apesar disso, né, você empatando fora de casa, no cenário normal, seria ok, somando esse um pontinho. Jair Ventura, de certo modo, valorizou isso também.
1: Pela circunstância, não, mas por antes do jogo, com certeza, foi um ponto importante, onde a gente segurou um adversário direto, que está nesse campeonato também, apesar da nossa pontuação hoje ser melhor, o número de vitórias melhor. Então, que a gente possa voltar, temos a semana para recuperar atletas e fazer mais um grande jogo em casa, como assim, quanto foi com o Grêmio, e voltar a vencer.
0: Então é isso, recuperar talvez Baralhas Martins para esse jogo do final de semana, no domingo, 4 da tarde, quando enfrenta o Cruzeiro no Barradão.
2: Bahia e Remo hoje, Janaína, rapidinho aí, lá completa com seu palpite.
0: Primeiro jogo do Bahia, sem Ramos, Mingo na zaga, né? Só tem essa modificação clara, Eric suspenso no meio de campo, Jean Lucas deve entrar. A grande história é a gente saber se entra o Canu, se o David Duarte é deslocado ou se o Marcos Vitor vai entrar em campo. Eu acho que o Marcos Vitor entra em campo e completa com o meu palpite, 3-1 nesse jogo de hoje pro Bahia.
2: E aí, Adriano Júnior, seu?
3: Bahia
2: 2-1. 2-1. Cari?
4: Eu tô com o Adriano, 2-1.
2: 2-1? É. 3-0, Bahia.
0: 3-0. Tá vendo? Foi todo mundo bem, tá todo mundo achando que é a revanche. Bahia. Do ano todo vendo essa partida,
2: só
0: né?
2: Só falta o Bahia fazer a partida.
0: Agora, e entrar no G4, porque a rodada fez com que isso ficasse perfeito aí o momento.
2: 11 em ponto, o Jornal Band News vai ficando por aqui. Obrigada, Jana. Até mais às 5 da tarde no Jogo Aberto.
0: Beijo.
2: Band News.
0: Tchau,
2: beijo.
0: Jana.
2: Ela volta, viu? Ela volta aqui às 5 da tarde com a nossa resinha com Ju Guimarães e Nelsinho Góes. Paulo tá dizendo aqui, Mirassol incompetente. Podia ter dado 1-6 no Vitória da Bahia. Ô, Paulo, pega e leve aí com o torcedor do Vitória. Mandar um abraço aqui pra Carlos Antônio Nage, ligadinho. E o nosso querido Everaldo. Beijo pra você. Karina Araújo, beijo, viu?
0: Beijo, meu bem, até amanhã.
2: Vencemos.
0: Amanhã a gente
2: Quer
0: volta.
2: Quer dizer, quase, metade da segunda, né?
0: Isso.
2: Quase metade.
0: Vamos embora.
2: Tchau, gente, até amanhã.
0: Até amanhã.
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6: Good morning, ótima manhã pra todo mundo ligado com a gente aqui na Rádio Band News FM. Tá começando mais uma semana, começando mais uma edição do nosso Band News Station, programa feito metade Nova York, aqui nos Estados Unidos, metade Brasil, onde está ele, Eduardo Frumento, meu xará. Fala, Frumento, bom dia, rapaz.
7: Bom dia, Barão, bom dia pra você, ouvinte da Band News FM. Vamos juntos nesta segunda-feira chuvosa, friorenta, molhada em São Paulo e também em boa parte do Brasil. As frentes frias parece que gostaram de nos visitar, viu, Barão? Tem mais vindo pela frente aí.
6: Muito bem, rapaz. Semana começando. Eu tava fazendo as contas aqui, Frumento, eu não sou muito bom de matemática, mas aí, num esforço de reportagem, né, faltam 20 dias para a eleição. Faltam 20 dias para a eleição no Brasil. Eleição que, claro, está muito concentrada, discussão para saber qual vai ser o presidente, né? Mas temos eleições para governadores, senadores, deputados, ou seja, uma eleição fundamental para os próximos anos do nosso país, né? E essa eleição, que deveria ser o assunto principal, pelo menos tem sido assim na nossa democracia brasileira, o que cada um está pensando, cada um está falando, o candidato A está propondo para o Estado, o deputado está pensando em fazer, o senador que vai ficar 8 anos no Congresso Nacional, o presidente e tal. A eleição, faltando 20 dias para o primeiro turno, né, ou no caso para a definição de muitos candidatos, está sendo colocada para escanteio diante dessa guerra inédita, essa situação que a gente nunca viu antes na história na Suprema Corte Brasileira, no Supremo Tribunal Federal. Você sabe que nas últimas horas, né, aqueles alertas que chegam sobre notícias de última hora, breaking news, plantões e tal, tudo está praticamente relacionado ao Supremo Tribunal Federal. É ministro dando canetada para cá, é decisão derrubando a decisão para lá, é abrindo investigação aqui, ou seja, é uma guerra declarada. E você sabe que, como num jogo de futebol, né, os principais jogadores normalmente são os astros, num jogo de basquete, num jogo de tênis, acabou o US Open aqui em Nova York e tal, no Brasil virou essa história dos juízes, né, os árbitros, os ministros do Supremo Tribunal Federal ganharem os holofotes, mas muitas vezes de quem está ali teoricamente fazendo a política do país. Então, nesse momento, os principais candidatos, seja para presidência, para deputado, senador, governador, saíram muitas vezes do noticiário dando espaço para os ministros que estão quebrando o pau, o que é algo completamente fora do normal. É como se você, numa partida decisiva, uma final de campeonato, faltando 20 dias para a final do campeonato de um país, para mudar ou não quem está comandando o governo, o Congresso, a presidência da República, né? A discussão não fosse essa, e sim que o ministro A falou do ministro B, qual é a decisão do ministro C com o ministro D, essa maluquice que nós, no Brasil, nos acostumamos a decorar os nomes dos ministros do Supremo Tribunal Federal. Imagina, você vai aqui na Times Square, vai qualquer canto dos Estados Unidos, pergunta se a população sabe o nome dos ministros da Suprema Corte Americana. Talvez conheçam um, está lá há muito tempo, dois, mas assim, no Brasil a gente sabe o nome, qual é a ligação política, de que lado que está no Supremo Tribunal Federal, o que fez, o que não fez. Ou seja, em vez desses caras que teoricamente são coadjuvantes, num jogo de futebol, um juiz, ele é o coadjuvante, ele não pode ser a principal estrela, ele não pode ser o Messi, né? Ele não pode ser o Cristiano Ronaldo, o Mbappé. Não, é o meu juiz. O cara tá ali simplesmente para aplicar as regras do esporte, como ministro da Suprema Corte, tá ali teoricamente para defender a Constituição. Mas no Brasil isso deu uma cambalhota impressionante nos últimos tempos e atualmente virou uma briga de ginásio. Negócio incrível, né? Cada um puxando a sardinha para o seu lado, principalmente depois do escândalo envolvendo o Daniel Vorcaro, né? Na teoria, amanhã todos os holofotes vão estar virados para o Supremo Tribunal Federal, com a possibilidade do ministro Edson Fachin tomar decisões maiores. Vai ser um dia de o espetáculo, né? Não vai ser fora de campo, o campo vai ser o Supremo Tribunal Federal. A minha grande dúvida é se essa história vai terminar amanhã. Eu não acredito. Acredito que tenhamos desdobramentos, seja qual for a decisão na sessão de amanhã. E esses dobramentos vão ser terríveis. Porque, de novo, o Brasil não deveria perder tempo com isso. Deveria ser algo muito simples, deveria, né? Na teoria, no mundo ideal. Se algum servidor público, seja ele do nível mais baixo, né, o fiscal da prefeitura, seja ele o ministro do Supremo Tribunal Federal, se um deles cometer algo que não deve, deve ser expulso, deve ser julgado, e eventualmente pode ser até preso, dependendo do nível do que esse servidor público fez. É só um servidor público. Ele não é o Messi, ele não é o Mbappé, não é o Cristiano Ronaldo. Não deveria ser tratado dessa forma. Mas no Brasil, o ministro do Supremo Tribunal Federal ganhou um holofote desse tamanho, por causa de tudo que a gente tem visto, e a partir daí viraram estrelas, e não deveriam ser estrelas. Infelizmente, essa é a realidade. Amanhã todo mundo vai estar acompanhando a sessão no Supremo Tribunal Federal, vamos ver se um ponto final vai ser dado, sempre lembrando, faltando 20 dias para a eleição, aí sim que vai definir futuro importante do nosso país, em diferentes áreas, nos estados, no Congresso Nacional, na Presidência da República. Esse era um assunto mais importante para ser tratado nesse momento, mas é uma mistura completa que a gente está acompanhando, desde o atropelo, né, de decisões tomadas pelo racha político que tem na Suprema Corte Brasileira, Frumento.
7: Bom, e há 20 dias do primeiro turno da eleição, cai a vantagem de Lula para Flávio Bolsonaro no cenário de primeiro turno e pela primeira vez o senador Flávio Bolsonaro aparece numericamente à frente em um eventual segundo turno com Lula, de acordo com a mais recente pesquisa Quest divulgada agora há pouco. Vamos então aos números para a pesquisa, dessa pesquisa da corrida eleitoral para o primeiro turno. O candidato Luiz Inácio Lula da Silva, do PT, aparece com vantagem, tem 36% das intenções de voto. Ele é seguido por Flávio Bolsonaro, do PL, que tem 31%. A distância entre os dois passou de 7 para 5 pontos percentuais em apenas uma semana. O último levantamento divulgado tinha sido na última segunda, dia 7 de setembro. Lula manteve, portanto, os 36%, enquanto Flávio teve um crescimento nas pesquisas de 29% para 31%. O candidato do Avante, Augusto Cury, aparece na pesquisa de hoje com 7% das intenções de voto. Ele é seguido por Renan Santos, do Missão, e Ronaldo Caiado, do PSD, que estão numericamente empatados com 4% das intenções de voto. Romeu Zema, do Novo, tem 1%. Clariana Barão, do DC, Edmilson Costa, do PCB, Hertz Dias, do PSTU, Rui Costa Pimenta, do PCO, Samara Martins, da Unidade Popular, e o veterinário Wilson Grassi, do Democrata, não pontuaram. Os indecisos são 10%, brancos e nulos, ou não vai votar, são 7%. Já na simulação de segundo turno, Flávio Bolsonaro aparece numericamente à frente de Lula. O candidato do PL tem 42% das intenções de voto contra 40% do petista. A Quest entrevistou 2.004 pessoas de 16 anos ou mais em todo o Brasil entre os dias 10 e 13 de setembro. Portanto, pesquisa que começou quinta-feira e terminou ontem. A margem de erro é de 2 pontos percentuais, para mais ou para menos, e o nível de confiança é de 95%. A pesquisa está registrada no Tribunal Superior Eleitoral e tem o número BR-03607-2026.
6: Ó, desde cedo a Band News FM está acompanhando, tem operação da Polícia Federal, o deputado do PL, Cezinha de Madureira, é alvo de operação. O nosso Afonso Marangoni tem mais informações, diga aí, Marangoni.
3: Pois é, operação autorizada aqui pelo Supremo Tribunal Federal. Bom dia, Barão, Frumento, todo mundo que nos acompanha no Station. Então, o alvo hoje é Cezinha de Madureira. Foram 4 mandados de busca e apreensão autorizados pelo ministro Flávio Dino. Cezinha de Madureira, que é um nome importante da bancada evangélica na Câmara dos Deputados, segundo mandato, né, de deputado federal, e tem até esse sobrenome, né, político, justamente por referência à Assembleia de Deus, Ministério de Madureira, que ele é um dos principais líderes, inclusive uma das principais lideranças também é na política. Cezinha de Madureira é alvo desta operação que investiga tráfico de influência em tribunais, inclusive então com a promessa, né, do grupo, de acordo com a Polícia Federal, de que ajudaria, né, a mudar ou a influenciar decisões de magistrados em relação a temas de interesse de alguém que procurasse esse serviço. Então, o que é investigado? Corrupção, lavagem de dinheiro e tráfico de influência. Essa operação, ela teve mandados autorizados tanto em São Paulo quanto aqui no Distrito Federal. Nós já buscamos a defesa, né, e o contato do deputado Cezinha de Madureira, mas ele ainda não se pronunciou. Agora, Barão e Frumento, Cezinha de Madureira é um personagem com muita influência aqui em Brasília, inclusive é um nome próximo ao ministro aqui do Supremo Tribunal Federal, André Mendonça. Por isso, esta operação também acaba se inserindo neste contexto mais amplo de crise no Supremo Tribunal Federal. Cezinha de Madureira é um dos personagens que estiveram quando André Mendonça foi escolhido ministro pelo Senado, estava ali num grupo restrito, né, de amigos e apoiadores que comemoraram junto com ele, então, esta aprovação. Portanto, de alguma forma, né, também afeta o ministro André Mendonça em relação a essa operação contra um nome, né, que o próprio Cezinha já o classificou como amigo. Vamos acompanhar, ver os desdobramentos desta operação, vir também é o momento em que o deputado se manifesta para a gente trazer tudo ao vivo aqui na Band News FM.
6: O Marangoni, como é que está a preparação para a sessão de amanhã no Supremo Tribunal Federal? Nosso Luiz Megali já está de malas prontas, né, vai acompanhar aí diretamente de Brasília. Esse dia que está sendo aguardado desde a semana passada, né? Eu falava aqui que o ministro Edson Fachin podia ter antecipado esse encontro para diminuir essas idas e vindas, briga aqui, operação ali, libera aqui, enfim. Como é que está sendo tratado isso? Tem segurança reforçada? É mais um dia normal como qualquer outro na Suprema Corte brasileira? Enfim, como é que está esse molho por aí, Marangoni?
3: Ah, vivemos dias muito agitados aqui no Supremo Tribunal Federal. Quem nos acompanha por imagens, inclusive, consegue testemunhar isso, né, Barão? Com o número de colegas jornalistas que estão aqui em todo o espaço da Marquise do Supremo Tribunal Federal fazendo entradas ao vivo. É raro, né? Não é tão comum a gente ficar aqui assim 24 horas o tempo todo no Supremo Tribunal Federal, porque a gente acaba, né, transitando, falando de Congresso, de Palácio do Planalto, mas agora os holofotes estão todos virados aqui ao Supremo Tribunal Federal, dias atípicos aqui na Corte. O que a gente já tem de confirmado é que vai ser uma sessão pública televisionada, marcada para amanhã 10 horas da manhã. E aí existem uns rumores aqui que a gente ouve a todo momento, é da possibilidade de algum ministro, provavelmente é do grupo ali mais próximo de Alexandre de Moraes, fazer um pedido de vista, ou seja, mais tempo para analisar o caso em tela, que é aquele relatório, né, da Polícia Federal, que mostra mensagens enviadas por Daniel Vorcaro a Alexandre de Moraes. Só que aí tem outro ponto, Megali, e Megali, olha, você falou do Megali, eu fiquei com o Megali na cabeça, né, Barão? Amanhã ele estará aqui, já estou até guardando o espaço aqui para ele, para a gente fazer entradas juntos aqui.
6: É um espaço
3: aqui,
6: grande para ele, esse julgamento, viu,
3: histórico. Pois é, eu já estou aqui delimitando o terreno para que a gente tenha pelo menos um espacinho para fazer essas entradas ao vivo. Mas, Barão, então a expectativa aqui no Supremo Tribunal Federal é para que, mesmo que tiver um pedido de vista, ministros possam e queiram antecipar o voto. E isso pode, então, acabar formando, né, um placar já maior, com mais ministros votando, mesmo que uma vista realmente venha a ser confirmada. Ainda está em dúvida também quem serão os julgadores. São 10 ministros atualmente que ingressam no que formam, né, o Supremo Tribunal Federal, com a aposentadoria de Roberto Barroso e a negativa do nome de Jorge Messias pelo Senado, falta um ministro. Só que, por exemplo, o ministro Dias Toffoli tem se dado como impedido de votar em casos relacionados ao Banco Master, mas é uma escolha pessoal dele. Será que ele vai manter essa postura agora? E o ministro Alexandre de Moraes também é dado como certo de que ele não deve votar, né? Por ser um processo que versa, que tem ele como um alvo. Então fica muita dúvida ainda realmente como tudo vai se dar. Antes de passar para vocês, só para falar hoje o que temos de movimentação processual e de novidades, um primeiro ponto é que Procuradoria-Geral da República concordou com o ministro Alexandre de Moraes pela derrubada de mais um inquérito relacionado ao caso Master. Isso porque o ministro André Mendonça foi tirando o sigilo, né, de quase tudo, apenas não de diligências em andamento, só que aí o ministro Alexandre de Moraes achou lá um inquérito que o sigilo permanece. E aí a Procuradoria fala que nem sabia, né, deste inquérito em sigilo, que é importante sim que tudo esteja público para os ministros terem esse caso para ajudar, né, a formar a convicção do julgamento de amanhã. É sigiloso, mas a gente já sabe do que se trata. É um inquérito sobre os pagamentos, a lista de pessoas que receberam dinheiro de Daniel Vorcaro e do Banco Master. E isso, claro, pode realmente ser de muito interesse, não só dos ministros do Supremo, mas de interesse público. Então vamos ver agora se o ministro André Mendonça vai dar razão à Procuradoria-Geral da República e proceder à derrubada de sigilo aqui no Supremo Tribunal Federal. O outro aspecto de novidade hoje é que a gente acompanhou, né, os ministros aqui da Corte enviaram vários ofícios desse fim de semana, era um atrás do outro, dois encaminhados à Polícia Federal pedindo acesso à íntegra do celular de Daniel Vorcaro. O relator André Mendonça disse que não tinha necessidade de acesso à íntegra, que os elementos que os ministros já tinham já era suficiente, que o resto poderia tumultuar o processo. Mas aí o Cristiano Zanin anotou que todo ministro do Supremo é igual, não há hierarquia entre eles e que o nível de informação que um tem, o outro tem o direito de também ter. E, portanto, a Polícia Federal já colocou em mãos desses dois ministros todo o celular de Daniel Vorcaro. E vamos ver como é que isso vai se dar a partir de agora. É uma tentativa de passar uma régua em assuntos preliminares e outros temas para que os ministros cheguem em condições de votar amanhã aqui no Supremo Tribunal Federal. A gente vai seguir acompanhando ao longo de todo o dia esta véspera dessa sessão já histórica aqui do Supremo Tribunal Federal.
6: É o que o pessoal trabalhou esse final de semana, dando canetada para lá, canetada para cá, talvez tenha sido o final de semana de mais trabalho dos ministros da Suprema Corte na história, né? Pra você ver quando a justiça quer, a justiça faz, né? Tá defendendo seus interesses e tudo mais. Muito bem, Afonso Marangoni, que vai acampar em frente ao Supremo Tribunal Federal, guardando espaço pro nosso Megari, toda a nossa equipe, que amanhã o bicho vai pegar. Bom trabalho, Marangoni.
3: Até, bom trabalho.
7: Bom, e a gente segue na atualização do noticiário nesta segunda-feira. Diversas cidades do Paraná ainda contabilizam os estragos após as chuvas fortes que atingiram o estado. Mais informações com a Brenda Nieverovski.
4: O município de União da Vitória, no sudeste paranaense, decretou situação de emergência por causa da cheia do Rio Iguaçu. O nível do rio na cidade chega a 6,27 metros na manhã dessa segunda-feira, quase 3 acima do normal. Mais de 520 casas foram atingidas na cidade e cerca de 2 mil pessoas afetadas, de acordo com a Defesa Civil. A alta nos rios acontece após uma sequência de 5 dias seguidos com muita chuva no Paraná. Desde quarta-feira, 68 municípios foram atingidos e mais de 16 mil pessoas afetadas.
6: A cidade de São Paulo registrou o quarto mês de setembro mais chuvoso desde 1943. Final de semana o bicho pegou, alagamentos registrados, inclusive na marginal do Rio Tietê, uma das principais vias da cidade. O volume de chuva no Mirante de Santana, né, chegou aos 220 quilômetros. Ô, Barão, que quilômetros? 220 milímetros até a madrugada da segunda-feira, superando a média mensal de 83, 220 milímetros. Levantamento do IMET aponta ainda que setembro já registrou 224 milímetros de chuva na capital paulista.
7: E 7 pessoas são presas por suspeita de fraude em um concurso da Polícia Penal no Rio Grande do Norte. Foram presos quando as provas eram feitas. A Janiele Azevedo é quem tem os detalhes.
8: A operação que investiga uma fraude no concurso da Polícia Penal do Rio Grande do Norte prende 7 pessoas em flagrante durante a aplicação das provas. 6 foram detidas em Mossoró e 1 em Natal. Em Mossoró, os candidatos são suspeitos de usar equipamentos eletrônicos, incluindo pontos de escuta, para receber informações durante o exame. Já em Natal, terceiros teriam resolvido as questões fora dos locais de prova e enviado as respostas aos candidatos. As prisões podem estar relacionadas ao crime previsto no artigo 311-A do Código Penal, com pena de 1 a 4 anos de prisão. A Polícia Civil continua as investigações para identificar outros envolvidos e saber se havia um grupo organizado por trás da fraude.
6: Equipes de resgate na Indonésia enfrentam condições climáticas adversas para localizar quase 130 vítimas de um naufrágio. A embarcação transportava 243 pessoas, há ali a presença inclusive da guarda costeira, socorristas realizam as buscas com a ajuda de helicópteros, mas a visibilidade está bastante prejudicada. Autoridades confirmaram 6 mortes, 108 passageiros foram resgatados, a região ainda tem muitos ventos intensos, mar agitado e, claro, tudo isso dificulta o avanço das buscas por lá.
7: E o preço do petróleo está em alta nesta segunda-feira. O barril do tipo Brent, que é uma referência mundial, superou os 108 dólares e um aumento aí de 4% apenas hoje. O mercado internacional está avaliando e colocando na conta a interrupção da Arábia Saudita da operação de um oleoduto atingido por drones, o que pode afetar o transporte de petróleo para o mercado internacional. A Arábia Saudita, que é um dos principais fornecedores de petróleo no mundo. O Estreito de Hormuz também concentra preocupação, já que a rota responde aí por 20% do petróleo e gás comercializado no mundo e ainda não está completamente liberado.
6: Renato Gaúcho está de volta pela milionésima vez ao Grêmio, ao comando do Tricolor Gaúcho. Vicente Medeiros tem mais informações para a gente.
9: O técnico Renato Portaluppi está de volta ao comando gremista. O anúncio oficial deve ser feito a qualquer momento. Ontem à noite, o ídolo do Grêmio chegou a publicar uma foto nas redes sociais vestindo a camiseta do clube com a legenda: "Oi, torcedor gremista, estou muito feliz com a minha volta", mas logo depois apagou a postagem. Esta será a 5ª passagem de Renato pelo comando técnico do Tricolor. Ele assume após a saída do técnico Luiz Castro, que foi demitido depois da derrota do Grêmio em casa para o Vasco de virada no último sábado.
7: E mais do esporte, a gente fala da semana decisiva na Libertadores e também na Copa Sul-Americana. Conta mais, Bruno Camarão.
10: Pois é, Frumento, amanhã vamos conhecer os 2 primeiros semifinalistas da Sul-Americana. Destaque para a presença brasileira: tem no Morumbi o São Paulo do Barão desafiando o Boca Júnior. Semana passada, lá em La Bombonera, em Buenos Aires, a casa do Boca, deu 1-0 para o time argentino. Então o São Paulo vai precisar de pelo menos uma vitória mínima para levar a disputa para os pênaltis. Um grande desafio. Também acho que vai, Barão. 9:30 da noite a bola rola. Band News FM acompanha para grande parte.
6: E Dario Pereira.
10: Pois é. Um Luiz Fabiano e França já estaria de bom tamanho, né? Quem sabe. Também amanhã tem Vasco da Gama representando o futebol brasileiro, o futebol carioca, jogando contra o Santa Fé da Colômbia na ida lá no El Campín, jogando como visitante. O Vasco segurou 0-0, então uma vitória simples garante o time cruzmaltino também nas semifinais da Copa Sul-Americana. Ainda amanhã, na disputa pela Libertadores da América, o Fluminense é o primeiro brasileiro a entrar em campo, joga contra o Platense fora de casa. Na ida no Maraca, 2-0 para o Flu, pode perder por até um gol de diferença, que mesmo assim também avança a Libertadores da América fase semifinal. Santos e Atlético Mineiro, outro confronto brasileiro pela Sula, quarta-feira, 2-0 Santos na ida, jogo da volta marcado para Belo Horizonte. Libertadores da América tem o Fluminense primeiro, na quarta-feira jogam Palmeiras e Corinthians, o Verdão contra a LDU em Quito, carrega uma vantagem de 1-0 a favor. Corinthians e Estudiantes, quarta-feira em Itaquera. Corinthians empatou com os argentinos 1-1 fora de casa. E o Flamengo na quinta-feira fechando as semifinais, a definição delas. Só também com um milagre para ficar fora da sequência do torneio. Venceu o Independiente Del Valle 2-0 fora de casa. O Maraca vai estar lotado para ver a festa rubro-negra.
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11: Durante a tarde desta segunda-feira, a chuva ganha força no sudeste. Há risco de pancadas mais fortes ou até mesmo temporais em São Paulo, no Rio de Janeiro e em áreas do centro-sul de Minas Gerais. No Paraná, o tempo também segue bastante carregado, com o céu mais fechado e chuva persistente, inclusive na região da Grande Curitiba. Já o Rio Grande do Sul e Santa Catarina devem contar com uma tarde ainda com forte presença de nuvens, mas sem risco de chuva forte. Enquanto isso, no Brasil Central e áreas do interior do Nordeste, o destaque é o calor, que ganha força, e a baixa umidade do ar, juntamente com o aumento no risco de queimadas. Vitor Takau, da Climatempo.
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0: Agora, 11 horas 26 minutos, muito bom dia ouvintes, eu sou Luana Leal e neste momento você acompanha o noticiário local da Band News FM Salvador. Bora dar uma conferida no trânsito daqui da capital?
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0: Na Avenida Caminho de Areia, o trânsito bastante intenso no sentido Ribeira, com fluxo carregado para o motorista que avança pela Cidade Baixa neste momento. Na Avenida Contorno, o trânsito bastante lento e amarrado no sentido Comércio, com retenção acompanhando a orla na Baía de Todos os Santos. 11 horas 26 minutos.
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0: Agora 11 horas 29 minutos. Os ingressos para Bahia versus Corinthians para a semifinal do Campeonato Brasileiro Feminino já estão à venda. Os valores são de R$ 20,00 a inteira e R$ 10,00 a meia. O processo de check-in também está disponível no valor de R$ 1,00. Tanto o check-in quanto a compra dos ingressos devem ser realizados por meio da plataforma Ingresse. O acesso à Arena Fonte Nova será feito mediante reconhecimento facial. O confronto marca o primeiro jogo da semifinal entre Bahia e Corinthians. As Mulheres de Aço chegaram à semifinal após eliminarem o Palmeiras nos pênaltis e disputam pela primeira vez na história uma vaga na semifinal do Campeonato Brasileiro Feminino. No ano passado, as duas equipes duelaram pelas quartas da competição. Apesar de eliminado, o Bahia não pôde mandar o jogo em Salvador, realizando a partida em Aracaju. O momento, no entanto, é diferente e conta com o engajamento do clube e da torcida nas redes sociais para apoiar a partida. A mobilização tem animado as jogadoras, como relata a lateral Dan.
10: A joga na Fonte Nova é sempre especial, né, para a gente ter o apoio da torcida, que é nosso 12º jogador, e estar lá cantando, vibrando, é um gás a mais. Me sinto muito orgulhosa de tudo que eu venho construindo aqui com a camisa do Bahia e chegar à semifinal do Brasileiro, mais especial ainda, e estar vivendo 100 jogos com essa camisa e poder escrever mais uma história linda.
0: As Mulheres de Aço buscam o título inédito, mas esbarram em uma equipe tradicional que tenta alcançar a 8ª taça na história da competição. Dan sabe o que precisa ser feito para conseguir um resultado positivo.
10: 180 minutos pela frente, é a gente aproveitar esses primeiros 90 minutos dentro de casa, concentrado, e finalizar as oportunidades que a gente vai ter nos jogos. É manter a cabeça, a concentração, para que a gente venha buscar, não só sair atrás do placar, mas se sair, é manter a concentração, botar nosso ritmo de jogo e botar em prática tudo aquilo que a gente vem trabalhando nos treinos.
0: O confronto está marcado para amanhã, às 9h30 da noite, na Arena Fonte Nova, em Salvador. E continuando falando de esporte, o Bahia elimina o Náutico nos pênaltis por 3-4 e avança à final na Copa do Nordeste Sub-20. O jogo aconteceu na tarde de sábado, no estado Joia da Princesa, em Feira de Santana, no centro-norte da Bahia. A partida acabou empatada em 0-0 no tempo regulamentar. Nos pênaltis, Santana foi o único jogador do Bahia a desperdiçar a cobrança. Agora, 11 horas e 31 minutos.
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20: Agora 11 horas mais 33 minutos, pelo horário de Brasília, a gente falou aqui ao longo do Band News Station hoje sobre o processo eleitoral. Estamos a 20 dias da eleição e o tema da violência é um dos principais temas postos à mesa nessa disputa eleitoral. No Rio de Janeiro, o crime organizado dominando parte de bairros e regiões inteiras é uma grande preocupação. Por lá, o governo e agora o Ministério da Justiça estão apostando numa nova estratégia no combate ao crime organizado. E quem tem mais detalhes e conta pra gente é o Luiz Eduardo de Castro.
21: O acordo entre os governos federal e estadual para a retomada de territórios dominados pelo crime organizado no Rio é visto por especialistas como um avanço na integração das forças de segurança, mas a execução da política deverá ir além das operações policiais. Os 2 acordos de cooperação técnica prevêem ações conjuntas entre União e Estado. Um deles trata da reocupação de áreas sob influência de organizações criminosas. O outro estabelece medidas de proteção de corredores estratégicos, como a Avenida Brasil, as linhas vermelha e amarela e os acessos ao porto e ao aeroporto internacional Tom Jobim. Para o especialista em segurança José Ricardo Bandeira, a retomada de territórios é fundamental para reduzir a influência de traficantes e milicianos. Ele defende que as ações comecem ainda no atual governo e sejam acompanhadas por políticas sociais e de geração de emprego.
22: Então, para que a gente possa realmente ter resultados positivos na segurança pública do Rio de Janeiro, é fundamental a retomada desses territórios. E esse acordo de cooperação, ele é importantíssimo, porque ele prevê, além das medidas técnicas e operacionais para a retomada de território, ele também prevê ações que o governo precisa implementar para que essa retomada tenha sucesso, ou seja, políticas sociais e políticas de geração de emprego e renda.
21: O plano apresentado pelo governo do estado prevê um projeto piloto na Zona Oeste, em áreas como Rio das Pedras, Muzema e Gardenia Azul, A proposta também está sendo discutida no âmbito da ADPF das favelas, no Supremo Tribunal Federal. O advogado criminalista Alain Deodoro ressalta que os acordos sozinhos não autorizam uma ocupação imediata. Segundo ele, a política deve respeitar as determinações do Supremo e garantir a presença permanente do poder público nos territórios.
1: Então não se trata apenas do Estado entrar numa comunidade com as forças policiais. A ideia estabelecida pelo próprio Supremo envolve a presença permanente do Estado com segurança pública, mas também com outros serviços públicos, infraestrutura, outras políticas que permitam que aquele território não volte mais a ser ocupado pelo crime.
21: Além do apoio operacional de forças federais, a estratégia prevê integração de inteligência, investigação financeira, recuperação de ativos do crime organizado e ampliação de serviços públicos nas áreas retomadas. O Ministério Público Federal também defende que a implementação tenha mecanismos para reduzir a letalidade policial, indicadores de resultado e canais permanentes de diálogo com o Ministério Público e a Defensoria Pública.
2: Vamos lá, ô Frumento, agora são 11 horas 37 minutos, você me deu um minuto para falar sobre esse assunto, que é o seguinte: desde a semana passada o bicho está pegando aqui nos Estados Unidos com discussões diárias na televisão, de um assunto que eu acho que interessaria qualquer cidadão que vive nesse planeta de meu Deus, que é o seguinte: a inteligência artificial está se desenvolvendo realmente para destruir a humanidade? Por que esse assunto veio à tona? Porque na semana passada, três engenheiros que trabalhavam diretamente nessas gigantes de inteligência artificial soltaram a boca, falaram: olha, a gente perdeu um pouco do controle aqui, as máquinas estão se desenvolvendo por conta própria, tocando atualizações sem a gente conseguir segurar. No final de semana, o dono da Anthropic, que é uma dessas gigantes, falou: olha, realmente a gente precisa dar uma diminuída. O dono. Porque elas estão se desenvolvendo de uma forma absurda. Aí veio o dono da OpenAI, que é outra, que é do ChatGPT, falou: realmente a gente precisa dar uma reduzida. Aí o Elon Musk falou: olha, a gente precisa dar uma reduzida, né? Enfim, ontem o Trump também foi perguntado sobre isso. Pela primeira vez, o presidente americano respondeu falando: não, a gente não precisa dar uma diminuída sobre isso, não. A gente está à frente da China e vamos nessa. Resumindo, ninguém sabe exatamente, ninguém, e aí não estou falando dos donos, né? O que que vai acontecer com essa história de inteligência artificial? Já falaram por aqui que eles só falaram isso, que eles não querem entrar agora no IPO, abrindo capital na bolsa, porque não receberiam aquilo que gostariam nos papéis das empresas. É apenas uma questão mercadológica, tudo faz parte de um grande esquema. Eu não sei. O que eu sei é que eu morro de medo, desde que eu vi aqueles filmes de Schwarzenegger e tudo mais, do passado, de que o bicho, uma hora, foge do controle completamente. Então, estou chamando aqui rapidinho um especialista para dar entrevista, Frumento, que é a OpenAI, aqui o nosso chat GPT, e vou perguntar diretamente para a pessoa. Eu nunca conversei com o chat GPT, então vou fazer isso ao vivo pela primeira vez aqui. A pergunta é simples: as inteligências artificiais realmente estão se preparando para dominar o mundo e para acabar de uma vez por toda com a humanidade? Responda, por favor.
14: Essa é uma pergunta bem de filme de ficção científica, hein? Mas não. As inteligências artificiais não têm desejos, vontades ou intenções próprias. Elas são sistemas de software criados por pessoas que seguem objetivos definidos por quem programa e usa. Não existe um plano secreto, uma consciência oculta tomando decisões.
2: Tá, entendi. Tá bom, ok. Tá bom, entendi. Claro. Mas você não está falando em defesa própria, já que você é uma inteligência artificial?
14: Boa pergunta. Eu não tenho interesse próprio nem do instinto de autopreservação. Eu não ganho nada vencendo.
2: Ah, não sei não. Fiquei na dúvida. Ô, Frumento, aí deixa para os nossos ouvintes decidirem. Mas é isso. Acabou de falar especialista aqui em inteligência artificial, que é a própria inteligência artificial defendendo o sindicato dela, o sindicato das máquinas. Vamos lá, Frumento.
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1: Agora 11 horas 43 minutos, vamos dar uma olhadinha no trânsito daqui da capital. Na Avenida Caminho de Areia, o fluxo bastante intenso no sentido calçada, apresentando retenção forte no deslocamento. Na Avenida Jequitaia, o tráfego bastante pesado e arrastado no sentido Paripe, exigindo paciência do trecho de saída em direção ao subúrbio. E começa hoje um evento que vai promover espetáculos, oficinas e um seminário sobre palhaçaria no Campo Grande e no Canela, em Salvador. O festival Nossa Que Palhaçada acontece até domingo, dia 20 de setembro, e conta com uma programação diversa envolvendo a arte circense. Todas as atividades do festival são gratuitas e serão 10 espetáculos, além de 30 horas de oficina e um seminário de circo. As apresentações vão acontecer no Teatro Martim Gonçalves, da Universidade Federal da Bahia, no Canela, enquanto as aulas abertas e atividades lúdicas serão na Praça do Campo Grande. Se apresentam artistas da Bahia, Paraíba e Alagoas. O ator e idealizador do evento, João Lima, reforça que a iniciativa assume o compromisso com a valorização da palhaçaria como linguagem artística e patrimônio cultural.
2: Nós temos um movimento muito forte da palhaçaria, que começou em 99, estou meio envolvido nesse início aí, né, que trouxemos o grupo para cá e fizemos uma formação para 17 palhaços. No festival vem valorizar esse movimento que tem aqui e ao mesmo tempo valorizar e também estimular para que ele continue, né, para que essa linguagem também seja tão forte quanto as outras aqui na cidade, né, dentro da área das artes.
1: Na abertura do festival, no Teatro Martim Gonçalves, o público vai poder assistir a peça O Sapato do Meu Tio, que foi performada pela primeira vez em 2005, com direção do próprio João Lima. Agora 11 horas e 45 minutos.
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0: Após os resultados oficiais da inflação no mês de agosto, divulgados na semana passada, o mercado financeiro está revendo a projeção para a inflação ao longo de 2026. Pela terceira semana consecutiva, o mercado reduziu a expectativa de 5% para 4,9% até o final do ano. O boletim Focus foi divulgado hoje pelo Banco Central. É justamente uma projeção feita depois de que o mercado acaba sendo ouvido. Aí são mais de 100 instituições que são consultadas semanalmente pelo Banco Central. Para além dessa redução da inflação, os economistas também estão esperando um crescimento menor da economia brasileira neste ano. O índice era esperado em 1,93% e agora está em 1,89%. O que não mudou foi a expectativa para a taxa básica de juros, a Selic, que deve chegar ao final do ano em 13,75%, pelo menos é o que espera o mercado financeiro. Nesta quarta-feira, a gente tem decisão da taxa básica de juros, o Comitê de Política Monetária vai se reunir e a expectativa é de uma nova queda, de um novo corte de 0,25 pontos percentuais da taxa Selic, e aí chegaríamos justamente aos 13,75%. Para a gente ficar de olho na economia nesta semana. E depois da divulgação dos resultados eleitorais de pesquisas hoje, a Bolsa de Valores de São Paulo começou o pregão em queda de 1,54%, cotada a 184 mil pontos. Já o dólar comercial está em trajetória contrária, subindo neste momento 0,72%. A moeda americana está cotada a R$ 5,16. A gente abre mais um espaço para as notícias da sociedade e da sua região.
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15: Agora 11 horas e 51 minutos, retornamos com o noticiário local, trazendo a informação de que um motorista de ônibus é atingido por uma pedra no Largo do Tanque, em Salvador. A situação aconteceu por volta das 7h40 da noite de ontem, quando uma pessoa arremessou o objeto contra o veículo. O ônibus da Integra fazia a linha 0221 Ribeira Fazenda Garcia quando foi atingido. A Secretaria Municipal de Mobilidade divulgou que o motorista ficou ferido e foi levado para uma unidade médica. Procurada, a Polícia Civil ainda não se manifestou sobre o caso. Até o momento, não há informações sobre o estado de saúde da vítima. E um homem é preso por suspeita de tráfico de drogas e as drogas foram apreendidas no bairro de Alto de Cotos, em Salvador. O caso aconteceu ontem. Segundo a Polícia Militar, os agentes realizavam rondas na região após receberem denúncias sobre um homem que utilizava tornozeleira eletrônica. Ao perceber a aproximação dos policiais, o suspeito tentou escapar subindo para a laje de uma casa, mas foi alcançado. Durante a ação, os policiais localizaram dois tonéis escondidos, onde a droga era guardada. Foram apreendidos 27 tablets de maconha e cerca de 6 quilos de K9. O indivíduo e todo o material foram encaminhados à delegacia. E a polícia investiga um possível esquema de confecção e falsificação de documentos em Guanhambi, no sudoeste da Bahia. A ação iniciou na sexta-feira, após um homem de 21 anos ser abordado enquanto pilotava uma moto sem habilitação. Segundo a Polícia Civil, durante a abordagem, os agentes encontraram uma arma e materiais relacionados à confecção e falsificação de documentos no interior de uma residência. Foram apreendidas 35 folhas com características de papel moeda, 55 CNHs de diferentes estados, 4 impressoras, 500 ml de codificador invisível fluorescente e uma bobina para impressão de comprovantes bancários. O homem e os objetos

0: E dois homens morrem após um confronto com policiais militares na localidade da Baixa Fria, no bairro da Boca do Rio, em Salvador. Segundo a PM, equipes faziam rondas na região quando encontraram um grupo de homens armados no sábado à noite. Houve troca de tiros e, após o confronto, dois homens foram encontrados feridos. Eles foram socorridos para o Hospital Geral do Estado, mas não resistiram. Com os homens foram apreendidas uma pistola, uma submetralhadora, além de poções de cocaína, maconha e crack. Também foram encontrados celulares e outros materiais. A ocorrência foi registrada pela Delegacia de Homicídios Múltiplos, que vai investigar o caso. E a Polícia Civil investiga a morte de uma avó pelo próprio neto no bairro de Cosme de Farias, em Salvador. Segundo a corporação, o homem de 19 anos foi preso e um adolescente de 17 foi apreendido por envolvimento no crime que aconteceu na última sexta. A vítima foi identificada como Eliete Paixão dos Santos, de 58 anos, e morreu após ser atingida por um golpe de arma branca na quinta-feira no bairro de Cosme de Farias. Não há informações sobre a motivação do crime e os suspeitos estão custodiados à disposição da justiça. E um homem é preso com um carro roubado e quatro celulares no bairro de Caçange, em Salvador. Segundo a Polícia Militar, após informações do setor de inteligência, os agentes encontraram um veículo roubado na Estrada das Pedreiras. O homem que conduzia o carro é suspeito de integrar uma quadrilha especializada em arrombamentos e furtos no interior do estado e possui diversos registros criminais e responde a 16 processos na justiça. Durante a busca, foram encontrados objetos utilizados nos crimes, quatro celulares e R$ 425. O indivíduo, o veículo e todo o material apresentado foram levados à delegacia para a adoção das medidas cabíveis. E as inscrições para o processo seletivo dos cursos técnicos do IFBA terminam amanhã. Ao todo, estão sendo ofertados mais de 5.200 vagas em 25 cursos. Todas as atividades são gratuitas. Entre os cursos estão refrigeração e climatização, sistema de energia renovável, edificações e eletrônica. As inscrições podem ser feitas pelo sistema eletrônico da Fundação Cefet Minas. Agora 11 horas e 56 minutos.
1: Muito bem! Encerramento do nosso Band News Station Reg. Isso, o que é, Frumento?
2: Barão, é o 21 Pilot. É, eu diria que eles são mais pra um pop do que pra um reggae, assim. Há quem diga na redação que eles são roqueiros, mas eu acho que não. Enfim, a dupla se apresentou ontem pra encerrar a 11ª edição do Rock in Rio, festival que já está confirmado no Rio de Janeiro pra 2028. Expectativa de que tenha movimentado aí cerca de 3 bilhões de reais na economia carioca ao longo dos 7 dias de shows, agora chegará ao fim.
1: Bem legal essa música. Muito bem, encerrando o nosso Band News Station de hoje, a gente volta amanhã às 11 horas da matina. Tem propaganda política obrigatória, tem Band News no meio do dia, tem muito mais, e amanhã o bicho pegando em Brasília no Supremo Tribunal Federal. Abraço, Frumento, até mais!
2: Valeu, Barão, até amanhã!

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2: Para você que está no rádio, a partir de agora, nos próximos 25 minutos, a gente tem a propaganda eleitoral obrigatória. Mas a programação da Band News FM segue com muita informação e prestação de serviço para você que nos acompanha através do Band Play, das nossas redes sociais, do nosso canal no YouTube e também nos canais da Fest TV.
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0: Agora meio-dia e 25, atenção rede.
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0: Muito boa tarde, grande abraço para você ligado aqui na Band News FM. Tá no ar de novo, Band News no meio do dia, desta segunda-feira, dia 14 de setembro de 2026. Eu falo de novo porque a gente faz aquela abertura ao meio-dia para quem nos acompanha pela Fest TV e também pelo YouTube, mas em respeito ao pessoal que estava ali ouvindo o horário político e se junta a gente agora, a gente tem que se apresentar de novo. Eu sou Humberto Ferretti, toco o barco por aqui até as 2 da tarde e hoje vocês não vão acreditar em quem tá aqui com a gente. A Larissa Biscaia já cantou a bola de que tá de férias, talvez só ano que
1: seis
0: vem,
1: meses,
0: enfim.
1: 6 meses.
0: O André Coutinho tá com a gente. Boa tarde, Coutinho, substituindo a Larissa. Seja bem-vindo, viu?
2: Tudo bem, boa tarde. Eu uma honra participar aqui com vocês, ainda mais com o Eduardo Oneg de volta.
0: Que você já ouviu e o Coutinho já citou.
1: Já entregou.
0: Abemos já Eduardo Oneg.
1: Voltando! Meio-dia e 27 minutos, começando Band News no meio do dia e 27 minutos, em ponto. Isso é o mais importante, a gente é sempre muito pontual, né?
0: Cada vez
1: tirando,
0: menos.
1: Tirando o fato que eu sumi durante um tempo, é completo. Meu, fiquei afônico. Porque havia uma voz. Só que aquilo não dava para compartilhar,
0: meia
1: entendeu?
0: Bomba.
1: Mal é mal, eu conseguia pedir água, assim. Ah, me dê água. Ninguém ouvia.
2: Até o me dá saía, o água.
1: Não, já... o água já não ia. É inacreditável. Então a voz ainda não está consistente, ela está estabilizando e tal. Eu tive um foco irritativo na garganta, uma irritação, uma inflamação, não é uma infecção. E só que, meu, a voz foi pro vinagre, vinagre total. E aí você fica com a voz muito ruim, muito fraca e tal. Dá uma angústia do cão. Imagina, você vive...
0: Eu imagino.
1: Você vive de bater papo com as pessoas, você vive de conversar aqui na Band News, conversando com o pessoal na Band News TV, inclusive, de um tempo para cá. Direto, e aí você não conversa. E no momento, que momento que a gente está vivendo?
0: Que momento?
1: Supremo Tribunal Federal fazendo um monte de confusões supremas, né? O inquérito do cocôzão, né? Porque tem cocôzão para todo lado, é um negócio inacreditável. Mas eu estou de volta com muita alegria, muito entusiasmo, muito empenho. A voz vai voltar depois de mim um pouquinho, mas vai voltando. E eu queria, Coutinho, privilégio ter você aqui. Ferretti, sempre companheiro aqui, você, ouvinte querida, você também telespectador, querido telespectadora, querida, não vou dar o grito de abertura do horário para preservar a voz. Agora, eu compreendo que você fique, não sei se irritado, não sei se perdido, não sei se desinteressado, não sei se angustiado, eu preciso entender, mas... É difícil entender o que está acontecendo com essa turma da toga, né? É difícil entender o que está acontecendo nesse ambiente. Ainda mais porque você tem um pessoal relatando com fidelidade os fatos, mas tem uma turma, meu, que é inacreditável. Alguns até se comportam como se fossem jornalistas, falam como se fossem jornalistas, andam como se fossem jornalistas, fazem anotações e tal... Mas, no fundo, não são analistas, eles são torcedores. Todo mundo tem um lado, né, Coutinho, no futebol. Você torce, né? Mas, pô, quando você vai fazer uma análise, você pode usar o seu papel de torcedor para fazer análise. Mas na política tem gente que não quer saber, meu. Não quer saber. E fica torcendo. E aí, para torcer, o que o cara faz? Ele tem que distorcer os fatos. Porque senão os fatos não vão caber na avaliação do sujeito. Se não cabe na avaliação do sujeito, aí fica tudo atrapalhado e ele vai lá e distorce. Mas vamos entender o seguinte. A partir de amanhã, e eu digo a partir de amanhã, porque nós não temos certeza de que vai resolver amanhã, nós não temos certeza, começa às 10, mas nós não sabemos nem se vai começar às 10 e nem sabemos o que vai acontecer até às 11, nem às 11 da noite. Não sei se eles vão prender as cadeiras, como fizemos algumas emissoras fizeram nos debates para evitar... eventualmente acidentes, não sei se vão prender as cadeiras do Supremo, mas o fato é que eles vão julgar uma petição, que tem um número lá, 16.662, é isso. E o que, que o Supremo vai julgar? O caminho que fez o André Mendonça para chegar no Alexandre de Moraes. É isso que eles vão julgar. A partir daí, e vamos falar sobre isso daqui a pouquinho, eu volto nisso, a partir daí, isso pode abrir um espaço para, quem sabe, eles pensarem em investigar o Alexandre Moraes. Mas você tem uma questão, você tem questões anteriores. Então, é o caminho do André Mendonça até o Moraes que será percorrido pelos nobres, excelentíssimos senhores ministros do Supremo Tribunal Federal. Mas antes disso, antes da gente detalhar um pouquinho mais isso, eu queria provocar você para saber o seguinte. Você acha que nós temos um problema no Supremo chamado Alexandre de Moraes e acabou? Ou você acha que a gente tem um problema um pouquinho mais complexo que apenas a presença do Alexandre de Moraes? Veja, se o problema do Supremo Tribunal Federal é a presença do Alexandre de Moraes, é tudo muito simples. Não fácil, mas simples. Por exemplo, para o Brasil ganhar a Copa era simples. Bastava vencer todos os jogos.
2: Sim.
1: Simples.
2: Simples.
1: Só não era fácil, né? Para tirar 10 em matemática é muito simples. Acerta todas as respostas. Só não é fácil. Então, é simples. Você resolve o problema. Você tira o Alexandre de Moraes, está tudo resolvido. O Supremo volta a ser aquela corte extraordinária que ela era, maravilhosa, com decisões incríveis e que o Alexandre de Moraes conspurca com a sua presença nefasta, né? Então, tira o Moraes, põe outro e o Supremo fica bonito, cheiroso, maravilhoso e tal, e não tem problema nenhum. Resolvido o Supremo. Agora vamos discutir o Congresso, a presidência, a criminalidade, porque o Supremo nós já faxinamos. Tá tudo bacana, tiramos Moraes. Você acha que é isso? Ou você acha que a gente tem outro problema? Que a gente tem um outro problema? Que o Supremo Tribunal Federal decidiu redesenhar o convívio entre os poderes e pegar para ele um pedaço de poder que pode muito bem ser mantido no ambiente da democracia, não no ambiente da magistocracia, não no ambiente da aristocracia, dos bacanas, dos iluminados, dos sujeitos de notório saber, e sim devolver ao povo, à sociedade, ao Congresso Nacional para tomar decisões, que o Supremo não deixa. Com a ajuda de todos, né? Com a ajuda dos outros poderes também. Mas o fato é que a Constituição de 1988 tomou algumas decisões e hipertrofiou o Poder Judiciário. Deu uma dimensão ao Supremo Tribunal Federal que ele não quer mais largar, não quer largar o osso. Eu tenho 5 cachorros em casa, eles não largam o osso. São 11 lá, eles também não largam o osso. Os ossos, são vários ossos no caso do Supremo Tribunal Federal. Agora, olha a importância da discussão que a gente está vivendo. Digamos que Moraes seja expulso do Supremo Tribunal Federal. Agora, fevereiro do ano que vem, empichado. Bom, nós temos hoje uma vaga, que é a vaga do Barroso, que o Lula tentou colocar o advogado-geral da União, mas o Lula estava de bico com o Alcolumbre estava de bico com o Lula. Menino mal, não gosto de você, agora eles gostam do outro, agora eles se amam. Mas eles não gostavam do outro, eles estavam de mal. E aí deu uma gongada, mas o normal é emplacar. Então tem uma vaga para colocar. Agora tem, nós vamos limpar o Supremo, vamos tirar o Moraes, o Supremo vai ficar bonito, nós vamos ter mais uma vaga. Aí o próximo presidente, o Lula não tem a menor força política para nomear, mas nem um, sei lá quem, vou falar cargo nenhum para parecer preconceito, mas não nomeia ninguém. Nem o síndico do Palácio Planalto hoje, né? Ainda mais quando sai uma pesquisa que mostra que empatou, que o Flávio passou. Me lembro que uma vez, visitando o presidente Sarney na presidência da República, eu fui almoçar com ele, como jornalista, e lá estava o ministro da Casa Civil. E aí o garçom serviu uma salada de macarrão. E o garçom serviu e o ministro da Casa Civil virou: meu, final de governo é um horror, né? Até o macarrão é frio. Eu falei: ministro, é uma salada. Mas ele achou que era final de governo. Até o macarrão estava frio. Mas o Sarney brincou, riu e falou: mas é verdade. Você acha que o café passa com a mesma frequência? Começo de governo é café, até expresso. Final de governo, café. Tem no bule aí. Se o senhor quiser, só pega. Então, o Lula não está em fim de governo. Pode ser que ele seja o início de um novo ciclo. Mas, na dúvida, o Senado não vai entregar dois ministros supremos para ele. Bom, além disso, tem mais três. É o Fux, que sai em 2028, a Carmen Lúcia, que sai em 2029, e o Gilmar, que sai em 2030. São cinco ministros do Supremo Tribunal Federal. Cinco. Olha o jogo que está sendo jogado, né? Então, quatro, se o Moraes não sair, cinco, se o Moraes sair. É um jogo e tanto, né? E aí, eu estava dizendo que o Supremo Tribunal Federal descobriu o poder que tem, o que eu chamei de magistocracia, mas que autores mais renomados, né? Renomados, eu não sou autor nenhum, chamam de juristocracia, tomou o poder democrático, levou pro Tribunal Constitucional, levou. E aí, maio de 2011, o Alexandre Moraes não era projeto no Supremo Tribunal Federal. Maio de 2011. E o Supremo resolveu o seguinte, olha, união estável entre pessoas do mesmo sexo está oficializada. Muita gente aplaudiu. E eu acho que tem que aplaudir mesmo. É uma decisão importante, é um avanço da sociedade. Mas pelo Supremo Tribunal Federal? Por que não é uma lei? Ah, porque o Congresso não faz a lei. Ué, mas então, que a sociedade vá para cima do Congresso e se organize e diga, vem cá, gente, vocês acham razoável que a gente continue a não reconhecer a união estável entre pessoas do mesmo sexo? Vão para cima, briga. Mas não, vai o Supremo. Ai, não, eu vou cuidar da sociedade, que eu sou bacaninha. Aí faz uma coisa bacaninha. Só que a mesma caneta que faz uma coisa bacaninha faz coisas não tão bacaninhas. Mas é bacaninha nesse caso. Todo mundo aplaudiu. Ê, viva! Conquista! Viva o Supremo! Aí, continua o Supremo, ajudando a sociedade com sua força. Em 2012, autoriza a interrupção de gravidez de feto anencefalo. Pô, é também uma discussão importantíssima. Por que que 11 senhores e senhoras resolveram, e não os 513 deputados e não os 81 senadores? Não é usurpação de poder? Não, mas tem um vácuo legislativo. E aí, a gente não consegue conviver com isso? Não, nós temos que cumprir essa missão. Aí, chega fevereiro de 2016, o Supremo começa a trabalhar, vamos autorizar a condenação em segunda instância. Aí, em novembro de 2019, agora a gente não é mais a favor da segunda instância. Você percebe? Por que que é o Supremo que resolve se é a primeira instância, segunda instância, terceira instância, quarta instância, quinta instância? Nenhuma instância. Prende, não prende, não prende. Por quê? Por que que não é o Congresso Nacional que define o código? Por que que está lá o Supremo? Aí a Dilma nomeia o Lula ministro da Casa Civil. Gilmar Mendes fala em mandado de segurança. Não vai, não pode. Aí os antipetistas acham bacana. Só que daí depois, o Alexandre de Moraes diz, olha, o diretor da Polícia Federal não vai ser o Alexandre Ramagem, não. Aí agora o André Mendonça pega e fala, tira o diretor da Polícia Federal. Aí vai o Flávio Dino e diz, põe de volta o diretor da Polícia Federal. Gente, sério mesmo? Sério mesmo que a gente acha que isso é civilização? Togados, iluminados, pessoas extraordinárias que podem ficar brincando com a nossa vida? O Supremo decide que a vaquejada é inconstitucional. Aí vai o Congresso e faz uma emenda constitucional dizendo que a vaquejada é constitucional. Meu, isso não é assunto pro Supremo! Não, mas a vaquejada é uma coisa feia. Pô, mas é feia, deixa a sociedade resolver. Que a sociedade pressione os representantes do povo. É o povo que tem que resolver. É a sociedade que tem que resolver. Os seus representantes. E nós podemos citar vários casos. O presidente Temer nomeou a ministra do Trabalho. Um juiz lá disse que era um absurdo, um atentado à moralidade, porque a ministra devia de uma dívida trabalhista. Ia ser ministra do Trabalho. O assunto foi parar no Supremo. A Carmen Lúcia, horas antes do ato, vetou o ato. Não pode nomear a ministra do Trabalho porque ela tem uma dívida trabalhista. Ofende a moralidade. Pô, sério mesmo? Mas você percebe? Uma hora é em cima do Lula na Dilma. Outra hora é o Bolsonaro com Ramagem. pouco antes o Temer com a Cristiane Brasil. Aí o Toffoli, presidente do Supremo, fica indignado com as coisas horrorosas que estão acontecendo. Ele era presidente do Supremo. A chave dizia que o Supremo era o poder moderador. Ele acreditava que ele era o imperador. Ele acreditava. Olha quem resolveu ser imperador. Dias Toffoli. O Dias Tayayá Toffoli, né? Aí o Tayayá resolve abrir de ofício o inquérito das fake news. E entrega para Alexandre de Moraes. Aí entra o nosso personagem. Mas ele entra num ambiente onde isso é do jogo. Não é que ele entrou para corrigir. Ele entrou e manteve o jogo. Ninguém protestou. Ninguém ficou. Que ministro que fez greve de fome? Ministro Supremo, do STJ. Ninguém fez greve de fome. Isso é um absurdo. Ninguém falou que era um absurdo. Foi deixando. Foi deixando. Ao contrário, eles se protegem nesse troço. Mas ele não abriu, não ficou só com o inquérito das fake news. Aí apareceu o inquérito das milícias digitais. Aí ele botou o Elon Musk. Vamos pegar o Elon Musk. Aí o Elon Musk tinha que pagar um não sei o quê, não pagou. Ele pegou e falou, agora a SpaceX não vai pegar o dinheiro. Vamos pegar o dinheiro de outra empresa. Não, mas é do mesmo grupo. Que absurdo. O contrato da Viviane Barcia é da Viviane Barcia, não é dele. Eles são marido e mulher. Mas a SpaceX e o X é a mesma coisa. A SpaceX e o X é a mesma coisa, mas eu e minha mulher são uma coisa diferente. Você percebe que beleza que é esse troço, né? Aí, eu poderia citar 32 histórias. O Edson Fachin chega e fala: governador, não, o senhor lá aí no Rio não pode subir no morro com a polícia na pandemia. Então, na pandemia, deixa o pau cantar, deixa a criminalidade... Não pode, porque eu sou o Edson Fachin. Agora ele tem que mostrar que é fortinho. Mas ele proibiu. É um negócio inacreditável. Aí o Supremo Tribunal Federal, o Barroso, determinou ao presidente do Senado o seguinte: abra a CPI da pandemia. Mas por que o Edson Fachin não fala abra o impeachment do Alexandre Moraes? Por que ele dá uma ordem para o presidente do Senado, mas não dá outra? Por que um presidente do Supremo dá uma ordem para o presidente do Senado que não pode encapsular uma decisão, mas a outra ele pode encapsular? Onde já se viu isso? Aliás, parênteses, só no Brasil, né? Você tem uma casa coletiva em que um cara tem o direito de reter uma decisão dessa. Não existe. Não existe. Impeachment do Supremo na Suprema Corte Americana não é assim. Aliás, começa na Câmara e ninguém na Câmara sozinho pode segurar um ato desse. Aqui, o cara segura. Segura o ato do impeachment da Dilma, segura o ato do impeachment do Collor até a hora que explode. Aí ficou de bico, estourou o impeachment da Dilma por decisão única, do Eduardo Cunha, dele, presidente da Câmara. E agora o Alcolumbre não quer deixar os impeachments correrem. É do jogo. Mas a gente gosta desse jogo. A gente acha que esse jogo está certo. Esse é o jogo que a gente tem que jogar. E eu quero observar que eu comecei citando o caso de 2011, 15 anos atrás. Não tinha Banco Master há 15 anos. Então, o Alexandre de Moraes já incomodava com o inquérito das fake news. E esses ministros todos abençoando o seu Alexandre de Moraes. E agora eles têm que discutir se Alexandre de Moraes é carniça ou não, né? Mas no caso do inquérito das fake news, ele era parte do grupo. Aí apareceu o Vorcaro. Então a discussão é Vorcaro. Temos o Vorcaro com o Toffoli também, né? E o que eles vão discutir amanhã, que eu acho que é importante para a gente encerrar e seguir aqui? Basicamente, são quatro perguntas que estão encadeadas. Primeira, o Mendonça, André Mendonça, ministro do Supremo Tribunal Federal, ele podia sozinho mandar a Polícia Federal aprofundar a análise e identificar pessoas determinadas no inquérito do Master? Se ele pudesse dar uma ordem original, no momento em que aparece o nome do Alexandre de Moraes, ele poderia seguir em frente? Eles podem entender que sim na primeira, pode entender que sim na segunda, hein? Estava só investigando, ele não sabia, que é o argumento dele. Digamos que, se na primeira disserem, olha, ele não podia, acabou, gente, acabou. Não tem mais nada, acabou. Não, acabou, não tem mais nada. O que nós vamos fazer? Nada, não vamos fazer nada. Mas, digamos que ele pudesse fazer o que fez e as coisas seguissem. E eu não quero aqui entrar na discussão ridícula que eu vejo um monte de jornalista. Não porque o artigo 326, não porque o inciso 44, porque o estatuto, porque os ministros torturam os estatutos e os regimentos e as lógicas. Porque uma hora pode segunda instância, outra hora não pode. Pelo mesmo motivo, eu não quero segunda instância, agora eu quero. Agora eu quero foro por prerrogativa de função, agora eu não quero. Agora eu quero que um presidente possa ser condenado, agora eu não quero. Então, condenado na 13ª Vara de Curitiba, condenado no TRF4, condenado no STJ, cumpre pena. Aí o Supremo, anos depois, 2021, vem o Edson Fachin e diz, quer saber? Não podia não, viu? Quer saber? Juiz natural não é o da 13ª Vara. Mas antes era. Ele era entusiasta da 13ª Vara, o Edson Fachin. Então, uma hora pode, uma hora não pode. Então, ficam os jornalistas, ou alguns são, outros nem jornalistas são, discutindo como se tivessem estudado direito, né? Como se entendessem de direito. Não entendem um caramba de direito. Mal e mal entendem de jornalismo. Ficam discutindo para saber. Não, porque o artigo 326, como se houvesse essa clareza. Não existe essa clareza. É um jogo de desejos. Então, se entenderem que podem, porque politicamente querem entregar o pescoço do Alexandre de Moraes, se entenderem que não deve, porque o pescoço do Alexandre de Moraes está conectado no pescoço do Toffoli, que está conectado no pescoço do não sei quem, depois vai o pescoço do outro, depois, daqui a pouco foram todos os pescoços? Eu lá sei. Porque no singular até faz sentido, pensar em plural no Supremo aí também já é demais. Mas aí, digamos que tudo seja válido. Pode. Aí sim eles vão perguntar o seguinte. Bom, então nesse caso tem que abrir uma investigação contra o ministro. Essa é uma possibilidade. Ao final de uma boa, longa discussão. Temos que abrir. Tá. E aí, como é que faz? Não sei. Vai ter um relator? Quem é o relator? Quem vai ser o relator? Vai pegar um cara do STJ? Não pode. Pega alguém que está passando na rua. Vem você aqui que você não conhece ninguém. Como é que resolve? Entendeu? E tem outras questões, tem precedentes, tem questões anteriores, na verdade. O Gilmar Mendes, ele acha que tem que investigar de outro jeito, tem que definir primeiro o rito, tem um monte de coisa, vai ser uma loucura. MMA, sem cadeira presa, os capinhas lá que ficam segurando, espero que segurem as cadeiras, mas nós vamos ter o presidente Edson Fachin tendo que mostrar uma dimensão histórica para segurar, porque ali é tudo cobra criada. Ali todo mundo... Ah, o notório saber, não tem notório saber. O mais bobo ali tem, putz, conhecimento jurídico e muito tempo de casa. Muita gente questionou a escolha do Toffoli. O Toffoli está lá um tempão. O Toffoli está mais tempo no Supremo do que muita gente tem de vida, né? Então, já está muito tempo. Esse pessoal já sabe, conhece como as coisas funcionam. O Gilmar Mendes é um craque, sabe tudo. Ele olha para o livro já fica com medo dele, né? Então não é brincadeira, ali não tem bobo. Ah, tem gente mais nova, gente mais inexperiente. Mas inexperiente não é o que você sabe que é inexperiência. Ah, eu não sei desenhar um cachorro. Não é assim, entendeu? Esse grau de inexperiência. Os caras são bons, ainda mais nesse jogo da sobrevivência, do uso dos regulamentos. Podem não ser pessoas impressionantes, mas eles entendem do que estão falando. Mas ele vai ter que mostrar, portanto, grandeza. Em alguns momentos da história, o presidente do Supremo Tribunal Federal, teve que mostrar grandeza. Em 65, Álvaro Ribeiro da Costa, presidente do Supremo, os militares passaram a pressionar para mexer na corte. E aí ele disse que não se enquadraria o Supremo em ideologia revolucionária nenhuma. Dias depois, isso foi em outubro de 65, num banquete militar, o ministro da Guerra, que era o Costa e Silva, disse o seguinte, falou que aquilo era uma agressão histórica às Forças Armadas e chamou o presidente do Supremo de homúnculo. E o homúnculo fez chegar ao Castelo Branco que, se caçassem algum ministro, ele fecharia o tribunal e entregaria a chave para o Palácio Planalto. Fazer isso ali é coisa de bicho grande. Mostrou dimensão, né? Assim como Antônio Gonçalves de Oliveira, e aí foi em 69, o AI-5 aposentou 3 ministros do Supremo, renunciou. Dizendo que o Fachin tem este desafio, né? Mas ele tem o desafio de mostrar grandeza histórica, dimensão política para o momento que é extremamente delicado e que a gente vai acompanhar, porque começa amanhã, né? Está todo mundo numa grande expectativa. Eu estou nessa expectativa, eu angustiado de não ter falado coisa nenhuma sobre esse assunto. Mas amanhã a gente está aqui. Eu não sei se você concorda, se você discorda. Essa é a opinião que eu tenho sobre o assunto.
0: Agora, 12:52, a gente vai atualizar novamente os principais destaques do dia, porém, Eduardo Oineg, até para poupar a voz, vai nos deixar, mas volta, né? Não vai sumir, não, né?
1: Amanhã não tem como, né? Valeu, gente. Obrigadão. Até amanhã.
0: Valeu, Oineg. Melhoras, viu? Bom tê-lo de volta.
2: Valeu. A Procuradoria-Geral da República defende a retirada do segredo de justiça de uma nova frente de investigação sobre a rede de pagamentos ligada a Daniel Vorcaro e ao extinto Banco Master. A medida feita em manifestação enviada ao Supremo Tribunal Federal nesta segunda-feira ocorre às vésperas do julgamento das mensagens trocadas entre o ministro Alexandre de Moraes e o ex-banqueiro. O parecer responde à solicitação feita no domingo por Moraes, que pediu a publicidade de mais um inquérito relacionado ao caso. O pedido foi encaminhado ao presidente do STF, ministro Edson Fachin, responsável pela condução do conjunto de investigações. Fachin remeteu o caso à PGR para manifestação e agora vai decidir se essa parte específica do procedimento deixa de tramitar em sigilo. O Supremo já tornou públicos 53 procedimentos de apuração envolvendo o caso Master após justamente o requerimento de Fachin. A nova peça trata especificamente de movimentações financeiras e da estrutura de pagamentos ligada ao grupo.
0: Os bancários da Caixa Econômica Federal rejeitam a proposta e mantêm a greve. Quem tem os detalhes é a Tayane Ribeiro.
3: A greve dos funcionários da Caixa Econômica Federal continua por tempo indeterminado em várias regiões do país. Em Belo Horizonte, os trabalhadores decidiram manter a paralisação em assembleia realizada na noite da última sexta e realizaram um ato no centro da capital hoje pela manhã. Segundo o Sindicato dos Bancários de Belo Horizonte Região, 68% dos empregados rejeitaram a proposta da Caixa para o novo acordo coletivo de trabalho. Procurada, a Caixa Econômica Federal ainda não se posicionou.
2: O Grêmio demite Luiz Castro e acerta o retorno...
0: De quem?
2: Diga lá pra gente, Vicente Medeiros.
4: O Grêmio deve oficializar a qualquer momento o nome de Renato Portaluppi como novo técnico. O ídolo gremista chegou a publicar

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5: 12 horas e 57 minutos. Eu sou Karina Araújo e sigo a partir de agora com o noticiário local. Quem está chegando é Tiago Costa com as informações do trânsito. Boa tarde, Tiago.
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8: Oi, pessoal. Boa tarde a todos. Uma excelente segunda e boa semana. Tô de olho na movimentação da Cidade Baixa. O tráfego tá carregado agora na Avenida Jequitaia e mais cedo deixava mais reflexos na Via Expressa. Tá começando a apresentar melhoras, mas você que tá na Luiz Eduardo Magalhães e vai a Feira ou vai lá pro Bonfim, Ribeira, muito melhor seguir pela San Martín, que tem só pontos de intensidade e vai chegar com mais facilidade. Quem tá na rodovia precisa chegar agora no comércio, pode seguir pela Bonocô, até vai encarar um pouquinho de retenção no trecho inicial, mas por enquanto é curto e logo depois é caminho livre. 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Tiago Costa para Band News FM.
5: Valeu, Tiago. Agora 12h58.
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10: Olá, ouvintes. 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Hoje vamos falar sobre catarata. 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Caracteriza-se pela opacidade do cristalino, uma lente que temos dentro do olho. 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Consiste na retirada do cristalino para implante de uma lente intraocular. A principal causa é a idade, podendo também ser por diabetes, corticoide, congênito, radiação, trauma. O tratamento cirúrgico, hoje em dia, é muito rápido e seguro. Podemos, inclusive, optar no momento que colocamos a lente intraocular por uma lente que nos possibilita enxergar para longe, para perto e intermediário, abolindo o uso do óculos na maior parte do tempo ou durante todo o tempo.
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9: 1:01, a gente traz aqui a notícia de que um designer denuncia ter sofrido homofobia, além de ter sido perseguido e agredido dentro do shopping da Bahia, em Salvador. A situação aconteceu no dia 5 de setembro, mas só foi publicada por ele ontem nas redes sociais. No vídeo, Brian Thomas conta que a confusão começou depois que um homem esbarrou nele na escada e logo depois o seguiu até o banheiro. Vamos ouvir o que ele disse.
10: Tava indo trabalhar no shopping com meu notebook no Starbucks, pra sair de casa, sabe? Mas eu não consegui nem chegar lá, porque quando eu tava subindo as escadas, um homem se esbarrou comigo. E esse simples fato foi suficiente pra desencadear tudo, começando com ele gritando: "Da qual foi, seu p...". Eu tentei não ligar, sabe? Seguir, eu fui ao banheiro. Quando eu olhei pra trás, ele tava me seguindo. Ele me prensou no banheiro, tentou me atacar. Eu pedi ajuda pro cara da limpeza que tava lá do meu lado. E ele simplesmente me ignorou. Nesse momento, eu corri pra fora do banheiro e falei pra ele: "Se você for me bater, me bate aqui, na frente das câmeras". E foi exatamente o que ele fez. E quando eu tava lá, derrubado no chão, com o pé torcido, quem segurou ele pra não me dar um soco não foi um segurança, foi um cara que tava passando e falou: "Calma, irmão".
9: Depois de se levantar do chão, Brian disse que começou a gravar o vídeo. Nesse momento, o homem teria percebido a filmagem e passou a acusá-lo de assédio.
10: E assim que eu levantei do chão, comecei a gravar pra ter algum registro. E eu pedi pros guardas que me levassem pra um lugar seguro, que não deixassem ele embora, que eu queria ir pra delegacia porque ele tinha me agredido no shopping. E sabe o que é que aconteceu? Quando ele me viu filmando, ele começou a gritar: "Esse vídeo tá me assediando". E adivinha o que os guardas fizeram? Protegeram ele e me levaram pra delegacia como se eu fosse o agressor. Chegando lá na delegacia, eu tentei falar com os agentes, com os policiais, mas eles falaram: "Cala a boca, você vai falar com a delegada". E eu fiquei lá, sentado do lado de um casal que tava detido com tráfico de drogas e de um cara que tinha fugido do presídio, enquanto um homem forte de 1,80m dizia que foi abusado sexualmente por mim no meio do shopping.
9: O designer também denunciou a postura dos agentes e da delegada, que o orientou a buscar orientação jurídica.
10: Quando eu tentei conversar com a delegada, ela já gritou comigo falando: "Você deveria estar preso". E aí eu falei: "Eu tenho o direito de contar o que aconteceu de verdade". E aí eu contei, e sabe o que, é que ela falou pra mim?
11: "É a sua palavra contra dele. Que pena. Vem aí com o seu advogado".
10: Eu não tenho advogado. Eu não tenho dinheiro pra pagar um advogado. Eu não entendo nada de processos jurídicos ou criminais. Eu tô apavorado, eu tô sozinho, desprotegido. E o que eu tenho é medo de entrar no shopping, de entrar naquele shopping de novo sozinho.
9: Em nota, o shopping da Bahia contestou a versão apresentada pelo design. De acordo com o centro comercial, a equipe de segurança foi acionada para conter uma briga entre clientes. Agora 1:04.
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0: Economia é com ela, Juliana Rosa, como diria Eduardo Oineg, e o assunto é a crise no Supremo, até porque mexe também com o bolso das pessoas, das empresas, tem impacto direto na economia. Diga lá, Ju, boa tarde.
1: Pois é, vai criando um ambiente para negócios muito ruim, né, Ferretti? Boa tarde para você, para o Coutinho, boa tarde para você que está aqui com a gente na Band News FM. Queria destacar, Coutinho, uma entrevista que eu trouxe, inclusive, no final de semana aqui na rádio, no Economia para Você, que foi com um diretor da Eurásia, que é uma consultoria internacional de análise política, e ele estava me explicando como é que está o sentimento do investidor estrangeiro, do empresariado estrangeiro, em relação a essa crise institucional que a gente vive hoje aqui no Brasil. Ele estava me dizendo que essa é uma crise que vem se avolumando há 10 anos e que vai se entranhando por uma série de frentes, né? Quando você olha ali judiciário, né, que é a questão aí do momento, né, porque não está só no judiciário essa crise institucional, mas olhando ali para o judiciário, um fato que me chamou a atenção, que eu queria compartilhar e destacar com vocês, é o fato de que cada vez mais o que os investidores estrangeiros estão dizendo é que para conseguir fazer negócios no Brasil, está sendo cada vez mais fundamental contratar escritórios de advocacia de parentes ligados a ministros do Supremo e de instâncias superiores para conseguirem avançar com os projetos que são julgados pelas cortes superiores. Então, quem não contrata esses escritórios de advocacia, a Eurásia diz que fica em condição de desigualdade ali para poder avançar com as aprovações jurídicas dos assuntos que interessam. Então, para vocês entenderem assim, a proporção do tráfico de influência afetando diretamente a tomada de negócios. Então, eu achei isso realmente grave e talvez se a gente possa imaginar essa crise toda podendo ser uma oportunidade de mudança, certamente é ter alguma mudança estrutural em termos de condições, né, de regras que permitam esse tráfico de influência que está acontecendo hoje no judiciário brasileiro. Outra questão também que ele me chamou a atenção, que eu acho interessante compartilhar com vocês, é a sofisticação cada vez maior do crime organizado, que vai se entranhando na economia de modo a captar não só o setor público nos governos locais, mas ganhando espaço na hierarquia política. Essa é uma questão que está sendo muito falada também por investidores. Uma terceira coisa, emendas parlamentares. No Congresso, o controle das emendas parlamentares tem sido muito utilizado na visão dos investidores como uma defesa de interesses comerciais particulares e não o uso dessas emendas, desse dinheiro público, em prol dos projetos que são importantes para a sociedade. Então, isso é só a ponta do iceberg para a gente entender assim, que não começa, como o Oineg falou muito bem, com uma questão específica ligada ao ministro Alexandre de Moraes, né? Como se a questão fosse apenas um ministro, e ele falou muito bem ali, Ferretti, Coutinho, o tamanho, né, dessa crise que vai se avolumando e vai trazendo essa instabilidade, essa segurança para se fazer negócio, que esses exemplos mostram claramente o estágio grave em que essa crise institucional vai levando para a economia. Então, para trazer um pouquinho dessa conversa com vocês, está no YouTube da rádio, né, a entrevista completa com o Christopher Garman, que é um grande especialista aí em análise política, trazendo aqui para o campo econômico. Tem muita coisa interessante que a gente, às vezes, nem tem ideia, né, de o que está por trás aí de uma decisão de negócio.
0: Valeu, Ju. E a gente, inevitavelmente, vai falar nos próximos dias mais sobre o impacto de tudo isso na economia, porque não tem para onde correr. Até amanhã, Ju.
1: Até, um beijo.
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5: Estou de volta e agora de olho na movimentação da Avenida Paralela, isso porque só tem retenção em direção centro no final, bem na aproximação a Pernambués, então não vale desviar. Você que está saindo de São Cristóvão, Mussurunga e vai para o Caminho das Árvores, siga pela Paralela, depois complete pelo viaduto Nelson Daia. Vou lá para a região metropolitana, a Estrada do Coco agora tem trechos com redução de velocidade em direção ao litoral norte. Por enquanto são trechos curtos e não vale o desvio. Quem está na Paralela e segue para Brandes ou para o litoral, pode seguir pela rodovia, sua melhor escolha. 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Tiago Costa para a Band News FM.
6: Muito obrigada, Tiago Costa, agora 1h13.
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6: 1h16, será enterrado hoje na Terceira Ordem de São Francisco o filho do cantor Lazinho, do Olodum, Inaê Araújo dos Santos, de 39 anos, vítima de um acidente de moto. Em nota, o Olodum lamentou a morte, dizendo que a perda de um filho é uma dor imensurável e se une a Lazinho, amigos e familiares. O caso aconteceu na madrugada de hoje, após a moto em que ele dirigia bater contra um rolo compactador na BR-324, próximo ao acesso norte, sentido Salvador. O Departamento Nacional de Infraestrutura e Transportes, DENIT, informou que o equipamento usado em uma obra na rodovia estava no acostamento acompanhado dos dispositivos de sinalização previstos para execução dos serviços. O órgão informou ainda que vai apurar circunstâncias, condições de sinalização, posicionamento do equipamento e outros elementos relacionados à dinâmica do acidente. Inaê Araújo dos Santos trabalhava como motorista na Secretaria de Mobilidade de Salvador. Em uma postagem, a CEMOB lamentou a morte dele. Segundo a Polícia Civil, outro homem, ainda não identificado, teria roubado objetos da vítima, que já estava na rodovia após o acidente. Fica aqui os nossos sentimentos para a família do Inaê, para o Lazinho e toda a comunidade do Olodum. 1h17, um acidente de trânsito deixa 4 mortos na rodovia BA-698 em Mucuri, no sul da Bahia. O caso aconteceu ontem. De acordo com a Polícia Civil, as mortes foram causadas por uma manobra de ultrapassagem mal sucedida. Agora 1h17.
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0: Agora, 1:19, se Eduardo Enegue estivesse aqui, diria que está no ar o segundo ato do Band News no meio do dia. Hoje estamos um pouquinho atrasados aqui, mas por um bom motivo, você que não nos acompanhou mais cedo, Eduardo Enegue está de volta, ainda não está com a voz 100%, por isso fez aqui o comentário dele de abertura, 12:25, porque entre meio-dia e 12:25 a gente falava só para quem estava na Fest TV e no YouTube, por conta do horário eleitoral. Eduardo Enegue fez o comentário, foi para casa, foi descansar mais um pouquinho, mas amanhã tá de volta. Quando tiver 100%, fica o programa inteiro. Enquanto isso, participa fazendo sempre o comentário do assunto mais importante de dia, que obviamente é a crise no Supremo Tribunal Federal. Depois você pode voltar lá no YouTube, também nas redes sociais da Band News FM, e acompanhar o que foi dito pelo Eduardo Enegue. Agora 1:20, hora de mais um giro com os principais destaques desta segunda-feira. O candidato à presidência, Ronaldo Caiado, do PSD, volta a ter agenda de campanha. Ontem ele deixou o hospital após 3 dias internado para tratar uma pneumonia. Quem tem os detalhes é a Ronilma Pinheiro.
1: Uma boa tarde para vocês no estúdio, para todas que acompanham a Band News FM nesta segunda-feira. O ex-governador de Goiás e candidato à presidência da República, Ronaldo Caiado, do PSD, retoma hoje os compromissos de campanha após passar 3 dias internado em São Paulo. O goiano teve um quadro de faringite aguda que evoluiu para uma pneumonia. Caiado recebeu alta hospitalar ontem e participa de um debate nesta segunda, junto com Romeu Zema, do Novo, e Renan Santos, do Missão. Também nesta segunda, Augusto Cury, candidato do Avante, cumpre agendas de campanha em São Paulo. Flávio Bolsonaro, do PL, participa de motocarreata e outros compromissos em Belém, no Pará. O presidente Lula, do PT, ainda não divulgou a agenda de campanha desta segunda-feira. Eu volto com vocês.
0: O candidato do PL, Flávio Bolsonaro, continua no norte do país, onde participa na tarde de hoje de uma motocarreata e faz comício em Belém, no Pará. O candidato à reeleição, Luiz Inácio Lula da Silva, do PT, não divulgou agenda de campanha até o momento. Augusto Cury, do Avante, participa de um congresso da Associação Paulista de Saúde Integrativa e Bem-Estar, em São Paulo. Renan Santos, do Missão, e Romeu Zema, do Novo, participam de encontro de presidenciáveis também na capital paulista.
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4: O Bruno Camarão está por aqui porque o Santos anunciou agora de forma oficial um grande reforço para a sequência da temporada, né, Camarão? Diga lá quem é.
5: Foi,
4: eu não vou falar porque eu não falo em terceira pessoa.
5: Exato, né? Sem nepotismo aqui. Não. Felipe Coutinho. Coutinho não tão bom, André. Um abraço a você, ao Ferretti, a todos que nos acompanham. 34 anos, meio atacante, jogador de seleção brasileira, reencontrando-se com Neymar Júnior, o grande amigo dele de seleção brasileira de base, pela primeira vez jogando em clube juntos, nesse instante, inclusive, sendo apresentado oficialmente ao lado do Rodinei. Foram duas das últimas contratações do Santos para essa sequência de temporada, o Santos que tem jogado muito bem. A gente consegue ouvir, então, o Felipe Coutinho?
0: É um grande objetivo. Opa, fala lá, Coutinho. Outro Coutinho, hein? Não o nosso aqui.
6: Objetivo da temporada. Muito obrigado.
7: Bom, com certeza o Neymar teve um papel muito importante na minha vinda, né? Eu acho que é um jogador que dispensa comentários, né? É um amigo que eu tenho desde de criança, de muito tempo. E eu acho que ele foi a primeira pessoa no futebol que me mandou a mensagem, foi a primeira pessoa que me mandou mensagem que é relacionada ao futebol quando eu saí do Vasco. No dia seguinte ele tinha me mandado a mensagem. Naquele momento eu falei para ele, olha Ney, seria um prazer jogar com você, mas para mim não dá. Eu não estou bem nesse momento, não tem como. E realmente não fazia sentido para mim. Se passaram alguns meses, ele voltou a falar comigo, minha resposta foi a mesma, seria um prazer jogar com você, mas para mim não dá, enfim, e o tempo se passou. E aí na última, as 2 semanas ele mandou outra mensagem, E aí eu parei, pensei, repensei. Eu tinha vontade de voltar a jogar bola. E pensei, por que não? Qual o problema? Tô indo para um...
5: É, pois é, basicamente é ao vivo, né, entrevista do Felipe Coutinho ao lado do Rodinei, e já nas redes sociais, né, ele tinha falado, né, sobre essa expectativa de voltar a jogar ao lado do Neymar, e como ele mesmo disse, talvez aos 34 anos já tinha perdido um pouco da ilusão em relação ao futebol desde cedo, né, se profissionalizando, então existe obviamente muito desgaste para esses atletas de excelência, mas é um convite do Neymar, grande amigo, né. Alguém fez a correlação, né? O Neymar tá fazendo do Santos o Inter Miami, né? Do Messi lá. E ele tá trazendo amigos dele pra jogar com ele. Jogadores queridos, importantes, que têm alguma relação também. Brincadeiras à parte. 34 anos, não joga há 7 meses. Desde o 14 de fevereiro deste ano, pelo Vasco da Gama. Não foi bem na volta ao Gigante da Colina. Frustrou, obviamente, o torcedor cruzmaltino. Quem sabe agora no Santos uma retomada final da carreira do Felipe Coutinho. Neymar foi alvo de... uma entrevista coletiva do Carlo Ancelotti, entrevista coletiva não, uma entrevista exclusiva para os nossos companheiros da CNN, e o Ancelotti basicamente ratificou o que o Neymar já tinha dito. Não conta com ele para a sequência da seleção brasileira nesse ciclo da próxima Copa do Mundo. Vem aí uma data FIFA na semana que vem, Brasil não convocou o Neymar e o Ancelotti sabe que o tempo já passou para o craque santista que, à frente do Santos, joga quartas de final de Sul-Americana contra o Atlético Mineiro, vale vaga na Semi.
4: Você sabe que eu não gosto de polêmica, né? Alô, Neymazetes, o Neymar disse que não joga mais e o Ancelotti falou que o ciclo dele acabou. Então, ponto final.
0: Tchau.
4: Valeu, Camarão.
0: Valeu, Camarão.
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10: Atualizando o motorista sobre a Avenida Bonocô, mais cedo eu falei de retenção em direção centro, tá começando a apresentar melhoras, foi um acidente que aconteceu por lá, ainda tem um pouquinho de lentidão, mas não precisa desviar, quem tá na BR-324 e segue pro comércio. Onde o tráfego tá bem complicado agora é na Magalhães Neto, em direção a Tancredo Neves, e por lá também não vai encontrar vida fácil. Você que tá na Pituba e segue ali pra São Rafael, tá valendo fazer o caminho direto aí pela orla que tá livre, e depois complete pela Pinto de Aguiar. 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Thiago Costa para Band News FM.
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7: Boa tarde, ouvintes da Rádio Band News FM, 1:30, eu sou David Cardoso, seguimos juntos com o nosso noticiário local. 3 quilos de drogas são apreendidos pela polícia durante operação no bairro de Fazenda Grande do Retiro, aqui em Salvador. Segundo a Polícia Militar, agentes realizavam rondas na região do Arraial do Retiro, quando 3 homens armados fugiram ao avistar a aproximação da equipe. Após realizar uma busca no local, foram encontrados 2 quilos de maconha, 1 quilo de haxixe, um facão, um roteador, uma câmera e uma balança de precisão. Todo o material apreendido foi apresentado na unidade policial. Uma idosa de 93 anos é assaltada dentro de um carro estacionado no bairro de Santo Agostinho, em Salvador. O caso aconteceu ontem de tarde. Uma câmera de segurança de um edifício da região registrou o momento do crime. Nas imagens, é possível ver a vítima dentro do carro estacionado com a porta aberta quando outro veículo surge na via e para no meio da pista. Em seguida, um homem desembarca do banco do passageiro e avança em direção ao automóvel parado, enquanto uma mulher também desce do veículo dos assaltantes e observa o crime. O suspeito puxa uma bolsa, corre de volta em direção ao veículo e foge do local. A Band News FM entrou em contato com as polícias civil e militar, mas até o momento nenhuma ocorrência com essas características foi localizada. 1:31.
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9: Hora de conversarmos com o nosso colunista, que é claro, né, Schiller? Vai falar sobre a sessão de amanhã e tudo o que isso significa para todos nós, cidadãos, e principalmente para o nosso país. Tudo bem, Schiller? Boa tarde.
10: Tudo bem, Ferretti, Coutinho. Prazer falar com vocês. Olha, tem muito significado, né? Eu acho que o Brasil é um país que tem uma dificuldade imensa em termos de controle do próprio poder, né, das próprias instituições. Quer dizer, como se a gente tivesse uma inversão. Em vez da sociedade controlar o poder controla a sociedade. Né, e, vamos lá, os chamados freios e contrapesos acabam não funcionando. Então, a gente tem escândalo master. É impressionante que até agora não surgiu, não foi aprovado, não foi nenhuma CPI no Congresso Nacional. Absolutamente nada. Processo de impedimento de ministro supremo, todos eles engavetados. E aqui eu trago, acho que para a gente perceber assim, será que é assim no mundo inteiro ou é só no Brasil? Então eu vou trazer para a gente aqui analisar, eu acho que é importante essa informação, Ferretti, Coutinho, algo que já circulou, mas que a gente talvez não parou para analisar, o caso do nosso quase vizinho Chile. O Chile teve recentemente, entre 2024 e 25, até o final do ano passado, três ministros da Suprema Corte chilena que foram impedidos, né, ganharam o seu impeachment. Né, 2 pelo Senado e 1 pela própria Suprema Corte chilena. Né. O caso mais parecido com... O caso mais famoso foi o da Ângela Vivanco, né, que por relações com advogados, tráfico de interesses, advocacia administrativa, influência de advogados na escolha dela mesma, lobbies internos, enfim, todo esse trânsito aí que vem de jantares, festas, viagens, conexão com advogados, grandes escritórios, influência, pressão, lobbies para tomada de decisão no judiciário. Bom, ela foi excluída da Suprema Corte chilena exatamente por isso, conflito de interesses. Agora, o caso mais parecido, na minha visão, com o que está acontecendo no Brasil é do Diego Simpertigue. Simpertigue é um ministro, né? Na verdade é um juiz de carreira, que se tornou ministro da Suprema Corte chilena, e ele foi impedido, foi o último agora, finalzinho do ano passado, né? Ele perdeu por 43 votos a zero lá no Senado chileno, porque basicamente ele tinha contatos, foram encontrados contatos entre ele e um advogado, né, interessado numa causa empresarial, a qual teve apoio por parte do juiz, né, do ministro Simpertigue, e que depois ele foi viajar num cruzeiro na Europa com o próprio advogado. Então terminou o julgamento, ele foi fazer um cruzeiro na Europa. Na época ele disse que, bom, não tem nada a ver uma coisa com a outra, já estava planejado o cruzeiro. Bom, mas o advogado pagou, mas depois eu ia pagar ele, era só um empréstimo, está tudo tranquilo e tal. Bom, o Senado chileno levou 28 dias, Ferretti, Coutinho, para tomar a decisão. Não embrulhou, não empurrou com a barriga, não sentou em cima do processo, não botou numa gaveta, 28 dias. Né? E vamos lá, não havia toda a investigação pronta, todo o processo ainda está correndo, mas só com aqueles sinais, ou seja, a relação direta com o advogado, conflito de interesses, a suspeita muito forte da advocacia administrativa, não é? A viagem no cruzeiro com o advogado que tinha causas na própria corte, assim por diante, o Senado chileno já disse o seguinte: olha, uma Suprema Corte não basta que tenha provas, não é nisso, ela precisa ter credibilidade. Credibilidade, ela precisa parecer correta, não pode ter conflito de interesse. Se tem conexão com o advogado, se vai viajar no cruzeiro, tem que comunicar à Suprema Corte, tem que tornar isso transparente, as relações com empresas, eventos, viagens, etc. Tem que se declarar impedido de votar em decisões importantes da Suprema Corte, né? Então, a perda do mandato, e aí não é só a perda do mandato de ministro, a perda da carreira e a proibição de ocupar funções públicas por 5 anos se deu muito mais em relação à falta de transparência, né, do que qualquer outra coisa. E aí a gente compara com o Brasil, né? No Brasil tem tudo isso, né? Telefonemas, contatos, mensagens de visualização única que apaga, aquelas mensagens que apagam, não é? Contatos, viagens internacionais, charuto, uísque, jatinho, tudo com os advogados para tudo que é lado, não é? E nós estamos discutindo um drama nacional, que vai ser a reunião de amanhã, para autorizar ou não uma investigação. Não estamos condenando, não estamos tirando ninguém da corte, etc, etc. É apenas uma discussão nacional para saber se o país irá autorizar ou não que o ministro seja investigado. Né? E vamos lá, no Senado chileno foi 43-0. Por quê? Quais são as lições disso? Quando entra a questão ética, não pode ter grupo A e grupo B. O que a gente está discutindo para amanhã nessa sessão do Supremo, bom, tem um grupo do Alexandre de Moraes, que são 3 ministros, tem um grupo ligado ao André Mendonça, que tem mais 3, então tem o Faquinha na Carmen Lúcia, que a gente não sabe como vai votar. Jamais poderia acontecer isso numa república que tem exatamente preocupação com credibilidade, com accountability. Por quê? Porque as questões éticas não deveriam ser tratadas dessa maneira, a partir de grupos, blocos, de maneira corporativa. Então vamos lá, resumindo, acho que não é à toa que o Chile ocupa a 32ª posição no ranking da transparência internacional, de percepção da corrupção, e a gente ocupa a 107ª posição. Então acho que está faltando, no fundo, no Brasil, uma preocupação com a credibilidade das instituições. Vamos ver o que acontece amanhã.
1: Todos nós aguardemos. Chiller, valeu. Um abraço até quinta-feira.
10: Até lá, um grande abraço.
11: Valeu, Chiller. Agora 1h38.
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13: Hoje aqui na coluna de tecnologia a gente volta a falar sobre avanços da área que devem preocupar muita gente. A gente fala da computação quântica.
14: Edu, a gente fala muito de inteligência artificial, evidentemente, porque é a tecnologia que movimenta os nossos dias, mas a gente volta e meia precisa lembrar que tem outra tecnologia sendo cozinhada nos bastidores, né? Que é a computação quântica. E ela ainda não chegou, né? Ainda está sendo desenvolvida, ainda está nos seus estágios iniciais de desenvolvimento, mas é importante de vez em quando a gente dar uma olhada para saber o que está acontecendo. E quem está fazendo a mesma coisa, Edu, são algumas empresas gigantes que, de certa maneira, perderam o bonde da inteligência artificial e que agora não querem perder o bonde da computação quântica. Especialmente empresas que têm muito a perder. E quem tem muito a perder, Edu? Empresas que correm riscos de segurança cibernética. O grande temor envolvendo a computação quântica é que, a partir do momento em que ela esteja mais disseminada, em que os recursos da computação quântica se tornem mais comercialmente viáveis, é que os primeiros usos dela sejam justamente para perpetrar cyberataques. Porque todos os sistemas de criptografia que nós temos hoje passam a não fazer o menor sentido a partir do momento que você tem computação quântica chegando a sistemas, a operações viáveis. Então, grandes bancos, por exemplo, HSBC é um grande banco que já tem investido muito em computação quântica, justamente tentando se antecipar a esse momento em que sistemas quânticos podem começar a se tornar reais e viáveis e que ele, banco, pode se tornar uma das principais vítimas, né, de sistemas que são muito eficazes em contornar seguranças que hoje já são frágeis, né? A gente já está vendo aí episódios em que inteligências artificiais quebram barreiras. Você imagina quando a gente tiver computação quântica do outro lado. Tudo que a gente tem hoje de segurança digital vira pó.
13: A gente já explicou aqui na coluna de tecnologia em outras ocasiões o porquê da computação quântica ser algo a ser observado com maior cuidado, principalmente pelo poder desta nova forma de computação. Você encontra essa e outras colunas no nosso site, o bandnewsfm.com.br.
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21: Uma da tarde, 44 minutos, a gente está aqui no nosso bloco informativo do Band News, na rádio Band News FM. Eu sou Victor Pinto, ao meu lado Antônio Mariani. Vamos com as informações do trânsito.
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25: Estou de volta e atualizando o motorista sobre a BR-324, isso porque ainda segue com retenção ali em Passagem dos Teixeiras. Mais cedo, em direção à capital, uma carreta acabou tombando. Tem retenção nos dois sentidos, esse trecho não tem opção de desvio. Quem está agora na capital baiana e segue para Feira de Santana, a boa notícia é que logo depois que passa desse ponto é caminho livre e vai trafegar com tranquilidade na BR-324. Vindo aqui para a capital baiana, paralelo em direção ao aeroporto, surgiu um pouco de intensidade no bairro da Paz. Por enquanto é um trecho curto e não vale desviar. Quem está no Imbuí segue para Lauro de Freitas, a Paralela é a melhor escolha. 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Estamos na Avenida Luiz Viana Filho, 6600. Thiago Costa para Band News FM.

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13: Uma e 47, a gente segue com as informações aqui para você, porque a Prefeitura de Salvador lança o edital Wanda Chase de Fomento à Cultura, à Arte e à Memória. O evento do anúncio aconteceu hoje na Secretaria Municipal de Cultura e Turismo no Comércio. O edital foi construído a partir de uma consulta pública com entidades carnavalescas de matriz africana de Salvador e busca fortalecer a participação desses segmentos na elaboração de políticas públicas de valorização da cultura afro-brasileira e do Carnaval de Salvador. O prefeito Bruno Reis detalhou a importância da iniciativa.
14: Wanda Chase está sendo homenageada com a grande premiação que vai reconhecer com 2 milhões e meio de reais diversos blocos afros que desfilam no Carnaval de Salvador, que leva a nossa beleza negra para os circuitos. É um reconhecimento, um apoio aos blocos afros. Se nosso carnaval é diferente de todos os outros, é justamente que só nós temos os blocos afros em todo o mundo.
13: A proposta é reconhecer a força e a diversidade das manifestações culturais negras. 1h48.
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0: Agora, 1h50, informação de agora, hein, gente? O ministro do Supremo Tribunal Federal, André Mendonça, derruba o segredo de justiça, o sigilo, de uma nova frente de investigações sobre a rede de pagamentos ligada a Daniel Vorcaro e também ao Banco Master. O pedido tinha sido feito pelo presidente do Supremo, Edson Fachin, atendendo a uma solicitação de Alexandre de Moraes, que foi apoiada pela Procuradoria-Geral da República. Portanto, em breve teremos informações sobre o conteúdo desses documentos.
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20: Um novo indicador do Prêmio Band Cidades Excelentes avalia o avanço da alfabetização nas escolas municipais. O índice Criança Alfabetizada da plataforma IGMA, do Instituto Acla, mede o desempenho dos alunos das escolas municipais. A superintendente pedagógica da Secretaria Municipal de Educação, Tâmara Trentin, afirma que ter formas de avaliar os estudantes é fundamental para programar iniciativas.
24: A avaliação ela é essencial, porque através da avaliação você percebe as instituições que precisam de maior apoio, que você percebe a criança, qual o nível de leitura que ela está, e a partir dela a gente propõe atividades, propõe materiais.
20: Através do indicador Criança Alfabetizada do IGMA, é possível entender o número de estudantes que sabem ler e escrever ao final do segundo ano do ensino fundamental, período considerado ideal para o processo de alfabetização. Para a consultora sócia do Instituto Áquila, Natália Godoy Porto, esse número tem impacto direto na economia das cidades.
25: À medida que eu tenho cidadãos mais bem formados, com senso crítico, prontos para o mercado de trabalho, consequentemente eu terei o quê? Um maior desenvolvimento econômico do meu município.
20: A plataforma também permite comparar o desempenho dos municípios em todo o país. Em 2026, a média nacional de crianças alfabetizadas ao final do segundo ano é de 72%.
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27: Um dos pioneiros no Brasil em transformação de estádio para arena multiuso, o local é referência para a realização de shows. É um hub de inovação voltado ao esporte e ao entretenimento, podendo receber até 50 apresentações por ano. A arena tem 3 restaurantes que são abertos ao público durante a semana. A melhor maneira de conhecer o estádio e a história do Verdão é através do tour, que chega a receber até 70% de visitantes que não torcem para o clube.
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31: Eu sou o Sérgio Weib e está começando agora o Minuto do Empreendedor, apresentado pelo BTG Pactual Empresas, que tem entre os seus propósitos ajudar os jovens empresários e empreendedores a alcançarem o sucesso. Na minha companhia, Priscila Lahan, que é a CEO da Microsoft Brasil. Priscila, na sua opinião, de que forma que os jovens empresários e empreendedores devem agir na busca do sucesso?
32: Muito bem, eu acho que a primeira coisa é adaptabilidade. A gente vive num mundo em constante mudança, aprender e desaprender coisas e, por último, foco no pensamento crítico, porque a inteligência artificial vai fazer muitas coisas por nós.
31: Priscila Lahan, CEO da Microsoft Brasil, aqui no Minuto do Empreendedor, apresentado pelo BTG Pactual Empresas.
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13: 1h55. Informação do trânsito para você. Aqui, segundo os usuários do aplicativo Waze, trânsito bastante intenso nesse momento na Avenida Joana Angélica, aqui no centro de Salvador. Também toda a paciência para você que está na Cidade Baixa, ali nas imediações da Barão de Cotegipe, está tendo obra ali muito próximo à região da Feira de São Joaquim.

0: É a Avenida Dom João VI, no bairro de Brotas. A gente volta daqui a pouquinho com mais informações para você.
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0: Um adolescente de 14 anos é encontrado morto com indícios de afogamento em um açude do município de Lamarão, no nordeste da Bahia. Após buscas, os bombeiros resgataram o corpo do jovem no sábado. A Polícia Civil informou que a Delegacia Territorial de Serrinha investiga o caso. Laudos do Departamento de Polícia Técnica irão colaborar para esclarecer a causa da morte. 1h59, a gente volta daqui a pouquinho com o nosso Band Eleições, comigo e com o Carol Rosa, aqui na programação da Rádio Band News FM Salvador, também na tela da Band, nosso canal do YouTube Band Bahia Oficial. Vamos falar sobre assédio eleitoral no programa de hoje com o advogado Breno Novelli, que já está aqui nos nossos estúdios. Daqui a pouquinho a gente começa esse bate-papo nessa nossa cobertura das eleições de 2026. Lembrar também do nosso site bandba.com.br.
18: Rumo 59, estamos com o relógio muito apertado, por isso a gente fica por aqui. 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
19: Valeu, tchau.
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3: 2:01, eu sou Victor Pinto, sigo com você aqui no nosso bloco informativo. Daqui a pouquinho, 2:05, a gente começa o nosso Band de Eleições comigo e com Carol Rosa. Mas vamos às informações, porque o Centro de Informação e Assistência Toxicológica da Unicamp registrou 4.600 casos de intoxicação com produtos de limpeza entre janeiro de 2020 e julho de 2025. Os dados revelam os perigos de mexer sem muito conhecimento com itens químicos. Na última quarta-feira, uma criança de 4 anos e a mãe dela ficaram gravemente feridas após um produto químico despejado na tubulação de uma pia atingir a casa onde elas moravam, no bairro de Cajazeiras 11, em Salvador. O produto vazou do encanamento e por causa aconteceu uma infiltração. No hospital, mãe e filho passaram por procedimentos para tratar queimaduras na pele. O presidente do Conselho Regional de Química, Antônio César de Macedo, explica os riscos que o uso de produtos químicos podem ocorrer, mesmo no uso doméstico, e isso pode ocasionar situações graves.
4: Se a quantidade foi muito grande, é possível chegar a uma temperatura de até 90 graus centígrados. E isso, dentro de uma tubulação de PVC, muito provavelmente vai amolecer a tubulação, se ainda mais for uma tubulação mais antiga. Se for uma tubulação de ferro, em casos mais antigos, aí sim tem uma corrosão mesmo que vai furar a tubulação.
3: A recomendação é que o consumidor sempre confira o rótulo antes de comprar. O taxista Vicente Campelo conta sobre os próprios cuidados ao adquirir produtos de limpeza.
5: Com certeza, e quando eu compro e quando eu vou usar em casa também, eu procuro olhar, botar no lugar e tirar, principalmente no banheiro.
3: A orientação é também não misturar produtos diferentes. Água sanitária com vinagre ou amônia, por exemplo, pode liberar gases e provocar intoxicações graves. Uma alternativa é usar uma mistura de água quente com detergente. E no inverno, enquanto as temperaturas ficam mais baixas em outras capitais do país, em Salvador, o clima continua sendo um atrativo. O cenário continua convidando a aproveitar a cidade e as praias. Por isso, um casal que veio de São Paulo, melhor dizendo, a vendedora Amanda Feijó e o enfermeiro Cláudio Martins, escolheu a capital baiana para aproveitar as férias.
6: Já curiava nos livros de história, já era apaixonada por Salvador. E só vim confirmar, né?
7: Muito lindo, muito organizado, muito festivo, muita alegria, muito sol, né? Vim de São Paulo, esse frio lá, aqui é maravilhoso.
3: Em agosto, a ocupação média de Salvador foi de 64%, segundo a Associação Brasileira da Indústria de Hotéis. Congressos e eventos realizados ajudaram a movimentar o setor. É o que explica a diretora da BIH, Seção Bahia, Renata Prosérpio.
8: O turismo é muito sazonal e os congressos e eventos ajudam a segurar os empregos, as receitas, nos momentos de baixa estação, que são vários.
3: Com a chegada da primavera, dia 22 de setembro, Salvador entra em um período que costuma atrair ainda mais turistas. 2:04.
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9: Olá, boa tarde, seja bem-vindo, seja bem-vinda a mais um Band Eleições. Eu sou Carolina Rosa, esse é o seu programa de todas as segundas-feiras, nesta reta final aí para as eleições. Nós estamos atualizando toda segunda-feira o cenário político na Bahia, no Brasil, debatendo temas envolvendo as eleições e que com certeza interessa sempre ao eleitor. E toda segunda-feira tem a companhia de Vitor Pinto. Boa tarde, Vitor. Estamos na reta final, né?
3: Boa tarde, Carol. Boa tarde a todos que nos assistem. Saudar a todos também. Uma boa noite para quem acompanha a gente na reprise depois do Jornal da Noite na tela da Band. Pois é, estamos na reta final, faltando aí 20 dias para as eleições. 3 semanas que eu digo, Carol, que vão ser as semanas mais nervosas do processo eleitoral no campo político eleitoral e no campo jurídico também, viu, Carol?
9: Com certeza. E é justamente sobre isso que a gente vai falar hoje. A gente está entrando aí nessa fase mais intensa, mais tensa, na verdade. Cresce também a atenção para um problema que costuma ganhar força nesse período, que é o assédio eleitoral dentro das relações de trabalho, que é quando uma empresa, um chefe ou alguém que está diretamente relacionado ao ambiente de trabalho acaba aí ultrapassando a manifestação legítima de uma preferência política e passa a pressionar, coagir ou até ameaçar a outra pessoa para tentar interferir no voto. Mas quem vai falar melhor sobre isso é o advogado Breno Novelli, nosso convidado de hoje. Breno é sócio da SNM Advogados, membro da Comissão de Direitos Sociais e Relações de Trabalho da OAB da Bahia e do Instituto Baiano de Direito do Trabalho. Boa tarde, doutor Breno.
10: Boa tarde, Carol. Boa tarde, Vitor. Boa tarde a todos os ouvintes e quem nos visualiza aqui pela Band. Sempre feliz de estar aqui com vocês, ainda mais nesse programa que eu tenho acompanhado sempre, uma iniciativa muito importante aqui da Band, trazer esclarecimento para todos.
9: Lembrando que a gente também está ao vivo no canal da Band Bahia no YouTube e você vai poder rever também o programa mais tarde, logo após o Jornal da Noite. Mas, doutor Breno, deu uma explicação aqui muito rápida do que seria esse assédio eleitoral no ambiente de trabalho. Eu queria só que o senhor explicasse melhor esse conceito e o que é que caracteriza exatamente, porque às vezes esse tipo de comportamento por parte de alguém que tem uma posição hierárquica superior ao empregado, muitas vezes é sutil, não é tão claro. Então, como é que isso se caracteriza dentro do ambiente de trabalho?
10: Bom, Carol, o assédio eleitoral, ele pode se configurar desde as formas mais facilmente identificáveis, ou seja, aquelas pressões diretas de um empregador, de um superior hierárquico, de um preposto, em pressionar os funcionários a votarem determinado candidato, determinado partido político, ou, da forma contrária, a não votarem determinado candidato, partido político. Formas também que são bem identificáveis, aquelas promoções de palestras, de convenções, com finalidade partidária direta dentro do ambiente de trabalho, mas elas também se configuram em formas um pouco mais sutis e tão nefastas quanto aquelas práticas onde o empregador, por exemplo, ele costuma dizer que a situação ficará muito difícil para os empregados, muito difícil economicamente, caso determinado candidato ganhe as eleições, seja eleito, ou então aquele empregador que diz que em determinada situação a empresa ganhará muito, crescerá muito, que aqueles empregados poderão ter folgas, aumentos, vantagens. Essas são formas que também acontecem, por vezes elas são menos identificáveis, elas são menos gritantes, mas elas também podem se configurar como uma prática de assédio eleitoral.
3: Agora, Breno, se for só uma reunião tranquila, sem nenhum tipo de pressão do voto, vamos
9: supor... O candidato for fazer uma visita a uma empresa.
3: O candidato vai fazer uma visita a uma indústria, uma empresa, apresenta ele para os funcionários, não chega na fala, mesmo implícito, a impor o voto naquele candidato. Essa visita, ela pode ocorrer? Existe aí instrumentos de assédio eleitoral só em uma simples visita e um simples apresentar do candidato no ambiente de trabalho?
10: Excelente pergunta, Vitor. Eu vou tentar lhe responder aqui trazendo um pouco de uma visão de um outro lado. A gente costuma falar muito aqui para os empregados, para as pessoas que fazem parte das organizações, mas também devemos falar para aqueles empregadores. Uma visita como essa, considerando que na maior parte das vezes uma empresa não conseguirá fazer aqui com uma Band levar todos os candidatos, ela pode sim se configurar em uma medida de assédio, porque aquilo ali significaria a um empregado que tem um vínculo de subordinação, que haveria uma preferência daquele empregador para aquele candidato, se aquele candidato foi levado até o ambiente empresarial. Há no empregado um medo, um receio de que votar contra aquele candidato ou não votar naquele candidato represente ou possa representar uma represália pelo empregador. Então, essa prática, ainda que não haja no discurso, seja do próprio candidato ou seja do empregador, do gerente, do CEO, uma medida direta de constranger o empregado, ela pode sim ser considerada como uma medida de assédio.
9: Agora, dentro da empresa, o empregador empregador e o empregado também podem se manifestar a favor de algum lado, de algum candidato.
3: Botar adesivo, né?
9: Colocar também adesivo, ou o próprio empregador também fazer uma declaração, olha, eu vou votar em fulano, em beltrano, isso pode acontecer.
10: Então, Carol, vamos lá. Quando a gente fala sobre a liberdade de expressão, é um direito constitucionalmente alocado a todas as pessoas. Mas os direitos, eles não são absolutos. Então, pode haver uma restrição sobre o direito de ter liberdade de expressão. E aí a gente precisa saber diferenciar ao empregador e ao empregado fora do ambiente de trabalho e de uma forma que não haja uma ligação direta com o ambiente de trabalho. Então, eu vou trazer um exemplo. Uma empresa que ela tem uma rede social institucional e aquele empregador que tem a sua rede social privada, pessoal, ele pode sim expressar a sua preferência política na sua rede pessoal. Mas quando há uma ligação com os empregados de forma mais direta, vamos pensar aqui nas pequenas empresas, microempresas, que tem 1, 2, 3 funcionários e que aquela rede social ela se confunde do empregador com o empregado, essa prática, de igual forma a resposta anterior do empregador dizer que ele tem a preferência por aquele candidato, ela pode ser entendida pelos empregados como uma sugestão direta de voto e que, caso não seja atendida, ele vá sofrer algum tipo de sanção. Em relação à utilização de broches, adesivos, se não houver na empresa um regramento prévio, e aí se fala muito na palavra de compliance de todas as esferas, inclusive na esfera trabalhista, se não houver uma previsão em regimento interno, em diretriz administrativa de que as pessoas não devem usar, ela poderá, obviamente, tudo que não está proibido está permitido, mas dentro da empresa isso pode ser considerado, seja de superiores para pessoas que estão mais abaixo num plano hierárquico, ou até existe o assédio eleitoral horizontal. Isso pode configurar para aquela pessoa que se sinta constrangida, que se sinta afetada no seu direito de exercer o voto, uma prática de assédio. Então, eu costumo recomendar que haja uma prática prévia. E aí, no compliance, nós falamos de 3 esferas, Vitor e Carol. Nós falamos na esfera de ter o regramento claro e prévio, difundido e entregue a todos os funcionários, ou seja, um regimento interno, uma diretriz, uma circular. Isso deve ser feito com antecedência. O segundo pilar, a cobrança sobre aquilo ali efetiva, dar ao empregado um canal de comunicação, um canal de ouvidoria. E o terceiro, a cobrança efetiva com a punição. Então, eu recomendo a todos os empregadores que tentem se afastar dessas práticas, porque às vezes esse assédio vem numa conduta que ela nem imagina. Então, assim, poder, se não houver uma proibição, até poderia, mas a gente recomenda que não se faça, porque ainda que não seja com uma atitude direta de constranger, isso pode, de fato, configurar uma conduta de assédio.
3: Para quem está acompanhando o nosso Band Eleições, nós estamos conversando com o advogado Breno Novelli, advogado trabalhista, que milita na área do direito do trabalho. A gente está falando sobre assédio eleitoral. O que é assédio eleitoral no ambiente de trabalho? Quais são as caracterizações, as medidas? Vamos lá, Breno. 2 perguntas em uma. Primeira pergunta, como provar o assédio eleitoral? Como você pode se municiar, você que é empregado e está percebendo que você está sendo forçado a votar em determinado candidato, como provar isso? E segundo, quais são os canais para denunciar esse tipo de atitude, Breno?
10: Boa pergunta de novo, Vitor. Os canais de prova, obviamente, eles passam aí por situações testemunhais. Então, em uma eventual reclamação trabalhista ou em uma ação civil pública promovida pelo Ministério Público de Trabalho, depois eu vou passar aqui as formas de denúncia, a prova testemunhal ela sempre vai ser muito importante. Então, colegas de trabalho que possam depor efetivamente em juízo e aí compromissados com a verdade, eles poderão servir de prova. E na ausência e impossibilidade, as provas documentais como e-mails, fotografias, gravações eventuais que sejam feitas, e aí o Supremo Tribunal Federal ele já chegou a decidir em matéria trabalhista que algumas gravações, quando você não tem outro tipo de prova, não tem outra possibilidade, isso acontece muito, infelizmente, nos casos de assédio sexual em empresas, elas podem ser consideradas verdadeiras. É claro que o juiz vai pesar isso no caso concreto. As formas de denúncia. Bom, como eu falei antes, é sempre importante que as empresas elas tenham um canal direto de denúncia através de sua ouvidoria, um canal de denúncia mesmo, e quando isso não for possível, é necessário falar sobre os sindicatos de categoria. Os sindicatos, eles sendo representativos e sindicatos atuantes, eles sempre vão ter um canal onde o empregado poderá se dirigir. O Ministério Público do Trabalho, o Ministério Público do Trabalho tem feito um trabalho muito importante nessa época de eleições. Isso já vem ao longo do tempo,
9: inclusive. Essas denúncias podem ser anônimas, né?
10: Podem ser anônimas.
9: Muitas vezes a pessoa se sente constrangida até de fazer essa denúncia.
10: Se a pessoa se sentir mais confortável, essas denúncias, aliás, todo e qualquer tipo de denúncia, que o Ministério Público ele abre um procedimento prévio, um inquérito mesmo no Ministério Público, elas podem ser feitas de forma anônima, anonimizada, para que a pessoa não sofra consequências de sanções. A própria Justiça do Trabalho, ela tem editado sempre um canal, e aí nos sites aqui no nosso TRT da Quinta Região, tem canais de comunicação, e eventualmente quando a pessoa se sentir muito constrangida de forma individual, pessoal, ela pode, além de todos esses contatos, procurar um advogado da sua confiança que tutelará os seus direitos junto à Justiça.
9: Agora, doutor Breno, é importante também a gente falar sobre as consequências, né? Para uma empresa, para um empregador que sofre uma denúncia como essa e que isso acaba sendo comprovado realmente. Aí seriam só danos trabalhistas ou existem outros tipos de punições, de penalidades para as empresas que cometem esse tipo de crime?
10: Bom, falando aqui da esfera trabalhista, nós podemos trazer indenização por danos morais de forma individualizada àquele trabalhador, àquele empregador que se sentir aí assediado. Então, isso pode acontecer em uma reclamação trabalhista individual. Caso isso aconteça com a generalidade de trabalhadores, de funcionários, e for uma ação, como eu falei, uma ação civil pública do Ministério Público do Trabalho, essa indenização, ela será uma indenização em dano moral coletivo, e aí isso costuma ter um valor muito acentuado. Também uma reclamação individual, o empregado ele pode entender que ali não há mais uma condição de manutenção daquele vínculo trabalhista, então pode se pedir o que se chama de rescisão indireta. É uma forma onde aquele vínculo é quebrado por culpa, por deliberação do empregador. Obviamente que isso faz com que, como eu disse, o vínculo seja quebrado. E para fora da esfera trabalhista, que já não é tanto a minha área de atuação, mas nós sabemos que o TRE também ele tem sido bastante atento, o TRE e TSE, com esses casos, e candidaturas, quando há uma situação como essa, elas podem ser apenadas desde multa até consequências mais gravosas.
11: Breno, o assédio, claro, é caracterizado de um superior para um subordinado. Mas quando há uma pressão, quando existe um assédio, vamos colocar assim, entre os pares, de igual para igual, um colega de trabalho que não respeita, vamos colocar assim, o posicionamento do seu outro colega, e de alguma forma, naquele ambiente, quer constrangê-lo a votar em determinado candidato a presidente, a determinado candidato a governador, a determinado candidato a deputado. Quando isso ocorre entre colegas de trabalho, como é que se configuraria isso?
10: Isso pode acontecer, Vitor, é importante que a gente fale, tá? As cartilhas que são promovidas aí pelo Ministério Público do Trabalho e a jurisprudência, ou seja, a reiteração dos julgados, dos julgamentos na área trabalhista, falam em assédio de natureza institucional. Aquela empresa, ela determina, essa empresa vota nesse candidato, essa empresa não vota nesse candidato e ninguém aqui pode votar. É uma diretriz direta da empresa, então é um assédio institucional. Também pode acontecer o assédio vertical, aquele que você falou, quando é do dono da empresa ou do seu gerente maior, do seu CEO. E o assédio ele também pode acontecer, Vitor, se for de natureza horizontal, entre colegas inclusive de mesmo plano hierárquico da empresa. E aí se pergunta, bom, mas como isso seria possível? Sim, é possível, porque o que se tutela aqui, o que se protege é a integridade psíquica, psicológica daquele trabalhador que é assediado. E por isso cabe a toda e qualquer empresa, seja de que porte for, Vitor, é muito importante a gente dizer no canal de comunicação tão importante aqui como a Band, que todos os empregadores, sejam eles grandes empregadores ou pequenos empregadores, precisam instituir medidas de prevenção ao assédio, seja por eles mesmos, os donos das empresas, quanto pelos funcionários. E isso pode ser feito ainda que seja uma pequena empresa, como eu disse, uma diretriz interna. Essa empresa, ela não apenará nenhum funcionário pela sua escolha política, ou não deliberará, não direcionará sobre a escolha política. Caso algum empregado se sinta constrangido por alguma prática da empresa, do superior ou de um funcionário, deverá se dirigir até tal setor, deverá ligar para tal número e, em sendo constatado, abrir uma sindicância interna e, eventualmente, penalizar aquele trabalhador que o faça. Então, pode acontecer, o assédio eleitoral de natureza horizontal, e isso pode acontecer, as empresas precisam ficar de olho nisso.
9: Agora, doutor Breno, é até assim, interessante a gente estar falando sobre isso, nós estamos na reta final aí para as eleições, e é justamente nesse período, né, com os ânimos mais exaltados, a disputa mais acirrada, que isso acaba acontecendo com maior frequência, a gente pode dizer assim. Mas até surpreendente, porque nós estamos em pleno ano de 2026, né? E ainda existe essa prática da tentativa do voto de cabresto, né? Naquela coisa de impor
11: quando
9: mesmo.
11: Quando a gente acha que vai avançar o tempo e as discussões, né, Carol?
9: E quando a gente está aqui na capital, mas a gente tem um estado imenso, né? 417 municípios. E isso ainda acontece com muita frequência. Eu queria só saber, assim, um pouco da sua experiência, como é que o senhor acompanha isso. Também através da Comissão de Direitos Sociais e Relações do Trabalho do OAB, ou também através da instituição do Instituto Baiano de Direito do Trabalho, você percebe que isso ainda é muito frequente.
11: E aí, emendando a pergunta de Carol, é como a justiça tem tratado, se tem sido implacável na situação do assédio eleitoral também.
10: Então, Carol, infelizmente, isso ainda acontece muito. São casos que, infelizmente, a passagem do tempo, ela pode até diminuir um pouco em alguns casos. Na verdade, eu costumo dizer que talvez refine. Infelizmente, essa prática, ela costuma ser refinada para tentar ser um pouco mais sutil. São casos, a exemplo do assédio sexual, a gente pensa, né, que em 2026 uma prática tão nefasta não aconteceria, mas continua acontecendo, só que de forma mais sutil, uma mensagem de duplo sentido, uma mensagem de um empregador que diga, vocês têm toda a liberdade, mas pensem no viés tal, que seria importante para vocês. Então essas práticas continuam acontecendo, seja na capital, seja no interior do estado, até porque aqui na capital nós temos um volume de relações de emprego que é muito maior do que no interior do estado, então talvez por volume numérico, isso continue acontecendo. A cada ano, a justiça, principalmente nos anos eleitorais, ela publica balanços, então existe sim um número de pedidos ainda grande. Isso infelizmente não deveria acontecer, mas acontece principalmente em eleições muito polarizadas. Acho que nós temos vivido aí nos últimos ciclos eleitorais, Vitor é um expert nisso, eleições que são muito, muito polarizadas, e polarizadas de forma, com a dicotomia, né, em dois polos. E a justiça tem sido sim, Vitor, bem exigente, bem atenta nesses casos. Agora, a dificuldade muitas vezes é uma dificuldade de prova. Então, aquelas pequenas empresas onde aquele funcionário não conseguiu realizar uma gravação, tirar uma foto, e que os outros empregados se negam a ser testemunhas, ainda há uma dificuldade em comprovar. E aí alguns juízes, eles ficam de mãos amarradas. É óbvio que a versão trazida pelo empregado, assim como aí eu faço muito esse paralelo com as hipóteses de assédio sexual, assim como da empregada que se diz assediada, essa versão tem valor, ela tem um peso probatório, peso de prova, mas infelizmente é preciso ter um pouco mais. Então essa é a dificuldade, a prova.
9: E nos casos em que é comprovado, o senhor percebe que há sim uma punição por parte
11: da justiça.
10: Com certeza, na condenação.
9: Isso é levado a sério realmente.
10: Condenação e indenização por danos morais, seja direta e individual nas reclamações trabalhistas individuais, e indenizações por dano moral coletivo nas ações que são movidas pelo Ministério Público do Trabalho. Isso é efetivo, é preciso trazer uma sensação, e eu faço muito isso, uma sensação de confiança nas instituições, no Ministério Público do Trabalho e na Justiça do Trabalho. É preciso trazer essa sensação quando a hipótese ela é provada, há uma resposta direta.
11: Agora, Breno, a gente está falando muito assim no período da campanha, muito dessa discussão do assédio eleitoral durante o período da campanha. Mas aquele gerente malaca, aquele empresário malaca, que não fez o pedido do voto, mas ele tem a preferência dele, mas ele percebe que seus funcionários não vão votar no mesmo candidato que ele, mas vem o dia da eleição. E aí ele não quer em determinadas indústrias, etc. e tal. Você tem um domingo de trabalho, né? A eleição é num domingo. E aí ele, de sacanagem, fala assim, não vou liberar ninguém para votar, porque eu sei que vão votar num candidato que não é o meu, por exemplo. Como é que vai funcionar a situação do empregador no dia da eleição? Ele é obrigado a promover, de certo modo, uma escala, liberar o funcionário para que ele possa votar e voltar ao trabalho, por exemplo?
10: Essa pergunta da sua, Vitor, é uma pergunta muito interessante. Bom, a primeira coisa que a gente precisa ver é se há uma fuga de um padrão. Então, vamos dizer, aquela empresa que nunca tem expediente aos domingos.
11: Sim.
10: A eleição será num domingo. Então, ela nunca tem esse tipo de expediente. E, curiosamente, naquele domingo de eleição, no dia 4 de outubro, a empresa resolve ter um plantão de funcionamento. E isso já traz, por si só, uma ideia de que há algo estranho ali. Claro que precisaria ser corroborado por todos os fatos. Mas, independente disso, Vitor, apesar de termos atividades que precisam ocorrer durante o turno de 24 horas, como há 8 horas aqui de trabalho, os empregadores, eles precisam permitir que os seus empregados votem. Então, há sim essa possibilidade, ainda que se encaixe dentro daquele turno de trabalho, ainda que se permita evita que, por exemplo, dentro de um horário de intervalo, intervalo intra-jornada, e depois que haja uma compensação no final do expediente ou antes, é necessário sim que os empregadores permitam que os seus empregados exerçam seu direito constitucional de voto.
9: Agora, uma outra situação, né? Não só essa questão da escala do trabalho no dia, mas, por exemplo, a empresa, de repente, oferecer um transporte pro trabalhador, pro empregado, e votar, nós vamos levar vocês e tal, ou ali distribuir algum panfleto direcionado a algum candidato. Isso também pode se configurar?
10: Carol, eu entendo que se aquela empresa disponibilizar um meio de transporte sem fazer qualquer tipo de vinculação com alguma escolha política ou na escolha alheia, eu não vejo nesse ponto nenhum tipo de irregularidade. Talvez seja uma forma, inclusive, de facilitar aos empregados que exerçam o seu direito ao voto e depois retomem a sua jornada de trabalho normal. Agora, se houver algum tipo de condicionamento, ainda que esse condicionamento seja muito leve, então pensemos na hipótese de um transporte, um ônibus fornecido pela empresa, e nesse ônibus tem alguns santinhos de algum candidato. Uhum. Fica muito claro que há um direcionamento. Há ali, de forma implícita, a empresa, através de qualquer tipo de seus prepostos, seus representantes, dizendo, ainda que por omissão, aos seus empregados: olha, quem forneceu esse transporte foi tal candidato, ou votem nesse candidato. Uhum. Então, eu acho que se não houver nenhum tipo de vinculação, não vejo nenhum tipo de problema. Mas caso haja, ainda que ele seja muito sutil, sim, pode se configurar uma prática de assédio.
11: Passou o resultado da eleição. O candidato do patrão não ganhou. Aí ele chega segunda-feira, chutando o lixo, retado. Manda demitir uma leva de funcionários, por exemplo. Isso também pode ser caracterizado, assédio eleitoral, se houver uma caracterização que foi depois do resultado da eleição, Breno?
10: Sim, Vitor. A gente vive no Brasil, né, o princípio de que cabe ao empregador o direcionamento da atividade empresarial, inclusive com a possibilidade de contratação e dispensa sem necessidade de apresentação de justo motivo. O Brasil, inclusive, é um dos poucos países que não assina, que não segue as convenções da Organização Internacional do Trabalho nesse ponto. Você pode demitir um funcionário sem precisar ter um justo motivo para isso. Agora, quando há uma extrapolação desse direito, é quando nós chamamos de abuso de direito, ou seja, é uma demissão arbitrária. Ela se configura diretamente por conta de um patrão, um empregador, que não teve o seu candidato vencedor e acha que aqueles empregados ali não colaboraram com o seu voto. Bom, isso pode gerar uma pretensão para aquele empregado de ingressar à Justiça do Trabalho pedindo a indenização. Ainda que o empregador ele tenha exercido um direito, que é o direito de realizar a demissão, a rescisão sem justa causa, ele o faz de forma a abusar desse direito. E quando ele abusa, ele pode ser indenizado por isso.
9: Bom, doutor Breno, a gente quer agradecer a sua participação, tá? Mais tempo, se a gente tivesse, mais dúvidas teria, sem dúvida, viu? Mas muito obrigada pela sua participação. Agradecer mais uma vez, né, Vitor, a sua participação também aqui no Boa de Eleições. Pois na próxima segunda a gente vai estar junto ainda, com certeza.
11: Pois é, a gente vai estar de volta. Agradecer mais uma vez a Breno, que já participou por diversas edições aqui do Boa Tarde Bahia, tirando dúvidas sobre direito do trabalho. Saudar a todos que nos acompanham na rádio Band News, na tela da Band, nosso canal do YouTube, Sabiá FM de Conceição do Coité. E ressaltar que a gente continua no Boa Tarde Bahia com o noticiário de política, nossa cobertura eleitoral, e Band Cidade também, né, Carol? Com as sabatinas.
9: É isso que é importante, que eu ia dizer também. Hoje a gente continua no Band Cidade a série de entrevistas com os candidatos ao governo do estado. Hoje é a vez do candidato ACM Neto do União Brasil. Band Cidade começa às 10 para as 7 da noite. Estou esperando todo mundo.
11: E lembrar que fica tudo à disposição no YouTube da Band Bahia. A gente já recebeu aqui uma primeira rodada com os candidatos a governador no Boa Tarde. Já recebemos os candidatos ao Senado. Agora os candidatos a governador estão voltando ao Band Cidade. Então,
9: vocês vão ter a rodada também de vices.
11: De vices. A gente vai ter também entrevista com vice. Então, tudo fica no YouTube Band Bahia Oficial. Um abraço
9: a todos. É isso, é para mostrar para todo mundo e para você poder escolher bem o seu voto. É isso. Muito obrigada pela sua companhia. Até o próximo Band Eleições.

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11: Pois bem, estamos no ar, 2:31, a gente começa aqui mais uma edição do Boa Tarde Bahia, depois do Band Eleições, que toda segunda a gente tem Band Eleições, mas com o nosso noticiário de Política, Economia e Justiça, que está fervilhando, Luiz Felipe Veloso. Muito boa tarde para você.
12: Muito boa tarde, Victor Pinto. Você até o figurino mudou, né?
11: Já mudei. Tirar o paletó, arregacei as mangas aqui, pronto, já para ficar clima boa tarde.
12: Noticiário fervendo, lembrando a você que está aí do outro lado, você pode interagir e participar pelo 719-8729-5248, 8729-5248, e também pelo chat do nosso YouTube oficial da Band Bahia, Victor Pinto.
11: Luiz Felipe, Brasília está fervilhando.
12: Fervilhando.
11: Porque amanhã é o dia. Amanhã é o dia em que o STF vai se debruçar sobre essa parafernália aí de quebra de sigilo, etc e tal. Sabe o que está aparecendo, Luiz Felipe? Seguinte.
12: Qual a sensação? Aquela,
11: Faquinha para mim, tá como se fosse o pai e a mãe. Tá lá, os dois irmãos brigando, né? Cada um tem seu brinquedinho. O brinquedinho de André Mendonça era o INSS, o brinquedinho de Moraes era o inverso. Era a fake news.
12: Fake news com
11: e
12: Moraes.
11: E o Banco Macha, né? Os brinquedinhos Macha, deles isso. Ali, né? Pra fazer o que quer. O
12: INSS era
11: aí, o quebra. O pau quebrou entre os irmãos. Aí começa depois um querer acusar. Não, eu comecei porque o outro começou. Não, eu bati porque
12: você
11: o outro
12: que ele me disse? Bater.
11: Você viu o que ele me disse? Aí Faquinha chega, como se fosse um pai ou uma mãe, não resolve nada, até então não resolveu nada, só fez o seguinte: não quero saber quem é o culpado,
12: vá,
11: parou essa briga aí,
12: vá o outro pra
11: vou
12: lá.
11: Tomar os brinquedinhos aqui de vocês, o brinquedinho agora é meu, e acabou a história. Só que não é bem assim, tudo bem que ele retirou tudo que era de polêmico de relatorias envolvendo INSS, Master, deve ter até o Veclin aí futuramente nessa história, não duvido, trouxe para si, mas precisa ser resolvida ainda essa questão, precisa. Será que Alexandre de Moraes merece ser investigado? Na minha opinião, qualquer pessoa merece ser investigada.
12: Todas.
11: Investigado é uma coisa, responder um inquérito é outra, no sentido de responder um processo, melhor dizendo, é outra, mas investigação, todo mundo pode ser investigado, mundo pode ser investigado, ninguém está acima da lei, na minha opinião. Coisa quando querem transformar isso em artifício político eleitoral, que é o que está tentando ser empreendido nesse processo que envolve o Supremo Tribunal Federal. Então é isso que a gente vai acompanhar amanhã, se Faquinha vai ter aquilo roxo para poder botar ordem nessa casa, porque tá a casa o samba da Casa de Mãe Chica, o STF hoje.
12: Você resgatou Fernando Collor de Mello aí, né?
13: Aquilo roxo. Aquilo roxo. Aquilo roxo.
12: Pois é. E a gente precisa pensar o seguinte, aliás, é muito importante você que está em casa acompanhando Boa Tarde Bahia. Faz alguns dias que uma pessoa me abordou e disse assim, vocês que estão no Boa Tarde Bahia, vocês têm de nos defender. E eu disse assim, não, peraí. Nós fazemos um programa de segunda a sexta-feira, das 14h às 15h. Nós falamos de política, justiça e economia todos os dias. Então não adianta vir com essa história de que quando está às vésperas da eleição, a gente tem de virar a palmatória do mundo. Negativo. Uhum. Porque nós fazemos um trabalho que ele se chama de preventivo.
11: E ostensivo.
12: E ostensivo, é diário, é contínuo. Porque o nosso trabalho aqui não é de formar a sua opinião, é de oferecer manancial, conteúdo suficiente para que você tire a sua conclusão, você vote em quem você bem entenda, não é o nosso propósito aqui direcionar voto. Para que quando você chegue numa hora como essa, você não sirva de boi de piranha para ficar aí dizendo que agora fulano está investigado e não presta. E se esquecendo que Cicrano foi investigado em outro momento e também já não prestou, mas agora é o salvador da pátria. Então, vamos parar com isso, minha gente. O lance é que a gente se capacite a todo instante e por isso a gente te convida a interagir e participar por aqui sempre, para depois não precisar ficar tentando dar paliativo em cima da hora.
11: O ideal é sair da caverna, né? Como Platão dizia do mito da caverna, exatamente, né? E ir para a luz.
12: Para a luz.
11: Tentar empreender melhor o que acontece.
12: Não se esquecendo que quem não gosta de política se permite ser governado por quem gosta. De novo, Platão. Então, pois Platão, mais uma vez. Então, só acorda para a vida, começa a transformar num hábito esse seu conhecimento, esse desenvolvimento, esse acesso ao conhecimento, porque aí você não precisa dizer que Luiz Felipe ou Victor Pinto são os salvadores da pátria porque falaram o óbvio. Isso aqui não dá. E a gente, ao longo da nossa história de vida, seja como jornalista ou pessoa física, a gente já aprendeu que essa história de ter salvador da pátria é toda vez que tem um, a sociedade cai no engodo e a gente entra em crise.
11: Depois a gente vê o que é que...
12: A gente vê no que
11: não é
12: dá.
11: Salvador da pátria, coisinha
12: nenhuma. Não acredito em nenhum.
11: De jeito nenhum.
12: Não acredito em nenhum deles.
11: Já entenderam a analogia salvador da pátria, essa samutema. E eu? Pois é, Lima Duarte que eu diga. Olha, é o seguinte, a gente vai direto a Brasília, porque justamente estamos falando sobre isso, essa expectativa de amanhã, inclusive programação especial aqui na Rádio Band News FM, logo pela manhã, inclusive acho que nem coluna, esse é o ponto que nós não teremos amanhã, nem jornal Band News, porque vai estar todo mundo centrando fogo, acompanhando o que será esse início de julgamento, esse início de sessão para Fachin e os demais colocarem ordem na casa, se é que vão conseguir colocar ordem na casa, né? Porque, de certo modo, as pressões exercidas pelo STF geralmente eram de fora para dentro.
12: Isso.
11: Agora é uma pressão de dentro para fora. Então, é novidade.
12: Antes Napoleão, de dentro, né? Para dentro, depois de dentro para fora.
11: Napoleão de Castro, vamos lá.
13: Victor Pinto, Luiz Felipe, boa tarde. Nesta segunda-feira, a gente volta de Brasília, Supremo Tribunal Federal, onde todas as atenções vão estar voltadas do nosso país para o julgamento de amanhã, a partir das 10 horas. A sessão extraordinária do Supremo Tribunal Federal promete concentrar as atenções políticas e jurídicas em todo o país. No centro da discussão, a petição 16662, relatada pelo ministro André Mendonça, que envolve informações produzidas pela Polícia Federal a partir de dados extraídos do celular do empresário Daniel Vorcaro, ex-controlador do Banco Master no país. Entre os pontos mais sensíveis estão mensagens que mencionam o ministro Alexandre de Moraes do STF, além da discussão sobre a validade do relatório produzido pela Polícia Federal e o pedido da Procuradoria-Geral da República para que este procedimento seja considerado nulo. O presidente do STF, ministro Edson Fachin, determinou o compartilhamento dos documentos com os demais ministros da Corte e ampliou a transparência sobre os processos relacionados ao caso. Alexandre de Moraes, por sua vez, pediu que os processos envolvendo ele e André Mendonça fossem analisados conjuntamente e defendeu o levantamento integral dos sigilos. Outro ponto importante envolve o comando da Polícia Federal. Fachin suspendeu decisões conflitantes de André Mendonça e Flávio Dino sobre o diretor-geral da instituição, Andrei Rodrigues, deixando a definição para essa sessão de amanhã no plenário. Brasília estará no olho do furacão da sessão de 10 horas de amanhã no Supremo Tribunal Federal. E o acompanhamento será feito pela nossa equipe aqui direto de Brasília, na marca da exclusividade para o nosso estado, levando sempre a mais completa informação. De Brasília, Napoleão de Castro.
11: Muito obrigado, Napoleão, pelas informações. Diga, Luiz.
14: Se você estivesse em Brasília nesse momento, você estaria dormindo?
11: Claro que não.
14: Porque...
11: eu já tinha montado uma campana na frente do
14: STF. Vamos lembrar assim, né? Dadas as proporções desse pessoal de CQC. Eu me lembro que quando tinha qualquer crise e tal, o pessoal não parava em paz. Você já imaginou assim, os nossos colegas que moram em Brasília e que trabalham em Brasília... não tem final de semana certo, minha gente. Não, tem final de semana certo.
11: Quando caiu o sigilo do
14: negócio de vaga
11: nessa aula agora, que era um catatal de 100
14: páginas. Vamos entregar um bastidor. Ficamos nós dois aqui. Quem recebe primeiro a coisa vai passando pro outro e tal. Vai passando
11: pro outro e batendo
14: pau. Rapaz, você imagina a gente em Brasília. Envolvendo
11: a Bahia ainda mais ainda, a gente fica vidrado.
14: Meu Deus. Pois bem,
11: mas daqui a pouco a gente vai tratar sobre esse assunto. Tratar de outro também que envolve a justiça. Mas a justiça eleitoral. Porque está marcado para logo mais, 3 da tarde, a sessão do Tribunal Regional Eleitoral, que vai fazer o julgamento decisivo do pedido que pode deferir ou cassar o mandato do candidato a deputado à reeleição, Binho Galinha do Avante. Binho Galinha, que é candidato a deputado estadual. Ele disputa essa reeleição para a presidência da Assembleia, para, melhor dizendo, a cadeira na Assembleia Legislativa da Bahia. O caso tramita sob relatoria do desembargador eleitoral Moacir Pita Lima Filho e será apreciado no pleno da corte. O processo teve tramitação acelerada durante o fim de semana e foi incluído oficialmente na pauta de julgamentos na manhã de ontem. A ação de impugnação foi movida pelo Ministério Público Eleitoral. O órgão tem sustentado que Binho Galinha não possui aptidão para exercer a capacidade eleitoral passiva em razão de sua ligação com uma estrutura criminosa armada atuante na região de Feira de Santana. Isso quem está dizendo é o Ministério Público Eleitoral. Binho está preso e é investigado no âmbito das operações El Patrón e Estado Anômico da Polícia Federal. O MPE fundamenta o pedido na vedação constitucional que impede partidos políticos de utilizarem ou se vincularem a organizações paramilitares ou milícias armadas, citando precedentes do Tribunal Superior Eleitoral. Além das alegações sobre liderança e esquema de lavagem de dinheiro, jogo do bicho e extorsão, o MPE, o Ministério Público Eleitoral, destacou a condenação criminal em primeira instância de Binho Galinha a 36 anos e 9 meses de prisão por infrações ao Estatuto do Desarmamento. A defesa do deputado protocolou contestação no tribunal, argumentando que as acusações sobre a organização criminosa ainda não possuem sentença condenatória transitada em julgado, e os advogados alegam que a tipificação de organização criminosa armada não pode ser equiparada juridicamente à milícia privada ou grupo paramilitar sem a devida comprovação nos autos, pedindo a rejeição da impugnação para assegurar o direito de Binho Galinha figurar nas urnas em outubro. Então, claro, vai correr agora no Tribunal Regional Eleitoral, dependendo do resultado, o assunto ainda tende a avançar para o Tribunal Superior Eleitoral. Então, a partir das 3 da tarde, a gente já começa a ter noção, se ninguém pedir vista, né? Noção como vai se dar, se o registro da candidatura de Binho Galinha será cassado ou será deferido. A conferir.
14: 2 horas e 42 minutos, mais um item do nosso noticiário, Victor Pinto. O Tribunal Regional Eleitoral da Bahia concedeu liminar para que a Prefeitura de Andaraí, do prefeito Wilson Paes Cardoso, do PSB, devolva todo o material de propaganda eleitoral da campanha de ACM Neto do União Brasil, apreendido por servidores e pela Guarda Civil Municipal. A decisão do último fim de semana foi do relator Gustavo Teles Veras Nunes e proíbe expressamente a gestão municipal de realizar novas apreensões ou de restringir a circulação de materiais regulares nas vias públicas do município, sob pena de multa diária fixada em R$ 2.000. A representação foi movida pela coligação de ACM Neto. Foi denunciada a apreensão de bandeiras móveis no centro da cidade e episódios de intimidação contra militantes por parte de agentes municipais. Ao analisar os autos e imagens anexadas ao boletim de ocorrência, o magistrado destacou que as bandeiras estavam dispostas de forma móvel e não causavam bloqueio à circulação de pedestres ou veículos, nem comprometiam o tráfego local. Na fundamentação jurídica, o relator ressaltou que o poder de polícia sobre a propaganda eleitoral é de competência exclusiva da Justiça Eleitoral e dos juízes eleitorais designados, não cabendo à administração municipal exercer
12: fiscalização ostensiva ou retenção direta de materiais de campanha. Com isso, o tribunal garantiu a desobstrução das ações de militância da oposição na região da Chapada Diamantina, onde Wilson Cardoso, que também é presidente da UPB, atua como forte liderança aliada ao palanque governista. Eu queria aproveitar esse episódio para destacar o seguinte: independentemente da decisão já tomada pelo juiz ou da atitude por parte dos prepostos do município de Andaraí, campanha eleitoral e período eleitoral é extremamente desagradável para quem transita na cidade, isso é indiscutível. Essas estruturas móveis, que antigamente obrigatoriamente, né, Vitor? A gente sabe, antigamente você passava pela paralela. Ave e durante Maria, esse período...
15: Era cavalete, era estancado no chão, isso, era pregado,
12: era fixado.
15: Nas muretas.
12: Aí a justiça evoluiu, a lei evoluiu, era obrigatório contratar pessoas para que elas sustentassem esse tipo de estrutura. E aí se dividia em dois argumentos. Ah, mas isso é quase que um trabalho escravo, a pessoa ficar por mais de 6 horas em pé segurando uma bandeira e tal, não sei o quê. Mas isso garantia que essas estruturas não ficassem imóveis e, portanto, sem serem retiradas, deixando a paisagem horrorosa. Por outro lado, é essa a questão, né? A gente tem obrigado a andar em vários trechos de zona bastante habitada na cidade, né? Onde você tem a sua paisagem, a sua capacidade, por exemplo, em cruzamentos, né, essas bandeiras aí de forma fixada, apesar de serem retiradas no final do dia, mas enfeiam da mesma forma a localização. Sinceramente,
15: Pardal neles.
12: É, ó, baixa o aplicativo Pardal aí da Justiça Eleitoral e denuncia. Se essas estruturas estiverem colocadas de forma equivocada, é a Justiça Eleitoral, como disse a decisão aqui do juiz, que deve determinar ou não a retirada disso. Infelizmente, dessa vez, a Guarda Civil Municipal de Andaraí levou a pior e a estrutura municipal também.
15: Pardal neles, quer dizer, eu fiz quase um pombo aqui, né?
12: Foi quase um louro.
15: Pardal neles. Seguindo com o nosso noticiário, 2:45, voltando a falar sobre essa questão que envolve o Banco Master, porque a retirada do sigilo de procedimentos da Operação Compliance Zero, ordenada pelo ministro André Mendonça do Supremo Tribunal Federal, trouxe novos desdobramentos sobre as investigações que miram o senador e ex-governador Jacques Wagner. O documento policial registrou que o senador se recusou a fornecer as senhas de acesso aos dois aparelhos celulares apreendidos. As investigações da PF colocaram sob holofote o papel de Lucas Reis, ex-chefe de gabinete de Wagner, candidato a deputado federal pelo PT. De acordo com os autos, Lucas aparece em trocas de mensagem, registro de ligações com o ex-controlador do Master, o Daniel Vorcaro, além de constar na lista de passageiros de voo em jatinhos particulares custeados por executivos da instituição financeira. Trocas de áudios interceptadas indicam que as viagens eram operadas sob orientações de estrita discrição, com ordens para estacionar as aeronaves em hangares isolados e decolar imediatamente sem desligar os motores. No desdobramento, que alcança o núcleo familiar de Jacques Wagner, é porque eu vou falar de uma conversa que teve de ACM Neto com Fábio Faria falando sobre ACM Neto. No desdobramento que alcança o núcleo familiar do parlamentar, o STF decidiu manter as medidas cautelares rigorosas contra o enteado de Wagner, o atual secretário de Meio Ambiente, Eduardo Sodré. O ministro André Mendonça negou os pedidos de flexibilização formulados pela defesa e manteve a retenção do passaporte e a proibição de viagens internacionais de Sodré. Ele é apontado pela Polícia Federal como interlocutor ativo na cobrança e operacionalização de repasses financeiros que ultrapassariam R$3,5 milhões entre empresas vinculadas ao banco e a BN financeira ligada à sua esposa. A Polícia Federal apura se a concessão dessas vantagens econômicas e patrimoniais, que incluem a suposta aquisição de um apartamento de luxo em Salvador, esteve atrelada à atuação de Jacques Wagner em favor de pautas estratégicas do Banco Master no Congresso Nacional. Em nota, a assessoria do senador reafirmou que ele não é réu e nem foi denunciado, ressaltando que o parlamentar acompanha as apurações com tranquilidade e confia no esclarecimento pleno dos fatos. Nesse catatal de documentos que foram, que o sigilo foi suspenso, tem uma conversa entre Fábio Faria e Daniel Vorcaro, em que a ACM Neto é citado, dizendo assim, traduzindo, como se a ACM Neto tivesse dado apoio total em algum tipo de relação ali com o Master, lembrando que Neto prestou consultoria ao Banco Master, e precisaria, nas palavras de Fábio Faria, no print da conversa que está na documentação do STF, da Polícia Federal, dizendo que tinha que se aproximar do PT da Bahia. Então, assunto é que não falta quando o Banco Master é colocado em voga e a gente percebe que os dois campos da moeda têm ali envolvimento nessa situação. Claro que todos possuem a presunção da inocência e todos têm dito de maneira reiterada nas entrevistas que nós fazemos, nas ligações que a gente conversa com as fontes, com as assessorias, que todos vão comprovar a lisura dos seus papéis e que o que Daniel Vorcaro tem dito ou tem argumentado não tem validade jurídica, que foi o caso que aconteceu no início da semana da situação de uma proposta de uma possível proposta de delação premiada vinculada a Daniel Vorcaro, que envolveria o nome de ACM Neto, dizendo que ele, o fato de ter angariado recursos para o Banco Master, teria ali uma comissão de 10% ao lado de Antônio Rueda, que ACM Neto refutou, inclusive a gente até participou da coletiva com ele. Então, está uma escalada nos dois campos, no campo petista e no campo do União Brasil. E isso, de fato, não sei se vai ser um fator decisivo para a eleição da Bahia, mas, quando se trata de opinião pública e que na pesquisa a gente vê que o tema corrupção move ali de 2 a 3% do público eleitor, numa eleição tão polarizada como a gente está vivendo aqui no estado da Bahia, seja para o segundo voto do Senado, seja para o governo do estado, qualquer 2 e 3% que se movimenta é muito para quem quer representar o nosso estado, seja no Palácio de Ondina, seja no Congresso Nacional. Como eu costumo dizer, a conferir.
14: 2h50, Victor Pinto.
15: Última notícia do dia
14: aqui no Boa Tarde Bahia, claro. Conselho Pleno da Seccional Baiana da OAB Bahia definiu a lista duodécima, composta pelos 12 advogados e advogadas que vão disputar o processo seletivo do 5º Constitucional para o preenchimento de uma vaga, né? Da vaga do desembargador do TRT da 5ª Região. A vaga é decorrente da aposentadoria do desembargador Renato Mário Borges Simões. Na votação interna realizada no auditório da entidade, os candidatos mais votados pelos conselheiros foram Cristiane Gurgel, com 103 votos, e Victor Gurgel, com 101 votos, seguidos de Mirela Possídio, Carlos Tourinho, Diego Oliveira, Juliane Facó, Sérgio Paiva, Paloma Perona, Savigny Machado Lima, Eliezer Dourado, Luiz Cláudio Amado e Thiago Dória.
15: Nessa ordem, né?
14: Nessa ordem mesmo, assim, número de votos. A seleção passará agora para a etapa da consulta direta e aberta a toda a advocacia baiana. No pleito agendado para o dia 21 de outubro, que ocorrerá em formato telematizado para profissionais da capital e do interior, quer dizer, formato à distância, a classe escolherá 6 nomes para compor a lista sextupla. Pela segunda vez consecutiva, o processo eleitoral do 5º na OAB Bahia adota de forma rigorosa as regras de paridade de gênero e cotas raciais, assegurando equidade na composição dos selecionados. Após a votação da classe e a devida homologação pelo Conselho Pleno da OAB Bahia, a lista sextupla será formalmente entregue à presidência do TRT5. Caberá, então, aos desembargadores da Corte Trabalhista reduzir a indicação para uma lista tríplice, que será encaminhada à presidência da República para a escolha e nomeação do novo integrante do Tribunal. Victor Pinto.
15: Já não temos tempo para mais nada, agradecer a todos pela audiência, quem nos sintoniza pelo som da Rádio Band News, pelo som da Rádio Sabiá FM. Amanhã a gente retoma nossa cobertura eleitoral no Boa Tarde Bahia. Lembrar que toda segunda, 2h05, primeiro a gente tem o Band Eleições e logo em seguida a gente tem o nosso noticiário de Política, Economia e Justiça, o nosso Boa Tarde Bahia, nesse mesmo Luiz.
14: Exatamente, mandar um abraço aqui para a nossa querida Tânia e para Erval. Muito obrigado. Opa, quem também está por aqui é o nosso querido Ednei. Um abraço para vocês, muito obrigado pela sintonia. Amanhã, 2h estaremos de volta.
15: 2h05.
14: 2h05.
15: 2h04,
14: 2h05.
15: Só termina depois do dia 1º de outubro.
14: 2 horas, sente na frente da televisão, você que está em casa, e aguarde.
15: Já
14: a gente começa,
15: chega. já espera.
14: Quem está no rádio já fica ouvindo, Vitor.
15: Tchau.
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0: Estamos começando a coluna Giro Business. Na minha companhia, o presidente do conselho do grupo Pet Scobasi, Sérgio Zimmermann. Zimmermann, muito bom sempre te ter aqui no Giro Business, pela tua expressão, pela sua representatividade como empresário, como empreendedor. E eu tenho aqui uma pergunta bastante importante, Sérgio. Se você pudesse mudar três leis, três regras, três políticas públicas em prol de ajudar o varejo, o empreendedorismo no Brasil, quais seriam as suas prioridades?
1: Bom, a primeira das coisas, sem dúvida nenhuma, que eu faria é uma lei duríssima sobre responsabilidade fiscal, para que houvesse as condições necessárias para baixar os juros, que transversalmente afetam a economia como um todo e, sem dúvida nenhuma, o varejo. A segunda coisa, a proibição total das bets, que só tiram a renda disponível, que é um problema de saúde e que tem tirado do varejo, dos serviços, muita renda disponível. E a terceira coisa, uma modernização das relações trabalhistas. Nós temos uma lei do trabalho feita na época da Revolução Industrial, feito pensando na indústria, e hoje é tudo muito mais moderno, e eu criaria uma condição para que as pessoas pudessem trabalhar o quanto querem, na hora que querem, fazer a sua escala, ganhar por hora, com leis que ajudassem a proteger efetivamente o trabalhador e não precisasse trabalhar da maneira informal como se trabalha hoje.
0: Existe uma perspectiva, no seu ponto de vista, na sua ótica, com relação à melhora no médio prazo, Sérgio?
1: A depender do que a gente vai ver aí nas próximas eleições, para saber se alguma coisa vai acontecer no médio prazo ou não. Se a gente não tiver uma mudança forte dos rumos da economia, as perspectivas não são boas para o varejo.
0: Sérgio Zimmermann, muito bom te ter no Giro Business para debater um tema tão relevante, um tema Brasil, com ele, que é o presidente do conselho do grupo Pet Scobasi, Sérgio Zimmermann, meu entrevistado durante toda a semana.
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3: O nosso ouvinte André Livorno escreve contando que o cachorro dele sabe quando ele está chegando antes mesmo dele chegar à porta. Manu, como pode ser, hein? Olha... Isso eles podem sim, e não é uma questão de sexto sentido não, viu? Os cães são extraordinários em perceber sons, cheiros e padrões da nossa rotina que passam completamente despercebidos por nós. Ele pode reconhecer o som específico do seu carro, passos no corredor, no elevador, portão, ou associar determinado horário à sua chegada. Há algumas pesquisas muito interessantes sobre como os cães usam mudanças na intensidade dos odores para obter informações sobre acontecimentos ao longo do tempo, embora não seja correto dizer simplesmente que eles sentem as horas pelo cheiro. Muitas vezes, aquilo que parece absurdo é uma coisa ainda mais interessante. Um animal percebendo um mundo sensorial que para nós é um mundo completamente desconhecido, mas que para eles faz parte da rotina. Participe também da nossa coluna enviando sua dúvida para elbicho@bandnewsfm.com.br ou então pelo meu Instagram, Manu Carsten. 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
12: 11 de setembro de 2026. O Brasil é pego de surpresa com notícias.

0: do jornal O Globo. Flávio Bolsonaro é investigado por lavagem de dinheiro, evasão de divisas e corrupção. 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
6: Três da tarde, três minutos, muito boa tarde para você, ouvinte da Band News FM, eu sou João Marcos Moura e sigo a partir de agora com o nosso noticiário local. Tô aqui na companhia de Antônio Mariani na operação de áudio e vamos lá. Olha só, o Centro de Informação e Assistência Toxicológica da Unicamp registrou 4.600 casos de intoxicação com produtos de limpeza entre janeiro de 2020 e julho de 2025. Os dados revelam os perigos de mexer sem muito conhecimento com itens químicos. Na última quarta-feira, uma criança de 4 anos e a mãe dela ficaram gravemente feridas após um produto químico despejado na tubulação de uma pia atingir a casa onde elas moravam, no bairro de Cajazeiras 11, em Salvador. O produto vazou do encanamento e por causa de uma infiltração. No hospital, mãe e filho passaram por procedimentos para tratar queimaduras na pele. O presidente do Conselho Regional de Química, Antônio César de Macedo, explica os riscos que o uso de produtos químicos, mesmo aqueles de uso doméstico, podem trazer.
7: Se a quantidade foi muito grande, é possível chegar a uma temperatura de até 90 graus centígrados. E isso, dentro de uma tubulação de PVC, muito provavelmente vai amolecer a tubulação, se ainda mais for uma tubulação mais antiga. Se for uma tubulação de ferro, em casos mais antigos, aí sim tem uma corrosão mesmo que vai furar a tubulação.
6: A recomendação é que o consumidor sempre confira o rótulo antes de comprar. Mudando de assunto, duas mulheres são presas na Bahia e um homem no Espírito Santo durante uma ação policial que investiga o sequestro de um adolescente, parente de um ganhador da Mega Sena. O crime ocorreu no dia 16 de março deste ano, em Barra de São Francisco, no Espírito Santo. As mulheres foram presas na cidade de Teixeira de Freitas, no sul da Bahia. Segundo a Polícia Civil, a vítima de 16 anos estava na frente de casa quando foi abordada por dois homens encapuzados que chegaram em um veículo. A delegada de Barra de São Francisco, Jéssica Borer, detalhou como os criminosos abordaram a mãe da vítima.
8: Essa vítima que foi arrebatada na noite de segunda-feira em Barra de São Francisco, na terça-feira de madrugada, a mãe dessa vítima começou a receber mensagens ameaçadoras, exigindo dinheiro. Essa vítima, ela é neta por afinidade de um ganhador da Mega Sena, que no ano passado ganhou em torno de 100 milhões de reais. O grupo criminoso, ele começou a exigir 950 mil reais pelo resgate.
6: Jéssica detalhou a estratégia utilizada pela polícia para ganhar tempo.
8: A mãe então se dirigiu até a delegacia, registrou uma ocorrência. Eu assumi o WhatsApp da mãe e me passei por ela para negociar com o sequestrador na tentativa de ganhar tempo para que conseguíssemos identificá-lo e localizar aonde a vítima estava sendo mantida refém.
6: A adolescente foi localizada 2 dias depois, no distrito de Posto da Mata, em Nova Viçosa, também no sul do estado. Por fim, a delegada revelou que um dos líderes do crime coordenava a ação de dentro do presídio de Teixeira de Freitas, onde cumpre pena.
8: O interlocutor que estava fazendo as exigências quanto ao resgate, ele estava falando de dentro do presídio de Teixeira.
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0: Estamos de volta, meus amores. Maluco, beleza. Sim, somos. Sou, pelo menos.
1: É isso. Certo? A gente tá sempre controlando, né? Não, a gente tá sempre controlando a nossa maluquez com a nossa lucidez. A gente abriu com lucidez e aí teve um ouvinte, que quem tem ouvinte bom tem tudo nessa vida, e falou, ô, Michelle, tá merecendo a do Raul Seixas, hein? Na abertura da segunda hora. E eu perdi o nome do ouvinte, não tô achando, droga. É, mas é isso, tá registrada, logo, logo eu acho a mensagem dela.
0: Essa música é muito boa, né?
1: É muito boa.
0: Essa música é muito boa.
1: E acho que também traz um pouquinho aí do espírito do programa, da semana, de todos nós aqui em meio a tudo isso.
0: Tá só começando, meu Deus do céu. O Ivan Brandão falou. O Ivan Brandão perguntou mais cedo se a gente. Ele falou que a sessão de amanhã pode ter 5 minutos ou 5 dias.
1: Uhum.
0: E eu gostaria muito que tivesse 5 minutos. Assim, no primeiro momento, né? Para que a gente pudesse tocar nossas vidas em outras frentes. Mas, por outro lado, se tiver 5 minutos, o Supremo não terá enfrentado a questão, né? Não terá enfrentado a questão sobre se se deve ou não investigar Alexandre de Moraes. E enfrentar a questão, inclusive, para dizer não. É do jogo, certo? Uhum. Então, sentimentos misturados dos malucos belezas com lucidez. Vamos em frente?
1: Vamos em frente. Antes, deixa eu só registrar. Primeiro que poderia ter umas 5 horas, né? Tá bom, 5 horas. Aí, quem sabe, eles enfrentam o assunto e vamos em frente.
0: Isso.
1: É, não, aí que assim, gente, não dá pra deixar de citar. E a gente que fala muito sobre esses bastidores aqui no Tem Método. É, aquele vídeo do Fábio Porchat, gente, no fim de semana. Eu dei ela tanta risada. Eu ficava imaginando só ele imitando a qualquer momento Andreasa, Ivan também, tem um dos momentos que ele cita Adriana Araújo, ele cita vários jornalistas, vários da Globo News ali, mas assim, é muito engraçado, quem não viu tem que ver, porque é bem isso, assim, ele conseguiu retratar de forma muito irônica, lógico, exagerada ali, o que muitos jornalistas estão vivendo nessa fase aí de crise no STF, que é essa doideira só, para tentar traduzir e trazer, né, as informações para os ouvintes.
0: Teve um determinado momento, no sábado especificamente, em que eu tinha reunido 8 decisões, petições, ofícios dos ministros do Supremo. E eu estava imprimindo em casa, um a um, para eu poder ler no fim de semana e tal. Aí estava tão frenético o troço que eu falei, cara, eu vou perder a conta. Eu comecei a ficar preocupado, angustiado, de me escapar alguma manifestação de ministro do Supremo. Ainda teve o Andrei Rodrigues se manifestando, um monte de manifestação. Aí eu falei, quer saber, eu vou ficar aqui, vou reunir tudo. Fiquei montando estratégias para conseguir ter tudo reunido e imprimir tudo de uma vez, para poder... E na verdade, no final das contas, é uma maluquice isso. Uhum. Que coisa, que fase. E eu não tô doente à toa. Todo mundo dizendo para mim, você tá doente... É, claro que não, tô doente porque alguém gripado aqui na redação passou para mim a gripe. Nós estamos começando aqui a CPI para resolver quem passou, porque uma coisa é a Fernanda Caldas, não estou dizendo que foi ela não, com 20 anos, está gripada. É a mesma coisa que nada. Eu me lembro quando eu tinha 20 anos e tinha uma gripe. Era nada. Eu tinha vida normal gripado. Aos 46, a gripe é essa prostração em que eu me encontro. Então a CPI para descobrir quem me passou a gripe está deflagrado.
1: Não, e detalhe que sexta eu falei para Andreas, amanhã, será que, né, você vai entrar? Não, preciso descansar, tô muito cansado. Esse foi seu descanso, tá ótimo.
0: É, eu cheguei em casa e espirrei a primeira vez. Grande momento. Está marcada para amanhã, olha aí, às 10 horas da manhã, no horário de Brasília, a sessão plenária que decide sobre a investigação do ministro Alexandre de Moraes no caso Master. Voltamos à capital federal agora com Rafael Procópio. Eu tava com saudade do Rafael Procópio. Fazia tempo que ele não dava o ar da graça aqui nesse programa. Grande repórter. Excelente músico, tá? Rafael Procópio toca todos os instrumentos. Fala, Rafa.
2: Bondade sua, André. Eu também tava com saudade aqui do nosso Tem Método. Boa tarde para você, para mim, pro Ivan, para todo mundo que tá com a gente. Seguimos aqui na expectativa, né, desse julgamento, final de semana, pelo ministro-presidente Edson Fachin, justamente, esse julgamento que vai decidir, ou não, se o ministro Alexandre de Moraes será julgado por conta... Vai começar uma investigação contra o ministro Alexandre de Moraes. Toda essa situação, só pra gente contextualizar, relembrar para todo mundo que que eles começam até a ficar um pouco perdido com a quantidade de petição e ofício que saiu nesses últimos 4 dias. Essa questão é especificamente naquele relatório que era de André Mendonça e hoje é de Edson Fachin, e que, de acordo com as investigações da Polícia Federal, ficou sabendo várias situações envolvendo o ministro Alexandre de Moraes e o banqueiro Daniel Vorkaro. Não só o ministro diretamente, como também tem aquela questão do escritório da esposa dele, Viviane Barsi de Moraes. E o que vai ser colocado no plenário do Supremo para ser julgado, se tudo correr como esperado nesta terça-feira, os ministros vão debater se de fato se irá iniciar uma investigação aprofundada especificamente contra o ministro da corte. É bom a gente explicar que isso é uma questão do próprio constitucional, do regimento, enfim, de que um magistrado, quando existem possibilidades dele ser investigado, primeiro o pleno da casa tem que decidir se essa investigação acontece ou não. Isso não é uma exclusividade do Poder Judiciário. Ritos semelhantes acontecem, por exemplo, no Congresso Nacional, e a gente viu, depois de toda aquela questão envolvendo a tentativa de golpe de Estado, alguns deputados condenados, o nome deles, para perda ou não do cargo, foi primeiramente colegiado pelas casas. A gente fala especificamente do caso do ex-deputado Alexandre Ramagem. Então, a nossa expectativa agora é ir acompanhando essa ainda guerra de ofício de petições que segue acontecendo desde o final de semana, e ver se amanhã, como é que vai ser esse julgamento, que está previsto para começar às 10 horas da manhã, terminar sabe-se lá quando. Pode ser rápido, pode ser demorado, o pessoal pode pedir vista, pode sair tudo no mesmo dia, não dá para cravar nada. Esse, de fato, é um caso que não dá para apostar em nenhuma possibilidade, porque tudo pode acontecer, inclusive nada.
0: A minha principal hipótese para amanhã, as minhas principais hipóteses, assim, pela ordem, tendo aquela premissa já posta aqui, Rafa, Mia, Ivan, pessoal, de que não se chegará àquele momento em que a pergunta será feita, que é o objeto da sessão de amanhã, objeto delimitado da sessão amanhã na petição 16662, sobre se Alexandre de Moraes deve ou não ser investigado com base nas informações que há ali, nas conversas com Daniel Vorkaro. Eu tenho quase certeza, quero estar errado, que não se chegará a esse lugar. A questão é em que momento nós pararemos. Imagino que a sessão comece com algumas propostas de preliminares, arguição de suspeição. E aí uma questão legítima. Será que André Mendonça pode votar nesse julgamento? Então isso vai acontecer com certeza. E acho legítimo que essa questão seja levantada. Se ele é parte, ele não poderia participar do julgamento. Isso vai aparecer. Aliás, essa foi a razão por que Fachin tomou para si a relatoria dessa matéria, porque ele correria o risco de abrir um julgamento e ficar sem relator, que é o André Mendonça, caso houvesse a arguição de suspeição sobre ele. Então tem essa questão. Eles vão certamente tratar

0: sobre o quórum necessário para essa votação, se maioria simples ou se 2/3 dos presentes. Isso vai aparecer amanhã com certeza, é tudo sob uma certa lógica de catimba. Aparecerá a questão Paulo Gonet, não sei se o Paulo Gonet vai participar do julgamento, mas aquilo que ele apresentou como questão, absurdamente, porque ele é citado no relatório de que ele pede nulidade do relatório, porque teria sido encomendada uma investigação por André Mendonça contra Alexandre de Moraes, de modo que por essa razão esse documento que fundamenta a questão seria nulo, seria inválido e portanto nulo. Essa seria uma forma de preliminar de enfrentamento de questão processual de vício para que não se chegasse à questão central. Se o relatório em que se baseia toda a petição é nulo, não há por que se tratar da investigação possível sobre Alexandre de Moraes. Isso vai surgir também, a questão Paulo Gonet. E, finalmente, a hipótese do pedido de vista, né? Se essas preliminares forem sendo superadas, se o julgamento começar a andar e se aproximar a hora do pedido de voto, ou se, por outra, Edson Fachin, presidente do Supremo e relator da matéria, ele é o relator desse assunto agora, tomou de André Mendonça, ele pode antecipar voto, ele pode surpreender. Ele pode antecipar voto, outros ministros podem começar a antecipar votos também. E aí, nesse caso, pedido de vista, né? Pedido de vista significando suspensão do julgamento, às vezes até com a maioria formada. Caso em que a gente teria maioria formada, já pensou? Maioria formada para investigar Alexandre de Moraes, mas com o julgamento suspenso ele continuaria atuando normalmente no Supremo Tribunal Federal. Tem tantas questões postas aí para a gente esperar amanhã, mas aqui são algumas das hipóteses que a gente projeta aqui para que não se chegue ao momento de fazer a pergunta, que é uma pergunta muito simples, embora inédita, embora de resposta inédita no caso do sim, né, sobre se o ministro do Supremo será investigado. A gente vai saber amanhã a partir das 10 horas, se serão 5 minutos, 5 horas ou 5 dias, ou a eternidade.
1: No caso do não também, né? No caso do não também seria algo inédito, né? Porque essa pergunta não chegou a ser feita.
0: Nunca se chegou a esse lugar. E aí tem outra coisa, né? Esse julgamento de amanhã condicionará, qualquer que seja o resultado, o julgamento do dia 23 de setembro sobre André Mendonça. Porque, obviamente, se amanhã alguém pedir vista, é certo que pedido de vista da outra parte virá quando chegar a hora de André Mendonça. Então, os julgamentos também se espelham. Eu falei aqui na sexta-feira que achava e acho correta a decisão de Edson Fachin de separar as coisas. São dois julgamentos diferentes, têm nuances diferentes. Mas a hipótese de que a conduta de amanhã se reproduza na conduta do dia 23 é muito grande.
1: E só uma questão rápida, só uma questão rápida. É rápido, hein? Se houver pedido de vista, isso pode se estender? O prazo máximo é o quê? 90 dias para um pedido de vista, para ser retomado o julgamento?
0: 90 dias. Mas outro ministro pode pedir.
2: Isso. Mas não impede que outros ministros adiantem seus votos. Mesmo com pedido de vista. E aí, quando volta, quando devolve para o plenário, o André está falando, o ministro vai marcar uma nova data e outro ministro pode pedir vista de novo.
0: Pode. A gente pode ter pedido de vistas para
2: 900 dias.
0: Quase que para sempre. Isso. Mas aí, olha que coisa interessante, que é uma das coisas que me chama a atenção. A gente pode ter amanhã, nessa antecipação...
2: Pede que outros ministros adiantem seus votos. Mesmo com pedido de vista. E aí, quando volta, quando devolve para o plenário, o André está falando, o ministro vai marcar uma nova data e outro ministro pode pedir vista de novo.
0: Pode. A gente pode ter pedido de vistas para...
2: 900 dias.
0: Quase que para sempre. Isso. Mas aí, olha que coisa interessante, que é uma das coisas... que me chama a atenção. A gente pode ter amanhã, nessa antecipação, a formação de maioria contra Alexandre de Moraes e um pedido de vista. Então você teria um ministro projetadamente a ser investigado, mas num julgamento suspenso, que continuaria atuando normalmente no Supremo Tribunal Federal. Outra questão, se amanhã, improvavelmente, não acredito que isso vai acontecer, seria um marco na história do Brasil. Que o Supremo chegue a esse momento de perguntar aos seus se um ministro será investigado e eles digam sim. Qual é a consequência para Alexandre de Moraes? Ele precisaria ser afastado, certo? Um ministro investigado formalmente, o ministro foi investigado formalmente e ativo no tribunal não faz o menor sentido. Então veja isso. A investigação a Alexandre de Moraes, se autorizada, e não será, porque nem se chegará lá, quero deixar isso bastante claro,

0: levantaria essa questão sobre o que fazer com o cara. Ele tem de ser afastado, certo? Como é que você tem um ministro investigado no tribunal que continua tratando de processos, relatando, agindo e votando? Olha a complexidade do que a gente vai ter amanhã na mão dessa turma que é incapaz de conversar entre si. Imagine decidir tudo isso.
1: Bom, segue por tempo indeterminado a greve dos bancários da Caixa Econômica e também do Banco do Brasil, que começou na última quinta-feira. Os bancários rejeitaram na Assembleia do dia 4 de setembro a proposta de reajuste salarial e reivindicam também melhorias nos benefícios e nas condições de trabalho. O Banco do Brasil disse que foram feitas várias rodadas de negociação, orientou os clientes a utilizarem canais digitais durante essa paralisação. A Caixa afirma que mantém um diálogo com representantes dos empregados e que voltou à mesa de negociação para tentar buscar um acordo.
2: E a gente aciona agora a nossa reportagem no sul do país, porque as fortes chuvas continuam impactando cidades do Paraná. Inclusive, aulas tiveram que ser suspensas em várias regiões. Vanessa Fontanella está com a gente e traz mais detalhes. Boa tarde, Vanessa.
3: Olá, boa tarde para você, boa tarde a todos que nos acompanham. A chuva deu uma trégua nessa segunda-feira, mas muitos municípios aqui do Paraná começaram a semana contabilizando os estragos das fortes chuvas que atingiram o estado ao longo do fim de semana. 9 municípios paranaenses precisaram suspender as aulas nesta segunda-feira por causa da chuva. União da Vitória, no sul do estado, é a cidade com o maior número de escolas com aulas suspensas. Das 7 escolas com atividades paralisadas, 6 estão servindo como abrigos temporários para famílias atingidas pelas tempestades. Em Adrianópolis, na Grande Curitiba, todas as 4 escolas estaduais estão com as aulas suspensas. A principal estrada de acesso para o município, a BR-476, está totalmente interditada após a abertura de uma cratera. Em Castro, nos Campos Gerais do Paraná, 4 colégios estão sem aulas. E em alguns municípios, a suspensão das atividades presenciais ou alterações no atendimento devido a dificuldades de acesso e também problemas no transporte escolar. Segundo o governo do Paraná, a Secretaria da Educação acompanha a situação em cada cidade, com a atualização das orientações conforme as condições, então, né, portanto, de cada município. Para se ter uma ideia, 71 municípios paranaenses registraram em decorrência ocorrências de estragos em decorrência das fortes chuvas que atingem o Paraná desde a última quarta-feira. São mais de 2.800 casas danificadas e 21 mil pessoas afetadas até o momento. Voltamos ao estúdio.
2: Obrigada, Vanessa. Inclusive, essa questão climática aí é uma das grandes preocupações da educação no mundo, viu? A gente teve ontem um relatório da Unicef, recente, não sei se foi ontem exatamente, mas que mostrou que mais de 171 milhões de estudantes no mundo, desde a pré-escola até o ensino médio, foram impactados, tiveram aulas suspensas por causa de desastres climáticos. E aí a gente está falando de onda de calor, de tempestade, inundação. Isso no ano passado, isso representa 1 em cada 10 estudantes ao redor do mundo. E uma das preocupações aí em relação ao avanço, né, da educação, aprendizado dos alunos, porque mesmo quando eles não têm aula interrompida, a gente sabe que esses extremos do clima prejudicam o aprendizado dos alunos. Então é uma preocupação muito grande. Diga.
0: Me desculpa, voltando ao assunto anterior do julgamento de amanhã, eu recebi uma mensagem aqui no Instagram de um ouvinte com uma questão que eu queria rapidamente tratar aqui. É que eu falei mais cedo que não há previsão na lei, no regimento interno do Supremo, para que seja obrigatoriamente uma deliberação do Tribunal Pleno, do Plenário do Supremo, para abrir investigação sobre ministro do Supremo, né? Esse rito que a gente vai ter amanhã, em tese, ele não está previsto na lei, tampouco no regimento interno do Supremo. O que a lei diz, a Constituição, regimento interno do Supremo, sobre uso do Tribunal Pleno, sobre a exclusividade do Tribunal Pleno, é na fase de processo e julgamento de um ministro do Supremo. De modo que se houvesse uma denúncia ao ministro do Supremo, portanto uma etapa muito anterior dessa que a gente está aqui agora, nem investigação é. Se houvesse uma denúncia e depois o processamento disso, até o julgamento, a condução disso caberia ao Tribunal Pleno do Supremo Tribunal Federal. Mas não há registro sobre a abertura de investigação. O que me parece que acontece aí, e eu pesquisei muito e conversei com muita gente, o que me parece que acontece aí é uma leitura expandida. Como para processar e julgar exige-se o Pleno, estende-se isso à investigação. Eu acho um entendimento imperial. Eu acho um entendimento que desvirtua a lógica da República. Que se dê igual peso e se exija igual tratamento para um processamento ou um julgamento no caso de uma investigação. Investigação é uma coisa que exige... que exige informações mais simples, exige indícios, exige a percepção da possibilidade de que aquele crime tenha sido cometido para investigar. Se você leva esse momento, essa decisão sobre o ministro do Supremo para o plenário inteiro, você está basicamente dizendo que o ministro do Supremo não pode ser investigado no Brasil. E não é certo isso, mas é o que acontece. Então é essa questão... que eu acho que merece atenção e foi sobre isso que eu quis falar. Um entendimento extensivo para, a meu ver, blindar ministro do Supremo. Já é muito difícil, impossível, investigar o ministro do Supremo. E, além disso, vão criando essas repúblicas, digamos assim, especiais para os poderosos do Brasil.
2: E aí só mais uma dúvida bem rápida também. O Paulo mandou aqui. Teria como o ministro Edson Fachin, ao iniciar a sessão, proibir o pedido de vista? Não, né?
0: Não pode.
2: É um direito.
0: Não pode. Agora, o cara não pode começar a sessão e falar assim, vista? Não, tem que ter alguma coisa. Alguém tem que ter algum voto, entendeu? Você pede vista a partir de um voto, eu imagino. Uhum. Agora, chegar ao voto vai levar um tempinho e talvez não se chegue lá, certo? Porque tem todas aquelas questões preliminares, algumas das quais a gente tratou aqui. E eu tenho a impressão que a gente vai ter a arguição de suspeição de André Mendonça, mas não somente de André Mendonça, tá? O jogo vai ser bruto. Essa pescaria aí no celular do Vorcaro, entre outras coisas, certamente trarão questões sobre Nunes Marques. Nunes Marques, a gente tratou tanto aqui, tantas vezes. Nunes Marques poderá votar amanhã? Se você for rigoroso na suspeição, não sei. O filho dele prestou serviço para Consult lá no Piauí, que recebeu dinheiro do Banco Master. Aí já vão para Luiz Fux, porque o filho, se eu não me engano, foi o camarote de Daniel Vorcaro. Pode votar? Aí eu vou ampliar. Gilmar Mendes, pode votar? Gilmar Mendes participou do evento, não participou do Clube do Whisky, lá do George Club, mas ele estava num evento lá de Londres em abril de 2024, tudo pago por Vorcaro. Ele estava lá. Ele pode votar? A gente, se começar a esticar essa corda, vai ter uma sangria tremenda e não vai sobrar. O Dias Toffoli, obviamente, já, imagina, não vai votar, não poderia votar, já não pode, já não se manifestaria a respeito. Então, olha o que pode acontecer amanhã no Supremo Tribunal Federal. Que baixaria. Deus me livre. Tomara que não.
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5: 3 horas mais 29 minutos, vamos dando continuidade ao nosso noticiário local, mas antes vamos conferir as informações do trânsito na capital.
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5: Avenida Anitta Garibaldi segue com trânsito moderado e tem sinalização de faixa bloqueada. A situação é semelhante na rua Caetano Moura, que tem velocidade média de 17 km por hora. E na mesma região, na rua Professor Severo Pessoa, tem sinalização de obras na pista. Agora 3:30.
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8: O que revisar no carro antes de colocar na estrada? Parte 1. Antes de pegar a estrada, uma checagem rápida pode ajudar a identificar desgastes e evitar imprevisto no caminho. Óleo, pneus, freios, iluminação, limpadores e até o nível do reservatório de água estão entre os itens que merecem uma olhada. Alguns minutos de atenção podem ajudar a evitar imprevisto durante a viagem. A manutenção preventiva contribui para uma viagem mais segura e tranquila. Confira alguns pontos que podem ser avaliados pelo próprio motorista antes de sair. Primeiro, confira o nível do óleo. Com o veículo em local plano e o motor desligado, confira o nível pela vareta, seguindo as orientações do manual. Ele deve estar entre as marcações mínima e máxima. Também vale observar a quilometragem ou o prazo previsto para a próxima troca. Segundo, dê uma olhada nos pneus e no estepe. Confira a calibragem indicada pelo fabricante e procure por sinais de desgaste, cortes, bolhas ou danos. O estepe também deve estar pronto para uso, assim como macaco e chave de roda. Terceiro, observe o nível do líquido de arrefecimento. Com motor frio, observe o nível no reservatório e fique atento a possíveis vazamentos ou perdas frequentes de líquido, que podem indicar a necessidade de avaliação do sistema.
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5: 3 horas e 34 minutos, as inscrições para os editais Carnaval do Pelô e Ouro Negro 2027 estão abertas. 3h34.
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1: Eleições, mais eleições, tá chegando a hora, hein? Mais de 158 milhões de pessoas estão aptas a votar na corrida eleitoral de 2026. O número é cerca de 1% maior do que o de 2022. Quem nos fala a respeito é David Cardoso. Fala, David.
2: Boa tarde, pessoal. Isso mesmo, mais de 158 milhões de eleitores estão aptos a votar nesta eleição. São quase 2 milhões e 300 mil pessoas a mais que no ano de 2022, e ainda tem muita gente com dúvidas sobre o que fazer no dia da votação. Na Bahia, mais de 11 milhões de eleitores estão aptos a votar. Para se identificar, basta apresentar um documento oficial com foto. O título de eleitor em papel não é obrigatório. O local e a sessão podem ser consultados pelo site da Justiça Eleitoral ou pelo e-título. E uma dica para ganhar tempo na cabine é levar uma cola com os números dos candidatos. Lembrando que precisa ser uma cola com anotação, não pode levar o aparelho celular. O analista judiciário do TRE Bahia, Jaime Barreiros, explica o procedimento.
3: Nós iremos votar para deputado federal, deputado estadual, dois senadores, governador, presidente da República. Então, como são muitos votos, se o eleitor levar o número anotado, ele facilita. A fila vai andar mais rápido, não é? Porque, com certeza, com tantos votos, teremos um pouco de fila. Mas se o eleitor tiver mais agilidade, as filas serão menores para todos.
2: Lembrando que antes de confirmar o voto, o eleitor ele deve conferir na tela o nome e o número do candidato. Votos brancos e nulos, eles não entram na contagem dos votos válidos. E quem ainda tiver dúvidas pode acessar o simulador oficial no site do Tribunal Superior Eleitoral. Eu volto com vocês.
4: Valeu, David. E é bem o que a gente estava falando, né, Andreasa, mais cedo, das pessoas se organizarem, tentarem, né, escolher com uma certa antecedência, não deixar para decidir na fila, às vezes, em quem vai votar. E aí essas recomendações são importantes. E acho que até essa reportagem do David respondeu ao nosso ouvinte Maria. Olha que curiosa a mensagem dela. Ela é super participativa aqui com a gente todos os dias. E ela falando, boa tarde, pessoal. Eu tenho 44 anos e eu nunca votei. Essa será a minha primeira eleição que eu vou votar. Só que eu não sei direito muito bem como votar, nem sei em quem, nem a ordem. Eu vou pesquisar. É, porque vai ser a primeira vez que eu vou votar. E eu falei, nossa, como assim? Sério? Você nunca votou? Por quê? Ela falou, ah, porque eu sempre fui contra a política, a roubalheira tal. É, e aí ela justifica, paga a multa e não vota. Mas aí esse ano, provavelmente, ela resolveu votar. Porque, afinal, é importante, né? Que a gente se responsabilize é um também pelas escolhas, né? Faça a diferença ali.
1: É um direito que ela tem também de não votar, de não ir votar, sob essa lógica, né? Justifica e tal. Mas uma vez que ela decida votar, trocando ideia aqui entre nós, amigos aqui, né, na nossa comunidade, na Band News FM, a gente sugere que pesquise mesmo, né? Os candidatos estão todos aí, tem campanha, a campanha está na rua. Escolha bem, pense bem, leia os programas, se for possível, verifique o histórico dos candidatos, o que eles já fizeram, se é consistente com o que eles prometem e tal, e forma a sua opinião, legitimamente. Importante votar.
4: Isso aí, agora são 3h39.
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11: 3h40, vamos dar um giro pelo trânsito de Salvador.
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11: Trânsito moderado na Avenida Manuel Dias da Silva, na Pituba, mas para você que passa pela região é melhor evitar as ruas Goiás e Bahia, que se encontram com um fluxo intenso. Já a Avenida CM segue sem congestionamento nos dois sentidos. 3h40.
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18: 3h44, as inscrições para os editais Carnaval do Pelô e Ouro Negro 2027 estão abertas. As seleções vão apoiar propostas para a programação carnavalesca e outras festas populares da Bahia, com inscrições gratuitas até 8 de outubro. O edital Ouro Negro 2027 vai destinar 17 milhões de reais para apoiar mais de 130 propostas de organizações culturais de matrizes africanas. Podem participar entidades que atuem nas categorias afro, afoxé, bloco de samba, reggae e de índio. O apoio vai contemplar os desfiles nos carnavais de 2027, no Carnaval 2027, em diversos municípios baianos. Podem ser apresentadas propostas para palcos, desfiles e intervenções culturais. O processo seletivo conta ainda com critérios bônus para pessoas negras, mulheres, pessoas LGBT e povos indígenas, para ampliar a participação desses grupos na programação. Os interessados podem consultar os editais completos no site ba.gov.br. Agora 3h45.

0: Ainda na 3 anos 80, até quero dar uma dica, olha, bem legal aqui pra vocês. A Elia Table, que é uma revista belíssima, revista mesmo, em papel. Relançou, né? Ela voltou, lindíssima. Então, quem gosta de cozinha, quem gosta de ler e de ter, né, uma peça bonita também, que ela é linda, pode usar pra decoração, a Elia Table, então, é a minha sugestão. E tem coquetel de camarão. E aí, eu tava lendo aqui a receita, vou passar pra vocês. Essa receita é da Júlia Pimenta, da Sweet Pimenta. É o seguinte, pra fazer o coquetel de camarão, você primeiro vai fazer aquele creme que vai na taça. Coquetel de camarão é uma preparação fria, que você serve fria, que era muito, muito, muito clássica dos anos 80. E tem um truque muito legal, que é o camarãozinho que vai na maionese. É quase que uma maionese ou uma saladinha de camarão, que se você quiser não servir como coquetel de camarão, também é uma receita deliciosa. Então você vai fazer o seguinte, se você quiser fazer a maionese em casa, vamos lá, 2 gemas, 1 colher de mostarda, sal e 1/2 limão. Bota no liquidificador. Bate bem. E aí você vai adicionando 1 xícara de óleo, eu uso de milho, aos pouquinhos batendo até todo ele ser incorporado. Fizemos uma maionese caseira incrível, salzinho e pimenta do reino. Aí, você vai numa panela, vai colocar 1/2 cebola no azeite pra dourar bem. Quando ela estiver bem douradinha, põe alho. E aí, vai pegar 1/2 quilo de camarão. Aí, compra o camarãozinho pequenininho, o 7 barbas, que é perfeito pra isso. Picadinho, pica ele na faca e refoga junto com essa cebola e alho. 1 minutinho. Desliga e aí vai colocar, pra virar o molho, sei lá, ou esse creme de camarão, você vai pôr 4 colheres de sopa da maionese que você fez, 3 colheres de sopa de ketchup, 2 colherinhas de chá de molho inglês, 1 de sopa de conhaque, molho de pimenta a gosto, e aí você prova, vê sal, pimenta do reino se tá bom, se não você ajusta, e salsinha. Isso é o borogodó, esse é o tchan do coquetel de camarão. Mistura isso bem, coloca numa taça, e aí você vai pegar camarões grandes e vai salteá-los ou fervê-los só em água. Eu acho que ferver muito sem graça, que era como se fazia antigamente, mas hoje eu salteio ele com sal, pimenta no azeite, e aí coloca por cima. Então você pega esse camarão grandão, dá uma chuchada nesse molho de maionese com bastante camarão também e come junto. Delícia! Back to eles! Se você quiser, você pode falar comigo pelo e-mail hojepode@bandnewsfm.com.br ou pelas redes sociais no @carolecrema. Pode pedir receita, dica, fala comigo, eu vou adorar!
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0: Hora de conversar com o Felipe Killing, esse modelo atual do Reino Unido que lhe está correndo risco? É a pergunta que eu te faço. Boa tarde.
1: Tudo bom, Ivan? Reino Desunido. Boa tarde a você, Andreas, a mim, a todos que nos acompanham. E aí, rapidamente, só para falar que o Reino Unido é formado por Inglaterra, Escócia, País de Gales e a Irlanda do Norte. E pela primeira vez, os três governos, tirando a Inglaterra, são formados por partidos nacionalistas, que querem a independência, no caso do País de Gales e da Escócia, e na Irlanda do Norte, a unificação com a República da Irlanda, que é um país independente, parte da União Europeia. Esses políticos se reuniram hoje, assinaram um documento falando que chegou a hora de Westminster, né, que é o local onde fica o parlamento em Londres, pavimentar o caminho para que eles mesmos possam decidir o futuro, que a população do País de Gales, da Escócia e também da Irlanda do Norte podem decidir o próprio futuro. Falaram também que o destino deles é na União Europeia. Mais um fracasso do Brexit, até porque o Reino Unido como um todo votou pela saída da União Europeia e foi a Inglaterra que acabou puxando esses países para fora do bloco europeu. Se você pegasse o voto separado de País de Gales, Escócia e Irlanda do Norte, eles queriam permanecer na União Europeia. Tá ruim para todo mundo depois da saída do Reino Unido do bloco europeu, e por aqui está crescendo cada vez mais o debate sobre a necessidade de referendos para que esses países possam optar em serem independentes ou não. E o Trump, em visita à Irlanda, disse que ele gostaria de ver uma Irlanda unificada. É um assunto muito espinhoso e ele tocou nessa ferida, dando essa declaração bastante polêmica, mas aqui no Reino Unido, o parlamento em Londres afirma que só haverá referendo quando tiver uma maioria clara do eleitorado pedindo. Por enquanto, as pesquisas de opinião são bastante divididas na Escócia, na Irlanda do Norte e no País de Gales, ainda na casa dos 35%, 36%, mas nada que uma campanha bem feita possa mudar.
2: Ah, vá. Trump trazendo polêmica. Vá. É isso. O Reino Desunido talvez seja vencido. Vamos nessa. Vamos seguir acompanhando também o noticiário por aí.
3: Valeu, não é só o Reino Unido que... não é só o Reino Unido que está desunido, não. Aqui também, tá? A gente também está num período... Não dá nem para reclamar, não dá nem para falar muito deles, não.
2: Porque apontar o dedo.
3: Vida aqui também não está fácil. É, não dá não, tá? Não
1: sei, o mundo está desunido. Não, tá? O mundo está desunido. É, tá todo mundo desunido.
3: Jamais o tem método. Felipe Killing, um beijo.
1: Nunca. Valeu, até mais.
2: Valeu, Killing.
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6: 3h53, vamos conferir as informações do trânsito com Renata Falcone.
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2: Olá, muito boa tarde, uma ótima segunda-feira e excelente semana para você e para os ouvintes da Band News FM. Chego com informações de forte congestionamento agora na BR-324, sentido interior, causada por um incêndio na marginal da via e por isso parte do trecho foi interditado para a ação dos bombeiros. Acaba causando um congestionamento que já se estende desde a saída de Cajazeiras e Águas Claras, cerca de 9 quilômetros, em torno de 40 minutos de atraso. Para quem ainda sai da região do Acesso Norte, pode ganhar tempo desviando para a estrada do aeroporto, que tem boa fluidez. Também compensa o desvio para a Avenida Elmo Seras de Farias e depois usar a Rua João 23 para retornar para a BR, onde o fluxo já está normalizado. 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Estamos na Avenida Tancredo Neves. Renata Falcone para a Band News FM.
6: Muito obrigado, Renata. Uma ótima tarde para você. Agora são 3 horas e 55 minutos. Vamos conferir a coluna de política com o jornalista Victor Pinto.
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11: Tem muito trabalho aqui na Band News FM. Desde cedo a gente vai ter uma cobertura especial. Inclusive hoje, Adriana Araújo já falando diretamente de Brasília. Amanhã, Megali também, nessa cobertura do julgamento no STF. Valeu, André Azahan. Beijo.
12: Beijo, meus amores. Valeu, Mir.

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0: Rio. E depois tem mais uma horinha até às 6, falando para os ouvintes de São Paulo e também para quem acompanha a Band News FM pelo YouTube e pela Fest TV. Normalmente quem faz a abertura neste horário é a Adriana Araújo, que não fez a abertura, mas está com a gente, porém, de outro local. O bicho tá pegando em Brasília. A gente tem falado muito nos últimos dias sobre a crise no Supremo Tribunal Federal. Por isso, Adriana Araújo está hoje conosco, normalmente, só que não de São Paulo, direto de Brasília. Boa tarde, Adriana!
1: Então vamos lá, Ferrete. Olá, boa tarde para você. Pode chegar, aqui você já está entre nós. Sejam todos muito bem-vindos no rádio, na TV, no celular, no YouTube, onde você estiver. Nossa missão é te deixar bem informado. Hoje, em terras brasilienses, candangas, eu que já morei aqui, sempre que venho para alguma cobertura especial, estou aqui para fazer a cobertura da reunião de amanhã no Supremo Tribunal Federal, sessão plenária, em que, de forma inédita, pode ser colocado em votação se o Supremo vai investigar um ministro da própria corte. Ferrete, como você tem acompanhado, todo o Grupo Bandeirantes, nosso ouvinte, nosso telespectador também, todo o Grupo Bandeirantes fazendo uma cobertura completa dessa crise, que é de fato uma crise sem precedentes. E o que a gente viu, para atualizar aí o nosso ouvinte, nosso telespectador, o que a gente viu da noite de sexta-feira para agora, segunda, 4 da tarde, 4 horas e 3 minutos nesse momento, foi uma guerra de petições, de decisões, de liminares. Isso se estendeu todo o final de semana e continua nessa segunda-feira. Na prática, a notícia oficial é amanhã uma sessão para decidir se o Supremo vai investigar o ministro Alexandre de Moraes por aquelas mensagens, 52 mensagens trocadas com Daniel Vorcaro. Daniel Vorcaro enviava mensagens para um telefone atribuído a Alexandre de Moraes. Nós não temos as respostas do ministro Alexandre de Moraes, mas no relatório pedido pelo ministro André Mendonça aparecem 52 mensagens que teriam sido trocadas entre os dois, em que há, de acordo com o entendimento do ministro Mendonça, atos ilícitos, conversas ilícitas que demonstram uma gravidade muito grande na relação dos dois. Mas essa é a notícia do que está anunciado para amanhã, uma reunião histórica e essa crise sem precedentes. Só que, na verdade, o que a gente vê hoje dentro do Supremo é uma Suprema Corte dividida, rachada, com dois grupos, os aliados de Mendonça e os aliados de Alexandre de Moraes, simplesmente se atacando em praça pública, porque a guerra é de liminares, de petições, de decisões, mas tudo isso tornado público com pedidos constantes de quebra de sigilo. Hoje teve mais um capítulo desse ataque, contra-ataque, né, que eu estou descrevendo aqui para vocês. Hoje teve um capítulo importante, que foi uma decisão do ministro Flávio Dino, que mirou justamente um deputado federal, Cezinha de Madureira, do PL de São Paulo, e mirou justamente esse deputado. Essa operação que foi às ruas hoje de busca e apreensão já estava autorizada desde o dia 5 de setembro, mas foi colocada nas ruas hoje, e esse deputado é muito ligado ao ministro André Mendonça. Na decisão que autorizou a busca e apreensão de documentos, de celulares, de valores em dinheiro, caso fossem encontrados pelos policiais, o ministro Flávio Dino já trouxe elementos que demonstram que quer mostrar ali que do lado de Mendonça tem ministro com um telhado de vidro e de alguma forma questionando a moral, a possibilidade ética de ministros que se colocam agora como julgadores de Alexandre de Moraes. Daqui a pouquinho a gente vai ter aqui Caia Messina, Pedro Teixeira, o Rodrigo Orengo, todo o nosso time de Brasília. Rafael Procopio está comigo aqui de dentro do estúdio, também participando entre nós. Todo o time de Brasília concentrado nessa cobertura, que de fato é de uma corte dividida em frangalhos, se atacando, dois lados se atacando mutuamente. Então, daqui a pouquinho, a gente aciona a nossa reportagem, traz os detalhes dessa operação de hoje que eu te falei, dessa guerra de liminares e petições nos bastidores ali do Supremo, mas exposta para toda a imprensa, para toda a sociedade, inclusive com uma briga pelo levantamento do sigilo total do celular de Daniel Vorcaro, o que os ministros Gilmar Mendes, Cristiano Zanin acabaram conseguindo na manhã de hoje. Então, daqui a pouquinho, eu giro todo o time aqui de Brasília para trazer todos os detalhes. Nesse momento, você fica aí, então, Ferrete, com os outros assuntos do dia para deixar nosso ouvinte bem informado sobre tudo.
0: Oh. Agora 4h07, portanto, antes de voltarmos a falar direto de Brasília, o boletim Focus do Banco Central, que mede indicadores da economia, mantém a expectativa de um novo corte na taxa de juros na reunião do Comitê de Política Monetária desta semana e espera que a inflação termine o ano abaixo de 5%. Divulgado hoje, o levantamento aponta que a Selic terá uma redução de 0,25 ponto percentual, indo a 13,75% ao ano na super quarta, como chama o mercado financeiro, isso porque a quarta-feira ainda terá a divulgação dos juros dos Estados Unidos. Falando agora do clima no sul do país após a passagem de um ciclone extratropical. 9 cidades do Paraná tiveram que suspender as aulas na rede estadual hoje devido a uma sequência de temporais. Em algumas localidades, as fortes chuvas provocaram impactos como dificuldade de acesso às escolas e problemas no transporte escolar, além da necessidade de uso de unidades como abrigos temporários. 5 veículos de luxo penhorados em um processo trabalhista envolvendo o influenciador Ítalo Santos vão a leilão hoje na Paraíba. A medida ocorre para evitar que os carros percam valor enquanto a ação tramita na justiça. Ítalo Santos e o marido, Israel Natan Vicente, foram condenados em primeira instância, em fevereiro, por exploração sexual de adolescentes. No noticiário internacional, o presidente dos Estados Unidos afirma que a Ucrânia e a Rússia concordaram em parar de bombardear alvos energéticos um do outro. O anúncio de Donald Trump ocorre em meio a uma escalada de bombardeios entre os dois países europeus contra alvos da infraestrutura energética do inimigo. Nem Kiev, nem Moscou confirma a fala do republicano. Também no noticiário internacional, a China e os Estados Unidos minimizam a preocupação das empresas de inteligência artificial com o desenvolvimento do recurso e afirmam que há um exagero que pode atrapalhar as ações dos governos sobre o tema. Pequim chamou o caso de alarmismo. Donald Trump declarou que forças negativas estão prevendo algo irreal. E no esporte, pelo Brasileirão, o Bahia entra em campo hoje na Arena Fonte Nova com a missão de voltar a vencer o Remo depois de 24 anos. A última vitória do time baiano sobre a equipe paraense foi em 19 de abril de 2012, justamente na Fonte Nova, quando o tricolor goleou por 4-0 pela Copa do Brasil. Desde então, os times se enfrentaram 3 vezes e o Bahia não conseguiu vencer.

Muito boa tarde, grande abraço para você ligado aqui na Band News FM, agora 4h02, tá no ar o Entre Nós desta segunda-feira, dia 14 de setembro de 2026. Eu sou Humberto Ferretti, toco o barco por aqui como sempre, até às 5 da tarde, falando para todo o Brasil.

0: Agora são 4 horas e 10 minutos, 4 horas e 10 minutos. Ferretti, antes de acionar nossa reportagem aqui de Brasília, vamos só deixar aquele nosso convite de todos os dias para o nosso ouvinte participar. 11-999-592-100. Ferretti está lá de olho no WhatsApp, vai certamente conseguir colocar a participação do nosso ouvinte ao longo dessa primeira hora, se possível, da segunda hora, que é a hora mais intimista. Não estarei com vocês na nossa hora local de São Paulo, mas estou com a missão aqui de trazer, girar nossa reportagem, trazer todas as informações dessa crise sem precedentes aqui no Supremo. Eu começo, Ferretti, já chamando o Caian Messina, que está com a gente já ao vivo, acompanhando aí de muito perto essa guerra nos bastidores do Supremo. Não tão nos bastidores assim, né, Caian? Porque está exposta a guerra, eles se atacam, os dois lados se atacam e buscam aí ter munições para levar para a sessão de amanhã. Eu queria começar sobre isso com você, Caian. Boa tarde, bom estar aqui na sua terra, daqui a pouco a gente se encontra pessoalmente, mas queria começar por essa disputa de petições liminares em torno do celular de Daniel Vorcaro e também de ter acesso a outros dados da investigação que, por exemplo, Alexandre de Moraes considera que o ministro André Mendonça ainda não havia tirado o sigilo de tudo. Vamos começar pelo celular. Foi uma briga do final de semana todo e acabou que hoje, na parte da manhã, tanto Cristiano Zanin quanto Gilmar Mendes tiveram acesso à íntegra de todas as conversas do celular do Vorcaro. E agora, força-tarefa para descobrir tudo que tem lá dentro, né?
1: Exatamente, Adriana. Boa tarde, bem-vindo a Brasília.
0: Obrigada.
1: Esperto foi o Ferretti, que ficou lá em São Paulo, né?
2: Então, no estúdio, tudo calmo.
1: Um ambiente mais tranquilo. Exatamente.
0: Aqui 14 é guerra,
1: graus,
0: né?
1: Do lado de fora. Aqui é guerra, aqui é guerra. Mas, enfim, esse, justamente, Adriana, que você mencionou, é um dos componentes mais importantes dessa guerra no Supremo Tribunal Federal. Ou seja, essa guerra de liminares que está totalmente exposta. Normalmente os ministros divergem, isso é comum, é democrático. Mas desta vez eles estão divergindo em meio a ataques, às vezes, pessoais. Né? Um, inclusive, desconfiando da honra do outro, desconfiando do voto do outro, desconfiando dos motivos do outro. E isso tudo tem feito com que essa tensão no Supremo Tribunal Federal realmente fique a níveis estratosféricos. Ao longo do fim de semana a gente viu isso. Então, houve realmente diversos ofícios, pedidos, liminares por parte dos ministros do Supremo Tribunal Federal, inclusive duvidando do outro, como foi o caso do ministro Zanin, como foi o caso do ministro Gilmar e como foi o caso do ministro Alexandre de Moraes em relação a uma posição do ministro André Mendonça, que era contrário à abertura de todo o processo envolvendo o relatório em que o ministro Moraes é citado. Segundo Mendonça, esse compartilhamento ele poderia tumultuar o julgamento. Mas os três ministros, que inclusive são tidos como votos certos, né, contra a abertura de processo contra Moraes, isso inclusive se o próprio Moraes puder votar, o que não sabemos, esses ministros, eles disseram que eles não poderiam formar opinião se não tivessem, então, acesso a todos os dados. Ao longo do fim de semana, o que se viu realmente foi uma troca de liminares, pedidos para a Polícia Federal entregar os dados, prazos fixados para a PF realmente repassar, então, essas informações, até que hoje esses dados foram realmente entregues nos gabinetes. E desde amanhã, né, quando esses dados realmente chegaram ao Supremo Tribunal Federal, houve a formação de forças-tarefas dentro dos gabinetes dos próprios ministros. A intenção é, em tempo recorde, até pelo menos a noite de hoje, analisar esses muitos terabytes de informações. Estamos falando de prints, de documentos, de áudios, de vídeos, justamente para que eles possam, então, formar opinião. Nos bastidores, o que se comenta é que esses ministros, né, e aí a gente está falando de Gilmar Mendes, do ministro Zanin e de Alexandre de Moraes, eles estão em busca de contradições e omissões no relatório da Polícia Federal, que cita Alexandre de Moraes como realmente alguém muito próximo de Daniel Vorcaro. Então, né, o trabalho nas próximas horas vai ser primordial para a própria defesa de Moraes, na sessão que está prevista para amanhã, a partir das 10 da manhã.
0: O Caian, eu estava procurando aqui um dos despachos do final de semana, justamente para trazer uma expressão que me chamou a atenção do ministro Gilmar Mendes, que num deles, justamente o que ele pedia, o acesso total, sem nenhuma restrição ao conteúdo do celular de Daniel Vorcaro, ele chega a falar de forma muito direta e lembrar ali que o relator não é um ser superior aos outros ministros. E a expressão que ele usa é: não existe hierarquia entre ministros. São todos iguais perante a Suprema Corte. Como se questionando aí o fato de Mendonça, lembrando que Mendonça não é a pessoa que decide quem tem acesso, quem não tem acesso, como se o Mendonça pudesse dizer: ah, o que vocês têm já é suficiente. Porque foi efetivamente o que André Mendonça disse, que o que era necessário para a sessão de terça-feira já estava disponibilizado. E quando Gilmar Mendes recorre e pede o acesso total que acabou conseguindo, ele lembra: não tem hierarquia entre os ministros. Então, eles que são muito cheios de cerimônia, nesse final de semana a fala foi direta para questionar a ação de André Mendonça para ter acesso a esse celular. E um outro ponto que eu queria trazer com você é: enquanto Zanin e Gilmar Mendes lutavam aí nas petições para conseguir o acesso ao celular, o ministro Alexandre de Moraes, que é a figura central da sessão de amanhã, uma vez que o presidente do STF, Edson Fachin, decidiu separar o André Mendonça, a suspeição, a acusação de que ele pode ter agido politicamente para favorecer um grupo político nas investigações, isso não é tema da sessão de amanhã por decisão de Edson Fachin, mas, na prática, o que o próprio ministro Alexandre de Moraes fazia por fora era ter acesso a pagamentos financeiros de Daniel Vorcaro para, de alguma forma, conseguir acessar elementos que possam levantar suspeição sobre ministros que não estão no grupo dele, né?
1: Sem dúvida, né? Aquela frase que os ministros usam para encerrar ali as petições, né? Levado protesto de estima e consideração, isso ficou realmente só para a burocracia, porque o que a gente tem visto realmente nesses ofícios é uma linguagem cada vez mais direta. Isso acaba chamando a atenção justamente para essas entranhas abertas, né, do Supremo Tribunal Federal. E esse pedido que diz respeito e que foi acatado pelo presidente do STF, Edson Fachin, que diz respeito à abertura de toda a rede de pagamentos de Daniel Vorcaro, um dos objetivos, né, segundo as pessoas mais próximas ao ministro André Mendonça, seria trazer outros ministros que possivelmente possam ter tido contato com Daniel Vorcaro, né, aquela maneira de colocar: olha, tá vendo? Todo mundo ali teve algum tipo de contato com o Vorcaro, não fui só eu, né? Mas, ao mesmo tempo, para o lado do ministro Alexandre de Moraes, os aliados deles dizem que não se trata realmente de um subterfúgio. A intenção é ter acesso a todo o processo, justamente para saber onde começa o pagamento de Daniel Vorcaro e onde termina. A dúvida é: será que eles vão realmente conseguir finalizar essa teia? Algo que a Polícia Federal não conseguiu até agora, em mais de um ano de investigação. Muito difícil.
0: Eu vou ler uma frase aqui, justamente dessa petição do final de semana do Gilmar Mendes, que diz, aspas: não deveria ser necessário lembrar, o plenário não é órgão do relator, mas colegiado, cujos interesses exercem jurisdição em condições iguais, sem hierarquia entre si. Isso mostra aí que o Salam Alex, toda aquela gentileza que a gente geralmente vê,
1: acabou.
0: É só pro forma mesmo, eles foram pro ataque direto. Caian, pra gente terminar, Pedro tá esperando para falar com a gente também, só pra gente terminar, teve hoje ainda outra ação, essa partiu de Flávio Dino, que foi a operação que foi colocada na rua de busca e apreensão de documentos, mirando aí Cezinha de Madureira, deputado federal pelo PL de São Paulo, amigo próximo, e só pra gente lembrar, é a pessoa que intermediou o encontro de Mendonça com o Vorcaro em São Paulo, né?
1: Exatamente. E a gente não está falando de um amigo qualquer, né? Cezinha de Madureira, ele é evangélico como ministro, ele trabalhou no Congresso Nacional pela votação e aprovação da indicação de André Mendonça para o Supremo Tribunal Federal, tanto que a votação, né, quando ocorreu então o endosso do Congresso para que André Mendonça chegasse ao Supremo Tribunal Federal, o ministro comemorou ao lado de Cezinha da Madureira. Ele estava no mesmo local onde estava o deputado que hoje é alvo de Flávio Dino, que autorizou então essa operação da Polícia Federal, que busca uma suposta rede de tráfico de influência envolvendo tribunais superiores. Segundo a PF, não há indicativo de que ministros ou integrantes do judiciário teriam participado. A investigação é para saber se Cezinha da Madureira usou o cargo de deputado federal para intermediar ali algum tipo de influência, o que realmente o parlamentar nega. Mas é aquela coisa, Adriana, não existe coincidência, ainda mais em Brasília, ainda mais na política, e o fato desta operação ter sido autorizada hoje por alguém que pode formalizar um voto contrário ao voto de André Mendonça, realmente chama a atenção.
0: Só para trazer um elemento dessa autorização de Dino em relação à operação do Cezinha de Madureira, na autorização das operações de busca e apreensão, o ministro Flávio Dino já traz alguns elementos do conteúdo da investigação e aí indica que os crimes seriam de tráfico de influência, de tentar o deputado usar o próprio mandato e o próprio prestígio para acessar ministros de Suprema Corte, para intermediar alguns processos, para ter votos favoráveis para alguns processos. Chega a citar o caso de um ex-secretário de Educação de Belfor Roxo, que estava preso por desvios de 112 milhões de reais, e a equipe, esse grupo que seria supostamente formado por Cezinha de Madureira, intermediava junto a ministros do Supremo Tribunal Federal com honorários de 1 milhão, 2 milhões em caso de êxito. Eu estou citando esse caso porque isso está citado na decisão do ministro Flávio Dino, que autorizou essa operação, e cita ali textualmente o nome de Cássio Nunes, ministro aliado de André Mendonça. É claro que tudo isso são novos elementos, outras investigações, mas mostra como os dois grupos nesse momento estão se enfrentando. E claro, tudo tem gravidade, tudo tem que ser investigado, para a sociedade interessa que tudo seja investigado. Mas nenhum desses elementos dessa guerra de lado a lado dentro do Supremo apaga o que está nas mensagens do Vorcaro, que é o ponto central da sessão de amanhã no Supremo, que é a relação de Alexandre de Moraes com Daniel Vorcaro. Caian, estamos conectados, qualquer coisa você aciona aqui, qualquer nova informação a gente volta a falar, mas eu já vou fazer um twist aqui, já vou lá para o Pedro Teixeira, que também está aqui em Brasília. Está onde, Pedro? Boa tarde.
3: Tudo bem, Adriana? Estou no Supremo. Estou no Supremo.
0: Ah, Supremo.
3: Estou no Supremo.
0: É que, gente, eu literalmente desci do avião. Eu desci do avião e voei de táxi para cá. Então, cheguei no momento aqui de começar Entre Nós. Não encontrei com a nossa equipe ainda. Vamos lá, daqui a pouquinho vou estar por aí com você, então. Pedro, o que até agora a gente pode dizer que vai acontecer na reunião de amanhã? O conteúdo dessa reunião principal a gente já sabe, mas o rito ainda está confuso e tem promessa de que seja esclarecido como a reunião vai ser, né? O que vai acontecer passo a passo aí amanhã?
3: Tudo bem, Adriana? Bem-vinda a Brasília, viu? Boa tarde para você, para o Ferret, para todo mundo que nos acompanha aqui na Band News FM. Olha só, até o pessoal da comunicação do Supremo ainda está tentando entender qual será o rito adotado na sessão de amanhã, que começa às 10 horas da manhã. A gente sabe o objetivo, né? Analisar a possibilidade de investigar ou não o ministro Alexandre de Moraes. O próprio presidente do STF, o ministro Edson Fachin, já definiu no fim de semana que, apesar do desejo de parte dos ministros do STF de analisar o caso do ministro Alexandre de Moraes de forma conjunta com o caso do ministro André Mendonça, isso não vai acontecer. A análise sobre eventuais irregularidades que possam ter sido cometidas pelo André Mendonça ficará para a próxima semana, dia 23. Na sessão de amanhã, apenas o caso do ministro Alexandre de Moraes. Só que a gente tem uma série de possibilidades a partir daí. Por exemplo, a gente pode ter um rito que analisa logo na abertura da sessão a validade ou não dos elementos colhidos e apresentados pelo ministro André Mendonça a partir de um relatório da Polícia Federal. Se os ministros, por exemplo, entenderem, como o Procurador-Geral da República, Paulo Gonet, que os elementos apresentados pelo Mendonça são nulos, o julgamento pode acabar ali, com menos de uma hora, por exemplo. Acontece que não é o desejo do ministro Edson Fachin. Ele quer que tudo seja analisado, todos os pontos sejam levantados, que a partir dessa sessão aberta, pelo menos por enquanto ela está aberta, o Supremo possa decidir sobre o caminho, até para que o caminho que seja adotado pelos ministros seja o da não investigação para o ministro Alexandre de Moraes. Isso pode acontecer. Tem outra questão que está sendo bastante discutida aqui no Supremo, que é a possibilidade de um pedido de vista, ou seja, mais tempo para analisar o caso. Isso faria com que este julgamento só fosse retomado depois de algumas semanas, quem sabe depois das eleições. O ministro que pedir vista tem o prazo de até 90 dias para devolver o caso para julgamento no plenário. A última questão que também está sendo analisada e é um ponto dificultador de tudo é que alguns ministros podem se colocar como suspeitos. Por exemplo, tem uma dúvida que está pairando sobre a questão que envolve o ministro Dias Toffoli, que foi retirado da relatoria do caso Master por conta de suspeitas que pesam contra ele naquele resort no Paraná, o resort Itaiaia, que pertencia a familiares do ministro Dias Toffoli, que foi negociado com fundos ligados ao Daniel Vorkar, enfim, isso fez com que ele saísse da relatoria. Mas ele vai participar da análise do caso que envolve o ministro Alexandre de Moraes ou não? O próprio ministro Alexandre de Moraes pode votar ou não? Outros ministros que tiveram algum tipo de contato com o Daniel Vorkar vão, no início da sessão, dizer o seguinte: olha, eu prefiro não participar porque eu conheci o Vorkar. Enfim, isso tudo ainda está na dúvida. O rito precisa ser definido pelo presidente, o ministro Edson Fachin, que é quem, por exemplo, abre a sessão inevitavelmente, porque além de ser o presidente, ele é o relator do caso que envolve o ministro Alexandre de Moraes. Então ele terá que falar e indicar os caminhos que serão adotados. E há uma expectativa aqui no Supremo, viu, que alguns ritos possam ser anunciados ainda nesta segunda-feira. Mas o percurso total, como a sessão será, enfim, os moldes e os temas que serão debatidos, isso provavelmente só será definido antes, minutos antes da sessão, ou quem sabe até ao longo da sessão, na conversa ali pública entre os ministros. Adriana.
0: O Pedro, é importante a gente dizer para o nosso ouvinte, nosso telespectador, que não é uma abertura de uma investigação criminal contra Alexandre de Moraes. Que o que os ministros vão estar discutindo amanhã é se há indícios, se há elementos suficientes para que a corte comece uma investigação sobre o caso. Então, o ministro amanhã não está sendo acusado de crimes e já vai responder criminalmente, depois vai chegar a um veredito de uma punição. É um processo que não é tão rápido assim. O que está sendo discutido amanhã é se tem indícios suficientes. E os juristas, assim, os diversos juristas que têm falado sobre o caso, especialistas em direito constitucionalista, dizem que há elementos de sobra para que essa investigação seja aberta. Agora, por outro lado, a estratégia está muito clara do outro lado, é justamente levantar suspeição entre quem está julgando Alexandre de Moraes, entre quem vai decidir se essa investigação deve começar ou não. E aí a gente tem um problema que eu acho que pode ser a tônica da reunião de amanhã, que deve começar muito enrolada pelas minhas apurações, não sei se bate com as suas e a do Caian, deve começar muito enrolada, com muita discussão de questões preliminares, porque justamente há interesse dos aliados de Moraes e demonstrar que há muitas suspeições dentro da Suprema Corte. Então, Cássio Nunes Marques, agora hoje citado nessa operação em que um deputado federal teria acesso direto a ele para, de alguma forma, ter decisões favoráveis dentro do Supremo. Embora o documento, a autorização de Dino para que a operação fosse para as ruas, diz que não tem ministro nenhum de nenhuma corte superior, não só do STF quanto do TSE, do STJ, nenhum ministro está sendo investigado, mas o nome de Cássio Nunes está citado. O nome do filho de Cássio Nunes aparece como uma pessoa que prestou serviço para uma consultoria jurídica contratada por Daniel Vorkaro. André Mendonça teve um encontro com o Daniel Vorkaro em São Paulo e ele disse que tratou só de assuntos precatórios e votou contra o interesse de Vorkaro. Mas o fato é que muitos elementos podem ser explorados logo no começo da reunião de amanhã, justamente para levantar essa suspeição. E aí vai ficar a dúvida, qual vai ser o quórum? Quantos efetivamente não estarão impedidos? Dias Toffoli, que eu não citei, que tem todo aquele escândalo do envolvimento dele com o Daniel Vorkaro no resort de Itaiaiá, no Paraná. Então, assim, vai ficar logo, me parece que a estratégia desenhada é logo de cara deixar o ponto de interrogação bem grande no meio do plenário. Quem aqui não está impedido de julgar? Então, e aí a gente vai ver como é que vai desenrolar todo esse debate ali, que a gente espera que seja todo o tempo público, de fato, como Edson Fachin determinou, né?
3: Sim, muito por conta disso, viu, Adriana, o presidente do STF, Edson Fachin, tem mostrado disposição em definir os ritos ao longo da sessão, até, por exemplo, questões de ordem que podem ser apresentadas, algumas explicações, solicitações, provas, isso tudo vai acabar surgindo no discurso aqui dos ministros. Isso é claro, se a gente imaginar uma sessão normal, né, Adriana? A gente pode ter, por exemplo, uma sessão completamente fora da regra, com o clima mais quente, com debates entre os ministros, e aí todas essas questões vão acabar se arrastando. Mais cedo, conversando com o Ivan Brandão aqui na programação da Band News, Adriana, ele falou uma frase que define todo o dia de amanhã e talvez os próximos dias, que a gente pode ter uma sessão que dura 5 minutos ou uma sessão que dura 5, 6, 7 dias, porque várias coisas podem ser apresentadas e, de fato, é uma sessão importante.
2: Perdemos o contato com o Pedro.
0: Perdemos.
2: O Mas Ferretti, temos a Adriana. Diga lá, Adriana.
0: Perdemos o contato do Pedro ali no finalzinho, mas acabou de sair aqui um mini rito, eu diria. Porque a gente está esperando o rito, tal rito que o Pedro estava aqui conversando com a gente. Saiu aqui uma definição de pontos básicos da sessão de amanhã, que é a presidência do Supremo definir o rito, dessa sessão convocada para amanhã às 10 da manhã. Abertura dos trabalhos, leitura da ata da sessão anterior, tudo isso é praxe. Aí o rito está escrito inclusive o seguinte: seguida de saudação de praxe aos ministros. Esse ponto eu achei até que é uma pitada de humor aqui. Mas vamos seguir. Aí diz, que é o que interessa, o relator, que agora é Edson Fachin, não é mais André Mendonça, o relator, então o presidente do Supremo, fará a leitura do relatório e a delimitação do objeto do julgamento. Fachin já se pronunciou que amanhã vai discutir o caso Alexandre de Moraes, as mensagens dele trocadas com o Vorkaro. É nesse ponto que ele deve fazer essa delimitação. Depois, Procurador-Geral da República se manifesta, lembrando que Paulo Gonet é citado nas mensagens. Então pode ser que seja um vice-procurador, mas aqui diz Procuradoria-Geral da República, PGR, se manifesta, além de eventuais sustentações orais. Depois das manifestações, o relator vota, então Edson Fachin vota, e em seguida os demais ministros votam. Só que tem essas questões que eu estou dizendo, que é o Gonê citado, então quem vai representar a Procuradoria, e a sessão deve começar com bastante discussão de preliminares, de questões de ordem, enfim, de pontos que os ministros vão considerar importantes de discutir antes de efetivamente colocar o tema em voto e abrir para o voto do relator. Mas esse é o mini rito que acabou de sair aqui. Ferretti.
2: Valeu, Adriana. Agora 4 horas mais 33 minutos. A Adriana Araújo continua em Brasília. Barão, teremos também as notícias aí da sua região e teremos também mais Adriana Araújo direto de Brasília, inclusive conversando, sim, como sempre, também seguindo o rito com o nosso Rodrigo Orengo. Agora virou o reloginho 4h34.

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0: Agora 4 horas mais 36 minutos, hora de conversar com o correspondente da Band News FM em Nova York, o Eduardo Barão. A gente tem olhado muito aqui para dentro por conta da situação complicada no Supremo Tribunal Federal e às vezes o noticiário internacional acaba até ficando um pouco esquecido, mas tem escalada da tensão no Oriente Médio. Isso mexe com o preço do petróleo e pressiona os principais mercados globais. Mas quem vai explicar tudo isso para a gente é o Barão. Diga lá, Barão, boa tarde.
1: Olá, boa tarde para você, para todos no Brasil. A tensão no Oriente Médio voltou a pressionar o mercado de petróleo e aumenta a preocupação com o abastecimento mundial. Na Arábia Saudita, o fechamento de um oleoduto é mais um fator de instabilidade em uma região que já enfrenta dificuldades para manter o fluxo normal de energia. Ao mesmo tempo, foi cancelada uma reunião de países do Golfo que estava prevista para acontecer entre Omã

0: verdade, Oman iria recepcionar e teria como temas justamente a situação no Estreito de Hormuz. A passagem estratégica para o mercado mundial do petróleo, porque ali circula uma parcela importante do que é produzido no Golfo Pérsico. Com essa possibilidade de novos problemas no transporte e na oferta, o preço do petróleo disparou. O barril chegou a atingir a marca de 109 dólares. Esse movimento aumenta a pressão sobre os preços dos combustíveis e traz de volta o temor de que uma escalada militar na região tenha consequências econômicas muito além do Oriente Médio. Enquanto isso, os governos tentam evitar uma interrupção maior no fluxo de petróleo. O mercado acompanha cada novo desdobramento do que acontece nessa região.
1: Valeu, Barão. Agora 4 horas mais 38 minutos.
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4: Boa tarde, ouvintes da Rádio Band News FM, 4h39. Eu sou David Cardoso, seguimos juntos com o noticiário local. Na operação de áudio, Antônio Mariani, é ele que solta a vinheta do trânsito.
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6: Volta contigo e com os ouvintes da Band News FM. Trânsito ainda bastante congestionado na BR-324, desde a saída da Avenida 2 de Julho, em Cajazeiras 11, até as proximidades de Simões Filho, onde um acidente na marginal da via acabou interditando uma das vias para a ação dos bombeiros. O trânsito também fica lento no sentido contrário. Quem chega em Simões Filho agora pisa no freio até as proximidades da ocorrência, mas depois trânsito livre até o acesso norte. Para quem ainda sai de Cajazeiras e Mussurunga, vale pegar a estrada se aeroporto. Encontra um pouco de lentidão em Caçange, mas não chega a ficar muito tempo parado. 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
4: Obrigado, Renata. 4h40.
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10: Durante muito tempo, o empresário acreditou que imposto era problema do contador, do advogado ou do departamento fiscal. A reforma tributária mudou essa lógica. Hoje, decisões tributárias influenciam preço, fluxo de caixa, contratos, fornecedores, investimentos e até competitividade da empresa. Isso significa que o empresário não precisa decorar leis nem conhecer alíquotas, mas ele precisa fazer algo muito mais importante: tomar decisões estratégicas considerando seus impactos tributários. A pergunta deixou de ser: quanto imposto eu vou pagar? A pergunta agora é: como essa decisão afeta o futuro do meu negócio? A tributação saiu do departamento fiscal e chegou à mesa do conselho, da diretoria e do empreendedor. Porque um novo cenário, quem enxerga o tributo apenas como custo, administra o presente. Mas quem entende como estratégia, constrói o futuro. O imposto muda, a lei muda, mas quem entende o jogo antes, joga melhor. Eu sou Robson Santana e esse foi o Tributos com Ideias.
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4: 4h42, seguimos com o noticiário local. O TRE, Tribunal Regional Eleitoral, nega por unanimidade o registro da candidatura de Bion Galinha do Avante. Mais informações com o jornalista Victor Pinto.
18: Boa tarde para você que acompanha a programação da Rádio Band News FM. Victor Pinto aqui com informação que acaba de chegar, acabamos de apurar, no acompanhamento aqui da sessão plenária do Tribunal Regional Eleitoral do Estado da Bahia, porque por unanimidade o TRE decidiu indeferir a candidatura à reeleição do deputado estadual Binho Galinha, do Partido Avante. O caso tramita sob a relatoria do desembargador Moacir Pita, que acolheu as argumentações do Ministério Público Eleitoral. O MPE sustenta que o parlamentar não possui aptidão para exercer a capacidade eleitoral passiva em razão de sua ligação com uma estrutura criminosa armada atuante na região de Feira de Santana. Binho Galinha está preso e é investigado no âmbito das operações El Patrón e Estado Anômico pela Polícia Federal. Além das alegações sobre liderança e esquema de lavagem de dinheiro, jogo do bicho e extorsão, o MPE destacou a condenação criminal em primeira instância sofrida por Binho Galinha a 36 anos e 9 meses de prisão por infrações ao Estatuto do Desarmamento. Lembrando que Binho ainda pode continuar candidato sob júdice, porque há probabilidade de recurso no Tribunal Superior Eleitoral, mas diante agora de uma decisão que não teve discussão, foi somente o voto do desembargador Moacir e o acompanhamento pelo pleno do TRE, a situação fica um pouco complicada para o deputado estadual conseguir qualquer tipo de rearranjo em Brasília, que esse recurso deve ser proferido pela sua defesa. Atualizações ao longo da nossa programação. Victor Pinto, para a programação aqui da Rádio Band News FM Salvador.
4: Obrigado, Vitor. 4h44.
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24: Quatro horas e 46 minutos, Rodrigo Orengo já está aqui hoje do meu lado, frente a frente. Já fizemos em São Paulo juntos, agora juntos aqui em Brasília, para a gente falar dessa crise sem precedentes, dessa reunião, dessa sessão plenária no STF amanhã, a partir das 10 horas da manhã, com transmissão ao vivo, Band numa cobertura ampla, especial sobre o tema, diante da gravidade da situação. E Orengo, ficou muito claro, e é sobre esse ponto que eu queria conversar com você, ficou muito claro no final de semana que há um congresso dividido, despedaçado, com dois grupos se atacando mutuamente e publicamente, porque tudo agora foi se levando sigilo e está tudo às claras, e muito clara a estratégia dos que estão próximos a Alexandre de Moraes, que é trazer elementos, buscar elementos dos mais diversos que possam atingir os aliados de André Mendonça. E de alguma forma, colocar uma questão no meio do plenário do STF. Quem está limpo? Quem tem a moral ilibada para julgar um colega? Então, a estratégia é clara de tentar mostrar que o outro lado também tem muitos pontos de suspeição. A questão é, como que Fachin vai conseguir conduzir essa guerra, que é uma sessão, mas na prática é uma guerra, para que de fato algo seja votado.
0: Eu diria, Adriana, que é o maior desafio da carreira do ministro Luiz Edson Fachin, comandar essa sessão, uma sessão tensa, e agora a gente já tem pelo menos ali o rito, aquele cronograma, né, o que vai acontecer na sessão. Ele começa a sessão lendo o relatório, tem ali aqueles pormenores, né, lê a ata do dia da última sessão, que não tinha nada a ver com isso, né, aquela sessão que parecia que eles estavam em Nárnia, porque tocaram um processo que não tinha nada a ver com a crise. Mas lê uma ata, depois ele puxa para ele a questão, porque ele é o relator desse caso, e aí o que acontece? Entra na definição de objeto. Aí que a gente vai ter o festival de questões de ordem.
24: As preliminares todas, né?
0: Exatamente. Os ministros vão começar a levantar considerações para que o Fachin inclua nesse rito. É justamente na definição de objeto. Por que a sessão foi marcada? E é bom nunca perder de vista isso. A sessão foi marcada para análise de algo que nunca aconteceu no Supremo, que é a investigação ou não de um ministro da Suprema Corte. Então, esse é o foco da sessão. Obviamente, você estava lembrando muito bem, há estratégias definidas. E os ministros vão começar a levantar, por exemplo, questões de suspeição de colegas. A gente está em meio a uma análise de um celular de Daniel Vorcaro. E ministros já começam a levantar possibilidades. Nada veio à tona ainda, é possível que venha, inclusive, na hora do julgamento. É, suspeição de colegas podem surgir? Podem surgir. Caberia a Edson Fachin analisar como presidente e decidir se coloca isso para deliberação ou não. O objeto, ele define. É, outra questão, possibilidade de pedido de vista. Está muito claro, os ministros já estão antecipando isso. Nos pareceres apresentados, o que eles disseram? Mais de um ministro, precisamos de mais tempo para análise de material. O ministro André Mendonça já deixou claro que todos os ministros têm acesso ao mesmo material. Mas ministros vão levantar isso. E aí qualquer um dos 10 ministros presentes pode pedir vista. E o pedido de vista, segundo o regimento, ele tem prazo de 90 dias. Imagina no meio de tudo isso parar, vamos esperar 3 meses. 90 dias. Se isso acontecer, o que está bastante claro também, e essa é uma outra estratégia, é o seguinte, olha, pode pedir vista, mas ministros podem antecipar o voto. E podem antecipar o voto, inclusive, prevendo ali, já podendo botar a possibilidade de maioria. Foi o que aconteceu na turma, na análise do afastamento de Andrei Rodrigues. O ministro Gilmar Mendes pediu vista, e os ministros votaram, formaram maioria, mas sem efeito prático. Se tem pedido de vista, mesmo com maioria, poderemos ter, por exemplo, a manifestação de ministros formando maioria para investigar Alexandre de Moraes, e se tiver pedido de vista, ele não será investigado até a conclusão do processo.
24: Mas aí para conseguir uma maioria com essa antecipação de voto, porque na verdade a estratégia que me parece desenhada e pelas pessoas com quem eu conversei, que têm acesso ali aos bastidores de alguns gabinetes, é exatamente essa. Pediu vista, o contra-ataque do outro lado é antecipar voto, para deixar a pressão explícita de que tem gente ali dentro, tem ministro ali dentro favorável a uma investigação, que considera a situação de Alexandre de Moraes grave e tem que ser investigado. Mas, para conseguir maioria, a questão é quantos serão suspeitos? Porque, primeiro, tem quem acha que o André Mendonça pode votar e tem jurista que considera que o André Mendonça não pode votar, porque ele foi a pessoa que levantou a suspeição sobre Alexandre de Moraes. Do lado dele restariam Fux e Cássio Nunes. Quais são as cartas na manga que o grupo de Alexandre de Moraes tem para lá na hora levantar suspeição sobre algum deles? Não sei. Mas assim, é um jogo de xadrez bastante para se conseguir maioria. E depende aí do voto do Fachin, que a princípio deu todas as indicações que quer a investigação e que quer fazer a faxina, e a Carmen Lúcia, que é uma dúvida, porque sempre foi uma ministra considerada muito correta, mas muito, no caso, por exemplo, do 8 de janeiro, fechada com Alexandre de Moraes. Fechada em muitos julgamentos com Alexandre de Moraes.
0: E tem um outro ministro ainda que já se considerou impedido de participar de outros julgamentos correlatos ao caso Master, que é Dias Toffoli. Então a gente vai eliminando ministros e possíveis votos, né, como do próprio Alexandre de Moraes, não faria muito sentido ele votar sobre a investigação dele mesmo, mas isso é algo que vai ter que ser colocado no plenário e realmente vai reduzindo o número de ministros. Lembrando que a gente tem 10 ministros, não 11, porque o lugar de Luiz Roberto Barroso não foi ocupado ainda. Então são considerações fundamentais que vão ser definidas logo depois da leitura do relatório, na definição de objeto. E quem vai conduzir é Luiz Edson Fachin. A gente pode prever uma sessão muito tensa, né, com ministros pedindo a palavra, ministros se atropelando, né, os microfones de todos ficam abertos. É, então, isso pode prever também, um ministro falando em cima do outro. Vai ser um grande desafio para Edson Fachin conduzir o processo para pelo menos preservar ou tentar preservar a imagem da instituição.
24: É isso. E todo o efeito político que se tem, a gente está, enfim, a menos de um mês das eleições, agora 20 dias praticamente do primeiro turno das eleições, todo o efeito político que isso pode ter também. Obrigada, Viorengo. Vamos seguir
0: juntos. Estamos juntos.
24: Obrigada. Ferretti.
1: Valeu, Adriana. Valeu, Orengo. Agora 4 horas mais 53 minutos.
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3: De volta com o 20 Band News, acompanhando agora a Semipark Bela Vista. Tem trânsito bastante congestionado logo após a saída da Semidetran e do viaduto Raul Seixas. Para você que segue em direção a Juraci Magalhães, ganha tempo desviando para a marginal da via, que flui melhor. Quem segue em direção a Semidetran também encontra boa fluidez nesse ponto. Mudando agora para a Avenida Anita Garibaldi, tem trânsito lento nos dois sentidos, nas proximidades da Avenida Milton Santos e do Monumento a Clériston Andrade. Para quem segue em direção ao centro, encontra boa fluidez na Vasco da Gama. No sentido Rio Vermelho, também há um trecho de lentidão na saída do Vale da Muriçoca, mas você perde menos tempo por lá. Evite pegar a orla, ela também tem trânsito congestionado. 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Renata Falcone para a Band News FM.
4: Obrigado, Renata. 4h54.
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4: 4h55, seguimos com o noticiário local. Os ingressos para Bahia e Corinthians pela semifinal do Campeonato Brasileiro Feminino já estão à venda. Os valores são de 20 para a inteira e 10 reais para meia entrada. O processo de check-in também está disponível no valor de 1 real. Tanto o check-in quanto a compra dos ingressos devem ser realizados por meio da plataforma Ingresse. O acesso à Arena Fonte Nova será feito mediante reconhecimento facial. O confronto marca o primeiro jogo da semifinal entre Bahia e Corinthians. As mulheres de aço chegaram à semifinal após eliminarem o Palmeiras nos pênaltis e disputam pela primeira vez na história uma vaga na final do Campeonato Brasileiro Feminino. No ano passado, as duas equipes duelaram pelas quartas da competição, apesar de eliminado, o Bahia não pôde mandar o jogo em Salvador, realizando a partida em Aracaju. O momento, no entanto, é diferente e conta com o engajamento do clube e da torcida nas redes sociais para apoiar a partida. A mobilização tem animado as jogadoras como a lateral Dan.
33: A joga na Fonte Nova é sempre especial, né, pra gente ter o apoio da torcida, que é o nosso 12º jogador, e tá lá cantando, vibrando, é um gás a mais. Me sinto muito orgulhosa de tudo que eu venho construindo aqui com a camisa do Bahia e chegar a uma semifinal do Brasileiro, mais especial ainda, e estar vivendo 100 jogos com essa camisa e poder escrever mais uma história linda.
4: As mulheres de aço buscam o título inédito, mas esbarram em uma equipe tradicional que tenta alcançar a 8ª taça na história da competição. Dan sabe o que precisa ser feito para conseguir um resultado positivo.
33: 180 minutos pela frente. É a gente aproveitar esses primeiros 90 minutos dentro de casa, concentrado, e finalizar as oportunidades que a gente vai ter nos jogos. É manter a cabeça, a concentração, para que a gente venha buscar, não só sair atrás do placar, mas se sair, é manter a concentração.

0: De Exu na frente do terreiro e Leaxé Tonã Onirê foi quebrado. A ronda religiosa da Polícia Militar foi ao local e está acompanhando o caso. Aí a Lorixá Mãe Deca foi orientada à delegacia para o registro da ocorrência, acompanhada de testemunhas. Mas até o momento a Polícia Civil não encontrou o registro da ocorrência. Mudando de assunto, a Semana da Mãe Preta 2026 celebra a memória, resistência e ancestralidade de mulheres negras no terreiro Leaxé de Tolu, no bairro Curuzu. A programação acontecerá amanhã, quarta e quinta. O evento é gratuito. A abertura será marcada pela exposição fotográfica Mulheres que Constroem a Nossa História e uma homenagem a Eugênia Lúcia, idealizadora dos cadernos de educação do Ileaiê, 4h59.
1: Agora 4 horas mais 59 minutos. Antes de acionar novamente a Adriana Araújo em Brasília, saiu nova pesquisa Quest que mostra Flávio Bolsonaro à frente numericamente de Lula no segundo turno, o que não acontecia desde abril na série de pesquisas da Quest. Eles estão empatados tecnicamente com o candidato do PL tendo 42% e o petista com 40%. Em relação à pesquisa anterior da Quest, de 7 de setembro, Lula oscilou de 41% para 40% e Flávio foi de 41% para 42%. No primeiro turno, a pesquisa encomendada pelo jornal O Globo e pela Globo mostra Lula com 36% das intenções de voto, Flávio Bolsonaro aparece em segundo com 31%. A distância entre eles passou de 7 para 5 pontos percentuais em relação ao último levantamento da pesquisa, também em 7 de setembro. Lula manteve os 36% e Flávio oscilou, de 29% para 31%. O candidato do Avante, Augusto Cury, aparece com 7% e na sequência vem Renan Santos do Missão com 4%, a mesma pontuação de Ronaldo Caiado do PSD. Romeu Zema do Novo ficou com 1%. Clariana Barão do DC, Edmilson Costa do PCB, Hertz Dias do PSTU, Rui Costa Pimenta do PCO, Samara Martins do Unidade Popular e Wilson Grassi do Democrata não pontuaram. Os indecisos somam 10%, branco, nulo, não vai votar, somam 7%. A Quest entrevistou 2.004 pessoas de 16 anos ou mais em todo o país entre 10 e 13 de setembro. A margem de erro é de 2 pontos percentuais para mais ou para menos e o nível de confiança é de 95%. A pesquisa foi registrada no TSE com o número BR03607/2026. E a Adriana Araújo ficou aguardando a gente para dar tchau.
2: Claro, com certeza. Olha, só para concluir, Ferretti, eu sei que nosso relógio está estourado, mas nós citamos aqui nessa primeira hora do Entre Nós o deputado federal Cezinha de Madureira, que foi alvo de uma operação da Polícia Federal hoje de busca e apreensão. O deputado se manifestou por nota por seus advogados, dizendo que tem total tranquilidade de que vai comprovar a inocência dentro do rito legal de um processo em que é respeitado o amplo direito de defesa. O presidente do PL, Valdemar da Costa Neto, também soltou nota defendendo Cezinha de Madureira, que é deputado federal pelo PL. Bom, gente, olha, não estarei com vocês agora na segunda hora, mas Jornal da Band, às 7h20, com transmissão simultânea também aqui na Rádio Band News FM, estarei entrando ao vivo aqui direto de Brasília com os detalhes dessa crise sem precedentes no Supremo e amanhã, ao longo de toda a programação da Band, também ao vivo com vocês. Obrigada, viu, Ferretti? À distância, mas estamos juntos entre nós.
1: Deu tudo certo. Bom trabalho por aí, viu, Adriana?
2: Obrigada, querido. Para você também.
1: Valeu, gente.
2: Até amanhã.
1: Até.
2: Tchau, tchau.
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1: Agora 5 horas mais 3 minutos.
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7: O que revisar no carro antes de colocar na estrada? Parte 1. Antes de pegar a estrada, uma checagem rápida pode ajudar a identificar desgastes e evitar imprevistos no caminho. Óleo, pneus, freios, iluminação, limpadores e até o nível do reservatório de água estão entre os itens que merecem uma olhada. Alguns minutos de atenção podem ajudar a evitar imprevistos durante a viagem. A manutenção preventiva contribui para uma viagem mais segura e tranquila. Confira alguns pontos que podem ser avaliados pelo próprio motorista antes de sair. Primeiro, confira o nível do óleo. Com o veículo em local plano e o motor desligado, confira o nível pela vareta, seguindo as orientações do manual. Ele deve estar entre as marcações mínima e máxima. Também vale observar a quilometragem ou o prazo previsto para a próxima troca. Segundo, dê uma olhada nos pneus e no estepe. Confira a calibragem indicada pelo fabricante e procure por sinais de desgaste, cortes, bolhas ou danos. O estepe também deve estar pronto para uso, assim como macaco e chave de roda. Terceiro, observe o nível do líquido de arrefecimento. Com motor frio, observe o nível no reservatório e fique atento a possíveis vazamentos ou perdas frequentes de líquido, que podem indicar a necessidade de avaliação do sistema.
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10: Olá, amigos, uma ótima tarde para todos vocês. Cheguem mais e sejam bem-vindos, que está no ar o nosso Jogo Aberto na sintonia da Band News FM. Hoje é segunda-feira, 14 de setembro. Chegando a hora aí para o torcedor do Esporte Clube Bahia, todos os caminhos levando para a Arena Fonte Nova, a caminho aqui da rádio. Passei por muita gente de moto, inclusive, com camisa. É uma promessa de um grande público, Bahia podendo assumir a quarta posição na tabela de classificação, ficar firme no G4, com a mesma pontuação do terceiro colocado, que é o Atlético Paranaense. Porque se vencer o Remo hoje, o Bahia passa o Fluminense, que perdeu na última rodada, né? E aí chega aos 46 pontos do Atlético Paranaense. Então, um momento importantíssimo para o tricolor na competição, aquele momento de chegada, de mostrar a força. E que assim seja, né? Que seja um Bahia grande ao lado da sua torcida e que aqueles últimos jogos contra o Remo fiquem para trás. Para hoje, por falar em Remo, que vem numa fase péssima, né? Além de ser um seríssimo candidato ao rebaixamento, porque para escapar vai ser muito complicado, vem de uma sequência de 8 jogos sem vencer, sendo acho que 6 na Série A, se eu não me engano. Então é um momento complicadíssimo para a equipe paraense. Óbvio que eles vão chegar aqui para tentar atrapalhar a vida do Bahia, né? Mas o Bahia tem que fazer diferente, fazer valer a força da sua torcida, de mudanças. Com a transação envolvendo o Ramos Mingo, Marcos Vitor deve pintar na zaga e o Eric está suspenso, o Jean Lucas deve ser titular, de resto, aquele mesmo time que a gente já conhece, se não vier nenhuma surpresa, o que eu acho que não vai vir, né? A gente conhece já o estilo Rogério Ceni de ser. Com vocês nos palpites no 987295248, queremos placares na mesa agora, tá? E o torcedor do Vitória, infelizmente, chateado aí que o time mantém, né, essa marca negativa de não conseguir vencer fora de casa no Campeonato Brasileiro da Série A. E ontem ficou aí ainda mais amargo o gostinho, porque os 3 pontos estavam muito próximos, o Vitória chegou a abrir 2 gols de diferença no placar, o que é uma excelente vantagem, mas não soube administrar. Fez um bom primeiro tempo e um péssimo segundo tempo, né? Um segundo tempo horrível. E pelo que jogou, aliás, não jogou no segundo tempo, o empate acabou até sendo razoável, porque poderia tranquilamente o Mirassol ter feito mais 1 ou 2 gols e garantir 3 pontos. Então a gente vai falar sobre isso também, claro, ouvindo o torcedor do Vitória e avaliando aí, né, o porquê essa queda tão grande de rendimento na segunda etapa. Boa tarde, Janinha.
9: Janaína Moradinho.
11: Muito boa tarde para você, Ju, Nelson, Antônio, Mariane, todo mundo ligadinho aqui com a gente na Rádio Band News FM e também no nosso canal do YouTube, o Band Bahia Oficial. Bahia, hoje já aviso que apostei alto no placar, viu? Não sei se estou emocionada, se os torcedores vão vir nessa emoção junto comigo por aqui, mas eu apostei alto nesse jogo aí do Bahia contra o Remo, expectativa de casa cheia, expectativa também de ver o David Duarte colocado, né, no lugar do Ramos Mingo. Ju já falou aqui também a minha aposta, o Marcos Vitor entrando de titular nessa posição. Teve entrevista no final de semana, né, do Cadu. Ele
10: bem uma entrevista, né?
11: Teve uma coletiva ali em que pouco se foi, deu para aproveitar pouco, né, do que ele disse, do que foi dito, do que foi questionado, enfim. Mas o fato é que corroborou bastante com as ideias que a gente vem trocando por aqui, né, sobre o poder financeiro do Bahia, o aporte financeiro, a posição que tá na tabela, enfim, tudo isso meio que convergiu com o que foi falado ali, explanado pelo Cadu. Partida de ontem do Vitória foi no quase, viu? Foi no quase. E é interessante a gente pensar que o Vitória já vivenciou diversos cenários em que eram possíveis, né, vencer fora de casa. Ontem, com os 2-0 no primeiro tempo, parecia que ia se encaminhar, mas a gente lembra que já jogou também com 1 a mais desde o primeiro tempo contra o Vasco pela Copa do Brasil. Já teve também a opção de jogar ali com os 2 centroavantes. As estratégias já foram colocadas ali em jogo, mas realmente não sai. E aí, agora questionado mais uma vez, Jair Ventura, enfim, falou um motivo na cabeça dele, que é o mental, né? Então ele disse que agora parece ser mental. E aí, nesse jogo em que a gente viu o Brit sendo colocado ali, falei sobre isso, que ele poderia não abrir mão, né, pelo bom momento que vivia o Brit. Então ele estava lá, jogou com esses 3 zagueiros, mas a surpresa foi o Mateuzinho não ter jogado, né? O Mateuzinho também nem entrou no segundo tempo, quem entrou foi o Pochettino. Mas, enfim, pra gente falar sobre todos esses jogos, tudo que aconteceu, quem, Ju?
10: Nosso professor.
12: Boa tarde, Ju, Jana, boa tarde, Mariane, boa tarde a todos. O Vitória ontem teve uma atuação boa no primeiro tempo e muito ruim no segundo. O que a equipe do Mirassol fez no segundo tempo com o Vitória foi muito superior ao que o Vitória teve de supremacia em relação à equipe do Mirassol no primeiro tempo. O Vitória fez 2 gols no Mirassol com o Mirassol todo na frente. O Mirassol fez 2 gols no Vitória com o Vitória todo atrás. Então, os 4 gols do jogo meio que simbolizam a dinâmica que predominou em cada tempo. Vitória com 2 contra-ataques, contando também com a falha do Muralha, mas fez 2 contra-ataques de um homem só. Com um homem só na frente, fez 2 gols. O Mirassol encurralou o Vitória, que com 9 homens atrás da linha da bola, conseguiu ser superado, empatou e teve outras oportunidades. Então, quando o Jair Ventura diz que o problema é mental e a parte mental, física, técnica e tática são indissociáveis, quando ele diz que é o mental, ele tira um pouco a responsabilidade dele, porque o treinador interage mais com a parte técnica, tática e física. O mental é mais subjetivo, né? Como é que você mede ali se teve ansiedade, como é que você mede se faltou resiliência, qual é o aparelho que mede isso? É muito no olhômetro, vendo ali de longe e encontrando uma saída. Se ele enxerga que foi o mental e não enxerga os outros problemas, é sinal que vai corrigir pouca coisa para o jogo seguinte. O Jair tem que enxergar que houve muita falha tática, que houve muita deficiência técnica, e consertar para o jogo difícil contra o Cruzeiro, que é o próximo chance em casa do Vitória se distanciar ali do Z4. E o Bahia pronto e na obrigação de entrar entre os quatro primeiros, um jogo sólido, seguro, sério, contra uma equipe ali que tá nas cordas e é sempre muito perigosa.
10: Chance melhor, impossível.
11: Não, né? A rodada inteira colocou favoreceu ali, deu assistência, é só ele tá marcar lá, o gol agora.
10: Guarda.
11: A gente tava falando de mental, também tem que tomar cuidado nesse momento, viralizou, né, aquela fase final ali da partida do Vitória, em que os jogadores pareciam estar numa discussão ali, o René, né? Falando bastante, o Renato Kaiser depois aparece meio que esbravejando para ele quando ele vai direto pro vestiário. Então tem que tomar conta também para não perder esse vestiário logo agora, nessa fase de reta final do campeonato, que é importante.
12: O René fez em público o que é normal acontecer dentro do vestiário. Ele vacilou ali de expor.
10: O local, né? O local não foi o melhor, até porque tá na casa do adversário e tal. Tá, eu imagino, né? O cara fez dois gols. Ele se sente ali, poxa, eu me esforcei e tal. Então precisa todo mundo. Claro que ele também tem que entender que o coletivo é isso, né? Quando perde, né? É todo mundo. Mas demonstrou a chateação dele em público e, como o Nelsinho disse, coisas que eles se cobram no dia a dia, né? Faz parte. Porque
12: o René foi substituído com quanto tempo?
10: No segundo tempo, né?
12: O Vitor estava encurralado já com ele em campo. Então não foi para trás depois que ele saiu, já estava. Né? A questão dos gols são outros 500, mas ele estava participando, o Vitória estava sofrendo.
10: E a diferença da posse de bola, né?
12: Absurdo.
10: Absurdo. Que mostra absurdo. Que o Vitória não conseguiu jogar. 18%.
12: 18 do Vitória.
10: É ridículo. Né? Quer ouvir alguém, Janine?
11: Jair Ventura?
10: Vamos.
9: Acho que bate muito, principalmente no fora de casa. Acho que contra o Grêmio nós fizemos dois bons tempos. E era para um placar muito, muito mais elástico. Sendo que a situação já está ficando mental. Assim como foi no Fluminense, que a gente faz 2-1 e sofre o gol no final, aqui foi a mesma coisa. Então tem que trabalhar de alguma maneira o mental da nossa equipe, que está pesando demais. A gente entra faltando 45, o juiz deu 10 mais 6 no primeiro tempo, né? No segundo, então, mais 55 minutos e praticamente como o jogo já tivesse terminado e o jogo não terminou. Tinham mais 50 minutos para ser jogado. Então a gente tem que trabalhar esse mental, né, de sair na frente e saber sustentar o jogo e manter a performance do primeiro tempo. Esse peso de não vencer ainda está ainda deles. A gente tem que tirar isso o quanto antes para que a gente possa mudar. Para não vir aqui, dá sempre a mesma justificativa de não vencer fora.
10: Às vezes ele enxerga algumas coisas diferentes, né? Ele dá uma visão ali que não foi bem o que houve na partida, tentando talvez se blindar o seu grupo, enfim.
12: Porque desde o começo do segundo tempo, o Mirassol já era superior.
10: Isso.
12: Não foi no final que faltou concentração.
10: E não foi que o Vitória fez um excelente primeiro tempo e o Mirassol fez um excelente segundo tempo. Não, o Vitória fez um primeiro tempo bom, conseguiu uma boa vantagem. Mas simplesmente não conseguiu jogar no segundo tempo.
12: E o Mirassol
10: jogou bem. Foi uma disparidade muito grande. 987-29-5248 com vocês.
13: De Jana, Nelson e Júlio. Então, o Mosca Botinho aqui da Bahia tem que estar assim, ó. Todo mundo vê, todo mundo menos você. Que nunca ganhou fora. Um abraço. Falando do gigante, 3-1 Bahia. 3-1 meu placar. Tô aqui já finalizando aqui meu trabalho e indo pra Fonte Nova daqui a pouco tomar banho. Todo cheirosinho, ó. Nelson, filho. Boa tarde. E a escalação do gigante. Um abraço. Jesus abençoe vocês, viu? E embora Bahia com fé em Senhor Jesus Cristo e todos os santos, 3-1 Bahia. Fui, Egídio Itapuã.
12: Eu tô com a escalação que Juliana deu a sinalizada no início. Acho que ele mantém a equipe com a entrada do Marcos Vitor, acho que tá um pouquinho na frente do Canu, e a entrada do Jean Lucas no lugar do Eric, e o resto é o mesmo. Ronaldo, Roman, Marcos Vitor, David Duarte e Juba, Acevedo, Jean Lucas, Nestor, Kik, Alejo e Pulga.
10: Esse time também acho.
12: Acho que é esse que vai.
10: E acho que é um time bom, né? É. Pro Bahia conseguir um bom resultado. Fala aí.
14: Boa tarde, Janaína, Juliana, professor Nelsinho, né? Quem fala é Antônio Carlos Simões Filho. Hoje o placar do Bahia, o jogo é difícil, 4-1 Bahia. E lembrar os torcedores aí, né, do rival, quando a galera aí ficava pedindo a saída de Rogério Ceni, eles entravam e diziam, fica Rogério. E Rogério ficou e melhorou o Bahia. Mas agora eu digo, fica Jair, não adianta chorar, fica Jair Ventura. Antônio Carlos e meus filhos, aquele abraço.
15: Boa tarde, bancada, boa tarde, dona Juliana, boa tarde, seu Nelsinho, boa tarde, dona Janaína, que é o César de Pietã. Passando aqui só para demonstrar minha satisfação também com o resultado de ontem. O Vitória realmente foi um time no primeiro tempo, até os 35 minutos. Depois, realmente, eu acredito que não seja mental, eu acredito que não seja técnica. Eu acredito que seja a parte física do Vitória que realmente está precisando realmente aprimorar, entendeu? E torcer agora para a gente ganhar aqui do Cruzeiro, em casa. Marcar esses 3 pontos aí para a gente se afastar da zona de rebaixamento. Deus abençoe a todos e uma excelente semana.
16: Porque o César, ele traz um ponto que muita gente comentou depois também sobre a parte física do Vitória, de um time parecer realmente cansado. Transparecia isso mesmo,
12: mas
16: assim.
12: Mas vou fazer um contraponto. Vadilha.
16: Não, eu ia concluir só isso. Eu ia falar que na coletiva ele também reforçou isso e sinalizou dos possíveis reforços para ajudar nessa manutenção da performance da equipe na segunda etapa. Palavras dele.
12: Mas o Vitória veio do último jogo contra o Grêmio, ele jogou os dois tempos bem.
16: Assim. Jogou dois tempos bem. Tensa, né?
12: É ficar procurando atenuar a derrota. Né?
10: Tem coisa que tem que assumir.
12: Assumir. É. E outra, o Mirassol é o principal responsável do segundo tempo do Vitória ser ruim.
10: Conseguiu, né?
12: Claro, jogou bem.
10: Fazer uma estratégia e amassou o Vitória. Fala aí.
17: Boa tarde, Juliana. Boa tarde, Nelsinho. Boa tarde, Janaína. Cláudio aqui. Meu placar aí vai ser 3-0. E amanhã quero ver todo mundo lá na. Além de hoje, né? Amanhã na Fonte Nova, torcendo para as meninas de aço. Viu? Meu placar hoje 3-0 Bahia. O dia da vingança. Um abraço a todos.
14: Boa tarde, galera da Band, Nelsinho, Juliana, Janaína. Quem tá falando aqui é André Souza, diretamente da Paralela. Quero registrar um placar para hoje aí pro Bahia, 3-0. Já perdeu 3 vezes do Remo, não é possível vai perder hoje de novo. Não existe, pelo amor de Deus. Ainda mais que hoje é meu aniversário, viu? Então é meu presente, 3-0. Vou aproveitar e mandar um abraço pro meu amigo aí, Lauca do Nordeste. Ô Lauca, tô chegando aí, viu? Nesse tempo tô subindo a Tacarejo. Quem tá falando aqui é André Souza, diretamente da Avenida Orlando Gomes.
10: Parabéns, querido. Muita saúde pra você, que é o que a gente precisa nessa vida, viu? Prosperidade, que o seu placar aí aconteça. Ó, não fala, não é possível que isso vai acontecer. Ele fala, não atrai, deixa bola, né? Quieto o passado, viu? Fala aí.
18: Boa tarde, Júnior, Juninho. Que vergonha essa Vitória, que vergonha. O time ganhando, deixa o jogo empatar. O Mirassol só não ganhou. Por quê? Porque o espaço de tempo era muito pequeno. A prorrogação foi pouca. Não fosse isso, ele ganhava o jogo. Uma vergonha. Juvenal de Brotas. Como é que tá meu boneco, minha princesa? Beijos, tá? Fica com Deus vocês aí.
10: Juvenal, figura super querida. Tá todo mundo bem. E sexta... José Antônio completa 1 ano, gente. É brincadeira. Outro dia eu tava saindo de licença maternidade.
11: É verdade.
10: Impressionante.
12: Eu substituí você aqui com a licença de Antonella.
10: Verdade.
12: Eu, Fabinho, imagina.
10: Já tem 3 anos. Gente, é real essa frase que o tempo voa e é meio assustador, né? Porque a gente tá piscando e o ano tá acabando.
12: Agora os dois têm uma agenda cheia.
10: E a mãe que lute. Fala aí.
19: Boa tarde, Janaína, Juliana, Nelsinho. Boa tarde a todos. Hoje é Bahia, né? Eu tô em dúvida em 2 placares, 3-1 e 2-0. Acho que eu não quero acreditar que o Bahia vai perder esse jogo e empatar esse jogo, porque não é possível, uma vergonha. Vergonha já foi. Já tá demais, né? Não ganhar esse jogo hoje. Ainda mais precisando vencer, né? Pra entrar no G4. E sobre o nosso rival, graças à muralha, né, e a trave. E quem está do outro lado sempre falou isso. Tem um objetivo de vencer, que é o caso do Mirassol, é um time muito encardido dentro de casa. Tem que ver esse lado também, né? Deixar a gente tem que deixar, às vezes, a gente que torce a paixão de um lado e ver um pouquinho dessa realidade. Almir de Camaçari.
20: Boa tarde, Boninho. E Cadu do Retiro, desejamos uma excelente semana a todos. Cadu Santoro convoca uma entrevista coletiva para ficar distribuindo em direta para o torcedor, né, meu irmão? Aqui ninguém come de você, não, parceiro. Aqui o lugar de vocês é o grupo que vai dar título pro Bahia. A gente vai sugar vocês. A gente vai usar você. Não pense que você vai fazer as coisas no tempo que você tá pensando de fazer. A torcida do Bahia vai acelerar esses processos com as nossas cobranças. E antes do que você tá pensando, a gente vai tirar o título do bolso de você. Negócio de vir pra cá ficar com o negócio de baratino. Como é que você vai avançar de arrecadação se você é desclassificado das competições? Cheiro mole. Como é que você vai ganhar renda se você não vende um jogador da base, se a base não joga? Aqui, o lugar de vocês aqui, ó, é de favorecer o nosso título. O lugar de vocês é esse, plante.
10: É, o Ícaro representando aí o torcedor, né, que tem o papel dele de questionar, de se chatear, de até hoje reclamar de não ter avançado nas competições internacionais ou até na própria Copa do Brasil, mas internamente, pelo que a gente vê, até o momento, o Bahia não perdeu nada em negociação, tá até bem no lucro. Qual o nome daquele lateral, gente?
12: Chaves. Chaves.
10: É terrível, né? Aqui não. E foi vendido super bem.
16: No primeiro ano,
10: o próprio Lúcio.
12: Lúcio foi um
10: impressionante.
16: O Thiaguinho também foi.
10: O Migo agora, o Thiaguinho. Então, assim, eles sabem negociar. Isso é fato. É do grupo, o próprio Migo, né? Que foi vendido pelo dobro do que o Bahia pagou e ainda ficou com 20%. Biel. Então, assim, eles sabem. Isso aí, o know-how é deles. Quem sou eu para questionar aqui, né? Mas é óbvio que o torcedor sempre vai querer mais, vai estar ali. Bahia pode ser quarto hoje, mas tem um que vai reclamar.
12: O Cadu trouxe um dado, não sei se vocês viram.
16: 59 rodadas no jogo.
12: Não, o Bahia, esse também. É. E que o Bahia é 14º em receita.
10: Sim.
12: E é o 12º na folha de pagamento. Eu imagino assim, é o 14º em receita, mas tá próximo a quem é o 13º, segundo, um bloco ali que tá próximo. Porque o Vitória deve ser o quê? 17º por aí, 18º, mas tá bem abaixo.
10: Sim, a gente, né, comenta isso com muita tranquilidade. Uhum. O torcedor que acompanha sabe, porque tem que ter sobriedade do lado de cá, né? A passionalidade é sua, sim, torcedor, né? Exatamente. Que tá ali na arquibancada, que fica chateado, que quer o imediatismo de cada jogo. Mas ninguém até agora que tá aí no comando dessa nova gestão do Esporte Clube Bahia mentiu pro torcedor. Ninguém prometeu que em um ano o Bahia seria campeão brasileiro ou campeão da Copa do Brasil, ou que o Bahia seria finalista já da Libertadores. Sempre foi falado que o trabalho era para ir colocando, né? Se usa muito aquela frase, a longo prazo, que nem é mais tão longo assim, porque ele já tem aí quantos anos já?
12: Quem?
10: A SAF?
12: Três anos.
10: Já é um tempo, né, para estruturar. Então, já está na hora de começar a colher esses frutos. E eu acho que o Bahia estar brigando por uma quarta posição na Série A é um excelente resultado de um trabalho que está sendo bem feito.
12: Mas deu 1-0 hoje, Ju.
10: É
12: Na 27ª rodada, ele está com a pontuação do terceiro.
16: Sim, sim. Aí, o que é que precisa estruturar? Ok, vamos brigar para ser quarto, para entrar na Libertadores. Mas e aí, vai entrar como nessa Libertadores em 2027?
12: Aí tem que reforçar.
16: Para fazer um elenco mediano, para talvez classificar ou não? Vamos fazer um elenco para brigar aí... Sim, o torcedor tem todo o direito de questionar isso, né? Vamos entrar 2027 forte, para brigar para chegar numa final de Libertadores. Por que não? Pode, Bahia tem condição financeira disso, né? Então, eu acho que é esse o pensamento. Mas o torcedor que ainda não consegue ver com bons olhos o trabalho que está sendo feito até o momento, precisa ter esse carinho também de, ó, onde o Bahia está hoje, né? E com certeza, eu acredito, que vai alcançar muito mais daqui para frente. E num futuro bem próximo.
12: É, eu concordo com isso que você disse, Ju. Eu acho assim, que a Copa do Brasil e a Copa Sul-Americana...
16: Machucou muito.
12: Toda vez que vai entrar nessas competições, ele tem que ser um postulante ao título das duas. A Copa Libertadores, ele vai tentar uma boa campanha, se chegar, parabéns. Mas essas duas, porque mesmo investindo, você não vai ser entre os quatro a vida toda.
16: Claro,
12: você vai ficar ser sete.
16: Os gigantes caem, não tem faz jeito. Parte.
12: E aí, quando entrar na Sul-Americana, por exemplo, o Bahia pode armar um time para visualizar
16: o que aconteceu nesse ano, né? E ficou aquela coisa, poxa, entrou, mas com o elenco que tinha, não dava para esperar tanta coisa a mais, né? Mas pela forma com que foi, principalmente na Copa do Brasil, claro, pro Remo, né? Então, ficou realmente um machucadozinho que precisa ser sarado agora. Fala aí.
0: Boa tarde, Ju. Boa tarde, Nelsinho. Boa tarde, a galera ligada nessa audiência. O triunfo do Bahia hoje não é importante, não. É importantíssimo. Pela conjectura que tem atrás, por trás do adversário de hoje, os três jogos, as três derrotas ao longo do ano, e pela classificação da tabela. Bahia hoje ganhando, se firma no G4, e o próximo adversário é um confronto diretíssimo, que é contra o Atlético Paranaense. Se o Bahia conseguir pontuar bem, consegue se firmar ali no G3 e chegar firme nessa reta final de campeonato aí. Então, que Rogério Ceni esteja iluminado, os jogadores estejam iluminados, que o Bahia faça um bom jogo e consiga um triunfo. 1-0 hoje é goleada. Bora, Bahia!
21: Boa tarde, Ju. Boa tarde, bancada. Quem fala é São Antônio Suzar, Lauro de Freitas. O time de home office só ganha de casa quando não pegar o Bahia, porque se pegar, é cacetada. E hoje, Bahia 3-0 e condena vitória. Antônio Suzarte e Lauro de Freitas.
22: Boa tarde, bancada. Ali, motorista por aplicativo. Rapaz, decepcionante no tempo do Vitória, viu? Decepcionante. Mereceu tomar a virada. Essa é a verdade. Porque foi tanta duas bolas na trave, duas bolas passando raspando. Vitória saiu no lucro, no segundo tempo pelo menos, viu? Com aquele empate. E no jogo do Esquadrão hoje, 1-0 é goleada. Não precisa de muita coisa não, 3 pontos tá ótimo pra gente. É só subindo na tabela, que a setinha tá pra cima.
16: Daqui a pouco a gente tem nossos palpites. 5 horas 31 minutos, bora com o trânsito.
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25: Oi, pessoal, muito bom fim de tarde para vocês e para os torcedores ouvintes da Band News FM. O trânsito já carrega agora na Avenida Juracy Magalhães em direção a CM Caminho das Árvores, que também continua congestionada até as proximidades da Estação Cidadela do BRT. O trânsito ainda continua lento, mas não chega a carregar. O motorista só volta a pisar no freio mesmo na região da Lipe. Para quem vem do centro, vale seguir pela Avenida Vasco da Gama, que está com boa fluidez, e depois pegar a Avenida Bonocô. Vai encontrar alguns trechos de intensidade, mas no geral vai fluir melhor. A Avenida Luiz Eduardo Magalhães ainda tem boa fluidez, mas não recomendo desvios para lá, já que o trecho de congestionamento na Lipe ainda é bastante curto. 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GWM Morena, a invasão 4x4 começou. Renata Falcone para a Band News FM.
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14: De volta com o 20 Band News, a situação está bem complicada para quem tenta chegar em Salvador, tanto pela Estrada do Coco quanto pela BR-324. Ambas as vias estão com trânsito bastante carregado. A BR desde a região do pedágio, passando por Simões Filho até a chegada à Valéria. A Estrada do Coco também fica lenta logo após a passagem pela Via Metropolitana até a estação aeroporto. A melhor alternativa, por enquanto, é desviar para a Via Metropolitana, estrada se aeroporto, mesmo encontrando um trecho de intensidade a partir de Caçanja até São Cristóvão. Essa também é a melhor alternativa para quem está vindo do interior pela BR. A partir desse ponto, a Avenida Paralela tem boa fluidez no geral, um trechinho de lentidão na região do Trobogi e também na chegada ao Miolo Empresarial. 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Renata Falcone para a Band News FM.
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14: 5 horas 37 minutinhos, estamos de volta com o nosso jogo aberto na Band News FM. Hoje tem Bahia e Remo na Arena Fonte Nova e transmissão aqui com a nossa equipe na sintonia da 99.1. Timaço escalado para você, trazendo já aquele pré-jogo do jeitinho que você conhece, né? Aqui, afinal, você não perde um lance na melhor com a equipe que fica ali afiada. Hoje temos narração de Luiz Victa, comentários de Nelsinho Góes e reportagem de Jailson Baraúna a partir das 7h30, equipe prontinha para vocês. 987-295-248.
16: Salve, salve, Band News. Aqui é Marcos, motorista de aplicativo. Jana, Ju, Nelsinho, boa tarde, como é que vão vocês? Rapaz, o torcedor aí de Simões Filho falou que fica Jail. Cara, cá pra nós, por mim fica Jail. A gente tem que entender que a realidade financeira do Vitória não é igual do demais clube, não. Se vacilar, a gente deve ser o último, o penúltimo orçamento do Campeonato Brasileiro. Jair tem desenvolvido um bom trabalho, tem suas falhas como qualquer ser humano. A gente não está na zona de rebaixamento e a gente vai lutar para isso, para não cair. Infelizmente, é essa a nossa realidade. Valeu? Boa tarde. Bahia perde de 1-0.
14: No final deu a secada dele. O Jair Ventura tem seus erros, tem, como também tem seus acertos. O Vitória
17: não ganha só quando é responsabilidade dele e não perde só quando é responsabilidade dele. Futebol é um coletivo. Ontem eu vi muita gente reclamando, ah, aí, ó, acabou com o time, com as mexidas que fez. Mas ele ia fazer o quê? Me diz. Normais, que poderiam também. Kaiser poderia ter entrado e feito um gol, dois gols. Marinho, como já aconteceu. É do futebol, só que às vezes o cara entra e não rende. E Nelsinho falou isso com muita propriedade hoje ao meio-dia. Tem que dar o mérito ao Mirassol, que soube criar estratégia. E apertou Vitória de todas as formas. Vitória ficou encurralado.
18: Em nenhum momento foi no abafa de qualquer jeito, não. Foi muito organizado. Eu também acho que o Jair Ventura faz um bom trabalho, ele é um treinador competente. Isso é uma coisa. A outra é quando ele atenua a atuação ruim do jogo. Sim. A gente tem que dizer o que aconteceu no jogo. E aí parece que está pegando no pé dele, mas não é. O Vitória jogou bem os dois tempos contra o Grêmio. Fez um bom primeiro tempo ontem, bom. Ele colocou como excelente, eu achei bom. No segundo tempo, o Vitória foi péssimo. Na prática, isso, por tudo que o Mirassol construiu e pelo que o Vitória deixou de fazer no segundo tempo.
17: Fala aí.
19: Boa tarde, Juliana. Aqui é o Antônio do Alto da Terezinha. E eu tô nos braços de Deus e na língua do povo. Ó, pra falar, velho, desse jogo do ontem, a gente dando 2-0. Como é que pode, velho? Chega no segundo tempo, coloca Marinho. O Marinho já tá morto. O nome de Marinho é Caicai, né? O futebol dele já acabou. Bota esse Copetino, que não tá jogando nada. O Vitória perdeu o meio de campo ali. Só deu o Mirassol. E era pro Vitória perder. Eu sou torcedor do Vitória. Mas depois daqueles dois gols, eu tava torcendo pro Vitória perder. E não vamos ganhar o Cruzeiro aqui, não. Com esse time aí arriscado, o Vitória cair. Que Deus prolongue a vida de vocês com saúde. Juliana, Janaína e Nelsinho.
20: Boa tarde, Nelsinho. Boa tarde, Ju. Boa tarde, Jana. O Nelsinho, com relação ao jogo do Vitória contra o Cruzeiro, eu sei que é um jogo muito difícil, por mais que seja um jogo no Barradão. Mas você acredita que um resultado adverso é capaz de Jair Ventura não permanecer mais no cargo do Vitória? Você acredita que isso possa acontecer? Ou você acha que aí Fábio Mota ainda vai cumprir essa briga e continuar com o Fábio Mota ainda? Porque a torcida do Vitória já está revoltada, já não aguenta mais a atitude do time dentro de campo, a frouxidão, principalmente jogando fora de casa. Um abraço, tudo de bom.
18: Boa tarde, Hugo. Bom falar com você. Olha, eu acho que o Vitória não tem como planejamento demitir o Jair. Né? Ele foi pressionado um pouco ali contra o Grêmio. O Vitória venceu o Grêmio jogando bem, deu um lastro para ele. Empatou esse jogo fora, o que é que ficou... Né, com a sensação ruim, sensação de derrota, porque abriu um 2-0 e fez um segundo tempo de muita submissão em campo, né? Então ficou feio o segundo tempo, além de ceder o empate, o Vitória foi muito inoperante, então isso carregou as tintas do resultado negativo. Esse jogo contra o Cruzeiro é um jogo bem difícil, como vários que o Vitória enfrentou em casa. Não vejo que haja uma sinalização para demitir o Jair. O que é que pode ocorrer no futebol, e a chance é pequena? A forma como você perde. Se acontecer uma catástrofe, perde 3 ou 4, fica ruim para ele. Aí eu não vou me espantar se houver isso. Mas dentro da normalidade do jogo, que pode acontecer qualquer resultado, para um lado ou para o outro, ou empate, mas apertado, né? Um jogo ali de equilíbrio, eu não vejo... o Jair balançado nesse momento, não. É claro que uma sequência de derrotas e falta pouco, porque acho que tem esses dois jogos e tem uma parada, né?
21: Da data FIFA.
18: Então, porque passou a parada, não mexeu, aí já é, né, uma falta de planejamento misturada com insensatez, aí a tendência é ter problema. Mas não vejo ele balançado a esse ponto, não.
17: Deixa eu aproveitar aqui para fazer um apelo para a torcida do Bahia, né? A gente está falando muito desse jogo de hoje, mas já para pegar um embalo do torcedor que está ouvindo a gente amanhã, tem o que foi?
21: Nada, estou esperando.
17: Amanhã tem um momento que Janinha ama, inclusive. É muito importante para o futebol feminino do Esporte Clube Bahia, a semifinal contra o Corinthians na Arena Fonte Nova. E apesar de não ser um horário habitual, numa terça-feira, 9h30 da noite, porque aí tem os direitos de imagem de transmissão, e infelizmente, né, é o que dita essa programação, poderia ser um horário mais cedo, poderia, ok, mas não é. Vai ser amanhã às 9h30 da noite, primeiro jogo da semifinal contra o Corinthians, um momento histórico para o futebol feminino do Bahia. Então, já aproveitando vocês que estão nos ouvindo, indo para a Fonte Nova, o check-in está custando R$1. Então, o sócio, torcedor, que o Bahia hoje tem quantos sócios?
18: 70 e tantos mil.
17: Pois é. Pode chegar aí, pelo menos vão 20, né? Já pensou? Para incentivar as meninas, torcer por elas.
0: Já abre dois setores aí, que hoje só está abrindo um.
17: Seria um momento muito bacana, né? Você vai, Jana?
0: Vou estar trabalhando pelo Fute das Minas. Vou estar lá acompanhando. E só para ressaltar aqui no.
18: Você é mais band, viu?
0: Se a band me quiser, eu quero.
17: É uma brincadeira no grupo do.
0: Mas no ano passado, o Bahia, ele avança às quartas, joga contra o Corinthians, acaba sendo eliminado, mas o Bahia não, feminino não pôde jogar na Arena Fonte Nova e nem em Pituaçu, acabou jogando em Aracaju. Uhum. Então estava muito distante da torcida, não conseguiu ter esse respaldo. Então é a primeira vez, né? Teve um jogo contra o Corinthians aqui recentemente, antes da fase mata-mata começar. Quem assistiu, quem esteve lá presente, viu como o Bahia conseguiu pressionar o Corinthians. Depois, a própria jogadora do Corinthians disse que era um milagre ter saído um empate da Arena Fonte Nova e não ter sido realmente o Bahia vencendo. Então, tem time, tem elenco e vamos apoiar.
17: Eu acho que a forma com que chegou, né? Desbancando o Palmeiras lá com a cobrança de pênalti. A goleira é fantástica. Então, eu acho que elas vão estar numa sinergia muito bacana e ter a presença do torcedor pode ser fundamental para fazer um bom resultado aqui, né, para o jogo. Exato. De volta.
18: Faz muita diferença se a torcida for.
17: Torcida do Bahia, vamos nessa amanhã incentivar as meninas. 987-295-248.
21: Boa tarde, Ju. Boa tarde, Jana. Boa tarde, Nelsinho, Tanivaldo e Lauro de Freitas. Hoje o Bahia tem que espantar essa zica, né? Jogar com seriedade, com imposição física e técnica, né? Não vai ter aquela trocação que teve contra o Bragantino. É o Bahia se aproveitar disso, né? É apertar lá em cima, tentar fazer o gol cedo pra abrir os caminhos. Manda um abraço pra Nida, minha cunhada. Tá ligado na melhor.
0: Um abraço, Nida.
17: Nida.
0: Ligada aqui na melhor.
17: Um beijão. Fala aí.
22: Boa tarde, Ju. Boa tarde, Nelsinho, Janaína. Minha gente, o Vitória é isso aí, ó. O Vitória sempre foi isso. Bota 2-0. Dá esperança ao torcedor de que ia ganhar o jogo, né? Deu aquela esperança e depois tomou o empate, né? E por pouco não tomou a virada. Esse é o time do Vitória, velho. O torcedor do Vitória não tem um minuto de paz. Eu acho que vai acabar o campeonato e a gente não vai ganhar uma fora. Agora tem que concentrar aí, focar pra tentar ganhar do Cruzeiro aqui, né, domingo, que é outro jogo difícil também, mas em casa o Vitória tem a obrigação de vencer. Poderia estar aí na primeira página, né, se tivesse ganhado ontem, estava na 10ª colocação, mas infelizmente vacilou. Um abraço para todos vocês aí.
23: Boa tarde, Nelsinho, Janaína, Juliana, aqui quem fala é Silva de Piatã. Hoje o Bahia precisa tirar a máxima de quando precisa, ele falha, ele declina. Eu já venho dizendo há algum tempo, esse Campeonato Brasileiro de 2026, para mim, é um dos mais fracos desses últimos anos. O Bahia não conseguindo uma vaga direta para a Libertadores, o Vitória não conseguindo uma vaga para a Sul-Americana, esqueça nos próximos anos, porque os grandes times do eixo sul-sudeste não vão ficar nessa situação.
24: Boa tarde a todo o estúdio da Band aí, FM. Aqui é Joaquim da Pamuceno. É o seguinte, eu queria fazer um comentário sobre aquele jogo de ontem. Jair Ventura está na hora de largar o Vitória, viu? Ele não é mais treinador pro Vitória, não, viu? Ele bagunçou o time todo ontem do Vitória. O Vitória perdeu aquele jogo, a culpa foi dele. Ele entrou com um tipo de jogo no primeiro tempo, no segundo tempo foi outro jogo. Não entendi nada o que ele fez no segundo tempo aí. Em vez de botar velocidade no time, foi botar um cara fora de forma. Esses caras que vieram do Fortaleza aí não tá. Pra que veio, né? Pra que veio aí? Os caras dele de Fortaleza, rebaixaram o Fortaleza, vai se dar bem aqui no Vitória? Poxa, esse negócio aí não vai dar muito bem não, viu? Esses caras aqui no Vitória. Boa tarde, Joaquim Nepomuceno.
25: J. José de Brotas. O Cruzeiro aí gastou quanto em contratações aí? Ganhou o que até agora? sobre as competições sairmos cedo, uma hora isso aí vai mudar. E é fato.
2: Boa tarde, Band News. Aqui é Luiz Cláudio da Boca do Rio. Ícaro do Retiro, você, meu irmão, sou seu fã. Maravilhosa, maravilhosa a sua opinião. A melhor pergunta foi feita na entrevista de Cadu Santoro, foi a última. Quando o Bahia vai ganhar um título de expressão? Sabe o que ele falou? Não sei. Não tenho previsão nenhuma. Então, é só enrolação e enganação. O Cid está engabelando a torcida. É por isso que ele não demite o Rogério Ceni, que sabe que com o Rogério Ceni não vai ganhar nada.
3: Em 200.
18: Como é o nome dele? Luiz Carlos, um abraço. Luiz Cláudio, um abraço, amigo. Eu não ouvi a entrevista toda de Cadu, mas essa parte que você está dizendo. Perguntaram quando o Bahia ganhou o Brasileiro. Ele disse, não sei, a resposta mais apropriada. Como é que ele vai afirmar? O Bahia, no máximo, vai estar num bloco de times grandes que disputam o título. Pode ganhar ou não. Eu acho assim, se você tem regularidade em andar no bloco da frente, uma hora você ganha. Uma hora você vai direto na Libertadores e vai bem. Outra hora você pode ganhar um campeonato, chegar numa competição de Copa do Brasil. Porque o Campeonato Brasileiro não é o Campeonato Baiano, não. Você não ganha toda hora, não. Não fica alternando em dois clubes. São 12 grandes, tradicionalmente, historicamente. E equipes que chegaram, Bahia, Atlético Paranaense, são clubes que entraram no bloco, Vitória querendo entrar, mas não tem o aporte financeiro. O Bahia com o City tem a 14ª receita, 14ª, 12ª folha de pagamento. Esse 14º, 12º, eu creio que está próximo ali de uns, até o 6º, 5º. Depois tem um bloco ali mais à frente, uhum, que é bem desproporcional, que é Palmeiras, Flamengo, Atlético Mineiro, Cruzeiro, assim. E nem sempre o que é investido repercute de forma igual ao resultado em campo. Mas, na média, quem tem mais dinheiro contrata melhor, repete no outro ano, repete no outro, e na regularidade tende a se estacionar, não, mas tende a pertencer a um bloco de equipes que com mais frequência está entre os primeiros. E aí sonhar com títulos fica mais palpável, né? E menos sonho.
17: Fala aí.
4: Boa tarde, bancada. Aqui é Roberto Odélio Maralini. Ô, Ju, esse jogo das meninas não podia ser hoje? Na preliminar de Bahia e Remo? Proibiu isso, foi? Que antigamente a gente via preliminar direto. Se lembra da nota um show, tinha preliminar do Bavi, pá. Esse jogo podia ser hoje, rapaz. Bom, boa tarde, meu amigo. Fica com Deus aí. Bahia, 4. Remo, 0.
17: Roberto. Deveria, você está certíssimo, né? E teve uma época em que isso era feito em todos os jogos do profissional, tinha preliminar. Exatamente. E era uma prática excelente, porque aproximava o torcedor da base, fazia com que o torcedor entrasse mais cedo no estádio, criasse essa cultura de acompanhar os jogadores sendo formados, conhecer já eles ali, né? Mas, infelizmente, hoje, depois desse modelo de arena, exatamente, destruíram isso.
18: Imagina um jogo de hoje aí, 40 mil pessoas no jogo do feminino.
17: Tá certíssimo ele. Enfim, né? Uma pena. Fala aí.
24: Boa tarde, Nelsinho. Boa tarde, Juliana. Boa tarde, ouvinte. O jogo de ontem foi o Vitória jogou o primeiro tempo... O Mirassol jogou o segundo, é normal. O Atlético estava dando 3-1, um a mais do que o Curitiba empatou. Jogo é jogo, irmão. Jogo é jogado. O pessoal quer que ganhe na tora. O Vitória jogou o primeiro tempo, o outro time jogou o segundo, pronto. E o time estava jogando em casa, tinha que fazer isso mesmo, jogar para cima. Quem joga em casa, o direito é ganhar. É igual o Vitória joga aqui, o direito do Vitória é ganhar. E aí, só perdeu duas, o resto ganhou todas. É assim. Mas vai reclamar de quê? Tava dando 2-0. Oh, o Jim foi lá e empatou. 2-2. Um abraço, uma boa noite pra todos. Jota Ceará da Estrada Velha.
6: Boa tarde, bancada. Tudo bem com vocês? Léo da Liberdade. Eu gostaria de dividir essa opinião com o Nelson. Referente, Nelson. O Bahia hoje tem algumas coisas a favor e outras não. Exemplo, a torcida, né? Estamos jogando dentro de casa, um time que vem fazendo uma campanha muito boa, né? Com 10 jogos aí sem perder. Agora, Nelson, o que me preocupa é o lado psicológico do Bahia.
3: O Bahia tem todas as totais condições de ganhar o jogo hoje? Tem. Né? O Bahia tem essa obrigação de ganhar? Dentro da circunstância que está? Sim. Agora, Nelson, não pode. É o Bahia aí de forma atrabalhoada, né? Ganhar de qualquer jeito, né? E de qualquer jeito não ganha.
18: Leopoldino, boa tarde, amigo. Você está correto, não pode ir de qualquer jeito. Não é um jogo de vingança, não. É um jogo para ser jogado com todas as precauções e toda a intensidade de partidas importantes, né? Com tudo aquilo que partidas importantes pedem, mas sem excessos, porque os excessos muitas vezes trazem prejuízo, né? Precipitações, erros que não eram para acontecer, expulsão. Então é para fazer um jogo com equilíbrio, com determinação, organização. O Bahia superior, já eu dou meu palpite aqui, se tudo der certo, se ele jogar como deve, é um time que tem vantagem sobre o Remo, que vai se defender, evidentemente.
17: Vamos para a nossa vinheta, então.
7: Palpites.
17: Já que Nelsinho tocou no assunto...
0: Larga da Candy.
18: O que eu disse meio-dia, aí jogando sério, tudo encaixando, é um time superior, vou colocar o placar de 2-0.
17: O que eu disse meio-dia, não quero ser prepotente, nem arrogante, nem menosprezar o Remo. Só quero trazer alegria para o torcedor que vai estar na Fonte Nova, então 3-0.
0: Eu falei isso 8h50 da manhã.
17: Falou o quê?
0: 3-1.
17: Ah!
0: Porque eu acho que o Bahia adora ceder um golzinho, mas...
17: Será?
0: E você, Mari, tem palpite?
17: 2-1.
0: Ok, é. Perfeito.
17: Jogo tá mais bom. Apertado, né?
0: É, pois é.
18: 3 pontos, né?
17: Daqui a pouco você fica sabendo a história desse jogo aqui na sintonia da Band News FM, hein? Lembrando que a equipe está prontinha a partir das 7h30 da noite para transmitir Bahia e Remo para vocês. Obrigada, gente, pela companhia, pela audiência. Valeu, Janinha.
0: Beijo, Ju, Nelsinho, Mari. Tchau, tchau.
17: Antônio Mariani no comando na mesa. Ó, saiu a lista de convocados aqui. Alguma...
0: Não.
17: Alguma novidade, Jana, na lista? Nenhuma ausência, aqui. Não, né?
0: Nada.
17: Então pronto, é aquilo mesmo que a gente já estava prevendo. Valeu, gente. Beijão. Tchau, tchau.
18: Tchau.
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14: 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Trânsito ainda lento na BR-324, no sentido interior, entre o acesso norte e a estação Bom Joá. O motorista já ganha tempo desviando para Barro 6. Está com o trânsito fluindo muito melhor e ainda retorna para a rodovia, onde o fluxo já começa a normalizar. Quem segue em direção a Paripe deve evitar a estrada do Derba, trânsito também lento na região, principalmente nas proximidades de Fazenda Couto e Nova Brasília de Valéria. Pela Avenida Suburbana você encontra apenas um pouco de intensidade, mas no geral, trânsito bom e você não demora muito para chegar no seu destino. 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Renata Falcone para Band News FM.
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0: Boa noite, são 18 horas e 4 minutos no horário de Brasília. 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
0: É, em todo lugar, na Caverna do Nhudo, boa noite, Vale Bene, boa noite.
2: Boa noite.
0: Como dois e dois, Caetano, 1971, Roberto gravou, depois no Gal Fatal, que é A Todo Vapor, que é essa versão que tá aí, né? Que também é do final de 71. Tudo certo, como 2 e 2 são 5, nunca foi tão bom isso, né? Tudo em volta está deserto, mas tudo em volta não está deserto, não. Porque, olha, eu tô assim, eu falo, Bene, oh, Isa,
2: Oiê.
0: Tudo é uma questão de manter espinha, a mente quieta, a espinha ereta e o coração tranquilo. Walter Franco. É, nós vamos explicar tudinho aqui para vocês. Não, eu não mudei de ideia. A sessão de amanhã deveria ser adiada. Eu vou explicar por que não vai ser. Fachin disse que vai levar adiante. Nós vamos ver. De novo. Vou falar sabendo que estou sendo ouvido por advogados, ministros, embargadores, etc. Com as leis. Trazer tudinho aqui para você. Tá certo? E aí você faz o seu juízo. E eu até escrevi um texto hoje. Eu não escrevo para quem gosta de guilhotina, eu escrevo para quem gosta de política. Não, vamos falar disso. Fachin lidera amanhã sessão com rito todo atrapalhado. O rito agora foi definido. Não é mais clandestino? Pode até tirar. Eu achei que eu tinha mudado essa tarja aí. O rito não é clandestino, né? Mas não haverá adiamento. O rito vai ser atrapalhado. Isso, TV, coloca aí. Reinaldo, rito do STF na sessão de amanhã será atrapalhado. Pode botar aspas para mim. Rito atrapalhado. E eu vou explicar por quê. Porque o Fachin acabou de divulgar como vai ser o negócio. Para começo de conversa, quem é que vai votar? Eu vou trazer tudo aqui. Eu vou trazer quem pode votar e quem não pode votar. Quem pode votar? Mendonça vai votar? O Nunes Marques vai votar? O Toffoli vai votar? O próprio Fachin disse que o Mendonça é suspeito, está impedido. Como é que ele vota? Vamos lá, eu defendi aqui em comentário de manhã, eu escrevi, eu não mudei de ideia, que essa sessão de amanhã quer ser um pelotão de fuzilamento, ou então quer ser uma guilhotina. Estão cavando problemas no futuro, estão cavando nulidades, estão... Não, eu não falo... Ai, quer proteger o Alexandre? Não, investigue-se o que tiver que investigar. Investigue-se o Alexandre, o Toffoli, o Nunes Marques. Quem tiver que investigar, investigue-se. Dentro da lei. Mas vamos lá, o Fachin está aí apenas... A cada ponto vocês deem uma pausa existencial aí para vocês, que eu posso pedir para parar. Mas vamos lá. Como vai ser a sessão? Fachin divulgou como planejou a coisa. Não haverá adiamento. Agora, a coisa se conclui amanhã? Não sei. Vamos lá, vai. Quem é? Vai lá, Vale Bene, lê para mim.
1: A sessão será aberta pelo presidente, ministro Edson Fachin. Após a abertura dos trabalhos, que está marcada para as 10 horas da manhã, Fachin pedirá leitura e aprovação da ata da sessão anterior.
0: Vai, pode seguir. Vai.
1: Em seguida, fará a saudação de praxe aos ministros, Reinaldo.
0: Sim, vai.
1: Logo depois, o presidente fará o pregão do processo de julgamento.
0: Eu peço para parar.
1: O relator da petição 16.662, que também é Fachin, vai ler o relatório e fazer a delimitação do objeto do julgamento. Na sequência, o presidente pedirá a manifestação da Procuradoria-Geral da República.
0: Um pouquinho aí, Vale Bene. Nós vamos ver, o relator era o André Mendonça, certo? Da PET 16.662, que é aquela que investigou ilegalmente o Alexandre de Moraes. Era o Mendonça. No sábado, o Fachin falou, sou eu. Eu vou ser o relator.
1: Na sequência, o presidente pedirá a manifestação da Procuradoria-Geral da República.
0: Um pouquinho aí, Vale Bene. Nós vamos ver, o relator era o André Mendonça, certo? Da PET 16.662, que é aquela que investigou ilegalmente o Alexandre de Moraes. Era o Mendonça. No sábado, o Fachin falou, sou eu. Eu vou ser o relator. No sábado, o Fachin falou, sou eu. Eu vou ser o relator. E do INSS. Mandar, por enquanto, só mandar para a presidência. Mas relator passou a ser o Fachin, não é mais o Mendonça. E é aí que eu quero que vocês prestem atenção a uma coisa. E se tiver algum juiz falando assim, não é isso, pode falar aqui. Pode falar. Serei eu. Então ele vai falar. Aí em seguida fala a Procuradoria-Geral da República. A Procuradoria-Geral da República já disse, de cara, que essa investigação que o André Mendonça mandou fazer contra o Alexandre padece de uma dupla nulidade. Eu estou falando de documentos oficiais, tá? Dupla nulidade. Por quê? Ele, como juiz, se comportou como polícia e, como o Alexandre tinha foro, para ele mandar investigar, ele tinha que ter consultado seus pares no Supremo. E ele não fez nada disso. Portanto, uma investigação ilegal. Que fere o Código de Processo Penal e fere a Constituição. Os ministros podem ignorar isso, se acharem que é o caso. Em seguida, será aberto espaço para sustentações orais. É um nome que eu adoro. Será aberto espaço para sustentações orais, momento que deve haver a manifestação do ministro Alexandre de Moraes. Aí, vamos ver o que vai acontecer. Siga, Vale Bene.
1: Sim, depois desse período de sustentações orais, encerradas as manifestações, o relator apresentará o seu voto. No caso, o relator Fachin. Em seguida, votarão os demais ministros, na ordem regimental, do mais novo na corte para o mais antigo. Ao final do julgamento, o presidente proclamará o resultado.
0: Então vamos lá. Por que é que o titio, eu, pediu adiamento? Por que eu pedi o adiamento? Ah, é porque você quer proteger o Moraes, porque você não pode ver um careca assim que você logo se apaixona. É? Será mesmo? Presta atenção aqui. Nessa hora, ter sido professor, acho que ajuda um pouco. Por que é que o Fachin tirou o sigilo de todo o inquérito do Dark Horse? Porque na sexta-feira, Vale Bene, enquanto eu me preparava para dar um banho nesta criatura, que aliás eu faço isso todo dia, hein? Graças a Deus, né? Aí vem, Fachin tira o sigilo do caso Dark Horse. Fui ler. Falei, do jeito que está aqui, o Mendonça quebra o sigilo do que ele bem entender. E ele, ele foi rigorosamente o que eu pensava. Ele foi lá, tirou de algumas coisas, outras coisas não. E aí ficou assim, não dá. Não, foi na quinta-feira isso, né? Não dá, não pode ser assim. Tem que quebrar de tudo. No sábado, O Fachin falou, é de tudo. De tudo. Tem que mandar tudo para o Supremo. Tem que mandar tudo para o Supremo e para o público aquilo que é passível de investigação, isso ainda continua. Em sigilo. Para não prejudicar operações. Ok. Mas nem assim Mendonça mandou tudo. Como nós vamos ver. Tem uma autoridade muito grande que estava escondidinha. Uma autoridade muito grande, escondidinha. Escondidinha onde, Mendonça? Ah, vale bem. Olha, vale bem, eu ainda tenho algibeira.
1: Uhum. Aquele bolso pequenininho na calça.
0: Né? É, bolso pequenininho na calça, que é para relógio e tal. Né? Aliás, eu tenho um relógio de bolso lindo, que era do meu avô. É. Uma hora eu vou usar. Estava na algibeira? Não sei onde estava essa autoridade. Mas que até hoje essa autoridade estava lá. Mas volta ao ponto. Por que, que o Fachin mandou quebrar o sigilo, Vólio Bene e Isa? Porque ele considerou que para os ministros decidirem com clareza, eles precisavam ter acesso a tudo. Não vou fazer elogio em boca própria, mas vocês sabem que eu tenho uma certa capacidade rápida de leitura, né? Eu bato o olho e processo, eu vejo coisas. Uhum. Vejo coisas. Eu sou idoso já, Isa, mas eu sou um idoso serelepe.
2: Sim.
0: Mas quem ali? Mas nem eu. Como é que alguém? Como é que alguém a partir de sábado à noite, dia de tomar aquele single da semana, Vale bem, que eu estava fazendo. Como é que alguém quebra o sigilo no sábado à noite achando que na terça-feira todos os ministros leram tudo. Ministro Fachin, o senhor leu tudo? Ministro Fux, eu estou brincando com o senhor, hein? A pergunta é irônica. O senhor leu tudo? Hein? Os outros tiveram tempo de ler tudo? Ministra Carmen, a senhora leu tudo. Ministra Carmen, eu vou falar com a senhora daqui a pouco. Lembra quando a senhora homologou 77 delações de uma vez só? Em 60 horas? Deu errado, inclusive. Quem leu tudo? Ministro Fachin, o senhor não se constrange de estar mantendo essa sessão guiado por editorais sanguinolentos. Daqui a pouco eu vou falar de Marrá. Um porra louca, Vólio Bene, que adorava Isa. Cabeças cortadas. Uhum. Eu gosto das cabeças no pescoço das pessoas, mesmo quando eu odeio o que está aí dentro.
2: Sim.
0: Uhum. Acontece com alguma frequência. O senhor leu tudo, Fachin? Ou basta ler a peça do Mendonça? Esse julgamento já está com o resultado definido? Houve uma contabilidade dos votos antes da sessão? Olha, dependendo do que aconteça, dá anulação, e dá anulação feia. Mas, Fachin, eu quase fico com vergonhinha alheia de falar isso que eu vou falar. Mas não foi Vossa Excelência que disse, com apoio de manifestos, eu gosto de manifestos, manifestos de juristas, manifestos de economistas, os dos economistas, o dos economistas mais me encantou, Vale Bento, porque é gente que não se conforma em errar apenas na sua área. Diz assim, não. Como eu erro muito nas previsões que faço, agora eu quero errar também no direito. Senhores que assinaram manifestos. Quer dizer que o ministro Fachin chama tudo para ele, diz a petição 16.662 do Moraes, é minha. Do Moraes, quer dizer, pedido pelo Mendonça. Eu decido. E eu decido também tudo isso, porque a petição que me autoriza a fazer isso da própria presidência é a 16.704. Na 16.704, eu digo que o relatório que o Alexandre mandou apontando as ilegalidades do Mendonça está intimamente ligado à PEC do Mendonça. Está, né, Vólio Bene? Está, né, Isa? Uhum.
2: Sim.
0: E por que não vai decidir as duas coisas no mesmo julgamento? Ah, não, porque aí corre o risco. E aí, se a gente não pune? Então, primeiro vamos tentar punir o Alexandre, satisfazendo os editoriais sanguinolentos. E depois... Olha o que o Miguelinho fez em mim. É amor, viu, Vói Bene? Não é, não é braveza.
2: Ele é intenso.
0: É que os gatos são assim. Eles têm esse, esse amor bruto, né? Então... Especialmente quando o vovô fica enchendo o saco do gatinho. E ele quer paz. Ó, se os dois estão juntos, por que o senhor não vai julgar tudo junto? O Moraes pediu isso, outros ministros pediram, falou, não, vou manter. Vou manter. E aí, manteve. Vamos ver o que vai dar. O que eu acho um despudor, e não é sem certo nojo que eu leio, dizendo assim, se algum ministro pedir vista, que é um direito pedir vista no processo, já está combinado que vai ter antecipação de voto. De quem? Do Luiz Fux? Mas nem precisa antecipar, que eu já sei. O senhor sabe, né, Manoel Luiz Fux, o senhor não me curte muito, mas do ponto de vista intelectual pessoal, não tenho nada contra. Eu não tenho nada contra pessoal, quase ninguém. Né? Quase ninguém. Do ponto de vista intelectual, nem eu também. É um não curtir mútuo. É justo, Vólio Bene, tá aí uma relação equilibrada. Né? Porque, por exemplo, no voto do julgamento dos golpistas, o senhor fez aquele voto de 18 horas, né? Uma hora eu tava lá meio mudo, né? Eu falei, qual o Vólio Bene? Eu me expressava assim, né? Não podia falar, porra! O que me incomodava ali era o ritmo da leitura, de quem nem sabia o que estava lendo. Então o senhor não leu também. Toda, imagina. Teve que dar aula de jiu-jitsu, não leu. Não é para antecipar. Quem vai antecipar? O Nunes Marques? Quando o Nunes Marques, se o Nunes Marques antecipar voto, vai ser o voto lembrando do Kevin, o filhote dele que recebeu 6,6 milhões numa consultoria que recebeu 6,6 milhões do Master. O Kevin, aliás, o Vólio Bene, eu começo a achar que... Eu estou começando a não... Achar que você não é tão bom assim quanto eu imaginava, não, não em guardar dinheiro. Estou achando o Kevin melhor que você.
1: Não tenho dúvida.
0: Eu vou mudar, vou escolher o Kevin. Não tem um MC, qualquer coisa, que chama Kevin?
2: Tem Kevinho, né?
0: O Vólio Bene, se tiver coisa tocável do Kevin, você me toca daqui a pouco.
2: Vixe.
0: Que eu não tenho ideia, eu não sei se é daquelas coisas, com todo respeito ao Kevin, mas eu não sei o que é. É, eu sei porque o nome... Tá... O Kevin o Kevin com K, do Cássio com K, já tem 27 milhões aplicados no mercado financeiro, tem 25 anos e é advogado há apenas 2 anos. Você perdeu, Vólio Bene. Tá? É mais jovem que você. Uhum. E eu tô fazendo a perspectiva aqui até chegar à sua idade, acho que ele vai ter mais dinheiro. Sim. Já vou trocar. Quem vai antecipar? Já tá combinado isso? Hã? E aí? Deixa eu dizer uma coisa. Fala-se do televisionamento da sessão. Né? Eu vou falar daqui a pouco sobre isso. Eu sou contra esta porcaria desde 2002. Porque o que se prepara é um espetáculo. Não é uma votação. Se o Fachin levasse a sério o que ele decidiu, esta sessão não poderia ser realizada amanhã porque os ministros não tiveram tempo de ler. E essa sessão não poderia ser realizada amanhã porque teria que ser realizada conjuntamente com a questão levantada pelo Alexandre. Então a armação é para punir, independentemente de qualquer coisa. Se vai acontecer, não sei. E agora sim, quando tiver Kevinho, você...
1: Eu aviso, peraí.
0: Mas mais adiante a gente... Hã?
1: Eu aviso.
0: Você avisa, né? Me ouça antes, hein, Vaibene? Vai que... E olha, quem está na TV agora está vendo uma tarja assim. Deem um copo de sangue a este canibal. Está com sede. Eu escrevi um artigo hoje a respeito. Ilustrei com a morte de Marat, de um pintor francês chamado Jacques-Louis David. A morte de Marat.
3: Momento cultural.
0: Quadro lindíssimo. Davi era meio... Tem uns probleminhas, mas eu não vou falar disso agora. O negócio é o seguinte, Valho Bene. O Marat era um dos jacobinos tarados que adorava contar cabeças, Isa. Sim. O negócio dele era cortar a cabeça e ver rolar sangue. Adversário bom era adversário sem cabeça. E olha que a fase do terror da Revolução nem tinha começado. Mas no dia 13 de abril de 1793, um adversário dele, ele era do Partido Jacobino, um adversário do Partido Girondin, o Pierre Victurnien Vergniaud, soltou uma frase maravilhosa sobre ele. Eu vou falar, ele falou na segunda pessoa do plural em francês, então na tradução daria... Dai um copo de sangue a este canibal. Ele está com sede. E, para quem conhece, deem um copo de sangue a este canibal, ele está com sede. Está no livro A História da Revolução Francesa, do fabuloso, do extraordinário, do gigantesco Michelet. Que todo mundo deveria ler. Um dia. Né? Como a vida é longa, a arte é breve. Ou melhor, a vida é breve, a arte é longa. Vocês encontrando alguma coleia. Sabe o que aconteceu com o deputado? Teve a cabeça cortada, né?
1: Uhum.
0: Só que antes, olha o Beni, dele ter a cabeça cortada, quem morreu foi o Marat. É. Ele foi morto pela Charlotte Corday, uma mocinha de 25 anos, que era do Partido Girondino, se fez de aliada do Marat, e disse, eu tenho uma lista dos traidores da Revolução. Marat estava numa banheira. Ela foi lá com a lista e não era a lista, ela o matou. Apunhaladas. E aí tem o quadro do Davi, em que ele parece Jesus Cristo. Assim. O Davi era fanzasse. E é engraçada a figura da Charlotte Corday ao longo do tempo. Ela foi representada desde heroína a uma bruxa. Depende de quem gostava e de quem não gostava. Então, assim, quando você escolhe o banho de sangue, a chance do banho de sangue dar errado para todo mundo é gigantesca. Ah, não quer que investigue. Quero. Investiga quem quiser. Dentro do rito legal. Dentro do rito legal. Daqui a pouco nós vamos de Kevinho, vai, Beni. Vai ter a retranca específica. E agora, atenção, o Mendonça vai votar? Mas isso é um escracho. Isso é um escracho segundo o próprio Fachin. E é aqui, senhores do Supremo, estou falando com vocês. Senhores do STJ, estou falando com vocês. Senhores desembargadores, estou falando com vocês. Senhores advogados, estou falando com vocês. Senhores criminalistas, de toda a área, não só criminalista, não, porque aqui nem é o caso. Senhores do Ministério Público, estou falando com vocês. Vamos lá. Dois. Fachin tira a relatoria de Mendonça, que então não pode votar. Está entre aspas aí na tarja da televisão, porque é uma opinião minha, mas é uma opinião sustentada em fato. E se não for, que alguém diga. Vai lá, vai.
2: Presidente do STF, o ministro Edson Fachin, determinou no último sábado a troca da relatoria do procedimento que apura a ligação entre Alexandre de Moraes e Daniel Vorcaro. Fachin agora assume o comando do caso no lugar de Mendonça. Na decisão, o presidente da corte afirmou que a medida se dá diante da possibilidade de julgamento do caso resultar em situação de impedimento de Mendonça. Na mesma decisão, Fachin determinou o envio das íntegras dos processos das investigações dos casos do INSS e do Banco Master.
0: Olha, isso é tão encantador. Isso é tão encantador, porque a pessoa costuma opinar com tanto mais convicção quanto menos leu. Né? Como diz um amigo meu, tenha certeza dos idiotas. Né? Se o sol nasce aqui e se põe ali, é claro que o sol se move. É a certeza de um idiota, não é mesmo? O Fachin escreveu o seguinte. Vólio Bene, Isa. Considerando a possibilidade de o resultado da deliberação da PET 16.662, que é a do Mendonça contra Alexandre, ensejar, isso aqui não fui eu que escrevi, foi o Fachin, a aplicação do artigo 144, inciso 4, do Código de Processo Civil, determino, aí dá lá o fundamento que lhe permite fazer isso, que a relatoria passe para a presidência do Supremo. Mas que zorra é o artigo 144, inciso 4, Vólio Beniza? Diz o seguinte: há impedimento do juiz, sendo-lhe vedado exercer suas funções no processo, inciso 4, quando for parte no processo ele próprio, seu cônjuge ou companheiro, ou parente consanguíneo ou afim, em linha reta ou colateral, até o terceiro grau. Isa!
2: Oi!
0: O Alexandre é cônjuge do Mendonça?
2: Não.
0: Não. Companheiro?
2: Não.
0: Não. Parente?
2: Também não.
0: Nem consanguíneo, nem afim. Nem em linha reta, colateral, de baixo, de cima,
1: nem
0: de
1: linha
0: lado.
1: Torta.
0: Nem linha torta. Se ele não é nada disso, então o Mendonça é parte. Certo, senhores advogados? Se ele é parte, como é que a parte apresenta a petição e vota? Nós vamos ser submetidos a isso? Não, mas eu acho que o contrato é um absurdo, tem que ser investigado, investigue-se. Mas não dá para investigar dentro da lei? Só dá para investigar fora da lei? Quer dizer que agora nós vamos instaurar no Supremo o seguinte: para o futuro, qualquer ministro que for relator e tiver um adversário, ele faz uma petição, mete o adversário no tronco, que se dane, não tô nem aí, depois vota. Só declara suspeição para ser relator. Fora isso, eu vou votar. É isso? Então Mendonça vai votar? Sendo parte? A propósito, senhores, como é que alguém que é parte apresenta a petição estando em igualdade? Porque os ministros não têm hierarquia entre os ministros. Não tem hierarquia. A única hierarquia que tem ali da presidência é fazer pauta, é conduzir os trabalhos. Para quem sabe conduzir, né? Tem gente que não sabe. Vai se passar por isso? Vai ser assim agora? A depender de quem esteja na presidência, o outro vai ajustar conta com o amigo, com o inimigo, apresenta uma petição. Ministra Carmen Lúcia, também considerado um voto que não se sabe o que vai ser. Eu peço que a ministra Carmen Lúcia se lembre do que aconteceu no caso Odebrecht. Em 60 horas, terminaram de ouvir 77 depoimentos. Em 60 horas, ela homologou as 77 delações. Não, as delações continuaram a valer. Só que os acordos de leniência perderam, que estavam ligados ainda que em coisas distintas, mas acabaram perdendo validade, porque, entre outras coisas, as pessoas receberam para fazer delação. É o que dá fazer na correria. E agora vamos lá. Sou contra, aspas minha, sou contra STF ao vivo desde 2002. TV, faltou desde aí. Lutadores no Coliseu? Gladiadores no Coliseu? Eu sou contra STF ao vivo desde 2002. Eu escrevi a respeito. Um dos textos eloquentes que eu escrevi a respeito, de 6 de setembro de 2023, antes do julgamento dos golpistas. Ou você tem fundamento ou não tem fundamento. E sabe por que eu escrevi esse artigo, o mais recente, 2023? Porque o Lula deu uma entrevista e ele disse que ele também era contra. Eu não sei se o presidente mudou de ideia, o meu problema não é o que o presidente pensa, é o que eu penso. A transmissão começou em 2002, quando Marco Aurélio era presidente do STF, e continuou. E virou, assim, medida de transparência. Nossa, vale o bene, e de julgamento público. Vai ver os julgamentos no Reino Unido, são clandestinos. Na França, na Austrália, na Holanda. Porque aqui não é só que não transmite. Você sabia que nesses países, e nos Estados Unidos também, com raras exceções, você não conhece nem o voto de cada ministro? Que é o que eu defendo? Eu defendo que a corte decide e acabou. O voto é esse. Não tem que ficar fazendo proselitismo. Julgamento público não é sinônimo de publicidade das sessões. Julgamento público quer dizer que não é clandestino no sentido de todo mundo se defende, todo mundo tem o direito, enfim. E aí eu escrevi, em 2023, opus-me à transmissão das sessões do STF desde o primeiro dia. Tanto pior com a internet. A razão é simples. A medida do sucesso dessas práticas é a audiência. Ocorre que muitas vezes um tribunal tem de fazer o que as maiorias da hora não querem. Se os magistrados cumprem a sua missão, podem ficar expostos, como temos visto, a reações indesejadas, até violentas. Se cedem à pressão, aí quem perde é a justiça. E, portanto, o conjunto dos brasileiros. Mas a transmissão despertou em muitos a vocação para o histrionismo. E não foi assim tão raro vermos a paixão pelo espetáculo tomar o lugar da paixão pela lei. Atenção, eu escrevi isso antes do julgamento dos golpistas. Ô, Reinaldo, mas a Constituição não diz que todos os julgamentos dos órgãos do Poder Judiciário serão públicos? Ser público não quer dizer ser transmitido ao vivo. Hã? Isso é o que dispõe o artigo 11 do Código de Processo Civil. A Constituição também diz, né, no inciso 9 do artigo 93, que tem que ser público. Ser público não quer ser transmitido ao vivo. Tem a ilustração do meu artigo de setembro de 2023 e tem a que eu escrevi hoje no Metrópolis, que é uma ilustração do Coliseu. É Coliseu que vai ser? Agora sim, Vólio Bene! Cadê o Kevin?
1: Ah,
0: o que Kevin. Eu nunca ouvi.
1: O pequeno?
0: Kevinho. Kevinho.
4: Aqui. Essa.

0: Amiga. Melhor a gente deixar por aqui, né?
1: E...
0: eu já fiquei
1: preocupado. É. Mas tem um Kevin que é muito bem sucedido. Cássio com K vota mesmo com 6.600 KK de Kevin com K? Que tarja criativa na televisão. Os meninos devem ter falado, meu Deus, o que é isso? Entre aspas. Cássio com K vota mesmo com 6.600 KK de Kevin com K? 6.600 KK são 6.600.000. Do meu novo guia financeiro, que não é mais o Vale B. Troquei por um novinho. Vai lá, vai.
0: Cássio Nunes Marques vai votar amanhã. A gente vai ver. O advogado Kevin de Carvalho Marques, filho do ministro, prestou serviços para uma consultoria que foi contratada pelo Banco Master e pela JBS. A Consulte Inteligência Tributária recebeu R$6.600.000 do Master e R$11.300.000 da JBS entre agosto de 2024 e julho de 2025. Kevin, aliás, é um fenômeno. Acumulou R$27.700.000 aplicados em fundos de investimento com pouco mais de 2 anos de atuação profissional. Galho Marques, filho do ministro, prestou serviços para uma consultoria que foi contratada pelo Banco Master e pela JBS. A Consulte Inteligência Tributária recebeu R$6.600.000 do Master e R$11.300.000 da JBS entre agosto de 2024 e julho de 2025. Kevin, aliás, é um fenômeno. Acumulou R$27.700.000 aplicados em fundos de investimento com pouco mais de 2 anos de atuação profissional. Fenômeno, acumulou R$27.700.000 aplicados em fundos de investimento com pouco mais de 2 anos de atuação profissional. Imobiliários da CVM enviados à CPI do crime organizado do Senado mostram um aumento do patrimônio de Kevin em 2025. Naquele ano, ele já tinha cerca de 5 milhões em cotas de um fundo de renda fixa do Banco do Brasil. No segundo semestre, ele fez uma nova aplicação de mais de R$22 milhões. A informação é da Folha.
1: Você não é de nada mesmo, né, Valdemir?
0: Pô.
1: 2 anos. Aí os meninos aí resolveram mudar, falaram, o idoso botou uma interrogação, vamos botar, vai votar amanhã, interrogação. Não, eu tô exclamando, interrogando, vai votar amanhã? Ninguém vai arguir a suspeição? Hã? Aliás, o Kevinho, com K, do caso com K, ele costuma advogar no TRF1, que é onde o pai dele, na verdade, manda. De onde ele veio. Ele responde pelas indicações ali. Advogado da Refit, do tal do Magro, aquele foragido. Mas até aí, todo mundo tem direito a advogado. Aqui no caso, advogou. O Cássio andou no avião do Vorcaro lá, uma coisa arranjada por uma advogada do Master. Vai votar? Porque... voto certo com... ele é voto certo. É, nesse caso, tá tudo... é juro que vocês têm... vocês estão tranquilos em relação a isso. Olha o Reinaldo querendo melar. Não, não quero melar, não. Quero que os ministros leiam o que não leram. Ou alguém na imprensa leu? Ou alguém que está querendo julgamento amanhã. Quem leu? Eu não li tudo. Quem leu tudo? O que fazer com Mendonça? Impedido para ser relator porque é parte, mas pode votar sendo parte no relatório que ele mandou fazer. E isso é uma poesia. A poesia dos jacobinos do corta-cabeça. Não vem que não tem pra cima de mim com esse negócio. Queridos, eu já lidei com Lava Jato. E agora tem uma coisa muito grave. Mendonça, quem é o escondido em procedimento secreto? Tem um escondido em procedimento secreto. Tem um escondido em procedimento secreto. Do que é que eu estou falando?
2: André Mendonça retirou o sigilo de dados sobre pagamentos do Master detalhados em relatório do Conselho de Controle de Atividades Financeiras, o COAF, em atendimento a pedido de Fachin. Era um dos documentos que ele vinha mantendo em sigilo. A solicitação foi feita após o vice-procurador-geral da República, Edeburgo Chateaubriand, manifestar-se nesta segunda a favor de tornar público o documento em resposta a uma demanda do próprio Alexandre de Moraes, endossada pelos ministros Gilmar Mendes e Cristiano Zanin. O pedido diz respeito à petição 15.645, que seguia secreta mesmo depois das determinações de Fachin. Reinaldo, um documento que agora veio a público no âmbito dessa petição 15.645, que nós vamos mostrar na tela, evidencia algo muito estranho. O que, que é?
1: É o seguinte, está escrito lá na decisão da PF, que vocês veem aí, no decurso das diligências investigatórias e visando rastrear a movimentação de recursos possivelmente ilícitos, a Polícia Federal solicitou ao Conselho de Controle de Atividade Financeira, COAF, a disponibilização de relatórios de inteligência, RIFs, né, vinculados a pessoas físicas e jurídicas relacionadas aos fatos sob apuração. Em atendimento ao pleito, a Unidade de Inteligência Financeira encaminhou o RIF, o Relatório de Inteligência Financeira, número tal, blá, blá, blá. Contudo, o COAF informou que determinadas comunicações não foram recepcionadas e incluídas no referido relatório. A justificativa apresentada foi a detecção de possível incidência de regra de foro por prerrogativa de função, atraindo a competência do Superior Tribunal de Justiça ou deste Supremo Tribunal Federal. E a Polícia Federal pediu há 6 meses ao ministro André Mendonça, do Supremo, para cobrar do Conselho do COAF o compartilhamento integral de um relatório de inteligência financeira que continha essa informação e não foi. O ministro André Mendonça mantém sob sigilo quebras bancárias e fiscais de um monte de gente. Tem alguém com foro que está escondidinho aí. Quem é? Quem é? Dados do celular de Vorcaro e Moraes, Zanin. Dados do celular de Vorcaro, Moraes, Zanin e Gilmar. 5, vai lá.
0: Os gabinetes dos ministros do Supremo Tribunal Federal, Alexandre de Moraes, Cristiano Zanin e Gilmar Mendes, receberam hoje a cópia dos dados do celular de Daniel Vorcaro. Zanin e Gilmar haviam determinado em decisões no domingo que a PF remetesse o conteúdo. Ainda durante a semana, Moraes havia defendido em ofício ao presidente da corte, Edson Fachin, e seria necessário o acesso a todo o conteúdo antes do julgamento sobre as mensagens que ele recebeu do ex-controlador do Banco Master. O episódio representa mais um capítulo no embate entre ministros na véspera do julgamento que pode autorizar uma investigação sobre a conduta de Moraes. No domingo, André Mendonça havia reforçado a Fachin sua posição contrária ao compartilhamento de todo esse material, alegando que poderia haver prejuízo a investigações em andamento.
1: Que prejuízo? Não, atenção, deixa eu explico. A minha pergunta. Eu não acho que tem que quebrar o sigilo para todo mundo, obviamente. Até porque pode ter comunicação ali que nada tem a ver com a investigação. Agora, para os ministros, por que, que ele pode saber? Ele vai votar? Por que, que ele está ali e ele pode saber e os outros não podem? E tem uma informação muito grave aqui, da Mariana Sanchez, do UOL, né, que as autoridades dos Estados Unidos estariam prontas para aplicar a lei Magnitsky agora contra Alexandre, Flávio Dino, Cristiano Zanin, Gilmar Mendes e Andrei Rodrigues.
3: Me parece que Eduardo e o Paulo Figueiredo podem ser, não estou aqui querendo saber, mas pode ser fontes desse negócio. Estão indo para cuidar disso. Claramente uma intervenção estrangeira no Brasil, no julgamento, etc. E a partir de amanhã nós vamos começar a ver um troço aqui envolvendo terras raras. Já tem uma clara articulação com a família Bolsonaro envolvendo terras raras. Com apuração, tudo bonitinho. São os nossos patriotas. Dark Horse. Dino tira sigilo de investigação de São Paulo. Vai.
2: O ministro do STF, Flávio Dino, decidiu ontem derrubar o sigilo do material da Polícia Civil de São Paulo que trata do financiamento do filme Dark Horse sobre Jair Bolsonaro. Os dados foram recebidos da Vara Estadual das Garantias de Organizações Criminosas e Lavagem de Bens do Foro Central Criminal da Barra Funda, em São Paulo. Com isso, a Secretaria de Segurança do Estado de São Paulo terá que entregar à Polícia Federal todo o material bruto extraído dos celulares das pessoas físicas e jurídicas que são investigadas nesse caso. A ordem também inclui que todos os computadores e demais documentos sejam transferidos à custódia da Polícia Federal, com todas as cautelas legais. Flávio Dino determinou o seguinte: como determina o Código de Processo Penal e requereu à Polícia Federal, considero que deve ser aplicada a orientação jurisprudencial quanto à aplicação da publicidade nos trabalhos investigativos já documentados nos autos. Dino afirmou em sua decisão que, no curso da investigação, se fortalece a hipótese de um sofisticado esquema de destinação e desvio de recursos públicos, com destaque para emendas parlamentares federais e para a Prefeitura de São Paulo.
3: E também, Vale o Bene, determinou a quebra do sigilo fiscal da Carina da Gama.
0: Flávio Dino determinou ainda ontem a quebra do sigilo fiscal da empresária Carina Ferreira da Gama, dona da empresa responsável pela produção do filme Dark Horse sobre Jair Bolsonaro, e do Instituto Conhecer Brasil, ICB, do qual ela também é dona. Dino também autorizou a obtenção de relatórios de inteligência financeira do Conselho de Controle de Atividades Financeiras, ou COAF. A medida havia sido solicitada pela Polícia Civil de São Paulo no âmbito da investigação sobre suspeitas de desvios de recursos de um contrato de 157 milhões de reais firmado pelo ICB com a Prefeitura de São Paulo para a instalação de pontos de Wi-Fi na cidade, na capital paulista. Os pedidos para acesso aos dados financeiros vinham sendo feitos desde maio. Segundo os autos, a Polícia Paulista reiterou a solicitação, mas a Justiça de São Paulo negou o acesso às informações do COAF. Em uma das decisões de 31 de agosto, o juiz considerou que o requerimento era genérico e não indicava suficientemente quais operações, relações negociais ou fluxos financeiros deveriam orientar a pesquisa. Ao analisar o caso neste domingo, Dino adotou os fundamentos apresentados pela autoridade policial e afirmou que os dados do COAF são necessários para confirmar ou descartar linhas relevantes da investigação.
3: Não, um absurdo esse negócio. Primeiro, porque havia muitos elementos que justificavam. Bom, mas aí a Justiça de São Paulo decidiu assim, essa decisão já está corrigida. E os aparelhos e dados brutos que foram recolhidos com a Carina também já estão com a Polícia Federal. E aí teve uma história que vocês viram em todo canto, muito esquisita, né? Porque o Instituto de Criminalística de São Paulo recusou 26 dos 29 dispositivos, porque eles chegaram para o Instituto de Criminalística, deveriam ter sido lacrados pela Polícia Civil de São Paulo, foram em tese lacrados, mas havia um vão, como se disse, que poderia ser colocado ali um cabo USB para tirar a informação e acrescentar a informação. A Instituto de Criminalística falou: não quero, assim não aceito. Voltou, fez, se necessária, readequação. Mas, e Reinaldo, e se houve alguma adulteração? Se houve alguma adulteração, tem como saber. Tá? Tem como saber. E outra coisa que também nós não ficaríamos sabendo, um papel apreendido com a Carina 9.1 coloca o Mário. O Mário não é aquele do trocadilho com armário. O Mário é o Mário Frias. Como um dos donos da GoUp. E no desenhinho ali, tá lá, GoUp Estados Unidos. Vamos lá, 9.1.
2: organograma escrito à mão em papel encontrado na casa de Karina aponta Mário como sócio da GoUp USA. O papel estava dentro de uma pasta prendida na casa dela durante a operação da Polícia Civil de São Paulo no dia 1º de junho deste ano e foi anexado aos autos do inquérito. O documento se tornou público depois que o ministro Flávio Dino retirou o sigilo do caso, isso neste domingo. Não consta no inquérito qualquer relatório da Polícia Civil que investigue o que o organograma, que tem outros nomes e anotações, né, que investigue esse organograma. No entanto, ao retirar o sigilo, Dino apontou que o deputado federal Mário Frias teria papel de liderança em uma suposta arquitetura criminosa.
3: É muito interessante coisas que foram aparecendo ali que não foram sendo investigadas ou não foram sendo investigadas pela Polícia de São Paulo, outras a Justiça impediu que fosse investigada, né? E Dino cita aquilo que já foi noticiado, né? É um esquema e possível elo com o PCC. Ah, o Dark Horse usou empresas ligadas à organização criminosa. 10.
0: Em trechos da decisão publicada ontem, Dino destaca que o desvio de recursos públicos teria relação com a organização criminosa PCC, apontando Frias como liderança do esquema. Dino já havia citado elo com o PCC numa decisão da última quinta-feira que autorizou a operação da Polícia Federal contra o deputado Mário Frias e aliados. A suspeita surgiu por movimentações do ICB, que teria firmado subcontrato com uma empresa de Alex Leandro Bispo dos Santos, apontado como integrante da facção, para a prestação desses serviços do projeto Wi-Fi Livre São Paulo.
3: Queridos, há uma grande revolta. Isso tudo estava escondido. E atenção, e tem investigação federal, né, que estava guardadinha ali da qual não vazava nada. Vamos pro comercial, a gente já volta.
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2: Boa noite, ouvintes da Rádio Band News FM, são 6h56, eu sou David Cardoso e seguimos juntos com o nosso noticiário local. Na operação de áudio, Paulo Calil, e é ele que solta a vinheta do trânsito.
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5: Olá, muito boa noite para você e para o ouvinte da Band News FM. Trânsito melhora na Estrada do Coco e já não compensa para o motorista desviar para a Via Metropolitana. Ainda vai encontrar lentidão na chegada ao trecho final da estrada Cieroporto. Na Avenida Paralela, sentido centro, também há lentidão a partir da Estação Tamburugi até as proximidades do acesso para a Estrada da Muriçoca. Para quem segue em direção à Boca do Rio e Costa Azul, pode ganhar mais tempo desviando pela Orlando Gomes e seguindo pela Orla, que tem pista livre. Nas proximidades do Miolo Empresarial, a Paralela volta a ficar intensa e carrega na chegada à CMDTRAN. Por isso, se você segue em direção ao acesso norte, também vale a pena o desvio para Luiz Eduardo Magalhães. 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Renata Falcone para a Band News FM.
2: Obrigado, Renata. 6h57.
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0: O TRE, Tribunal Regional Eleitoral, nega por unanimidade o registro da candidatura de Bion Galinha do Avante. A decisão foi tomada hoje de tarde após julgamento pelo Pleno do Tribunal. A relatoria do caso, feita pelo desembargador eleitoral Moacir Pita Lima Filho. A ação tinha sido apresentada pelo MPE, Ministério Público Eleitoral, que afirmava que Bion Galinha não teria condições de disputar a eleição por causa da suposta ligação com uma estrutura criminosa armada que atua na região de Feira de Santana, no centro-norte da Bahia. O deputado está preso e é investigado nas operações El Patrão e Estado Anômico da Polícia Federal. A defesa argumentava que as acusações ainda não resultaram em condenação definitiva e, por isso, pedia que o registro fosse mantido, o que ia garantir a participação do parlamentar nas eleições de outubro deste ano. Kleber Christian Escolano de Almeida foi condenado a 36 anos e 9 meses de prisão por crimes relacionados à posse e ao fornecimento irregular de armas. No dia 1º de setembro, ele teve um habeas corpus concedido, mas segue preso porque responde a outro processo que envolve suspeitas de participação em organização criminosa armada, lavagem de dinheiro, agiotagem e extorsão. E Renata Falcone está de volta com as informações do trânsito.
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3: De volta com o 20 Band News, trânsito ainda complicado na BR-324 entre o Cia e a região de Valéria. O motorista que desvia pela estrada a aeroporto acaba perdendo mais tempo. Tem trânsito lento na região do Ceasa e na chegada da Avenida Paralela também tem lentidão na região do Trobogi. Já quem segue em direção ao Acesso Norte também encontra lentidão na região de Pirajá, mas o trecho é curto. A Via Expressa, por sua vez, também está apresentando congestionamento em direção à Cidade Baixa. A Avenida Bonocô, apesar da movimentação em direção à Arena Fonte Nova, está fluindo melhor e é a melhor alternativa para quem segue em direção ao comércio. 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Renata Falcone para Band News FM.
0: Obrigado, Renata. 72. Começa hoje um evento que vai promover espetáculos, oficinas e um seminário sobre palhaçaria no Campo Grande, no Canela, em Salvador. O festival Nossa Que Palhaçada acontece até domingo, no dia 20 de setembro, e conta com uma programação diversa envolvendo a arte circense. Todas as atividades do festival são gratuitas. Serão 10 espetáculos, além de 30 horas de oficinas e um seminário de circo. As apresentações vão acontecer no Teatro Martim Gonçalves, da Universidade Federal da Bahia, no Canela, enquanto as aulas abertas e atividades lúdicas serão na Praça do Campo Grande. As apresentações vão acontecer no Teatro Martim Gonçalves, mais uma vez, da Universidade Federal da Bahia. Se apresentam artistas da Bahia, Paraíba e Alagoas. O ator idealizador do evento, João Lima, reforça que a iniciativa assume um compromisso com a valorização da palhaçaria como linguagem artística e patrimonial. 73.
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4: Muito bem, estamos de volta. Dino autoriza operação contra Cezinha de Madureira.
5: A Polícia Federal deflagrou hoje a terceira fase da Operação Transparência, cumprindo mandados de busca e apreensão em São Paulo e no Distrito Federal. Um dos principais alvos foi o deputado federal Cezinha de Madureira, do PL, aqui de São Paulo. Ele é amigo e aliado do ministro do STF, André Mendonça, e foi quem articulou um encontro reservado entre o magistrado e Daniel Vorcaro, do Banco Master. Cezinha também é um dos nomes mais antigos e influentes da articulação política da Assembleia de Deus no Congresso, ligado à cúpula do Ministério de Madureira. O parlamentar já presidiu a Frente Parlamentar Evangélica e foi vice-líder do governo Jair Bolsonaro na Câmara. Cezinha está no segundo mandato como deputado federal por São Paulo, antes de chegar à Câmara em 2019. Foi deputado estadual, nascido em Ipiaú, na Bahia, mudou-se para São Paulo na década de 1990, construiu sua trajetória política a partir da ligação com a Assembleia de Deus, Ministério de Madureira, uma das principais denominações pentecostais do país. Foi durante a passagem pelo comando da bancada que Cezinha atuou na articulação pela aprovação de André Mendonça para o STF.
4: É, e consta que o André Mendonça teria dito por aí que ele acha que isso é retaliação.

0: Cuidado. Cuidado, porque já tem uma coisa estranhíssima que nós vamos ver daqui a pouco, né? O esquema teria 1 milhão para pagar tribunais superiores. Tem indícios disso muito sérios. Vamos lá.
1: Na decisão que autorizou a Operação Transparência 3, Flávio Dino relata que Cezinha de Madureira e Valéria Rodrigues Linhares, apontada como mulher do parlamentar, trabalhavam para influenciar ministros da corte a votar a favor de interesses de clientes que seriam captados pela advogada Mariângela Fialecki, que foi assessora na Câmara e já foi acusada de ter a chave do orçamento secreto e de trabalhar sem preocupação ou interesse republicano para o encaminhamento de emendas de comissão, tendo atuado no gabinete de Arthur Lira. Os pagamentos aos magistrados chegariam a R$ 1 milhão, com direito a aditivos em caso de sucesso. Cezinha de Madureira teria a função de despachar diretamente com os magistrados, apesar de não ser advogado. De todo modo, segundo a PF, a investigação contra o deputado visa apurar tráfico de influência junto a tribunais superiores. Já a Valéria Rodrigues Linhares é advogada, mas a assessoria dela, nega que ela seja mulher de Cezinha.
0: Não é bem mulher. Os PF, os diálogos extraídos revelam a atuação articulada e continuada de três pessoas com papéis complementares definidos. Mariângela Fialecki, a Tuca, advogada que capta e formaliza as causas e elabora os memoriais. Valéria Rodrigues Linhares, advogada e mulher do representado. Não é minha mulher, tá bom. Que redige, revisa e assina os instrumentos. E o Cezinha que faz os contatos. Ele teria atuado, inclusive, junto a Nunes Marques. Nunes Marques é o Cássio com K, que é pai do Kevinho, que não é o rapper lá. Rapper não, MC.
2: MC.
0: MC, né?
1: Tranquilo.
0: Ai, o mundo é tão complexo, às vezes, para mim. Sim. Vai, o que que tem aí?
2: Conversas obtidas pela PF apontam que Cezinho de Madureira teria atuado como facilitador junto ao ministro do STF, Cássio Nunes Marques, em ao menos dois processos. Os investigadores detalham dois contratos firmados pelos escritórios de Valéria Rodrigues Linhares e de Mariângela Fialecki. Um dos contratos previa o pagamento de 1 milhão de honorários e mais R$ 2 milhões caso conseguissem a soltura do ex-secretário de Educação de Belfor Roxo, Denis de Souza Macedo, ainda que com a imposição de medidas cautelares. Macedo foi preso em 2025 em operação da PF que apurou desvios da ordem de 112 milhões de reais de recursos do Fundeb, o Fundo Nacional de Educação Básica, e do PNAE, o Programa Nacional de Alimentação Escolar. O outro caso previu o pagamento de R$ 500 mil após o julgamento de um processo ajuizado pela então prefeita de Beberibe, no Ceará, Michele Queiroz, que buscava anular uma investigação conduzida pelo Ministério Público do Ceará.
0: Vamos cortar a cabeça do Alexandre? Mas por quê? Por causa do contrato do Master ou porque ele encarnou a punição aos golpistas? Hein? E agora vê uma coisa. Eu fiquei muito. Eu fiquei até. Eu cheguei a ficar comovido, Vale Bene. Você sabe que meu coração é de manteiga às
1: Sim.
0: vezes, né? Eu, porra, né? Eu fico muito emocionado,
1: Sensibiliza.
0: né? Vi o filme. Vejo filmes, fico assim, meu coração fica lavado, enxaguado, né? O Miguelinho olha para mim com o olhinho assim, piscando duro. Eu também me emociono, mando vídeo para vocês, o Miguelinho, né? O Cezinha contou um drama pessoal, que ele mudou de celular. Quando... Vai, conta aí, vai, né?
1: Cezinha de Madureira trocou o número do celular dias antes de ser alvo hoje da operação de busca e apreensão da Polícia Federal determinada por Flávio Dino no âmbito da Operação Transparência. A versão do parlamentar, publicada em vídeo nas redes sociais, é de que ele teve o aparelho furtado na Avenida Paulista, em São Paulo, na última sexta-feira. O relato foi publicado pelo deputado no sábado, quando ele afirmou que os criminosos agiram com rapidez e conseguiram invadir os aplicativos bancários e contas pessoais. Pouco tempo antes, um pouco tempo depois do crime. A gente vai conferir o relato do deputado.
3: Essa sexta-feira eu senti na pele o que a falta de segurança pode causar para o cidadão brasileiro. Em plena Avenida Paulista, furtaram meu celular. Tomaram assim, é muito rápido. Em apenas 15 minutos, eles acessaram todas as minhas contas, cartão de crédito. Trocaram senha do meu WhatsApp, senha do celular. foi uma devastação total. Isso não pode ser normal na vida do brasileiro, em especial no estado de São Paulo. Precisamos de segurança para andar nas ruas e proteger nossas famílias. Por isso eu apoio quem tem compromisso com a segurança pública do estado de São Paulo. Eu venho aqui pedir o seu voto para deputado federal, Cezinha de Madureira, 22-23. Deixar um recado a todos os amigos queridos aqui que a falta de comunicação de ontem para hoje pelo celular é que ainda não consegui recuperar a senha do WhatsApp. Um grande abraço, Deus abençoe, oremos pelo nosso país e pelo estado de São Paulo.
0: Ô, Vale Bene, como disse um amigo meu, essa musiquinha me deixa devastado.
1: É, assim, desolado.
0: Eu fico, eu fico muito emocionado, né, quando acontece uma coisa assim. Porque você vê, a informação se torna pública, né, e aí, olha, eu fui assaltado e ainda faz proselitismo sobre segurança pública. Tem gente que está buscando isso, né? Vamos ver que coisa sai daí. É isso aí.
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3: 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Trânsito ainda lento na BR-324, entre a região do Cia e as proximidades de Valéria. Já a estrada se aeroporto volta a fluir com tranquilidade. É uma boa alternativa para quem segue em direção a Cajazeiras e Mussurunga. Mudando agora para a Avenida Tancredo Neves e a CMDTRAN em direção ao Acesso Norte, que seguem ainda congestionadas. Quem sai do Imbuí e do Cabe em direção ao Acesso Norte ganha mais tempo pela Luiz Eduardo Magalhães. A Avenida Bonocô ainda tem boa fluidez e continua sendo a melhor alternativa para quem quer evitar a via expressa. 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Renata Falcone para a Band News FM, uma boa noite. Até amanhã.
4: Obrigado, Renata. 7:13.
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4: 14, seguimos juntos com o nosso noticiário local. O Centro de Informação e Assistência Toxicológica da Unicamp registrou 4.600 casos de intoxicação com produtos de limpeza entre janeiro de 2020 e julho de 2025. Os dados revelam os perigos de mexer sem muito conhecimento com itens químicos. Na última quarta-feira, uma criança de 4 anos e a mãe dela ficaram gravemente feridas após um produto químico despejado na tubulação de uma pia atingir a casa onde elas moravam no bairro de Cajazeiras 11, aqui em Salvador. O produto vazou do encanamento e por causa de uma infiltração. No hospital, mãe e filho passaram por procedimentos para tratar queimaduras na pele. O presidente do Conselho Regional de Química, Antônio César de Macedo, explica os riscos que o uso de produtos químicos, mesmo aqueles de uso doméstico, podem trazer.
6: Se a quantidade foi muito grande, é possível chegar a uma temperatura de até 90 graus centígrados. E isso, dentro de uma tubulação de PVC, muito provavelmente vai amolecer a tubulação, se ainda mais for uma tubulação mais antiga. Se for uma tubulação de ferro, em casos mais antigos, aí sim tem uma corrosão mesmo que vai furar a tubulação.
4: 7:15.

0: é da coisa.
1: Muito bem, duas pesquisas foram divulgadas nesta segunda, Quest e BTG Nexus, e os movimentos são espelhados, né? A Quest, de acordo com as análises todas que tinham sido antevistas na semana passada, que bom que os números confirmaram que os analistas estavam certíssimos, se é que me entendem. Flávio Bolsonaro oscilou de 41 para 42 e o Lula variou de 41 para 40. Estão dentro da margem de erro, mas depois já sai uma penca de texto dizendo que o Lula já perdeu a eleição na prática. Ah, não foi isso que eu quis dizer. Não, é o que está lá. E aí saiu a Nexus BTG. Aí o movimento foi inverso. O Lula foi de 45 na semana passada para 47 e o Flávio Bolsonaro se manteve em 46. Aí foi o contrário. Na semana passada era o Flávio que estava um ponto na frente e agora é o Lula que está um ponto na frente, né? Lula cresceu além da margem de erro, foi de 39 para 42 no primeiro turno. Já Flávio voltou, variou de 35 para 37 dentro da margem de erro. Está tudo igual, acho que empate vai seguir por muito tempo, sei lá até quando. Infelizmente, estamos debatendo muito pouco planos de governo. Infelizmente, estamos debatendo muito pouco eleição. Infelizmente, um ministro do Supremo decidiu ser o protagonista da eleição e sequestrou, né, com suas coisas, toda essa turma. Mas acho que vai ter que prestar contas também, né? Espero que tenha, porque tem muita coisa aí que não tem explicação. Entre elas, quem é a autoridade que deixou de ser investigada? Por que que se escolheu Alexandre se há outros ministros? Por quê? Atendendo a que propósito, atendendo a que valor? Isso tudo vamos ver na reunião de amanhã do pré-claro Fachin, que deveria, inclusive, acreditar no seu próprio despacho. É isso aí.
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0: Agora 7 horas e 19 minutos, 7h19 é o que está marcando o horário de Brasília. O Reinaldo Azevedo e o É da Coisa voltam amanhã na programação Band News FM a partir das 6 horas da tarde ou da noite, como preferir, no horário de Brasília. Isso porque a partir de agora, em poucos segundos, você fica com a transmissão do Jornal da Band, transmissão simultânea sempre de segunda a sábado aqui na Band News FM a partir das 7h20. Você fica muito bem informado sobre tudo que é destaque no Brasil e no mundo, aí na sua cidade e na sua região também. Em instantes, Jornal da Band para você na Band News FM. Eu, Lucas Belotti, te faço companhia nos intervalos do Jornal da Band desta segunda-feira, 14 de setembro de 2026. Durante os blocos, você fica com Cadeia, TV Band, Band News FM, para ficar muito bem atualizado.
1: Últimos preparativos para a sessão histórica no Supremo, marcada para amanhã. Pela primeira vez, o tribunal pode autorizar que um de seus integrantes seja investigado.
2: Ministros vão discutir relatório da Polícia Federal com mensagens entre Daniel Vorcaro e Alexandre de Moraes. Em uma delas, o maior fraudador do país pergunta se deve fugir do Brasil.
1: E direto de Brasília, a apresentadora Adriana Araújo traz o clima no Supremo para esse julgamento inédito.
3: Tensão máxima entre ministros é o que marca as vésperas da sessão na Suprema Corte. Aliados de Alexandre de Moraes pressionam e conseguem acesso à íntegra das mensagens do celular de Daniel Vorcaro. Ministro André Mendonça entrega relatório dos pagamentos do banqueiro, mas afirma que já havia entregue todo o material necessário para o julgamento de amanhã.
2: Aliado de André Mendonça, deputado federal Cezinha, é alvo de operação autorizada pelo ministro Flávio Dino, que investiga tráfico de influência em tribunais superiores.
1: Mensagens descobertas pela Polícia Federal revelam que milícia de Vorcaro pediu ajuda e PCC foi acionado para dar assistência ao banqueiro depois de chilique na prisão.
2: Esses são alguns dos destaques que você vê a partir de agora no Jornal da Band.
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2: Boa noite.
1: Boa noite. O Supremo Tribunal Federal se prepara para uma sessão histórica marcada para amanhã. Os ministros vão analisar o relatório da Polícia Federal com mensagens trocadas entre Alexandre de Moraes e o banqueiro Daniel Vorcaro. Adriana Araújo, ela está em Brasília para acompanhar o julgamento que vai decidir o futuro de Moraes. Adriana, boa noite.
6: Oi, oi, Neg. Boa noite para você. Bom ter você de volta ao Jornal da Band. Boa noite a Thaís e a todos que nos acompanham, pois há menos de 15 horas dessa sessão histórica em que o Supremo vai começar a discutir se abre uma investigação contra Alexandre de Moraes, o clima é de tensão máxima entre os ministros. Uma verdadeira guerra de liminares, despachos, petições se arrastou por todo o final de semana até hoje. O principal embate dos ministros girou em torno do acesso à íntegra das mensagens no celular do banqueiro Daniel Vorcaro. Só hoje pela manhã, a Polícia Federal entregou as cópias desse material, dessa íntegra das mensagens, a 3 ministros: Cristiano Zanin, Gilmar Mendes e Alexandre de Moraes. A partir daí, começou uma força-tarefa nos gabinetes para analisar todo o material. Oficialmente, os ministros dizem que sem uma análise completa das mensagens, sem entender o contexto em que Alexandre de Moraes se comunicou com Daniel Vorcaro, não é possível julgar nada amanhã. E esse pode ser um dos argumentos usados no tribunal, no plenário do STF, a falta de tempo. Mas nos bastidores, as informações são de que ministros apontados como mais próximos de Alexandre de Moraes buscam informações comprometedoras que podem levantar suspeitas sobre o próprio André Mendonça, que fez a acusação contra Moraes, e outros ministros também próximos a Mendonça. Ou seja, é um verdadeiro clima de guerra. Hoje, o ministro André Mendonça entregou um relatório do COAF, o Conselho de de controle de atividades financeiras, mas insiste que todo o material necessário para o julgamento de amanhã, marcado para as 10 horas da manhã, já havia sido entregue na semana passada. Só que esse argumento não convenceu, por exemplo, Gilmar Mendes. Para vocês terem uma ideia desse embate entre os ministros, do tom de acirramento, Gilmar Mendes escreveu num despacho a seguinte frase: não precisa lembrar que o plenário não é órgão do relator, mas um colegiado com integrantes sem hierarquia entre si, numa provocação direta a André Mendonça. Pois bem, e no meio de toda essa guerra, hoje uma decisão de Flávio Dino teve o efeito de pólvora. O ministro autorizou uma operação de busca e apreensão da Polícia Federal e o principal alvo é um amigo pessoal muito próximo de André Mendonça, o deputado federal pelo PL, Cezinha de Madureira, que foi a pessoa que intermediou o encontro entre o ministro André Mendonça e o banqueiro Daniel Vorcaro no ano passado e fora do STF. Daqui a pouco eu volto com todos os nossos repórteres aqui de Brasília e as informações completas sobre essa sessão histórica do STF. Até já.
2: Até já. Mensagens analisadas pela Polícia Federal mostram que integrantes do PCC foram acionados por homens ligados a Daniel Vorcaro para dar apoio ao banqueiro na prisão. O dono do Banco Master é citado como um amigo que apoia a quadrilha em diversos sentidos.
7: Daniel Vorcaro não estava sozinho nem mesmo atrás das grades. Segundo a Polícia Federal, quando o banqueiro foi preso pela primeira vez em novembro do ano passado, integrantes da chamada Turma, uma espécie de milícia de Vorcaro, procuraram um PCC para garantir que ele tivesse proteção na cadeia. O dono do Banco Master foi preso na primeira fase da Operação Compliance Zero e levado para o Centro de Detenção Provisória de Guarulhos. Foi quando o líder da turma, Luiz Felipe Mourão, sicário, acionou Manuel Mendes Rodrigues, o Manolo Dom, um bicheiro do Rio de Janeiro, que também fazia parte da milícia de Vorcaro. Em um áudio transcrito pela Polícia Federal, Manolo fala sobre o medo do banqueiro na cadeia. Eu tava olhando aqui, negócio de medo dele, ele deu chilique. Isso é normal, porque ele não é do teu mundo, não é do meu mundo. O negócio dele é ver estrela. O bicheiro diz que se precisar vai até São Paulo falar com o 01 do time, um chefão da facção criminosa. Escreve três letras em referência ao PCC e fala: vou na casa dele, falo com ele, irmão, dá um toque no amigo aí, no 01 daí. Esse amigo que tá lá é amigo, é parceiro, pra dar assistência pro moleque lá dentro. Em outra mensagem, sicário encaminha um texto que teria sido enviado aos integrantes do PCC presos em Guarulhos. Estamos enviando esse breve para pedir um apoio para o companheiro Daniel Bueno Vorcaro. Ele é amigo nosso e apoia a nossa quadrilha em diversos sentidos. O bicheiro Manolo chegou a enviar 10 mil reais para um advogado que participava da articulação. No dia seguinte, Vorcaro conseguiu um habeas corpus e deixou a prisão. A investigação da Polícia Federal tenta mostrar como funcionava a estrutura montada em torno do banqueiro e as ligações dele com a facção criminosa. Em agosto do ano passado, a primeira fase da Operação Carbono Oculto desarticulou um esquema bilionário de lavagem de dinheiro. A investigação revelou que o PCC usava postos de combustíveis e instituições financeiras para ocultar e blindar seu patrimônio. Duas corretoras investigadas, a Trust DTVM e a Reag Investimentos, eram responsáveis por mais da metade dos fundos operados pelo Banco Master de Daniel Vorcaro. Atualmente, o banqueiro está preso na Papudinha, em Brasília. Manolo Dom foi detido em maio deste ano por espionar e ameaçar pessoas a mando de Vorcaro. Sicário foi preso em março deste ano e morreu dois dias depois de ser preso ao se enforcar na carceragem da Polícia Federal.
2: Ao longo desta edição, a gente volta a falar dos preparativos para a sessão histórica no Supremo, que vai analisar amanhã as mensagens de Vorcaro com o ministro Alexandre de Moraes.
8: Chuvas acima da média no interior de São Paulo fizeram o rio transbordar, deixando uma cidade inteira debaixo d'água. O Felipe Garrafa está em Eldorado e traz as informações ao vivo. Garrafa.
9: Boa noite, Oineg. Boa noite a todos. Parou de chover agora há pouco aqui na cidade de Eldorado, que fica a cerca de 230 quilômetros da capital paulista. Uma cidade com pouco mais de 13 mil habitantes aqui no Vale do Ribeira, que viu do último sábado até hoje o rio Ribeira de Iguape transbordar. E não foi pouco, não. As imagens deixam claro o cenário pavoroso que essas pessoas passaram por aqui. Muitas delas já estavam ali sendo avisadas e de maneira preventiva saíram de casa. Segundo a Defesa Civil do Estado de São Paulo, são aproximadamente 600 pessoas desabrigadas no Vale do Ribeira. Só aqui na cidade de Eldorado são pelo menos 200 pessoas. E a altura do rio chama muito a atenção. O cotidiano do rio Ribeira de Iguape, que fica à margem aqui da cidade de Eldorado, fica em média de meio a um metro. Hoje pela manhã ele estava em 12,4 metros de altura. É muita coisa, por isso que voluntários aqui estão com embarcações justamente para auxiliar pessoas para ir e voltar do abrigo e também a Defesa Civil e o Corpo de Bombeiros. Voltamos ao estúdio.
2: Obrigada. O Palmeiras afastou o atacante Felipe Tereza da equipe sub-20 depois da acusação de agressão feita pela ex-companheira Marcele Barbosa, que apareceu em um vídeo com o rosto machucado. Depois da repercussão, os advogados disseram que eles entraram em acordo para tratar do caso de forma reservada e consensual para preservar o filho de 1 ano e 8 meses.
10: Pelo menos 20 pessoas procuraram atendimento médico no Rio de Janeiro depois do compartilhamento de agulha numa feira de ciências.
11: O caso aconteceu nesta escola particular. Segundo a direção, uma aluna que apresentava um trabalho sobre diabetes levou um aparelho de verificação do nível de glicose no sangue. A escola diz que ela estava acompanhada de uma responsável, mas não informa quem, e que teria sido orientada a usar o equipamento apenas de forma ilustrativa. Mesmo assim, ela testou alunos e visitantes. Foi o Ricardo que percebeu a situação.
12: Eu verifiquei que as crianças que estavam manipulando o material para verificação de glicose estavam repetindo as agulhas para poder coletar essa glicose. E aí eu fui na coordenação, fiz a queixa e eles interromperam imediatamente o que estava sendo apresentado ali.
11: Ao menos 20 pessoas foram atendidas neste hospital após o episódio. A princípio, todas testaram negativo para doenças transmissíveis pelo sangue, mas estão recebendo tratamento por precaução. O filho desta mulher, que não quer se identificar, está entre os que fizeram o teste.
13: Ele está precisando tomar medicação por 28 dias, então a gente está muito angustiado. Serão 28 dias com essa angústia, né, dentro da gente.
11: O Colégio e Curso Tamandaré diz que uma equipe de saúde visitou a instituição.
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0: cima deles. Agora são 19 horas e 36 minutos em Salvador, Bahia, Brasil. 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Aqui futebol é para quem entende. Jornada número 27 da rodada do Campeonato Brasileiro. O Tricolor de Aço recebe o Remo na Arena Fonte Nova. E você vai acompanhar com a gente 90 minutos de muita emoção na 99.1 e também no YouTube da Band Bahia. Para quem está pela primeira vez aqui, seja muito bem-vindo, muito bem-vinda. Na mesa da 99.1 tem ele, senhor Calil. Jogando duro, aumentando, subindo o volume, botando vinheta, fazendo tudo.
1: O Bahia tem a melhor SAF do Brasil. Dói dizer isso, deve doer.
0: Não me dói nada, porque não cai nenhuma trinca na minha conta, sabe? Pois bem, Gabo na operação do YouTube, você conosco, tanto no YouTube quanto na 99.1 FM. O Tricolor de Aço tentando emendar mais, aumentar mais ainda, né, a sua sequência incrível na temporada e, é claro, se infiltrar no G4 para não sair mais. Vai aproveitar aí a derrota do Fluminense para o Atlético Mineiro durante o final de semana. Se vencer, chega aos 46 pontos, pega a quarta posição, pega e encosta no Atlético Paranaense e, é claro, fica ali aumentando, jogando um molho na disputa pelo G4, grupo dos quatro primeiros que leva para a fase de grupos da Copa Libertadores de 2027. Do outro lado tem o Remo, do técnico Léo Condé, querendo sair do rebaixamento, querendo se livrar dessa vice-lanterna. Se vencer, não se livra. Chega a 26 pontos e incendeia a briga, porque fica aí a 2 pontos de distância do primeiro clube fora da zona, que é o Grêmio. Um jogaço para você. Já tivemos outras edições aí. O Remo que vem como um algoz, uma pedra no sapato do Bahia. O Tricolor quer dar um recado ao torcedor que não existe mais esse lance de pedra no sapato. Vai ser um jogaço daqui a pouquinho, às 20 horas. E você ligado na Band News FM, vai deixando o like na nossa transmissão, se inscreve no canal, clica no sininho e vamos juntos pra cima deles. Dá uma boa noite aqui para o nosso mestre Nelsinho Góes, trazendo sua primeira visão desse jogo. 27ª rodada, o último dessa rodada. Me conta, Nelsinho, sua visão desse confronto. Boa noite!
2: Ah, fico orgulhoso do reconhecimento, né? O reconhecimento é tudo na vida, né? Você trabalha pra receber um tapinha nas costas, né? Nelsinho
3: Góes. Boa noite, Victor. Boa noite, Calil. Boa noite a todos os amigos. Um jogo importante, né, para o Bahia. Não é um jogo de vingança. É um jogo para o Bahia fazer 3 pontos. Jogar com seriedade, jogar com organização, sem excessos. Os excessos tendem a transbordar e não é bom. É jogar dentro do que pede uma partida da Série A, dentro do que pede a oportunidade de entrar no G4. O Bahia não deve desperdiçar essa chance. Joga dentro dos seus domínios, para o torcedor ter ideia. Se o Bahia vencer o Remo por 1-0, ele vai a 46 pontos, tem o dobro de pontos do Remo, que ficaria com 23. As campanhas são muito diferentes, mas um jogo isolado traz sempre perigo. Então é um jogo onde o Bahia enfrenta um Remo que, na teoria, né, a tendência é que se defenda mais do que ataque. O Remo se poste no seu campo defensivo, ele tem peças rápidas para contra-atacar, tem opções no banco que vão entrar no segundo tempo, Aleph, Manga, jogadores bons também nos contra-ataques. Mas o Bahia tem que fazer um jogo de imposição, um jogo dentro das suas características, um jogo de posse de bola, um jogo de circulação, intenso, pressionando o tempo inteiro, para construir o placar. Se o jogo se arrasta num 0-0, se arrasta com uma participação onde o Bahia esteja abaixo do que deve, pode se complicar no jogo. Mas dentro de uma normalidade, se Bahia e Remo fizerem tudo que podem, tudo que sabem e tudo que conseguem, o time do Bahia é superior. O time do Bahia tem tudo para vencer o jogo. Já a escalação vai sair, tem algumas mudanças, mas são mudanças que não mudam o sistema, não mudam a forma de se comportar, pouca coisa. E a tendência é que a equipe dê sequência aí. Ele tem 10 jogos invictos, né, com 5 triunfos e 5 empates. Se vencer essa partida, vai para a sua 11ª apresentação sem perder. E isso é importante, e é o que vai buscar o time do Rogério Ceni, sabedor que terá contra si um adversário que vai tentar adiar, né, a possibilidade de ficar antecipadamente rebaixado. O Remo vai lutar até o final, até quando matematicamente puder. Passa pelo jogo de hoje. É um jogo que requer atenção da, da equipe tricolor, porque já foi castigado em outras competições, até no próprio Campeonato Brasileiro, contra esse mesmo Remo, e precisa vencer hoje para, diante do seu torcedor, ficar muito bem colocado na tábua de classificação, Victor.
0: Isso aí, né, senhor? O Bahia que vem aí numa sequência muito boa, o Tricolor de Aço venceu aí os seus últimos três jogos, né? Foram três jogos com três triunfos e vinha de uma sequência de cinco empates, somado a uma vitória sobre a Chapecoense e uma vitória sobre o Botafogo antes da pausa da Copa. E é uma sequência muito boa, você vê, né? Como as coisas mudam, né? Cinco empates seguidos, o pessoal estava chateado, o pessoal estava pegando no pé, e aí emendou três vitórias seguidas. Uma delas no clássico sobre o Vitória, outra sobre o Internacional e uma fora sobre o Red Bull Bragantino. Jogos duríssimos, onde o Bahia se superou bastante.
3: É, e terão outros jogos duros. É difícil manter esse invicto até o final. Mas, por exemplo, o jogo de hoje não é um jogo que está na conta do Bahia não vencer, né? Tem partidas que você visita, que se você perder, está mais ou menos no pacote. Mas um jogo de hoje, não. Qualquer coisa que aconteça que não seja o triunfo, saiu do planejamento. E é um jogo onde o Bahia tem tudo aí para ter um resultado positivo. São cinco empates e cinco triunfos, como eu disse. O da Chapecoense, ele se referiu à fase anterior, Victor, mas ele aconteceu depois da parada também. O jogo da Chapecoense foi um jogo atrasado, que o Bahia pagou.
0: Isso.
3: Já na volta da Copa do Mundo. Então ele vinha de um triunfo, cinco empates e depois venceu três seguidos, como tinha vencido também o do Botafogo antes. Então a sequência é boa, né? A invencibilidade mesclada entre empates e triunfos tranquilizou o ambiente, tirou uma pressão do Rogério, aumentou a confiança, o grupo se estabilizou, a forma como ganhou o Bavi também deu a Rogério a condição de repetir na maioria dos jogos a formação, então tem um certo entrosamento e harmonia reconquistados, e a expectativa é que dê sequência. Hoje é um jogo bom para isso, mas se entregar 80% do que pode, não vai vencer. A Copa, o Campeonato Brasileiro é assim. Quando você dá 100, faz tudo que pode, aí as distâncias de um time para outro, que são pequenas, mas elas aparecem. Quando você faz um jogo ali, né, dando quase tudo que você pode, é muito difícil vencer se o adversário tiver bastante comprometido em se defender. Mas a expectativa é de um bom jogo. O Bahia vai buscar o resultado. O Remo, o empate não é bom para ele. É claro que se ele empatar aqui, ele sai sem perder, evidentemente. Mas matematicamente não resolve muita coisa. Então o time que vai tentar ser incisivo nos contra-ataques, acho que vai tentar marcar a saída de bola também para evitar o Bahia, principalmente no tiro de meta, adiantar a marcação para evitar o Bahia sair de forma confortável. Quando for com a bola em circulação, chegando na defesa, eu acho que ele recolhe e retrai um pouco, mas no tiro de meta é capaz de ele pressionar na frente, individualizar um pouco a marcação no meio. O Condé tem essa característica. Bora ver o que acontece, a expectativa é boa, meu caro Luiz Victor.
0: Perfeito, Nelsinho Góes, agora são 19h44, você ligadinho aqui na Band News FM e também no YouTube da Band Bahia. Daqui a pouquinho a gente vai fazer um contato com Jailson Baraúna, que está lá na Fonte Nova, o torcedor chegando, vai tomando aquela água que passarinho não bebe, fazendo o mise-en-scène da segunda-feira futebolística e, é claro, acompanhando aqui a Band News FM. Desejar mandando um abraço para o Ryan Félix, Augusto, cadê, rapaz, o YouTube aqui tirou, Augusto Pedreira, também aqui mandando muita mensagem, valeu demais o carinho da audiência. Boa noite, equipe número 1, Nelsinho, Victor, Baraúna, no estádio Paulo Calil, o Gabo também, rapaz, o Gabo tá aqui, jogando duro junto com a gente no estúdio da Band News FM, a gente procurando trazer a melhor experiência para você. Não vou mentir para vocês, estou torcendo para o Bahia ganhar, nem que seja de 1-0, mas em três jogos contra o Remo tomou 4, depois 3, depois 2, aí hoje toma 1, o Bahia faz 2, pronto, melhor, né, na sua conta, toma 1, o Bahia faz 2, aí na próxima vez o Bahia faz 3, o Remo não faz nenhum, o Bahia faz 4, o Remo também não faz nenhum, porque vai para o negativo. Se está diminuindo para os caras, está aumentando para a gente, é não? Gostou? Eu curti a ideia, se fosse você eu abraçava, tá bom? Agora 19h45, você está na Band News FM, daqui a pouquinho escalações, daqui a pouquinho as escalações, arbitragem, o clima na Fonte Nova para você, contato com o Jailson Baraúna, trazendo todas as informações, porque você está na Band News FM, aqui o futebol é para quem entende. Música.

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2: Pra cima deles, agora 19:51, você está na Band News FM, acompanhando o pré-jogo de Bahia e Remo, 27ª rodada do Brasileirão, a competição mais importante do calendário do futebol brasileiro. E vamos nessa, galera, para mais um jogaço aqui para você acompanhar. Eu já tenho contato com o meu agente que está em loco na Fonte Nova. Uma boa noite, meu querido Jailson Baraúna.
3: Muito boa noite a você, meu querido Gabriel. Que Gabriel, rapaz? Gabriel foi ontem.
4: Luiz. Gabriel foi Pica. Ontem nada, que ontem fui eu, tá?
3: Foi você também, foi?
4: Exatamente.
3: Então a chata tá pro lado de cá. É, deixa quieto,
4: continua assim, tá tudo bem. Rumo nessa, vamos jogar.
3: Vamos nessa, meu irmão, tá tudo pronto. Agora já toquei, graças ao seu bom Deus, com esse som limpo e maravilhoso.
4: Show. Show.
2: Muito bom, Mará, muito bom, uma boa noite pra você. Vamos trazer a escalação, né? Começando com o tricolor de aço. O Bahia já tá definido. O Bahia do técnico Rogério Ceni, com mudança. O tricolor vem mais uma vez a campo para enfrentar o Remo, para entrar no G4, para ir para cima deles, esquadrão. O G4 te espera, tricolor.
3: Quem vai explicar é o professor, mas o Bahia vem de um Ronaldo, 44 Marcos Vitor, 33 David Duarte, 4 Canu, 46 Luciano Juba, 5 Acevedo, 11 Nestor, meia dúzia Jean Lucas, 99 Kiki Oliveira, 9 Alejo Vélez, que seja mais uma vez Alejo Feliz, e 16 para Eric Pulga.
2: Nelsinho Góes, Bahia definido.
5: É, o Rogério faz algumas substituições, a do Jean Lucas obrigatória no lugar do Eric, aí não tem solução de continuidade, a mesma coisa, a função, eu quero dizer, o Canu, Mingo foi embora, o Canu era uma das opções, eu pensei que seria o Marcos Vitor, ele optou pelo Canu, para segurar talvez o David pelo lado direito, o Bahia ganha um pouquinho na construção, o Canu sabe fazer isso bem, melhor do que o Marcos Vitor marca um pouco melhor. E ele surpreende quando traz o Marcos Vitor na lateral direita, no lugar do Roman Gomes. A estrutura do Bahia é a mesma, né? O Marcos Vitor perde o quê para Roman? Ofensivamente, é mais rápido o Roman nas ações ofensivas. Defensivamente, o Marcos Vitor é mais seguro, é mais firme, marca mais forte, tem um jogo aéreo melhor também. É natural que no balanço entre Marcos Vitor e Juba, os dois laterais, o Juba tenha muito mais liberdade para ir do que o Marcos Vitor, e com isso, né, ele deu uma segurada mais ali ao lado do David Duarte e o Canu, que é o que faria o Roman, só que ele mais estruturado defensivamente. É uma mexida que surpreendeu, mas traz alguma novidade? Não traz nenhuma novidade, não mexe na engrenagem de forma abrupta, tá mais ou menos parecido, e a gente espera que mais do que a escalação, mais do que a distribuição, a atitude em campo do Bahia prevaleça e a equipe tenha um bom comportamento para trazer o resultado positivo.
2: O técnico da Conê também definiu o Remo. A equipe do Leão está definida. O Leão Paraense vem aí, Bará!
3: O Leão Paraense também definido pelo treinador Léo Condé. E tem desfalques para a partida. Mas vem com 88 Marcelo, 27 Zé Ivaldo, 4 Matheus, 18 Chamba e meia dúzia Marlon. Ele meteu o Zé Ivaldo lateral direito. A mesma tática do Rogério, professor. Três zagueiros com só um lateral de ofício. 8, Patrick. 14, Léo Pico. Na meiuca, 22, Iago Pikachu. 55, Zé Ricardo. E aí vem o ataque de Jajá. E 21, Galeano. Essa é a equipe do Remo, meu querido Victor.
2: Nelsinho Góes, Léo Condé. É, traz aí o Remo com o Galeano de centroavante. Tem dois volantes aí. O Zé Ivaldo é zagueiro, tá de lateral direito. Como é que veio? Como é que é o comportamento desse Remo?
5: Tá de lateral direito, porque o meio tem três, né? O meio tem o Leonel, Pique, Patrick e Zé Ricardo. Na frente, Pikachu, Galeano e Jajá. Então ele tem uma linha de quatro atrás, né? Mais conservadora pelo lado do campo ali, é, direito, né? Mas é uma equipe... É inferior ao Bahia, quando você pega a escalação do Remo, mas vai ser aplicada, vai marcar forte. É possível que individualize uma ou outra marcação no meio campo. Não deixe o Juba, quando entra pelo corredor central, fluir para fazer o jogo circular. O Condé sabe como o Bahia joga e vai tentar bloquear essas ações. O Remo é uma equipe que vem à Fonte Nova e pode ficar atrás marcando, perseguindo individualmente? Pode. O São Paulo, quando vem, vai fazer isso? Não vai. Quer jogar e quer ganhar. Então, é um outro tipo de adversário que tem a paciência necessária para se defender, para tentar diminuir os espaços e, na oportunidade, ganhar o jogo. Foi assim que ele ganhou o jogo do Bahia aqui. O Bahia criou muito mais chances, mas o Remo foi efetivo nos contra-ataques e matou o Bahia aqui na Fonte Nova, se não me engano, por 3-1 naquela oportunidade. Então, é um jogo para ter os cuidados necessários. O Bahia tem o seu favoritismo, tem tudo para jogar melhor e vencer, mas guarda alta o tempo inteiro, porque qualquer ato de soberba pode ser prejudicado aí pela equipe paraense.
2: É isso aí, o Remo que venceu os três últimos confrontos sobre o Bahia, dos últimos cinco foram quatro vitórias do Remo, uma do Bahia, independente do mando de campo, né? Então, as suas equipes já no gramado, vamos para a arbitragem, seu Mará, quem comanda as regras do jogo?
3: Rapaz, você é danado, viu? Isso é ordinário, velho.
2: Você quer o banco primeiro? Vamos de banco,
3: não,
2: então.
3: Eu tava com o banco pronto.
2: Pronto, vamos
3: aí
2: de banco.
3: Aí você vai e me pede a arbitragem. Aí eu tenho que mudar a página pra arbitragem. Aí você volta pro banco. Você, rapaz.
4: Você quer banco, arbitragem, tá a gosto do cliente.
3: Pronto, rapidinho, viu? 7, Ademir. 8, Caio Alexandre. 63, David Martins. 27, Everaldo. 10, Everton Ribeiro. 31, Roman Gomes. 17, Gui Herrera. 43, Luiz Gustavo. 3, Marcelo Moreno. É Marco. Botaram o Marcelo aqui, velho. Marco Moreno. 77, Juan Pablo. 17 o quê? 12, William José. E 66, Zé Guilherme. Do outro lado, Aleph Manga, 11. David Braga, 26. Gabriel Poveda, 9. Gabriel Talhari, 19. Ivan, 97, goleiro. Jaderson, 10. Léo Andrade, 5. Marlon, 13. Esse é o zagueiro. Matheus Alexandre, 2. Vitor, 15. Igor Vinhas, 94. E Zé Wellison, 28. Banco de Bahia e banco de Remo, meu querido.
5: É, o que pode ter de alteração ali, a gente falava aqui em off, e a televisão mostra, é que pode também o Remo estar com três zagueiros, o Zé Ivaldo está de zagueiro e o Pikachu fazer a ala direita, ele vai para um 3-5-2, deixa de ter três atacantes, passa a ser Galeano e Jajá e o Pikachu fazendo a ala, né? Pode ser que isso aconteça, Pikachu de um lado, o Marlon do outro e os três zagueiros e dois atacantes somente com o Galeano e Jajá.
2: Pode ser uma dupla, né, Galeano? Já, uma dupla rápida, no caso.
5: É rápido, mas tem a força dos alas, né? Quando você joga com três zagueiros, os dois laterais viram alas, e eles têm uma posição um pouco mais à frente, né? Eles incorporam muito rapidamente aos homens da frente.
2: Agora sim, seu Bará, vamos de arbitragem. Tem arbitragem
3: pernambucana. Chatão, viu?
2: Quem?
3: É o chatão no apito.
2: Ah, sim.
3: Eu acho que ele apita bem, eu gosto do jeito dele

0: Bezerra Júnior, também de Pernambuco, e o árbitro 2, assistente Andrei Luiz de Freitas, do Paraná. O VAR a cargo de Douglas Schwember, da Silva, do Rio Grande do Sul, auxiliado VAR Lilian da Silva Fernandes Bruno, de São Paulo, e o VAR 2, Daniel Nobre Bins, também do Rio Grande do Sul. Bahia com um belo uniforme em homenagem às nações, aos povos indígenas, que agora são povos originários. Originário de onde, meu irmão? Eles já estavam aqui, pô. Os caras já estavam aqui, pô. É índio mesmo, pô. Não é pejorativo dizer que é povos e comunidades e tribos indígenas, não. Linda camisa e o remo de branco com detalhes azuis, meu querido Victor. Bahia todo de azul e dourado.
1: Perfeito, Vará. Valeu demais as observações.
2: Respeitem e nos respeitem.
1: Exatamente. Esse uniforme do Bahia, azul com dourado, classe A, tá? Classe A. Ideia muito boa. Classe, esse azul com dourado tá classe A. Ficou muito bonito. Vamos lá, saída de bola do Tricolor de Aço, ataca para o gol da torcida organizada, o Remo ataca para o gol do Dick do Tororó. Vamos juntos, vamos nessa galera, energias positivas em vermelho, azul e branco, hoje de azul e dourado. Vamos para o primeiro tempo, autoriza o árbitro! Cima deles, esquadrão! Vamos nessa, galera, porque a bola já tá rolando na Arena Fonte Nova. Cano recebe pelo lado esquerdo, vai tentando correr pelo meio de campo, trabalha com o David Duarte, tem Marcos Vitor aberto pela direita, soltinho, soltinho, mais à frente ali está o Kiko Oliveira. O Marcos Vitor devolve para o David Duarte, o Bahia girando a posse de bola entre seus zagueiros. Aparece o Luciano Juba pelo lado esquerdo do campo de ataque, já passou da linha de vídeo gramado, cercado pela marcação do Remo, ele recomeça com o David Duarte. David Duarte vai correndo, levando pelo corredor central, já chega no grande ciclo da Arena Fonte Nova e o torcedor inflamando, botando o caldeirão pra ferver na Fonte Nova. Cano dá um passo por elevação, a Raidona vai viajando pela ponta esquerda, encostou o Nestor, linha de fundo, cruzamento, bola pra área, desvio, passa por cima da defesa do Remo ali, o chute pra longe, e ela sobra na ponta esquerda pra o Nestor, vai tentar fazer o cruzamento, esbarra na marcação do Iago Pikachu, lá vai pela linha de fundo, esquinado pro esquadrão, Bará.
0: Alejo entrou impedido, o Nestor veio bem, fez a jogada, lá vai Bahia.
1: Vem Bahia, vem na cobrança do esquinado, lado esquerdo do campo de ataque, a movimentação começa, a marca de um minuto, quase dois, de bola rolando na Arena Fonte Nova, se prepara Rodrigo Nestor, vai de perninha, canhota no lado esquerdo, de mesmo lado, o perigo é dobrado, vem Nestor, lado esquerdo, levantou, a redonda, viajou, bola pra área, subiu de cabeça, a defesa do Remo afastando o perigo, e o Chamba deu um cucurute na redonda, detestada na verdade, né, e ela sobra com Acevedo ali pelo meio do campo, ele recua junto com o Ronaldo, dá um tapa de perna direita, a bola vai longa lá pro campo de ataque, vai quicando, vai enganando todo mundo, subiu o Chamba mais uma vez na disputa, ela sobra pro Bahia pelo meio de campo, vem chegando Acevedo na disputa com o Jean Lucas, vem pela meia direita, dispara o Kiko Oliveira pela ponta, segurou um pouquinho ali o camisa da medusa do Tricolor, andeu no Acevedo, enfera de bola por dentro, vem chegando o Chamba, faz o corte e recupera ali para o Remo que não consegue sair, mas é um errado que dá certo, e vem o Remo na base do contra-ataque, chegou por baixo, Acevedo dá um totozinho na redonda, ela sobra com o David Duarte que leva pelo corredor central junto com o Rodrigo Nessou, Eric Pulga aparece pelo meio de campo, também aparece ali o Luciano Juba, trabalha com o Marcos Vitor, vem pelo lado direito, todo o ataque. Que o time do Sport Clube Bahia, o Remo todo na posição defesa. Marcos Vitor trabalha com o David Duarte, deu aquela esticada ali para o campo de ataque para Rodrigo Nestor. Nestor para a pinça, vai buscando pessoas, escapuliu da marcação. Deu no Pulga, ponta esquerda, vem Pulga, corte segue em cima da marcação do primeiro, no segundo. Pulga abriu espaço na intermediária, levou na perna direita, tentou o passo de cavadinha, Alejo ajeitou de barriga, rasga Patrick de pé na canhota, manda o perigo para a linha de lado, é arremesso lateral. 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
1: Alô, Evaldo Neri! Evaldo Neri! Mandando mensagem aqui, boa transmissão, boa noite, valeu demais o carinho da audiência. Está jogando o Cano pelo corredor central, deu bola ali para o David Duarte, carrega um pouquinho, entrega para o Marcos Vitor, devolução do David Duarte, todo no ataque de novo, time do Bahia. David adianta o passo, joga na esquerda para o Cano, Cano ajeita de perna de direita, toca com a canhota, volta com ali com o David Duarte, são chegando ali junto com o Marcos Vitor, bola esticada na meia direita, Jean Lucas parou, pensou, recua, aceita se sair do Patrick, Patrick grudado no cangote do Jean Lucas, volta ali pelo lado direito do campo de defesa, Marcos Vitor centraliza junto com o David Duarte, Canu recebeu, dominou de perna canhota, Canu vai conduzindo com a destra, agora apareceu Luciano Juba, apertado pela marcação, deu logo de primeira para David Duarte, é a movimentação do esquadrão tentando furar o bloqueio da equipe do Remo, está jogando uma servida pelo corredor central, chegou, tomou por baixo, caiu, falta dele, hein, Mara?

0: Falta sim, pegar o pé de apoio, evitou a progressão. Falta, jogo parado, 0-0 Bahia, Remo.
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1: Falta já cobrado, o time do Bahia vem chegando, Canu pelo corredor central, vai carregando, vai se aproximando da intermediária. Canu, lançamento lado direito, Kike Oliveira dominou, perna dessa na redonda, bico da grande área. Correu em diagonal, Kike Oliveira sobrou para Severo, ganhou aos trancos e barrancos, chega a marcação ali, já está marcado. O toque de mão do bate-rebate do Acevedo ali, na hora que foi avançar na ponta direita, o árbitro parou o jogo. Toque de mão marcado, o tiro é livre para a equipe do Remo nas primeiras movimentações na Fonte Nova. 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
1: E meio-dia antes disso, na Band Bahia, jogo aberto para você, trazendo as informações de Bahia e Vitória, futebol no geral. Lateral para o Remo, pelo lado esquerdo do campo de ataque, vai tentando avançar ali com o Marlon, faz o arremesso, Patrick ajeita, tentou sair jogando, acabou tocando por último no próprio Patrick, ela vai pela linha de lado de novo, arremesso lateral. Marca de 5 minutos de bola, rolando 5 nesse primeiro tempo, 0-0, Nelsinho, vai o jogo.
4: O Bahia tem a bola no seu campo, dentro do campo do Remo, o Remo se defende, baixa bem o bloco, com muitos jogadores. Ainda não deu a oportunidade do Bahia chegar num lance mais agudo, mas o desenho do jogo não acredito que mude muito. A equipe paraense mostra que fica confortável atrás. O Bahia tem que ter paciência, mas tem que ter velocidade quando, né, conseguir aproximar um pouquinho ali da grande área para gerar situações perigosas. Um recorte pequeno de 5 minutos, mas por enquanto o Bahia tendo a posse, o Remo é procurando se defender.
1: Vai compartilhando com o geral que a Band News FM tá no ar, tá valendo pra você, tá valendo pra Bahia. Remo 0-0, é a 27ª rodada da Série A do Campeonato Brasileiro. Tem falta para o Remo pela meia esquerda, um pouquinho ali na intermediária. Vem levantamento, vem Chuchu Verada, nada, bola rasteira na frente, na grande área, vai pintar a primeira finalização do Remo, chute bloqueado, rasga Luciano Gilmar na sobra, tem mais Remo, lançamento na ponta esquerda, infiltração do Marlon na grande área, cabeçada rolada no meio, Patrick vai tentar finalizar, toque de cabeça ali na zaga do Bahia, afastando o perigo, ela sobra a meia esquerda, Marlon disparou na ponta canhota, linha de fundo, cruzamento, a bola viajou, ficou quicando, vai sobrar Piaco Pikachu, rasga Luciano Gilmar de novo, afastou de pé na canhota, manda o perigo pra longe, o Remo foi pra cima, com base na bola parada, o sinal de alerta devia estar ligado, hein, Bará?
0: Tinha que estar ligado, quase vacilam, que bom que não vacilou e conseguiu se safar. Segue o jogo, 0-0, Bahia, Remo.
1: Eric Pulga encostou na ponta direita, levou primeiro, levou mesmo de novo, tocou o Kiki, levantamento, a redonda viajou, cabeçada do Matheus Felipe, afastando o perigo, ela só na intermediária, Acevedo vai brigando por ela, estica a perna esquerda, vai na raça, na vontade, perdeu pra Zé Ricardo, que vai levando pelo lado esquerdo do campo de defesa da equipe do Remo, sozinho Zé Ricardo, chegou por baixo a marcação do esquadrão, cortando pra linha de lado, e arremesso lateral para a equipe paraense. 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
1: Valeu demais o carinho da sua audiência. Obrigado às mais de 300 pessoas que estão aqui conosco nessa noite de segunda-feira. Teve um lance ali, né, da finalização do Remo, bate no braço do jogador do Bahia, mas o braço estava recolhido, né, Nelsinho?
4: Eu vi batendo o corpo, né? Eu vi batendo no corpo do David, pode ter até resvalado ali, mas foi um lance normal. E o Remo mostra que na bola parada, muito bem ensaiada, né, gerou um perigo. E agora o Severo está afoito, está sempre passando da linha da bola, infiltrando quando é para segurar por trás. E aí está tendo que várias vezes voltar para tentar recuperar. Nessa não deu certo, foi na bola, mas acertou o jogador e falta para cartão amarelo. A terceira ou quarta jogada desse mesmo naipe que ele faz, certo? Essa acertou o jogador, por quê? Porque ele está sempre à frente da linha da bola querendo resolver tudo. E quando o Bahia perde a bola, ele está correndo atrás de alguém para recuperar, e dessa vez ele deu azar.
1: É, rapaz, é falta pro Remo, a posição é boa, sinal de alerta ligado aí, seu Bará.
0: Cantou o canário no ouvido da CV, dá uns 7 minutos. Uma jogada tosca. Não tinha necessidade de tomar um cartão com 7 minutos. Aí agora não pode fazer mais nada. É só correr e tentar tirar na bola. Se errar, tá na rua. É, cartão amarelo, o jogador foi atendido. Tem que esperar um minuto fora, professor.
1: Tá sendo ali atendido dentro de campo, né? Vamos ver o que é que vai suceder aí. O Patrick já tá de pé, tem que sair, né?
0: Pra onde?
1: Não saiu, não.
0: Regras pro futebol brasileiro.
1: É, rapaz, vai entender, viu? Vamos lá, falta para o Remo, já cobrada. Vem trabalhando a posse de bola, o Matheus Felipe. Vai girando junto com o Zé Ivaldo. Zé Ivaldo daquela esticada pela meia direita, junto com o Iago Pikachu. Tentou adiantar o lado, enfiada de bola no Pikachu. Infiltração na ponta canhota. Vai tentar chegar Galeano, chute travado. E aí sai jogando o Luciano Juba. Cortou para cima do primeiro, levou pelo corredor central com o Acevedo. Vai no toque de primeira pela meia direita com o Kike Oliveira. Kike Oliveira chegou ali pelo corredor central. Volta ali com o Marcos Vitor. David Duarte recebe para Luciano Juba. Vai dando aquele trotezinho leve pelo meio do campo, se aproximando da linha que dividiu o gramado, ainda Luciano Juba, ainda se aproximando da linha que dividiu o gramado, Luciano Juba parou, pensou, deu um toque rasteiro para Nestor. Nestor tem pulga aberta pelo lado esquerdo do campo de ataque, tem o Luciano Juba com opção de passe, mais uma vez na intermediária. Juba ajeitou, Acevedo, clareou, pé direito na bola, ficou fraquinha demais, desviou e ninguém, pegou errado demais, ela vai pela linha de fundo, foi pra finalizar assim, melhor tocar pro lado, hein, Bará?
0: Se é pra dar um passe ridículo desse chute, pelo menos você sabe chutar. Melhor que dar um passe ridículo, afobado, desnecessário. Me irrite não, viu, Acevedo?
1: 10 minutos de bola rolando, você está na Band News FM, aqui o futebol é notícia.
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1: Troca de passes do time do Bahia para Canu. Recebe de perna direita. Acha Rodrigo Nestor. Nestor chega pela meia esquerda. Devolve ali para a linha defensiva do tricolor de aço. Bahia com a linha de três aí. Os três são zagueiros. E segue iniciando sempre entre eles. Chega David Duarte pelo corredor central com Canu. Aparece ali pelo meio do campo o jogador que é o Luciano Juba. Juba entrega de volta para Canu. Devolve no David Duarte. Marcos Vitor vem para participar. Dominou de perna direita. Está na linha de vídeo gramado. O Remo todo atrás. Quando o Bahia se aproxima um pouquinho da saída do grande círculo, os jogadores do Remo já tentam cercar e fechar espaço. Vem Canu pelo corredor central. Devagar, devagarinho. E o Remo vai baixando o bloco. Canu na direita. Marcos Vitor. Tem um kick ali. Tá aberto, tá livre. Ele prefere ir de volta ali com o David Duarte. David Duarte novamente para Canu. Fica entre esses três. O Canu solta no Eric Pulga. Pulga para o Nestor. De Nestor para Pulga. Volta Juba. Abre na ponta esquerda. Nestor, cruzamento. Fecha a passagem ali a marcação do Zé Ivaldo. Corta para a linha de lado, é arremesso lateral que pertence à equipe do Bahia. Você ligadinho aqui na Band News FM, senta o dedo nesse like, compartilha com geral que a gente estava ao vivo. Lateral para o esquadrão de aço, lado esquerdo do campo de ataque, já cobrado pelo Luciano Juba. Tabelinha junto com ele, Luciano Juba devolve ali pelo corredor central. Agora para o David Duarte, recomeça entre seus zagueiros o time do Bahia. Vai onde tem espaço, chamou ali o Marcos Vitor. Marcos Vitor toca no Jean Lucas, Kike Oliveira, Acevedo passa. O Jean Lucas segura um pouquinho a bola, dois em cima dele. Ele volta, tenta fazer o passe de segurança junto com o David Duarte. De novo no Canu, Canu tenta algo mais agudo, inverte para Marcos Vitor, manda ir para frente, o que tá pedindo, toque por dentro, Acevedo fez o giro para cima da bola ali, rasga do jeito que dá o Matheus Felipe, de novo mandando na base do chutão lá pro campo de defesa da equipe do Bahia. Vamos chegando perto da marca dos 12 minutos de bola rolando. Canu recebe pelo corredor central, no passe do Ronaldo, sai trocando passes agora com o David Duarte. Marcos Vitor aberto pelo lado direito, David Duarte já chama ali o Canu mais uma vez, concentrando o jogo pelo lado esquerdo do time do Bahia. Canu puxa na marcação, leva uma trombada, consegue manter a posse de bola para o tricolor de aço. Sai jogando com o Marcos Vitor. Aparece ali o Kike Oliveira. Jean Lucas pode passar. Ele dá no Acevedo. De primeira para Jean Lucas na ponta direita. A bola vai quicando, vai saindo. Jean Lucas corta para a lateral. Evita que fosse o tiro de meta. E mantém o Bahia com a linha alta no campo de ataque. 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
1: O Remo não aproveita o lateral, Patrick com dificuldade de sair pela meia esquerda, consegue dar o bote ali a marcação do Bahia, e o lateral agora é para o tricolor, para a equipe da casa. Arremesso já convertido, errado, chega rasgando ali a defesa do Remo, manda o perigo ali para a meia esquerda no Jajá. Cabeceia ali, o Marcos Vitor cortou para a linha de lado, é outro lateral, agora pertence à equipe, na verdade foi o David Duarte. O lateral pertence à equipe do Remo, do clube do Remo, o Leão Paraense. 0-0 o placar para você ligado com a gente aqui na Band News FM, jogo na Arena Fonte Nova. Tem torcedor chegando ainda alguns poucos, mas a galera está se acomodando ainda na fonte de gols. Já chama o Nelson Gomes, porque eu vi o time do Remo para o campo de ataque. Adiantou demais, a bola amortecida pela defesa do Bahia, tocada para Ronaldo. Nelson Gomes, e o jogo?
4: A verdade é que são 13 minutos. O Bahia tem mais a bola? Tenha. Às vezes até no campo adversário. Transferiu isso em jogada perigosa? Nenhuma ainda. Circundou, tenta alguma coisa com o Nestor. Essa jogada é bloqueada pela linha de fundo, ganha sempre uma bola parada. A verdade é que o Bahia não está conseguindo, quando entra no campo do Remo, achar atletas livres na intermediária para frente para gerar uma situação perigosa. Então é um domínio estéreo que ainda não traduziu em oportunidades claras. O Remo vai ali de de qualquer sorte, fazendo balanço, confiante na sua estratégia. O Bahia ainda não assustou a equipe do Remo e por isso ainda não despertou um gatilho ali para insistir por determinado setor.
1: Está na hora de dar trabalho para o Marcelo Rangel, né? Sair do descanso.
4: É, exatamente. O Bahia está sem infiltração, está sem a capacidade de ter um espaço para finalizar ou Sim. fazer uma superioridade numérica pelo lado do campo e conseguir um cruzamento mais livre, né? Está sempre muito bem marcado, porque o bloco está bem baixo, obediente, ainda está fresco, 14 minutos, todo mundo correndo. É difícil ter espaço com essa estratégia que o Remo tem até agora.
1: Já temos marca de 14 minutos. 14 minutos de bola rolando nesse primeiro tempo. Abraçando o pastor Edival, Isaac, pastor Luizinho, também aí o pastor França. Todo mundo torcendo pelo Esporte Clube Bahia. Pastor Lucas, que é mais Bahia que todos eles aí. Está jogando pelo lado esquerdo do campo de defesa. O time do Tricolor centraliza ali. O Nestor está jogando com o David Duarte. Boa bola para Marcos Vitor. O que está pedindo? Jean Lucas passou. Solta a bola, Marcos Vitor. Ele prefere voltar junto ali com o David Duarte. Mas centraliza e o passe sai errado. Vai ser tocado para frente. Canu tenta consertar ali pelo meio de campo. A bola volta ali com o David Duarte. Pelo corredor central. Pediu desculpas. O Marcos Vitor podia ter evoluído a jogada. David Duarte conduz. Está jogando pelo meio do campo. Abre na esquerda, para Canu, tem Pulga pedindo, o Canu não vê, ele descola o lançamento, para Kiki, a redonda chega, matou no peito o Kiki, botou a redonda no chão, encostou na linha de fundo, pode pintar levantamento, tentou o corte seco ali, o Kiki sobrou no pé do Acevedo, o Bahia invade a área, tocada para trás, Marcos Vitor levantou a redonda, viajou, cabeçada da zaga do Remo, afastando o perigo ali com o Zé Ivaldo, mais uma vez tirando do jogo aéreo, ela sobra para Canu pelo meio do campo, corte seco em cima da marcação ali, vai trabalhando junto com o David Duarte, Luciano Juba, opção de passe, recebeu ali o lateral esquerdo do esquadrão, camisa número 46, vem Luciano Juba, lado esquerdo, pelo corredor central, vem bola para Nestor, vem chegando Nestor, clareou, perna esquerda na redonda, ela vai rasteira direto nas mãos de Marcelo Rangel, segurou o goleiro do Remo na primeira finalização do alvo do Tricolor, hein, Bará?
0: A primeira que transacionou como o Nelsinho pediu e conseguiu o chute, não como ele queria, mas foi no gol. Marcelo Rangel, enfim, trabalhou.
1: Marcelo Rangel, enfim, fez a primeira defesa aí. O Bahia dando a sua primeira finalização no alvo. Vamos nessa, vamos que tem mais jogo aí. 16 agora vem chegando na transição. Defesa-ataque ali, a equipe do Remo. Patrick dá o passe por elevação para o Jajá pela ponta canhota. Chegou na cobertura ali a zaga do Tricolor. David Duarte para Ronaldo. Ah, ele dá por cima. Ela vai quicando, saindo pela linha de lado. É arremesso lateral que pertence a equipe do Remo, e vem pelo lado esquerdo do campo de ataque, o bode do Ronaldo ali na hora que recebeu, tentou devolver pela lateral direita, por cima exagerou na força, lateral para o Remo, mal cobrado, recuperação da posse de bola junto com o Acevedo, dá um toque por baixo junto com o Jean Lucas, disparou Jean Lucas, passada larga, abriu espaço, arrancou Jean Lucas, correndo em diagonal, deu no Pulga, lá vem Pulga, invadiu a área, vai tentar finalizar pela esquerda, na redonda, explode Zé Ivaldo, chute bloqueado, ela se perde, vai pra fora, Ibará.
0: Ele hesitou, era na primeira. No que ele hesitou, o Zé Ivaldo chegou. Tirou o espaço, ele finalizou lá. Vai, Bahia. 0-0 na Fonte Nova.
1: 0-0 placar na Fonte Nova. Vamos nessa, galera, que tem muito que rolar ainda na fonte de gols. Lateral para o Bahia, já cobrado. Sai jogando ali o Luciano Juba com o Canu. Canu dá um passe por dentro. Acevedo encosta. Encosta na intermediária. Luciano Juba cruza, meu filho. Pode pintar o cruzamento. Levanta essa bola na grande área aí. O Juba preferindo manter a posse de bola com seus pés. Recomeçar com o Canu. Vai girando a posse. Vai na troca de passes. Mantendo aí o domínio. Ditando o ritmo do jogo. Mantém ali com o David Duarte. Marcos Vitor. Devolução para o David Duarte. Tinha um kick aberto pelo lado direito. Aí eu pergunto, né, o senhor gosta, às vezes o kick tá livre ali, não passa para ele.
4: Você tá certo, errou o Marcos. A bola circulou, o kick tá ali, abre o corpo, olha o jogador que tá aberto, faz o passe nele, se apresenta para socorrer ele. Ele aí é virado para o David, estava virado para o David e ficou, devolveu a bola. Então são uns erros bobos, né? Às vezes um pouquinho de falta de confiança, falta de orientação também dos atletas que estão ali mais próximos.
1: Vamos nessa, galera. Segue o jogo. 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
1: Troca de passes ali do time do Bahia. Na verdade, ganha, perde de posse de bola no campo de ataque. Eric Pulga, recuperação da esquerda para a direita. Pulga desbravou para a ponta dessa, tenta o cruzamento rasteiro, a zaga tira. Chega na cobertura ali, o Marlon coloca nos pés do Tchamba, que corta de perna canhota, manda o perigo para longe. O Bahia tenta recuperar junto com o Acevedo. Cabeçada, a bola vai parar na grande área. O Pulga não consegue dominar. Fica um ganha, perde, bate, rebate. Alejo Vélez tentou o giro, dominou, caiu na grande área, bola espigada. O Remo não consegue afastar, o Bahia também não consegue avançar. E fica nessa na base do contra-ataque. Tenta pegar redondo ali o Galeano, derrubado, falta dele! Ô, Mara!
0: Teve Duarte. Aqui não, pai. Tome logo sua merenda. E se vier, vai tomar mais. Aí o árbitro já avisou. É a segunda, hein? Se pedir atendimento de novo, vai ficar lá de fora. Ele já desmoralizou a regra, né? O cara ficou um minuto parado e ele não mandou o cara ficar um minuto lá de fora. Gosto de você, mas não faça essa bobagem não, que eu tô aqui pra... Da César, o que é de César?
1: Pois bem, teve esse lance aí do giro do Alejo Vélez, caiu pedindo pênalti, só o contato mesmo, né, Bará? Vamos lá, vamos lá, vamos pro jogo. Está jogando ali a equipe do Remo, Zé Ivaldo, corredor central, boa bola para o Matheus Felipe. Roubada do Kike, avançou pelo lado direito. Lá vem o Kike, encosta na ponta dessa. Infiltração do ataque do Bahia, toque para trás, a batida!

0: cima deles, esquadrão! Jean Lucas! Bota o tricolor na frente! Uma roubada de bola! Se não passa pra ele, ninguém vai tocar pra mim, não! Eu mesmo vou roubar! Eu mesmo vou fazer! Eu mesmo vou construir! Kick na ponta direita, você viu? Jean Lucas! Bota o tricolor na frente! 1-0 agora, Bará!
1: A pressão surtiu efeito! Kiki Oliveira apertou o zagueiro que anteriormente já tinha errado! O aperto deu certo! Apertou e ele gemeu! No que gemeu, o Kiki não perdoou! Desta feita, professor, ele acabou bem! Roubou bem, avançou bem e o acabamento foi para nota 10! Jean Lucas, do jeito que veio, mirou, fuzilou e guardou. Sacudiu o véu da noiva para o abraço, abalou, balançou e sacudiu. Explodiu de felicidade a nação tricolor. Jean Lucas, bota o bloco dele na rua. O Bahia agora é da vantagem. Bahia 1, Remo 0, na Arena Fonte Nova.
2: Nelsinho Góes.
3: Um gol sempre tranquiliza, né? Porque é um jogo pouco tenso, o Bahia era melhor, mas existe uma certa tensão. E o Kiki é o responsável por 70% do gol, né? Ele fez o desarme, conduziu. A gente nota que o Jean vem ali pedindo, bem posicionado. O Kiki ameaça o passe rasante e faz para trás. E o Jean dá aquela chapa firme, sem erro, sem hesitação, né? Canto oposto, sem chance para o goleiro. Um gol bem feito. Embora seja uma roubada de bola com transição rápida, mas um gol muito bem executado que vai tranquilizar o Bahia e pode abrir mais espaços. O Remo também vai ter que sair mais um pouco, ser menos conservador para se defender e o jogo pode se tornar mais fácil a equipe tricolor, lembrando que o Acevedo tem um cartão para não se exaltar. Que a vantagem do Bahia é boa, a tendência é que ele consiga controlar o jogo, Victor.
2: É o que você falou, agora fica mais calmo, né?
3: Fica, porque o Remo já não está cumprindo o seu objetivo, né? O objetivo dele não é perder. Claro que ele não vai abandonar o fato de se defender, mas vai aos poucos sair dessa rigidez toda, tática defensiva, e os espaços podem aparecer.
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2: Sai jogando o time do Bahia com o Cano pelo lado esquerdo, infiltração ali. Nestor na ponta canhota, tentou chegar no Juba, ela foi rasgada pela defesa do Remo, mandou para a linha de lado e arremesso lateral que pertence à equipe do Sport Clube Bahia. Cano de novo recebeu o arremesso lateral cobrado pelo Rodrigo Nestor. Sai jogando pelo corredor central com o David Duarte na direita para Marcos Vitor. Marcos Vitor arranca, dá no kick, isso, o homem resolveu aí, vai tentar o passe para Acevedo, toca por cima. Acevedo tentou achar o Jean Lucas na ponta direita, dominou bem Jean Lucas, vai levando para o fundo, vai levando para a linha de fundo, dois em cima do Jean Lucas, chega alguém para ajudar, aí a defesa do Remo roubou a bola, desvia ali na hora do chute no Jean Lucas. Lucas e consegue o lateral para a equipe paraense. 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
2: Vai ser cobrado o lateral do Remo pelo lateral esquerdo, Marlon. Vai colocar a redonda em jogo de novo. O Marlon está ali para fazer a cobrança. Faz o arremesso da cabeçada do jogador do Bahia, do Marcos Vitor. Infiltração, chegou o Chamba ali, quase faz uma finta, foi pra cima, tirou do Acevedo e deu um lançamento para o Iago Pikachu. Escorregou, caiu sozinho aí. Ô, oh, não achei falta não, hein, Bará? Foi no grito essa aí.
1: O cara escorregou. Pra mim, o cara escorregou e ele colaborou com a falta.
2: É, esperou. Escorregão, o escorregão veio e marcou a falta. Sai jogando ali o time do Remo pelo lado direito. Iago Pikachu recebeu, ele inverte o jogo, leva pelo corredor central agora para o Patrick. Patrick ex-Inter dá o passe rasteiro pela meia canhota. Marlon vem tentando avançar, achou já pela ponta canhota, vem já vai encostar ali pela linha de fundo, nada, tenta o toque por dentro para Zé Ricardo. Chegou atrasado Zé Ricardo, derrubou ali o jogador do Bahia pela meia direita, derrubou o Kiki Oliveira, saiu do ataque para ajudar na defesa. A partida para nesse momento. É falta para o tricolor de aço. 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
2: Troca de passes do time do Bahia no campo de defesa. Está jogando ali o Marcos Vitor, o Canu, David Duarte. David Duarte pelo corredor central. Volta ali pelo lado esquerdo com o Canu, o Ronaldo. Abre o jogo, o Canu. O Ronaldo esperou até o limite para estar no mini infarto. Canu descola o lançamento para Kiki Oliveira. Uma inversão maravilhosa de jogada. Kiki, pedalou para cima da marcação. Vai deixar para trás ali o Marlon. Patrick também encosta para ajudar. Aparece Jean Lucas. Corredor central. Boa bola para o Luciano Juba. O Juba domina. Perna canhota. Passo vai por cima dela. Boa bola por dentro para Nessun. Tenta o passe na frente. Desviou na marcação. Está parando o jogo. Foi o que aí?
5: Bateu ele no meio do caminho, mal posicionado.
2: Ai,
5: bateu
2: ai,
5: nele,
2: ai,
5: tem
2: ai,
5: que parar
2: ai.
5: O jogo.
2: Ai, rapaz.
3: O pior é que ela sobrou pra Puga livre também, né?
2: Ia ser o passe do árbitro.
3: Mas ele também não poderia adivinhar que o Puga estaria livre.
2: É, não, ele cumpriu o dever dele. Vamos lá. Bola ao chão, já deslizando no gramado verdinho da Arena Fonte Nova. E agora é o Remo que tá com ela, enfiada de bola do Zé Ricardo na infiltração ali do Jajá. Rasga, Ronaldo, manda o perigo pra longe, mandou pra lua. Linha de lado e arremesso lateral que pertence à equipe do Remo. 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
2: Você ligadinho com a gente aqui na Band News FM. Vem descendo na ponta esquerda ali o Patrick, carregando a redor do último toque da defesa do Bahia. Cortou para a linha de fundo o David Duarte. Esquinado para o Leão, Ibará.
5: Esquinado, lá vai o jogador Marlon para a cobrança.
2: Marlon vai de perna canhota. No lado esquerdo do campo de ataque para a equipe do Remo. 26 agora. Vem levantamento, vem chuchu, verada. O Remo tentando gerar perigo para a meta do Ronaldo. Sinal de alerta ligado. Marlon na cobrança, vai de perna esquerda. Começa o arrasta-pé na área de Ronaldo. Foi Marlon, clareou, levantamento. Arredondou na marca penal, vai sobrando na boca do gol. Desvio, Ronaldo! Mas está marcado o impedimento. O Jajá infartou metade do estádio, hein, Mará?
5: A sorte é que quando ele pegou a bola, eu já tinha visto que ele estava com na banheira, com toalha, sabonete e tudo. Impedimento marcado, 1-0, mas não pode dar mole.
2: Não pode dar mole, não. Ele não desistiu da jogada, não quis nem saber. Na dúvida se tem pedido ou não, ele vai e finaliza, Nelson.
3: Ah, ele ficou parado.
5: Não, conta a defesa do Ronaldo.
3: É, a defesa saiu, né? E o Jajá ficou. Poderia não estar impedido, poderia, mas geralmente vai estar, porque a defesa deu um passo, dois ali à frente e o Ronaldo fez uma defesaça, caso o lance estivesse valendo. Mas é a segunda bola parada perigosa. A primeira foi logo o primeiro lance do jogo para o Remo e agora um lance que estava impedido, mas teve um certo perigo.
2: Jean Lucas abre o jogo do lado direito para o Kiki Oliveira, traz para Acevedo, corredor central, Juba de primeira, de volta para Acevedo, Kiki recebeu o corredor central, tem Jean Lucas aberto na ponta, tenta o passe por dentro, a bola passa ali, mas para no pé do Chamba, e aí o Remo tenta se organizar pela meia direita, Eric Puga impede o passe para o Iago Pikachu, impediu não, caiu no pé do Iago Pikachu, Juba faz o desarme, cai no pé do Eric Puga, passou pelo primeiro, pelo segundo, o Puga não desistiu da jogada, bola daça para Nessun, batida, espalma Marcelo Rangel, a sobra para Kiki na ponta direita, insiste o Bahia, Kiki tentou um drible, conseguiu desvio para lateral. Defesaça do Marcelo Rangel, hein, Mara?
5: Defesaça gigantesca, quase ao segundo do Bahia. Grande defesa do Marcelo Rangel. Não pode deixar ele criar nome. É achar e fazer. Que aí vai dizer assim: ele tentou, foi nela, mas foi gol.
2: E lá vem Acevedo pela ponta direita, tentou o toque para trás, quase a mesma jogada. Mas não tinha ninguém do Bahia para fazer a finalização e o Remo tentava vir no contra-ataque. O David Duarte parou na falta, a partida para nesse momento, falta para o Remo no campo de defesa, né? O Silvio Gosdiga.
3: Uma bola em disputa, Victor. Segundo, o lance do gol foi assim, uma pressão e um segundo lance um pouco similar, né? O Bahia disputa a bola, o Puga ganha, imprime velocidade, quando imprime velocidade, desconcerta o sistema defensivo do Remo, por isso o Nestor entrou, infiltrou, bateu firme, uma defesa muito bem feita. Lances perigosos estimulam quem os conseguiu a continuar, amedronta quem recebeu. E às vezes o jogo muda de cenário porque você cria uma, duas jogadas perigosas. O Bahia está tentando fazer isso, mudar ali de um jogo mais morno para um jogo mais intenso, de mais proximidade para o segundo gol.
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2: O Remo tentava vir para o campo de ataque, roubada de bola do time do Bahia, ela sobrou para Nestor, deu no Jean Lucas, adiantou o lado, a bola enfiada na ponta direita para Kiki Oliveira, botou velocidade na infiltração, vem chegando o Kiki, tenta o toque para trás, para ninguém, vem chegando o Pulga para tentar consertar e manter a posse de bola, chegou ali na trauetada, derrubaram o Pulga aí, hein, Bará?
5: Eu achei que para cartão, o cara pegou única e exclusivamente o jogador, atentou a bola, Pulga tirou a bola, ele chutou o cara, se chutou e atingiu, tem que dar o cartão. Assim como foi o Acevedo. Tentou a bola, mas pegou o cara. Ele não deu cartão? A mesma jogada. Por que critério diferente, Victor?
2: Foi o Pikachu. Quase essa chuteira, hein, Bará?
5: Mas é isso que eu pergunto. A mesma jogada. Por que utilizar o critério diferente? Acevedo foi na bola? Nelson discorreu. Foi. Mas pegou o cara. Amarelo. Pikachu queria pegar a bola? Queria. Mas pegou o cara. Amarelo também, pô. O critério é o mesmo. Não. Já usou dois pesos e duas medidas.
2: Bom, o Pulga já levantou, né? Só tirou a chuteira mesmo, a pancada de jogo. E aí agora a falta é perigosíssima para o Bahia. Obrigado às mais de 500 pessoas que estão com a gente aqui no YouTube da Band Bahia. Vamos crescer nesse número aí. Senta o dedo nesse like. Senta o dedo nesse like e vamos para cima deles. Tem falta para o Bahia. Tem falta para o Tricolor de Aço. A falta é muito boa, Nestor está ali posicionado para fazer a cobrança. 31 minutos de bola rolando, Marcelo Rangel preocupado arrumando a barreira. É falta para o Tricolor. Pulga. Nestor tem Juba também para fazer a cobrança. Vamos lá. Vamos lá, vai o Luciano Juba na cobrança, perna esquerda nela, Marcelo Rangel na sobra, Marcos Vitor, fica no batinho, rebaticando, Marcelo Rangel de novo! Sensacional goleiro do Remo, dois tempos, pegando o rebote, pegando cobrança direta, pegou tudo e impediu o segundo gol do Bahia, Bará!
5: E o detalhe é que ele foi atingido, mas para mim, legalmente, em uma disputa de bola, ele foi corajoso em se atirar aos pés do Canu, e o Canu visava chutar a bola. Resvala no Canu, linha de fundo, para mim, tiro de meta. Não sei se ainda houve outro toque no Marcelo Rangel. Para mim, cá de cima, tiro de meta. Para você, pode ser que seja escanteio, meu querido Victor.
2: Beleza, Bará. Olhando do rebote aqui, no chute do Canu, bateu por último no Canu.
3: É, e o Marcelo Rangel já vai se configurando na figura de destaque nessa etapa inicial. Né? Ele já fez duas ou três defesas em muito bom nível. Essa... No mesmo lance ele faz duas defesas, né? Uma de agilidade e plasticidade, a outra de potência e coragem para ir à frente e bloquear a finalização do Bahia, que vai chegando, que vai incomodando, está mais próximo do segundo gol do que sofreu o gol de empate, mas lembrando que 1-0 é placar sempre muito traiçoeiro. O Remo já mostrou que é bom nos contra-ataques, bom nas bolas paradas, o Bahia tem que ir conduzindo o jogo, e o cenário ideal seria fechar o primeiro tempo com a vantagem de 2 gols. Pelo menos a equipe a gente vê buscando, construindo. O Bahia nesse momento agora, Victor, joga melhor do que nos primeiros 10, 15 minutos. Isso também é importante, que a equipe vai crescendo à medida que o tempo vai avançando.
5: Deixa o...
2: Escanteio, lado direito. Deixa o like, senão...
5: E agora ele deixou o jogador do Remo do lado de fora.
2: É, agora ele cumpriu, né? Vamos lá. Vamos lá, deixa o like que o gol vem, deixa o like que o gol vem. Escanteio para o Bahia, lado direito do campo de ataque, já está posicionado ali o Rodrigo Nestor. Vem levantamento, vem chuchu, verada aí o Jajá querendo atrapalhar, né? Vamos lá, Nestor. Capricha, Nestor. Hoje é dia de assistência. Bora, Nestor. Vai para cima dele, capricha. De pé na canhota, levantou na segunda trave, cabeçada. Marcelo Rangel pegou, largou, segura o goleiro do Remo. Catou, agasalhou, sem troco, hein, Bará?
5: Pikachu e companhia tá esquecendo que essa zorra lá embaixo é futebol, pô. O Alejo subiu pra cabecear a bola. O goleiro saiu arrojadamente e houve o choque. É do jogo. O cara não foi pra dar um pau no goleiro. Aí vem, empurra, faz aquele mise-en-scène, Nelsinho, pra dizer que ele é o xerifão, o valentão, que é Vitão, uma ameaça seu goleiro. Para com isso, pô. Tá todo mundo lhe vendo e as câmeras também.
3: Exatamente, e o Alejo e o Pulga tem que sair dali, como saíram depois, mas teria que sair antes. É porque aí você não dá ousadia para o jogo ganhar um acirramento que não tem. O Bahia faz uma partida com um degrau acima do Remo. Se entrar nesse empurra-empurra, briga daqui, briga dali, o jogo volta para o mesmo nível. O Bahia tem que aproveitar que ele está melhor, que está crescendo. É jogar futebol, fazer a bola circular, ser rápido, porque os espaços começaram a aparecer.
2: E o Remo tenta o lançamento do lado direito para Iago Pikachu. Cabeçada dela para tentar achar o Galeano, mas a redonda saiu pela linha de lado. É lateral que pertence à equipe do Esporte Clube Bahia. 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
2: Galera do chat interagindo com a gente: Luizio Firme, Evaldo Neri, o jogador Luciano Ferreira, o Jefferson Santos de Souza. Galera interagindo, acompanhando. Teve um que mandou um abraço aqui pro Baraúna, né? Já a gente traz aqui o nome do parceiro que mandou um abraço pro Bará. Lateral para a equipe do Bahia, vem chegando o Luciano Juba, lá que vem do lado esquerdo, tendo um toque ali junto com o Alejo Vélez. Luciano Juba buscando inverter a jogada, ela sobra de graça ali para o Marlon Chamba, campo de defesa, toca atrás ali para o Marcelo Rangel, passe por elevação do Rangel lá para o campo de ataque, ela quica. Marcos Vitor estava esperto, já se comunica com o Ronaldo, e aí Marlon está marcado impedimento do Jajá, camisa número 7 da equipe do Remo. 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
2: Troca de passes do time do Bahia, marca de 35 minutos de mando de bola rolando nesse primeiro tempo. Olha pro Ronaldo, rapaz, deu centralizada para Acevedo, pressionado pelo Patrick. Ainda bem que o Patrick é bem devagar. Chega ali o Canu, recebeu de volta com o Ronaldo, girando a posse de bola do time do Bahia. Aparece David Duarte, passe por elevação para o Kik, casquinha dele, casquinha do Kik, buscando o Alejo Vélez. Chega ali o Chamba. Chamba de perna canhota para amortecer, botar a redonda no chão para a equipe do Remo. Ele dá o passe mais acedo ali, esticado para o campo de ataque para o Marlon. Aparece o Jajá, ainda pela meia esquerda, Jajá na dividida com o Marcos Vitor. Ela foi espicada e sobra pela meia direita para a equipe do Esquadrão de Aço. Tenta avançar ali o Kiko Oliveira, fica perdido ali pelo meio do campo. Ela volta com o time do Remo. Zé Ricardo aparece pelo meio do campo e se saiu do Acevedo. Deu bola lá do esquerdo para o Léo Pico. Léo Pico tentou chegar ali pelo meio do campo, dá vantagem, sobrou pro Léo Pico, pode inverter, ele toca mais atrás ali, quase que dá o leite pro Eric Pulga, se tem um pouquinho mais de velocidade o Pulga pegava. Ela vem com o Iago Pikachu, Léo Pico ajeita pelo corredor central junto com o Zé Ricardo. Agora o Remo vai girando a posse de bola, recomeça com o Zé Ivaldo. 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
2: Matheus Felipe vai aqui com a equipe do Remo pelo lado direito na troca de passes. Tenta achar o Iago Pikachu. Trabalha a posse de bola. Iago tem ali o camisa número 55, que é o Zé Ricardo. Zé Ricardo recomeça com o Matheus Felipe no campo de defesa da equipe do Remo. Chamba recebeu o domínio de perna canhota. Vai tentando avançar ali pelo meio de campo. Dá o passe rasteiro. Entregou o leite de novo. Lá vem Kiki Oliveira. Pegou a sobra ali pela meia direita. Pegou a redonda. Vai trabalhar para a equipe do Bahia. Recomeça com o Acevedo pelo meio do campo. Toque na frente para Jean Lucas. Perdeu pro Patrick, recupera ali a equipe do Remo, chega pelo corredor central junto com o camisa número 21, que é o Galeano, entre as pernas o Acevedo. Ah, Acevedo, aí você tá encerrando meu baba. Marlon pelo lado esquerdo com o Jajá, tem o Galeano mais à frente. Jajá foi pra cima, na marcação, linha de fundo, tenta o cruzamento, a redonda passa por toda a extensão da grande área. Olha a entregada de peito ali do Juba com o Ronaldo, se comunicaram ali os dois. Ronaldo pegou, agasalhou sem troco pra ninguém, mas não pode dar esses mole não, hein, Bará?
5: Vem mais.
2: E aí a troca de passe do time do Remo, do time do Bahia, perdeu, o Remo recupera, Zé Ricardo vai entregar a paçoca, entregou ali de volta, Bará, uma entregada de paçoca de um lado, troca de favores do outro, hein, Bará?
5: É, mas a Acevedo entrega uma pro Jean Lucas entrega outra, que não pode entregar o Bahia, irmão, tá pressionando, tá apertando, quando ele entrega, ele diz ao Remo, faça que eu também dou mole, ele tem que mandar outra mensagem. Não faça que eu lhe machuco.
2: Pois é, rapaz. Pois é. Não pode dar esses moles, não. Esses toques curtos na defesa, Nelson, precisam ser mesmo necessários para chamar a linha alta do adversário?
3: Tem hora que é exagero, né? Você tem ali Marcos Vitor, tem pouca habilidade para fazer isso. Olha lá.
2: Lá vem a Acevedo, corredor central, entregou para Nestor. De primeira, buscou o Alejo Vélez, mas a zaga do Remo afasta o perigo. A Acevedo fica caído no gramado. O Bahia segue no ataque com Juba. Tenta o toque mais à frente. Alejo Vélez ajeitou na ponta direita aqui, que ajeitou pela batida cruzada. Explodiu na defesa, voltando o kick. Cruzamento, a redonda viajou. Rasga a defesa do Remo de perna direita. Afasta Zé Ivaldo. Diga, Nelsinho.
3: Não, mas é isso que você estava dizendo. Tem hora que exagera. O Bahia estimula o Remo a pressionar e fica sempre com um certo risco ali. É desnecessário, não pode fazer uma bola firme, longa, né? Direcionada para um companheiro na frente. Você elimina esse risco. Está vencendo por 1-0, não dá chance ao adversário. Se ele criar e você não conseguir bloquear, tudo bem. Mas a bola no seu pé, você facilitar a vida, aí não.
2: Pulga recebe lá no esquerdo, centralizou com Acevedo, devolução na ponta canhota para Nestor agora, cruzou, bola com efeito na segunda trave, o desvio do kick para trás, ninguém para finalizar, uma concentração de jogadores na pequena área, ninguém para empurrar essa bola para o fundo da rede, e vem lançamento no campo de ataque da equipe do Remo, ligação direta para Galeano, fez a finta, tentou ganhar na marcação, escapuliu ali do Nestor, bola aberta lá do direito, o Remo vem para o setor ofensivo, o Bahia se recompõe defensivamente, lá vem o Remo, Galeano, inversão de jogada, bola na frente para Marlon, vai se infiltrar, pode pintar levantamento do Marlon, para, pensa, vai buscando opções, encara Marcos Vitor, lá vem o Remo, linha de fundo, cruzamento, bola para pequena área, corta David Duarte, ô Bará, aquele cruzamento do Bahia para chegar um encaixe aí.
5: O problema é que todo mundo afundou, não teve um para fazer assim, ó, vou fazer que vou e volto, não, todo mundo foi.
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2: O Bahia segue no campo de ataque, chegamos aí aos 40 minutos, 40, 41, nem grade não, Acevedo pela meia direita para o Kike Oliveira, tentativa de cruzamento, rasteiro, fecha a passagem, olha o Marlon, deu no Tchamba, que afasta o perigo, entrega de graça para a defesa do Esporte Clube Bahia, vai deixando o like aí, você não deu like, é por isso que o segundo gol não saiu, você não deu like, é por isso que o segundo gol não saiu, 182 likes, rapaz, ainda, não, tem que, se o mandar, né, o senhor chama like, você dá like, vamos lá, deu like.
3: Meta de 200 likes até o final da etapa inicial.
2: Vamos lá, 18 likes, a meta do Nelsinho, 18 likes faltando aí, pra bater 200. Vambora, meu povo, senta o dedo nesse like aí. Troca de passes do time do Bahia, vem chegando o Canu pelo corredor central, abre o jogo do lado esquerdo para o Eric Pulga. Eric Pulga parou, pensou, deu de perna direita, Acevedo, encosta pra ajudar. Nestor, tá aberto, na ponta, traz um pouquinho pra trás, tenta fazer o giro, engana a marcação. Zé Ivaldo, fecha a passagem, Nestor tentou entre as pernas a marcação, Remo recupera. Chegou ali o Galeano, segurado pelo Canu. E a falta marcada.
3: Aí Acevedo tá lá na frente, na ponta esquerda, na frente do Nestor, sabe? Tem umas coisas que ele faz, que ele se desgasta muito à toa. A jogada tá indefinida, ninguém sabe se o Nestor vai ganhar ela ou não. Ele tá coçado, ele já se projeta, ele tem cartão. Aí toda hora corre para trás, toda hora corre para trás. Tem um desgaste físico, posiciona mais, deixa o Nestor e o Jean serem carregados desse tipo de situação. Senão você vai... Né? Vai ter um lance que vai chegar atrasado e pode acabar complicando o Bahia, já que ele já tem um cartão.
2: Desce o Remo, lado esquerdo, tentativa de levantamento ali do Marlon, afastou ali a defesa do Bahia, afastou mal. E aí a tentativa de finalização de longe do Léo Pico. O Bahia rebate, cai no pé do Kike, contra-ataque do contra-ataque. Lá vem Kike Oliveira, correndo na meia direita, na diagonal, bolada para Alejo Vélez. Encosta na ponta, perdeu o ângulo do chute. Alejo protege, tenta enganar ali o Matheus Felipe. Ainda Alejo, tocou para trás, vem chegando o Kike, buscou o drible, Léo Pico faz o desarme, recupera a posse de bola, a equipe do Remo, 42 minutos de bola rolando nesse primeiro tempo, 1-0 Bahia, Band News FM, aqui o futebol é notícia.
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2: O Remo na recuperação de bola, vai construindo com o Patrick, abre o jogo do lado esquerdo, tenta encostar no último terço, tem ali o Zé Ricardo, centraliza de novo com o Patrick, encosta ali ao Pico, o Pico levanta a cabeça, olha as opções para o campo de ataque, se mantém no corredor central do setor ofensivo ali a equipe do Remo, a bola rebatida pela marcação, falta do Zé Ivaldo, Léo Pico descola o lançamento na ponta canhota para Marlon, pode pintar levantamento, arredonda na ponta esquerda, vem a equipe do Remo encostando, tentativa de jogada individual na ponta canhota, fecha a passagem. Marcos Vitor, roubada de bola na boa, que é isso? Boa, Marcos Vitor! Vai conduzindo tranquilamente ali no campo de defesa para a equipe do Esporte Clube Bahia. Eric Pulga sai da esquerda para a direita, vai conduzindo, encosta ali pelo corredor central. Pulga na frente para Jean Lucas. Jean Lucas vai na ponta direita, todo mundo fora da posição. Lá vem Jean Lucas, encosta ali o Kike Oliveira. Pulga tá pedindo na infiltração, toque de cavadinha, rebate ali a defesa. Sobrou no Kike Oliveira, tá aberto na ponta. Kike, no individualismo, puxou para um lado, para o outro, levou na perna canhota, batida cruzada, desceu na trave! Do Pulga, ela vai sobrando de novo no Jean Lucas, a tentativa do cruzamento, desceu na marcação, que jogo louco! E aí ela volta no lado direito, Jean Lucas na disputa, derrubou, caiu sem bola e falta para o Remo Bará, o tricolor carimba a trave, quase o segundo Bará.
5: Eric Pulga se projetou no chute do Kike. Acabou tocando pra azar, foi na trave. Na volta, pra mim, jogador do Remo empurra, faz a falta. Depois é tocado e recebe a falta. Optaram por marcar pra defesa.
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3: É, nos últimos 5 minutos, quase 10 minutos, mais ou menos, o jogo está naquela linha limítrofe entre manter-se organizado ou ficar um jogo de lá e cá, de transição, os dois times abertos. Dificilmente isso é bom para o Bahia, o retrospecto mostra isso. Então é hora de se reequilibrar, chegar arrumado, atacar, sem se desguarnecer tanto, né, porque senão corre risco de ceder um empate num jogo que está muito mais próximo de fazer o segundo gol. Então, o jogo, quando sai das mãos do Bahia, fica mais aleatório de lá e cá, é sempre muito perigoso. E a equipe tem que retomar a consciência, o controle e a organização do jogo.
2: José Pereira, eu aqui estou assistindo o jogo do Esquadrão Tricolor. É o Bahia aqui na Band News FM. Valeu demais o carinho da audiência. A Ana Nail de Bahia, 3-0, botou aí o placar pro Tricolor de Aço. Eric Pulga recebe lá no esquerdo, faz a inversão de jogada. Na verdade, ele centralizou com o Jean Lucas. Batemos 45, vem pela ponta direita. Kiko Oliveira balançou para cima da marcação, invadiu a área, levou o kick, se atrapalhou com a bola, manteve a posição, manteve a posse, conseguiu o cruzamento, cabeçada pro gol pela linha de fundo. Ale Ruveres cabeceou, ela passa ao lado da meta de Marcelo Rangel Bará.
5: Ele é extremamente perigoso nesse tipo de lance. Extremamente. Vacilou, ele subiu com consciência, ele cabeceou buscando o canto. Buscou tanto que ela escapuliu. Saiu. Vacilou. Não deu. Quase o segundo não foi, Victor.
2: Vamos lá, batemos 45. Olha pra Ronaldo, rapaz, se adiantando todo junto com o Luciano Juba. Deu toque por cima ali, o Luciano Juba vai adiantando lado. 4 minutos já acréscimo, Band News FM. 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
2: Inversão de jogada do time do Bahia, vem chegando ali o Marcos Vitor, trabalha junto com o Jean Lucas, pai, passada larga, vamos nessa, está jogando com o Marcos Vitor. Marcos Vitor, na verdade, o David Duarte, corredor central, de novo, David Duarte, abre o jogo no lado esquerdo para o Canu. Canu Ives deu de perna direita para o Eric Pulga. Eric Pulga pela meia esquerda, chegou ali no limite da linha lateral, conseguiu o passe para o Rodrigo Nestor, entrega de volta, Acevedo, ele saiu do corredor central para a meia esquerda de novo. E aí o Pikachu recuperou a posse de bola para a equipe do Remo. Vem chegando pelo corredor central, Patrick. Passe por elevação, bola cabeceada pelo Galeno no meio do pagode. Subiu de cabeça ali o David Duarte e recupera para a equipe do Bahia. 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
2: Vamos pra cima deles, esquadrão. Vem na posse de bola o time do Bahia mais uma vez. Recupera ali o Jean Lucas pra Acevedo, lado esquerdo. Se aproximando ali o Luciano Juba. Juba parou, pensou, buscou opções. Só tinha atrás ali o Canu. Canu girando a posse de bola. Trabalhando, mantendo a posse, se mantendo na liderança do placar, meu senhor.
3: É porque o grupo percebeu que o jogo ficou, né, um pouco lá e cá, intermediária, intermediária. E gera um desgaste necessário e risco também. Então, reposiciona, calma, circula. Faz um jogo mais posicional, porque restam 2 minutos, não é um jogo de desespero. O primeiro tempo está prestes a acabar, pode acontecer qualquer coisa? Pode. Agora o Bahia empilhou aí umas 3 ou 4 possibilidades claríssimas de fazer o segundo gol. 1-0, o Remo sai no lucro. Embora seja uma equipe ativa, mas o Bahia teve muito mais próximo de fazer o segundo gol, em chances muito boas.
2: Meta batida, 236 likes. Nelsinho comanda. Bota mais aí. Vamos nessa. Desce o time do Bahia, lado direito. Vamos fazer sua parte de color. Na ponta. Que entrega para Acevedo. Acevedo puxa para trás e recomeça do meio de campo. 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
2: Tentativa de cruzamento pelo lado direito, Arredonda passa por toda a exceção da grande área, sobrou para Juba, entrega para Canu, centraliza, vem chegando pelo corredor central, Jean Lucas, boa bola para Nessô, linha de fundo, Juba, cruzamento, Arredonda viajou, cabeçada do Chamba, Chamba afasta o perigo na sequência, Galeano tenta tirar da intermediária, o Galeano na disputa aérea foi a nocaute, e aí pelo lado direito, insiste o Bahia, Acevedo para Marcos Vitor, boa bola, Jean Lucas, cruza meu filho, vem levantamento, Arredonda viajou, sobe Zé Ivaldo de cabeça. Agora foi o Pulga que foi a nocaute. E aí o jogo segue. 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
2: 49 minutos, Bahia com a posse de bola no campo de defesa. Quer jogo o árbitro. Sai jogando pelo corredor central ali o Jean Lucas. Deu toque mais à frente para Acevedo. O árbitro aponta o centro do gramado. Fim de papo no primeiro tempo. Um para o Bahia, zero para o Remo. Gol marcado pelo Jean Lucas. Um passe do Kike Oliveira. Prato cheio para você, Nelsinho.
3: É, Victor, torcedor do Bahia que nos acompanha, né? Tem gente do Remo, torcedor do Remo também nos ouvindo. E torcedor que não é de nenhum nem outro. Mas torcedor do Bahia deve ser a maior quantidade, né? O Bahia fez um bom primeiro tempo? Fez um bom primeiro tempo. Por quê? Porque a partir dos 15, 20 minutos, o jogo foi se desenhando de uma forma mais apropriada ao Bahia. O que é que eu quero dizer com isso? Que a posse de bola que tinha no início, no campo defensivo e até dentro do campo do Remo, ela se esbarrava nas linhas baixas, compactas e obedientes montadas pelo Léo Condé, que obrigava o Bahia a circular em busca de espaço, e esse espaço nunca aparecia. Esse espaço era sempre muito bem dificultado pela compactação da equipe do Remo e o balanço rápido. Quando o Bahia circulava, a defesa acompanhava junto e o Bahia ficava próximo a achar um passe, próximo a achar um cruzamento perigoso, mas sempre bloqueado, né? O Remo chegou à frente? Não, né? Porque a bola parada, uma falta longe do gol, alçou na área, ou tentou uma jogada ali que ela se tornou perigosa, mas não foi o Remo controlando para chegar. Quando o jogo tinha esse desenho era perigoso, o Bahia insinuava melhorar um pouquinho do jogo, o Kike Oliveira teve uma atitude bastante importante, ele pressionou o Tchamba, roubou a bola, conduziu em velocidade. O Jean fez o que a gente chama de apoio, né? Ele veio na posição correta e veio falando, porque a gente vê que ele está gesticulando, pedindo, o Kike ameaça o passe rasante, né? Nega a sua intenção principal e faz o passe para trás. E o Jean Lucas chega no time certo, dá uma chapa firme no canto oposto, faz 1-0, traz justiça naquele momento, tranquiliza o Bahia e obriga aos poucos essa rigidez defensiva do Remo perder um pouco do sentido. Não adianta o Remo ficar o tempo inteiro atrás e perder por 1-0. Então ele vai também arriscar um pouco. A obediência que estava ali, ela começa também a gerar alguns espaços e o Bahia foi, à medida que o tempo avançou, tornando o jogo mais favorável com jogadas rápidas que geraram boas finalizações. A primeira delas, após o gol, foi uma jogada muito bem feita pelo Pulga, que ele rouba a bola, sai em velocidade, aciona o Nestor, dentro da área o Nestor bate firme, cruzado, no canto esquerdo do goleiro Marcelo Rangel, que faz uma defesaça. Depois o Bahia tem uma jogada onde o Kike, né, faz um cruzamento rasante de perna esquerda, o Pulga antecipa, acerta a trave. Já tinha havido uma cobrança de falta muito bem batida pelo Juba no chão, no canto, quicando um pouquinho antes do Marcelo, e ele faz a defesa em dois tempos. A primeira em muito bom nível, a segunda com muita coragem, ele bloqueia o rebote da equipe do Bahia, que poderia ter ampliado o marcador, né? E outras jogadas em sequência, a equipe do Bahia foi chegando e ficando muito próximo de fazer o 2-0. Mas só que o placar final dessa etapa inicial está 1-0. 1-0 é sempre perigoso. 2 é perigoso? É. 1 é muito perigoso, né? O jogo ele se mostra assim. O Remo perde parcialmente o jogo. O Bahia esteve muito mais próximo do segundo gol do que o Remo empatar. Mas não é uma equipe apagada. É uma equipe que tem os seus escapes perigosos que são bloqueados pelo sistema defensivo do Bahia. Às vezes no último momento, né, fazendo o papel que tem que ser feito. Bolas paradas perigosas, controladas, a maioria delas, pela defesa do Bahia. Mas por que eu digo isso? Porque não é um jogo tranquilo. É muito bom chegar no intervalo agora com a vantagem de 1-0. É sempre melhor para a pré-eleção, é melhor para uma visão mais fria do que aconteceu, do que quando você está perdendo. Mas não será tranquilo o segundo tempo. Será um segundo tempo perigoso. O Remo tem peças no seu banco de reserva. Como o jogador Talhari e o próprio Aleph Manga, que são atacantes rápidos, finalizadores. Porque não por estar 1-0 para o Bahia, o Remo vai se atirar e pressionar o Bahia, não. Ele vai continuar no dispositivo dos contra-ataques, porque o Bahia vai continuar atacando para fazer o segundo. O Remo não vai se expor. O Condé não tem esse perfil. E o Remo sabe que se for para cima e tirar o seu resguardo defensivo, ele vai perder de mais de um cedo. Porque todo resguardado ele foi salvo pela trave e pelo Marcelo Rangel. Num primeiro tempo, mediano para bom do Bahia. Nota 6, 6,5, no melhor momento 7. Então, um jogo de cuidados no segundo tempo, de atenção. Chamo atenção para o Acevedo, que já tem um cartão amarelo. Faz um bom jogo, mas é muito voluntarioso e às vezes passa. É o que eu digo, os excessos transbordam. Ele é bem intencionado, é. Mas muitas vezes ele está à frente da linha da bola para ser acionado, quando o jogador que tem a bola está em disputa, não está livre para fazer o passe para ele. Ele dá o passe, o jogador está apertado na marcação e se projeta. Então muitas vezes ele está correndo atrás da jogada, retornando, se desgastando. A falta que gerou o cartão amarelo é porque ele fez uma falta por trás. Ele visou a bola, o jogador toca na bola, mas ele acerta por trás. Não foi um lance de lado. Porque às vezes ele está correndo atrás da jogada. Dá uma segurada mais em Acevedo, faz o 5. Não é o 5 estático. Pode ir na frente? Pode. Mas vai na jogada segura, infiltra no... quando o jogador do Bahia estiver livre, com pouca chance de errar o passe. Tem outros jogadores para resolverem o problema. Por quê? Porque você tem uma missão ali atrás. O Remo vai contra-atacar mais, né? Se você tem Acevedo ali, mais 3 defensores pelo menos, a chance de você tomar um gol é menor. Mas se aquela frente, aquela barriga ali ficar vazia, tem aquele ato ali na frente dos defensores, o jogador carrega, a chance de tomar o gol é grande. Porque naturalmente o Nestor e o Jean, que são os companheiros de meio campo, eles já estão mais à frente, né? Então, o Acevedo tem que dar uma resguardada ali para não se desgastar em lances de recuperação que podem provocar mais um cartão e ele ficaria fora. O desgaste físico, né? E também estimular o Remo a contra-atacar mais, se ele vê que isso está dando certo. Então, o primeiro tempo do Bahia foi suficiente para vencer por 1-0. Poderia estar 2, que seria justo. 2-0 seria justo. Se fosse um 3-0, diríamos, o Bahia foi eficaz, o que chegou, fez. Isso existe também, né? Mas é um primeiro tempo positivo da equipe tricolor, que tem que ter seus cuidados no segundo tempo, mas o jogo se desenha, né, para o Bahia buscar o seu segundo gol, buscar configurar o resultado sem tanto sofrimento, ainda que o Remo demonstre todo o tempo com a equipe viva, ativa, brigadora, E que sabe o que quer em campo. Então, um jogo que requer cuidados, mas um jogo bom para a equipe tricolor, meu caro Luiz Victor.
2: Intervalo de jogo, daqui a pouquinho a gente volta com mais sobre Bahia e Remo, rodada do Campeonato Brasileiro e os scouts dessa partida, desse primeiro tempo, é claro, possíveis mudanças no segundo tempo. Tudo isso e muito mais aqui na Band News FM, pois futebol é para quem entende.
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